0: horas aqui no Rio. O Vasco joga contra o Santa Fé, empatou o primeiro jogo lá na Colômbia, ou seja, quem ganhar está classificado para a semifinal da Copa Sul-Americana. Se houver um novo empate, decisão por pênalti, expectativa e tendência muito grande do Pedro Emanuel usar um time alternativo. Ele falou isso depois do jogo contra o Grêmio, a vitória do Vasco sobre o Grêmio. Falou que ainda não sabe quantos devem ser poupados, mas deve ser ali entre 4 jogadores a 7, pelo menos é o que está na cabeça dele. E aí, na quinta-feira, fechando a rodada dos cariocas, rodada cheia, é o Flamengo. Flamengo que recebe o Del Valle no Maracanã. História muito parecida com a do Fluminense. Venceu o primeiro jogo 2-0, pode perder por um gol de diferença, e chega também na semifinal. Seria muito bom a gente ter o Fluminense de um lado, o Flamengo do outro. E esperamos que o Leonardo Jardim preserve alguns jogadores por conta do desgaste desse clássico agora contra o Corinthians, jogando campo muito pesado, chuva. Foi um jogo que precisou de muita coisa além da técnica, da tática, da raça, precisou de muito mental também, e pelo menos deu certo. Então deve ser um Flamengo um pouco mexido também para esse jogo com o Del Valle, até pela vantagem que tem. Passamos a régua.
1: Vai, Mengo. Samilo, o negócio é o seguinte: Fluminense será eliminado da Libertadores. Eu queria te lembrar que o diretor da rádio é Fluminense. Você, por favor, pare de falar isso. A gente é Fluminense aqui no ar. Eu sou Nense até morrer.
2: Eu não.
1: Você.
0: Eu sou.
1: Mas aí eu não tô. Obrigado, Flávio, porque eu já falei, não tô perguntando nada pra vocês dois. Mas vocês, o Flávio ainda foi ator. No ar, e para agradar Cristiano Pinho, eu sou o Mengo. Para agradar Márcio Melli, eu sou o Vasco, Vascão. Para agradar Fernanda e Flávio e metade do Brasil, eu sou Mengo. E eu quero que o Flamengo e o Fluminense sejam os semifinalistas, primeiro pra vocês ficarem muito felizes, meus amigos todos ficarem felizes, e pra esfregar na cara de Botafogo, que eles estão no lixo e no limbo, que é isso que a gente tá, é uma vergonha sair de 24 e 26 tá nesse limbo. É o que eu desejo a vocês, é o ostracismo. E também o Vasco, que tá um horror no Brasileirão, mas tá indo bem na competição que vai jogar amanhã, o que? Copa do Brasil ou Sul-Americana?
0: Sul-Americana.
1: Então, Vascão, que você vá na fé também pra outra metade do Rio de Janeiro ficar de bom humor. Flávio, me responde um instante, eu quero saber o que você achou do Rock in Rio, porque antes a Maria Clara Vinhas vem com o resumo do festival. Fala, Maria.
3: Fernanda Sadoc, Maria, muito boa noite para os nossos ouvintes. Esse ano eu não consegui curtir o Rock in Rio, mas mais de 700 mil pessoas marcaram presença nesta edição. A organização do evento também confirmou a realização da próxima edição do festival em 2028. As informações foram divulgadas neste domingo, último dia do evento. Segundo Roberta Medina, vice-presidente do Rock in Rio, a chuva estava entre os destaques desta edição. O mau tempo influenciou também o comportamento do público e aumentou a interação dos fãs com as atrações. O line-up deste domingo foi formado em sua maioria por mulheres. Ivete Sangalo abriu a programação do principal palco do festival com o show Alá Ivete, que enaltece a cultura latino-americana. Apesar da chuva, o público aproveitou 385 mil metros quadrados da cidade do rock. No palco Sunset, a sueca Zara Larsson foi a principal atração do espaço, que também recebeu Carol Biazin, Mariana Senna e a cantora Cel. Joelma também se apresentou e teve como convidada da cantora Vivi Batidão. Além de muita música, o público também pôde aproveitar atrações como a montanha-russa, a tirolesa e a Mega Download, uma torre de queda livre com 30 metros de altura. Ao longo do festival, cerca de 1.300 artistas se apresentaram em um total de 91 horas de música. Entre os nomes que passaram pelos palcos estão Elton John, Foo Fighters, Maroon 5 e Gilberto Gil. O Rock in Rio foi realizado nos dias 4, 5, 6, 7, 11, 12 e 13 de setembro. Ainda de acordo com a organização, mais de 30 mil pessoas trabalharam na realização do festival. E aí, chegaram a curtir um pouquinho desse Rock in Rio também, ou vão deixar para 2028?
1: Obrigado, Maria. E aí, Flávio?
0: Ah, foi legal, né? Estivemos lá na última sexta-feira, foi bom para curtir um Jamiroquai. A galera mais 30, a galera vai conhecer. A galera que não chegou nessa fase ainda não vai saber quem é, não. Mas som muito agradável, muito bom. E uma estrutura também bem absurda, né? Como sempre é. Eu gostei muito.
1: A estrutura é absurda. Muito bom. Eu não gostei muito do Palco Sunset esse ano, da estrutura do Palco Sunset, eu sou sincero. Queria dizer pro pessoal da organização também que o festival tava muito lindo, mas enfim, não tem como agradar todo mundo. Tem gente que não gostou desse ano do line-up, mas tá tudo certo, quase todos os dias esgotados. Que 28 seja melhor e assim bola pra frente. E que nós estejamos lá com o patrocinador que nos convidou também. Um beijo enorme a ele, porque a gente ama muito. Inclusive,
0: Muito obrigado.
1: Ju, enorme, maravilhosa, gigantesca, a maior de todas, nossa amiga querida. E é a minha operadora, né? Então eu fico feliz de ir lá visitar. Tu foi esse ano, Fernanda?
2: Não fui. Passei.
1: Qual é o teu headliner do Rock in Rio?
2: Cara, é que eu gosto.
1: Quem vai fazer
2: muito
1: você comprar?
2: Samba,
1: não, então vai. Não, no Rock in Rio, internacional. Pensa no internacional.
2: Cara,

0: queria muito no dia dela da Ariana Grande.
1: Ano que vem o Roberto Medina tá querendo fazer o dia do country com samba, né? Com o sertanejo. Então esse dia vai ser o que a Fernanda vai. É, eles fizeram já um dia Brasil, não deu muito certo.
2: É, tipo, se tivesse uma vibe um dia, João Gomes, Ana Castela.
1: João Gomes tava no
0: Henrique
1: festival.
0: Juliano.
2: Sei, Henrique Juliano, acho que nesse dia talvez faça mais sentido. Luan Santana.
0: Luan Santana, nossa, Luan Santana.
1: É, vai ser incrível. E aí de headliner no country.
2: Mas, por exemplo, um Justin Bieber, eu não iria só por causa dele. Mas me faria mais feliz do que as atrações desse
1: ano. Não, de dupla, sim.
2: A Coldplay eu gosto
1: também. A Coldplay seria, que bom. Porque assim, o Guilherme Faria não escutava música. A Fernanda Caldas também, só que é o de samba. Flávia Mendola, qual seria a sua headliner?
3: Ah, o meu seria, muita gente não vai conhecer, a Notter, né? Eu queria muito ouvir de novo mas num evento tão grande como...
0: Que isso? É o quê?
3: Ele mas pra mim é, cara.
1: Não,
3: pra
1: é um DJ incrível, mas não seria headliner, né, amigo?
3: Não é DJ, ele é dupla, né? Ele e o irmão, se não me engano.
1: Você sabe como eu sei bem.
3: É... Não, mas eu, assim, o meu headliner, eu já fui no break, foi legal e tal, mas eu também não sou muito ligado.
1: Eu seria
3: não.
1: A Rihanna. Espero que ela volte.
0: Nossa, é verdade.
1: Bom, boa noite a todos, a gente se encontra amanhã, tem versão estendida do Jornal Band News Rio, terceira edição, amanhã a gente fala mais, a gente comenta mais, terça, quarta e quinta, a gente tá aqui durante uma hora e vai hablar bastante e mais, vou comemorar amanhã a vitória de Vasco, de Fluminense e na quinta-feira do grande Mengo de vocês. Boa noite, Flávia Mendola.
3: Boa noite, gente, um abraço.
0: Beijo.
1: Tião Carreiro Pardinho seria bom demais, diz o Samelu. E a Aninha falou, coloca Ana Castela. O Flavio, a gente foi no show da Ana Castela. A gente não dava nada e foi até legal. A gente gostou. Partiu, Fernanda Caldas?
2: Partiu, vambora?
1: Beijo.
0: Beijo.
2: Beijo.
0: Até amanhã.
1: Até amanhã, gente. 8h30 a gente tá te esperando.
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2: Olá, boa noite.
1: Boa noite para você que nos acompanha em todo o país.
2: Segunda-feira, 14 de setembro de 2026.
1: E vamos aos destaques do dia.
2: Programa de renovação de frota inclui motoristas de transporte escolar e de carga.
1: Agora é lei, medida que já atende mototaxistas, taxistas e caminhoneiros. Graziele Bezerra.
3: O programa oferece financiamentos mais acessíveis de veículos utilizados em atividades remuneradas, como transportes de passageiros e entregas.
2: SUS começa a oferecer vacina Pneumo 20 para quem tem mais de 85 anos.
1: Imunizante amplia proteção contra bactérias, contra bactéria apontada como a causa mais comum de infecções respiratórias em todas as faixas etárias. Thaísa Vitória.
4: Segundo o Ministério da Saúde, a estimativa é de que mais 2.300.000 pessoas façam parte do público-alvo em todo o país.
2: Mais segurança na hora de voar.
1: Já estão valendo regras mais rigorosas contra passageiros indisciplinados. Gabriela Noronha.
5: As medidas vão da orientação à multa e, nos casos mais sérios, à suspensão de voar.
2: E na apresentação, Luciana Vasconcelos e Nazi Brum.
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2: Financiamento de carros e motos para quem usa esses veículos como instrumento de trabalho.
1: Uma lei sancionada hoje garante a continuidade de programa de renovação de frota e inclui também veículos de transporte escolar.
3: Com a sanção da lei, o Move Brasil terá continuidade e passa a se tornar uma política permanente. O programa oferece financiamentos mais acessíveis de veículos utilizados em atividades remuneradas, como transportes de passageiros e entregas. Agora, além de mototaxistas, taxistas e caminhoneiros, motoristas de transporte escolar também vão poder renovar suas frotas, com taxas de juros mais baixas. As regras para essa categoria ainda serão

0: regulamentadas. O ministro da Secretaria-Geral da Presidência da República, Guilherme Boulos, comentou que o programa também permite a aquisição de carros elétricos.
1: O carro elétrico é um desejo dos taxistas, dos motoristas, porque, para além do ganho ambiental, o carro elétrico tem um custo operacional muito menor do que a gasolina ou álcool. E o Move Brasil também priorizou carros elétricos ou híbridos para que pudessem ser utilizados por essas categorias que trabalham a partir do seu carro.
0: Pelo Move Brasil é possível comprar automóveis novos, movidos a etanol, flex, elétricos ou híbridos, de até R$ 200 mil e parcelar em até 84 vezes. No caso das motos, o prazo para pagamento é de 48 meses. Os juros do Move Brasil são de 12,6 ao ano para homens e 11,5 para mulheres. O ministro do Planejamento e Orçamento, Bruno Moretti, explica como funciona o pagamento das parcelas.
2: Na prática, é um sistema de amortização que garante que a prestação começa menor para caber no bolso da trabalhadora e do trabalhador, e ao longo do tempo, na medida em que o trabalhador aumente sua renda, aumente sua produtividade, o valor sobe, mas ele na partida começa menor para garantir que o trabalhador possa acessar.
0: Até agora, mais de 48 mil carros e 19 mil motos foram financiados pelo Move Brasil. Para aderir, os motoristas precisam estar cadastrados nas plataformas de transporte ou de entregas há pelo menos 6 meses e ter realizado ao menos 100 corridas nesse período. No caso dos taxistas, é preciso ainda estar com licenças e registros ativos e com regularidade fiscal. Mais informações pelo gov.br/movebrasil. Reportagem Graziele Bezerra.
3: Segurança nos aeroportos e no ar. A Agência Nacional de Aviação Civil, a ANAC, começa a aplicar novas regras para passageiros que tenham comportamentos que comprometam a proteção ou a ordem durante viagens de avião.
4: A Resolução número 800 busca estabelecer procedimentos mais claros para situações de indisciplina e reforçar a segurança durante o transporte aéreo.
3: Para nos ajudar a entender o que muda a bordo nos aeroportos, vamos conversar com a repórter Gabriela Noronha. Boa noite, Gabriela. Então, Gabriela, a resolução foi assinada hoje, foi em março, e começa a valer hoje. E o que muda na vida do passageiro e quem trabalha no aeroporto?
5: Olha, muitas mudanças agora com a resolução, viu, Luciana? Boa noite, Nazima, boa noite a todos que nos ouvem na Voz do Brasil. Então, vamos começar a explicar, ó, essa resolução número 800, ela busca estabelecer procedimentos mais claros para situações de indisciplina e reforçar a segurança durante o transporte aéreo. Para nos, além disso, essa resolução, ela vai listar uma série de comportamentos proibidos e também regulamento tratamento e providências necessárias a serem dispensadas ao passageiro, né? Essa medida entra em vigor a partir desta segunda-feira e vale tanto para passageiros no interior das aeronaves em voos domésticos nacionais, quanto para conexões em voos internacionais, respeitando as legislações aplicáveis e as exceções previstas em lei. A grande novidade é que agora existe um critério muito claro dividindo as infrações por gravidade. O passageiro que arrumar confusão leve, ou seja, como ignorar os comissários ou usar o celular na hora errada, recebe aí advertências e multas menores, já quem fumar a bordo, por exemplo, ou ameaçar funcionários, cometer agressões ou importunação sexual, entra na faixa de faltas graves e gravíssimas, e nesses casos ele pode até ser banido de voar.
4: Agora, Gabriela, o que a tripulação pode fazer no momento dessa confusão dentro do avião?
5: Nazi, a resolução dá total respaldo legal para que os comissários e o comandante ajam rapidamente. A companhia aérea pode agir para controlar a situação de indisciplina e, dependendo do que estiver acontecendo, a equipe pode orientar ou advertir o passageiro, realizar a contenção física temporária dessa pessoa indisciplinada usando lacres ou algemas de contenção do próprio kit da aeronave e também solicitar o apoio da Polícia Federal Federal. O piloto também tem autoridade para realizar um pouso forçado no aeroporto mais próximo para expulsar o infrator. Dados divulgados pela ANAC mostram que o número de passageiros indisciplinados no Brasil aumentou quase 70% em um ano. De janeiro a setembro deste de 2026, já foram 800 casos. Destes, 154 foram gravíssimos. E olha, de acordo com o ministro de Portos e Aeroportos do Brasil, Tomé Franca, o objetivo da resolução aprovada em março deste ano é garantir a segurança e o bem-estar de todos os usuários e trabalhadores do transporte aéreo. Vamos ouvir.
6: Então, proteger quem viaja, a tripulação, proteger também quem trabalha em solo é o foco, né, dessa resolução, a proteção do passageiro. Então, e dos tripulantes, dos trabalhadores. Então, esse é o foco da resolução. A resolução não tem um foco de punir, a resolução tem um foco de proteger, de trazer segurança para o transporte aéreo brasileiro.
3: Gabriela, como você disse mais cedo agora, em alguns casos o passageiro fica impedido de voar. Isso porque foi criada uma lista de banimento chamada no-fly list. Você pode explicar como ela vai funcionar aqui no Brasil?
5: Luciana, essa é uma das principais inovações aí da norma. A no-fly list é uma lista de restrição de voos. Então, os passageiros que cometerem infrações classificadas como gravíssimas poderão ser proibidos de voar em qualquer companhia aérea comercial do Brasil por um período aí que varia de 6 a 12 meses, vai depender da infração. E os sistemas das empresas serão interligados para bloquear a compra de passagens, o check-in e o embarque aí do CPF penalizado.
4: Agora, Gabriela, existe algum direito de defesa desse passageiro que for incluído nessa lista?
5: Sim, a aplicação do banimento temporário de voar é feita inicialmente pela própria companhia aérea onde ocorreu o incidente. No entanto, a empresa é obrigada a notificar formalmente o passageiro, garantindo a ele o direito à ampla defesa e ao contraditório dentro de um processo administrativo regulamentar. O diretor-presidente da ANAC, Thiago Feinstein, explica que a empresa deve comunicar também a infração do passageiro à agência dentro de um prazo que varia conforme a gravidade, e as infrações gravíssimas, por exemplo, precisam ser informadas imediatamente. O diretor-presidente também destaca que a resolução prevê punições para as empresas que negarem essa defesa aí do passageiro. Vamos ouvir.
7: Se a companhia aérea não der o amplo direito de defesa para o passageiro, a companhia aérea também será punida pela ANAC. Haverá uma decisão de primeira instância, o passageiro pode recorrer, uma decisão de segunda instância, e a ANAC estará sempre monitorando todos esses passos e sempre também de ouvidos abertos para que os passageiros também possam nos procurar para dar segurança e amplo direito de defesa do passageiro.
3: Gabriela, em relação ao passageiro, quais são as penalidades previstas para quem passa do limite?
5: Agora vamos para a parte que pesa no bolso, né? E as multas administrativas começam aí em R$500 para infrações leves, mas podem chegar a R$17.500 em casos graves ou gravíssimos. E vale lembrar que esse valor, Luciana, é apenas a multa administrativa da ANAC. A companhia aérea ainda pode processar o passageiro na justiça comum para cobrar os custos de um pouso forçado, por exemplo. E o passageiro ainda pode responder criminalmente na Polícia Federal. E olha só, quem estiver interessado em saber mais detalhes sobre essas novas regras, a resolução está disponível na página da ABAR, no endereço pareceexagero.com.br.
4: Muito bom. Obrigado, Gabriela, pelas informações ao vivo aqui no estúdio da Voz do Brasil.
3: O setor cultural representa cerca de 3% do produto interno bruto brasileiro, índice que representa a riqueza do país.
4: E para dar voz a todos, artistas, produtores, agentes culturais, pesquisadores e outros integrantes da área podem participar da eleição do Conselho Nacional de Política Cultural.
3: Quem conversou com a Mariana Jungmann sobre o assunto foi a secretária da Circulação Federativa e Comitês de Cultura do Ministério da Cultura, Roberta Martins. Vamos ouvir.
8: Secretária Roberta Martins, bem-vinda à Voz do Brasil, um prazer ter a senhora conosco aqui.
9: Obrigada, adoro esse programa.
8: Vamos então falar do Conselho Nacional de Política Cultural, começar falando o que que é esse órgão, em que ele atua, a senhora pode dar exemplos práticos pra gente dessa atuação?
9: todas as políticas sociais têm conselhos, conselhos para acompanhar a política pública junto do poder executivo, do governo, como a gente fala. Então, um conselho, e no nosso caso, um Conselho Nacional de Política Cultural, o Conselho Nacional que acompanha as políticas nacionais que são construídas pelo governo federal junto com essa representação da sociedade civil, que juntos criam, acompanham, fiscalizam e deliberam coisas importantes da vida da política pública de cultura no Brasil.
8: E para a gente ter essa participação da sociedade, a gente tem eleições, então inscrições estão abertas. Então eu queria que a senhora falasse também para a gente quem é que pode participar das eleições para esse conselho, quem é que pode se inscrever tanto para ser conselheiro quanto para votar no conselho, porque isso também está aberto,
9: isso,
8: né?
9: Isso. Isso que é o mais legal. A gente conseguiu esse ano fazer um processo totalmente online e, além dele ser online, um processo simplificado. Para você ser eleitor, você se credencia para votar na área da sua atuação. Se você é do teatro, você se credencia para votar nos conselheiros do teatro. Para você votar na música, você se credencia no lugar, lá na nossa plataforma, que vai votar nos candidatos a conselheiros nacionais da música. Para isso, você, para ser eleitor, tem que comprovar um ano de atuação. Se você atua na área, no setor, você tem um portfólio, você tem um currículo, todo mundo tem um currículo.
8: Uhum. E aí quem você... é do setor cultural, então, sempre tem seu portfólio ali.
9: Maravilhosos, né? A produção cultural brasileira é tão intensa, então a gente tem muita gente para participar desse processo. A pessoa vai lá, comprova um ano para ser eleitor. E para ser eleito, tem que ter um pouco mais de bagagem. Então a gente está pedindo 3 anos de comprovação de atuação no setor. Esse processo tem sido super rico, porque a gente simplificou a forma das pessoas entrarem neste lugar que é pensar políticas públicas junto com o governo.
8: Muito bem. O processo eleitoral também, ele está garantindo aí diversidade, a representatividade no conselho, que é uma coisa muito importante, né? Quais são as regras, né, para essa diversidade? Por que que é tão importante garantir, assim, que não tenha um grupo muito homogêneo, vamos dizer assim?
9: Porque a sociedade brasileira é isso, essa diversidade maravilhosa. Então a gente pensou em alguns condicionantes. O primeiro deles é que a gente tivesse pessoas de todas as regiões, do norte, do sul, do leste, do oeste. Ou seja, a gente precisa que as pessoas do Brasil inteiro estejam, não apenas das macro-regiões, mas pensar em chegar em representações dos interiores. Isso para nós é importante, então esse é o primeiro condicionante. E depois a gente pensou nos povos. Os povos indígenas, a gente precisa valorizar a cultura indígena do Brasil. Ela está ligada não apenas à relação com a natureza, mas com a produção cultural, com esse lugar que a gente tem tão especial. Então temos cotas para pessoas indígenas. Nós também temos cotas para pessoas negras. Parte da fonte da beleza e da diversidade cultural brasileira reside na cultura negra. Então é importante que a gente tenha pessoas que são ligadas a esses processos da produção da cultura negra também. E a gente está ousando em duas questões. Uma delas é que ter no mínimo uma pessoa de cada colegiado nacional, que eu já vou explicar o que é, com deficiência. Nós precisamos trazer as pessoas com deficiência para esse universo da participação política. Essas pessoas precisam ser vistas na sua integralidade. Isso é uma ousadia nossa, que vai exigir também aprendizado por parte do governo. E a segunda ousadia é ter paridade. A política precisa enxergar as mulheres como lá sentadinhas à mesa e orientando a política. Então, a paridade de mulheres no conselho a gente está buscando e vai conquistar.
8: Agora, existe aí um edital, né, que já está disponível com todas as regras, e tem até um tutorial também para quem quiser participar como eleitor ou se candidatar, também entender melhor como fazer isso. Onde é que as pessoas podem acessar esses documentos?
9: Graças a Deus, a gente tem muitos recursos tecnológicos. A eleição é toda eletrônica e a gente tem um portal incrível chamado Vota Cultura, onde tem recursos de acessibilidade para ampla e plena, linguagem simplificada, a letrinha tá grande e a gente precisa que a pessoa esteja no GovBR, o que é um aprendizado também para o brasileiro. Todas as coisas agora oficiais, elas estão lá no GovBR, a gente precisa dominar. Então, entrou no GovBR, se inscreveu, mandou lá, fez o upload, que é subir a documentação, você já pode estar apto para votar ou para ser votado. E aí você escolhe, você pensa, tá na sua hora de contribuir com o povo brasileiro, ser conselheiro junto com a gente? Pensa nisso, gente, e vem somar com a gente também.
8: Então, só pra gente concluir, vamos dar o serviço, até quando vão as inscrições?
9: Molezinha, molezinha, 22 de setembro, a gente tá com as inscrições até dia 22 de setembro. E anota aí, é no portal do Vota Cultura, votacultura.cultura.gov.br. votacultura.cultura.gov.br. É molezinha, vem com a gente participar, porque quanto mais a gente participa, mais a gente democratiza esse Brasil e é nos conselhos que a gente precisa fortalecer também para poder fazer valer a voz do povo.
8: Muito bem, nós conversamos com Roberta Martins, secretária de Articulação Federativa e Comitês de Cultura do Ministério da Cultura. Muito obrigada, Roberta, pela
9: entrevista. Obrigada a vocês e vem com a gente. Vota Cultura no Conselho Nacional de Política Cultural.
4: É na despedida de uma pessoa que outras podem ser salvas.
3: A doação de órgãos no Brasil depende da autorização de familiares.
4: Por isso, este mês, Setembro Verde é para lembrar sobre esse desejo. Converse com a sua família sobre a intenção de ser um doador.
10: No Brasil, cerca de 49 mil pessoas estão na fila aguardando a doação de um órgão para continuar vivendo. Dados do Ministério da Saúde apontam que cerca de 45 mil esperam por um rim. O publicitário Leandro Cavalcante fazia parte dessa fila. Ele esperou durante quase 2 anos fazendo hemodiálise para receber um rim. E fala da gratidão de voltar a ter uma vida normal.
11: Tudo tem continuidade. Então, é pensar que aquele fim daquela vida, ela pode perpetuar ou continuar em outra vida.
10: Segundo o Ministério da Saúde, o Brasil tem o maior programa público de transplante de órgão do mundo. Quase 90% dos transplantes são feitos pelo Sistema Único de Saúde, o SUS. E um único doador falecido pode salvar mais de 8 vidas e também beneficiar outras pessoas com a doação de tecidos. O nefrologista Giuseppe Gatto fala sobre quem pode ser um doador.
12: Nós temos 2 tipos de doação. Nós temos doador vivo e o doador falecido. O doador vivo, que é a família até 4º grau, seja avô, tio, primo, o primo de 1º grau, né? Irmão, pai. E nós temos o doador falecido. O nosso doador falecido é aquele que teve uma morte muito específica, que é a morte encefálica, aonde o cérebro morreu, ele não funciona mais, mas todos os outros órgãos estão funcionando.
10: Leandro Cavalcante fala de um presente recebido de alguém que ele não conheceu.
13: Seja doador, a única coisa que você deixa por aqui são as coisas boas que você fez e a intensidade que você deixou as coisas para as outras pessoas.
10: No Brasil, a manifestação da vontade de doar em vida é importante, mas autorização para a doação após a morte depende da família. Por isso, conversar com familiares é fundamental, como alerta o nefrologista Giuseppe Gatto.
12: A nossa legislação, ela define que quem escolhe se você vai doar ou não é a sua família, não é você. Então é muito importante que a gente manifeste à nossa família o interesse de ser doador.
10: O Dia Nacional de Doação de Órgãos, celebrado em 27 de setembro, foi criado para conscientizar a população sobre a importância de conversar com a família sobre a vontade de ser doador. Reportagem Cleide Lopes.
3: No Brasil, a cada grupo de 100 mil idosos acima de 80 anos, quase 3 mil foram internados por pneumonia só no ano passado, de acordo com dados do Ministério da Saúde.
4: Agora, idosos com 85 anos ou mais contam com uma nova proteção pelo SUS.
3: É a vacina Pneumo20, que já está disponível nos postos de saúde de todo o país.
4: O imunizante reduz risco de internações e de quadros graves nas idades mais avançadas, quando as infecções respiratórias costumam ser mais agressivas.
14: Nova vacina para idosos está disponível no Sistema Único de Saúde para pessoas com 85 anos ou mais. A vacina pneumocócica 20 valente conjugada, conhecida como Pneumo 20, protege contra a doença e formas graves, como pneumonia e meningite. Segundo o Ministério da Saúde, a estimativa é de que mais de 2.300.000 pessoas façam parte do público-alvo em todo o país. A distribuição das doses começou neste mês de setembro. O envio das próximas doses vai considerar critérios como o número de pessoas que podem ser vacinadas, a média mensal de aplicações e os estoques disponíveis. Para receber o imunizante, é necessário apresentar documento que comprove a idade, sem necessidade de prescrição médica. A indicação da Pneumo 20 varia de acordo com o histórico de vacinação contra a doença. Para mais informações, acesse gov.br/saúde. Thaísa Vitória para a Voz do Brasil.
3: E essa agora vai para quem gosta de ler.
15: A plataforma Mac Livros mantém um acervo digital 100% gratuito, que reúne mais de 25 mil títulos organizados em 26 categorias temáticas.
3: A divisão permite explorar acervos específicos, como clássicos, juvenis, biografias e poesia.
16: Clássicos da literatura, best-sellers e lançamentos do mercado editorial. A Biblioteca Digital do Brasil, conhecida como Mac Livros, reúne um catálogo variado com mais de 25 mil títulos gratuitos. E a organização do acervo é feita para agradar diferentes perfis de leitores, como explica a diretora de apoio à gestão educacional da Secretaria de Educação Básica do MEC, Anita Stefani.
17: O Mac Livros tem mais de 25 categorias, então atende uma diversidade enorme de gostos. Você pode ter biografias, aventura, clássicos, obras infanto-juvenil, poesia, contos, enfim, tudo que você precisar tá no Mac Livros.
16: Somando mais de 450 mil horas de leitura, o que equivale a 51 anos, a plataforma registra forte engajamento. Entre os destaques dos mais procurados está Torto Arado, de Itamar Vieira Júnior. A diretora Anita Stefani faz uma sugestão de leitura.
17: Olha, eu acho que o que eu mais gostei de ler foi o Vegetariana, que tá super em voga, né? Porque ganhou inclusive prêmios e tal, e ele tá disponível no Mac Livros. Mas é também interessante ver, e um tipo de literatura que eu não conhecia tanto, que é a literatura de quadrinhos, e que tem alguns exemplares disponíveis e que é interessante ler pelo Mac Livros.
16: Para saber como usar e outros detalhes sobre o Mac Livros, acesse agora mesmo gov.br/MEC. Reportagem Gilberto Evangelista.
15: E essas são as notícias do governo federal.
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3: Fique agora com as notícias do Poder Judiciário e do Congresso Nacional. Uma boa noite.
15: Boa noite, até amanhã.
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20: STF vai decidir se crise humanitária pode dispensar visto para reunião familiar no Brasil.
21: Para o STJ, famílias acolhedoras mantêm guarda provisória de crianças, mesmo após saírem do programa.
20: Governo federal vai apurar falhas da Uber e da 99 no atendimento a idosos e pessoas com deficiência.
21: Boa noite, eu sou Arthur Filho.
20: E eu sou Walter Lima.
21: Supremo Tribunal Federal vai decidir se situações de crise humanitária podem justificar a dispensa de visto para permitir a reunião familiar de estrangeiros no Brasil.
20: O julgamento, ainda sem data definida, vai orientar os limites da atuação do Poder Judiciário em situações nas quais exigências migratórias entram em conflito com direitos fundamentais, especialmente o direito à convivência familiar em contextos de crise humanitária. Fernanda Porto.
1: O caso envolve um cidadão do Haiti que vive no Brasil e pediu autorização para que a esposa e a filha pudessem entrar no país sem a apresentação do visto. O pedido foi negado pelo Tribunal Regional Federal da 4ª Região. No recurso apresentado ao Supremo, o Ministério Público Federal argumentou que o direito à reunião familiar deve ser preservado, especialmente quando dificuldades administrativas impedem, na prática, que o estrangeiro consiga solicitar o visto. Em sessão plenária virtual, o STF reconheceu por unanimidade a repercussão geral da questão. Isso significa que a decisão será tomada no julgamento do mérito, que deverá orientar casos semelhantes em todo o país.
21: Famílias acolhedoras que saíram do programa público de acolhimento podem continuar com guarda provisória de crianças.
20: Essa decisão é do STJ ao manter crianças com três famílias acolhedoras na cidade mineira de Itapeva. Fátima Uchoa.
2: Os ministros consideraram os vínculos socioafetivos ao longo de mais de 2 anos de convivência entre as crianças e as famílias acolhedoras. Segundo a relatora no STJ, ministra Nancy Andrighi, as medidas de proteção previstas no Estatuto da Criança e do Adolescente e no Sistema Nacional de Adoção e Acolhimento visam a atender o superior interesse da criança e do adolescente. E o juiz não pode basear a transferência para abrigos públicos sem haver riscos para as crianças. A guarda provisória com as famílias acolhedoras vale até o julgamento da ação que pode retirar o poder familiar dos pais biológicos.
21: Começou hoje a Semana Nacional da Execução Trabalhista.
20: Durante 5 dias, os tribunais regionais do trabalho vão concentrar esforços para garantir o pagamento de direitos reconhecidos pela Justiça. Repórter Nídia Rios.
22: Já pensou ganhar uma ação trabalhista e não receber o valor devido? É justamente para evitar situações como essa que a Justiça do Trabalho promove todos os anos a Semana Nacional da Execução Trabalhista. A 16ª edição da campanha será realizada entre os dias 14 e 18 deste mês, em todos os 24 tribunais regionais do trabalho do país. Quem tem uma ação trabalhista nessa fase pode procurar a vara do trabalho da sua região ou entrar em contato com um advogado que acompanha o caso.
21: O governo vai apurar falhas da Uber e da 99 no atendimento a idosos e pessoas com deficiência.
20: A medida atende a uma recomendação feita pelo Ministério Público Federal. Vanessa Pereira.
23: A Secretaria Nacional do Consumidor, a Senacom, acatou a recomendação e vai apurar casos de cancelamento de viagens motivados pela idade avançada do passageiro ou pela presença de equipamentos assistivos, como cadeira de rodas, bengalas, muletas e cães-guia. A secretaria, que integra o Ministério da Justiça e Segurança Pública, já notificou as empresas Uber e 99 para que esclareçam quais medidas adotam quando há recusa de transporte nesses casos. A recomendação do MPF também foi encaminhada às duas empresas, que ainda não informaram quais providências pretendem tomar.
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21: A você, uma boa noite.
20: E até amanhã.
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0: sou Paula Groba.
1: E eu sou Humberto Pinheiro.
0: E estes são os destaques de hoje do Jornal do Senado, que começa agora.
1: Projeto de Lei Orçamentária 2027 chega ao Congresso com reajustes travados pelo arcabouço fiscal e regra de ouro.
0: Regulação das redes sociais divide especialistas em audiência no Senado.
1: Um terço dos alunos do ensino médio já apostou em bets, segundo pesquisa.
0: Boa noite.
1: Boa noite.
0: As bets já fazem parte da rotina de muitos jovens brasileiros. Uma pesquisa da Frente Parlamentar Mista da Educação revelou que um terço dos estudantes do ensino médio já apostou em jogos online.
1: Diante desse cenário, um projeto do Senado quer diminuir o apelo das apostas e reforçar a proteção de quem está mais vulnerável a esse tipo de jogo. Repórter Raíssa Abreu.
2: Uma pesquisa da Frente Parlamentar Mista da Educação, em parceria com o Instituto Equidade.info, mostrou que 9,5% dos estudantes brasileiros de 11 anos já fizeram apostas online. A proporção aumenta com a idade e entre os alunos do ensino médio, um a cada três estudantes já teve experiência com bets. Foram ouvidos entre agosto e setembro 1.912 estudantes de 191 escolas públicas e privadas no país. Para diminuir o apelo das plataformas de apostas online proibidas para menores de 18 anos, especialmente junto aos grupos mais vulneráveis, a Comissão de Ciência e Tecnologia do Senado acaba de dar parecer favorável a um projeto que amplia as restrições à publicidade e ao patrocínio das bets. A proposta foi apresentada pela senadora Damaris Alves, do Republicanos do Distrito Federal, e por outros seis senadores que fazem parte da Frente Parlamentar Mista da Saúde Mental.
3: É um projeto construído a várias mãos. Eu só tenho a honra de ser a primeira signatária, mas foi construído com especialista, com a participação de parlamentares, Câmara e Senado, um corpo técnico extraordinário, e a gente está preocupado realmente com essa questão da saúde mental por causa do vício nos jogos de apostas.
2: O objetivo do projeto é limitar o que chama de publicidade predatória, aquela focada no sofrimento humano. Para isso, propõe restringir a propaganda de bets em rádios, TVs, uniformes esportivos, redes sociais, eventos culturais, plataformas de streaming e campanhas com influenciadores digitais. De acordo com informações do Ministério da Saúde, os atendimentos na rede pública relacionados a jogos e apostas cresceram 140% entre 2018 e 2025. Em julho, diante do aumento dos casos de endividamento e até de suicídio associados aos jogos, o Ministério da Fazenda determinou que a publicidade das apostas viesse acompanhada de advertência sobre os riscos envolvidos, a exemplo do que acontece com a propaganda de cigarros e bebidas. A proposta deve ser votada no plenário.
0: O projeto de lei orçamentária de 2027, que chegou ao Congresso, prevê o preenchimento de mais de 48 mil cargos vagos e a criação de 4.704 novas vagas no setor público federal.
1: Mas o ritmo dessas nomeações e a realização de novos concursos terão que respeitar as travas do arcabouço fiscal, que limitam o crescimento real das despesas com pessoal a, no máximo, 0,6% ao ano. Os detalhes na reportagem de Douglas Castilho.
4: A proposta orçamentária atual reserva ao todo 3,84 bilhões para a criação e o preenchimento de cargos públicos em 2027. No entanto, pelas regras fiscais em vigor, chamadas de arcabouço fiscal, o crescimento real do gasto com os servidores de cada poder não pode passar de 0,6% acima da inflação ao ano, quando as contas estiverem no vermelho. Além desse mecanismo, o consultor de orçamento do Senado Federal, Sérgio Machado, explicou que a autorização não gera obrigação de contratar.
5: É uma autorização legislativa e orçamentária para realização de determinadas despesas com pessoal. Ele não se confunde com dotação orçamentária e muito menos apresenta uma despesa de execução obrigatória.
4: O projeto de orçamento já prevê gastos acima do permitido em quase 53 bilhões de reais com despesas de salários e aposentadorias. Isso exigiria a aprovação de um projeto de lei de crédito suplementar para cumprir outro limite fiscal. fiscal, a chamada regra de ouro, norma constitucional que impede a dívida do Estado para pagar esse tipo de gasto.
0: O país já tem pelo menos 36 casos de sarampo confirmados, com maior concentração em São Paulo. No Amazonas, parte dos casos tem origem no Peru, que enfrenta um surto da doença.
1: No Senado, a preocupação com o desenvolvimento de vacinas de importância estratégica para o país levou à criação de uma subcomissão. As informações com o repórter Pedro Pincer.
6: Depois de 36 semanas avaliadas, São Paulo totalizou 32 ocorrências, sendo duas infecções novas na semana mais recente. Simultaneamente, o Amazonas confirmou 3 casos importados do Peru na cidade de Tabatinga. O quadro acende um alerta para a vigilância epidemiológica, especialmente em áreas de fronteira, em meio a surtos da doença em outros países das Américas. Mas desde 2024, o Brasil é considerado pela Organização Pan-Americana de Saúde um território livre de sarampo, como ressaltou o senador Marcelo Castro, do MDB do Piauí, ex-ministro da Saúde.
7: Enquanto notamos aumento alarmante de casos de sarampo em outras partes do mundo, no Brasil, reforçamos a vigilância e promovemos ampla cobertura vacinal visando prevenir surtos e garantir a proteção para todos. Infelizmente, não podemos deixar de mencionar o período sombrio que vivemos recentemente, quando o negacionismo em relação às vacinas permitiu que doenças antes eliminadas, como o sarampo, voltasse a ser um problema.
6: A Comissão de Ciência e Tecnologia aprovou em agosto a criação de uma subcomissão permanente para acompanhar o desenvolvimento científico e tecnológico de vacinas de interesse nacional. O colegiado deverá acompanhar pesquisas, projetos estratégicos, financiamento e produção de vacinas, além de promover o diálogo entre pesquisadores, empresas, órgãos públicos e agências de fomento. Hoje, a vacina contra o sarampo faz parte do calendário nacional de vacinação do SUS para pessoas de 12 meses a 59 anos. Quando há circulação do vírus, porém, o Ministério da Saúde recomenda ainda a aplicação da chamada dose zero em bebês a partir de 6 meses.
0: E os limites para a regulação das redes sociais sem restringir a liberdade de expressão foi tema de discussão em uma audiência pública do Conselho de Comunicação Social do Congresso.
1: Especialistas divergiram sobre a necessidade de regras mais rígidas para combater abusos e o risco de restrições excessivas. A reportagem é de Yasmin Rodrigues.
8: Até onde regular as redes sociais sem transformar a moderação de conteúdo em censura? Essa foi uma das principais questões levantadas durante a audiência pública do Conselho de Comunicação Social do Congresso. Um dos problemas apontados durante a audiência foi a falta de transparência das próprias plataformas. A diretora do Internet Lab, Fernanda Campanucci, afirmou que as regras utilizadas pelas empresas são genéricas e devem ser mais transparentes.
9: Transparência real sobre os critérios de moderação só vai funcionar se tiver essa transparência real. Na prática, os termos das plataformas são genéricos demais. Como ela regula o seu espaço, as regras que ela define. Isso deixa um limbo tanto para o usuário quanto para o moderador.
8: A audiência também discutiu o que se espera de uma eventual regulação. A presidente do Conselho, Patrícia Blanco, destacou que as contribuições apresentadas durante o debate podem ajudar o Congresso na construção dessas regras.
10: Que esses registros, essas contribuições possam ajudá-los na hora da decisão, para que a gente tenha um ambiente digital, que a gente consiga, de fato, excluir as questões relacionadas a discurso de ódio, à intolerância, à desinformação.
8: Mas a criação de novas restrições também recebeu críticas. Para o diretor do Instituto Civis, Jamil Assis, o Congresso precisa ter cautela antes de estabelecer novas regras para as plataformas.
11: A gente está legislando em um assunto que ainda a gente mede e avalia muito mal, muito novo. É imprudente empilhar restrições sobre o objeto que a gente ainda não sabe medir de maneira adequada.
8: O desafio colocado no debate é encontrar um modelo de regulação capaz de estabelecer parâmetros para a atuação das empresas sem retirar dos usuários o direito à informação e à manifestação.
1: Edição de Paula Groba e trabalhos técnicos de Eliseu Caires. O Jornal do Senado fica por aqui. Acompanhe agora as notícias da Câmara dos Deputados. Boa noite.
0: Boa noite e até amanhã.
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13: Projeto proíbe propaganda sexual em eventos com crianças e adolescentes.
14: Avança a proposta que amplia políticas de acessibilidade no ensino superior.
13: Deputados analisam sugestões que regulamentam plataformas de conteúdo.
14: Boa noite. Continuamos hoje com o projeto de gravação de edições do jornal Câmara dos Deputados em emissoras da Rede Câmara de Rádio. Este programa está produzido diretamente da cidade de Parauapebas, com a participação do colega Francesco Costa, da Rádio Câmara de Parauapebas. Eu sou Márcio Aquilissardi, bem-vindo, Francesco.
15: Boa noite, Márcio. Obrigado, Márcio. Uma honra profissional participar da apresentação desta edição do jornal Câmara dos Deputados, dentro da Voz do Brasil. Vamos agora às notícias da Câmara dos Deputados. Eli Borges, do Republicanos do Tocantins, celebra a retirada de pauta do projeto que trata verdade democrática e religiosa nas plataformas digitais. Segundo o deputado, a proposta poderia restringir a liberdade de expressão.
16: Esse PL 2630 de 2020, ele faria um ataque muito forte nas plataformas digitais, que a partir disto, as plataformas não poderiam fazer determinadas divulgações. Por exemplo, a sociedade não poderia questionar ministros do Supremo, não poderiam questionar o presidente da República, porque as plataformas serão vigiadas num colegiado que viriam de setores do governo.
14: Eli Borges observa ainda que a proposta comprometia a liberdade religiosa, que considera um direito fundamental. O deputado destaca que a mobilização da bancada evangélica foi fundamental para a retirada do projeto de pauta.
15: Maurício Neves, do PP de São Paulo, quer proibir órgãos públicos e empresas de contratar ou patrocinar serviços de pornografia com recursos próprios ou dinheiro proveniente de repasses governamentais. O texto veta ainda parcerias e incentivos públicos para plataformas de conteúdo adulto.
14: Maurício Neves explica que o projeto impede o uso de verbas institucionais para financiar conteúdos sexualmente explícitos. O texto prevê ainda multas, perda de benefícios fiscais e impedimento de contratar com o poder público para empresas que descumprirem as regras.
12: Meio ambiente.
15: Silvio Costa, filho do Republicanos de Pernambuco, apoia a criação de uma CPI para investigar, apurar casos de crueldade contra animais. A ideia é investigar também o uso de plataformas digitais para divulgar ou incentivar esse tipo de crime.
14: A comissão deve ainda identificar possíveis grupos organizados, avaliar falhas na apuração desses crimes e discutir medidas para fortalecer a proteção aos animais. Segundo Silvio Costa Filho, o objetivo é combater a violência, sem tratar da regulamentação da liberdade de expressão nas redes sociais.
12: Segurança Pública.
15: Sargento Faú, do PL do Paraná, é autor do projeto de lei que permite à polícia e ao Ministério Público acessar o monitoramento de presos com tornozeleira eletrônica. De acordo com o deputado, o objetivo é agilizar investigações e evitar a prática de novos crimes.
17: Para te dar um exemplo, um crime acontece, um homicídio acontece em determinado local. Para saber se uma pessoa que é suspeita passou por ali ou não, e essa pessoa usa tornozeleira eletrônica, é preciso de uma ordem judicial. Isso pode atrasar em muitas horas a obtenção dessa informação. O meu projeto permite que policiais e o Ministério Público ali mesmo já tenham dados junto ao centro de monitorização para poder saber se aquele criminoso passou ali.
14: Na opinião de Sargento Faúro, o projeto facilita o trabalho policial ao permitir consultas mais rápidas sobre a localização e os trajetos registrados pelas tornozeleiras. O projeto foi aprovado pela Câmara e agora tramita no Senado, onde o deputado articula apoio para a votação do texto.
15: Dal Barreto, do União da Bahia, defende a aprovação de projetos que impõem novas restrições a condenados por sexuais contra crianças e adolescentes. O texto prevê áreas de afastamento para impedir a aproximação das vítimas e de locais frequentados por menores.
14: Dal Barreto afirma que o principal objetivo é reduzir o risco de novos crimes após a saída da prisão. A proposta proíbe o contato digital com menores de 14 anos e o exercício de atividades profissionais voltadas a jovens dessa faixa etária.
12: Justiça.
15: Avança na Câmara. Projeto que proíbe propagandas com apelo sexual em eventos de livre acesso a crianças e adolescentes. A repórter é Silvia Munhato.
8: A Comissão do Esporte da Câmara dos Deputados aprovou proposta que proíbe a exibição de propagandas com apelo sexual, erotização ou conteúdo sexualmente explícito em eventos esportivos ou recreativos de livre acesso ao público. A regra também vale para as transmissões desses eventos. O texto foi aprovado na versão sugerida pela relatora, deputada Helena Lima, do PSD de Roraima, para um projeto de 2003 e outros 91 projetos analisados em conjunto. Enquanto o texto original proibia anúncios com apelo sexual em todos os meios de comunicação, a relatora limitou a medida aos ambientes esportivos e recreativos. Para ela, a medida protege o público vulnerável sem criar regras que prejudiquem a liberdade de expressão.
18: Criança tem que viver a infância, adolescente precisa ser protegido em sua fase de desenvolvimento. Quando esse conteúdo aparece em estádio, em evento e na TV ou na internet, ele chega a milhões de pessoas, inclusive a menores de idade. Então ela ajuda a proteger os pais e responsáveis. E ela também cobra a responsabilidade de quem anuncia, de quem organiza e também quem transmite esses eventos.
8: Pela legislação atual, programas de TV e espetáculos precisam exibir a classificação indicativa por idade, mas as peças publicitárias não passam por classificação. Pela medida, o descumprimento da regra será considerado publicidade abusiva. Com isso, as empresas infratoras sofrerão as punições administrativas e civis que já existem na legislação de proteção do consumidor e de crianças e adolescentes. O projeto que proíbe a exibição de propagandas com apelo sexual em ambientes de livre acesso ao público será analisado pelas comissões de comunicação e de Constituição e Justiça. Em seguida, será apreciado pelo plenário. Da Rádio Câmara de Brasília, Silvia Minhato.
12: Trabalho.
14: Mauro Benevides Filho, do União do Ceará, apoia a proposta de emenda à Constituição que reduz de 44 para 36 horas semanais a jornada de referência para o piso da enfermagem. Segundo o deputado, a mudança aumenta a complementação paga porque o cálculo passa a considerar uma jornada menor.
19: Qual é o benefício? O valor remuneratório de complementação financeira que eles recebem hoje sobre 44 horas, vamos dizer, R$ 700, R$ 800, com a redução para 36 horas, esse benefício vai aumentar para 1.200, 1.300, ou seja, é um impacto direto na remuneração, vai estimular mais ainda a enfermagem brasileira, a todo um acompanhamento da enfermagem comigo aqui na Câmara dos Deputados, aqui no Congresso Nacional, e eu, portanto, apresentei a emenda constitucional 127, que encontrou 10,6 bilhões de reais para pagar o piso da enfermagem em todo o território brasileiro.
15: Mauro Benevides Filho relata que a proposta previa inicialmente uma jornada de 30 horas, mas foi ajustada para 36 horas para reduzir o impacto financeiro. A mudança já foi aprovada pela Comissão de Constituição e Justiça do Senado e aguarda a inclusão na pauta de votações do plenário.
12: Economia.
14: Jefferson Campos, do PL de São Paulo, pede a votação da proposta que reformula a cobrança do IPVA e impõe teto de gastos para órgãos públicos. O texto limita a alíquota do IPVA a no máximo 1% do valor venal do automóvel e passa a calcular o imposto com base no peso do veículo.
15: A proposta também estabelece limites orçamentários para despesas com publicidade institucional e fixa um teto para os gastos do Poder Legislativo e dos Tribunais de Contas. Segundo Jefferson Campos, a medida busca garantir maior responsabilidade fiscal na administração pública.
14: Paulo Litro, do União do Paraná, defende o projeto que aumenta de 81 mil para 130 mil reais o limite de faturamento do microempreendedor individual. A mudança permite que pequenos empreendedores ampliem a receita sem perder o enquadramento como MEI.
15: A proposta que tem o apoio de Paulo Litro também amplia de 1 para 2 o número de empregados que podem ser contratados pelo microempreendedor. Cada funcionário deverá receber um salário mínimo ou piso salarial da categoria profissional.
14: Beto Preto, do PSD do Paraná, quer extinguir o conselho que hoje analisa recursos de empresas e contribuintes contra cobranças de impostos federais. Ele explica que esses casos passariam a ser julgados diretamente pela Justiça Federal, inclusive os processos que já estão em andamento.
15: Para Beto Preto, a mudança reduz a morosidade, aumenta a segurança jurídica e evita a duplicidade de julgamentos entre a esfera administrativa e judicial. O deputado acredita que a proposta preserva o contraditório a ampla defesa e o devido processo legal dos contribuintes.
12: Agricultura.
14: Tião Medeiros, do PP do Paraná, apoia o projeto que garante indenização a produtores rurais por perdas de produtos perecíveis causadas por interrupções no fornecimento de energia elétrica. A proposta obriga as concessionárias a analisar o pedido de ressarcimento em até 30 dias.
15: Tião Medeiros argumenta que apagões e oscilações na rede provocam prejuízos recorrentes no campo, com perda de leite, peixes, vacinas e alimentos refrigerados. Segundo ele, a medida reforça a responsabilidade das distribuidoras e incentiva um serviço mais eficiente nas áreas rurais.
12: Ciência e tecnologia.
14: Otineu Cortes, do PL do Rio de Janeiro, sugere a criação de uma frente parlamentar em defesa do Programa Espacial Brasileiro. De acordo com o deputado, o objetivo é impulsionar projetos voltados ao fortalecimento do setor espacial e da inovação tecnológica no país.
15: Altineu Cortes acredita que o colegiado pode contribuir com a estabilidade orçamentária para as ações da Agência Espacial Brasileira. Para ele, o desenvolvimento de áreas como telecomunicações e monitoramento climático reforça a soberania nacional.
12: Esporte.
14: Vinícius Gurgel, do PL do Amapá, destaca a aprovação na Câmara de projeto que cria o regime especial de tributação para associações desportivas, sem fins lucrativos. O texto enviado ao Senado estabelece cobrança unificada de tributos com alíquota de 5% sobre a receita bruta.
15: Vinícius Gurgel ressalta que a medida estimula o financiamento de modalidades olímpicas e paralímpicas. As entidades que investiram continuamente em pelo menos 6 modalidades poderão abater parte desses gastos nos tributos devidos.
12: Educação.
14: Alice Portugal, do PCdoB da Bahia, comemora a aprovação na Câmara de projeto que proíbe cursos de graduação à distância na área da saúde e de educação física. A deputada considera que a formação desses profissionais exige atividades práticas e contato direto com pacientes e equipamentos.
20: É possível formar um contador, até um licenciado para ensinar nas diversas regiões longínquas desse país à distância, contanto que sejam cursos com controle, com aulas semipresenciais, com monitoria. Mas em saúde é algo difícil, porque como ensinar a um enfermeiro como aplicar um injetável no quadrante superior do glúteo esquerdo à distância? Como saber sem tocar para o aprendizado? As tecnologias em saúde são extremamente dinâmicas e complexas, e é preciso que o estudante tenha contato direto com a evolução dessas tecnologias.
15: Alice Portugal avalia que a mudança contribui para melhorar a qualificação dos profissionais que atendem a população. Ela alerta que o alto número de matrículas à distância em cursos que exigem laboratórios e contato com tecnologias pode comprometer a formação dos profissionais.
12: Comissões.
14: Aprovada na Comissão de Educação da Câmara, prevê a divulgação de dados sobre estudantes com deficiência no ensino superior. A ideia é aperfeiçoar as políticas públicas de inclusão e acessibilidade. A repórter Mônica Tati tem os detalhes.
21: Proposta aprovada pela Comissão de Educação da Câmara dos Deputados quer melhorar informações sobre estudantes com deficiência no ensino superior. O projeto determina a coleta e a divulgação sistemática de dados sobre o acesso, a permanência, a conclusão e a evasão de pessoas com deficiência nas universidades. O relator na Comissão de Educação, o deputado Ismael, do PL de Santa Catarina, destacou que o INEP, o Instituto Nacional de Estudos e Pesquisas Educacionais Anísio Teixeira, já realiza o levantamento dessas informações, mas falta uma sistematização específica para esses dados.
22: Na sinopse estatística da educação superior, anualmente publicada pelo INEP, já se encontram informações sobre o número de matrículas em curso de graduação das pessoas com deficiência por sexo e tipo de deficiência em cada município brasileiro. Não há, contudo, especificação por instituição de educação superior ou o cálculo de indicadores de permanência, conclusão e evasão, embora nos questionários do referido censo sejam coletados dados por aluno, curso e instituição que permitam esse detalhamento.
21: O deputado Ismael ressalta que a abrangência dos dados do censo é ainda maior do que a prevista no projeto original, pois inclui todas as instituições de educação superior, públicas e privadas, e não apenas as universidades federais e estaduais. No entanto, falta a organização desses dados para auxiliar na criação de políticas inclusivas. O deputado propôs que não seja criada uma nova lei, mas que as obrigações da União na divulgação dos dados referentes ao ensino superior sejam incluídas no capítulo do Estatuto da Pessoa com Deficiência, que trata do direito à educação. As informações divulgadas deverão subsidiar o planejamento, a implementação, o monitoramento e a avaliação de políticas públicas governamentais voltadas para a inclusão e acessibilidade. A proposta, que dispõe sobre a coleta e a divulgação de dados de pessoas com deficiência no ensino superior, ainda será analisada pelas comissões de defesa dos direitos das pessoas com deficiência e de Constituição e Justiça. Se for aprovada, segue para a apreciação do Senado. Da Rádio Câmara de Brasília, Mônica Tati.
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3: Direitos Humanos.
5: Cássio Favacho, do MDB do Amapá, apresentou o projeto que obriga companhias aéreas a conceder desconto mínimo de 80% na passagem de quem precisa viajar por motivo de morte de um familiar. A tarifa humanitária vale para deslocamentos destinados a velório ou sepultamento.
23: A proposta de Acácio Favacho também assegura a remarcação sem multa, crédito ou reembolso integral quando o falecimento ocorrer antes da viagem. O parlamentar afirma que as medidas diminuem as barreiras enfrentadas pelo passageiro durante o período de luto.
3: Saúde.
5: Projeto de Kleber Verde, do MDB do Maranhão, assegura aos pacientes e seus responsáveis o acesso integral a informações sobre medicações administradas na rede de saúde pública e privada. A proposta exige o detalhamento de dados como lote, dosagem, validade e nome do profissional responsável.
23: De acordo com Kleber Verde, casos de urgência e UTI deverão contar com a presença de ao menos 2 profissionais de enfermagem para aplicação de medicamentos. Na visão dele, a medida busca evitar fraudes, erros e tragédias no ambiente hospitalar.
5: Eunício Oliveira, do MDB do Ceará, apoia o trabalho da Frente Parlamentar em defesa da Política Nacional de Plantas Medicinais e Fitoterápicos. O deputado informa que o objetivo do colegiado é incentivar pesquisas.
23: A iniciativa também visa apoiar a produção.

0: agropecuária brasileira e para o fomento à agricultura familiar.
1: Termina agora esta edição especial do Jornal Câmara dos Deputados, produzida e apresentada pela Rádio Câmara de Brasília, em parceria com a Rádio Câmara de Parauapebas, integrante da Rede Câmara de Rádio.
0: Eu agradeço ao Francesco e a toda a equipe da Câmara de Vereadores de Parauapebas pelo excelente trabalho conjunto.
1: Obrigado à Câmara dos Deputados por esta oportunidade. Esse programa teve trabalhos técnicos de Everson Urani e apresentação de Márcio Aquilissade e Francesco Costa. Boa noite.
0: Muito boa noite. O Jornal Câmara dos Deputados volta amanhã. Você fica agora com o Minuto do TCU.
2: Minuto do TCU.
3: O Tribunal de Contas da União monitorou 67 universidades federais para verificar medidas de prevenção e combate ao assédio moral e sexual. A auditoria mostrou avanços em relação à auditoria anterior feita pelo TCU. O número de instituições que tinham alguma política formal sobre o tema passou de 41 para 56. Também houve melhora na divulgação dos canais de denúncia. Mas a fiscalização também encontrou problemas. Apenas 17 das 67 universidades monitoradas cumpriram todas as determinações do TCU. Faltam ainda estruturas adequadas para acolher vítimas, apurar denúncias e capacitar servidores e estudantes. O tribunal deu 180 dias para que as universidades avancem no cumprimento das medidas. Um novo monitoramento será feito depois desse prazo. Saiba mais em tcu.gov.br.
2: 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Boa noite.

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2: Estamos começando a coluna Giro Business. Na minha companhia, o presidente do conselho do grupo Pets Cobasi, Sérgio Zimmermann. Zimmermann, muito bom sempre te ter aqui no Giro Business, pela tua expressão, pela sua representatividade como empresário, como empreendedor. E eu tenho aqui uma pergunta bastante importante, Sérgio. Se você pudesse mudar três leis, três regras, três políticas públicas em prol de ajudar o varejo, o empreendedorismo no Brasil, quais seriam as suas prioridades?
3: Bom, a primeira das coisas, sem dúvida nenhuma, que eu faria é uma lei duríssima sobre responsabilidade fiscal, para que houvesse as condições necessárias para baixar os juros, que transversalmente afetam a economia como um todo e, sem dúvida nenhuma, o varejo. A segunda coisa, a proibição total das BETs, que só tiram a renda disponível, que é um problema de saúde e que tem tirado do varejo, dos serviços, muita renda disponível. E a terceira coisa, uma modernização das relações trabalhistas. Nós temos uma lei do trabalho feito na época da Revolução Industrial, feito pensando na indústria, e hoje é tudo muito mais moderno, e eu criaria uma condição para que as pessoas pudessem trabalhar o quanto querem, na hora que querem, fazer a sua escala, ganhar por hora, com leis que ajudassem a proteger efetivamente o trabalhador e não precisasse e trabalhar da maneira informal como se trabalha hoje.
2: Existe uma perspectiva, no seu ponto de vista, na sua ótica, com relação a uma melhora no médio prazo, Sérgio?
3: A depender do que a gente vai ver aí nas próximas eleições, para saber se alguma coisa vai acontecer no médio prazo ou não. Se a gente não tiver uma mudança forte dos rumos da economia, as perspectivas não são boas para o varejo.
2: Sérgio Zimmermann, muito bom te ter no Giro Business para debater um tema tão relevante, um tema Brasil, com ele, que é o presidente do conselho do grupo Pets Cobasi, Sérgio Zimmermann, meu entrevistado durante toda a semana.
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0: 10:16, 10:16 é o que tá marcando agora o horário de Brasília. Bom, hoje foi apresentado Felipe Coutinho, hein? Uma série de acontecimentos muito rápidos lá na Baixada Santista. Coutinho, pouco depois de ser anunciado oficialmente, já foi pra coletiva, que inicialmente era pra ser de apresentação do Rodinei, já fez dois jogos, inclusive, pelo Santos. E aí o Coutinho, que ia vestir a 19, recebeu a camisa 11 do Rony, cedeu o Rony Rústico a ele essa numeração. E o Coutinho falou um monte de coisas na coletiva quando questionado, né? Uma das sonoras principais falou sobre a saída dele do Vasco da Gama, explicou um pouquinho como as coisas aconteceram e confessou que deixou o Vasco realmente porque não aguentou a pressão da torcida e decidiu priorizar a saúde mental. Fala, Coutinho.
1: O ano começou, né? A gente não vinha tão bem e, enfim, nos últimos jogos em São Januário, eu sei que muita gente diz, foram algumas vaias, mas quem estava lá sabe. O estádio inteiro gritando meu nome, me xingando, pedindo a minha saída. E aquilo ali foi muito duro, apesar de saber que isso acontece no futebol. Mas para mim foi muito duro, porque, como eu falei anteriormente, o Vasco para mim sempre foi minha casa e eu fiz tudo que foi possível da minha parte para voltar para o Vasco. Então, teve uma série de coisas que foram difíceis, né? Depois disso eu tive que tomar essa decisão que foi a mais difícil da minha vida, para priorizar minha saúde. E em nenhum momento eu abandonei o Vasco, em nenhum momento. Eu apenas estava no meu limite e daquela forma, com certeza, eu não conseguiria contribuir com nada.
0: Bom, continuo explicando então um pouquinho dessa saída. Ele falou durante 4 minutos, né? Explicou como foi a vinda dele pro Vasco, disse que abriu muito a mão de muito dinheiro, que ganhava 10 milhões de dólares limpos mensais lá no futebol Qatar e que tinha ainda um ano de contrato com Aston Villa. Abriu pela primeira vez o lado dele também dessa saída. Em outro trecho, ele deixou muito claro, né, que a escolha pelo Santos se deu por um motivo principal: recuperar a felicidade em viver e principalmente em jogar futebol. Vamos ouvir o Coutinho.
1: Eu quero jogar bola, quero me divertir, quero ser feliz. Isso que para mim vai ser mais importante. Seja 5, 10 minutos, 15. E aí é com um professor, com o Cuca. Me sinto bem. Nesse período todo eu estive treinando, porque eu sempre gostei e não parei de treinar, né? Obviamente que não é a mesma coisa que jogar futebol. Dar uma data vai ser. Vai ser difícil a gente botar uma data agora. Eu nem treinei com o grupo ainda. Então, eu preciso desse tempo para conhecer os jogadores, a forma que o treinador joga, enfim, me readaptar. Mas eu espero que seja o quanto antes. Com certeza não vai faltar trabalho nem dedicação para isso.
0: E o Coutinho também falou um pouquinho sobre a relação dele com o Neymar, é claro, né? E deixou bem claro, por outro lado, que o Neymar tava enchendo o saco dele, entre aspas, tava pedindo para que ele viesse pelo Peixe, ó, desde que ele saiu do Vasco lá no início da temporada. Só agora o Coutinho aceitou. Deixou muito claro que o camisa 10 foi quem iniciou essas conversas para que a negociação fosse concretizada.
1: Foi a primeira pessoa que me mandou mensagem, que é relacionada ao futebol, quando eu saí do Vasco. No dia seguinte ele tinha me mandado a mensagem. Naquele momento eu falei para ele: olha, Ney, seria um prazer jogar com você, mas para mim não dá, né? Eu não tô bem nesse momento, não tem como, e realmente não fazia sentido para mim, né? Se passaram alguns meses, ele voltou a falar comigo, minha resposta foi a mesma, né? Seria um prazer jogar com você, mas para mim não dá. Enfim, e o tempo se passou. E aí na última, as 2 semanas, ele mandou outra mensagem. E aí eu parei, pensei, repensei. Eu tinha vontade de voltar a jogar bola. E pensei, por que não?
0: Por que não aceitar a proposta do Santos? E aí, Bernardo Ramos?
2: Vamos lá, o Coutinho, ele sai do Liverpool no início de 2018, bem no início, ali em janeiro, para jogar no Barcelona. E nunca mais foi o mesmo jogador.
0: Nunca mais.
2: Né? Ele ainda foi titular da seleção brasileira na Copa do Mundo da Rússia em 2018, mas já era um Coutinho inferior, por exemplo, àquele que atuava nos Reds, né, na Inglaterra. Um jogadoraço no Liverpool. Fez bobagem para mim no que diz respeito à condução da carreira. E depois foi pro Bayern de Munique, acabou ganhando a Champions, ninguém sabe disso, né?
0: Porque ele fez um gol naquele 8-1 contra o Barcelona.
2: Contra o Barcelona, 8-2,
0: né? 8-2, é.
2: É,
0: fez
2: exato.
0: Um dos gols.
2: Ninguém lembra que ele jogou naquele Bayern de Munique. Depois foi pro Aston Villa, né? Pedido do Gerrard, que era o técnico, foi companheiro dele de Liverpool, e tampouco rendeu. Aí
0: foi pro futebol do Catar.
2: Foi pro Catar. E aí depois veio pro Vasco da Gama e não foi bem no Vasco, né? Clube que o revelou. Eu acho a contratação de muito risco do Santos. Eu não aprovo essa contratação. Pode ser que dê certo, mas a chance de dar certo é muito menor. É só pegar uma amostragem da carreira do Felipe Coutinho desde que ele saiu do Liverpool. A carreira dele foi lá para baixo. E o Barcelona pagou 150 milhões de euros. Ao time inglês, que com a grana trouxe o Van Dijk e o Alisson, né? Aí, meu amigo, já viu.
0: É, e aí mudou e conseguiu conquistar os títulos que o Coutinho não tinha conseguido conquistar na passagem dele.
2: Se ele tivesse esperado um pouquinho, ele conquistaria, né?
0: Apesar daquele trio histórico com Roberto Firmino e Sadio Mané.
2: E Salah.
0: E Salah, né? Formando um quarteto um pouco mais à frente nessa fase ofensiva do Liverpool. Contrato do Coutinho até o começo de dezembro, né? Até o fim do Campeonato Brasileiro, dia 6 de dezembro, é a última data prevista no calendário da CBF. Ele não vai jogar antes da data FIFA. Então vamos botar que ele vai começar a jogar em outubro, ele vai ter 2 meses pra jogar.
2: É.
0: 2 meses no futebol brasileiro, você tem bastante jogo. Mas ainda assim.
2: Mas essas contratações, Belotti, me parece meio claro até que a estratégia é ganhar a Sul-Americana.
0: Sim, é o, né, tiro do Santos, né?
2: Exato.
0: Porque se passa do Galo.
2: E é ano eleitoral também.
0: É. E é uma maneira de você atender o pedido do Neymar, né?
2: É, exato. Trouxe todo mundo, Arthur, Rodinei, Cebolinha.
0: O Neymar que pagou o transfer ban do Santos, né?
2: Foi exatamente.
0: Talvez o Santos não tivesse nem condição de arcar com o transfer ban.
2: Exatamente.
0: Imagino que o Neymar pagou pra exatamente conseguir trazer algumas contratações. A exceção ao Rodinei, que assinou um contrato mais longo, aí me parece uma contratação pensada por Alexandre Matos e companhia. Restante atletas assinando até o fim da temporada e que tiveram um aval, como o Coutinho deixou muito claro. O Neymar mandou mensagem pra ele, o Arthur falou a mesma coisa na apresentação. O Neymar que me procurou vendo se eu não queria jogar no Santos Futebol Clube. 10h24, a gente vai pro noticiário da sua cidade, da sua região, pros pagamentos obrigatórios, já volta pra falar de Fórmula 1, Grande Prêmio da Espanha, e projetar os jogos de Libertadores e Sul-Americana de amanhã, hein? 3 brasileiros em campo brigando por uma vaga na semifinal. Vasco e São Paulo na Sula e o Flusão na principal competição de clubes do continente. Sai daí.
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6: Noite no Morumbi, pelo jogo de volta das quartas de final da Sul-Americana. No jogo de ida, o tricolor foi derrotado por 1-0 na Argentina e, para avançar para a semifinal, precisa vencer a partida no tempo normal por 2 ou mais gols de diferença. Vitória do tricolor por 1 gol de diferença leva a decisão da vaga para os pênaltis. O tricolor já foi campeão da Sul-Americana em 2012. Caleri, suspenso, está fora do jogo. Mais de 50 mil ingressos já foram vendidos antecipadamente e o estádio deve registrar amanhã um dos maiores públicos do São Paulo no ano. O técnico Dorival Júnior terá força máxima no jogo decisivo. Se o tricolor avançar para as semifinais, o clube enfrentará o vencedor de Vasco e Santa Fé da Colômbia, que se enfrentam amanhã às 7 da noite em São Januário. E após empate sem gols no jogo de ida na Colômbia, o Vasco precisa de uma vitória simples por qualquer placar para se classificar às semifinais. Novo empate leva a decisão da vaga para os pênaltis. O Vasco terá força máxima para o jogo de amanhã à noite. E o Vasco vem de vitória contra o Grêmio por 2-1 fora de casa no último sábado. O Santos apresentou hoje oficialmente o meia Felipe Coutinho, que assinou o contrato até o final do ano. O Santos joga na próxima quarta-feira contra o Atlético Mineiro na Arena MRV pelo jogo de volta das quartas de final da Sul-Americana e pode até perder por 1 gol de diferença que avança para a semifinal da competição. No jogo de ida na Vila Belmiro, o Peixe venceu por 2-0. Dito tudo isso, eu diria, nesta segunda-feira à noite, eu quero é mais.
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0: Horário de Brasília marca 10 horas e 36 minutos. Hora da gente falar da Fórmula 1, hein? Porque o grande prêmio desse fim de semana, com transmissão Bandeirantes FM lá na Espanha, largada às 10 horas do domingo, gerou reclamação. Inclusive o Odinei Edson tava bravo na nossa transmissão. Os pilotos também estavam bravos. É isso, né? Carlos Costa tá conosco também, nosso especialista em Fórmula 1, porque o traçado, a construção da pista lá em Madrid não agregou ou não agradou muito a galera, né, Carlos? Boa noite.
1: Boa noite, Lucas, Bernardo, ouvintes.
2: Opa, prazer.
1: Sempre um prazer. De fato, não agradou nem um pouco, né? Eu até ouvi numa manifestação anterior aqui do nosso glorioso Bernardo Ramos, saudades do Hermann Tilke. Quem diria que ouviríamos essa frase?
2: Explique quem é Hermann Tilke, por favor.
1: Hermann Tilke é um projetista de pistas da Fórmula 1 dos últimos 25, 30 anos, que ficou famoso por desenhar traçados não muito, digamos, emocionantes, pelo menos na perspectiva de um público mais saudosista da Fórmula 1. Ele também retalhou alguns traçados, exemplo de Hockenheim, que tinha um segmento ali na floresta, na Alemanha, que era
2: ele
1: muito...
2: acabou com o Hockenheim.
1: Exatamente, né? As fotos aéreas são, assim, uma dó, porque você vê a foto do Hockenheim antigo, pré-2000 ali, como se fosse um anel externo que passava pela floresta, depois aquilo tudo foi retalhado, por questões de segurança também, enfim. Mas esse circuito de Madrid aí, que estreou na Fórmula 1 neste fim de semana, de fato não agradou. Uma pista de rua com curvas majoritariamente de média e alta velocidade, ou seja, pouca curva de baixo, o que dificulta ultrapassagem. Isso porque, para você fazer ultrapassagem no circuito de rua, primeiro você precisa de espaço. Por isso que Mônaco também tem sido muito criticado nos últimos anos, especialmente nos regulamentos mais recentes com os carros grandes, do jeito que estão, né? E você precisa de curva de baixa, no caso baixa velocidade, que tem ali um ponto de frenagem forte. Com o ponto de frenagem forte, os pilotos conseguem se aproximar uns dos outros e adotar ali tangências, ou seja, traçados, né? Contornos de uma curva diferentes que propiciam ou não ultrapassagens. Essa pista é de rua, é de alta velocidade, tem uma curva especialmente famosa aí, já famosa lá, monumental, que tem uma inclinação ali de 13 graus, se eu não me engano, que é uma marca registrada do circuito, mas via de regra é uma pista que não dá ponto de ultrapassagem. Então a gente teve uma grande procissão, além do fato de que foi uma corrida marcada pela longa duração dos compostos de pneus. Teve um piloto especialmente, o Pierre Gasly, prova, se eu não me engano, teve a duração de 53 voltas, algo do gênero, e ele fez todas, exceto uma volta, com o mesmo composto de pneu duro. Então também é uma preocupação da Federação Internacional de Automobilismo e da Pirelli, a fornecedora exclusiva, talvez levar gamas mais moles, ou seja, menos duráveis para a próxima edição. O diretor do GP de Madrid, GP da Espanha, né, como é a nomenclatura oficial, mas essa pista de Madrid, já falou que deve ter algumas alterações no traçado pro próximo ano. É um contrato de 10 anos, então de fato precisa melhorar alguma coisa, e talvez seja justamente esse ponto, né? Ter mais curvas de baixa, que permite tangências diferentes, e talvez também alargar alguns pontos da pista, mas é um circuito de rua, nas cercanias ali de um centro de exposições em Madrid, então tem que ver qual é a disponibilidade de espaço para fazer isso.
2: O Grande Prêmio da Catalunha continua, né? Em Montmeló, né?
1: Exatamente, a gente tem agora o antigo GP da Espanha, agora nomeado GP de Barcelona-Catalunha, em regime de revezamento com o GP da Bélgica, disputado em Spa-Francorchamps. Então, para quem não gosta muito desses circuitos novos, é uma dupla notícia negativa. Você tem uma pista nova.
2: Ah, é?
1: Que não
2: vai ser ano sim, ano não, Spa-Francorchamps?
1: Então, ano sim, ano não, em revezamento com Barcelona. Barcelona é uma pista tradicional, já bastante conhecida.
2: Mas
1: é chatinha.
3: Sem graça.
1: Né? Spa-Francorchamps, por sua vez, é tida como uma das principais do calendário. Antiquíssima aí, muito tradicional. Então é uma perda dupla, mas enfim, a gente sabe como é a Fórmula 1, o esporte, né, global, nos moldes atuais aí, o contrato, o dinheiro fala mais alto, e é assim que a bola toca. E, bom, já que temos esse cenário, é preciso que se aperfeiçoe o circuito, que lá vai estar por pelo menos 10 anos. Essa é a grande verdade.
2: Quais são as pistas favoritas? Interlagos, Suzuka, Spa-Francorchamps e Monza, é isso?
1: E eu agregaria também Silverstone, um palco muito tradicional, com pistas de alta e áreas de escape grandes, né? A gente que gosta de Fórmula 1, em geral, prefere circuitos autódromos convencionais, que eles são projetados para isso. não assim, com qualquer preconceito a Mônaco e outras pistas de rua, temos algumas legais, algumas até mistas, como é o caso do GP do Canadá, no circuito Gilles Villeneuve, que é uma pista de rua também, sim, mas tem trechos de alta e áreas de escape que funcionam melhor ali para uma categoria como a Fórmula 1, mas em geral foi de Fórmula 1, apontaria essas que você citou, Interlagos, que é uma pista até considerada curta para os padrões da Fórmula 1, antigamente tinha mais de 8 quilômetros, um traçado pré-reformas ali do final dos anos 80, início dos anos 90, né? Lembrando que o circuito retorna ao calendário nos anos 90, durante os anos 80, perdão, Fórmula 1 correu no Brasil em Jacarepaguá, no Rio. Isso. Circuito que não mais existe, foi demolido para a construção ali do Complexo Olímpico. É, Silverstone, que também era maior, Spa-Francorchamps era gigantesco, mas assim, essas pistas muito longas também são muito inseguras. A gente falou de Hockenheim, tinha esse fator de segurança.
2: Tinha Nürburgring, o Nordschleife.
1: Nordschleife, né? Que não corre, não está mais na Fórmula 1, aliás, desde 1976, palco do acidente icônico do Niki Lauda. Suzuka é a única pista em 8 do calendário, é a pista que se cruza, né? Tem um túnel ali e tem um traçado espetacular, mas em geral são pistas que tem uma área de escape grande e que o piloto consegue estabelecer uma velocidade alta, mas também entremeada ali com setores de baixa que via de regra são os que permitem ultrapassagens, especialmente nos regulamentos modernos que tem muito downforce, ou seja, pressão aerodinâmica. Quanto maior a pressão aerodinâmica, mais difícil é você passar uma curva de alta, porque o carro vai estar no pico ali da demanda aerodinâmica e é muito difícil você adotar uma tangência, um traçado diferente, porque você vai perder totalmente a confiabilidade no contorno de uma curva e pode bater, gerando graves acidentes.
2: Trazendo para o contexto atual, né? A gente falando aqui sobre o Grande Prêmio da Espanha, né? O Kimi Antonelli me parece que vai ser campeão, né, cara?
1: Ah, sim, ele tá com uma vantagem muito grande. Esse GP agora da Espanha foi mais uma etapa positiva para ele nesse sentido, porque o cara que mais ameaça ele é o companheiro de equipe, o George Russell, que voltou a ter uma etapa difícil, terminou em quinto aí na Espanha. O Russell, portanto, somando poucos pontos frente ao Antonelli, que agora chega a 292 contra 211.
2: O Russell meio que jogou a toalha já, né?
1: Ele falou depois da última etapa na Itália, em Monza, que ele já não pensa mais no campeonato, que ele tá adotando uma abordagem corrida a corrida e acho até que é o certo se fazer, dada a desvantagem dele no campeonato. É muito grande essa desvantagem. E o Antonelli, para além da matemática, tem mostrado um rendimento consistentemente superior, seja em ritmo de volta rápida, seja em ritmo de corrida. Então, de fato, o Russell tem que tentar ver o que ele consegue corrida a corrida, porque se ele se pressionar em relação à matemática de título, vai ficar pior pra ele.
0: E que história é essa que o Kimi Antonelli é a reencarnação do Ayrton Senna?
1: O Antonelli, ele corre com o número 12 em homenagem ao Senna, né? O pai do Antonelli, o Marco Antonelli, muito fã do Ayrton Senna. É, claro, tem a questão de ser italiano, o Senna morreu na Itália.
2: Ele é de Bolonha.
1: Ele é de Bolonha, né? O Senna morreu no GP de San Marino de 1994, que é realizado na pista de Imola, perto de Bolonha, onde nasceu e cresceu Andrea Kimi Antonelli.
2: Inclusive, ele oficialmente é declarado morto em Bolonha, no Hospital Maggiore, né?
1: Isso. Embora há quem argumente que ele já tenha morrido na pista, na própria pista, mas oficialmente, de fato, ele é declarado morto no Hospital Maggiore. Então tem esse fator e o Andrea Kimi Antonelli é um grande personagem dessa temporada na Fórmula 1 nos últimos anos, porque ele quebra um jejum aí, por exemplo, no GP da Itália, 60 anos sem uma vitória de um italiano. É, a gente não tem campeão italiano desde os anos 50, primeira década da história da Fórmula 1 lá com Ascari, com Farina. Então é muito significativo o que o Antonelli tem feito com uma idade, então acabou de fazer 20 anos. Ele nasceu quando o Fernando Alonso era bicampeão mundial de Fórmula 1.
2: Você falou aí sobre uma vitória de um piloto italiano em Monza, como eles falam na Itália, pilota nostra, né?
1: Piloto nosso, né? Traduzindo.
2: É, exatamente. O que é mais importante pro italiano? Uma vitória da Ferrari ou de um piloto italiano em Monza?
1: Olha, eu acho que nessa conjuntura específica de 2026, como eles tendem a ver um italiano campeão da Fórmula 1 pela primeira vez desde os anos 50, o Antonelli acaba tendo uma relevância maior, porque a Ferrari não é assim tão raro vencer em Monza, mesmo com esse jejum de títulos que vem desde o Kimi Raikkonen em 2007 no Mundial de Pilotos e desde o Massa e Raikkonen em 2008 no Mundial de Construtores. É uma seca muito grande. Os italianos são muito apaixonados pela Ferrari. A gente fala que a Ferrari é algo à parte no mundo do automobilismo, porque é como se fosse uma seleção nacional ou um time de muita popularidade num esporte individual, e de fato tem uma coisa totalmente diferente. Mas eu acho que nesse caso, com o Antonelli aí se postulando e sendo o grande favorito ao título, ele acaba puxando isso, maior que a vitória do Antonelli, só se fosse um italiano vencendo pela Ferrari.
2: O nome dele é Andrea Kimi Antonelli, né? O Kimi tem alguma coisa a ver com o
1: Kimi
2: Raikkonen?
1: Então, essa é uma história meio mal contada. Tem quem diga que sim, tem quem diga que não. O pai do Kimi Antonelli, o Marco Antonelli, disse que gosta da sonoridade do Andrea Kimi Antonelli, mas quando o Kimi, já piloto júnior da Mercedes, ainda na época de kart, antes de correr de carros, o Andrea, no caso, circulava ali pelos paddocks da Fórmula 1, apoiado já pela Mercedes, várias fotos dele com o Kimi Raikkonen foram feitas e, como eu disse, né, o Raikkonen é o último campeão mundial pela Ferrari, feito que, aliás, o Lewis Hamilton e o Charles Leclerc também tentam quebrar aí. Curiosamente, o Raikkonen naquele ano de 2007, campeão em cima do Hamilton de McLaren, Hamilton e Alonso, a dupla daquele ano na McLaren.
2: Existe uma... O Carlos Costa vai se lembrar dessa história, uma controvérsia muito grande. Foi o caso do Ferrari Gate, né? Que a McLaren acabou roubando ali projetos da Ferrari e tal, e perdeu todos os pontos.
1: Foi excluída do campeonato.
2: Foi excluída do campeonato e tal. E
1: gerou até morte depois. Um dos mecânicos e engenheiros envolvidos acabou se suicidando anos depois.
2: E tem uma história, né? Assim, isso aí é conspiração, teoria da conspiração, né? De que a McLaren entregou o campeonato de bandeja. Porque o Lewis Hamilton, acho que era a penúltima prova em Xangai, né?
1: Isso.
2: Na China, e roda na brita no pit stop.
1: É o erro mais memorável do Hamilton naquela temporada, lembrando a temporada de estreia dele na Fórmula 1. Então,
2: ele entrou no pit e rodou no... Então, assim, um erro infantil.
1: Sim.
2: E na prova derradeira, em Interlagos, ele aperta o botão no ponto morto, né? Por engano, né?
1: Isso, erra a largada, enfim. Uma temporada totalmente caótica, como foi a seguinte, 2008, com o título dessa vez do Hamilton sobre o Massa e a inclusão do Crash Gate, o escândalo lá da batida proposital do Nelsinho Piquet em Singapura, para beneficiar o Fernando Alonso, que havia retornado à Renault.
2: E que ganhou aquela corrida.
1: Ganhou, diz ele até hoje que não sabia de nada, que não tem nada a ver com isso, mesmo. Diz o Flávio Briatore, mas a gente sabe como é essa história toda, né?
0: Boa. Valeu, Carlão. Um abraço.
2: Valeu, Carlão. Obrigado, meu amigo. Sempre abrilhantando aqui o...
0: Se a gente soubesse de bola o que ele sabe de Fórmula 1, nossa mente estava feita. Próximo grande prêmio da Fórmula 1 só no outro fim de semana, no Azerbaijão.
1: Exatamente. Fim de semana de pausa agora. Fim de semana outro, portanto, GP do Azerbaijão em Baku, corrida realizada no sábado e não no domingo. Uma coisa diferente do calendário desse ano. Mas obrigado, Lucas, Bernardo, a todos os ouvintes.
2: Tamo junto, meu amigo. Valeu, prazer, obrigado aí, uma honra.
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5: Onze horas e 5 minutos, com um pouco de atraso hoje, mas eram muitos os assuntos. O Band News na área dessa segunda-feira chega ao fim. Muito obrigado para você que nos acompanhou falando, discutindo os principais assuntos do mundo do futebol, da Fórmula 1, dos demais esportes. É assim na Band News FM. Um abraço a todos. Band News na área volta só na sexta-feira agora, porque amanhã, terça, quarta e também quinta é dia de emissões por aqui, Copa Libertadores e Copa Sul-Americana. Você não fica sem futebol. Obrigado, eu fico por aqui até meia-noite ainda, hein?
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5: O Canal Livre dessa semana recebe o historiador André Figueiredo Rodrigues, doutor em História pela Universidade de São Paulo, professor da Unesp, especialista no período colonial do Brasil. O André traz novas pesquisas sobre os movimentos no tabuleiro de xadrez social político que levaram ao famoso Grito de Ipiranga. Quem participou dessa conversa são os entrevistadores Fernando Mitre, Sérgio Gabriel e também Roberta Scherer. A apresentação sempre dele, Rodolfo Schneider. Confira agora o primeiro bloco do Canal Livre dessa semana.
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0: Muito boa noite, obrigado pelo convite.
1: Obrigado ao senhor por estar aqui com a gente. Me acompanha nesse canal livre os jornalistas Fernando Mitre, Roberta Scherer e também o Sérgio Gabriel. Eu vou chamar na sequência, professor André, uma reportagem do Gibes Manioto que fala sobre um personagem que é fundamental em todo esse processo, que é o personagem Tiradentes. Você escreveu, ó, alguns, aliás, livros, né? Mas esse que está aqui, Em Busca de um Rosto, A República e a Representação de Tiradentes. Mas eu queria, antes de chamar a reportagem do Giba, que você contasse que o teu caminho na formação não ia para um historiador. E graças a essa figura, você acabou parando nessa cadeira aqui para estar entrevistado no Canal Livre, né?
0: Ah, com certeza.
1: Tiradentes.
0: Tiradentes.
1: Por quê?
0: Porque é o seguinte, eu comecei trabalhando com a história do clero revolucionário. Eu queria entender a situação que levou membros da Igreja Católica se envolver em movimentos de separatistas. Só que quando você começa a estudar a participação de personagens eclesiásticos nas revoltas, a gente vai ter que chegar aonde? Nos padres que se envolveram na Inconfidência Mineira. E quando eu entrei nesses padres, eu me encantei com a história da Inconfidência. Eu falei, é aqui que eu quero colocar o meu pé. É aqui que eu quero entrar como pesquisador, como historiador. E eu comecei, então, a partir daí, há mais de 20 anos, estudar essa participação eclesiástica. E aí, do clero, eu fui pegando um grande proprietário de terra chamado José Aires Gomes, que é proprietário da fazenda da Borda do Campo, uma fazenda tricentenária, que pertenceu depois à família Andrada, que está no poder até hoje, os Andradas em Minas. Dali eu estudei a fortuna desses inconfidentes, e aí consegui encontrar, por exemplo, um Tiradentes grande proprietário de terras, o papel das mulheres na Inconfidência Mineira, e daí foram assuntos correlatos, foram surgindo, foi cada vez me apaixonando. A participação, né, e o envolvimento de inconfidentes em movimentos da própria independência, o que é que aconteceu com eles na África, o que aconteceu com as suas famílias em Portugal, no Brasil, né, após a sentença condenatória.
1: Antes de deixar o Mitre, já tá ali que ele começa a se coçar. O senhor começa a falar de história, ele já começa a querer, já começa a se coçar na cadeira que ele quer participar. Mas antes deles começarem, ele, Roberta e Sérgio também, a gente traz aqui a reportagem do Gibes Manioto falando um pouco mais desse que é um dos personagens mais pesquisados pelo professor e por muitos brasileiros e símbolo do nosso processo de independência Tiradentes. Vamos lá.
2: Cada vez que uma porta dessas se abre, abre também a possibilidade de a gente entender melhor o que aconteceu na história do Brasil. Na igreja de Nossa Senhora de Nazaré, em Cachoeira do Campo, nas Minas Gerais, a alta cúpula da corte portuguesa se reunia para rezar. É que o palácio do governo ficava na região. Bem pertinho, uma das maiores construções coloniais chama a atenção. Por mais de 100 anos, essa foi a sede do Colégio Dom Bosco, onde estudaram figuras importantes da história. No passado, o prédio abrigou a sede do Regimento de Cavalaria. O alferes Joaquim José da Silva Xavier, o Tiradentes, serviu aqui. Tiradentes nasceu na fazenda do Pombal, município de Ritápolis. Era um dos 7 filhos de um proprietário rural português que se dedicava à mineração. Aos 9 anos, Joaquim perdeu a mãe. Aos 11, o pai. Foi criado pelo padrinho, o dentista Sebastião Ferreira Leite. Por isso aprendeu detalhe por detalhe da profissão.
3: Ele conhecia as plantas medicinais. E as plantas que diminuem a dor, as plantas que... E a outra, ele tinha muita habilidade na arte de tratar dos dentes. A gente não pensa nisso hoje, mas imagina o que deve ser você sentir dor de dente no século XVIII.
2: Como dentista, ele tinha livre acesso a todas as classes sociais. Mas essa era apenas uma das profissões.
4: Sim, porque o Joaquim também foi tropeiro, comerciante, minerador, farmacêutico e mais tarde seguiu a carreira militar. Virou o comandante da patrulha do Caminho Novo, estrada que ligava Minas Gerais ao Rio de Janeiro. E por onde passava, tinha o respeito de todos.
3: Antigamente a gente aprendia que ele era um líder, ele não era líder, ele era o melhor propagandista que alguém que se mete numa conspiração pode ter. Por quê? Ele comprou as ideias, né? Então ele acreditava naquelas ideias. O perigo das ideias é porque uma vez em circulação você não segura a liberdade.

0: É por isso que o Cláudio Manuel da Costa dizia que ele era o corta-vento. Imagina, ele andava por todos os lugares e abria as janelas do pensamento, insuflando a liberdade. Isso para a coroa portuguesa é imperdoável.
1: Mitre.
2: É, eu tô vendo
1: o prédio. Você gostou de relembrar?
2: Tô vendo o prédio do Colégio Dom Bosco, né? Um antigo quartel dos dragões, né? Comandado por um dos inconfidentes, e nós vamos falar disso. Eu estudei lá. E fiquei preso, entre aspas, num quarto que aparece ali numa janela, onde, segundo a lenda do colégio, o Tomás Antônio Gonzaga teria ficado também. Eu não sei, porque ele foi preso e levado para o Rio. E passou por Cachoeira do Campo. Pode ser que ele tenha dormido ali mesmo. Isso pode. Me diziam. E eu passei uma noite lá com medo dele. Aparecer. Mas eu queria falar do Tiradentes. Né? A Heloísa falou, ele era um grande propagandista. Eu me pergunto se não era também um pouco mais do que isso. Teve uma reunião importantíssima no dia 26 de dezembro de 1788, na Rua Direita, na casa do comandante. Naquela reunião, o Tiradentes, ele assumiu uma liderança ali. Inclusive, ele reivindicava a missão de ir à Cachoeira do Campo, matar o Visconde Barbacena, pegar a cabeça dele, levar para Vila Rica, julgar na praça e começar a Revolução. Eu vejo, então, o Tiradentes muito mais do que um simples propagandista. Agora, ele era também. Né? Então, eu queria a posição do professor, que eu sei que o Tiradentes é uma das eu diria, você é um pouco, digamos assim, apaixonado pela figura, né? Vamos dizer isso. Né?
3: Sim, porque é o seguinte, essa ideia de que o Tiradentes, ele iria ser o iniciador do movimento, isso é muito interessante, porque todo mundo diz isso. Ele seria a pessoa responsável pela liderança do movimento. Porque você não tem um líder, você tem vários líderes que se envolvem, que falam, olha, então a ideia é essa. Você sai, vai à Cachoeira do Campo, prende o governador, você vai se infiltrar na tropa, né? Prende o governador, corta-lhe a cabeça e expõe a cabeça na praça pública em Ouro Preto, chamando todo mundo a um movimento de rompimento dos laços com Portugal. Isso é o crime de lesa majestade. Você não só matar o rei, mas você também matar qualquer autoridade que representa a coroa portuguesa. Só que essa história, ela tem um diferencial. Qual é esse diferencial? Se a ideia era, com o lançamento da cobrança dos impostos em atraso para março de 1789, como é que você vai ter um Tiradentes preso no Rio de Janeiro nesse mesmo momento? Então aí fica uma dubialidade muito interessante nessa história. Se é ele o responsável por começar o motim, por que que ele está no Rio de Janeiro?
4: Por quê, professor?
3: Em março de 1789. Porque, na verdade, o movimento após essa reunião, ele se enfraquece muito, muito forte. Porque você tem dois grandes grupos. O grupo que fala a favor da manutenção da monarquia. A ideia era você construir um novo país. A ideia é o país que eu estou falando, Minas Gerais, independente, com um rei. E a ideia era chamar o próprio Visconde Barbacena para que ele assumisse esse papel de ser a liderança política desse novo império mineiro, desse novo estado que iria surgir em Minas. Por outro lado, você tem o grupo dos republicanos, que querem a separação total e imediata e o rompimento dos laços, mesmo que seja por sangue. Então, nós temos esses dois lados. Na verdade, esse lado na qual Tiradentes participaria, que seria esse de assassinar o Visconde, ele é diminuto. Então, o movimento enfraquece. Até porque, para começar, você tem que ter o estopim, que era a cobrança desses impostos vindo à tona. Porque todo mundo iria sofrer. Então, o Tiradentes, vendo que você enfraquece em Minas Gerais esse movimento, ele passa a pensar uma outra coisa. Então, vamos tentar o movimento com o apoio dos militares no Rio de Janeiro, e ele está no Rio de Janeiro com a intenção de matar o vice-rei. Isso é outra coisa, ele quer dar um golpe de mão no Rio de Janeiro. Ele quer derrubar o vice-rei e dali você criar todo um movimento para chegar às Minas Gerais e unir Rio, Minas e São Paulo, quando muito essas três regiões, num novo espaço independentista. O que também não acontece, porque o movimento foi traído pelo Silvério dos Reis. Uhum. Ele é delatado, né, ao governador. Do governador, ele manda, fala, você então vá seguindo os passos do Tiradentes, delate o movimento ao vice-rei. Quando ele delata o vice-rei, que já estava naquela emboscadinha de querer apreender o governador, o vice-rei reforça o seu aparato militar e o Tiradentes começa a se evair pela cidade do Rio. Quando ele vê que o movimento vai cair, o que, é que ele quer fazer? Eu vou voltar para Minas. Só que para voltar para Minas, para passar na fronteira, ele tem que ter documentos de ingresso em Minas. Então ele até consegue um documento. Só que ele não consegue chegar à fronteira, sair da cidade do Rio de Janeiro. Ele é preso, escondido, né, atrás de um armário, de uma cama lá, com bacamarte na mão, quando eles invadem para prendê-lo, no dia 10
4: de maio. Aproveitando, professor, que o senhor está falando de Tiradentes e mencionou o Silvério dos Reis, eu queria falar sobre a sua busca pela imagem dele, né? Pela origem dessa imagem, Jesus Cristo, que chegou ao nosso imaginário. É, dessa imagem física mesmo, né? Como é que foi essa busca e o que, que o senhor encontrou?
3: Porque, na verdade, é assim, todo mundo que pensa no Tiradentes, você pode perguntar na escola, em qualquer pessoa, imagine o Tiradentes, o que, que vem à nossa mente? O Cristo brasileiro. É. Essa é uma construção... É uma construção do século XIX.
5: Mas não era assim? Me decepciona.
3: Não, pior que não era.
5: Deixa porque, assim.
3: Não faz muita diferença se é A ou B. A gente não tem isso.
6: Mas foi... funcionou. A imagem...
3: Não tem a dúvida.
6: Como Cristo,
5: como
6: funcionou.
5: Símbolo, né?
3: Não tem a dúvida. É um movimento republicano que faz com que o Tiradentes seja eleito esse Cristo brasileiro.
7: Uhum. Mas isso depois da...
3: Isso é a partir de 1870, 1880, que você começa a construir uma memória a favor do Tiradentes, uhum. pelos grupos militares, por exemplo, os grupos que estudam, né, a história do Brasil e tentam criar heróis. Uhum. Porque você não tem heróis ao longo do segundo
6: século. Mas essa imagem do Tiradentes começa na imprensa do Rio de Janeiro.
3: Na imprensa do Rio
4: mas
3: de Janeiro.
4: Quem Quintino fez Bocaiúva, os cabelos compridos?
6: Quintino Bocaiúva era diretor da Revista Ilustrada.
3: Sim.
6: E ele encomenda ao Agostinho, o grande
3: caricaturista,
6: para pensar o Tiradentes, que tinha sido lembrado num discurso do Lopes Trovão.
3: Do Lopes Trovão.
6: Na Revolta do Vintém.
3: Na Revolta do Vintém.
6: E aí o Agostinho vai, pensa e desenha faz um desenho lindo de Tiradentes. Depois o positivismo pega aquilo e aí tem o grande... O Décio Vilares faz Vilar, o quadro que nós todos conhecemos. Sim. Mas começou na imprensa, meu filho.
7: Mas qual que era a real fisionomia dos Tiradentes?
3: Olha, nós conhecemos três registros, assim, muito superior, muito pra frente mesmo, bem anos mesmo pra frente da morte dele. Teve um rapaz que serviu no quartel, falava que ele era baixinho e gordinho. Um outro registro, também de um outro militar, isso já nos anos 80, né, no século 19, que dizia que ele era alto e magro.
4: E dificultou um pouco a vida.
6: Nossa,
3: é, aí nós temos um outro registro que mescla tanto um quanto o outro. Então nós não temos uma caracterização do como ele era assustado, fisionomicamente.
6: Ele era assustado.
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9: Em instantes, o segundo bloco do canal Livre dessa semana, que recebe o historiador André Figueiredo Rodrigues, doutor em história pela USP e professor da Unesp, além de especialista especificamente no período colonial brasileiro.
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11: O nosso ouvinte Sandro Novaes escreve contando que tem uma amiga que tem um cachorro que caiu e não está mais caminhando. O que pode ter acontecido? Sandro, você vai pegar o telefone, vai ligar para sua amiga e vai dizer: oi amiga, seguinte, trata-se de uma emergência veterinária. Pode ter acontecido várias coisas. Uma lesão ortopédica, pode ter lesão na coluna, cometendo a medula. Não dá dá para descobrir isso em casa. O mais importante é você pedir para sua amiga levar imediatamente para tirar um raio-x, fazer uma ressonância o mais rápido possível. Além de tudo, medicar, porque pode ter dor. Ela não sabe o que aconteceu. E é muito difícil para mim, aqui do outro lado, fazer hipóteses do que pode ter acontecido. Então, o mais importante realmente é você ligar e falar: amiga, leva agora pro veterinário. Você me conta depois o que aconteceu? Eu fico preocupada, então você me manda? Você tem dúvidas? Mande um e-mail para elbicho@bandnewsfm.com.br ou então no meu Instagram, Manu Karsten. Participe, eu espero você.
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0: Seguimos juntos na programação Band News FM, já com o segundo bloco do Canal Livre dessa semana, mas antes com a atualização dos principais destaques do dia. O Supremo Tribunal Federal vai realizar logo mais amanhã a sessão extraordinária para analisar as mensagens entre o ministro Alexandre de Moraes e o dono do Banco Master, Daniel Vorcaro. O processo contra o ministro André Mendonça ficou para outra semana, dia 23 de setembro. Mais detalhes com Rafael Procópio.
1: Tentando estancar a crise, o presidente do Supremo Tribunal Federal, Edson Fachin, assumiu a relatoria do processo que levou ao plenário da corte as investigações da Polícia Federal contra Alexandre de Moraes. Além disso, o magistrado determinou que todos os processos que tratam do rombo no INSS e do caso Master sejam remetidos à presidência da corte. Na prática, isso paralisa a tramitação e abre espaço para que Fachin tome a relatoria dos temas que estão sob os cuidados de André Mendonça. As decisões do ministro presidente tentam evitar a guerra de ofícios que tem sido observada entre Moraes e Mendonça. Cada um dos magistrados tem acusado o outro de interferência nos inquéritos.
0: Mudando de assunto, um corpo é encontrado às margens de um rio em Curitiba depois das enchentes que atingiram a capital paranaense no último fim de semana. A vítima pode ser um dos três homens que seguem desaparecidos neste domingo, após as chuvas deste domingo. Detalhes com Cleverson Bravo.
2: Foi encontrado às margens do rio Ribeira, em Rio Branco do Sul, na região metropolitana de Curitiba, o corpo de um homem na tarde desta segunda-feira. O município está entre as áreas atingidas pelas enchentes e alagamentos provocados pelas fortes chuvas registradas durante o fim de semana no Vale do Ribeira. O corpo pode ser de um dos três homens que desapareceram neste domingo após o forte temporal. Exames ainda vão confirmar a identidade da vítima.
0: Avançam as investigações dos policiais envolvidos na abordagem que terminou com um motociclista baleado no Rio de Janeiro. Mais detalhes narra voz de Maria Eduarda Vieira.
3: A Polícia Civil solicitou as imagens das câmeras corporais dos policiais militares envolvidos na abordagem que terminou com um motociclista baleado em Niterói, na região metropolitana do Rio. Os agentes também vão analisar imagens de câmeras de segurança da região. O caso aconteceu na noite de sábado. Em depoimento à Polícia Civil, o sargento Cristiano Pessoa Campos, lotado no batalhão de choque, afirmou que o disparo foi acidental. Pessoas que passavam pelo local afirmam que Danilo não tentou reagir em nenhum momento. Danilo permanece internado em estado grave no Hospital Estadual Azevedo Lima, na mesma região. O sargento Cristiano Pessoa Campos foi preso. A arma dele foi apreendida. Após o caso, motoboys fizeram uma manifestação pelas ruas de Caraí.
0: O Papa Leão XIV revoga os cortes nos salários de cardeais e altos funcionários do Vaticano determinados pelo Papa Francisco ainda em 2021. Em março daquele ano, o Papa reduziu em 10% os salários dos cardeais e em 8% o dos outros altos funcionários dos dicasterios, os ministérios do Vaticano. No novo decreto, o Papa Leão XIV determinou que os cortes sejam suspensos a partir desse mês, sem nenhum tipo de pagamento retroativo. Segundo o Papa, o atual, as restrições foram necessárias durante a pandemia de Covid-19, mas agora já podem ser superadas.

0: partir de agora na Band News FM você fica com o segundo bloco do Canal Livre dessa semana, que discute o papel da Inglaterra, o preço da independência e também as mulheres que foram protagonistas ao longo da história. O programa recebe o historiador André Figueiredo Rodrigues, doutor em história pela USP, professor da Unesp e especialista no período colonial brasileiro. Participam também do bate-papo os jornalistas Fernando Mitre, Sérgio Gabriel e Roberta Scherer. A apresentação é de Rodolfo Schneider.
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2: Professor, outro livro seu para eu exibir aqui, ó, tá aqui, inclusive, explicando. Esse é o primeiro, você falou que sua busca, né, sua pesquisa começou por isso, né, essa ligação do clero com a Conjuração Mineira, mas eu vou puxar porque no começo, quando eu lhe perguntei, você falou em Confidência Mineira. Aqui no título está Conjuração Mineira. A Heloísa Starling, que estava na nossa reportagem ali com o Gibe de Manhoto, Conjuração, num belo projeto que nós fizemos, o Sérgio participou, enfim, o Mitre comandou o projeto 200 anos da independência, a Roberta Scherer fez brilhantes reportagens, inclusive sobre o papel das mulheres, falaremos daqui a pouco sobre isso no processo todo de independência.
3: Mas eu participei também.
2: É verdade. É, a Heloísa sempre bateu muito na tecla aqui na bancada da Conjuração Mineira. O que você prefere e por quê?
3: É o seguinte, são duas leituras diferentes. Quando eu penso em Inconfidência Mineira, eu estou pensando pela ótica do devassado, da coroa. Para a coroa, aquelas pessoas são inconfidentes, se levantam contra o poder político, né, em Minas Gerais. Então, para a coroa portuguesa, eles são inconfidentes, porque eles se rebelam contra o poderio português. Na ótica dos participantes, eles falam, não, nós não somos inconfidentes. Nós queremos, muitas vezes, como o próprio Tiradentes diz, eu quero restaurar a ordem. O que significa isso? Ele não quer, muitas vezes, o rompimento. Às vezes, eu até me pergunto se o Tiradentes é mais monarquista do que republicano. Porque ele diz categoricamente, eu quero restaurar a ordem, eu quero revigorar as relações. Então, para esses homens, eles são conjurados, eles não estão querendo, muitas vezes, romper os laços, ir contra a coroa. O que eles falam são, nós queremos restaurar a ordem, nós queremos ter uma melhor participação política, econômica, social, dentro da esfera da capitania.
2: Uhum.
3: Então, muitas vezes, quando a gente fala Conjuração Mineira, eu estou me referindo ao papel ativo desses homens. Quando eu falo em Inconfidência, estou pensando pela ótica da coroa portuguesa.
2: Nos livros, hoje, nas escolas, se usa qual termo?
3: Na verdade, hoje, tanto Conjuração como Inconfidência está como um sinônimo,
2: uhum,
3: como se fosse a mesma coisa.
4: Uhum.
3: É que a população, na memória popular, a gente atribui mais o termo Inconfidência, que todo mundo
2: mineira
3: conhece. Então eu estou falando Inconfidência, porque é uma linguagem que a população mais conhece. Quando você fala Inconfidência, o cara já lembra o Tiradentes.
2: Sim.
3: Quando eu falo em Conjuração, poucas pessoas sabem o que é. Mas eu utilizo o termo Conjuração.
2: Sério.
5: Professor, o século XVIII foi marcado por várias revoltas na Europa, principalmente nos Estados Unidos, né? Que influenciaram os movimentos de independência, né? Agora, aquelas pessoas que participavam das revoltas, elas estavam realmente movidas pelo conceito de liberdade, igualdade, fraternidade? Ou o que inspirava elas, principalmente, era a independência econômica?
3: Os interesses, porque assim, você tem vários tipos de movimentos, tá? Você tem aqueles movimentos que querem o rompimento dos laços, mas isso já é final do 18 para o 19. E a maioria dos movimentos que acontecem em Minas Gerais, em São Paulo, no Rio de Janeiro, na Bahia, não é? Eles seguem para qual linha? É muito mais um interesse próprio da defesa do que você quer defender do que propriamente algo muito maior. Então você tem, por exemplo, em Minas Gerais é a terra de movimentos contestatórios. Ali você tem quilombo para tudo que é lado, você tem movimentos, por exemplo, chicanas, conflitos, revoltas contra a cobrança, principalmente de impostos. Então as pessoas vão se rebelar mais para poder resolver a sua situação do que pensar algo maior.
6: Professor, mas se você pegar alguns movimentos, vamos começar com Minas, 1720, a sedição de Vila Rica. Era mais uma questão de imposto. Aí vamos para a Inconfidência, a liberdade já aparece ali. né? Libertas com a certame, a bandeira. Então a liberdade já está lá. Vamos para a conjugação carioca, de 4 anos depois. A democracia chega lá. Vamos para a Bahia, a revolta dos alfaiates. A igualdade chega lá, mesmo porque já tinha havido a Revolução Francesa. E aí vamos para 1817, Pernambuco, a República chegou. Então tem uma certa ideologia que vai crescendo. Começa com a liberdade, se junta à democracia e os dois se juntam com a igualdade. Então tem uma ideia aí. É uma evolução no sentido republicano.
3: Não, sim, a evolução ela tem. Claro, porque, por exemplo, você tem exemplos. Né? Você tem, por exemplo, a independência dos Estados Unidos, a primeira nação americana
6: a romper os laços.
3: A grande inspiração da conjuração mineira é a separação dos americanos do norte contra o Império Inglês. Depois você vai ter também outro movimento que a gente pouco fala, mas ele influenciou muito, a revolta do Haiti. Em 1820.
6: Ah, foi aquilo.
3: Claro, porque aquilo incentiva a participação popular.
6: Tomar
3: o poder e romper os laços, né? Dos grupos de mando. Aí você tem a Revolução Francesa, em 1789, que é posterior à Inconfidência. A Inconfidência vem antes, tá? Então, o que acontece? Ali também mostrou essa ideia de igualdade, de liberdade. Isso. Então esses movimentos, eles vão surgindo e vão sendo lidos e relidos a cada momento na história. Até, por exemplo, o processo de independência. Então esse processo, ele na verdade parece muito simples, o que não é.
6: Não é.
3: Por exemplo, a gente tem um site na internet, o Impressões Rebeldes, coordenado pelo professor Luciano Figueiredo. O site mais completo que nós temos sobre as revoltas que ocorreram no Brasil, do período colonial ao período imperial. E se der tudo certo, eles vão chegar à República. Ali você tem uma infindável e enorme quantidade de revoltas. E a todas não, mas a grande maioria de colônia e uma boa parte do império são por questões fiscais. Não é só defender uma igualdade, uma liberdade. Eles estão brigando por questões muito pontuais.
6: Agora, professor, o Kenneth Maxwell, o grande historiador, né, que Devassa da Devassa, talvez seja o melhor livro, não sei, dos melhores. Ele dá um furo ali, ele descobre uma coisa incrível. Ele descobre que a suspensão da derrama foi anterior... a dedação lá do Silvério dos Reis. Então aquilo que era considerado a causa de ter suspendido a derrama, que seria a causa da revolução, acabou por causa do Silvério dos Reis. E o Kenneth Maxwell prova que não. Mas eu acho que no seu livro, O Potentado da Mantiqueira, você chegou perto de um outro furo, mas você não avançou nele. Porque o Zé Aires viaja num certo momento até Cachoeira do Campo a cavalo, convidado pelo intendente de Diamantes, Luiz Beltrão, com o Visconde de Barbacena. Então eles estão todos a cavalo, a caminho de Cachoeira do Campo. E o Zé Aires tinha conversado com o Tiradentes, e o Tiradentes tinha contado tudo para ele. E ele conta tudo, ele faz uma delação completa para o Luiz Beltrão, que estava a 3 metros do Visconde. E acho que ele volta, ele não chega até Cachoeira do Campo. E em seguida, o que acontece? O Luiz Beltrão avança com o cavalo dele, fica do lado do Visconde e vão conversando. É evidente que ele contou. Mas por que você não banca essa? Aí seria um furo mais interessante do que o Kenneth Maxwell. Quer dizer, o Zé Aires dedou tudo antes do Silvério, furou o Silvério.
3: Como não há evidências concretas para que essa delação do José Aires Gomes fosse realmente foi dita ao governador, eu só apontei. Eu falei, eu não tenho força para defender.
4: É que nem jornalista,
3: isso.
4: Trabalha com fatos.
3: Com
4: né?
3: fatos. Sem o fato
6: mas
3: concreto,
6: que a delação foi aceita. Mas parece que o José Aires Gomes depois se encontrou com o padre Manuel Rodrigues e contou para ele, falou, contei tudo lá.
3: Ao governador, sim.
6: Mas o professor não banca.
4: Ou seja, é como nos dias de hoje, mas é que hoje tem mensagem do WhatsApp trocadas, aí ficou, né? No meio do caminho, a gente hoje tem mais prova, temos visto isso nos escândalos do Vocara, né?
6: Faltou um vídeo.
4: Vídeo.
5: É. Mas o senhor tem estudado o Joaquim Silvério dos Reis. Quem era o Joaquim Silvério dos Reis?
3: Olha, o famoso traidor, o Judas brasileiro. Se você tem um Cristo brasileiro, você tem que ter o Judas brasileiro. O Judas é o Silvério.
6: Agora, história completa.
3: O que é divertido na história do Silvério? Silvério passa a memória popular como o grande traidor, traiu por dinheiro, aquela coisa toda. Isso aí não preciso nem contar muito, que todo mundo sempre, quando você fala do Tiradentes, você vai lembrar do Silvério dos Reis. Silvério dos Reis, aos 26 anos, ele assume o contrato de entradas. Ou seja, todas as mercadorias e pessoas que entram ou saem da capitania de Minas têm que pagar um imposto. Imposto de entrada. O que seria, como hoje, o nosso pedágio. Então você entra, você paga. Você sai, você paga. Só que a coroa portuguesa, ela não é como um pedágio automático, já vai entrando na conta. Você contrata o direito de explorar esse pedágio por um valor fixo. Se passar mais gente ou mais mercadorias, aquilo vai dar um lucro e você vai ganhar. Se aquele produto que passar ou as pessoas que passarem for inferior ao valor que você contratou, você está no prejuízo. Então, e você tem que ter uma rede de pessoas que trabalham para você, porque os pedágios estão espalhados em toda a capitania de Minas, que é muito grande. E as distâncias são muito, muito difíceis de serem atingidas. Apesar de você ter muitos caminhos, mas elas é muito complicado. E o registro fiscal tem que ser muito fidedigno, para você chegar no final do período e falar, lucrei ou perdi dinheiro. E o Silvério, então, ele tem um bom grupo que trabalha com ele. O problema é que a capitania de Minas já está em retração. Por que a retração? Porque o ouro já não está produzindo mais como produzia 40, 50 anos antes. Né? Aquela mineração superficial, ela vai se extinguindo, vai diminuindo. E ela só vai voltar a ser forte em Minas no século XIX com a mineração subterrânea. Então, naquele momento, você já não tem tanto ouro quanto. Então, o que acontece com o Silvério? O Silvério tem que pagar as despesas. As despesas não fecham. Porque ele não arrecada o que precisa. Então ele está em débito. Ele está devendo. E devendo 400 mil réis. Isso é muito dinheiro. Não é pouco, é muito dinheiro. Aí você tem, por exemplo, o Silvério, porque ele também conseguiu ascender muito rapidamente na hierarquia. O que é ascender socialmente na hierarquia, é você ter cargos, porque numa sociedade de antigo regime como é que a gente vive, as pessoas querem ter posição política muito importante, e uma delas é você ter cargos. Ele era um coronel, ele chegou ao status de coronel.
6: Ele tinha uma milícia dele?
3: Tem a milícia própria, porque ele é um comandante de um regimento privado. E isso é muito importante na capitania. Como a posição política, ela é muito forte. Então o Silvério dos Reis, ele... para mim, eu acho que a traição, ela se deve muito mais ao medo de perder esse status de ser um coronel do que pelo que ele devia. Por que que eu digo isso? Eu encontrei um documento, que é no livro que eu tô finalizando, né, a edição, né, a biografia do Silvério dos Reis, já estou antecipando aqui então, tá? Eu encontrei uma carta dele ao erário régio em Portugal, querendo quitar toda a sua dívida, e quando você sai fazendo os cálculos, dá uma diferença de 5 contos de réis apenas. Ele errou no cálculo em 5 contos. Isso é muito pouco para o montante que ele devia, de 155 contos de réis na época, que ele já estava tendo as amortizações, aquela coisa toda. Então esse dinheiro, ele falou, eu quero pagar à vista. Então a gente percebe que não é o problema, não é o dinheiro da dívida. O problema é que ele diz isso nas correspondências, ele escreveu depois a vários personagens na corte, reclamando o quê? Que ele, perdendo esse cargo de coronel, ele estava igualado a qualquer outro.
4: Professor, eu não quero ser traidor aqui. Vamos. Da Roberta, principalmente que ela já está com a pergunta ali preparada, mas é porque o pessoal já me avisou e eu preciso interromper o nosso primeiro bloco para a gente ir para o intervalo, e na volta a Roberta Scherer abre o nosso bloco perguntando ao professor André Figueiredo, que está aqui com a gente no Canal Livre hoje. Até já.
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0: Em instantes você fica com o terceiro e último bloco da edição deste fim de semana, que recebe o historiador André Figueiredo Rodrigues, doutor em História pela USP, professor da Unesp, especialista no período colonial. Agora 11 horas e 45 minutos.
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0: 11 horas e 48 minutos em mais um giro dos principais destaques do dia, falando sobre o cenário das eleições. Porque mais de 158 milhões de eleitores estão aptos a votar nas eleições de outubro desse ano, primeiro fim de semana do mês que vem, menos de 30 dias até o primeiro turno do pleito. Mais detalhes chegam de Salvador, fala David Cardoso.
9: Com mais de 158 milhões de eleitores aptos a votar, a Justiça Eleitoral reforça orientações para quem ainda tem dúvidas sobre a votação. O eleitor precisa conferir previamente o local e a sessão, informações disponíveis no e-título e no site da Justiça Eleitoral. No dia da eleição, é necessário apresentar um documento oficial com foto. Também é permitido levar uma cola com os números dos candidatos para consultar durante a votação.
0: Mudando de assunto na Band News FM. Avança o julgamento dos 6 acusados de agredir uma capivara no Rio de Janeiro. Essa história, quem conta mais dela pra gente é a Sofia Malac.
10: 4 testemunhas foram ouvidas na primeira audiência de instrução e julgamento dos 6 acusados de agredir uma capivara na Ilha do Governador, na zona norte do Rio. A sessão foi realizada na tarde dessa segunda-feira. O caso aconteceu em março. Isaías Melquiades Barros da Silva, José Renato Bezerra da Silva, Matheus Henrique Teodósio, Paulo Henrique Souza Santana, Pedro Eduardo Rodrigues e Wagner da Silva Bernardo estão presos e respondem pelos crimes de maus tratos com emprego de crueldade, caça ilegal, corrupção de menores e associação criminosa. A capivara também foi agredida brutalmente por 2 adolescentes que respondem por atos análogos. Segundo o Ministério Público, os homens utilizaram pedras e pedaços de madeira cravejados de pregos para caçar o animal. O caso foi registrado por câmeras de segurança. Em depoimento, os criminosos falaram que queriam consumir a capivara, que teve traumatismo craniano, múltiplas lacerações na região dorsal e cefálica e chegou a ficar cega de um olho. A Band News FM tenta localizar a defesa dos citados.
0: 11 horas e 50 minutos. Em um minuto a gente volta para exibir para você o último bloco do Canal Livre desta semana.
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0: 11:51. Como prometido, você acompanha agora o terceiro e último bloco do Canal Livre dessa semana, com o autor dos livros A Fortuna dos Inconfidentes e A Independência dos Estados Unidos e A Conjuração Mineira, o historiador André Figueiredo Rodrigues, doutor em História pela USP, professor da Unesp, especialista no período colonial, fala no programa dessa semana sobre a história com muitas informações que destoam do que foi apresentado ao longo de décadas, principalmente nas salas de aula. Participam também como entrevistadores os jornalistas Fernando Mitre, Sérgio Gabriel e Roberta Scherer. A apresentação é de Rodolfo Schneider.
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4: Voltamos aqui no Canal Livre essa noite com o nosso entrevistado, professor e historiador André Figueiredo Rodrigues. A gente está aqui numa semana pós-independência do Brasil, comemoração do 7 de setembro, falando da nossa história, de todo esse processo. E a gente abre esse bloco com a Roberta Scherer, ela que fez uma pesquisa longa para diversas séries que ela fez. Então ela tem que honrar todo o estudo que ela fez para a pergunta que ela já vai trazer nesse começo de segundo bloco, Roberta.
11: Sem dúvida, né? A gente vem falando, professor, dessas revisões históricas que encontram personagens antes esquecidos, né? Falamos no bloco anterior sobre Jesus Cristo brasileiro, Judas brasileiro, mas o senhor encontrou mulheres nessa história que não foram mencionadas nessa história da Inconfidência Mineira de escola, como o senhor mesmo menciona, né? Depois da prisão desses homens, as mulheres emergiram como protagonistas. Eu queria que o senhor explicasse um pouco isso pra gente.
12: Porque assim, a história da Inconfidência Mineira, ele é uma história machista. Ela é construída pela ótica dos homens. Só que quando a gente começa a analisar o que aconteceu com essas famílias após a prisão dos seus maridos, a gente descobre que as mulheres são as grandes protagonistas. A história, ela muda de foco completamente, porque elas enganam, elas corrompem, elas subornam funcionários da coroa para não perder os seus bens. Porque, na verdade, a gente sempre diz assim, os inconfidentes foram presos e elas perderam todo o seu patrimônio. Aí a questão que ficou é, será que isso é verdade? Então, quando você analisa, por exemplo, as sete grandes famílias envolvidas na Inconfidência Mineira, todas as mulheres desses inconfidentes permanecem com o seu patrimônio basicamente intacto. Quando se perde, é pouca coisa. Então, você pega, por exemplo, o Francisco Antônio de Oliveira Lopes, casado com a Hipólita Jacinta. A Hipólita Jacinta, ela administra os bens do marido. Ela cria uma estrutura tão fantástica de manutenção daquele patrimônio que ela incorpora os bens do marido, a parte dela, que ela é casada, né? E tem a meia santa, ela tem direito a permanecer com metade dos bens. Ela administra os bens da sogra e ela começa. E aí começa a história dela. Quando morre a sogra, o irmão do Francisco Antônio solicita a devolução da ameação dos bens que fazem parte da herança. E aí, o que que a Hipólita faz? Uma mulher fantástica. Ela pega, ela doa ao cunhado, né, alguns bens. Fala, esses são os bens. Aí quando ele olha os bens, ele fala, peraí, isso aqui não tem nada a ver com o que pertencia à minha família. Aí é o pulo do gato. Quando eu, por exemplo, encontrei a correspondência, a documentação da delação dele contra a Hipólita. Mas você fala, mas a delação, sim, ela vai ao governador e às instâncias do erário régio falar, o que ela me entregou não condiz com os bens que eu tenho direito. E aí ele começa a listar o gado, os escravizados, que foram todos omitidos do processo de devassa, porque ele acaba entregando os bens que ela escondeu e os bens que ela ficou da sogra. E aí a gente começa a pesquisar e a gente encontra, por exemplo, quando a devassa, o Meirinho e o oficial vão à casa para apreender os bens dela, sequestrar os bens, ela já tinha sido avisada 3 dias antes. Então, é claro, ela tirou os objetos mais caros. baixelas, os jarros de prata, objetos de joias e de ouro, escravizados, os melhores escravizados são levados escondidos para outras fazendas. E quando você chega ali, você vai aprender o quê? Os escravizados já doentes, aqueles que não têm muita mobilidade, você tem relatos ali, tem um que tinha lepra, outro que tinha uma mobilidade reduzida, já os mais idosos. Então, é que eles permaneceram, porque tinha que esconder de alguma maneira. Ah, meu amigo, por quê? A coroa não enfrenta essas famílias. Então, ela fez um acordo com o genro, devolveu a parte que lhe devia, né? Do inventário da mãe, e ela permaneceu da forma que ela teve, como sempre teve, com todos os bens. E foram entregues os nomes, eles foram nos locais, verificaram que aqueles bens permaneciam sob a tutela do sobrinho, por exemplo, outro de um primo, e a coroa não tomou esses bens, não enfrentou essa família. Você vai para o caso da Bárbara Eliodora, é outra mulher fantástica. O que o Alvarenga demorou 20 anos para construir de patrimônio, ela multiplica por 8 em 5. Aí você fala, a gente comenta, né? Que ela ficou louca, andava pelas ruas de São João del Rei, seminua, ficou maluca, não sabia o que iria fazer na cidade. Meu, maluco sou eu, pobre sou eu.
11: Mas isso é totalmente em verdade ou tem algum fundo?
12: Não, isso
11: ela
12: é foi tudo
11: roubada
12: mentira.
11: Depois, não, nada.
12: Não, ela não foi agora, roubada.
6: Agora tem uma coisa, professor, que completa a pergunta, que é o seguinte, são duas mulheres muito corajosas e as duas tentaram impedir fraquezas do marido.
12: Dos maridos.
6: Uma carta maravilhosa, isso está até hoje. Ele quis denunciar, e ela, a famosa frase, que eu não sei se é verdadeira, mas todos nós ouvimos aquela frase. Prefiro ser viúva de um herói do que esposa de um traidor. Isso para o Alvarenga. E a Hipólita não deixou
12: a carta ser entregue.
6: O Oliveira Lopes denunciar. Ela rasgou a carta.
12: A carta de
6: então, são mulheres muito importantes também nesse sentido. Além de ser espertíssimas para ganhar dinheiro. Né?
12: Porque a Bárbara, oficialmente, o que a gente diz? Que os bens do Alvarenga Peixoto foram levados à praça, a leilão, e foram comprados pelo o contratador, né, de Minas. O ex-contratador, na verdade, né, o Macedo. E que ele havia feito isso por amizade, porque ela era padrinho dos filhos, aquela história que nós escutamos na escola.
6: Os batizados,
12: que na verdade não é por isso. Ele só adquiriu os bens em praça pública para se tornar sócio dela quando ele investigou e tem as correspondências dele, recebendo as informações de que as lavras minerais no sul de Minas que pertenceram ao Alvarenga Peixoto ainda davam lucros. Senão ele não iria se envolver nisso. Claro. Então, quer dizer, se ele é um cara que tinha ficado pobre, porque e teve vários dos seus bens apreendidos para pagar as dívidas com a coroa portuguesa, que ele também foi o maior devedor desses contratadores, como é que ele conseguiu comprar esse patrimônio? E aí, o grande pulo do gato na documentação, né? Que a gente acabei encontrando também, está no livro A Fortuna dos Inconfidentes. As prestações de contas, mês a mês. Não só dela, mas de outras propriedades, de outras mulheres. Quando a coroa administra, você tem, por exemplo, duas prestações ao ano. Quando elas administram, você tem 4 a 5 prestações ao ano. Que demonstra, assim, a vitalidade das produções agrícolas, a produção mineral. E quanto que ganha?
5: Professor, já que o senhor está falando de ricos e pobres, o Tiradentes era rico?
12: Pobre ele não era.
4: Porque, ele era assim, latifundiário?
12: Nós encontramos uma ampla documentação que mostra propriedades, por exemplo, também da Grande São Paulo.
5: No tamanho da Grande São Paulo?
4: Da Grande São Paulo. Dele?
12: Dele. Só que você fala, mas cadê esses bens? Porque é o seguinte, você tem o bem, como todo mundo tinha. Né? Esses são grandes proprietários, são pessoas riquíssimas, esses personagens que desenvolveram a Inconfidência. O problema é que quando ele é preso, começaram a aparecer muitas pessoas falando assim, olha, eu sou sócio do Tiradentes, eu sou sócio de tal pessoa.
4: Ele escreveu nesse papel aqui uma vez me dando aquele terreno.
5: Esse sócio era bom, ser amigo já não era tão bom.
6: Mas tem uma coisa importante aí que explica isso. tinha aquela política de Seis Marias.
13: Sim.
6: Eles conseguiam aquilo de graça, não é que estava comprando, entendeu? Sim. O Tiradentes, só na Mantiqueira, parece que ele tinha três Seis Marias ali.
12: Ele pediu datas minerais.
6: É
12: ele
6: isso.
12: Pediu 90 datas minerais, que são terrenos minerar. De 12 metros.
5: São datas minerais.
12: Datas minerais é um terreno, como esse aqui, um quadrado, onde você precisa ter escravizados para explorar diamantes.
6: Uhum.
12: Tá, diamante, ouro, depende, né, o que, pra área que tá. E para você receber a segunda data, você é obrigado a comprovar que aquela primeira data é produtiva e você tem mais uma quantidade X de escravizados. Você encontra, geralmente na história, a pessoa recebendo 3, 4 datas. Tiradentes recebeu 83, autorização de receber 83.
5: E quem dava
12: essa autorização? Se são 12, o governador. Ah. Se são 12 escravizados para cada data, você tem que ter 900 escravizados.
4: Então, não sei se foi só o envolvimento dele na conspiração contra os portugueses, não. Acho que tinha muito olho grande em cima do patrimônio.
12: Muito sócio, muito sócio.
4: Muita gente querendo tirar ele do circuito.
6: Mas tudo que ele tentava fazer dava errado.
12: Dava errado.
6: Ele era ruim de negócio.
4: Ele tinha um dedo podre para negócio.
6: Ele era ótimo de ideias e ruim de negócio.
12: Ele tentou ser... Ele foi um mal sucedido minerador no norte de Minas.
6: Não dava certo.
12: Na região Bahia. É. O que ele tentou no Rio de Janeiro também não deu certo.
6: Ele tentou um projeto no Rio.
4: Você está me dizendo que o símbolo nosso do país... não parece com Jesus Cristo, foi criado. E que onde ele botava o dedo dava errado. Ele é latifundiário, pelo amor de Deus, eu estou indo embora do meu programa
6: ele
4: aqui.
6: Ele era um péssimo
4: chateado.
6: Administrador, isso é o que eu acho. Um péssimo administrador, não dava certo. Agora, para
12: a coroa acreditou nesses documentos, claro. E esses bens então foram passados para terceiros.
4: Mas uma coisa, ele deu certo, não sei se eu estou falando bobagem. Aí Luiz Starling chama atenção naquela reportagem do Gibes Manioto, o quanto que ele era muito bom manuseando e
6: brilhante,
4: brilhante.
6: Gênio.
12: Isso a gente tem o
6: dentista. Ele era gênio, ele construía dentes, ele era gênio. E naquele tempo, como diz ele, imagina o que é uma dor de dente.
4: Nossa senhora.
6: No final do século XIX.
12: A gente tem os relatos que a prática odontológica que ele realizava era fantástica.
6: Era
12: gênio. Ele era brilhante. E não só odontológica, ele também curava as pessoas com uso de ervas medicinais.
4: Ela fala isso também.
6: Ele tem no Rio, quando
4: ele ficou
6: escondido.
4: Aprende isso de ervas medicinais?
12: Ele aprende a andar nos caminhos, porque ele abria estradas.
6: A Hipólita tinha também essa obsessão por plantas. Eles ficaram muito amigos. E a Hipólita falava francês fluentemente. O senhor um dia disse que o Tiradentes era fluente em francês. Eu não sei de onde você tirou essa informação. Mas a Hipólita ajudava ele a traduzir a Constituição Americana que ele
12: mas
6: tinha.
12: Mas isso é uma estratégia dele.
6: Hein?
12: O Tiradentes, primeiro, o Tiradentes, ele não foi educado numa casa qualquer. Né? O tio dele, que ele fica órfão muito cedo, né? Dois irmãos vão para o seminário, as irmãs casam, né? E ele vai ser educado na casa do tio. Quem é esse tio? Esse tio, ele tem também dois filhos muito reconhecidos. Um foi o seminarista, que ajudou a fundar o seminário de Mariana, depois tornou-se um latinista muito forte. E o outro é o Frei Veloso, que é primo do Tiradentes, o maior botânico que o Brasil já teve.
6: É.
12: Então ele não foi educado em qualquer ambiente familiar, não é? O Tiradentes, ele aprende, por exemplo, ele acaba entrando muito tardiamente no serviço militar e ele, como foi durante muito tempo um tropeiro, muito mal também, que não deu certo, o que aconteceu? Ele abria muito caminho, muitas rotas. Então, em algumas determinadas rotas, ele aprendia o quê? Os aspectos minerais daqueles locais e conhecia também as ervas, as plantas, que ele conversava com as pessoas que moravam nesses rincões. Então isso fez com que o Tiradentes se tornasse um cara que conhecia tudo de natureza. Isso é uma coisa interessante da história dele. Aí você fala, mas ele conhecia o francês, essas coisas? Provavelmente ele deve ter conhecido por causa do primo, que muitos são muito conhecidos. Eles tinham que saber ler francês naquele momento. Se ele lê, eu não sei. Mas tinha uma estratégia muito interessante do Tiradentes como arregimentador das pessoas. Ele pegava trechos... como, por exemplo, a Constituição americana,
6: levava
12: para as pessoas e falava assim, me ajuda a ler aqui.
6: É isso.
12: Aí ele tinha um dicionário.
6: É isso.
12: E a pessoa ia lendo com ele, e aí ele é muito esperto. Não só lia, mas ele discutia aquele trecho com as pessoas. É o trecho de revolução.
6: Quem me falou isso uma vez, um historiador que o senhor admira muito, que é o Francisco Iglesias.
12: Sim.
6: Mas sem essa interpretação, de que era um modo de chegar até o público. Mas que ele andava com o texto em francês pedindo para as pessoas traduzirem.
12: E quais os trechos? Os trechos que invocam você a participar de uma revolução, falando, olha, nós somos explorados, nós temos que romper isso.
11: Os trechos, por acaso, eram os trechos emocionantes que ele escolhia para ter essa conversa.
5: E o que aconteceu com as terras do Tiradentes?
12: Elas passaram para esses terceiros.
4: Ah, para os terceiros. Que a gente já terminou o nosso tempo, porque o papo foi tão bom, a gente se estendeu tanto que acabou que realmente o tempo se exauriu aqui do programa. Vamos ter que marcar novos. Já pode só rapidamente revelar? Então, por favor, não. Só revela para a gente poder finalizar, por causa do tempo, a publicação que o senhor vai fazer.
12: Porque é o seguinte, eu recebi de presente, eu participei dessas reportagens aqui na Band, né, do processo de independência, tudo, e o Giba Ismanioto fez chegar às minhas mãos um presente do Fernando Mitre, que conhecia os meus trabalhos da Inconfidência Mineira. Ele me doou um livro de presente, que é o Debate na Veia, nos bastidores da TV, na qual ele faz todo um amplo estudo sobre o aparecimento dos debates, você tem um texto lá, aquela coisa. O que que aconteceu? Quando eu recebi o livro e eu comecei a ler, eu me entusiasmei e resolvi então escrever para um texto, não apenas uma resenha. Eu escrevi um artigo sobre a participação desse livro dentro dos amplos debates que existem sobre a questão política no Brasil. Então eu escrevi um artigo chamado Entre Memória e História, Fernando Mitre e os bastidores dos debates eleitorais na televisão brasileira, uma análise da obra Debate na Veia, que está para sair no próximo número da revista Mnemosine, que é da Federal de Campina Grande.
4: Olha que
12: na
4: legal,
12: qual eu insiro os debates do livro nas discussões de ciência política, na questão dos debates eleitorais, do marketing político, porque quando você lê o livro, você toma um susto. Você fala, porque o Mitre, quando escreve esse texto de memória, ele não é um memorialista, na verdade ele está contando uma história. Ele foge do apesar que ele mostra a participação dele.
4: É a história do Brasil dos últimos 40 anos.
12: Pelo olho dele.
4: E pensando pelos debates, é isso aí.
12: Então faço um amplo estudo sobre essa questão do que é um texto memorialístico, do que é um debate eleitoral. E acabei chegando nisso. Muito
4: isso
12: obrigado.
4: Que eu ia falar. Me devolve porque eu quero ler esse final de semana aqui. Obrigado, professor. Um abraço, obrigado. E até a próxima.
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14: Meia-noite, 9 minutos, pelo horário de Brasília. Bom dia para você que está sintonizado nessa madrugada de terça aqui na Band News FM. Eu, Stephanie Toso, tô por aqui, te faço companhia até às 7 horas da manhã. Na atualização do noticiário, nos principais destaques do Brasil e do mundo. Já para você começar a terça atualizado e bem informado, hoje muita coisa, principalmente os assuntos em Brasília, hein, gente? E ó, Sérgio Girota já apareceu por aqui, você ouvinte está convidado a mandar sua mensagem no nosso WhatsApp no 11 999 592 100. Ele falou assim, parou de chover, você deve ter chegado bem. Hoje tá mais tranquila a situação. Peguei uma garoa leve, fininha, mas muito frio para chegar aqui ao Grupo Bandeirantes hoje. Temperatura diminuiu na capital paulista e aí seguimos com uma média de 13 graus. E é claro que aquele dia ainda com ventinho, vai aumentando a sensação de frio de quem tá acordado, trabalhando aí, puxando mais um plantão. Bom, gente, vamos nessa, já nesses próximos minutos, girando os principais destaques do dia por aqui. O Banco de Brasília afasta 5 funcionários ligados a cargos de coordenação citados nas investigações envolvendo o Banco Master.

0: investigações envolvendo o Banco Master. Não houve a divulgação dos nomes ou das funções, mas seriam pessoas ligadas a cargos de coordenação da instituição. Os afastamentos foram cautelares, ou seja, temporários, enquanto a investigação segue. Em nota, o BRB reforçou que os afastamentos são cautelares e não representam um julgamento prévio sobre a conduta destes servidores. Também na segunda-feira, por meio de nota, o BRB se mostrou favorável à divulgação dos autos do processo do Master na íntegra, envolvendo o Banco de Brasília. A queda desses sigilos aconteceu durante o final de semana no meio da guerra de ofícios e petições que vem acontecendo entre os ministros do STF desde sexta-feira.
1: Nos outros detalhes, a perícia tenta identificar duas das três vítimas da queda de avião no Mato Grosso na última quinta, suspeitas de serem paraguaias. Investigadores já coletaram material genético de possíveis familiares para confirmação. A aeronave havia decolado de Goiânia sem autorização de voo e o destino ainda não foi esclarecido. A terceira vítima é apontada como brasileira. Os nomes não foram divulgados para não comprometer a investigação. Agora, no estado do Rio, a polícia investigou o compartilhamento de agulhas entre alunos de um colégio. Detalhes que chegam com Luiz Eduardo de Castro.
2: A Polícia Civil vai ouvir estudantes e responsáveis do Colégio Tamandaré, no Recreio dos Bandeirantes, depois que uma mesma lanceta usada para medir a glicose teria sido compartilhada por até três pessoas. O caso aconteceu no sábado. Segundo a escola, uma aluna levou um lancetador, equipamento que mede a glicose no sangue, e uma caixa de lancetas, agulhas finas que fazem um pequeno furo na ponta do dedo para um trabalho sobre diabetes. A orientação dos professores era apenas mostrar visualmente o equipamento, sem fazer o teste nos visitantes. Mas perto do encerramento da Feira de Ciências, as medições teriam começado. Nesta segunda-feira, uma equipe da Secretaria Municipal de Saúde foi ao colégio para tentar identificar outras pessoas que possam ter feito teste e orientar as famílias. A escola ainda não informou quantos alunos e adultos tiveram o dedo furado. Em nota, o Colégio Tamandaré disse que interrompeu a atividade assim que percebeu o uso do equipamento e que todos os resultados de exames de que teve conhecimento até agora foram negativos.
1: Um homem tem a prisão convertida em preventiva após agredir a companheira com um facão e atear fogo na casa onde o casal morava. De Belo Horizonte, informações com Pedro Gelinek.
3: Um homem de 40 anos, suspeito de agredir e ameaçar a companheira de 31 com um facão e colocar fogo na casa onde os dois moravam, tem a prisão em flagrante convertida em preventiva nesta segunda-feira em Belo Horizonte. O caso aconteceu no último sábado, na região de Venda Nova, na capital mineira. Segundo a vítima, o homem teria usado drogas antes de começar as agressões. Depois, ele teria incendiado a casa e fugido levando o celular dela. O suspeito foi localizado pela Guarda Civil Municipal e precisou ser contido com um dispositivo de eletrochoque. A Polícia Civil investiga o caso.
1: Nos outros destaques do dia, um homem confessa no Reino Unido dezenas de crimes contra a esposa, incluindo estupros cometidos ao longo de cerca de 20 anos. O homem, que não teve o nome divulgado, admitiu acusações de estupro, agressão com penetração e administração de substância com intenção criminosa. Outros 12 homens são acusados de crimes sexuais contra a mesma mulher cometidos entre setembro de 2018 e novembro de 2025. Todos negam as acusações. O caso é comparado ao de Gisele Pellicot, na França, cujo ex-marido, Dominique Pellicot, foi condenado a 20 anos de prisão em 2024 por drogá-la e permitir que outros homens a estupassem.

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1: Colunista político da Band News FM e âncora do Tem Método, Carlos Andreasa, diz que ficará surpreso caso o Supremo Tribunal Federal decida abrir uma investigação contra o ministro Alexandre de Moraes. O jornalista avalia que há grandes chances de a sessão ser adiada por algum pedido de vista. Hoje, os 10 ministros do STF se reúnem para analisar os relatórios da Polícia Federal que apontam uma relação de proximidade entre Moraes e o dono do Banco Master, Daniel Vorcaro. Andreasa conversou sobre o assunto com Carla Bigato, Fábio França e Luiz Megali.
2: Hora de conversar com Carlos Andreasa. Para quem acompanha o mundo político, amanhã é uma espécie de final de Copa do Mundo, né? O STF se prepara para a sessão.

0: que pode definir o futuro de Alexandre de Moraes. Estou exagerando com a metáfora da Copa do Mundo, Andreas?
1: Não está. Mas a Copa do Mundo termina, né? É, tem o final. O jogo vai até o final. Pode ter prorrogação, pênalti. Amanhã, Megali, será uma grande surpresa. Porque isso significaria uma inflexão na história do Brasil. Será uma grande surpresa para mim se o Supremo chegar a enfrentar a questão verdadeiramente posta. Que é simples. O tribunal autorizará ou não a investigação contra Alexandre de Moraes. Essa é uma questão muito simples, que foi transformada num julgamento como se nós estivéssemos no final de processo penal, como se fosse o julgamento de Alexandre de Moraes. E não é. Mas essa forja de complexidade, queremos todos os documentos, quebra tudo, manda tudo, celular. Isso tudo compõe uma blitz para interditar o avançar da sessão sobre aquilo que é o seu cerne. E é uma questão muito simples. Para o que não é necessário esse conjunto todo de informações? Repito, não há um processo, não há uma denúncia, não existe ainda uma investigação contra Alexandre de Moraes. Nós não estamos no julgamento de Xandão, que eu espero um dia aconteça no Brasil. Nós estamos numa discussão sobre se o tribunal, sobre se o STF, Supremo Tribunal Federal, aceitará ou não investigar um dos seus. É algo inédito, mas é bastante simples. Os indícios estão aí. Não é necessário mais do que já está posto nos autos, que é aquilo de que dispõe André Mendonça e todos os outros. Mas eu quero chamar atenção muito para isso, porque a estratégia de catimba da bancada Gilmar Mendista passa por transformar uma sessão de deliberação muito simples, ainda que a matéria seja inédita, né, investigação de um ministro do Supremo, numa final de Copa do Mundo, num julgamento final de um processo penal que não existe. Todas essas tentativas de embolação, de conexão, de solicitação de material, de informação, de engrossar o caldo, e eu ouvia o Orengo agora mais cedo falando com vocês, ele tem toda a razão. Isso também, esse volume todo de informações demandadas, obviamente criando as condições para a solução final, que é aquela Edson Fachin conseguindo avançar, superadas as preliminares, iniciada a votação, projeção de que se formaria uma maioria pela investigação, pedir vista sobre o argumento qual. Muita informação, não foi possível de ontem para hoje ler tudo, como se esse conjunto todo de informações fosse necessário para a formação de mero juízo de possibilidade, porque é disso que se trata a abertura de uma investigação, sobre se Alexandre de Moraes deve ou não ser investigado nas suas relações com Daniel Vorcaro, à luz de tudo quanto está posto aí dos diálogos. Ocorre o seguinte, Megali, é que Alexandre de Moraes não pode ser investigado, porque uma abertura de investigação contra ele significaria ter acesso ao seu celular. E significaria, portanto, completar as informações sobre a forma como interagiu com Daniel Vorcaro. Nós conhecemos, e já é bizarro o suficiente e indício para a investigação, a parte de Daniel Vorcaro nesses diálogos. O que não se quer permitir, e é uma república à parte, nem sei se é república, talvez seja império, o que não se quer permitir é que se saiba o todo da história sobre as respostas de Alexandre de Moraes a Daniel Vorcaro. Então nós estamos nesse impasse em que amanhã, muito provavelmente, a gente terá uma sessão cheia de matéria preliminar, toda tentativa de nulidade sendo posta, suspeição de ministros, se chegar nessa etapa, arguição de suspeição sobre André Mendonça, ele é parte, afinal, na história, não pode julgar, aí vai começar o bang-bang. Dias Toffoli não pode julgar, Cássio Nunes Marti não pode julgar, outro não pode julgar. Podem esperar sangue, se chegar a essa etapa. Tem também a questão do Procurador-Geral da República. Um dos maiores esculachos, como é que Paulo Gonet não se declarou impedido? Ainda que ele não participe da sessão de amanhã, talvez não participe, a tese que prospera sobre a nulidade do relatório da Polícia Federal é dele. Ele, no entanto, sendo citado no relatório de que pede nulidade. É uma quantidade bárbara de barbaridade que serão enfrentadas amanhã no Supremo Tribunal Federal. E repito, para encerrar, será uma grande surpresa se o Supremo tratar daquilo muito simples, que é o cerne da questão. deve ou não ser investigado Alexandre de Moraes? Talvez nós não cheguemos, talvez não, não chegaremos lá.
0: André, achei super importante você lembrar que o que estamos discutindo, o que será discutido, ou será discutido, é essa final de Copa do Mundo, esse evento histórico, é algo que para qualquer outro ser humano seria prosaico.
1: Isso.
0: Esses homens decidem quais pessoas serão ou não investigadas enquanto comem um sanduíche de presunto. Investigue-se. É alguém sobre quem pesasse suspeitas e indícios como esses de Xandão, já provavelmente teria recebido a visita da Polícia Federal. Por ordem do próprio Xandão, do Xandão do Velho Testamento. Sim. Mas para eles é uma sessão histórica, um dia como isso. Nenhum outro no Brasil, né? Isso criação, não vale para ninguém, para ninguém mais.
1: É isso, criação de uma complexidade que não existe. Uhum. É uma forma de blindagem mesmo. A rigor, conforme a lei, procurem na lei e no regimento interno do Supremo onde está que para abertura de investigação sobre ministro supremo, o tribunal pleno tem de se manifestar. Nem isso existe. Bastaria o relator para que houvesse uma investigação, mas eles criaram fora, não existe isso. Eles criaram uma nova instância, que é o tribunal pleno tem de deliberar sobre se se abrirá a investigação relativamente a ministro supremo. Isso não está em lei nenhuma. Eu desafio que me mostrem na lei, no regimento interno do Supremo, onde está isso. Eles criam uma camada e mais, hein, já que falamos sobre preliminares, em função disso, pode ser que surja amanhã uma discussão sobre qual o quórum. Maioria simples ou 2/3 necessários do quórum para que se abra a investigação. É pura blindagem, geração de onda, criando um julgamento gigantesco que, na verdade, é uma coisa muito simples. O Brasil vai ou não investigar um ministro do Supremo?
0: É isso. Talvez não passemos as preliminares, viu, meu amor? Você que tá ouvindo agora em casa, até o Supremo faz, né?
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3: O colunista político da Band News FM, Rodrigo Orengo, classifica como muito baixas as chances de ser cancelada a sessão do STF marcada para hoje. Sobre o assunto, ele conversou com Fábio França, Carla Bigato e Luiz Megali.
4: Hora de conversar com Rodrigo Orengo. Orengo, estamos a pouco mais de 24 horas dessa histórica sessão no STF. Eu acho que a pergunta que a gente tem que se fazer agora é: essa sessão vai acontecer?
5: Vai acontecer sim, viu, Megali? Até porque, mesmo em meio às pressões para adiamento, o ministro Luiz Edson Fachin está mantendo a sessão para amanhã, às 10 horas da manhã. E a grande expectativa, a avaliação interna, é que adiar poderia trazer aí uma reação externa muito negativa, e interna também, porque a gente sabe que nesse momento o Supremo Tribunal Federal está dividido em grupos. E está muito claro o movimento de ministros que no fim de semana começaram a expedir ofícios, né, apresentar diversos ofícios no sentido de ter acesso a mais material, e com esse argumento, com o argumento de que, olha, falta pouco tempo para a sessão, os ministros não têm acesso a todo o material e querem, por exemplo, ter acesso lá à íntegra dos celulares de Daniel Vorcário. A gente sabe que é um movimento ali de ministros como Cristiano Zanin, também Flávio Dino, Gilmar Mendes, muito próximos de Alexandre de Moraes. Do outro lado, o que o ministro André Mendonça responde é o seguinte: olha, todos vão ter acesso ao mesmo material. Diz ele que o material que ele tem acesso, que ele tem lá e pode verificar, pode acompanhar, é o mesmo que de outros ministros. Que não faria sentido agora liberar todo celular ou todo o conteúdo do celular, até porque levaria em consideração, inclusive, pontos lá da investigação que não estão com o ministro e poderiam até prejudicar o andamento das investigações. Agora, diante disso, né, Gary, tem aí um impasse no ar, né? Vão liberar os acessos a todos os ministros ou não? Se liberarem, imagina receber agora um calhamaço de uma informação na íntegra de um celular. O que fazer daqui para frente? Vai ter tempo de analisar até a sessão de amanhã? O que está claro nesse movimento é que poderemos ter um pedido de vista quando iniciar o julgamento, justamente com ministros alegando que vão precisar de mais tempo ou querem ter acesso a todo o material. Se isso acontecer, o que a gente pode ver também é um contramovimento ali na sessão de ministros antecipando o voto, porque isso é possível. Você pode pedir vista, né, jogar mais para frente, inclusive o pedido de vista tem um prazo aí de 3 meses, e depois outro ministro pode pedir vista e ficar alongando isso, né? Mas pode ter um contramovimento, e é muito possível que isso aconteça. Aconteceu há pouco tempo, agora numa turma, justamente no âmbito desse julgamento, quando pediram lá o afastamento de Andrei Rodrigues, se formou uma maioria, mas tinha um pedido de vista. Então, na prática, o que acontece é que os ministros podem formar até uma maioria, mas não vai ter efeito prático, porque vai ter que esperar a votação, o julgamento ser retomado quando o ministro que pediu vista retomar, né? Isso é possível. Agora, o grande questão aí é realmente definir o que começa a ser julgado, porque esse grupo de ministros mais próximos de Alexandre de Moraes também quer começar a análise pelo pedido de nulidade feita pela Procuradoria-Geral da República, o pedido feito pela Procuradoria-Geral da República, que alega o seguinte: olha, não pode avançar na investigação ou no pedido de investigação de Alexandre de Moraes porque as provas são nulas, porque se fez lá uma investigação sem autorização do Supremo Tribunal Federal, né? E se isso for julgado, não faria muito sentido, e a nulidade das provas for aprovada, não faria muito sentido julgar investigação ou não de Alexandre de Moraes. Então, o que a gente vê são movimentos, são estratégias sendo feitas ali por grupos de ministros, mas até o momento, sessão marcada para amanhã, 10 da manhã. Difícil imaginar que isso seja adiado nessa altura do campeonato, mas até o início da sessão deveremos ter mais ofícios aí nessa guerra de ofícios dos ministros do Supremo.
6: Boa noite, seja bem-vindo ao Jornal da Noite em seu novo estúdio. Estamos a poucas horas de uma sessão histórica no Supremo Tribunal Federal. Os ministros vão analisar o relatório da Polícia Federal com mensagens trocadas entre Alexandre de Moraes e o banqueiro Daniel Vorcário. Vamos direto a Brasília, onde a Natália Pazzi tem os detalhes de como tudo vai acontecer. Boa noite, Natália.
0: Boa noite, Felipe, a você e a todos. A sessão vai discutir se o Supremo abre uma investigação contra o ministro Alexandre de Moraes. Nesta segunda-feira, a Polícia Federal entregou cópias da íntegra das mensagens do celular de Daniel Vorcaro a três ministros: Cristiano Zanin, Gilmar Mendes e Moraes. A partir disso, começou uma força-tarefa nos gabinetes para analisar o material. Oficialmente, os ministros aliados de Moraes alegam que sem essa análise completa das mensagens e o contexto delas, não será possível julgar o caso. Esse argumento deverá ser usado nesta terça, logo no início da sessão. Nos bastidores, esse grupo busca mensagens e informações que podem levantar suspeitas contra outros ministros, como, por exemplo, André Mendonça. Alexandre de Moraes também conseguiu acesso a relatórios do COAF, o Conselho de Controle de Atividades Financeiras, com pagamentos do banqueiro. Mais cedo, Flávio Dino autorizou uma operação contra um amigo próximo de Mendonça, o deputado federal Cezinha de Madureira, do PL de São Paulo. Foi ele quem intermediou o encontro de Daniel Vorcaro com o ministro André Mendonça. Sobre a sessão, o presidente do STF, ministro Edson Fachin, ainda precisa anunciar a ordem do que será votado. A expectativa é que tudo só seja definido minutos antes da sessão ou com o plenário já aberto. A gente acompanha mais na reportagem.
7: O acesso total aos dados do celular de Daniel Vorcaro pode provocar pedidos de suspeição. Neste caso, o presidente do Supremo teria que decidir se coloca em votação. Se algum ministro pedir vista, ou seja, mais tempo para analisar o caso, isso poderia adiar a retomada do julgamento em até 90 dias. Pensando neste cenário, André Mendonça e outros ministros já trabalham com a possibilidade de antecipar os votos. Assim, eles podem até formar maioria, mas o julgamento não termina.
8: E aí ele tem uma dúvida, e ele pede vista. E depois da vista, vem uma nova sessão e ele dá um voto. E um ministro anterior fala: olha, eu gostaria de mudar meu posicionamento anterior. Isso pode acontecer? Pode. Enquanto não encerrada a votação, as pessoas, os ministros podem voltar atrás. Agora, o ministro do Supremo, o presidente do Supremo, não tem o poder de impedir que um deles peça a vista.
7: Outro caminho que é defendido por Alexandre de Moraes e aliados é começar o julgamento com a análise do pedido da Procuradoria-Geral da República para anular o relatório da Polícia Federal que revelou as conversas entre Moraes e Vorcaro. Há questionamentos também sobre os ministros que vão participar do julgamento. Dias Toffoli tem se declarado impedido para julgar questões envolvendo o Master. Ele deixou a relatoria do caso no começo do ano, por suspeitas de relação com o banqueiro Daniel Vorcaro. O próprio Alexandre de Moraes pode ficar impedido de votar num julgamento que pode autorizar uma investigação contra ele mesmo. Com possíveis impedimentos, o placar da votação fica ainda mais incerto.
6: Ainda nesta edição, outras informações sobre o que acontece em Brasília nesta terça-feira. Setembro não chegou à metade, já é o mês mais chuvoso da história, é o setembro mais chuvoso da história da cidade de São Paulo. Foram mais de 250 milímetros que superam o recorde anterior, registrado há 43 anos. E os estragos não ficaram restritos à capital. Várias cidades do interior ficaram alagadas. Em Salto, a vazão do Tietê aumentou muito. O rio atravessa 62 cidades do estado. Muito lixo foi arrastado pela correnteza, agravando ainda mais a situação com as enchentes. O Felipe Garrafa acompanha de perto a situação de Eldorado, também no interior. A cidade ficou debaixo d'água.
9: Nós estamos navegando agora pelo centro histórico da cidade de Eldorado, que fica a cerca de 230 quilômetros da capital paulista, pouco mais de 13 mil habitantes. Aqui é uma das ruas mais importantes do município e está assim, completamente tomado pela água. Olha só esta casa aqui, que já a água está quase chegando já no segundo andar deste sobrado. É algo assim impressionante. A última atualização do meio da tarde é que o rio Ribeira de Iguape chegou a uma altura de 12 metros. Não há uma parada dessa chuva. Agora, por exemplo, está uma garoa bem fina, portanto, as pessoas ainda, claro, não estão autorizadas a retornar para casa. E olha aqui, ó, nessa serralheria, aqui a água tomou tudo. E aqui em cima está uma família, que tem 10 anos de uma casa construída aqui na cidade de Eldorado e teve que receber o apoio de uma amiga para justamente para eles conseguirem se estabelecer, já que perderam boa parte de tudo que estava dentro da própria casa. Portanto, o cenário aqui é muito triste, afinal, pessoas que perderam tudo o que construíram ao longo de mais de 20, 30 anos.
6: Felipe Garrafa acompanhando essa situação que é complicada em São Paulo. Vamos falar a respeito da agenda dos candidatos à presidência da República. A crise no Supremo mobilizou a área jurídica da campanha de Luiz Inácio Lula da Silva. Os integrantes da equipe estão fazendo um pente fino nos documentos e relatórios da Polícia Federal sobre o Banco Master, que tiveram sigilos retirados. O foco é encontrar elementos na investigação da produção do filme Dark Horse, que possam ser usados contra Flávio Bolsonaro. À tarde, em agenda oficial no Palácio do Planalto, o presidente sancionou a lei que torna permanente o programa com linhas de financiamento para compra de veículos por motoristas de aplicativos e entregadores. Já o candidato Flávio Bolsonaro cumpriu a agenda em Belém, onde se reuniu com candidatos a senador e deputado federal. No encontro, ele reforçou um pedido que tem feito aliados: engrossar o coro pelo impeachment do ministro Alexandre de Moraes. O candidato do PL tenta colar a imagem do presidente Lula ao ministro do Supremo.
10: Hoje quem está votando no Lula está vendo que está votando no Alexandre de Moraes. O Lula e o Alexandre de Moraes, gente, eles compartilharam a presidência da República. Por quê? Porque o Lula deve o mandato de Alexandre de Moraes. Ele foi descondenado por uma manobra na parte do Supremo, todo mundo sabe. Agora, ele ser colocado no jogo de novo e ele ter sido eleito presidente da República tem muita força do Alexandre de Moraes.
6: Augusto Cury participou de um evento na Assembleia Legislativa de São Paulo e almoçou com empresários na capital paulista. O candidato do Avante defendeu enxugar a máquina pública.
11: Nós vamos ter que fundir alguns ministérios, os funcionários ou os colaboradores públicos serão preservados, 50 mil cargos comissionados vão ter que ser revistos, quais são os essenciais e quais não são os essenciais.
6: Se recuperando de uma pneumonia, Ronaldo Caiado recebeu alta hospitalar ainda no domingo. O candidato do PSD retomou a campanha e agora vai amanhã, ou melhor, nesta terça-feira, a Goiânia, sua terra natal. Durante o dia, Renan Santos, do Missão, teve reuniões internas de campanha. À noite, ele participou de uma sabatina. Duas novas pesquisas com intenções de voto para presidente foram divulgadas nesta segunda-feira. Confira. No levantamento da Quest, o presidente Lula lidera o primeiro turno com 36%, seguido de Flávio Bolsonaro com 31%. Na sequência, aparecem Augusto Cury com 7%, Renan Santos e Ronaldo Caiado, empatados com 4%, e Romeu Zema com 1%. Os demais candidatos não pontuaram. Em um eventual segundo turno, Flávio Bolsonaro aparece pela primeira vez numericamente na frente de Lula na pesquisa Quest. Flávio tem 42% e Lula 40%. Um empate técnico dentro da margem de erro, que é de 2 pontos percentuais. Nos outros cenários pesquisados, mais 3 empates técnicos. Lula com 41%, Ronaldo Caiado 39%. Lula, 41%, Renan Santos, 38%, e Lula, 38%, e Augusto Cury, 36%. No primeiro turno do levantamento Nexus BTG, Lula aparece à frente com 42% e Flávio Bolsonaro tem 37%. Depois, aparecem Augusto Cury com 6%, Ronaldo Caiado com 5%, Renan Santos com 2% e Romeu Zema e Samara Martins empatados com 1%. Os outros candidatos não pontuaram. No segundo turno, Lula tem 47% e Flávio Bolsonaro 46%. Empate técnico dentro da margem de erro de 2 pontos percentuais. Contra Ronaldo Caiado, Lula tem 47% e o ex-governador de Goiás 41%. Em outro cenário, Lula aparece com 48% e Renan Santos com 37. Contra Augusto Cury, outro empate técnico. O presidente Lula tem 45 e Cury 42%. As duas completas estão disponíveis no site band.com.br. A oscilação nos números das pesquisas, veja no comentário de Fernando Mitri.
12: É de julho para cá que o presidente Lula vem caindo nas pesquisas, sempre na margem de erro. E Flávio também na margem de erro, melhorando. Agora veio empate no segundo turno, que de fato se confirma a cada uma das últimas pesquisas. Como essa da Quest, com Flávio chegando a 42 contra 40 de Lula. Na BTG Nexus, Lula tem um ponto na frente. Outro empate que se repete é o da rejeição dos dois candidatos, que bate agora em 55, num duelo negativo que vai marcar essa eleição. O resultado disso é que o próximo presidente, seja um ou outro, começará ou continuará com o país dividido. A pesquisa Quest traz números que preocupam a campanha de Lula, como o resultado entre as mulheres, que mudou. Deu 41 a 38 a favor de Lula, um empate técnico em vez daquela margem folgada de antes. No Sudeste também a vantagem de Flávio aumentou, 47 a 31. O que não muda é que com esse empate na margem de erro, com essa rejeição e com os movimentos das campanhas e dos números das pesquisas, a eleição caminha para ser decidida por um número mínimo de votos, que podem ser, podem não, serão influenciados pelo noticiário e estímulos do momento. Felipe.
6: Obrigado, Mitri. Nesta segunda, o ministro Flávio Dino autorizou uma operação contra um aliado do ministro André Mendonça. Vamos voltar a Brasília. Natália Paz tem todos os detalhes a respeito dessa situação. Natália.
0: Felipe, é o deputado Cezinha da Madureira, que é evangélico e trabalhou pela aprovação no Congresso da indicação de André Mendonça ao Supremo. A operação investiga um esquema de tráfico de influência em tribunais superiores. Cezinha é suspeito de usar a posição dele no Congresso para passar a terceiros a percepção de que ele tinha acesso privilegiado a decisões de magistrados. O deputado disse que não cometeu nenhuma irregularidade. De acordo com a Polícia Federal, não há elementos que indiquem a participação de integrantes do Poder Judiciário no esquema. No fim de semana, Dino retirou o sigilo da investigação sobre a produção do filme Dark Horse, que cita o deputado federal Mário Frias. A principal suspeita é de que o parlamentar teria exercido o papel central e de liderança em um suposto esquema de desvio de dinheiro, envolvendo emendas parlamentares para o filme sobre Jair Bolsonaro. A perícia da Polícia Civil de São Paulo apontou erros na lacração de 27 dispositivos eletrônicos que foram apreendidos na produtora do filme, a Go Up, e que assessores de Mário Frias teriam recebido dinheiro da produtora. O deputado também nega irregularidades, Felipe.
6: Natália, novidades a respeito da defesa de Alexandre de Moraes para esta terça-feira?
0: Exatamente, Felipe. Acabou de ser protocolado no sistema do Supremo Tribunal Federal um documento de 44 páginas em que o ministro Alexandre de Moraes está negando que tenha cometido crime pela relação dele com o ex-banqueiro Daniel Vorcaro e pediu ao presidente do Supremo Tribunal Federal o anulamento do relatório da Polícia Federal, que pode ser analisado amanhã no plenário a partir das 10 horas da manhã. Segundo o Moraes, nesse documento que foi enviado a Edson Fachin, presidente do Supremo, Felipe, essa A ação que tinha André Mendonça como relator antes do caso ser assumido no último sábado pelo ministro Fachin é motivada por vingança, segundo Moraes, pelas condenações do 8 de janeiro.
13: Há uma dimensão claramente política nesta sessão extraordinária do Supremo, histórica, que acontece nesta terça-feira em Brasília. É notório, qualquer um que faz análise política no Brasil acompanhou isso nos últimos anos, uma aliança, um alinhamento político, institucional e jurídico entre o governo e um setor que hoje apoia dentro do Supremo Tribunal Federal o ministro Alexandre de Moraes, composto por Cristiano Zanin, por Flávio Dino, por Gilmar Mendes e o próprio Alexandre de Moraes. E também, em parte, pela ministra Carmen Lúcia. Foram os ministros, especialmente na primeira turma, que comandaram todos os julgamentos de todos os envolvidos na chamada trama golpista em torno do ex-presidente Bolsonaro e que chancelaram ativamente toda a política de censura, etc., chamado inquérito sobre fake news. Portanto, se o resultado desta sessão for de ou protelação do caso, de forma a levar a um certo momento a impunidade, ou seja, a não investigação de absolutamente nada nesse escândalo, ou pior, uma votação que por maioria impeça que se inicie uma investigação, não se está falando de condenação, mas que se autorize um processo de investigação a partir dessas evidências robustas de uma relação imprópria entre ministro e Vorcaro, evidentemente terá um efeito negativo para o governo na reta final das eleições. É o que a gente vai acompanhar.
6: A seguir, expectativa em Brasília para o julgamento inédito que decidirá se o ministro Alexandre de Moraes deve ser investigado. Caixa amplia o prazo para as apostas na Loto Fácil de Independência. O Jornal da Noite volta em instantes.
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0: 6:49 pelo horário de Brasília. Eu, Stephanie Toso, sigo por aqui, girando o noticiário durante o intervalo do Jornal da Noite na nossa programação, já indo com os principais destaques em Brasília. 10 presos são procurados no Distrito Federal por não terem retornado depois da saída temporária concedida entre agosto. Os detalhes que chegam com a Bruna Teixeira.
1: 10 presos são procurados pelas autoridades do Distrito Federal por não voltarem à prisão após o último saidão. A quinta saída temporária de 2026 ocorreu entre os dias 6 e 10 de agosto e beneficiou cerca de 1.500 detentos. Segundo o Tribunal de Justiça do DF, os presos autorizados podem deixar as unidades para cumprir compromissos relacionados a estudos e visitar familiares. Durante o período de saída, devem permanecer no endereço informado à Justiça, nos horários determinados e retornar à unidade prisional na data estabelecida. O descumprimento das regras pode resultar na suspensão do benefício, além de outras sanções administrativas.
0: O Ministério publica a denúncia de 13 integrantes de uma organização criminosa ultraviolenta que controlava o tráfico de drogas no sul da Bahia. Informações que chegam com o repórter João Marcos Moura.
2: O Ministério Público da Bahia denuncia 13 integrantes de uma organização criminosa ultraviolenta com atuação no sul do estado. A denúncia foi apresentada nesta segunda como parte da Operação Costa Limpa. Os denunciados vão responder por crimes como tráfico de drogas, lavagem de dinheiro e domínio social estruturado. A denúncia destaca que a facção é legalmente classificada como ultraviolenta por exercer controle territorial, utilizar armas e impor disciplina por meio do chamado Tribunal do Crime.
0: No sul do país, um homem atingido no tórax por um disparo acidental de um amigo dentro de um clube de tiro no Paraná recebe alta. Fala Cleverson Bravo.
3: O homem de 37 anos atingido no tórax dentro de um clube de tiro em Toledo, no oeste do Paraná, não vai apresentar queixa contra o responsável pelo disparo. A informação foi confirmada pela polícia nessa segunda-feira. O disparo foi feito por um amigo da vítima. A arma pertence ao próprio homem atingido. Ele recebeu alta e prestou depoimento. O caso foi registrado há cerca de 15 dias. O disparo ocorreu em uma área administrativa do clube, local em que o manuseio da arma é proibido.
0: Agora 6:51 pelo horário de Brasília. Na sequência, vem aí o segundo bloco do Jornal da Noite na nossa programação.

0: A cópia de todos os dados do celular de Daniel Vorcaro, apreendido na prisão do banqueiro ano passado, já está com os três ministros que solicitaram as informações. Novamente Brasília, Natália Pazzi com todas as informações. Natália.
1: Isso, Felipe. Gilmar Mendes, Cristiano Zanin e Alexandre de Moraes pediram acesso e a Polícia Federal repassou todos os dados. Foi nesse aparelho que a Polícia Federal encontrou as mensagens trocadas entre o banqueiro e o ministro Moraes. São prints, conversas, áudios e vídeos. Os ministros alegaram que precisam de todo o material para formar convicção antes do julgamento. Os gabinetes montaram uma força-tarefa para analisar tudo até a sessão. A intenção dos aliados de Moraes é encontrar contradições e omissões no relatório apresentado por Mendonça com base em informações da PF que mostra proximidade entre Moraes e Vorcaro. O procurador-geral da República, Paulo Gonet, que é citado no material e teria comemorado a presença em eventos com uísques e charutos pagos pelo banqueiro, recomendou a anulação do relatório. Mais cedo, o ministro André Mendonça tirou o sigilo de pagamentos não declarados de Daniel Vorcaro e do Banco Master. Ele atendeu a um pedido feito pelo presidente do Supremo, Edson Fachin. É com você.
0: Natália, obrigado e um bom trabalho nessa terça-feira para você e toda a nossa equipe de Brasília. Vai ter muito trabalho para vocês. Tchau.
1: Obrigada, Felipe. Até amanhã.
0: Um novo indicador do Prêmio Band de Cidades Excelentes avalia o avanço da alfabetização nas escolas municipais.
2: Felipe, de 6 anos, está feliz com as próprias conquistas.
3: Aprendi a ler e escrever e também a sublinhar.
2: Os dados da avaliação de alunos de escolas municipais são reunidos pela plataforma IGMA, do Instituto Áquila. O novo indicador Criança Alfabetizada do IGMA mede o número de alunos que sabem ler e escrever no final do 2º ano do ensino fundamental, período considerado ideal para o processo de alfabetização.
4: À medida que eu tenho cidadãos mais bem formados, com senso crítico, prontos para o mercado de trabalho, consequentemente eu terei o quê? Um maior desenvolvimento econômico do meu município.
2: A plataforma também permite comparar o desempenho dos municípios em todo o país. Em 2026, a média nacional de crianças alfabetizadas ao final do 2º ano é de 71,87%. O Centro-Oeste apresenta a maior média, 81,3%. Em Goiás, 78,5% dos municípios já atingiram a meta de 80%, prevista para 2030.
0: Peças raras usadas nas filmagens de Star Wars ganharam uma exposição em Tóquio. Entre elas estão o sabre de luz de Darth Vader e os fãs sonham levar uma relíquia original para casa. Eles terão inclusive chance, já que algumas serão leiloadas em novembro. Na última vez em Los Angeles, Estados Unidos, um sabre de Darth Vader foi vendido por quase 4 milhões de dólares, cerca de 20 milhões de reais. A independência do Brasil começou com revoltas e teve muitas datas marcantes. A construção do novo país foi tema do Canal Livre.
5: A independência, ela não vai nascer da noite para o dia. Né? Se a gente pensar a contextualização, esses grupos de mando que se envolveram na conjuração mineira, nas revoluções do Rio de Janeiro, da Bahia, todos esses grupos políticos vão aparecer também nos processos independentistas depois. Isso chama-nos a atenção. Então, se você pensar cronologicamente, essa segunda metade do século XVIII, ela é fundamental. Porque ali vão aparecer as ideias independentes, as ideias que a gente pode falar independentistas, que querem um rompimento. As ideias que propõem, por exemplo, a ideia de igualdade, de separação, vão surgir ali.
6: Há várias datas que são tão importantes ou mais do que o 7 de setembro. Eu queria saber qual é a sua data. Vamos ver. 9 de janeiro, fico. Se o Dom Pedro tivesse ido embora, nós hoje teríamos 4 ou 5 países aqui, não seria o Brasil. Zé Murilo fala em 5, né? 3 de junho foi quando Dom Pedro anunciou a Constituinte, é outro chute na barriga da Revolução Liberal Portuguesa. 1º de agosto, um manifesto escrito pelo Gonçalves Ledo, aliás, que foi para todas as províncias dizendo: nós somos nós e eles são eles. Aí vem o 7 de setembro e depois tem o 12 de outubro, que por acaso é aniversário do Dom Pedro, onde ele foi aclamado. E tem depois o 1º de dezembro, onde ele foi coroado. São todas datas talvez mais importante do que o 7 de setembro. Isso sem falar em 25, quando Portugal reconheceu a independência, e sem falar no 7 de abril, que para mim foi a grande data da independência, 7 de abril de 31, quando Dom Pedro voltou, foi expulso do Brasil, e ficamos só nós aqui, porque o Dom Pedro II era brasileiro.
5: Esse processo que o Mitre narrou, de datas, ele só existe porque nós tivemos um momento inicial, né, os momentos iniciais, talvez com a chegada da corte, a elevação do Brasil à categoria de Reino Unido de Portugal e Algarve, 1815, né? Esses dois momentos eu acho muito importantes, porque também sem a corte aqui, nós não teríamos claro. Todo um processo para chegar à independência.
0: A Caixa adiou para as 9 da noite desta terça-feira o sorteio da Loto Fácil de Independência. É mais tempo para apostar no prêmio de 300 milhões de reais.
7: Uma caneta, 15 números e um sonho. Ter uma conta bancária com 9 dígitos.
8: Se a pessoa quiser comprar uma mansão, dá para comprar uma mansão. Se a pessoa quiser investir, dá para fazer muitas empresas. E se a pessoa quiser algo mais, faz muito mais.
7: O prêmio que alimenta essa imaginação é o da Loto Fácil da Independência. Nessa terça, o concurso especial pode pagar 300 milhões de reais.
9: Investir, viajar, e é isso.
7: E o resto?
9: Gastar e gastar e gastar.
7: Olha, vale lembrar que o sorteio não acumula. Quem não acertar as 15 dezenas, o prêmio passa para quem fizer 14 pontos e assim por diante. Se houver mais de um sortudo, a bolada é dividida. E aí entra uma pergunta muito importante. O que fazer depois de ganhar?
10: Na caderneta de poupança, um valor como esse vai render ali por mês aproximadamente 1,5 milhão ou 1,8 milhão. Se eu pegar um produto de renda fixa que rende um pouquinho mais, nós estamos falando de 2 a 2,5 milhões por mês. Então é uma cifra muito bacana, muito boa, né? De repente, usar uma parte desse dinheiro para investir na economia real, montar um negócio, contratar um empreendimento que seja do seu agrado e curtir a vida, fazer com que esse dinheiro, de fato, se transforme em coisas boas para você.
0: O Jornal da Noite termina aqui, mas eu sigo com você em instantes no Band Eleições. Fique ligado.

0: Boa noite. Começa agora o Band Eleições. Hoje vamos debater os números das novas pesquisas e os movimentos das campanhas em um momento crítico da corrida eleitoral, a partir do que vai acontecer, inclusive, amanhã no Supremo Tribunal Federal. Comigo, para esta análise, os jornalistas Fernando Mitre e Marco Antônio Sabino e o cientista político, colunista do Grupo Bandeirantes de Comunicação, Fernando Schiller. Boa noite a todos. Mitre, vamos começar olhando o que aconteceu em termos de pesquisas, porque saíram duas pesquisas e elas mostram aí uma paridade que segue entre Luiz Inácio Lula da Silva e Flávio Bolsonaro. Boa noite.
1: Boa noite. Boa noite a todos. Os números dessa pesquisa, Quest, vamos falar da Quest, não são nada bons para o Lula. Tem alguns aspectos lá bastante preocupantes. Um número até que me surpreendeu. Entre o eleitorado feminino, o Lula ganha de 41 a 38. Aquela margem generosa de vantagem acabou. Nessa pesquisa acabou.
0: Considerando o empate técnico, dois para cima, dois para baixo, está empate técnico o eleitorado feminino também.
1: É empate técnico, é tudo empate técnico. Mas o Lula vem perdendo na margem de erro. Entende? Desde julho ele vem perdendo. E o Flávio subindo na margem de erro. Hoje o que nós temos é um grande empate técnico. Mas tem um outro empate nessa pesquisa, confirmada a partir das outras, acho que é uma coisa quase deprimente. A rejeição dos dois chegou a 55 pontos. 55 pontos. É uma rejeição grande demais para os dois que disputam lá em cima a presidência do Brasil. A conclusão óbvia é o seguinte: qualquer um dos dois que assumir a presidência, ou que continuar na presidência, vai ter metade do Brasil, mais da metade até.
2: Mas a minha pergunta aí é a seguinte: porque há de se deduzir, se a rejeição é tão grande dos dois, por que que a terceira via não se viabilizou? Por que num cenário de tanta rejeição, a terceira via não consegue aparecer, Schiller? Você consegue decifrar isso?
3: Olha, vamos lá, isso é a chamada polarização afetiva, não é? Quer dizer, você tem claramente, a polarização é uma mecânica política que se retroalimenta, não é? Significa basicamente...
1: Essa é a questão.
3: Pessoas até poderiam gostar, à esquerda ou à direita, de uma alternativa, não é? O Renan Santos, o Cury, Caiado, enfim, poderia até uma alternativa de centro-esquerda.
0: Que não foi colocada esse ano.
3: Não foi colocada esse ano, porque cá entre nós, né? Marina Silva tentou, não conseguiu, Ciro Gomes tentou várias vezes, não conseguiu. Ciro Gomes ficou indeciso, se iria ou não, acabou no Ceará, lá, candidato a governo do Estado. Então, é porque se retroalimenta. Então, basicamente é o seguinte: o desejo do eleitor, ou a preferência do eleitor pelo Caiado, vamos pegar um exemplo aqui, ou pelo Cury, é relativamente menor do que a sua aversão pelo candidato que ele rejeita, né? Na posição afetiva, que ela mobiliza muito. Então, vamos lá, né? Quem gosta do... quem é mais à direita, né? Eventualmente queria uma alternativa, tem mais medo do Lula, então vai para o Flávio, né? E o contrário também se dá, né? Então, quem é mais à esquerda, também até gostaria de uma alternativa, mas vai para o Lula porque tem o Flávio do outro lado, né? Então, isso é evidente que acontece, não tem alternativa, quer dizer, nenhuma é viável nesse momento. Além do que, o Cury teve um salto grande aqui no debate da Band, né? Brincar aqui graças ao Mitre, convencido a participar, né? Teve um salto grande, né? Apareceu.
1: Eu vou pagar por isso.
0: Não, isso vai ser um capítulo especial da terceira edição do teu livro.
1: Eu já estou escrevendo.
0: Como influenciei a eleição 2026.
3: Agora, na hora de manter, né, uma coisa é você dar esse salto. Ele deu realmente um salto muito impressionante. Mas na hora de preservar isso, bom, aí não tem tempo de televisão. Aí não tem mais espaço. Por isso que eu acho que o tempo de televisão, rádio televisão, eu sou um crítico disso, ele acaba hierarquizando mais do que equalizando. Se houvesse mais debates como o nosso, né, da Band aqui, talvez abriria espaço para alternativas, para uma variação. Quer dizer, agora, quando você tem as duas principais candidaturas que controlam os principais tempos de televisão, já tem um maior recall, né, já tem uma maior parcela do fundo partidário. Bom, aí é difícil, realmente. Isso acaba contribuindo... né, hierarquizam as coalizões nos estados, acaba contribuindo ainda mais para a polarização.
2: Mas a gente já viveu outros momentos em que surgiram essas terceiras vias, mesmo sem tempo de televisão, em situações em que não havia essa polarização, é verdade, como há hoje. mas que surgiu um candidato ali que foi surpresa. Dessa vez, não. Dessa vez, só nos números dos dois candidatos ali que se mexeu, com exceção ali daquele momento do Cury. O resto foi sempre ali em cima, sempre entre os dois. Né?
1: E tem um dado interessante, numa dessas últimas pesquisas, que é o seguinte, um número enorme, acho que 70, 80% dos eleitores, dizendo que o STF não vai interferir nessa eleição. É um equívoco levar muito a sério, ao pé da letra, isso. De fato, aqueles que já definiram nessa polarização, 88% do eleitorado do Flávio não muda mais. E eu acho que 89% do Lula também não. Mas tem fora desses 80 e tantos, tem 10%, 8% que não se definiram. E eles podem não, eles vão definir a eleição. E eles estão, sim, sob influência do noticiário, inclusive do STF.
4: Enquanto a gente está conversando aqui, eu vou pedir que a gente coloque na tela também, a gente já colocou os números da pesquisa Quest, a gente coloque também os números da Nexus, porque, afinal de contas, foram os dois números divulgados hoje. As pesquisas completas estão no nosso site band.com.br. Schiller.
3: Não, só para não contestar o Sabino aqui, mas para dar a minha versão, Sabino. A minha impressão é que isto vem declinando, a ideia de que há uma terceira via, que há uma alternativa. Vamos lembrar, eu sempre lembro esse dado, né? Em 2014, nós tivemos a Marina Silva, terceira colocada, com 22. Eu estou arredondando um pouco aqui. Depois nós tivemos, em 2018, o Ciro Gomes, né? Com em torno de 11. E agora nós tivemos na última eleição, foi o Alckmin, com 4. Então, quer dizer, o espaço do terceiro não é necessariamente terceira via, mas vamos lá, é uma próxis aqui, vem caindo.
4: Na última eleição, o Alckmin, não.
3: Desculpa, na última eleição,
4: Simone Tebet.
3: Eu confundi Simone Tebet com o Alckmin, mas também não está muito longe.
4: Não. Tá tudo certo. Segue o bairro.
3: Nós somos de 22 para 11 para 4. Né? E agora nós vamos ficar nisso aí, o Cury, vamos lá. Né? Pode mudar o quadro, mas não é difícil.
4: Mas não vai voltar dois dígitos.
3: É difícil, pode dar um salto, mas. Então, quer dizer, a polarização se cristalizou no Brasil. Se cristalizou no nível nacional. No nível dos estados, você tem espaço, eu acho, porque é um eleitorado mais regional, etc. Mas no nível nacional, não.
4: Esse é o segundo turno da Nexus, né? 47 a 46, empate técnico. Né? E agora a gente vai ver o da Quest também, que é 42 a 40, muito próximo todo mundo. Essas pesquisas foram divulgadas nesta segunda-feira. Mitri.
1: É, a novidade ali é que agora o Flávio, na margem de erro, está com 42. Mas é empate. O que acontece é que a boca do jacaré fechou, mas é empate. Nós estamos caminhando para o segundo turno, que vai começar com um empate técnico, e aquilo vai se prolongar até o dia da eleição.
4: Mitri, você fala nesses 8% que são quem vão decidir a eleição, mas tem todo mundo que votou nos outros candidatos, e tem muita gente que faz um cálculo simples, que todos os outros candidatos são de direita e iriam votar todos no Flávio. Não é assim o cálculo, mas que daria já uma vantagem para o Flávio no início do segundo turno.
3: Não, mas aí tem um dado, não é? Na pesquisa Quest, um dado que é preocupante para o governo, pode variar para a próxima pesquisa, tem muito efeito STF, ninguém sabe o que vai acontecer exatamente amanhã.
4: Temos que falar sobre isso.
3: Vai ter impacto, a gente vai comentar, mas vamos lá. A Quest tem algo muito interessante, que ela trata os chamados eleitores independentes. Teoricamente, é o swing voter, é o que mais se aproxima do swing voter brasileiro, aquele que pode mudar, né, que decide um pouco mais longe. Nesse público, o Flávio foi de 4 para 10% em termos de vantagem contra o Lula. Tinha uma vantagem de 4, abriu 10 pontos.
1: Está 36 a 26.
3: Exatamente. No eleitorado chamado independente. Né? Então, esse, na minha visão, se eu fosse lá do comitê do Planalto, lá do comitê do Lula, esse é o dado mais preocupante, porque é um eleitor mais volátil, eventualmente mais sensível ao noticiário, está observando, e ele, eventualmente, nesse momento, ele migrou um pouco mais, ele inclinou um pouco mais para o Flávio. A avaliação do governo, que é outro dado, é o próprio Felipe Nunes que que comanda a Quest, ele tem uma lógica de dizer, abaixo de 45%, isso na metodologia da própria pesquisa, abaixo de 45% de aprovação do governo, o incumbente tem dificuldade. O Lula cravou 43% na última, 43% agora. Então ele está estabilizado em 43% a avaliação, rejeição, a aprovação do governo, 50% rejeição do governo. Isso é perigoso. Né? O dado bom é que estabilizou para o governo. O dado bom para o governo é que estabilizou.
4: Parou de cair.
3: Mas o dado ruim é que estabilizou a baixa dos 45. Isso não é matemática muito precisa, mas vamos lá. É uma indicação que o governo tem um problema. Está exatamente na fronteira em que torna muito insegura, incerta.
1: Estacionar ali não resolve para o Lula. Precisa
3: não
1: subir um pouco.
3: Não,
1: agora, existe um dado isoladamente, um dado positivo para o governo, para o Lula, na pesquisa Quest. Quem vai ganhar a presidência da República? Lula, 54%.
4: As pessoas
1: acreditam que
4: o
1: Lula vai ganhar. 54% dos eleitores acham que
5: o
1: Lula vai ganhar.
5: Que não votaram
1: isso
5: no Lula.
1: Tem um certo significado. Numa campanha, você considerar isso. Entendeu?
5: Agora, o que eu acredito, só para dar continuidade e seguir em frente o assunto, eu acredito que, a depender do que acontecer amanhã no Supremo Tribunal Federal, a campanha do Lula vai ter que ser revisada para os últimos dias.
4: Então eu vou te fazer
5: uma
4: pergunta.
5: Vai ter que ser repensada.
4: A campanha do Lula vai ter que fazer pedido de vista, porque os ministros adoram depois, se escreveu no UOL hoje.
5: Escrevi no UOL porque é o que eu acredito que vai acontecer. Eu não acredito que amanhã nós vamos sair todos satisfeitos com uma solução para o Brasil. Isso não vai acontecer. Amanhã a alternativa possível é o pedido de vista. Não é a única, mas o pedido de vista é... com certeza aquilo que pode fazer com que esse assunto adormeça até o Natal, porque são 90 dias, até o Natal.
3: Olha, vamos lá, eu me dediquei nos últimos dias, entre outras coisas, a

0: últimos 2 anos, arredondando um pouco, ele destituiu 3 ministros da Suprema Corte. O último foi agora, em dezembro, no Senado Federal. Sabe quanto tempo levou o processo? 28 dias, entre a apresentação da denúncia e a votação final no Senado Federal. Isso significa, e de novo, é impressionante, sabe qual era a razão? Relações obscuras com advogados. Advogados que representam clientes e empresas com processo de interesse na corte.
1: E num caso...
0: onde o juiz não se declarou, primeiro, não declarou a sua, não revelou, não publicizou a sua relação com os advogados, né? E também não se declarou, enfim, parcial, impedido de votar. Só para fechar, quer dizer... E não havia processo concluído, não havia investigação concluída, apenas a suspeita foi suficiente para uma votação praticamente unânime no Senado para destituição, com o argumento de que a credibilidade do judiciário chileno estava em questão, a credibilidade da Suprema Corte chilena estava em questão, e era uma questão... Primeiro, não era um problema da viagem, uma viagem a um cruzeiro na Europa.
1: Não, tinha filha. Eu só quero lembrar,
0: isso é um outro,
1: outro processo, mas tinha, também é interessante, porque tinha o seguinte, a filha tomava conhecimento e fazia lobby. Então, quer dizer, é algo que a gente debate muito, né? A presença das famílias dentro do
0: Supremo. O mais interessante é que esse juiz, por exemplo, ele fez um cruzeiro com a esposa, com um advogado, e não revelou. Né? Bom, se por parâmetros chilenos nós estamos... Né? Mas vamos lá. Veja que a discussão brasileira é sobre autorizar uma investigação, não é para destituir o ministro.
1: Mas ele disse então, que ia pagar o cruzeiro depois. É que, como os nossos. Não, como os nossos aqui.
0: Aí foi uma...
1: depois eu ia pagar o cruzeiro.
0: Foi uma influência brasileira no Chile. É. Mas respondendo essa pergunta, essa questão do Sabino, quer dizer, eu acho que isto leva, quer dizer, um pedido de vistas, um adiamento, uma protelação, na minha interpretação, é desgaste para o governo.
2: Porque sem dúvida. Tem um dado. E tem um dado importante da pesquisa hoje, da Quest. 56% dos entrevistados não confiam mais no STF. 56%
3: acho
2: não confiam.
3: Pouco, Mita.
2: E entre os lulistas que confiavam muito no STF, antes eram 41% que confiavam muito. Lulistas, eleitores de Lula. Hoje, só 23%. Caiu para metade. Então, essa coisa de... STF está virando uma unanimidade, entendeu?
0: O descrédito desse
2: momento é enorme. E hoje, se houver um vexame desse, pedido de vista ou coisa que eu valha, eu acho que isso não vai fazer bem para a candidatura do Lula, como penso, não.
1: O assunto é bom e a gente volta no próximo bloco com Marco Antônio Sabino abrindo e falando a respeito do assunto. Band Eleições volta em instantes.
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1: Uma hora e 16 minutos pelo horário de Brasília. Daqui a pouquinho vem aí o último bloco do programa Band Eleições dessa madrugada de terça-feira, discutindo também sobre a realização da sessão extraordinária que acontece hoje às 10 horas da manhã para analisar as mensagens entre o ministro Alexandre de Moraes e o dono do Banco Master, Daniel Forcaro. Tem mais de Brasília chegando agora sobre o mesmo assunto com o repórter Rafael Procópio.
2: Tentando estancar a crise, o presidente do Supremo Tribunal Federal, Edson Fachin, assumiu a relatoria do processo que levou ao plenário da corte as investigações da Polícia Federal contra Alexandre de Moraes. Além disso, o magistrado determinou que todos os processos que tratam do rombo no INSS e do caso Master sejam remetidos à presidência da corte. Na prática, isso paralisa a tramitação e abre espaço para que Fachin tome a relatoria dos temas que estão sob os cuidados de André Mendonça. As decisões do ministro presidente tentam evitar a guerra de ofícios que tem sido observada entre Moraes e Mendonça. Cada um dos magistrados tem acusado o outro de interferência nos inquéritos.
3: Marco Antônio Sabino.
4: E corroborando com o que o Mitre dizia no encerramento do bloco anterior, essa questão do Supremo, ela está se tornando realmente suprapartidária. É verdade que ainda tem a identificação lá dos lulistas com Alexandre de Moraes e o grupo em torno do Alexandre de Moraes, dos bolsonaristas com André Mendonça, mas hoje, por exemplo, a convocação do panelaço que aconteceu em várias cidades brasileiras, inclusive em São Paulo, ela dizia nem esquerda nem direita, mas contra a vergonha do STF.
3: Porque uma situação é a seguinte, o que nós vamos debater amanhã é se abre investigação contra um ministro que tem 52 mensagens, troca de mensagens, sem saber a resposta do ministro. Mas as perguntas do Forcaro para ele eram perguntas muito objetivas. E uma outra situação envolve um contrato onde ele alterou o contrato, ele editou o contrato, que envolve 130 milhões na origem do contrato com o escritório da esposa, da família dele. E isso o ministro silenciou. O ministro não falou a respeito do assunto, talvez amanhã ele use algum tempo para dar explicações, mas até aqui ele optou pelo silêncio. Ele e Toffoli, né, que estão numa situação muito semelhante.
4: Olha, eu advoguei muito pouco tempo, mas uma das estratégias...
3: Mas a OAB continua funcionando.
4: A OAB continua. Uma das estratégias na advocacia é quando você sabe que você não tem o fato em si caracterizado como de absolvição, você recorre ao processo para tentar ou postergar, ou procrastinar, ou então encontrar alguma nulidade ali para que você não tenha a condenação definida, né? Então, eu acho que esse é muito o quadro que está acontecendo amanhã no Supremo. Amanhã, creiam que eles vão discutir muito essas questões abstratas que o brasileiro comum, médio, não vai entender o que eles estão discutindo.
5: Mas há possibilidades... algumas possibilidades de se criar ali um ambiente bastante constrangedor. É possível que um ministro levante a suspeição de outro. É possível. E se isso acontecer, o que vai fazer o Fachin, que é o presidente? Ele tem que colocar, tem não, ele poderia colocar em discussão no plenário uma proposta dessa, de um ministro contra o outro que está ali sentado. Então imagina esse clima. Agora ele poderia também, como presidente, ele poderia chamar para ele e ele decidir. Mas como é que ele vai tomar essa decisão? Tem várias possibilidades amanhã, mas a mais grave delas, a mais séria para mim, é a possibilidade do pedido de vista. Porque aí, querer dormir em cima disso, vai ser um segundo escândalo.
6: Mas, Mitre, vamos analisar. Eu acho que são camadas de desgaste, não é? Acho que o desgaste, se pedir vistas ou ficar nos melindres jurídicos, não é? Numa espécie de guerra de procedimentos, de precedência, etc. Quem pode votar, quem não pode. Bom, é desgastante para o governo, não é? Mas é um desgaste médio, na minha visão, não é? O desgaste real é se o ministro Fachin, eu imagino aquele plenário com alguns ministros, ex-ministros da corte, sentados na primeira fila. Isso pode acontecer. Nós tivemos uma carta de 10 ex-presidentes do Supremo Tribunal Federal que tocaram o ministro Fachin. A impressão que eu tenho é que aquela carta foi importante.
3: Claro, foi tão importante que ele convidou eles para ir ao plenário.
5: Assim como vai ser muito importante a presença dele ali, na primeira fila.
6: A minha impressão, muitos foram colegas do Fachin, ali tem uma certa autoridade moral, é uma outra época do Supremo, Obviamente há o contraste daquelas composições do Supremo representadas ali em 13 ministros aposentados e a atual composição. Vamos lá, então o ministro Fachin definiu um foco. O foco amanhã é Alexandre de Moraes, autorizar ou não a investigação. A minha impressão é que se ele conduzir a sessão nesta direção, né, e isto for levado a voto, eventualmente não amanhã, não se termina eventualmente os votos, mas a partir da manhã, da semana que vem, enfim, o placar é desgastante para o governo. Se houver uma insistência por parte do ministro Dino, umbilicalmente ligado a Lula, Cristiano Zanin, umbilicalmente ligado a Lula, né? Alexandre de Moraes, politicamente, historicamente vinculado a Lula, jantou na casa 3 semanas atrás. Gilmar Mendes um pouco menos, mas compõe este bloco. Então, basicamente, você tem uma espécie de bancada social do governo, ou alinhada historicamente ao governo, nesses últimos anos, contra uma bancada alinhada à oposição, ou mais próxima da oposição. E aí, acho que a dúvida é Fachin e Carmen Lúcia. Né? E vamos lá, se o ministro Fachin, que vai ser o primeiro a votar, né, como relator, ele orientar o voto na direção da investigação, acho muito difícil que será contraditado por Carmen Lúcia. E aí se forma uma maioria. E aí é como se o governo tivesse, o grupo alinhado ao governo, derrotado. Não é? E isto realmente é um desgaste.
3: E isso influi na eleição.
6: Isto é realmente um desgaste.
5: É, pode influir, quer dizer, que vai influir, vai. É evidente que o STF, com essa crise enorme, está impactando o ambiente eleitoral. Isso não há dúvida nenhuma. Nesse momento, o Flávio quer ligar o máximo possível o Lula a esse grupo do STF, e o governo quer desligar o máximo possível o Lula desse STF. Isso faz parte da campanha eleitoral. Agora, no eleitor, isso ainda não está muito, não chegou muito claro.
7: Isso que eu ia
5: do Datafolha.
7: Eu ia chegar aí. Eu ia chegar aí. Porque eu tenho a compreensão do que o Chile está falando, que tem um grupo realmente umbilicalmente identificado com o presidente Lula, e isso pesa nas pesquisas. Mas nós, aqui nesse programa, já falamos que o que decidiria a eleição seria a última semana no caixa do supermercado.
5: Mas não tem, continua achando.
7: Então, pois é, será que essa história toda amanhã será traduzida para a população a ponto de virar uma eleição? Ou ela continua etérea, continua difícil de ser compreendida
5: por eleitor? Aqui tem uma resposta que pode ajudar a resposta, um dado da pesquisa. A corrupção era um item que preocupava 17% do eleitorado. Passou para 22, passou para 20, 22 e 24 nas últimas 4 pesquisas. Foi de 14 para 24. Então, a questão corrupção está crescendo.
3: Voltou a preocupar.
5: Voltou a preocupar. E outra coisa que agora é definitivamente o item número 1, que andou oscilando e tal, é a violência. 31%. São dois dados importante.
3: Sobre a economia, é interessante o que fez o presidente Lula em um discurso dele no Sul, quando ele disse o seguinte: olha, se não tem carne, vamos para a proteína do ovo. Ou seja, ele já largou a picanha de mão, ele já sabe. Não, é que a pesquisa qualitativa aparece isso, que as pessoas estão comendo menos, que estão preocupadas com o supermercado. Então ele já largou a picanha de mão, ele já vai para a proteína do ovo.
5: Mas o governo tem dados positivos, tem alguns dados positivos que mexem diretamente com isso. O emprego está aí, não é? A renda não diminuiu, não subiu tanto como eles estão falando, mas melhorou. A questão não é só ter o emprego ou ter o salário, é saber se o salário dura até receber o próximo.
3: Se vai no supermercado comprar picanha ou se vai comprar ovo.
5: Agora, eu não tenho dúvida a respeito de uma coisa, que o Sabino até já propôs aqui. Na hora final, o eleitor indeciso, ele não terá nenhum motivo para decidir o seu voto, a não ser a partir da vida dele. Como é que está a vida dele? Como é que foi aquela semana? Os meninos foram bem tratados no hospital público, tiveram gripe, foram lá. Como é que está a compra da comida e tal? É isso que vai decidir. E quando eu digo que o número de eleitores decisivos é muito pequeno, eu me refiro a esse tipo de coisa. Eles vão decidir pela vida deles naquele momento. Agora é um eleitorado volúvel. Esse número aí dos independentes, 36 a 26, há pouco tempo era o contrário. E eles já mudaram muito. Então, em 2018 votaram no Bolsonaro. Em 2022 votaram no Lula. Agora estão aí.
6: É interessante esse tema da economia, porque são várias camadas de novo, não é? Você tem dados positivos e dados negativos. Você tem,
5: claro.
6: Né, você tem desemprego baixo, é um dado positivo para o governo, não é? Crescimento agora, no segundo trimestre, o crescimento desacelerou, 0,5 desacelerou. Agora tem alguns dados que são negativos para o governo. Né? O índice de confiança no consumidor, né? Nós estamos numa queda de 4 meses seguidas. Né? A gente tem, por exemplo, o consumo das famílias, 0,4 negativo no segundo trimestre, é ruim para o governo. É, confiança empresarial para investimento baixa no país também. Então você tem endividamento, inadimplência, então isso tudo é ruim, juro alto. Então tem dados positivos e dados negativos. Como que isso afeta exatamente? Olha, é difícil você identificar, certo? O clima econômico, o segundo semestre tende a ser um semestre de desaceleração da economia. Tende a ser um semestre de desaceleração da economia. Isso não faz bem para o governo. Então o governo acho que está torcendo para a eleição chegar logo, porque os efeitos econômicos a partir de agora, o primeiro governo não tem mais nada para anunciar, não tem medida populista pela frente nas próximas semanas para anunciar, não tem. Né? Quer dizer, vai melhorar a economia em 3 semanas? A percepção parece que não é essa. Né? Agora, e tem o debate econômico. Duas declarações me chamaram muita atenção, e o Mito me acompanhou. Sim. Há 4 anos atrás. Paraná, Lula dizendo... Né? Acho que foi uma declaração desastrosa do Lula, dizendo que o governo tem que investir para a economia crescer e temos que parar com a babaquice de controle fiscal. Chamar controle fiscal de babaquice, né? Com uma crise fiscal como o Brasil está vivendo, com a dívida pública crescendo 12 pontos, é uma bomba. Bomba para quem acompanha o debate econômico. E hoje nós tivemos no Esfera, agora na segunda-feira, a Daniela Marques dizendo exatamente o contrário. Tem que fazer uma política de austeridade fiscal dura e tal. Então aqui tem um contraste muito grande que está colocado nas duas candidaturas.
3: Daniela Marques é responsável pela questão econômica na candidatura de Flávio
5: Mas
3: Bolsonaro.
5: Mas essa discussão, essa discussão deveria estar mais
6: deveria
5: intensa.
6: Estar no centro.
5: E não está, porque o Lula, ele fala de fato, quando ele estava defendendo os programas sociais dele, ele fala que não é hora de pensar em questão fiscal, mas ele reconhece. Sim. Que
7: a questão fiscal é fundamental. As propostas.
3: Essa é a questão. Senhores, muito obrigado. Estouramos o tempo. Até a próxima semana, até a próxima oportunidade. O Band Eleições fica por aqui. Uma ótima semana. A gente se encontra novamente na próxima segunda-feira. Até lá. Boa noite.
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0: 30 minutos pelo horário de Brasília. Mais uma vez, bom dia para você que acompanha a Band News FM nessa madrugada de terça, hoje 15 de setembro de 2026. Eu, Stephanie Toso, sigo por aqui até às 7 da manhã na atualização do noticiário, trazendo os principais destaques do Brasil e do mundo para você, ouvinte. E claro que de olho também nas mensagens que chegam pelo nosso WhatsApp no 11 999 592 100. Já desejar um bom dia pro João Carlos, que tá por aqui, falou assim, ó, por enquanto sem garoa, mas parece que a temperatura caiu mais. Ele que tá trabalhando ali na região de Santo Amaro, como sempre, e aí segue de plantão até as 5 horas da manhã. É, olha, hoje nosso destaque realmente, assim, é pro frio aqui na capital. Então estamos com uma média de 11 graus, tá? No extremo sul da cidade, essa região de Santo Amaro também com 12, não muda muito. E aí, seguimos assim com esse vento gelado bem presente. Agora a frente fria já se deslocou e tá entrando por aqui mais uma massa de ar polar e tá mantendo a temperatura baixa, tanto mínimas quanto máximas, tá? Hoje é aquele dia com expectativa só de termômetros na casa ali dos 18 graus por aqui na cidade, 18, 19 no máximo. E não passando muito disso, ainda é um dia mais nublado por aqui, reflexo ainda de bastante umidade presente. Mas pelo menos para hoje, cidade de São Paulo já sai do alerta para chuva frequente, para aqueles temporais. Claro que ainda é um dia com atenção para uma garoa, tá? Um chuvisco mais leve. E aí isso pode acontecer em vários momentos ainda ao longo dessa terça, mas já sem previsão de acumulados tão altos como os registrados nos últimos dias. Ó, o João de Jesus da Barra Funda também tá por aqui, puxando o plantão, sintonizado na Band News FM até as 7 horas da manhã. Quem tá passando para desejar boa noite para todos nós é o Castelo de Fortaleza, falou assim que hoje começou ouvindo mais cedo a Band News FM. Quem tá ligado é o Greco também, já desejando uma boa madrugada para todos nós. Marcos Fernandes, direto de Fortaleza, tá sintonizado por aqui também. Em mais uma madrugada Band News, o Jânio Basílio, direto de Natal, no Rio Grande do Norte. E aí, ó, temos, já mandou mensagem um tiquinho mais cedo, Rogério de Ribeirão Preto, falando que por lá, 17 graus, temperatura também diminuiu bastante. O Eliezer, que é motorista de aplicativo, tá conosco também todas as madrugadas por aqui sintonizado, falando ali direto de Sorocaba, já desejando um bom plantão para todos nós. Vamos nessa, gente, nesses próximos minutos, fazendo mais um giro pelos principais destaques por aqui na programação da Band News FM. Claro que você pode ir mandando o seu alô, a sua mensagem, no 11 999 592 100. Lembrando que também temos imagens nesse horário pelo TCL Channels, também pela Fast TV e na Samsung, nos aplicativos aí. Você consegue acompanhar a Band News FM, consegue me ver também pelas imagens. Vamos nessa, hein? Ó, já chegando por aqui, ele, né?
1: Mundo afora, direto de Londres, Felipe Killing.
0: O colunista e correspondente da Band News FM em Londres, Felipe Killing, traz detalhes das declarações dos CEOs das Big Techs, que disseram estar preocupados com o desenvolvimento da inteligência artificial. Os empresários Sam Altman, da OpenAI, e Elon Musk, da X, além do Dario Almodei, da Anthropic, concordaram sobre a necessidade de desacelerar a produção de IA. Felipe Killing conversou sobre o assunto com Fábio França, Luiz Megali e Carla Bigat.
2: Esse é outro tema, viu, Megali, que as pessoas estão comentando em todos os lugares por onde você passa. É, nossa, e esse STF, né? Menina Yaya, você acha que ela vai mesmo dominar, acabar com a humanidade, inteligência artificial, tecnologia? Só se fala nisso.
3: Gente, vocês são testemunhas que desde o princípio eu tô aqui levantando questionamentos a respeito dessa tecnologia que foi lançada sem que os próprios lançadores tivessem um plano e soubessem direito para que aquilo serviria, né? Se aquilo não seria o princípio do nosso fim, né? O meu pessimismo dessa vez revelou-se um grande realismo, né? Factual a respeito do que está acontecendo, porque o que a gente está vendo são pessoas que lideraram e lideram a corrida mundial da inteligência artificial pedindo para que nós coloquemos o pé no freio. Resta saber se tecnologia desse tipo, que em 2026 não é que nem foguete, carro de Fórmula 1, que não tem ré. Pode ter um freio no caso da Fórmula 1, mas ré não.
4: Chama atenção, né, que os CEOs das principais empresas de inteligência artificial nos Estados Unidos têm pedido um freio. São pessoas extremamente interessadas no avanço dessa tecnologia, mas eles mesmos reconhecem os perigos. Inclusive, o CEO da Anthropic falou que em 6 meses a 1 ano pode ter um enxame de agentes de inteligência artificial que consigam controlar a internet. E estamos chegando perto também da própria inteligência artificial melhorar a inteligência artificial. Isso seria um salto exponencial tão grande que o ser humano não iria conseguir acompanhar essa evolução. Então a inteligência artificial ficaria tão avançada que a gente não iria conseguir entender exatamente do que ela é capaz. Teve um especialista falando, numa entrevista que eu vi durante o final de semana, que a inteligência artificial pode criar uma língua delas e que a gente não vai entender. E eles vão fazer coisas que são muito à frente do nosso entendimento. E há uma preocupação de que isso pode sair de controle. Só que é o seguinte, a gente não tem muito tempo. Você viu ele falando aí, em 6 meses a 1 ano, pode ter um enxame desses agentes. E aí, mais uma vez, a gente sempre fala sobre isso aqui, né? A gente não tá falando do chatbox, que você vai lá no ChatGPT ou no Claude e fala, olha, eu vou viajar com a minha família, me dá um cronograma aí, uma sugestão de restaurante. A gente tá falando de agentes. Esses agentes recebem uma missão e têm autonomia. E são vários agentes. Então imagina só que você fala, olha, eu quero que você faça o pagamento de toda a minha folha salarial. E aí esse agente vai fazer. Só que se acabar o dinheiro da sua conta, esse agente pode simplesmente querer hackear um banco, pegar o dinheiro, porque qual que é a missão dele? É entregar o pagamento. E isso foge das leis que a gente conhece. Além disso, a própria Anthropic divulgou na semana passada um relatório sobre pessoas querendo utilizar a inteligência artificial para talvez criar armas biológicas. Imagina só o perigo, né? Então tem gente falando sobre a inteligência artificial ter alguma má intenção, mas já tem muito ser humano com má intenção querendo utilizar a inteligência artificial. Por outro lado, tem um time falando, olha, não é preciso pânico, não é bem assim, seria uma estratégia dessas empresas que vão lançar capital aberto, isso iria aumentar o valor de mercado. Eu não sei se eu consigo acreditar nisso, eu acho que para elas é pior, né? Porque a população está perdendo confiança nessas empresas, e se você perde confiança, a tendência é que você diminua o uso e também diminua a arrecadação. Só que existe um paradoxo muito importante. Todas as empresas precisam se adaptar às regras. Não só a OpenAI ou a Anthropic, não só as empresas americanas, mas também as chinesas. E existe uma corrida de inteligência artificial entre Estados Unidos e China. E o Trump foi perguntado em viagem à Irlanda o que ele pensa sobre isso. Ele disse, olha, eu não acho que é um grande risco e eu acredito que quem vencer a inteligência artificial vence o jogo, porque a vantagem é militar, é vantagem econômica, é vantagem de produção. Então, até Estados Unidos e China estão pensando em se reunir para colocar alguma regra, algum freio. Mas só que, por quanto tempo a gente escutou o debate sobre a regulamentação das redes sociais? Na Europa, por exemplo, foram 8 anos que os deputados ficaram debatendo para aprovar uma regulamentação das redes sociais. A gente não tem esse tempo, a política tem que avançar na velocidade do mundo. Então, se eles quiserem colocar regras, que coloquemos agora. E mais uma vez, os Estados Unidos já colocaram regras em outras tecnologias importantes, como, por exemplo, armas nucleares. Só que agora você tem um governo que já não apoia tanto as instituições, já não pensa tanto em dar as regras do mundo, colocar a sua força, né? Tem um governo falando, não, a gente tem que realmente ganhar essa corrida contra a China. Então é algo muito perigoso porque o tempo é curto. E esses CEOs estão alertando a gente. E se eles estão alertando, eu acho que no mínimo que a gente tem que fazer é ouvir. E se for agir, que a gente faça isso com rapidez, porque a inteligência artificial evolui numa velocidade muito maior do que o debate político.
2: Tô vendo já os nossos ouvintes pedindo por favor para a inteligência artificial.
5: Gente,
2: o chat GPT. Bom dia, chat. Tudo bem? Porque antes, ora, tratava mal, né, Killing?
3: Você vai pianinho, né?
2: Cara, e mostra pra mim aí um roteiro de filme de não sei o quê, só na base do mal.
4: Mas esse chatbox não é o problema. Esse daí
3: esse aí a gente
2: esse mal. Pode tratar mal, Killing? Oxi.
3: Isso diz muito mais sobre você do que sobre o chatbox, Killing. A Sheila aqui tá dizendo, não, mas é só o prompt. Se o prompt for. Tá, mas quem é que vai fazer o prompt? Prompt, gente. Antigamente nós tínhamos Khrushchev, o Roosevelt, Kennedy, Gorbachev. Hoje nós temos Putin, nós temos Trump, são esses que vão dar as ordens. Curiosamente, né, o Xi Jinping é o cara mais confiável que a gente tem aí entre esses super líderes, super poderosos, né? Alguém confia aqui no Trump? Alguém confia que o Trump vai usar a inteligência artificial para o bem, e mesmo entre as corporações que sempre tiveram tanta influência nos governos, nós tínhamos Steve Jobs, Bill Gates, né? Eram pessoas, Wozniak, eram pessoas em que você podia confiar minimamente. Cara, você quer ficar apavorado? Assista uma entrevista desses CEOs, dessas empresas de AI. Os caras não acreditam mais em Estado-nação, não existe mais isso, né? Em democracia, é uma questão de tempo até para que a gente tenha um mundo inteiramente dominado por corporações, e por corporações, leia-se eles. Eu já falei aqui, fora da questão racialista, higienista, cara, o que mais tem ali são pensamentos retrógrados, violentos, reacionários, de uma galera jovem descolada, né? Mas que é jovem descolada só por fora, por dentro. O pior que há do atraso humano é o que corre naquelas veias. Eu já recomendei aqui o filme Mountain Head, que faz, obviamente, uma versão um pouquinho exagerada, mas não muito, desses bilionários aí da tecnologia. Não sei se você já viu, Killing, com o Steve Carell. Era um belo filme. Os quatro numa casa de montanha, de um deles, uma belíssima casa, vendo as notícias pela TV e pela tela, né, do mundo se destruindo lá fora. Né, revoltas, rebeliões, golpes de Estado, assassinatos em massa devido às decisões que eles mesmos tomaram. E eles tratam aquilo, isso aí daqui a pouco passa. E uma hora a água começa a bater na bunda, um deles fala assim, era legal a gente achar um país pra morar, né? Onde que é um país que tá bem ferrado, mas que é legal, que dá pra encarar, que não seja muito, né, muito empoeirado? A Argentina. Ah, beleza. Marca uma reunião aí com toda a cúpula da Argentina. E aí o cara vai lá para uma sala de TV e anuncia ao presidente da Argentina, ao chefe de Estado-Maior da Argentina, é o seguinte, o país é nosso agora, tá bom? Vocês organizam o golpe aí, daqui uma semana a gente tá chegando. Cara, claro, é uma versão exagerada, é uma comédia, mas é assim que eles enxergam o conceito de Estado-Nação, de democracia, como nada. Como um obstáculo, um incômodo. E são esses caras, além dos governantes ineptos ou simplesmente sociopatas como Trump, Putin, cara, imagine um coquetel formado por uma tecnologia que ninguém sabe usar, que pode ser 100% destrutiva para a humanidade, e esse tipo de figura. Killing, estamos ferrados, cara.
4: E essa tecnologia, ela pode cair na mão da Al-Qaeda, dos Houthis, da Coreia do Norte. Imagina só, essas pessoas com a capacidade de fazer uma arma biológica, utilizando a inteligência artificial, utilizando esses agentes para fazer um ataque hacker e parar o Ocidente, ou vice-versa. Então, a gente está falando desses líderes, mas essa é uma tecnologia que pode ficar acessível a grupos radicais.
3: Cara, é isso. Os nossos governantes e os chefes de corporação são tão ruins que eu esqueci de colocar o terrorismo. O terrorismo clássico, né, nessa equação. Ah, e vem aí Boris Johnson, hein? Uhul! Só para apimentar um pouquinho mais, né? A Inglaterra também vai dar a sua colaboração para a destruição total da humanidade.
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0: Agora 45 minutos pelo horário de Brasília, mais de 158 milhões de eleitores estão aptos a votar nas eleições de outubro. Quem traz mais informações é o repórter David Cardoso.
6: Com mais de 158 milhões de eleitores aptos a votar, a Justiça Eleitoral reforça orientações para quem ainda tem dúvidas sobre a votação. O eleitor precisa conferir previamente o local e a sessão informações disponíveis no e-título e no site da Justiça Eleitoral. No dia da eleição, é necessário apresentar um documento oficial com foto. Também é permitido levar uma cola com os números dos candidatos para consultar durante a votação.
0: Seguindo com os outros destaques no noticiário. Avança o julgamento dos 6 acusados de agredir uma capivara no estado do Rio. Detalhes que chegam com a Sofia Malak.
7: 4 testemunhas foram ouvidas na primeira audiência de instrução e julgamento dos 6 acusados de agredir uma capivara na Ilha do Governador, na zona norte do Rio. A sessão foi realizada na tarde dessa segunda-feira. O caso aconteceu em março. Isaías Melquiades Barros da Silva, José Renato Bezerra da Silva, Matheus Henrique Teodósio, Paulo Henrique Souza Santana, Pedro Eduardo Rodrigues e Wagner da Silva Bernardo estão presos e respondem pelos crimes de maus-tratos com emprego de crueldade, caça ilegal, corrupção de menores e associação criminosa. A capivara também foi agredida brutalmente por 2 adolescentes que respondem por atos análogos. Segundo o Ministério Público, os homens utilizaram pedras e pedaços de madeira cravejados de pregos para caçar o animal. O caso foi registrado por câmeras de segurança. Em depoimento, os criminosos falaram que queriam consumir a capivara, que teve traumatismo craniano, múltiplas lacerações na região dorsal e cefálica e chegou a ficar cega de um olho. A Band News FM tenta localizar a defesa dos citados.
0: Nos outros assuntos, uma mulher vítima de uma tentativa de feminicídio passa por uma nova cirurgia nas mãos, que foi mutilada. Detalhes que chegam com a Leonícia Cioles.
8: 4 meses após ter uma das mãos decepada e a outra parcialmente mutilada em uma tentativa de feminicídio, Ana Clara de Oliveira, de 21 anos, vai passar por uma nova cirurgia em Fortaleza. O procedimento, previsto para ocorrer entre o fim de setembro e o início de outubro, deve liberar tendões que permanecem presos desde as primeiras intervenções e ampliar os movimentos das mãos da jovem. Os dois irmãos, apontados como responsáveis pelo ataque, foram presos preventivamente e indiciados por tentativa de feminicídio.
0: A passarela das Cataratas do Iguaçu reabre nessa terça. Detalhes direto de Curitiba com Cleverson Bravo.
9: A passarela das Cataratas do Iguaçu, no extremo oeste do Paraná, será reaberta para visitação nesta terça-feira. A estrutura permaneceu fechada por 4 dias devido à alta vazão do rio Iguaçu. A passarela dá acesso ao mirante da Garganta do Diabo, um dos principais pontos turísticos do lado brasileiro das cataratas. Segundo a concessionária que administra o parque, uma vistoria nesta segunda-feira confirmou que o local está em condições de receber os turistas.
0: E no destaque do esporte, o Santos viaja hoje para Belo Horizonte tentando defender a vantagem contra o Atlético Mineiro. Fala aí, Lucas Belotti.
10: O elenco do Santos faz hoje o último treino antes do duelo de volta nas quartas de final da Sul-Americana. Amanhã o Peixe enfrenta o Atlético Mineiro às 7 da noite fora de casa. A grande dúvida segue sendo a presença de Lucas Veríssimo. Com dores no tornozelo direito, o zagueiro perdeu os 3 últimos jogos e deve ser reavaliado hoje. Se for liberado, pode pintar inclusive no time titular. Por outro lado, Neymar e Barreal, no departamento médico, seguem de fora. Anunciados recentemente, Cebolinha e Coutinho não foram inscritos em tempo e também não estão à disposição. Com a vitória por 2-0 construída na Vila, o Peixe pode perder por até 1 gol de diferença, que ainda assim segue para a semifinal da Sula.
0: Agora 1 1h49 pelo horário de Brasília. Vou manter a mesma trilha, mas vamos mudar de assunto por aqui. O narrador da Band News FM, Marcelo Duó, afirma que o futebol brasileiro vive um momento preocupante. Ele aponta que as desigualdades entre os grandes clubes do Nacionais estão cada vez maiores. Para o jornalista, as partidas entre Palmeiras e São Paulo e Flamengo e Corinthians no último fim de semana evidenciaram o fato. Marcelo ainda afirma que se os times não trabalharem para terem uma evolução, existe o risco de perderem espaço no futebol. Comentário foi feito durante o Tem Método, apresentado pelos âncoras Carlos Andreasa, Michele Trombelli e Ivan Brandão.

0: Oi, Joe.
1: Caprichando cada vez mais. Tudo bem, André Asa? Tudo bem, Michele? Como está o líder? Tá bem o líder? O coração tá tranquilo? Hein, meu caro André Asa?
2: Tranquilidade, mas faltam muitos jogos, né? Temos 11 rodadas ainda, uma data FIFA no meio, maldita, 3 semanas, a gente sabe que mexe com as coisas. Então, tranquilidade, tá? Uma vitória muito difícil e segue o líder.
1: Não, eu vou dizer uma coisa, Michele.
3: Peraí. Eu fiquei com esperança, viu? Eu fui iludida.
4: É que uma vitória muito difícil em que um time chutou 34 bolas no gol e o outro chutou duas.
3: É, André Asa sendo André Asa, né?
1: Tudo é uma questão de ponto de vista.
4: É uma questão de ponto. O andreazismo tem que acabar no futebol.
1: É. Eu disse isso. Que o Corinthians venceu por 1-2 o Flamengo, viu, Michele? Porque era pra ser pior.
3: Tá no lucro.
1: É, tá no lucro. Ainda descobriu-se um zagueiro, o Iago, né? Mas falando sério agora, acho que... Novinho, 17 aninhos, nós vivemos um final de semana que esfregou na nossa cara uma realidade bem preocupante para o futebol brasileiro, né? A gente viveu no sábado um Palmeiras e São Paulo, um choque rei que tem muita história, mais de 100 anos, muita rivalidade. Grandes times, os melhores times da história do nosso futebol passaram por Palmeiras e São Paulo e eles se enfrentaram num nível de desigualdade assustador no último sábado, não só pelo calendário, mas pelos problemas que o São Paulo tem. Que também, assim como o Corinthians, usou um zagueiro da base que acabou sendo expulso. E o Corinthians com o Flamengo, o clássico das duas maiores torcidas do Brasil, mostrou a mesma coisa, a mesma fragilidade de um clube do tamanho do Corinthians enfrentando um clube que deveria ser do mesmo tamanho que ele, o Flamengo, né? Pelas torcidas que tem, pela quantidade milionária de dinheiro que circula por esses clubes ao longo dos anos. E a gente viu na nossa cara, no sábado e no domingo, uma amplitude, né? Palavra que você usou agora há pouco para falar da temperatura, muito grande de Flamengo e Palmeiras para outros. Eu tô dizendo aqui de 2 das 5 maiores torcidas do futebol brasileiro, Palmeiras e Corinthians. Não é pouca coisa. Você olha para o futebol internacional, quando a gente acha que as coisas nunca vão acabar, que tudo vai se ajeitar em algum momento. E eu vou dar alguns exemplos para vocês aí pensarem na cabecinha de vocês. Na Alemanha tem um clube chamado Schalke 04, que é uma espécie de Corinthians da Alemanha. Então, uma torcida fabulosa, enorme, fanática. O time voltou agora para a primeira divisão do futebol alemão, depois de anos na segunda e na terceira divisão do futebol da Alemanha. O Nottingham Forest, time famoso da Inglaterra, que tem brasileiro jogando atualmente, já foi campeão da Liga dos Campeões lá atrás, nos anos 60, nos anos 70, 80. Não é mais nada no futebol inglês. O Borussia Mönchengladbach, a mesma coisa, foi campeão nos anos 70, hoje não é mais nada. São Paulo e Corinthians estão na exatamente mesma situação. São duas camisas enormes que estão prestes a não ter mais condição de operar. Se o futebol brasileiro não parar para olhar isso que está acontecendo, eu não estou pedindo para salvar time nenhum, não. É para olhar um contexto em que outros gigantes, eu já falei isso aqui, estão na mesma situação. Outros finais de semana virão em que times desse tamanho vão ter que jogar com time B porque não tem elenco, porque tem Libertadores, sonhando com Copas que simplesmente enganam o torcedor, que deixam nublada a vista do torcedor achando que isso vai resolver o problema deles. Não vai. Vai piorar. A não ser que o futebol brasileiro olhe para o que está acontecendo e resolva solucionar esses problemas logo, porque senão, daqui a pouco, a gente vai ver grandes marcas do nosso futebol virarem literalmente time de segunda. Esse dia está chegando.
3: E por que você não colocou o Santos nessa lista também?
1: Santos também.
3: Porque tá nessa lista, já está um passo à frente até.
1: É, o Santos está fazendo um doping financeiro, né? Que isso vai trazer consequências, eu acho também. Mas é porque não teve essa disparidade no final de semana Santos e Cruzeiro, né? Ficou emblemático porque os dois times tiveram que jogar com o time B, que tem qualidade de time Z. Os dois, São Paulo e Corinthians. E os torcedores de São Paulo e Corinthians ficaram morrendo de medo de tomar goleadas históricas. Não aconteceu. Legal. Mas poderia ter acontecido. E isso fala muito mais da fraqueza deles do que da força de Flamengo e Palmeiras, porque não deveria ser assim. A marca do futebol brasileiro sempre foi do equilíbrio, né?
2: Essa é uma questão sensível, porque a gente quer aqui no Brasil um campeonato competitivo, né? A gente não quer um campeonato alemão ou mesmo um campeonato espanhol e tal. Mas Não, também tem a questão dos clubes, não é porque eu sou Flamengo, não, serve para o Palmeiras também e para outros clubes que, de torcida menor que se organizaram. É, também tem uma coisa de esses clubes sofrerem um pouco o processo da reestruturação, né? É, como é que o futebol brasileiro pode ajudar um clube que continua contratando desenfreadamente, como o Corinthians faz, é o caso do Memphis, Depay e tal? Como é que se pode equacionar uma questão que é econômica, de equilíbrio mesmo, de gestão, e o futebol brasileiro ser mais... É distribuir melhor as suas riquezas, digamos assim, se os clubes não dão um pontapé inicial? Também essa é uma coisa. Eu vi o que o Flamengo passou como torcedor, até chegar a esse lugar, certo? Teve um sacrifício muito grande e não foi tão curto. Levou um tempo, com times horrorosos, de anos. Então, esses clubes, o Corinthians e o São Paulo, têm grandeza, receita, torcida, capaz de ter um ponto de partida para reorganização. Como é que seria isso, se não for assim?
1: Eu acho que o fair play financeiro que a CBF está tentando criar pode ser uma saída, eu concordo plenamente com você, mas não vai partir dos clubes que têm esse modelo de gestão que a gente vê hoje. Então, deveria partir de algum lugar, da CBF, que cuida do futebol brasileiro, que tem que cuidar do futebol brasileiro, porque é o produto dela que está indo para o buraco, né? O Santos, quando gasta um dinheiro que não é dele, que é do Neymar pai, para trazer esses caras todos, ele está se complicando mais. O Internacional, quando pega milhões de um dono de supermercado para pagar, né, salários, também está fazendo a mesma coisa. O Corinthians, quando antecipa a receita, a mesma coisa. Então, assim, onde é que se vai parar? A gente vai deixar, a CBF vai deixar Corinthians, São Paulo, Santos, Grêmio, Internacional morrerem sem fazer nada? É, assim, não vai partir de dentro dos clubes. A não ser que todos virem uma SAF, o que não necessariamente pode ser uma solução. Eu digo que o problema é sério, maior do que as pessoas estão imaginando, e é preciso fazer algo urgente, porque isso não pode ficar mais do jeito que está, não.
3: Muito bem, Marcelo Duó, sempre trazendo aqui comentários extremamente pertinentes e que mexem com os ouvintes, vários ouvintes opinando aqui também.
2: Ele citou o Grêmio oficializou a volta de Renato Gaúcho.
1: Pois é.
2: Tá aí.
1: 2 milhões de reais de salário, se subir o time para se manter na primeira divisão, mais 3 milhões, se ganhar a Copa do Brasil, mais 5. De onde o Grêmio vai tirar esse dinheiro? É sobre isso.
2: Boa questão. Boa questão. Marcelo Duó, craque, sabe muito.
3: Valeu, Duó.
1: Valeu, meus queridos. Um beijo, até amanhã.
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5: A gente sai acompanhando aqui na coluna de tecnologia as novidades anunciadas pela Apple para sua linha de iPhones e também de outros produtos. E hoje a gente fala dos celulares mais comuns, Orson.
6: Edu, conforme prometido, continuamos a falar das novidades da Apple. Agora vamos falar dos iPhones mais comunzinhos, digamos assim, do iPhone 18 e do 18 Pro Max. Mas a primeira coisa que chama a atenção, Edu, é que a Apple optou por não fazer lançamentos, não fazer uma renovação dos iPhones mais simples. A gente só teve renovação dos iPhones mais caros. É um sinal dos tempos, na verdade. A gente precisa lembrar que estamos vivendo um momento em que os chips de memória, e na verdade todos os chips, estão explodindo de preços, né? Principalmente por conta da alta demanda causada pela inteligência artificial e também os preços sendo pressionados até pela guerra do Irã. O iPhone 18 Pro e o 18 Pro Max tiveram um aumento de $100 em relação aos seus antecessores. O mercado especulava que esse aumento seria até maior do que isso. Ainda assim, né, Edu, aqui no Brasil, esses preços chegam pesados, como sempre, né? O iPhone 18 Pro, que é o mais barato, digamos assim, ele chega aqui por R$11.999. E, de novo, o que chama mais atenção, para mim pelo menos, é a capacidade de processamento que a Apple embutiu nesses aparelhos com o seu chip A20. Mas é claro, né, Edu, que a gente precisa falar das câmeras. As câmeras chamaram a atenção porque a Apple conseguiu, aí sim, também um avanço importante em termos de engenharia. Ela conseguiu criar um sistema que adapta automaticamente a abertura de íris da câmera. Automaticamente adapta a abertura ou fechamento da íris das suas câmeras de acordo com o grau de iluminação, o que, segundo a Apple, eu ainda não tive a oportunidade de testar o aparelho, oferece uma qualidade muito mais alta para os seus registros fotográficos. Também tivemos um reforço na bateria, o que é sempre uma notícia bem-vinda, né?
5: Novidades importantes da engenharia dos novos iPhones, que a gente, claro, fica de olho e depois testa para contar mais aqui na coluna de tecnologia que volta amanhã.
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14: 2:02 pelo horário de Brasília. Na sequência vem aí a reprise do É da Coisa com Reinaldo Azevedo.
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0: começa agora para todo o Brasil mais uma edição de O É da Coisa. Se a coisa parece confusa, atrapalhada, vem para cá que a gente se confunde e atrapalha. Milhões de pessoas acompanham o programa pelo Tile, pela Band News TV, LG Channels, TCL Channels, Samsung TV Plus, também pelo aplicativo, sempre Band Play. É, em todo lugar, na caverna do Nhudo, boa noite, Vale Ben, boa noite.
1: Boa noite.
0: Como dois e dois, Caetano, 1971, Roberto gravou, depois no Gal Fatal, que é A Todo Vapor, que é essa versão que tá aí, né? Que também é do final de 71. Tudo certo, como 2 e 2 são 5, nunca foi tão bom isso, né? Tudo em volta está deserto, mas tudo em volta não está deserto, não. Porque, olha, eu tô assim, eu falo, Beli, oh, Isa.
1: Oiê.
0: Tudo é uma questão de manter a mente quieta, a espinha ereta e o coração tranquilo. Walter Franco. É. Nós vamos explicar tudinho aqui para vocês. Não, eu não mudei de ideia. A sessão de amanhã deveria ser adiada. Eu vou explicar por que não vai ser. Fachin diz que vai levar adiante. Nós vamos ver. De novo. Vou falar sabendo que estou sendo ouvido por advogados, ministros, desembargadores, etc. Com as leis. Trazer tudinho aqui para você. Tá certo? E aí você faz o seu juízo. Não é? E eu até escrevi um texto hoje. Eu não escrevo para quem gosta de guilhotina, eu escrevo para quem gosta de política. Não, vamos falar disso. Fachin lidera amanhã sessão com rito todo atrapalhado. O rito agora foi definido. Não é mais clandestino? Pode até tirar. Eu achei que eu tinha mudado essa tarja aí. O rito não é clandestino, né? Mas não haverá adiamento. O rito vai ser atrapalhado. Isso, TV, coloca aí. Reinaldo, rito do STF na sessão de amanhã será atrapalhado. Pode botar aspas para mim. Rito atrapalhado. E eu vou explicar por quê. Porque o Fachin acabou de divulgar como vai ser o negócio. Pra começo de conversa, quem é que vai votar? Eu vou trazer tudo aqui. Eu vou trazer quem pode votar e quem não pode votar. Quem pode votar? Mendonça vai votar? O Nunes Marques vai votar? O Toffoli vai votar? O próprio Fachin disse que o Mendonça é suspeito. Está impedido. Como é que ele vota? Vamos lá. Eu defendi aqui, eu defendi em comentário de manhã, eu escrevi, eu não mudei de ideia, que essa sessão de amanhã quer ser um pelotão de fuzilamento, ou então quer ser uma guilhotina. Estão cavando problemas no futuro, estão cavando nulidades, estão... Não, eu não falo... Ai, quer proteger o Alexandre? Não, investigue-se o que tiver que investigar. Investigue-se o Alexandre, o Toffoli, o Nunes Marques. Quem tiver que investigar, investigue-se. Dentro da lei. Mas vamos lá, o Fachin tá aí apenas... a cada ponto vocês deem uma pausa existencial aí para vocês, né? Que eu posso pedir para parar. Mas vamos lá. Como vai ser a sessão? Fachin divulgou como planejou a coisa. Não haverá adiamento. Agora, a coisa se conclui amanhã? Não sei. Vamos lá. Vai. Quem é? Vai lá, Vale Ben. Lê para mim.
2: A sessão será aberta pelo presidente, ministro Edson Fachin. Após a abertura dos trabalhos, que está marcada para as 10 horas da manhã, Fachin pedirá a leitura e a aprovação da ata da sessão anterior.
0: Vai, pode seguir. Vai.
2: Em seguida, fará a saudação de praxe aos ministros, Reinaldo.
0: Sim.

0: No sábado, Fachin falou, sou eu. Eu vou ser o relator. E também quero que mande para mim os processos do Master e do INSS. Mandar, por enquanto, só mandar para a presidência. Mas relator passou a ser o Fachin, não é mais o Mendonça. E é aí que eu quero que vocês prestem atenção uma coisa. E se tiver algum juiz falando assim, não, não é isso, pode falar aqui. Pode falar, pode falar. Serei eu. Então ele vai falar. Aí em seguida fala a Procuradoria-Geral da República. A Procuradoria-Geral da República já disse, de cara, que essa investigação que o André Mendonça mandou fazer contra o Alexandre padece de uma dupla nulidade. Eu estou falando de documentos oficiais, tá? Dupla nulidade. Por quê? Ele, como juiz, se comportou como polícia e, como Alexandre tinha foro, para ele mandar investigar, ele tinha que ter consultado seus pares no Supremo. E ele não fez nada disso. Portanto, uma investigação ilegal. Hã? Que fere o Código de Processo Penal, hã? E fere a Constituição. Os ministros podem ignorar isso, se acharem que é o caso. Em seguida, será aberto espaço para sustentações orais, é um nome que eu adoro, nem vou falar o que será aberto espaço para sustentações orais, momento que deve haver a manifestação do ministro Alexandre de Moraes. Aí, vamos ver o que vai acontecer. Siga, Vale Bem.
1: Sim, depois desse período de sustentações orais, encerradas as manifestações, o relator apresentará o seu voto. No caso, o relator Fachin. Em seguida, votarão os demais ministros, na ordem regimental, do mais novo na corte para o mais antigo. Ao final do julgamento, o presidente proclamará o resultado.
0: Então vamos lá. Por que é que o titio, eu, pediu adiamento? Por que eu pedi o adiamento? Ah, é porque você quer proteger o Moraes, porque você não pode ver um careca assim que você logo se apaixona. É? Será mesmo? Presta atenção aqui. Nessa hora, ter sido professor, acho que ajuda um pouco. Por que é que o Fachin tirou o sigilo de todo o inquérito do Dark Horse? Porque na sexta-feira, Valio Beni, enquanto eu me preparava para dar um banho nesta criatura, que aliás eu faço isso todo dia, hein? Graças a Deus, né? Aí vem, Fachin tira o sigilo do caso Dark Horse. Fui ler. Falei, do jeito que está aqui, o Mendonça quebra o sigilo do que ele bem entender. E ele, e falei, bem, ele foi rigorosamente o que eu pensava. Ele foi lá, tirou de algumas coisas, outras coisas não. E aí ficou assim, não dá. Não, foi na quinta-feira isso, né? Não dá, não pode ser assim. Tem que quebrar de tudo. No sábado, o Fachin falou, é de tudo, tem que mandar tudo para o Supremo. Tem que mandar tudo para o Supremo e para o público, aquilo que é passível de investigação, isso ainda continua. Em sigilo, para não prejudicar operações. Ok. Mas nem assim Mendonça mandou tudo. Como nós vamos ver. Tem uma autoridade muito grande que estava escondidinha. Uma autoridade muito grande, escondidinha. Escondidinha onde, Mendonça? Ai, Vale Bem. Olha, Vale Bem, eu ainda tenho algibeira.
1: Aquele bolso pequenininho na calça. Né?
0: É, bolso pequenininho na calça, que é para relógio e tal. Né? Aliás, eu tenho um relógio de bolso lindo, que é do meu avô. Bora, eu vou usar. Estava na algibeira? Não sei onde estava essa autoridade.

0: até hoje essa autoridade estava lá. Mas volta ao ponto. Por que que o Fachin mandou quebrar o sigilo, Vólio Bene e Isa? Porque ele considerou que para os ministros decidirem com clareza, eles precisavam ter acesso a tudo. Não vou fazer elogio em boca própria, mas vocês sabem que eu tenho uma certa capacidade rápida de leitura, né? Eu bato o olho e processo, eu vejo coisas. Uhum. Vejo coisas. Eu sou idoso já, Isa, mas eu sou um idoso serelepe.
1: Sim.
0: Mas quem ali, mas nem eu, como é que alguém a partir de sábado à noite, dia de tomar aquele single da semana, Vale Bem, que eu estava falando, como é que alguém quebra o sigilo no sábado à noite achando que na terça-feira todos os ministros leram tudo? Ministro Fachin, o senhor leu tudo? Ministro Fux, eu tô brincando com o senhor, hein? A pergunta é irônica. O senhor leu tudo? Hein? Os outros tiveram tempo de ler tudo? Ministra Carmen, a senhora leu tudo? Ministra Carmen, eu vou falar com a senhora daqui a pouco. Lembra quando a senhora homologou 77 delações de uma vez só? Em 60 horas? Deu errado, inclusive. Quem leu tudo? Ministro Fachin, o senhor não se constrange de estar mantendo essa sessão guiado por editorais sanguinolentos? Daqui a pouco eu vou falar de Marrá. Um porra louca, Vólio Bene, que adorava, Isa, cabeças. Sim. Cortadas. Eu gosto das cabeças no pescoço das pessoas, mesmo quando eu odeio o que está aí dentro.
1: Sim.
0: Uhum. Acontece com alguma frequência. O senhor leu tudo, Fachin? Ou basta ler a peça do Mendonça? Esse julgamento já está com o resultado definido? Houve uma contabilidade dos votos antes da sessão? Olha, dependendo do que aconteça, dá anulação, e dá anulação feia. Mas, Fachin, eu quase fico com vergonhinha alheia de falar isso que eu vou falar. Mas não foi Vossa Excelência que disse, com apoio de manifestos, eu gosto de manifestos, manifestos de juristas, manifestos de economistas, o dos economistas mais me encantou, Vale Bento, porque é gente que não se conforma em errar apenas na sua área. Diz assim, não, como eu erro muito nas previsões que faço, agora eu quero errar também no direito. Senhores que assinaram o manifesto, quer dizer que o ministro Fachin chama tudo para ele, diz a petição 16.662 do Moraes, é minha. Do Moraes, quer dizer, pedido pelo Mendonça. Eu decido. E eu decido também tudo isso porque a petição que me autoriza a fazer isso da própria presidência é 16.704. Na 16.704, eu digo, o relatório que o Alexandre mandou apontando as ilegalidades do Mendonça está intimamente ligado à PET do Mendonça. Está, né, Vólio Bene? Está, né, Isa? Uhum.
1: Sim.
0: E por que que não vai decidir as duas coisas no mesmo julgamento? Ah, não, porque aí corre o risco. E aí, se a gente não pune? Então, primeiro vamos tentar punir o Alexandre, satisfazendo os editoriais sanguinolentos. E depois, olha que o Miquelin fez em mim. É amor, viu, Vai Bene? Não é, não é braveza.
1: Ele é intenso.
0: É que os gatos são assim, eles têm esse amor bruto, né? Então. Especialmente quando o vovô fica enchendo o saco do gatinho. E ele quer paz. Ó, se os dois estão juntos, por que o senhor não vai julgar tudo junto? Moraes pediu isso, outros ministros pediram, falou, não, vou manter. Vou manter. E aí? Manteve. Vamos ver o que vai dar. O que eu acho um despudor, e não é sem certo nojo que eu leio, dizendo assim, se algum ministro pedir vista, que é um direito pedir vista no processo, já está combinado que vai ter antecipação de voto. De quem? Do Luiz Fux? Mas nem precisa antecipar, que eu já sei. O senhor sabe, né, Manoel, o senhor não, curte, não me curte muito, mas é do ponto de vista intelectual pessoal, não tenho nada contra. Eu não tenho nada contra pessoal, quase ninguém. Né? Quase ninguém. Do ponto de vista intelectual, nem eu também. É um não curtir mútuo. É justo, vale bem, está aí uma relação equilibrada. Né? Porque, por exemplo, no voto do julgamento dos golpistas, o senhor fez aquele voto de 18 horas, né? Uma hora eu estava lá meio mudo, né? Eu falei, qual, vale bem, eu me expressava assim, de, né? Não podia falar, porra! O que me incomodava ali era o ritmo da leitura, de quem nem sabia o que estava lendo. Então o senhor não leu também. Toda, imagina. Teve que dar aula de jiu-jitsu, não leu. Não é para antecipar. Quem vai antecipar? O Nunes Marques? Quando o Nunes Marques, se o Nunes Marques antecipar voto, vai ser o voto lembrando do Kevin, o filhote dele que recebeu 6,6 milhões numa consultoria que recebeu 6,6 milhões do Master. O Kevin, aliás, eu vou ali, Benny, eu começo a achar que, eu tô começando a não, achar que você não é tão bom assim quanto eu imaginava, não, não, em guardar dinheiro. Tô achando o Kevin melhor que você.
1: Não tenho dúvida.
0: Eu vou mudar, vou escolher o Kevin. Não tem um MC, qualquer tem. Coisa que chama Kevin?
2: Tem Kevin, né?
0: O Vale Bene, se tiver coisa tocável do Kevin, você me toca daqui a pouco.
2: Vixe.
0: Que eu não tenho ideia, eu não sei se é daquelas coisas, com todo respeito ao Kevin, mas eu não sei o que é. Eu sei porque o nome... Tá... O Kevin do o Kevin com K, do Cássio com K, já tem 27 milhões aplicados no mercado financeiro, tem 25 anos e é advogado há apenas 2 anos. Você perdeu, vale o bem.
1: Já.
0: Tá? É mais jovem que você.
1: Uhum.
0: E eu tô fazendo a perspectiva aqui, até chegar à sua idade, acho que ele vai ter mais dinheiro. Sim. Já vou trocar. Quem vai antecipar? Já tá combinado isso? Hã? E aí? Deixa eu dizer uma coisa. Fala-se do televisionamento da sessão, né? Eu vou falar daqui a pouco sobre isso. Eu sou contra esta porcaria desde 2002. Porque o que se prepara é um espetáculo. Não é uma votação. Se o Fachin levasse a sério o que ele decidiu, esta sessão não poderia ser realizada amanhã porque os ministros não tiveram tempo de ler. E essa sessão não poderia ser realizada amanhã porque teria que ser realizada conjuntamente com a questão levantada pelo Alexandre. Então a armação é para punir, independentemente de qualquer coisa. Se vai acontecer, não sei. E agora sim, quando tiver Kevinho, você...
1: Eu aviso, peraí.
0: Mas mais adiante a gente... Hein?
1: Eu aviso.
0: Você avisa, né? Me ouça antes, né, vai bem, vai aqui. E olha, quem tá na TV agora tá vendo uma tarja assim. Dei um copo de sangue a este canibal. Está com sede. Eu escrevi um artigo hoje a respeito. ilustrei com a morte de Marat, de um pintor francês chamado Jacques-Louis David, a morte de Marat.
3: Momento cultural.
0: Quadro lindíssimo. Davi era meio... tem uns probleminhas, mas eu não vou falar disso agora. O negócio é o seguinte, Valeu Bene, o Marat era um dos tarados, um dos jacobinos tarados que adorava contar cabeças, Isa. Sim. O negócio dele era cortar a cabeça e ver rolar sangue. Adversário bom era adversário sem cabeça. E olha que a fase do terror da Revolução nem tinha começado. Mas no dia 13 de abril de 1793, um adversário dele, ele era do Partido Jacobino, um adversário do Partido Girondin, o Pierre Vitournien Vergniaud, soltou uma frase maravilhosa sobre ele. Eu vou falar, ele falou na segunda pessoa do plural em francês, então na tradução daria: dai um copo de sangue a este canibal, ele está com sede. E para quem conhece, dei um copo de sangue a este canibal, ele está com sede. Está no livro A História da Revolução Francesa, do fabuloso, do extraordinário, do gigantesco Michelet, que todo mundo deveria ler um dia. Como a vida é longa, a arte é breve, ou melhor, a vida é breve, a arte é longa, vocês encontrando alguma coisa aí. Sabe o que aconteceu com o deputado? Teve a cabeça cortada, né?
1: Uhum.
0: Só que antes, Valeu Bene, dele ter a cabeça cortada, quem morreu foi o Marat. É. Ele foi morto pela Charlotte Corday, uma mocinha de 25 anos. Que era do Partido Girondino, se fez de aliada do Marat e disse: ó, eu tenho uma lista dos traidores da Revolução. Marat estava numa banheira. Ela foi lá com a lista e não era a lista, ela o matou. Apunhaladas. E aí tem o quadro do Davi, em que ele parece Jesus Cristo. Assim. O Davi era fanzás. E é engraçada a figura da Charlotte Corday ao longo do tempo. Ela foi representada desde heroína a uma bruxa. Depende de quem gostava e de quem não gostava. Então, assim, quando você escolhe o banho de sangue, a chance do banho de sangue dar errado para todo mundo é gigantesca. Ah, não quer que investigue? Quero. Investiga quem quiser. Dentro do rito legal. Dentro do rito legal. Daqui a pouco nós vamos de Kevin, vai bem. Vai ter a retranca específica. E agora, atenção. O Mendonça vai votar? Mas isso é um escracho. Isso é um escracho segundo o próprio Fachin. E é aqui, senhores do Supremo, estou falando com vocês. Senhores do STJ, estou falando com vocês. Senhores desembargadores, estou falando com vocês. Senhores advogados, estou falando com vocês. Senhores criminalistas, de toda a área, não só criminalista, não, porque aqui nem é o caso. Senhores do Ministério Público, estou falando com vocês. Vamos lá. Dois. Fachin tira a relatoria de Mendonça, que então não pode votar. Está entre aspas aí na tarja da televisão, porque é uma opinião minha, mas é uma opinião sustentada em fato. E se não for, que alguém diga. Vai lá, vai.
2: Presidente do STF, o ministro Edson Fachin, determinou no último sábado a troca da relatoria do procedimento que apura a ligação entre Alexandre de Moraes e Daniel Vorcaro. Fachin agora assume o comando do caso no lugar de Mendonça. Na decisão, o presidente da corte afirmou que a medida se dá diante da possibilidade de julgamento do caso resultar em situação de impedimento de Mendonça. Na mesma decisão, Fachin determinou o envio das íntegras dos processos das investigações dos casos do INSS e do Banco Master.
0: Olha, isso é tão encantador. Isso é tão encantador porque a pessoa costuma opinar com tanto mais convicção quanto menos leu. Né? Como diz um amigo meu, tenha certeza dos idiotas. Né? Se o sol nasce aqui e se põe ali, é claro que o sol se move. É a certeza de um idiota, não é mesmo? O Fachin escreveu o seguinte. Vale bem, Isa. Considerando a possibilidade de o resultado da deliberação da PET 16.662, que é a do Mendonça contra Alexandre, ensejar, isso aqui não fui eu que escrevi, foi o Fachin, a aplicação do artigo 144, inciso 4, do Código de Processo Civil, determino, aí dá lá o fundamento que lhe permite fazer isso, que a relatoria passe para a presidência do Supremo. Mas que zorra é o artigo 144, inciso 4, Vólio Beniza? Diz o seguinte: há impedimento do juiz, sendo-lhe vedado exercer suas funções no processo, inciso 4, quando for parte no processo ele próprio, seu cônjuge ou companheiro, ou parente consanguíneo ou afim, em linha reta ou colateral, até o terceiro grau. Isa.
2: Oi.
0: O Alexandre é cônjuge do Mendonça?
2: Não.
0: Não. Companheiro?
2: Não.
0: Não. Parente?
2: Também não.
0: Nem consanguíneo, nem afim. Nem em linha reta, colateral, de baixo, de cima,
1: nem
0: de lado.
1: Nem linha torta.
0: Nem linha torta. Se ele não é nada disso, então o Mendonça é parte. Certo, senhores advogados? Se ele é parte, como é que a parte apresenta a petição e vota? Nós vamos ser submetidos a isso? Não, mas eu acho que o contrato é um absurdo, tem que ser investigado, investigue-se. Mas não dá para investigar dentro da lei? Só dá para investigar fora da lei? Quer dizer que agora nós vamos instaurar no Supremo o seguinte: para o futuro, qualquer ministro que for relator e tiver um adversário, ele faz uma petição, mete o adversário no tronco, que se dane, não tô nem aí, depois vota. Só declara suspeição para ser relator. Fora isso, eu vou votar. É isso? Então Mendonça vai votar? Sendo parte? A propósito, senhores, como é que alguém que é parte apresenta a petição estando em igualdade? Porque os ministros não têm hierarquia entre os ministros. Não tem hierarquia. A única hierarquia que tem ali da presidência é fazer pauta, é conduzir os trabalhos. Para quem sabe conduzir, né, Vale Bem? Tem gente que não sabe. Vai se passar por isso? Vai ser assim agora? A depender de quem esteja na presidência, o outro vai ajustar conta com o amigo, com o inimigo, apresenta uma petição. Ministra Carmen Lúcia, também considerado um voto que não se sabe o que vai ser. Eu peço que a ministra Carmen Lúcia se lembre do que aconteceu no caso Odebrecht. Em 60 horas, terminaram de ouvir 77 depoimentos. Em 60 horas, ela homologou as 77 delações. Não, as delações continuaram a valer. Só que os acordos de leniência perderam, que estavam ligados ainda que em coisas distintas, mas acabaram perdendo validade, porque, entre outras coisas, as pessoas receberam para fazer delação. É o que dá fazer na correria. E agora vamos lá. Sou contra, aspas minha, sou contra STF ao vivo desde 2002. TV, faltou desde aí. Lutadores no Coliseu? Gladiadores no Coliseu? Eu sou contra STF ao vivo desde 2002. Eu escrevi a respeito. um dos textos eloquentes que eu escrevi a respeito de 6 de setembro de 2023. Antes do julgamento dos golpistas. Ou você tem fundamento ou não tem fundamento. E sabe por que eu escrevi esse artigo, o mais recente, 2023? Porque o Lula deu uma entrevista e ele disse que ele também era contra. Eu não sei se o presidente mudou de ideia, o meu problema não é o que o presidente pensa, é o que eu penso. A transmissão começou em 2002, quando Marco Aurélio era presidente do STF, e continuou. E virou, assim, medida de transparência. Nossa, Valio Bene, e de julgamento público. Vai ver os julgamentos no Reino Unido, são clandestinos. Na França, na Austrália, na Holanda. Porque aqui não é só que não transmite. Você sabia que nesses países, e nos Estados Unidos também, com raras exceções, você não conhece nem o voto de cada ministro? Que é o que eu defendo. Eu defendo que a corte decide e acabou. O voto é esse. Não tem que ficar fazendo proselitismo. Julgamento público não é sinônimo de publicidade das sessões. Julgamento público quer dizer que não é clandestino no sentido de todo mundo se defende, todo mundo tem o direito, enfim. E aí eu escrevi, em 2023, opus-me à transmissão das sessões do STF desde o primeiro dia. Tanto pior com a internet. A razão é simples. A medida do sucesso dessas práticas é a audiência. Ocorre que muitas vezes um tribunal tem de fazer o que as maiorias da hora não querem. Se os magistrados cumprem a sua missão, podem ficar expostos, como temos visto, a reações indesejadas, até violentas. Se cedem à pressão, aí quem perde é a justiça. E, portanto, o conjunto dos brasileiros. Mas a transmissão despertou em muitos a vocação para o histrionismo. E não foi assim tão raro vermos a paixão pelo espetáculo tomar o lugar da paixão pela lei. Atenção, eu escrevi isso antes do julgamento dos golpistas. Ô, Reinaldo, mas a Constituição não diz que todos os julgamentos dos órgãos do Poder Judiciário serão públicos? Ser público não quer dizer ser transmitido ao vivo. Hã? Isso é o que dispõe o artigo 11 do Código de Processo Civil. A Constituição também diz, né, no inciso 9 do artigo 93, que tem que ser público. Ser público não quer ser transmitido ao vivo. Tem a ilustração do meu artigo de setembro de 2023 e tem a que eu escrevi hoje no Metrópolis, que é uma ilustração do Coliseu. É Coliseu que vai ser? Agora sim, Valio Bene. Cadê o Kevin?
1: Não,
0: que Kevin. Eu nunca ouvi.
1: O pequeno?
0: Kevinho.
1: Aqui. Essa.

0: amiga.
1: Melhor a gente deixar por aqui, né?
2: Eu já ouvi mais vezes do que eu gostaria.
3: Eu já fiquei preocupado. É. Mas tem um Kevin que é muito bem sucedido. Cássio com K vota mesmo com 6.600 KK de Kevin com K? Que tarja criativa na televisão. Os meninos devem ter falado, meu Deus, o que é isso? Entre aspas. Cássio com K vota mesmo com 6.600 KK de Kevin com K? 6.600 KK são 6.600.000 do meu novo guia financeiro, que não é mais o Vale Bem. Troquei por um novinho. Vai lá, vai.
1: Cássio Nunes Marques vai votar amanhã. A gente vai ver. O advogado Kevin de Carvalho Marques, filho do ministro, prestou serviços para uma consultoria que foi contratada pelo Banco Master e pela JBS. A Consult Inteligência Tributária recebeu 6.600.000 reais do Master e 11.300.000 reais da JBS entre agosto de 2024 e julho de 2025. Kevin, aliás, é um fenômeno. Acumulou 27.700.000 reais aplicados em fundos de investimento com pouco mais de 2 anos de atuação profissional. Documentos da Comissão de Valores Mobiliários, a CVM, enviados à CPI do crime organizado do Senado, mostram um aumento do patrimônio de Kevin em 2025. Naquele ano, ele já tinha cerca de 5 milhões em cotas de um fundo de renda fixa do Banco do Brasil. No segundo semestre, ele fez uma nova aplicação de mais de 22 milhões de reais. A informação é da Folha.
3: Você não é de nada mesmo, né, Valdemir?
1: Oh.
3: 2 anos. Aí os meninos aí resolveram mudar, falaram, ah, o idoso botou uma interrogação, vamos botar, vai votar amanhã, interrogação. Não, eu tô exclamando, interrogando, vai votar amanhã? Ninguém vai arguir a suspeição? Hã? Aliás, o Kevinho, com K, do caso com K, ele costuma advogar no TRF1, que é onde o pai dele, na verdade, manda. De onde ele veio. Ele responde pelas indicações ali. Advogado da Refit, do tal do Magro, aquele foragido. Mas até aí, todo mundo tem direito a advogado. Aqui no caso, advogou. O Cássio andou no avião do Vorcaro lá, uma coisa arranjada por uma advogada do Master. Vai votar? Porque é voto certo com... Ele é voto certo. É, nesse caso, tá tudo... É juro que vocês têm... Vocês estão tranquilos em relação a isso? Olha o Reinaldo querendo melar. Não, não quero melar, não. Quero que os ministros leiam o que não leram. Ou alguém na imprensa leu? Ou alguém que está querendo julgamento amanhã? Quem leu? Eu não li tudo. Quem leu tudo? O que fazer com Mendonça? Impedido para ser relator porque é parte, mas pode votar sendo parte no relatório que ele mandou fazer. E isso é uma poesia. A poesia dos jacobinos do corta-cabeça. Não vem que não tem para cima de mim com esse negócio. Queridos, eu já lidei com Lava Jato. E agora tem uma coisa muito grave. Mendonça, quem é o escondido em procedimento secreto? Tem um escondido em procedimento secreto. Tem um escondido em procedimento secreto. do que é que eu estou falando.
0: André Mendonça retirou o sigilo de dados sobre pagamentos do Master detalhados em relatório do Conselho de Controle de Atividades Financeiras, o COAF, em atendimento a pedido de Fachin. Era um dos documentos que ele vinha mantendo em sigilo. A solicitação foi feita após o vice-procurador-geral da República, Indeburgo Chateaubriand, manifestar-se nesta segunda a favor de tornar público o documento em resposta a uma demanda do próprio Alexandre de Moraes, endossada pelos ministros Gilmar Mendes e Cristiano Zanin. O pedido diz respeito à petição 15.645, que seguia secreta mesmo depois das determinações de Fachin. Reinaldo, um documento que agora veio a público no âmbito dessa petição 15.645, que nós vamos mostrar na tela, evidencia algo muito estranho. O que, que é?
3: É o seguinte, está escrito lá na decisão da PF, que vocês veem aí, no decurso das diligências investigatórias e visando rastrear a movimentação de recursos possivelmente ilícitos, a Polícia Federal solicitou ao Conselho de Controle de Atividade Financeira, COAF, a disponibilização de relatórios de inteligência, RIFs, né, vinculados a pessoas físicas e jurídicas relacionadas aos fatos sob apuração. Em atendimento ao pleito, a Unidade de Inteligência Financeira encaminhou o RIF, o Relatório de Inteligência Financeira, número tal, blá, blá, blá. Contudo, o COAF informou que determinadas comunicações não foram recepcionadas e incluídas no referido relatório. A justificativa apresentada foi a detecção de possível incidência de regra de foro por prerrogativa de função, atraindo a competência do Superior Tribunal de Justiça ou deste Supremo Tribunal Federal. E a Polícia Federal pediu há 6 meses ao ministro André Mendonça, do Supremo, para cobrar do Conselho do COAF o compartilhamento integral de um relatório de inteligência financeira que continha essa informação e não foi. O ministro André Mendonça mantém sob sigilo quebras bancárias e fiscais de um monte de gente. Tem alguém com foro que está escondidinho aí. Quem é? Quem é? Dados do celular de Vorcaro e Moraes, Zanin, dados do celular de Vorcaro, Moraes, Zanin e Gilmar. 5, vai lá.
1: Os gabinetes dos ministros do Supremo Tribunal Federal, Alexandre de Moraes, Cristiano Zanin e Gilmar Mendes, receberam hoje a cópia dos dados do celular de Daniel Vorcaro. Zanin e Gilmar haviam determinado em decisões no domingo que a PF remetesse o conteúdo. Ainda durante a semana, Moraes havia defendido em ofício ao presidente da corte, Edson Fachin, e seria necessário acesso a todo o conteúdo antes do julgamento sobre as mensagens que ele recebeu do ex-controlador do Banco Master. O episódio representa mais um capítulo no embate entre ministros na véspera do julgamento que pode autorizar uma investigação sobre a conduta de Moraes. No domingo, André Mendonça havia reforçado a Fachin sua posição contrária ao compartilhamento de todo esse material, alegando que poderia haver prejuízo a investigações em andamento.
3: Que prejuízo? Não, atenção, deixa eu explico a minha pergunta. Eu não acho que tem que quebrar o sigilo para todo mundo, obviamente. Até porque pode ter comunicação ali que nada tem a ver com a investigação. Agora, para os ministros, por que ele pode saber? Ele vai votar? Por que ele está ali, ele pode saber, os outros não podem? E tem uma informação muito grave aqui, da Mariana Sanchez, do UOL, né, que as autoridades dos Estados Unidos estariam prontas para aplicar a lei Magnitsky agora contra Alexandre, Flávio Dino, Cristiano Zanin, Gilmar Mendes e Andrei Rodrigues. Me parece que Eduardo e o Paulo Figueiredo podem ser, não estou aqui querendo saber, mas pode ser fontes desse negócio. Estão indo para cuidar disso. Claramente uma intervenção estrangeira no Brasil, no julgamento, etc. E a partir de amanhã nós vamos começar a ver um troço aqui envolvendo terras raras. Já tem uma clara articulação com a família Bolsonaro envolvendo terras raras. Com apuração, tudo bonitinho. São os nossos patriotas. Dark Horse. Dino tira sigilo de investigação de São Paulo, vai.
0: O ministro do STF, Flávio Dino, decidiu ontem derrubar o sigilo do material da Polícia Civil de São Paulo que trata do financiamento do filme Dark Horse sobre Jair Bolsonaro. Os dados foram recebidos da Vara Estadual das Garantias de Organizações Criminosas e Lavagem de Bens do Foro Central Criminal da Barra Funda em São Paulo. Com isso, a Secretaria de Segurança do Estado de São Paulo terá que entregar à Polícia Federal todo o material bruto extraído dos celulares das pessoas físicas e jurídicas que são investigadas nesse caso. A ordem também inclui que todos os computadores e demais documentos sejam transferidos à custódia da Polícia Federal, com todas as cautelas legais. Flávio Dino determinou o seguinte: como determina o Código de Processo Penal e requereu à Polícia Federal, considero que deve ser aplicada a orientação jurisprudencial quanto à aplicação da publicidade nos trabalhos investigativos já documentados nos autos. Dino afirmou em sua decisão que, no curso da investigação, se fortalece a hipótese de um sofisticado esquema de destinação e desvio de recursos públicos, com destaque para emendas parlamentares federais e para a Prefeitura de São Paulo.
3: E também, vale o bene, determinou a quebra do sigilo fiscal da Carina da Gama.
1: Flávio Dino determinou ainda ontem a quebra do sigilo fiscal da empresária Carina Ferreira da Gama, dona da empresa responsável pela produção do filme Dark Horse sobre Jair Bolsonaro, e do Instituto Conhecer Brasil, ICB, do qual ela também é dona. Dino também autorizou a obtenção de relatórios de inteligência financeira do Conselho de Controle de Atividades Financeiras, ou COAF. A medida havia sido solicitada pela Polícia Civil de São Paulo no âmbito da investigação sobre suspeitas de desvios de recursos de um contrato de R$157 milhões firmado pelo ICB com a Prefeitura de São Paulo para a instalação de pontos de Wi-Fi na cidade, na capital paulista. Os pedidos para acesso aos dados financeiros vinham sendo feitos desde maio. Segundo os autos, a Polícia Paulista reiterou a solicitação, mas a Justiça de São Paulo negou o acesso às informações do COAF. Em uma das decisões de 31 de agosto, o juiz considerou que o requerimento era genérico e não indicava suficientemente quais operações, relações negociais ou fluxos financeiros deveriam orientar a pesquisa. Ao analisar o caso neste domingo, Dino adotou os fundamentos apresentados pela autoridade policial e afirmou que os dados do COAF são necessários para confirmar ou descartar linhas relevantes da investigação.
3: Não, um absurdo esse negócio, primeiro porque havia muitos elementos que justificavam. Bom, mas aí a Justiça de São Paulo decidiu assim, essa decisão já está corrigida. E os aparelhos e dados brutos que foram recolhidos com a Carina também já estão com a Polícia Federal. E aí teve uma história que vocês viram em todo canto, muito esquisita, né? Porque o Instituto de Criminalística de São Paulo recusou 26 dos 29 dispositivos, porque eles chegaram para o Instituto de Criminalística, deveriam ter sido lacrados pela Polícia Civil de São Paulo, foram em tese lacrados, mas havia um vão, como se disse, que poderia ser colocado ali um cabo USB para tirar a informação e acrescentar a informação. A Instituto de Criminalística falou: não quero, assim não aceito. Voltou, fez, se necessária, a readequação. Mas, e Reinaldo, e se houve alguma adulteração? Se houve alguma adulteração, tem como saber. Tá? Tem como saber. E outra coisa que também nós não ficaríamos sabendo, um papel apreendido com a Carina 9.1 coloca o Mário. O Mário não é aquele do trocadilho com armário. O Mário é o Mário Frias. Como um dos donos da Go Up. E no desenhinho ali, tá lá, Go Up Estados Unidos. Vamos lá, 9.1.
0: Um organograma escrito à mão em papel encontrado na casa de Carina aponta Mário como sócio da Go Up USA. O papel estava dentro de uma pasta prendida na casa dela durante a operação da Polícia Civil de São Paulo no dia 1º de junho deste ano e foi anexado aos autos do inquérito. O documento se tornou público depois que o ministro Flávio Dino retirou o sigilo do caso, isso neste domingo. Não consta no inquérito qualquer relatório da Polícia Civil que investigue o que o organograma, que tem outros nomes e anotações, né, que investigue esse organograma. No entanto, ao retirar o sigilo, Dino apontou que o deputado federal Mário Frias teria papel de liderança em uma suposta arquitetura criminosa.
3: É muito interessante, coisas que foram aparecendo ali que não foram sendo investigadas, ou não foram sendo investigadas pela Polícia de São Paulo, outras, a justiça impediu que fosse investigado, né? E Dino cita aquilo que já foi noticiado, né? É um esquema e possível elo com o PCC. Ah, o Dark Horse, não, usou empresas ligadas à organização criminosa. 10.
1: Em trechos da decisão publicada ontem, Dino destaca que o desvio de recursos públicos teria relação com a organização criminosa PCC, apontando Frias como liderança do esquema. Dino já havia citado elo com o PCC numa decisão da última quinta-feira que autorizou a operação da Polícia Federal contra o deputado Mário Frias e aliados. A suspeita surgiu por movimentações do ICB, e teria firmado subcontrato com uma empresa de Alex Leandro Bispo dos Santos, apontado como integrante da facção, para a prestação desses serviços do projeto Wi-Fi Livre São Paulo.
3: Queridos, há uma grande revolta. Isso tudo estava escondido. E atenção, e tem investigação federal, né, que estava guardadinha ali da qual não vazava nada. Vamos pro comercial, a gente já volta.
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3: Meninos, deu tempo de avisar a TV, mas não deu tempo de avisar vocês. Vamos para 11. Dark Horse, 6 milhões de entidades sem destino. Ai, salva-lhe o BNI, podia vir um pedaço para mim. Vai.
0: A Academia Nacional de Cultura, ANC, recebeu cerca de 6 milhões e 200 mil reais em uma suposta triangulação de recursos públicos que chegaram à produtora Go Up Entertainment do filme Dark Horse. A ANC é presidida por Karina Ferreira da Gama, dona da Go Up e do ICB. A Polícia Federal ainda não esclareceu que destino a ANC deu a essa verba, conforme aponta Flávio Dino na decisão que autorizou a operação que mirou o esquema de financiamento do filme a respeito de Jair Bolsonaro na quinta-feira. A Polícia Federal apura se houve também desvio de verbas públicas para a produção de Dark Horse. A investigação revelou um esquema que contaria tanto com dinheiro público federal, viabilizado por meio de emendas parlamentares de Mário Frias, quanto municipal da Prefeitura de São Paulo.
3: Isso. E a polícia de São Paulo, aqui é uma coisa que vem lá de 1º de junho, não encontrou a Karina. Não encontrou a Karina. Hã? E a sede da empresa, na verdade, tem 200 empresas, mas tem mais empresa aqui do que na casa do Volben, que também tem um monte de empresa ali, sim, né? Porque senão como é que faz aquela piscina de dinheiro? Ah, vai.
1: A Polícia Civil de São Paulo fez uma operação de busca e apreensão no dia 1º de junho em um endereço apontado como sede da produtora do filme Dark Horse e do Instituto Conhecer Brasil, ICB, mas não encontrou as empresas no local. Os agentes se depararam com um coworking, que mantinha cerca de 200 companhias cadastradas, sendo que nenhuma delas era a produtora procurada. O mandado de busca e apreensão foi expedido pela Justiça no âmbito da investigação sobre o contrato de 157 milhões de reais firmado o acordo entre o ICB e a Prefeitura de São Paulo para o programa Wi-Fi Livre São Paulo. A Polícia Civil apura se parte dos recursos destinados ao programa foi desviada para a produção do Dark Horse. A diligência foi realizada na Avenida Paulista, em São Paulo. O endereço constava na investigação como sede do ICB, da Go Up Entertainment, produtora do filme Dark Horse, e da Go 7 Assessoria, Produção e Marketing Cultural. As três pessoas jurídicas, as três empresas, são ligadas à investigada Karina Ferreira da Gama. A defesa dela afirmou em nota considerar positiva a decisão do ministro Flávio Dino de levantar o sigilo da investigação da Polícia Civil de São Paulo, envolvendo o Instituto Conhecer Brasil e o contrato firmado com a Prefeitura de São Paulo.
3: Ah, então eu também considero. Né? O que eu não considerava positivo era não saber de nada disso. A Goa, por exemplo, estava fora de um pedido para o COAF. Vamos lá, 13.
0: A Polícia Civil de São Paulo chegou a setembro sem esclarecer se recursos públicos foram usados para financiar Dark Horse quase 6 meses depois de o Ministério Público Estadual requisitar, em 12 de março, a abertura da investigação. O pedido do Ministério Público de São Paulo foi encaminhado à corporação em 27 de março e o inquérito foi instaurado 4 dias depois pela Polícia Civil em 31 de março, mas os prazos se prolongaram desde então. Só em 22 de maio, a polícia pediu à justiça autorização para obter um relatório financeiro do Conselho de Controle de Atividades Financeiras, o COAF. As buscas com apreensão de celulares, computadores e documentos foram realizadas em 1º de junho. Até o início de setembro, a polícia ainda não tinha os dados do COAF, nem havia incluído no pedido as contas da GoUp Entertainment, a produtora responsável pelo longa.
3: Como a gente vê, tem uma certa diferença de agilidade, né? E o Ricardo Nunes disse que está tudo certo, que, né, super normal.
1: Sim, vamos lá, o prefeito de São Paulo defendeu hoje a regularidade do contrato firmado pela prefeitura com o Instituto Conhecer Brasil para a instalação de pontos de Wi-Fi gratuito em comunidades da capital. Durante um seminário promovido pelo Grupo Esfera, na Casa Fasano, em São Paulo, Nunes afirmou que o contrato seguiu os procedimentos e que o serviço está sendo efetivamente prestado. A gente vai ouvir o que ele disse.
4: Pode ser que, hipoteticamente, tenha utilizado o recurso que a prefeitura pagou pelo serviço para direcionar para o filme, né? Primeiro que eu acho que é minha responsabilidade falar de coisas hipotéticas sem nada real. Mas, imaginemos sobre esse tema. A gente contrata a pessoa para fornecer o café ali, por R$1.000 por dia. A gente paga para a pessoa porque ela forneceu o café, ela prestou o serviço. O que ela faz com R$1.000 dela, a gente não tem condições de saber o que ela vai fazer com os R$1.000 dela, né? Eu contratei um serviço.
3: O paralelo não é esse, não é o que a Karina fez com o dinheiro dela. Não é isso, não. Hã? O problema, inclusive, é as empresas que foram utilizadas para a suposta prestação de serviço. Que é isso? Não, prefeito. Não sei se o Grupo Esfera engoliu isso. Né? Como é? Esfera? Pode ter engolido porque pareceu redondo. Não sei, Valdir. que é? É isso aí.
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3: Muito bem, estamos de volta. Dino autoriza operação contra Cezinha de Madureira. Vamos lá.
0: A Polícia Federal deflagrou hoje a terceira fase da Operação Transparência, cumprindo mandados de busca e apreensão em São Paulo e no Distrito Federal. Um dos principais alvos foi o deputado federal Cezinha de Madureira, do PL, aqui de São Paulo. Ele é amigo e aliado do ministro do STF, André Mendonça, e foi quem articulou um encontro reservado entre o magistrado e Daniel Vorcaro, do Banco Master. Cezinha também é um dos nomes mais antigos e influentes da articulação política da Assembleia de Deus no Congresso, ligado à cúpula do Ministério de Madureira. O parlamentar já presidiu a Frente Parlamentar Evangélica e foi vice-líder do governo Jair Bolsonaro na Câmara. Cezinha está no segundo mandato como deputado federal por São Paulo, antes de chegar à Câmara em 2019. Foi deputado estadual, nascido em Ipiaú, na Bahia, mudou-se para São Paulo na década de 1990, construiu sua trajetória política a partir da ligação com a Assembleia de Deus, Ministério de Madureira, uma das principais denominações pentecostais do país. Foi durante a passagem pelo comando da bancada que Cezinha atuou na articulação pela aprovação de André Mendonça para o STF.
3: É, e consta que o André Mendonça teria dito por aí que ele acha que isso é retaliação. Cuidado, porque já tem uma coisa estranhíssima que nós vamos ver daqui a pouco, né? O esquema teria R$1 milhão para pagar tribunais superiores. Tem indícios disso muito sérios, vamos lá.
1: Na decisão que autorizou a Operação Transparência 3, Flávio Dino relata que Cezinha de Madureira e Valéria Rodrigues Linhares, apontada como mulher do parlamentar, trabalhavam para influenciar ministros da corte a votar a favor de interesses de clientes que seriam captados pela advogada Mariângela Fialec, que foi assessora na Câmara e já foi acusada de ter a chave do orçamento secreto e de trabalhar sem preocupação ou interesse republicano para o encaminhamento de emendas de comissão, tendo atuado no gabinete de Arthur Lira. Os pagamentos aos magistrados chegariam a R$1 milhão com direito a aditivos em caso de sucesso. Cezinha de Madureira teria a função de despachar diretamente com os magistrados, apesar de não ser advogado. De todo modo, segundo a PF, a investigação contra o deputado visa apurar tráfico de influência junto a tribunais superiores. Já a Valéria Rodrigues Linhares é advogada, mas a assessora dela, a assessoria dela, nega que ela seja mulher de Cezinha.
3: É, não é bem mulher. Os diálogos extraídos revelam a atuação articulada e continuada de três pessoas com papéis complementares definidos. Mariângela Fialec, a Tuca, advogada que capta e formaliza as causas e elabora os memoriais. Valéria Rodrigues Linhares, advogada e mulher do representado. Não, não é minha mulher, tá bom. Que redige, revisa e assina os instrumentos. E o Cezinha que faz os contatos. Ele teria atuado, inclusive, junto a Nunes Marques. Nunes Marques é o Cássio com K, que é pai do Kevinho. Que não é o rapper lá. MC. MC, né? O mundo é tão complexo, às vezes, para mim. Sim. Vai, o que, que tem aí?
0: Conversas obtidas pela PF apontam que Cezinha de Madureira teria atuado como facilitador junto ao ministro do STF, Cássio Nunes Marques, em ao menos dois processos. Os investigadores detalham dois contratos firmados pelos escritórios de Valéria Rodrigues Linhares e de Mariângela Fialec. Um dos contratos previa o pagamento de 1 milhão de honorários e mais 2 milhões de reais caso conseguissem a soltura do ex-secretário de Educação de Belfor Roxo, Denis de Souza Macedo, ainda que com a imposição de medidas cautelares. Macedo foi preso em 2025 em operação da PF que apurou desvios da ordem de 112 milhões de reais de recursos do Fundeb, o Fundo Nacional de Educação Básica, e do PNAE, o Programa Nacional de Alimentação Escolar. O outro caso prevê o pagamento de 500 mil reais após o julgamento de um processo ajuizado pela então prefeita de Beberibe, no Ceará, Michele Queiroz, que buscava anular uma investigação conduzida pelo Ministério Público do Ceará.
3: Vamos cortar a cabeça, Alexandre! Mas por quê? Por causa do contrato do Master ou porque ele encarnou a punição aos golpistas? Hein? E agora vê uma coisa. Cheguei a ficar comovido, Vale Bene. Você sabe que meu coração é de manteiga, sim, às vezes, né? Eu fico muito emocionado, sim, sim, né? Vi o filme. Vejo filmes, fico assim, meu coração fica lavado, enxaguado, né? O Miguelinho olha para mim com o olhinho assim, piscando duro, eu também me emociono, mando vídeo para vocês, Miguelinho, né? O Cezinha contou um drama pessoal, que ele mudou de celular quando... Vai, conta aí, vai.
1: Cezinha de Madureira trocou o número do celular dias antes de ser alvo hoje da operação de busca e apreensão da Polícia Federal determinada por Flávio Dino no âmbito da Operação Transparência. A versão do parlamentar, publicada em vídeo nas redes sociais, é de que ele teve o aparelho furtado na Avenida Paulista, em São Paulo, na última sexta-feira. Um relato foi publicado pelo deputado no sábado, quando ele afirmou que os criminosos agiram com rapidez e conseguiram invadir os aplicativos bancários e contas pessoais um pouco tempo depois do crime. A gente vai conferir o relato do deputado.
5: Essa sexta-feira eu senti na pele o que a falta de segurança pode causar para o cidadão brasileiro. Em plena Avenida Paulista, furtaram meu celular. Tomaram assim, mas muito rápido. Em apenas 15 minutos, eles acessaram todas as minhas contas, cartão de crédito, trocaram senha do meu WhatsApp, senha do celular, e foi uma devastação total. Isso não pode ser normal na vida do brasileiro, em especial no estado de São Paulo. Precisamos de segurança para andar nas ruas e proteger nossas contas.

0: obrigado a todos os amigos que dizem aqui que a falta de comunicação de ontem para hoje no celular é que ainda não consegui recuperar a senha do WhatsApp. Um abraço, Deus abençoe, oremos pelo nosso país e pelo estado de São Paulo.
1: Ô, Valdo Bene, como disse um amigo meu, essa musiquinha me deixa devastado.
2: É, assim, desolado.
1: Eu fico, eu fico muito emocionado, né, quando acontece uma coisa assim. Porque você vê... A informação se torna pública. Né? E aí, olha, eu fui assaltado e ainda faz proselitismo sobre segurança pública. Tem gente que está buscando isso, né? Vamos ver que coisa sai daí. É isso aí.
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1: Olha, essa coisa do deputado Cezinha de Madureira, né? É muito séria, porque mais uma vez, e eu não estou fazendo juízo condenatório, mas é a velha história, né? Eu sou cristão, eu sou católico, a fé é uma coisa importante para mim. E é um norte ético, é uma questão de convicção, enfim, eu não faço proselitismo a respeito disso, e sempre me causa muito mal-estar, né? Quando eu vejo aquilo que me parece ser uma manipulação da fé alheia em benefício de um projeto de poder. Que tá aí, né? É isso aí.
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0: para 42 e o Lula variou de 41 para 40. Estão dentro da margem de erro, mas depois já saiu uma penca de texto dizendo que o Lula já perdeu a eleição na prática. Ah, não foi isso que eu quis dizer. Não, é o que está lá. E aí saiu a Nexus BTG. Aí o movimento foi inverso. O Lula foi de 45 na semana passada para 47 e o Flávio Bolsonaro se manteve em 46. Aí foi o contrário. Na semana passada era o Flávio que estava um ponto na frente e agora é o Lula que está um ponto na frente, né? Lula cresceu além da margem de erro, foi de 39 para 42 no primeiro turno. Já Flávio voltou, variou de 35 para 37 dentro da margem de erro. Tá tudo igual. Acho que empate vai seguir por muito tempo, sei lá até quando. Infelizmente, estamos debatendo muito pouco, planos de governo. Infelizmente, estamos debatendo muito pouco eleição. Infelizmente, um ministro do Supremo decidiu ser o protagonista da eleição e sequestrou, né, com suas coisas toda essa turma, mas acho que vai ter que prestar contas também, né? Espero que tenha, porque tem muita coisa aí que não tem explicação. Entre elas, quem é a autoridade que deixou de ser investigada? Por que é que se escolheu Alexandre se há outros ministros? Por quê? Atendendo a que propósito, atendendo a que valor? Isso tudo vamos ver na reunião de amanhã do pré-claro Fachin, que deveria, inclusive, acreditar no seu próprio despacho. É isso aí.
1: O é da coisa.
0: E a PGR cobra Mendonça sobre o relatório de COAF, do COAF, não sobre Volcário, sobre a autoridade que tem foro e que. Cadê? Cadê? Cadê? Ah, vai lá.
2: A Procuradoria-Geral da República pediu hoje que o ministro do STF, André Mendonça, confirme se ele proferiu uma decisão determinando que o Conselho de Atividades Financeiras, COAF, compartilhe os relatórios de inteligência financeira com informações sobre a rede de pagamentos do ex-dono do Banco Master, Daniel Vorcaro, envolvendo autoridades com prerrogativa de foro. Mais cedo, Mendonça retirou o sigilo de mais uma investigação ligada ao caso. Atendendo a um pedido do presidente da corte, Edson Fachin, a apuração envolve uma rede de pagamentos de Vorcaro. Entre os documentos disponibilizados, há um relatório do COAF enviado a Mendonça em fevereiro, que afirma que há 823 pessoas envolvidas na rede de pagamentos do ex-banqueiro, sendo 303 pessoas físicas e 520 pessoas jurídicas. O documento, no entanto, afirma que nem todos os envolvidos são citados no relatório, uma vez que haveria menção a uma pessoa com possível incidência de regra de foro por prerrogativa de função no Superior Tribunal de Justiça ou no Supremo Tribunal Federal.
0: Tem, não tem? Tem, não tem? Ou se vai eleger um e a acreditar em determinados editoriais, só assim se faz justiça. Sem isso, não há justiça. É assim mesmo? A gente precisa saber, né? Queremos saber quando vamos ter raio laser mais barato. Queremos, de fato, relato. Queremos saber. Aliás, olha, Vene, vamos tocar essa para encerrar com a Cássia Eller.

É isso, nós vamos encerrar com isso, vamos encerrar com essa maravilhosa interpretação da Cássia Eller, dessa maravilhosa música do Gilberto Gil. E olha aqui, é coisa muito grave, né? Quer dizer, quando, vamos falar, voltando um pouco à coisa da Lei Magnitsky, eu noto que isso é considerado assim, quase como uma coisa, ah, gente, é, pode ser que tenha Lei Magnitsky. O grupo que pode ganhar a eleição

0: Bom, que numa pesquisa, por exemplo, está na frente, está patrocinando, depois de ter recebido 62 milhões para supostamente fazer o filme, de ter esta maravilhosa lambança aqui em São Paulo, envolvendo o produtor e o Diabo A4, está lá, patrocinando punições ao Tribunal de Justiça Brasileira. Defendendo que os Estados Unidos tenham então esse poder extraterritorial de punir quem bem entende, sendo que a Lei Magnitsky foi criada para punir práticas que semelhem terrorismo. Não, aí nós vamos usar para fazer a defesa de um grupo político. Grupo político esse, que já está claro, e amanhã nós vamos começar a cuidar disso, já está negociando as terras raras. Já pessoas constituídas, inclusive aqui dentro, para cuidar disso. E não é teoria conspiratória, não, as pessoas estão falando. É muito grave o que está aí. Mas claro, não, não, não, não, não. Se não cortar a cabeça do Alexandre, antes nada feito. E eu insisto, eu não estou pedindo que não se investigue, se apure o que tiver de ser apurado. Mas então contra todos. E não é assim, se não for contra todos, não, que seja contra todos. Investigue-se. Houve decisão favorável do Alexandre, não sei o quê, em razão do contrato? Olha, olha o que está sendo cavado aí. Olha o que está sendo cavado aí. Ao mesmo tempo, temos aí a RE1, né? O Brasil e os Estados Unidos marcam uma reunião para negociar tarifaço. Bom, já marcaram outras e não, vamos ver, vai, vamos lá, vai.
1: O ministro do Desenvolvimento, Indústria, Comércio e Serviços, o Márcio Elias Rosa, e o representante comercial dos Estados Unidos, Jameson Greer, vão se reunir presencialmente entre os dias 30 de setembro e 1º de outubro, às margens de uma reunião preparatória do G20 nos Estados Unidos. Essa informação foi confirmada pelo ministro Márcio Elias Rosa. Também vai participar do encontro o ministro das Relações Exteriores, Mauro Vieira. Será a primeira reunião presencial entre os dois países desde a retomada das negociações sobre o tarifaço. Ao G1, Márcio Elias Rosa afirmou o seguinte: há uma reunião do G20 programada para o dia 30 de setembro e 1º de outubro lá nos Estados Unidos. E expectativa tanto nossa quanto do USTR é que nós façamos uma reunião presencial lá. O ministro Mauro Vieira e eu iremos para Milwaukee e lá nós teremos um encontro, muito provavelmente, com o embaixador Greer do USTR. Nós combinamos de fazer esses encontros lá. E as equipes técnicas vêm conversando normalmente.
0: Isto. E você sabe, Vólio Bene, que tem, há muitos cristãos que apostam na recuperação das pessoas, né?
1: Sim.
0: E eu mesmo acho que as pessoas são recuperáveis, né? E o pastor Cezinha é um desses. Ele pode dar uma escorregada aqui ou ali, às vezes, na negociação com algum ministro, mas olha assim, é uma pessoa que aposta mesmo. Vai, vamos lá.
2: Deputado federal Cezinha de Madureira, alvo de operação da Polícia Federal, hoje emprega em seu gabinete na Câmara dos Deputados um ex-sargento da Polícia Militar do Estado de São Paulo, suspeito de ter ligações com a cúpula do primeiro comando da capital, PCC. A informação é do G1. Funcionário do gabinete é Farane Salvador Júnior, que começou a trabalhar com Cezinha na Câmara em agosto de 2024. Ele foi expulso da Polícia Paulista em maio de 2023, após a corregedoria da PM concluir que ele praticou atos atentatórios à instituição, Estado e aos direitos humanos fundamentais, bem como desonrosos, consubstanciando transgressões disciplinares de natureza grave. O processo disciplinar que terminou com a expulsão de Farane Salvador Júnior tem relação com a morte do cabo da PM, Vanderlei Oliveira Júnior, em fevereiro de 2020. A reportagem procurou assessoria de imprensa do deputado Cezinho de Madureira, mas não obteve resposta. Não obteve resposta.
0: É isso, né? O deputado precisa apostar na recuperação das pessoas, né? É sempre muito comovente quando a gente vê isso, né? E aí, como paga, às vezes, o senhor vê, roubam o celular da gente, não é mesmo? E tem que trocar, renúmero. E segundo Intercept Brasil, está sem acento, mas deve ser Jácio Medeiros, ou então Jacinto Medeiros Dantas, aparece em documentos do Instituto Conhecer Brasil, aquela ONG que o prefeito disse que está tudo ok, como tesoureiro geral da ONG por anos. No entanto, ao Intercept, ele diz que nunca exerceu o cargo, nunca participou de reuniões e que seu nome foi colocado apenas para constar. O Instituto é comandado por Karina, etc, etc, etc, como vocês já sabem. Não é mesmo? Até amanhã. Queremos saber, Gilberto Gil, por Cássia Eller, essa maravilha. Beijo.

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0: 3:29 pelo horário de Brasília. Na sequência vem aí a reprise do Band News na área na nossa programação. Eu, Stephanie Toso, volto daqui a pouquinho na atualização do noticiário por aqui na Band News FM.
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0: seja muito bem-vindo. Seja muito bem-vindo a mais uma edição do Band News na área para falar muito sobre o mundo do futebol e dos demais esportes no Brasil e também no mundo. Encerramento da 27ª rodada do Campeonato Brasileiro e último dia antes do início das disputas pela competição ou pelas competições continentais, no plural, Libertadores e Copa Sul-Americana. Já na sexta-feira, devemos ter definidas as semifinais com data e horário divulgados pela Conmebol. Os jogos vão ser realizados apenas lá mais pra frente, no mês de outubro, segunda e terceira semana do mês de número 10, o mês que vem no nosso calendário. Lembrando que você pode participar do Band News na área, sempre, hein, pelo nosso WhatsApp 11999592100 ou também no nosso canal no YouTube. Estamos ao vivo com imagens para quem quiser nos assistir, para além de nos ouvir. O youtube.com/radiobandnewsfm. Pode clicar lá e deixar sua mensagem também no chat, que está sempre aberto para a sua participação. Eu, Lucas Belotti, fico por aqui na companhia dele, Bernardo Ramos, o comentarista Band News FM. Essa segunda-feira aqui no Band News na área. Diz aí, Berna, tudo bem? Boa noite.
1: Diz aí, Belotti, um abraço a você, um abraço a quem nos acompanha aqui na Band News FM. Rapaz, quando falarem pra você, Lucas Belotti, pra você,
0: ouvinte,
1: que nos acompanha aqui na Band News FM, que a arbitragem da Premier League é referência, mostre o lance do gol marcado pelo Manchester City ontem no derby contra o Manchester United. Gol marcado pelo Haaland. Tentando explicar o lance. Veio um cruzamento da esquerda.
0: Isso.
1: O Enzo Fernandes está em impedimento.
0: Claramente, né?
1: Claramente. E tenta cabecear a bola, né? Fazendo com que o goleiro Lammens ficasse de olho nele. A bola passa, chega ao Haaland em condição legal, que acaba fazendo o gol. Só que o Enzo Fernandes participa da jogada. E o árbitro Michael Oliver, que por sinal apitou Brasil e Croácia na Copa do Mundo de 2022, não foi chamado à tela do VAR. Então ele não pôde fazer essa avaliação. Então ele não é o culpado. O culpado é quem operava o VAR, que não chamou Michael Oliver e decidiu que não, que o Enzo Fernandes não participou da jogada. VAR significa Video Assistant Referee, ou seja, assistente do árbitro em vídeo. Ele é um assistente. Ele não tem a prerrogativa de definir um lance dessa magnitude. Qualquer lance que seja. Quaisquer lances. Então ele deveria ter alertado Michael Oliver que, se fosse chamado à cabine, muito provavelmente anularia o gol do Manchester City. Tanto que a FA, que é a Football Association, e a Premier League, no caso a Premier League, né, que organiza o campeonato, pediu desculpas ao Manchester United pelo erro crasso e grave, né? O United perdeu o jogo, nada mais pode ser feito. É bem verdade que o City teve um jogador expulso ainda no primeiro tempo.
0: Sim.
1: O Phil Foden, né? Primeira expulsão dele na Premier League, aliás, num lance discutível, mas...
0: Acho um pouco exagerada.
1: Eu acho também uma expulsão um pouco exagerada, mas tudo bem. Há quem ache que ele deveria ter sido expulso. Aí é uma questão de interpretação. Só que o lance do Enzo Fernandes não é digno de interpretação.
0: Sim.
1: Logo, o gol deveria ter sido anulado e o jogo provavelmente teria sido um empate por 0-0, né? Um embemô. No finalzinho ainda teve uma oportunidade, jogador do United, atacante camaronês, ex-Brentford, e o Donnarumma acabou fazendo uma defesaça, né? Nos estertores ali da partida. Mas foi um erro crasso de arbitragem na Premier League. Se é aqui no Brasil, meu amigo, a gente já tá o tempo todo, em todos os programas aqui na Band News FM, falando sobre isso.
0: E o VAR da Premier League é um VAR um pouco complexo, né? Porque ele é um VAR institucionalizado, já tem isso como cultura de ser pouquíssimo intervencionista.
1: Sim.
0: Então o VAR da Premier League, ele só realmente chama o árbitro ao monitor quando é um erro muito claro e evidente. E às vezes eu acho que ele se perde um pouco nessa avaliação.
1: A arbitragem na Premier League não é boa.
0: Não acho também.
1: E é uma arbitragem profissional também, né?
0: Isso.
1: E é curioso, porque o Dorgu dava condição ao Haaland, Né? Parecia que o Haaland estava impedido.
0: Você também olha a primeira imagem, né? É. Aquela palavra da moda lá que eles falam paralaxe, que nada mais é do que o ângulo que te dá essa visão.
1: Exato, exato.
0: O Haaland parece claramente impedido.
1: Claramente impedido, mas não estava.
0: É, o Dorgu, ele tava esticando o pé para tentar travar
1: isso,
0: a jogada.
1: O pé dele dá condição, o Haaland.
0: É, e aí depois do impedimento semiautomático, né? Os ingleses foram pioneiros, vanguardistas nessa tecnologia. A gente conseguiu observar que o Haaland tava em condição legal, mas o Enzo Fernandes participa tirando a atenção do goleiro e até do zagueiro que fechava ali o espaço para que o Haaland sobrasse sozinho na segunda trave. Agora, o Bernardo Ramos, eu quero falar contigo sobre um outro time azul claro, que não é o Manchester City.
1: É a Lazio?
0: Não, também não é a Lazio da Itália. Ele está aqui no Brasil, no sul do país. Porque o Grêmio ativou oficialmente o protocolo Renato Gaúcho pro restante da temporada. A 43ª passagem do treinador lá pelo tricolor gaúcho vai assumir o clube para tentar evitar o rebaixamento, né? Hoje o Grêmio tá fora do Z4, é verdade, mas muito próximo, o mesmo número de pontos dos times que estão dentro do Z4, Internacional e Vasco. E tem a semifinal da Copa do Brasil com possibilidade de título ainda. Mas é isso, quase mística a decisão do Grêmio de trazer de volta o Renato Gaúcho, que vai ser apresentado agora nos próximos dias.
1: É, o Grêmio apertou o botão azul, né? É. Não pode falar botão vermelho. Claro,
0: de maneira alguma.
1: E chamou o Renato Gaúcho para salvar o time. E olha, é bem provável que salve, mas também planejamento zero, né? O Luiz Castro é bom técnico, mas bons técnicos têm trabalhos ruins também na carreira. Ele fez um grande trabalho no Shakhtar Donetsk, fez um belo trabalho no Botafogo, entre outros aí, na carreira, né? Mas o trabalho no Grêmio foi muito ruim. E aí o Grêmio recorre mais uma vez a Renato Portaluppi para salvar a equipe de um rebaixamento que, se não é iminente, é possível. O time tá muito mal. O Vasco mereceu a vitória por 2-1 no último sábado, de virada. E vale lembrar que o Luiz Castro, para mim, cometeu um erro incrível. Ele não tinha o Amuso, né?
0: Para esse jogo.
1: Tava machucado. Lesão muscular. E aí ele coloca o Giovanni Cabral para jogar como um ponto esquerda, né? Legal a seleção de Cabo Verde na Copa do Mundo, carisma, aquela coisa toda. E aí o Giovanni Cabral faz mais uma partida ruim. Depois que vencer por 1-0, ele tira o Giovanni Cabral e coloca o Nardoni, rapaz, o jogador argentino que a torcida do Grêmio detesta.
0: Entregou o segundo gol, né?
1: Entregou o segundo gol, exatamente.
0: Bom, e a boa notícia pro Grêmio, se é que dá pra gente colocar, né? É uma equipe que vem abaixo, mas tá fugindo um pouco da briga, é que o Bahia tá ampliando o placar. Luciano Juba de pênalti fez o segundo, Jean Lucas tinha aberto o marcador ainda na primeira etapa, e com esse resultado o Remo segue lá estagnado, 23 pontos, 5 atrás do Grêmio, exatamente, que é o primeiro time fora do Z4. Eu acho que o Remo tá indo pra um caminho meio chapecoense, viu, Berna?
1: Eu também acho. Não, aí tem mais salvação. Ver. Olha, o Internacional caminha também a passos largos aí para a segunda divisão, embora tenha vencido a Chapecoense, né, por 2-1. Foi a primeira vitória do Inter em muito tempo no Campeonato Brasileiro, aliás.
0: Foi a primeira pós-Copa, né?
1: É, exatamente.
0: Não tinha vencido desde o Mundial.
1: Não tinha vencido,
0: só
1: exatamente.
0: Venceu o Corinthians.
1: E tinha sido eliminado pelo Grêmio
0: na Copa do Brasil.
1: E aí, rapaz, é uma briga de foice no escuro, né? Porque o Vasco tá melhorando.
0: Sim.
1: Treinado pelo Pedro Emanuel. Precisamos ver. Mirassol tiraria o Vasco da zona do rebaixamento nesse final de semana, porque perdia até o finalzinho para o Vitória, né? Aliás, Alex Muralha, hein, rapaz?
0: Ele entregou dois gols,
1: né? O René fez os dois. O Vitória vencia por 2-0, jogando no interior de São Paulo, no Maião. E aí o Mirassol foi buscar um empate no finalzinho. Resultado que o tira momentaneamente da zona do rebaixamento.
0: O Muralha chegou a falhar num terceiro gol, né, da equipe do Vitória, um do Zé Vitor, mas o gol foi anulado porque o Lancan estava impedido.
1: Estava impedido.
0: Mas o Muralha meio que entra com bola e tudo. Mas a situação da briga contra o rebaixamento é essa: Mirassol, 29, Grêmio, Vasco e Inter, 28. E aí, no critério de desempate, né? Quem leva a pior é o Inter, que tem uma vitória a menos, por isso é o último dos três, 18º. E aí no saldo de gols, o Grêmio tá à frente do Vasco, -7 a -12, por isso tá fora do Z4, o Vasco é o 17º, Mirassol 15º, já citei. E aí vem a galera dos 32 para cima. E eu não consigo tirar da briga contra o rebaixamento, mas ainda assim não consigo ver o mesmo patamar dos demais. Botafogo e Corinthians 32, Vitória e São Paulo 33. E aí o Santos, pra mim, já tá salvo. 35 pontos, é claro que tem uma sequência complexa, vai pegar Palmeiras, Flamengo, enfim, outras equipes difíceis, o jogo atrasado é contra o São Paulo. Mas você tá comigo nessa aí, Berna? Ou você acha que Botafogo, Corinthians...
1: Bom, vamos lá. O Botafogo, o Grêmio e o Vasco tem um jogo a menos.
0: Tem. 26 partidas.
1: É.
0: Santos e São Paulo também, você tem aqui o jogo atrasado entre eles, né?
1: É, mas aí eles estão lá em cima, na zona sul-americana já, né?
0: O de Botafogo e Grêmio, o jogo atrasado é um confronto direto, né? Vai ser agora no meio de semana.
1: Vitória, do Vitória pra baixo, eu acho que tá rolando um desespero ali já. O Vitória tem 33, né?
0: Isso, 33. Hoje 5 à frente da zona de rebaixamento.
1: Depois eu queria o Carlos Costa aqui para falar sobre Madrid, Fórmula 1.
0: Ah, a gente vai falar de Fórmula 1.
1: Ele que é o especialista aqui, mas que é o circuito ou pista ruim.
0: É.
1: Saudades de Riamantil, que viu?
0: E não foi só você que não gostou, os pilotos também não gostaram, né? É. Ficaram furiosos com o novo traçado. Enfim, situação do Campeonato Brasileiro então traçada por aqui, o Bahia com o resultado, o Remo até descontou lá em Salvador, 2-1 nesse momento, mas a vitória do Bahia é muito encaminhada, a gente até passou do tempo de acréscimo, o árbitro fez a sinalização.
1: É, o jogo na Fonte Nova, né?
0: É, sinalização de mais um, ou seja...
1: É, mas a vitória do Bahia, né? O triunfo do Bahia está encaminhado, né?
0: Bahia entra no
1: G4.
0: Senão
1: a Lassadelli entra aqui no estúdio, verdade. Brava, né?
0: Às vezes ela é Vitória também, né?
1: Ela é torcedora do Vitória, tem que ficar preocupada, né? Porque o Vitória tá na pior.
0: Não, ela não é não torcedora do Vitória, ela é torcedora do Bahia.
1: Não, é do Vitória.
0: É do Vitória.
1: Eu perguntei no primeiro dia dela.
0: Essa é uma pergunta, né? É igual quando você conhece alguém de Porto Alegre, você fala Grêmio ou Inter? Na maternidade tem essa. Desde lá você cria a sua identidade. Mas você pode escolher qualquer coisa, menos a de ser Grêmio ou Inter, isso você precisa decidir no primeiro dia. Bahia.
1: O nosso Alexandre Bentivolho é São Paulino.
0: Isso.
1: O Marcos.
0: São Paulino também.
1: São Paulo.
0: E o meu xará Lucas. Corinthians, Esporte Clube Corinthians.
1: O Carlos Costa é santista.
0: Ele tá feliz da vida com a Sele Santos. A gente vai falar daqui
1: a
0: pouquinho.
1: Calma, mesmo.
0: Da Sele Santos. Com a chegada de Felipe Coutinho, falou.
1: Mas acho que é o seguinte, do Vitória pra baixo a galera tá no perigo aí.
0: E lá na parte de cima, Bahia entra no G4 definitivamente, briga boa por essas vagas diretas. Até Palmeiras e Flamengo, beleza, campeonato à parte, já estão diretamente na Libertadores e brigam pelo título.
1: É curioso, porque até o Cruzeiro todo mundo tem 27 jogos.
0: É, o primeiro com a menos é o Galo.
1: É o Galo que, se ganhar esse jogo a menos, vai a 42 e empata com o Cruzeiro, né?
0: Sim.
1: O Cruzeiro, rapaz, depois que foi eliminado da Libertadores, é ladeira abaixo, né?
0: O jogo contra o Santos foi patético.
1: Né? Nossa, só deu o Santos, 32 finalizações, sem Gabriel e sem Neymar.
0: A gente ainda vai ter esse jogo marcado do Atlético Mineiro, que não tem data, o jogo atrasado do Galo, o CBF vai ter que correr atrás, né? Mas o Galo tá vivo na Libertadores, na Sul-Americana e também na Copa do Brasil, então faltam datas mesmo para que esse jogo seja ajeitado.
1: O Galo vai jogar na quarta-feira contra o Santos, perdeu o primeiro jogo por 2-0, né?
0: Vai ter que resolver a vida e conseguir mais uma virada, né? Contra o Cruzeiro.
1: O Gabriel tava suspenso no sábado?
0: O Gabigol tava.
1: Não
0: poderia jogar ainda assim por causa de força contratual, né? Pertence ao Cruzeiro.
1: É verdade.
0: E acabou recebendo o terceiro cartão amarelo como estratégia ali para também zerar os cartões para o restante
1: do Aliás, ele vestia uma belíssima camisa do Santos de 95, né?
0: 95. O uniforme lançado no jogo é de 97, né? Mas todos seguem aquele design que o símbolo é bordado o símbolo é colocado num bordado maior na camiseta, ele não é só o símbolo.
1: Essa camisa de 95 do Santos era de uma marca que nem existe mais, eu acho, Andima.
0: É.
1: Né? Eu estava no Pacaembu no jogo entre Santos e Botafogo.
0: Momento.
1: É, vitória, empate, né? Por 1-1, como o Botafogo havia vencido o primeiro jogo. Acabou sendo campeão brasileiro daquele ano.
0: De 1995. E o nosso Marcos Assunção fazia parte do elenco de 97, né? Por isso recebeu uma homenagem, tava lá
1: 97,
0: no gramado
1: da Vila Belmiro.
0: O início da trajetória dele.
1: E aí em 98 ele foi trocado pelo Atiço e foi pro Flamengo.
0: Exatamente. E aí depois seguiu carreira no futebol europeu, pouco depois passagem
1: pro Betis, pra Roma.
0: E chegou,
1: voltou
0: a vestir a camisa do Santos depois na fase derradeira da carreira.
1: E foi campeão da Copa do Brasil em 2012 pelo Palmeiras.
0: Exatamente.
1: Né? Sendo o melhor jogador do
0: time. Definitivamente, talvez o único grande jogador que teve.
1: Ah, tinha o Valdívia, né?
0: É verdade, Valdívia é ídolo da torcida palmeirense.
1: É, né? De parte, cara, de parte.
0: Idolatria sempre muito pessoal.
1: Tem amigos palmeirenses, né, que acham o Valdívia uó.
0: É que o Valdívia, ele foi um jogador muito importante em um período muito difícil do Palmeiras, né?
1: É.
0: Mas não que ele seja um grande
1: talvez
0: craque.
1: A torcida estivesse carente de ídolos, aquela coisa
0: um pouco toda. Discussão meio Luciano no São Paulo, talvez, assim?
1: Pode ser. Pode
0: o
1: ser.
0: Torcedor do São Paulino entra meio nessa, né? Do Luciano é ídolo, mas...
1: Mas o Valdívia jogava mais do que o Luciano.
0: Ah, tô contigo, também acho.
1: Mais habilidoso.
0: E
1: né?
0: O Mago Valdívia.
1: Mas se machucava pra caramba.
0: É um provocador.
1: É o Mago Valdívia, é. Dava aquele chute no vácuo. Tem uma vez que ele foi dar esse chute no vácuo e se machucou sozinho.
0: Verdade.
1: Sofreu uma distensão muscular, né? Isso foi... caricato, né?
0: Deu um azar danado o Valdívia, porque logo depois dele veio a grande geração chilena, né? E ele era o principal jogador da seleção.
1: É, ele jogou nessa, ele jogou.
0: Fazia parte.
1: Ele fazia parte, esse time tinha Guilherme Verdel, Tchelo, como é que era? Marcelo Dias, Tchelo Dias, Alexis Sanches, Vargas, Vidal, Isla, tinha muita gente boa.
0: É.
1: Tinha muita gente boa.
0: Muitos desses jogadores chegaram a jogar no Flamengo depois, posteriormente, né? Entre eles o Arturo Vidal, que talvez tenha sido de maior sucesso aí ao lado do Alexis Sanches.
1: O Arturo Vidal foi vice-campeão da Champions em 2015, né?
0: É. O Alexandre Bentivoglio fala que tinha acabado de comparar com o Luciano, o Valdir.
1: Senta aí, Ale. Senta aí. Faça o Band News na área com a gente.
0: Não
1: Carlos Costa vai vir aqui daqui a pouco.
0: Ele vai falar da Fórmula 1 e do traçado de Madrid. Mas é isso, né, Ale? Meio Valdívia e Luciano, assim, é um jogador, é o herói possível, talvez.
2: Na fase de vacas magras, né? É aquela luz no fim do túnel que você enxerga num momento de breu absoluto, né?
0: E talvez o Luciano em outras épocas não seria nem titular.
1: O Luciano passou careca em termos de gols, né?
2: Sim. Mas uma passagem também de muitos e muitos anos, né, no São Paulo.
0: É, você chegou em 2020, né?
1: O Careca saiu de São Paulo em 87, né?
2: Isso.
1: O Careca foi campeão brasileiro de 86, já em 87. E depois foi jogar no Napoli, né, com o Maradona.
0: É uma passagem que tem muito mais jogos lá do Luciano, muito mais oportunidades.
1: Claro. Não dá pra colocar na mesma frase.
0: Não, dá estatisticamente falando.
1: Pra muita gente boa, pro meu amigo Arnaldo Ribeiro... O Careca é melhor do que o Romário, eu discordo.
0: É, acho que tem discussão, mas também discordo.
1: Aliás, mande sua mensagem pro 999-592-100.
0: Quem é melhor, Careca ou Romário?
1: 11, Romário ou Careca? Eu tenho uma opinião polêmica, eu acho que o Bebeto foi mais jogador do que o Miller, por exemplo.
0: Talvez.
2: Jogava mais.
0: É.
1: Não, mas Miller ou Bebeto?
2: Miller.
1: Pra mim, Bebeto.
0: Você acha que o Bebeto jogava mais?
1: É, mas aí diz muito também sobre a minha infância, adolescência, sou do Rio de Janeiro,
0: pessoal,
1: acho, né, que meu sotaque dispensa.
0: Não tinha percebido ainda, mas
1: é maiores explicações. Cara, o Bebeto era um craque, o Miller também, né?
0: E o Bebeto rodou o Rio de Janeiro, né? Ele teve experiência.
1: Ele jogou no Flamengo, no Vasco e no Botafogo.
0: No Botafogo. Só não jogou no Fluminense.
1: E o Romário jogou no Flamengo, no Vasco e no Fluminense.
0: E alguns desses clubes têm um pouco mais de idolatria e outros.
1: E o Careca jogou no Santos.
0: É verdade, o Careca jogou no Santos.
1: Em fim de carreira, o Careca jogou no Santos.
0: Algumas passagens mais apagadas desses jogadores que fizeram história. E o Bernardo Ramos segue defendendo o maior, não o melhor, centroavante da história do Flamengo, Bruno Henrique.
1: Maior atacante da história do Flamengo, não o melhor, o maior.
0: O maior.
1: Mais representativo, né?
0: E ainda não terminou a trajetória dele, né?
1: Não, a história está sendo contada, já pensou se ele faz um gol em mundial, alguma coisa assim, aí, meu amigo, porque vai lá, você pega a história do Flamengo, né? Dos atacantes lá, Leônidas da Silva, Evaristo de Macedo, Índio,
0: Romário.
1: Nunes, Romário, Bebeto, que mais? Adriano.
0: É melhor que o Gabigol, Bruno Henrique?
1: É. Pro rubro-negro é. E aí, você pega todos esses caras, boa parte deles é melhor tecnicamente do que o Bruno Henrique.
0: Sim.
1: Mas a representatividade do Bruno Henrique é maior.
0: Tô contigo.
1: Bruno Henrique. O Santos em 2018 tinha um ataque que era Bruno Henrique, Gabriel e Rodrigo.
0: Sim. E
1: que
0: o técnico
1: hoje tá
0: era o Jair Ventura? Era o Jair Ventura o técnico desse time.
1: Acho que era o Cuca.
0: O Cuca.
1: É, foi aquele time que foi desclassificado na Libertadores pelo Independiente, naquele jogo do Carlos Sanches, né? É, Carlos Sanches jogou muito, cara.
0: E foi aquela eliminação do Santos com uma questão de placar, de WO, né?
1: Não, o Carlos Sanches foi escalado e não poderia ter sido.
0: E aí o Santos...
1: Por causa de uma expulsão no River Plate ainda.
2: Foi em 2018, Jair Ventura era o comandante no começo do ano e Cuca no fim do ano.
0: Jair Ventura trabalhou com essa garotada no Santos, né? A época garotada mesmo do Santos. O papo tá bom, já a gente volta pra ele no noticiário nacional, agora é hora do noticiário local dos pagamentos obrigatórios da sua cidade, da sua região. Também já a gente volta com o Band News na área.

0: Jorginho já virou em instantes no nosso noticiário nacional. Vamos falar sobre a ida do Coutinho pro Santos, né? Quer dizer, a saída já estava concretizada, mas das primeiras palavras, coletiva esclarecedora do Coutinho, falou sobre a saída dele do Vasco da Gama, disse que tá de consciência limpa. Também projetou como ele pode render fisicamente e como tá mentalmente também para ajudar o Santos. Além, é claro, de citar a importância do Neymar. O homem tá trabalhando mais do que o Alexandre Matos lá na Baixada Santista. Já já no noticiário nacional aqui da Band News FM. Seguinte, informação sobre o Santos que se prepara para além de Coutinho e Cebolinha, enfim, dos reforços, esses dois não estão à disposição para o jogo contra o Atlético Mineiro, com a expectativa do retorno do Lucas Veríssimo, hein, com dores no tornozelo, perdeu 3 partidas desde o jogo contra o Palmeiras no entre em campo e pode ser novidade para a partida contra o Galo. Amanhã o Santos faz um último treino antes da viagem para BH, que vai ser na terça-feira mesmo, e o Lucas Veríssimo vai ser reavaliado. Se tiver recuperado, pode inclusive pintar no time titular do Santos com a manutenção de um esquema com 3 zagueiros. Mas aí sim, o Igor Vinícius fazendo essa função improvisado, com o Lucas Veríssimo entrando ao lado de Luan Pérez e William Arão.
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0: Bom, hoje foi apresentado Felipe Coutinho em uma série de acontecimentos muito rápidos lá na Baixada Santista. Coutinho, pouco depois de ser anunciado oficialmente, já foi para a coletiva que inicialmente era para ser de apresentação do Rodinei, já fez dois jogos, inclusive, pelo Santos. E aí o Coutinho, que ia vestir a 19, recebeu a camisa 11 do Rony, cedeu o Rony Rústico a ele essa numeração. E o Coutinho falou um monte de coisas na coletiva quando questionado, né? Uma das sonoras principais falou sobre a saída dele do Vasco da Gama, explicou um pouquinho como as coisas aconteceram e confessou que deixou o Vasco realmente porque não aguentou a pressão da torcida e decidiu priorizar a saúde mental. Fala, Coutinho.
1: O ano começou, né? A gente não vinha tão bem e, enfim, nos últimos jogos em São Januário, eu sei que muita gente diz, foram algumas vaias, mas quem tava lá sabe, o estádio inteiro gritando meu nome, me xingando, pedindo a minha saída, e aquilo ali foi muito duro, apesar de saber que isso acontece no futebol, mas para mim foi muito duro, porque, como eu falei anteriormente, o Vasco para mim sempre foi minha casa e eu fiz tudo que foi possível da minha parte para voltar pro Vasco. Então, teve uma série de coisas que foram difíceis, né? Depois disso eu tive que tomar essa decisão que foi a mais difícil da minha vida, para priorizar minha saúde, e em nenhum momento eu abandonei o Vasco, em nenhum momento. Eu apenas estava no meu limite e daquela forma, com certeza, eu não conseguiria contribuir com nada.
0: Bom, Coutinho explicando então um pouquinho dessa saída, ele falou durante 4 minutos, né? Explicou como foi a vinda dele pro Vasco, disse que abriu muito a mão de muito dinheiro, que ganhava 10 milhões de dólares limpos mensais lá no futebol Qatar e que tinha ainda um ano de contrato com Aston Villa, abriu pela primeira vez o lado dele também dessa saída. Em outro trecho, ele deixou muito claro, né? Que a escolha pelo Santos se deu por um motivo principal: recuperar a felicidade em viver e principalmente em jogar futebol. Vamos ouvir o Coutinho.
1: Eu quero jogar bola, quero me divertir, quero ser feliz, isso que para mim vai ser mais importante, seja 5, 10 minutos, 15, e aí é com um professor, com o Cuca. Me sinto bem, nesse período todo eu tive treinando, porque eu sempre gostei e não parei de treinar, né? Obviamente que não é a mesma coisa que jogar futebol. Dar uma data vai ser difícil a gente botar uma data agora. Eu nem treinei com o grupo ainda, então eu preciso desse tempo para conhecer os jogadores, a forma que o treinador joga, enfim, me readaptar. Mas eu espero que seja o quanto antes. Com certeza não vai faltar trabalho nem dedicação para isso.
0: E o Coutinho também falou um pouquinho sobre a relação dele com o Neymar, é claro, né? E deixou bem claro, por outro lado. E o Neymar tava enchendo o saco dele, entre aspas, tava pedindo para que ele viesse pelo Peixe, ó, desde que ele saiu do Vasco lá no início da temporada. Só agora o Coutinho aceitou. Deixou muito claro que o camisa 10 foi quem iniciou essas conversas para que a negociação fosse concretizada.
1: Foi a primeira pessoa que me mandou mensagem, que é relacionada ao futebol, quando eu saí do Vasco. No dia seguinte ele tinha me mandado a mensagem. Naquele momento eu falei para ele: olha, Ney, seria um prazer jogar com você, mas para mim não dá, eu não tô bem nesse momento, não tem como, e realmente não fazia sentido para mim, se passaram alguns meses, ele voltou a falar comigo, minha resposta foi a mesma: seria um prazer jogar com você, mas para mim não dá, enfim, e o tempo se passou. E aí na última, as 2 semanas, ele mandou outra mensagem. E aí eu parei, pensei, repensei. Eu tinha vontade de voltar a jogar bola. E pensei, por que não?
0: Por que não aceitar a proposta do Santos? E aí, Bernardo Ramos?
2: Vamos lá, o Coutinho, ele sai do Liverpool no início de 2018, bem no início, ali em janeiro, para jogar no Barcelona. E nunca mais foi o mesmo jogador.
0: Nunca mais.
2: Né? Ele ainda foi titular da seleção brasileira na Copa do Mundo da Rússia em 2018, mas já era um Coutinho inferior, por exemplo, àquele que atuava nos Reds, né, na Inglaterra. Um jogadoraço no Liverpool. fez bobagem para mim no que diz respeito à condução da carreira. E depois foi pro Bayern de Munique, acabou ganhando a Champions, ninguém sabe disso, né?
0: Porque ele jogava. Um gol naquele 8-1 contra o Barcelona.
2: Contra o Barcelona, 8-2,
0: né? 8-2, é.
2: É,
0: fez um dos gols.
2: Não, ninguém lembra ele jogando naquele Bayern de Munique. Depois foi pro Aston Villa, né? Pedido do Gerrard, que era o técnico, foi companheiro dele de Liverpool, e tampouco rendeu. Aí
0: foi pro futebol do Catar.
2: Foi pro Catar. E aí depois veio pro Vasco da Gama e não foi bem no Vasco, né? Clube que o revelou. Eu acho uma contratação de muito risco do Santos. Eu não aprovo essa contratação. Pode ser que dê certo, mas a chance de dar certo é muito menor. É só pegar uma amostragem da carreira do Felipe Coutinho desde que ele saiu do Liverpool. A carreira dele foi lá para baixo. E o Barcelona pagou 150 milhões de euros ao time inglês, que com a grana trouxe o Van Dijk e o Alisson, né? Aí, meu amigo, já viu.
0: É, e aí mudou e conseguiu conquistar os títulos que o Coutinho não tinha conseguido conquistar na passagem dele.
2: Se ele tivesse esperado um pouquinho, ele conquistaria, né?
0: Apesar daquele trio histórico com Roberto Firmino e Sadio Mané.
2: E Salah,
0: né? Formando um quarteto um pouco mais à frente nessa fase ofensiva do Liverpool. Contrato do Coutinho até o começo de dezembro, né? Até o fim do Campeonato Brasileiro, dia 6 de dezembro, é a última data prevista no calendário da CBF. Ele não vai jogar antes da data FIFA. Então vamos botar que ele vai começar a jogar em outubro, ele vai ter 2 meses pra jogar. É. 2 meses no futebol brasileiro, você tem bastante jogo. Mas ainda assim.
2: Mas essas contratações, Belotti, me parece meio claro até que a estratégia é ganhar a Sul-Americana.
0: Sim, é o tiro do Santos, né?
2: Exato.
0: Porque se passa do Galo.
2: E ano eleitoral também.
0: É. E é uma maneira de você atender o pedido do Neymar, né?
2: É, exato. Trouxe todo mundo, Arthur, Rodinei, Cebolinha.
0: O Neymar que pagou o transfer ban do Santos, né?
2: Foi exatamente.
0: Talvez o Santos não tivesse nem condição de arcar com o transfer ban.
2: Exatamente.
0: Imagino que o Neymar pagou pra exatamente conseguir trazer algumas contratações. Exceção ao Rodinei, que assinou um contrato mais longo, aí me parece uma contratação pensada por Alexandre Matos e companhia. O restante atletas assinando até o fim da temporada e que tiveram um aval, como o Coutinho deixou muito claro. O Neymar mandou mensagem pra ele, o Arthur falou a mesma coisa na apresentação. O Neymar que me procurou vendo se eu não queria jogar no Santos Futebol Clube. A gente vai pro noticiário da sua cidade, da sua região, pros pagamentos obrigatórios, já volta pra falar de Fórmula 1. Grande Prêmio da Espanha e projetar os jogos de Libertadores e Sul-Americana de amanhã, hein? 3 brasileiros em campo brigando por uma vaga na semifinal. Vasco e São Paulo na Sula e o Flusão na principal competição de clubes do continente. Sai daí.

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0: No Boletim Express do Corinthians, que vai enfrentar o Estudiantes nesse meio de semana, informação importante, hein? André deve estar de volta, evoluiu bem nos treinamentos, já tem trabalhado sem restrições e deve ser novidade na lista de relacionados. Tendência, no entanto, é de que comece mesmo no banco de reservas pela falta do ritmo de jogo. Sendo assim, Diniz deve repetir a equipe que foi à Argentina e voltou com aquele empate por 1-1, garantindo então o Corinthians a necessidade de uma vitória mínima para avançar. Ranieri segue suspenso e tá de fora. Novidade nas arquibancadas, hein, de Itaquera para essa partida importante. O Corinthians chegou a um acordo com a Polícia Militar do Estado de São Paulo e com o Corpo de Bombeiros e ampliou em pouco mais de 1.500 lugares a capacidade do setor sul, atrás de um dos gols, o contrário das organizadas. Sendo assim, a capacidade do estádio passa para 50.500 torcedores, mas por conta das questões de segurança, separação das torcidas mandante e visitante, Corinthians vai disponibilizar ao todo 49.800 ingressos, pouco mais do que isso, à venda para essa grande partida. Devemos ter o recorde de público da história do estádio, com também esse recorde de carga de ingressos à disposição. Hoje, o primeiro lugar no pódio é do jogo contra o Palmeiras, pouco mais de 48.100 torcedores na final do Paulistão do ano passado.
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3: Boa noite, a dupla.
4: Boa noite.
5: Boa noite.
3: São Paulo joga amanhã contra o Boca Juniors da Argentina às 21h30 no Morumbi pelo jogo de volta das quartas de final da Sul-Americana. No jogo de ida, o tricolor foi derrotado por 1-0 na Argentina e para avançar para a semifinal precisa vencer a partida no tempo normal por 2 ou mais gols de diferença. Vitória do tricolor por 1 gol de diferença leva a decisão da vaga para os pênaltis. O tricolor já foi campeão da Sul-Americana em 2012. Caleri, suspenso, está fora do jogo. Mais de 50.000 ingressos já foram vendidos antecipadamente e o estádio deve registrar amanhã um dos maiores públicos do São Paulo no ano. O técnico Dorival Júnior terá força máxima no jogo decisivo. Se o tricolor avançar para as semifinais, o clube enfrentará o vencedor de Vasco e Santa Fé da Colômbia, que se enfrentam amanhã às 19h em São Januário. E após empate sem gols no jogo de ida na Colômbia, o Vasco precisa de uma vitória simples por qualquer placar para se classificar às semifinais. Novo empate leva a decisão da vaga para os pênaltis. O Vasco terá força máxima para o jogo de amanhã à noite. E o Vasco vem de vitória contra o Grêmio por 2-1 fora de casa no último sábado. O Santos apresentou hoje oficialmente o meia Felipe Coutinho, que assinou o contrato até o final do ano. O Santos joga na próxima quarta-feira contra o Atlético Mineiro na Arena MRV pelo jogo de volta das quartas de final da Sul-Americana e pode até perder por 1 gol de diferença que avança para a semifinal da competição. No jogo de ida na Vila Belmiro, o Peixe venceu por 2-0. Dito tudo isso, eu diria, nesta segunda-feira à noite, eu quero é mais.
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0: Hora da gente falar da Fórmula 1, hein? Porque o grande prêmio desse fim de semana, com transmissão para Bandeirantes FM, lá na Espanha, largada às 10 horas do domingo, gerou reclamação. Inclusive, o Odinei Edson tava bravo na nossa transmissão. Os pilotos também estavam bravos. É isso, né? Carlos Costa tá conosco também, nosso especialista em Fórmula 1, porque o traçado, a construção da pista lá em Madrid não agregou ou não agradou muito a galera, né, Carlos? Boa noite.
1: Boa noite, Lucas, Bernardo, ouvintes.
2: Opa, prazer.
1: Sempre um prazer. De fato, não agradou nem um pouco, né? Eu até ouvi numa manifestação anterior aqui do nosso glorioso Bernardo Ramos, saudades do Hermann Tilke. Que quem diria que ouviríamos essa frase?
2: Explique quem é Hermann Tilke, por favor.
1: Hermann Tilke é um projetista de pistas da Fórmula 1 dos últimos 25, 30 anos, que ficou famoso por desenhar traçados não muito, digamos, emocionantes, pelo menos na perspectiva de um público mais saudosista da Fórmula 1. Ele também retalhou alguns traçados, exemplo de Hockenheim, que tinha um segmento ali na floresta, na Alemanha, que era
2: muito... acabou com o Hockenheim.
1: Exatamente, né? As fotos aéreas são assim uma dó, porque você vê a foto do Hockenheim antigo, pré-2000 ali, como se fosse um anel externo que passava pela floresta, depois aquilo tudo foi retalhado, por questões de segurança também, enfim, mas esse circuito de Madrid aí, que estreou na Fórmula 1 neste fim de semana, de fato não agradou. Uma pista de rua com curvas majoritariamente de média e alta velocidade, ou seja, pouca curva de baixo, que dificulta ultrapassagem. Isso porque, para você fazer ultrapassagem no circuito de rua, primeiro você precisa de espaço. Por isso que Mônaco também tem sido muito criticado nos últimos anos, especialmente nos regulamentos mais recentes com os carros grandes do jeito que estão, né? E você precisa de curva de baixa, no caso baixa velocidade, que tem ali um ponto de frenagem forte. Com o ponto de frenagem forte, os pilotos conseguem se aproximar uns dos outros e adotar ali tangências, ou seja, traçados, né, contornos de uma curva diferentes que propiciam ou não ultrapassagens. Essa pista é de rua, é de alta velocidade, tem uma curva especialmente famosa aí, já famosa lá, monumental, que tem uma inclinação ali de 13 graus, se eu não me engano, que é uma marca registrada do circuito, mas via de regra é uma pista que não dá ponto de ultrapassagem, então a gente teve uma grande procissão, além do fato de que foi uma corrida marcada pela longa duração dos compostos de pneus. Teve um piloto especialmente, o Pierre Gasly, prova, se eu não me engano, teve a duração de 53 voltas, algo do gênero, ele fez todas, exceto uma volta, com o mesmo composto de pneu duro. Então também é uma Federação Internacional de Automobilismo, da Pirelli, a fornecedora exclusiva, talvez levar gamas mais moles, ou seja, menos duráveis, para a próxima edição. O diretor do GP de Madrid, GP da Espanha, né, como é a nomenclatura oficial, mas essa pista de Madrid, já falou que deve ter algumas alterações do traçado para o próximo ano. É um contrato de 10 anos, então de fato precisa melhorar alguma coisa, e talvez seja justamente esse ponto, né, ter mais curvas de baixa, que permite tangências diferentes, e talvez também alargar alguns pontos da pista. Mas é um circuito de rua, nas cercanias ali de um centro de exposições em Madrid, então tem que ver qual é a disponibilidade de espaço para fazer isso.
2: O Grande Prêmio da Catalunha continua, né, em Montmeló, né?
1: Exatamente, a gente tem agora o antigo GP da Espanha, agora nomeado GP de Barcelona-Catalunha, o regime de revezamento com o GP da Bélgica, disputado em Spa-Francorchamps. Então, para quem não gosta muito desses circuitos novos, é uma dupla notícia negativa. Você tem uma pista nova.
2: Ah, é?
1: Que não
2: vai
1: agrada.
2: Ser ano sim, ano não, Spa-Francorchamps?
1: Então, ano sim, ano não, em revezamento com Barcelona. Barcelona é uma pista tradicional, já bastante conhecida.
2: Mas também é
1: meio chatinha.
2: Meio chata,
1: graça,
2: né?
1: Spa-Francorchamps, por sua vez, é tida como uma das principais do calendário, antiquíssima aí, muito tradicional. Então é uma perda dupla, mas enfim, a gente sabe como é a Fórmula 1, o esporte, né, global, nos moldes atuais aí, o contrato, o dinheiro fala mais alto, e é assim que a bola toca.

0: mas em geral fã de Fórmula 1 apontaria essas que você citou. Interlagos, que é uma pista até considerada curta para os padrões da Fórmula 1, antigamente tinha mais de 8 quilômetros, um traçado pré-reformas ali do final dos anos 80, início dos anos 90, né? Lembrando que o circuito retorna ao calendário nos anos 90, durante os anos 80, perdão, Fórmula 1 correu no Brasil em Jacarepaguá, no Rio.
1: Isso.
0: Circuito que não mais existe, foi demolido para a construção ali do Complexo Olímpico. É, Silverstone, que também era maior, Spa-Francorchamps era gigantesco, mas assim, essas pistas muito longas também são muito inseguras. A gente falou de Hockenheim, tinha esse fator de segurança.
2: Tinha Nürburgring, Nordschleife.
0: Nordschleife, que não corre, não está mais na Fórmula 1, aliás, desde 1976, palco do acidente icônico do Nick Lauda. Suzuka é a única pista em 8 do calendário, é a pista que se cruza, né? Tem um túnel ali e tem um traçado espetacular, mas em geral são pistas que têm uma área de escape grande e que o piloto consegue estabelecer uma velocidade alta, mas também entremeada ali com setores de baixa que, via de regra, são os que permitem ultrapassagens, especialmente nos regulamentos modernos, que tem muito downforce, ou seja, pressão aerodinâmica. Quanto maior a pressão aerodinâmica, mais difícil é você passar uma curva de alta, porque o carro vai estar no pico ali da demanda aerodinâmica e é muito difícil você adotar uma tangência, um traçado diferente, porque você vai perder totalmente a confiabilidade no contorno de uma curva e pode bater, gerando graves acidentes.
2: Trazendo para o contexto atual, né? A gente falando aqui sobre o Grande Prêmio da Espanha, né? O Kimi Antonelli me parece que vai ser campeão, né, cara?
0: Ah, sim, ele tá com uma vantagem muito grande. Esse GP agora da Espanha foi mais uma etapa positiva para ele nesse sentido, porque o cara que mais ameaça ele é o companheiro de equipe, o George Russell, que voltou a ter uma etapa difícil, terminou em quinto aí na Espanha. O Russell, portanto, somando poucos pontos frente ao Antonelli, que agora chega a 292 contra 211.
2: O Russell meio que jogou a toalha já, né?
0: Ele falou depois da última etapa na Itália, em Monza, que ele já não pensa mais no campeonato, que ele tá adotando uma abordagem corrida a corrida e acho até que é o certo a se fazer, dada a desvantagem dele no campeonato. É muito grande essa desvantagem. E o Antonelli, para além da matemática, tem mostrado um rendimento consistentemente superior, seja em ritmo de volta rápida, seja em ritmo de corrida. Então, de fato, o Russell tem que tentar ver o que ele consegue corrida a corrida, porque se ele se pressionar em relação à matemática de título, vai ficar pior pra ele.
3: E que história é essa que o Kimi Antonelli é a reencarnação do Ayrton Senna?
0: O Antonelli, ele corre com o número 12 em homenagem ao Senna, né? O pai do Antonelli, o Marco Antonelli, muito fã do Ayrton Senna. Claro, tem a questão de ser italiano, o Senna morreu na Itália.
2: Ele é de Bolonha.
0: Ele é de Bolonha, né? O Senna morreu no GP de San Marino de 1994, que é realizado na pista de Imola, perto de Bolonha, onde nasceu e cresceu Andrea Kimi Antonelli.
2: Inclusive, ele oficialmente é declarado morto em Bolonha, no Hospital Maggiore, né?
0: Isso. Embora há quem argumente que ele já tenha morrido
2: na pista,
0: na própria pista, mas oficialmente, de fato, ele é declarado morto no Hospital Maggiore. Então tem esse fator e o Andrea Kimi Antonelli é um grande personagem dessa temporada da Fórmula 1 nos últimos anos, porque ele quebra um jejum aí, por exemplo, no GP da Itália, 60 anos sem uma vitória de um italiano. A gente não tem campeão italiano desde os anos 50, primeira década da história da Fórmula 1 lá com Ascari, com Farina. Então é muito significativo o que o Antonelli tem feito com uma idade tão... Acabou de fazer 20 anos. Ele nasceu quando o Fernando Alonso era bicampeão mundial de Fórmula 1.
2: Você falou aí sobre uma vitória de um piloto italiano em Monza, como eles falam na Itália, pilota nostra, né?
0: Piloto nosso, né, traduzindo.
2: Exatamente. O que é mais importante para o italiano? Uma vitória da Ferrari ou de um piloto italiano em Monza?
0: Olha, eu acho que nessa conjuntura específica de 2026, como eles tendem a ver um italiano campeão da Fórmula 1 pela primeira vez desde os anos 50, o Antonelli acaba tendo uma relevância maior, porque a Ferrari não é assim tão raro vencer em Monza, mesmo com esse jejum de títulos que vem desde o Kimi Raikkonen em 2007 no Mundial de Pilotos e desde o Massa e Raikkonen em 2008 no Mundial de Construtores. É uma seca muito grande. Os italianos são muito apaixonados pela Ferrari. A gente fala que a Ferrari é algo à parte no mundo do automobilismo, porque é como se fosse uma seleção nacional ou um time de muita popularidade num esporte individual. E de fato tem uma coisa totalmente diferente. Mas eu acho que nesse caso, com o Antonelli aí se postulando e sendo o grande favorito ao título, ele acaba puxando isso. Maior que a vitória do Antonelli, só se fosse um italiano vencendo pela Ferrari.
2: O nome dele é Andrea Kimi Antonelli, né? Kimi tem alguma coisa a ver com
0: então,
2: o Kimi?
0: Então, essa é uma história meio mal contada. Tem quem diga que sim, tem quem diga que não. O pai do Kimi Antonelli, o Marco Antonelli, disse que gosta da sonoridade do Andrea Kimi Antonelli, mas quando o Kimi

0: já piloto júnior da Mercedes, ainda na época de kart, antes de correr de carros, o André, no caso, circulava ali pelos paddocks da Fórmula 1, apoiado já pela Mercedes. Várias fotos dele com o Kimi Raikkonen foram feitas e, como eu disse, né, o Raikkonen é o último campeão mundial pela Ferrari. Feito que, aliás, o Lewis Hamilton e o Charles Leclerc também tentam quebrar aí. Curiosamente, o Raikkonen naquele ano de 2007, campeão em cima do Hamilton de McLaren. Hamilton e Alonso, dupla daquele ano na McLaren.
1: Existe uma... O Carlos Costa vai se lembrar dessa história, uma controvérsia muito grande. Foi o caso do Ferrari Gate, né? Que a McLaren acabou roubando ali projetos da Ferrari e tal, e perdeu todos os pontos.
0: Foi excluída do campeonato.
1: Foi excluída do campeonato e tal. E
0: gerou até morte depois. Um dos mecânicos e engenheiros envolvidos acabou se suicidando anos depois.
1: E tem uma história, né? Assim, isso aí é conspiração, teoria da conspiração, né? De que a McLaren entregou o campeonato de bandeja. Porque o Lewis Hamilton, acho que era a penúltima prova em Xangai, né?
0: Isso.
1: Na China, e roda na brita no pit stop.
0: É o erro mais memorável do Hamilton naquela temporada, lembrando, temporada de estreia dele na Fórmula 1, então...
1: Ele entrou no pit e rodou no... Então, assim, um erro infantil.
0: Sim.
1: E na prova derradeira, em Interlagos, ele aperta o botão no ponto morto, né? Por engano, né?
0: Isso, erra a largada, enfim, uma temporada totalmente caótica, como foi a seguinte, 2008, com o título dessa vez do Hamilton sobre o Massa e a inclusão do Crash Gate, o escândalo lá da batida proposital do Nelsinho Piquet em Singapura, para beneficiar o Fernando Alonso, que havia retornado a Renault.
1: E que ganhou aquela corrida.
0: Ganhou, diz ele até hoje que não sabia de nada, que não tem nada a ver com isso, mesmo... Diz o Flávio Briatore, mas a gente sabe como é essa história toda, né?
2: Boa. Valeu, Carlão. Um abraço.
1: Valeu, Carlão. Obrigado, meu amigo. Abrilhantando aqui o...
2: Se a gente soubesse de bola o que ele sabe de Fórmula 1, nossa, a gente tava feita. Próximo grande prêmio da Fórmula 1 só no outro fim de semana no Azerbaijão.
0: Exatamente. Fim de semana de pausa agora, fim de semana outro, portanto, GP do Azerbaijão em Baku, corrida realizada no sábado e não no domingo. Uma coisa diferente do calendário desse ano. Mas obrigado, Lucas, Bernardo, a todos os ouvintes.
1: Tamo junto, meu amigo. Valeu, prazer, obrigado aí, uma honra.
2: Dois minutinhos de pausa, já já noticiário da sua cidade, da sua região, aqui na Band News FM.
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0: Amanhã, nesse mesmo horário, daqui 24 horas, portanto, a gente deve estar tendo o segundo tempo do jogo no estádio do Morumbi entre São Paulo e Boca Juniors. Terá transmissão Bandeirantes FM a partir das 8h30, bola rola uma hora depois às 9h30, narração do Marcelo Duó, comentários do Cicinho, reportagens da Aline Fanelli e Maurício Ferreira no comando da máquina do som. São Paulo deve contar com a volta do Luciano, resta saber se entre os titulares ou não, definição deve ser feita amanhã, ainda às vésperas da partida, com aquela reavaliação física. Para além do camisa número 10, que é dúvida, São Paulo tem uma baixa certa no mesmo setor, Calleri tá fora, Gustavo Santana deve ser o substituto. Outra troca em relação ao jogo contra a Argentina, saída do criticado Pablo Maia para entrada do Danielzinho no setor do meio de campo. Para não ficar devendo, informações do Palmeiras, que já está em Quito, no Equador. O Palmeiras vai treinar no Atahualpa, viu, Berna?
1: Que foi onde o Flamengo ganhou do Independiente Del Valle por 2-0 na última quinta-feira.
0: Perfeito, para se ambientar com os 2.850 metros de altitude de Quito. Sousa tá na delegação, recuperado de uma lesão muscular, era o artilheiro do Palmeiras no pós-copa até se machucar, volta a ficar à disposição do Abel. Piquerez e Maurício viajaram, mas são dúvidas. O lateral esquerdo do Uruguai tomou aquela entrada dura do Osório, né? Já o Maurício nem esteve à disposição no choque rei com uma tendinite no joelho. Até o Gustavo Gomes viajou, mas esse não joga porque tá suspenso, vai ficar de fora, retorna só em uma eventual semifinal. Para amanhã, Bernardo Ramos, São Paulo e Boca Juniors. Gustavo Santana na vaga do Calleri, Luciano ainda é dúvida, mas principalmente Danielzinho no lugar do Pablo Maia. Parece até o óbvio a ser feito pelo Dorival, né?
1: Sem dúvida. E é o sistema com três zagueiros, né? Deve ser utilizado mais uma vez, sem evidentemente o Osório, né? Não pelo fato da expulsão ser um jogo de campeonato brasileiro, evidentemente que ele poderia jogar na Copa Sul-Americana, mas não é o caso. E aí os zagueiros devem ser Domingos Duarte, Arboleda e Sabino, né? Os
0: titulares, né?
1: O Aurélio Bota tem sofrido, né? Com dores no joelho, então deve jogar o Lucas Ramon com o Iago.
0: Na esquerda.
1: Imagino eu na esquerda, Danielzinho, Marcos Antônio, aí mais à frente Arthur,
0: Luciano
1: se jogar, e Gustavo Santana, né?
0: É, o André Silva não dá também, né? O André Silva seria a reposição natural do Calleri. Ele
1: jogou contra o Palmeiras, né?
0: Tá numa fase complexa. Talvez o Ferreirinha, que jogou bem até quando foi possível contra o Palmeiras, enfim, mas a expectativa é desse time que citou mesmo o Bernardo para a transmissão de São Paulo e Boca Juniors amanhã. Acho que passa o Tricolor 0-10, quais as chances?
1: A gente tem boas chances de passar. O time do Boca tem jogadores de qualidade, eu destaco dois meio-campistas, né? O Leandro Paredes e o Oscar Ciba, não sei quem vai jogar pela ponta esquerda, se vai ser o Flores ou o Villa. É, o Tomás Aranda tá fora, é o grande jogador do time, não vai jogar até o final da temporada, né? Quebrou a perna. Merentiel deve ser o titular, e Ney Valência fez gol aí no fim de semana.
0: O Ángel Romero e o Corinthians também.
1: É, na vitória sobre o Platense, né? O Boca Juniors poupando os jogadores e o Platense jogando com o que tem de melhor, lembrando que o Platense amanhã encara o Fluminense, né?
0: 7h lá também na região metropolitana de Buenos Aires. E o Vasco contra o Santa Fé às 9h30 da noite, às 7h também, mas pela Copa Sul-Americana. E a gente pode ter um São Paulo e Vasco, né? Ou um São Paulo e Santa Fé, ou um Boca Juniors e qualquer um dos outros, mas se os brasileiros avançarem, teremos São Paulo e Vasco, uma semifinal 100% nacional na Copa Libertadores da América. Bernardo, eu tenho aqueles compromissos comerciais obrigatórios diante das eleições. Peço de você, porque você volta na nossa programação na quinta-feira.
1: Exatamente, no jogo entre Flamengo e Del Valle no Maracanã. Um abraço, Belote.
0: E amanhã cedinho também, às 10h40 no Band News São Paulo. Amanhã especialmente não, né?
1: Amanhã eu acho que não, porque...
0: Cobertura especial do julgamento no STF.
1: Exatamente.
0: Uma volta no restante da semana também.
1: Tá sempre à disposição, meu amigo.
0: Valeu, Berno, um abraço.
1: Abraço.

0: com um pouco de atraso hoje, mas eram muitos os assuntos. O Band News na área dessa segunda-feira chega ao fim. Muito obrigado para você que nos acompanhou falando, discutindo os principais assuntos do mundo do futebol, da Fórmula 1, dos demais esportes. É assim na Band News FM. Um abraço a todos. Band News na área volta só na sexta-feira agora, porque terça, quarta e também quinta é dia de transmissões por aqui, Copa Libertadores e Copa Sul-Americana. Você não fica sem futebol. Obrigado.
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0: 4:29 pelo horário de Brasília, seguindo com os outros destaques por aqui na programação da Band News FM. Eu, Stephanie Toso, te faço companhia até às 7 horas da manhã e já girando a nossa reportagem.
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0: Colunista político da Band News FM, Rodrigo Orengo, classifica como muito baixa a chance de ser cancelada a sessão no STF marcada para hoje. Na ocasião, os integrantes do Supremo vão ao plenário da corte analisar o inquérito da Polícia Federal, que aponta que o ministro Alexandre de Moraes tinha uma relação de proximidade com o dono do Banco Master, Daniel Vorcaro. Orengo conversou sobre o assunto com Fábio França, Carla Bigato e Luiz Megali.
2: Hora de conversar com Rodrigo Orengo. Orengo, estamos a pouco mais de 24 horas dessa histórica sessão no STF. Eu acho que a pergunta que a gente tem que se fazer agora é: essa sessão vai acontecer?
3: Vai acontecer sim, viu, Megali? Até porque, mesmo em meio às pressões para adiamento, o ministro Luiz Edson Fachin está mantendo a sessão para amanhã, às 10 horas da manhã. E a grande expectativa, a avaliação interna é que adiar poderia trazer aí uma reação externa muito negativa, e interna também, porque a gente sabe que nesse momento o Supremo Tribunal Federal está dividido em grupos. E está muito claro o movimento de ministros que no fim de semana começaram a expedir ofícios, né, apresentar diversos ofícios, no sentido de ter acesso a mais material. E com esse argumento, com o argumento de que, olha, falta pouco tempo para a sessão, os ministros não têm acesso a todo o material e querem, por exemplo, ter acesso lá à íntegra dos celulares de Daniel Vorcaro. A gente sabe que é um movimento ali de ministros como Cristiano Zanin, também Flávio Dino, Gilmar Mendes, muito próximos de Alexandre de Moraes. Do outro lado, o que o ministro André Mendonça responde é o seguinte: olha, todos vão ter acesso ao mesmo material, diz ele, que o material que ele tem acesso, que ele tem lá e pode verificar, pode acompanhar, é o mesmo que de outros ministros, que não faria sentido agora liberar todo celular ou todo o conteúdo do celular, até porque levaria em consideração, inclusive, pontos lá da investigação que não estão com o ministro e poderiam até prejudicar o andamento das investigações. Agora, diante disso, né, ele tem aí um impasse no ar, né? Vão liberar os acessos a todos os ministros ou não? Se liberarem, imagina receber agora um calhamaço de uma informação na íntegra de um celular. O que fazer daqui para frente? Vai ter tempo de analisar até a sessão de amanhã? O que está claro nesse movimento é que poderíamos ter um pedido de vista quando iniciar o julgamento, justamente com ministros alegando que vão precisar de mais tempo ou querem ter acesso a todo o material. Se isso acontecer, o que a gente pode ver também é um contramovimento ali na sessão de ministros antecipando o voto, porque isso é possível. Você pode pedir vista, né, jogar mais para frente, inclusive o pedido de vista tem um prazo aí de 3 meses, e depois outro ministro pode pedir vista e ficar alongando isso, né? Mas pode ter um contramovimento, e é muito possível que isso aconteça. Aconteceu há pouco tempo, agora numa turma, justamente no âmbito desse julgamento, quando pediram lá o afastamento de André Rodrigues, se formou uma maioria, mas tinha um pedido de vista. Então, na prática, o que acontece é que os ministros podem formar até uma maioria, mas não vai ter efeito prático, porque vai ter que esperar a votação, o julgamento ser retomado quando o ministro que pediu vista retomar, né? Isso é possível. Agora, o grande questão aí é realmente definir o que começa a ser julgado, porque esse grupo de ministros mais próximos de Alexandre de Moraes também quer começar a análise pelo pedido de nulidade feita pela Procuradoria-Geral da República, pedido feito pela Procuradoria-Geral da República, que alega o seguinte: olha, não pode avançar na investigação ou no pedido de investigação de Alexandre de Moraes porque as provas são nulas, porque se fez lá uma investigação sem autorização do Supremo Tribunal Federal, e se isso for julgado não faria muito sentido, e a nulidade das provas for aprovada, não faria muito sentido julgar investigação ou não de Alexandre de Moraes. Então, o que a gente vê são movimentos, são estratégias sendo feitas ali por grupos de ministros, mas até o momento, sessão marcada para amanhã, 10 da manhã, difícil imaginar que isso seja adiado nessa altura do campeonato, mas até o início da sessão deveremos ter mais ofícios aí nessa guerra de ofícios dos ministros do Supremo.
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0: Quatro e 36 pelo horário de Brasília, o âncora do Jornal da Band e do Band News no meio do dia, Eduardo Ineg, destaca que a crise que o Supremo Tribunal Federal tem vivido não se resume ao ministro Alexandre de Moraes. Hoje o STF vai se reunir para julgar os desdobramentos do caso do Banco Master. Na avaliação de Ineg, Moraes atuou dentro de uma estrutura de poder que já existia no Supremo. Você acompanha o comentário completo a partir de agora.
6: E eu queria, Coutinho, privilégio ter você aqui, Ferretti, sempre companheiro aqui, e você, ouvinte querido, ouvinte querida, você também, telespectador, querido telespectador, querida, não vou dar o grito de abertura do horário para preservar a voz. Agora, eu compreendo que você fique, não sei se irritado, não sei se perdido, não sei se desinteressado, não sei se angustiado, eu preciso entender, mas é difícil entender o que está acontecendo com essa turma da toga, né? É difícil entender o que está acontecendo nesse ambiente. Ainda mais porque você tem um pessoal relatando com fidelidade os fatos, mas tem uma turma, né? É inacreditável. Alguns até se comportam como se fossem jornalistas, falam como se fossem jornalistas, andam como se fossem jornalistas, fazem anotações e tal. Mas no fundo não são analistas, são torcedores. Todo mundo tem um lado, né, Coutinho, no futebol. Você torce, né? Mas pô, quando você vai fazer uma análise, você pode usar o seu papel de torcedor para fazer análise. Mas na política tem gente que não quer saber, meu. Não quer saber. E fica torcendo. E aí, para torcer, o que o cara faz? Ele tem que distorcer os fatos. Porque senão os fatos não vão caber na avaliação do sujeito. Se não cabe na avaliação do sujeito, aí fica tudo atrapalhado e ele vai lá e distorce. Mas vamos entender o seguinte. Nós não temos certeza, começa às 10, mas não sabemos nem se vai começar às 10 e nem sabemos o que vai acontecer até às 11, nem às 11 da noite. Não sei se eles vão prender as cadeiras, como fizemos algumas emissoras fizeram nos debates para evitar, eventualmente, acidentes. Não sei se vão prender as cadeiras do Supremo. Mas o fato é que eles vão julgar uma petição. É uma petição. Petição, que tem um número lá, 16.662. É isso. E o que o Supremo vai julgar? O caminho que fez o André Mendonça para chegar no Alexandre de Moraes. É isso que eles vão julgar. A partir daí, e vamos falar sobre isso daqui a pouquinho, eu volto nisso. A partir daí, isso pode abrir um espaço. Passo para quem sabe eles pensarem em investigar o Alexandre Moraes. Mas você tem uma questão, você tem questões anteriores. Então, é o caminho do André Mendonça até o Moraes, que será percorrido pelos nobres, excelentíssimos senhores ministros do Supremo Tribunal Federal. Mas antes disso, antes da gente detalhar um pouquinho mais isso, eu queria provocar você para saber o seguinte. Você acha que nós temos um problema no Supremo chamado Alexandre de Moraes e acabou? Ou você acha que a gente tem um problema um pouquinho mais complexo que apenas a presença do Alexandre de Moraes? Veja, se o problema do Supremo Tribunal Federal é a presença do Alexandre de Moraes, é tudo muito simples. Não fácil, mas simples. Por exemplo, para o Brasil ganhar a Copa era simples. Bastava vencer todos os jogos.
7: Sim.
6: Simples.
7: Simples.
6: Só não era fácil, né? Para tirar 10 em matemática é muito simples. Acerta todas as respostas. Só não é fácil. Então, é simples. Você resolve o problema. Você tira o Alexandre de Moraes, está tudo resolvido. O Supremo volta a ser aquela corte extraordinária que ela era, maravilhosa, com decisões incríveis, e que o Alexandre de Moraes conspurca com a sua presença nefasta, né? Então, tira o Moraes, põe outro, e o Supremo fica bonito, cheiroso, maravilhoso e tal, e não tem problema nenhum, resolvido o Supremo. Agora vamos discutir o Congresso, a presidência, a criminalidade, porque o Supremo nós já faxinamos, tá tudo bacana, tiramos o Moraes. Você acha que é isso? Ou você acha que a gente tem outro problema? Que a gente tem um outro problema? Que o Supremo Tribunal Federal decidiu redesenhar o convívio entre os poderes e pegar para ele um pedaço de poder que pode muito bem ser mantido no ambiente da democracia, não no ambiente da magistocracia, não no ambiente da aristocracia, dos bacanas, dos iluminados, dos sujeitos de notório saber. E sim devolver ao povo, à sociedade, ao Congresso Nacional, para tomar decisões. Que o Supremo não deixa. Com a ajuda de todos, né? Com a ajuda dos outros poderes também. Mas o fato é que a Constituição de 1988 tomou algumas decisões e hipertrofiou o Poder Judiciário. Deu uma dimensão ao Supremo Tribunal Federal que ele não quer mais largar, não quer largar o osso. Eu tenho 5 cachorros em casa, eles não largam o osso. São 11 lá, eles também não largam o osso. Os ossos, são vários ossos no caso do Supremo Tribunal Federal. Agora, olha a importância da discussão que a gente está vivendo. Digamos que Moraes seja expulso do Supremo Tribunal Federal. Agora, fevereiro do ano que vem, empichado. Bom, nós temos hoje uma vaga, que é a vaga do Barroso, que o Lula tentou colocar o advogado-geral da União, mas o Lula estava de bico com o Columbi estava de bico com o Lula, menino mal, não gosto de você, agora eles gostam do outro, agora eles se amam, mas eles não gostavam do outro, eles estavam de mal. E aí deu uma gongada, mas o normal é emplacar, então tem uma vaga para colocar. Agora tem, nós vamos limpar o Supremo, vamos tirar o Moraes, o Supremo vai ficar bonito, nós vamos ter mais uma vaga. Aí o próximo presidente, Lula não tem a menor força política para nomear, mas nem um, sei lá quem, vou falar cargo nenhum para parecer preconceito, mas não nomeia ninguém, nem o síndico do Palácio do Planalto hoje, né? Ainda mais quando sai uma pesquisa que mostra que empatou, que o Flávio passou. Me lembro que uma vez, visitando o presidente Sarney na presidência da República, eu fui almoçar com ele, como jornalista, e lá estava o ministro da Casa Civil. E aí o garçom serviu uma salada de macarrão, e o garçom serviu, e o ministro da Casa Civil virou: meu, final de governo é um horror, né? Até o macarrão é frio. Eu falei: ministro, é uma salada. Mas ele achou que era final de governo, até o macarrão estava frio. Mas o Sarney brincou, riu, e falou: mas é verdade. Você acha que o café passa com a mesma frequência? Começo de governo é café, até expresso. Final de governo, café. Tem do bulha aí, se eu quiser, só pega. Então, o Lula não está em fim de governo. Pode ser que ele seja o início de um novo ciclo. Mas, na dúvida, o Senado não vai entregar dois ministros supremos para ele. Bom, além disso, tem mais três. é o Fux, que sai em 2028, a Carmen Lúcia, que sai em 2029, e o Gilmar, que sai em 2030. São 5 ministros do Supremo Tribunal Federal. 5. Olha o jogo que está sendo jogado, né? Então, 4, se o Moraes não sair, 5, se o Moraes sair. É um jogo e tanto, né? E aí, eu estava dizendo que o Supremo Tribunal Federal descobriu o poder que tem, o que eu chamei de magistocracia, mas que autores mais renomados, né? Renomados, eu não sou autor nenhum, chamam de juristocracia, tomou o poder democrático, levou pro Tribunal Constitucional, levou. E aí, maio de 2011, o Alexandre Moraes não era projeto no Supremo Tribunal Federal. Maio de 2011. E o Supremo resolveu o seguinte: olha, união estável entre pessoas do mesmo sexo está oficializada. Muita gente aplaudiu. E eu acho que tem que aplaudir mesmo. É uma decisão importante, é um avanço da sociedade. Mas pelo Supremo Tribunal Federal? Por que não é uma lei? Ah, porque o Congresso não faz a lei. Ué, mas então, que a sociedade vá para cima do Congresso e se organize e diga: vem cá, gente, vocês acham razoável que a gente continue a não reconhecer a união estável entre pessoas do mesmo sexo? Vão para cima, briga, mas não vai o Supremo? Ai, não, eu vou cuidar da sociedade, que eu sou bacaninha. Aí faz uma coisa bacaninha. Só que a mesma caneta que faz uma coisa bacaninha faz coisas não tão bacaninhas. Mas é bacaninha nesse caso, todo mundo aplaudiu. Ê, viva conquista, viva o Supremo! Aí, continua o Supremo, ajudando a sociedade, com sua força. Em 2012, autoriza a interrupção de gravidez de feto anencefalo. Pô, também uma discussão importantíssima. Por que que 11 senhores e senhoras resolveram, e não os 513 deputados, e não os 81 senadores? Não é usurpação de poder? Não, mas tem um vácuo legislativo. E aí, a gente não consegue conviver com isso? Não, nós temos que cumprir essa missão. Aí, chega fevereiro de 2016, o Supremo começa a trabalhar, vamos autorizar a condenação em segunda instância. Aí, em novembro de 2019, agora a gente não é mais a favor da segunda instância. Você percebe? Por que que é o Supremo que resolve se é a primeira instância, segunda instância, terceira instância, quarta instância, quinta instância? Nenhuma instância. Prende? Não prende. Não prende. Por quê? Por que que não é o Congresso Nacional que define o código? Por que que tá lá o Supremo? Aí a Dilma nomeia o Lula ministro da Casa Civil. O Gilmar Mendes fala em mandado de segurança. Não pode. Aí os antipetistas acham bacana. Só que daí depois, o Alexandre de Moraes diz: olha, o diretor da Polícia Federal não vai ser o Alexandre Ramagem, não. Aí agora o André Mendonça pega e fala: tira o diretor da Polícia Federal. Aí vai o Flávio Dino e diz: põe de volta o diretor da Polícia Federal. Gente, sério mesmo? Sério mesmo que a gente acha que isso é civilização? Togados, iluminados, pessoas extraordinárias que podem ficar brincando com a nossa vida? O Supremo decide que a vaquejada é inconstitucional. Aí vai o Congresso e faz uma emenda constitucional dizendo que a vaquejada é constitucional. Meu, isso não é assunto pro Supremo. Não, mas a vaquejada é uma coisa feia. Bom, mas é feia, deixa a sociedade resolver. Que a sociedade pressione os representantes do povo. É o povo que tem que resolver. É a sociedade que tem que resolver. Os seus representantes. E nós podemos citar vários casos. O presidente Temer nomeou a ministra do Trabalho, um juiz lá disse que era um absurdo, um atentado à moralidade, porque a ministra tinha uma dívida trabalhista, ia ser ministra do Trabalho. O assunto foi parar no Supremo, a Carmen Lúcia, horas antes do ato, vetou o ato. Não pode nomear a ministra do Trabalho porque ela tem uma dívida trabalhista. Ofende a moralidade. Pô, sério mesmo? Mas você percebe? Uma hora é em cima do Lula na Dilma. Outra hora é o Bolsonaro com o Ramagem. Pouco antes, o Temer com a Cristiane Brasil. Aí, o Toffoli, presidente do Supremo, fica indignado. umas coisas horrorosas estavam acontecendo, ele era presidente do Supremo. A chave dizia que o Supremo era o poder moderador. Ele acreditava que ele era o imperador. Ele acreditava. Olha quem resolveu ser imperador. Dias Toffoli. O Dias Tayayá Toffoli, né? Aí o Tayayá resolve abrir de ofício o inquérito das fake news. E entrega para Alexandre de Moraes. Aí entra o nosso personagem. Mas ele entra num ambiente onde isso é do jogo. Não é que ele entrou para corrigir. Ele entrou e manteve o jogo. Ninguém protestou. Ninguém ficou. Que ministro que fez greve de fome? Ministro Supremo, do STJ. Ninguém fez greve de fome. Isso é um absurdo. Ninguém falou que era um absurdo. Foi deixando. Foi deixando. Ao contrário. Eles se protegem nesse troço. Mas ele não abriu, não ficou só com o inquérito das fake news. Aí apareceu o inquérito das milícias digitais. Aí ele botou o Elon Musk. Vamos pegar o Elon Musk. Aí o Elon Musk tinha que pagar não sei o quê, não pagou. Ele pegou e falou, agora a SpaceX não vai pegar o dinheiro, vamos pegar o dinheiro de outra empresa. Não, mas é do mesmo grupo. Que absurdo. O contrato da Viviane Barcia, da Viviane Barcia não é dele. Eles são marido e mulher. Mas a SpaceX e o X é a mesma coisa. A SpaceX e o X é a mesma coisa, mas eu e minha mulher são uma coisa diferente. Você percebe que beleza que é esse troço, né? Aí, eu poderia citar 32 histórias. O Edson Fachin chega e fala: governador, não, o senhor aí no Rio não pode subir no morro com a polícia na pandemia. Então, na pandemia, deixa o pau cantar, deixa a criminalidade. Não pode, porque eu sou o Edson Fachin. Agora eu tenho que mostrar que é fortinho. Mas ele proibiu, é um negócio inacreditável. Aí o Supremo Tribunal Federal, o Barroso, determinou ao presidente do Senado o seguinte: abra a CPI da pandemia. Mas por que o Edson Fachin não fala, abra o impeachment do Alexandre Moraes? Por que ele dá uma ordem pro presidente do Senado, mas não dá outra? Por que que um presidente do Supremo dá uma ordem pro presidente do Senado, que não pode encapsular uma decisão, mas a outra ele pode encapsular? Onde já se viu isso? Aliás, parênteses, só no Brasil, né? Você tem uma casa coletiva em que um cara tem o direito de reter uma decisão dessa. Não existe. Não existe. Impeachment do Supremo na Suprema Corte Americana não é assim. Aliás, começa na Câmara e ninguém na Câmara, sozinho, pode segurar um ato desse. Aqui, o cara segura. Segura o ato do impeachment da Dilma, segura o ato do impeachment do Collor até a hora que explode. Aí ficou de bico, estourou o impeachment da Dilma por decisão única, do Eduardo Cunha, dele, presidente da Câmara. E agora o Alcolumbre não quer deixar os impeachments correrem. É do jogo. Mas a gente gosta desse jogo. A gente acha que esse jogo tá certo. Esse é o jogo que a gente tem que jogar. E eu quero observar que eu comecei citando o caso de 2011, 15 anos atrás. Não tinha Banco Master há 15 anos. Então, o Alexandre de Moraes já incomodava com o inquérito das fake news. E esses ministros todos abençoando o seu Alexandre de Moraes. E agora eles têm que discutir se Alexandre de Moraes é carniça ou não, né? Mas no caso do inquérito das fake news, ele era parte do grupo. Aí apareceu o Vorcaro. Então a discussão é Vorcaro. Temos o Vorcaro com o Toffoli também, né? E o que que eles vão discutir, que eu acho que é importante para a gente encerrar e seguir aqui? Basicamente, são quatro perguntas que estão encadeadas. Primeira, o Mendonça, André Mendonça, ministro do Supremo Tribunal Federal, ele podia sozinho mandar a Polícia Federal aprofundar a análise e identificar pessoas determinadas no inquérito do Master? Se ele pudesse dar uma ordem original, no momento em que aparece o nome do Alexandre de Moraes, ele poderia seguir em frente? Eles podem entender que sim na primeira, podem entender que sim na segunda, hein? Tava só investigando, ele não sabia, que é o argumento dele. Digamos que Se na primeira disserem, olha, não podia, acabou, gente, acabou. Não tem mais nada, acabou. Não, acabou, não tem mais nada. O que nós vamos fazer? Nada, não vamos fazer nada. Mas, digamos que ele pudesse fazer o que fez e as coisas seguissem. E eu não quero aqui entrar na discussão ridícula que eu vejo um monte de jornalista. Não porque o artigo 326, não porque o inciso 44, porque o estatuto, porque os ministros torturam os estatutos e os regimentos e as lógicas. Porque uma hora pode segunda instância, outra hora não pode. Pelo mesmo motivo, eu não quero segunda instância, agora eu quero. Agora eu quero foro por prerrogativa de função, agora eu não quero. Agora eu quero que um presidente possa ser condenado, agora eu não quero. Então, condenado na 13ª Vara de Curitiba, condenado no TRF4, condenado no STJ, cumpre pena. Aí o Supremo, anos depois, 2021, vem o Edson Fachin e diz, quer saber? Não podia não, viu? Quer saber? Juiz natural não é o da 13ª Vara. Mas antes era. Ele era entusiasta da 13ª Vara, o Edson Fachin. Então, uma hora pode, uma hora não pode. Então, ficam os jornalistas, ou alguns são, outros nem jornalistas são, discutindo como se tivessem estudado direito, né? Como se entendessem de direito. Não tem nenhum caramba de direito. Mal e mal entende de jornalismo. Ficam discutindo para saber. Não, porque o artigo 326, como se houvesse essa clareza. Não existe essa clareza. É um jogo de desejos. Então, se entenderem que podem, porque politicamente querem entregar o pescoço do Alexandre de Moraes, se entenderem que não deve, porque o pescoço do Alexandre de Moraes está conectado no pescoço do Toffoli, que está conectado no pescoço de não sei quem, depois vai o pescoço do outro, depois vai, daqui a pouco foram todos os pescoços. Pescoços? Eu lá sei. O que no singular até faz sentido, pensar em plural no Supremo aí também já é demais. Mas aí, digamos que tudo seja válido, pode, aí sim eles vão perguntar o seguinte, bom, então nesse caso tem que abrir uma investigação contra o ministro, essa é uma possibilidade, ao final de uma boa, longa discussão, temos que abrir, tá, e aí, como é que faz? Não sei, vai ter um relator, quem é o relator? Quem vai ser o relator? Vai pegar um cara do STJ? Não pode, pega alguém que tá passando na rua, ou vem você aqui que você não conhece ninguém, como é que resolve, entendeu? E tem outras questões, tem precedentes, tem questões anteriores, na verdade, o Gilmar Mendes, ele acha que tem que investigar de outro jeito, tem que definir primeiro o rito, tem um monte de coisa, vai ser uma loucura. MMA, sem cadeira presa, os capinhas lá que ficam segurando, espero que segurem as cadeiras, mas nós vamos ter o presidente Edson Fachin tendo que mostrar uma dimensão histórica para segurar, porque ali é tudo cobra criada. Ali todo mundo, o notório saber, não tem notório saber. O mais bobo ali tem, conhecimento jurídico e muito tempo de casa. Muita gente questionou a escolha do Toffoli. O Toffoli tá lá um tempão. O Toffoli tá mais tempo no Supremo do que muita gente tem de vida, né? Então, já está há muito tempo, esse pessoal já sabe, conhece como as coisas funcionam. O Gilmar Mendes é um craque, sabe tudo. Ele olha para o livro já fica com medo dele, né? Então não é brincadeira, ali não tem bobo. Tem gente mais nova, gente mais inexperiente, não é o que você sabe que é inexperiência. Eu não sei desenhar um cachorro, não é assim, entendeu? Esse grau de inexperiência. Os caras são bons, ainda mais nesse jogo da sobrevivência, do uso dos regulamentos. Podem não ser pessoas impressionantes, mas eles entendem do que estão falando, mas ele vai ter que mostrar, portanto, grandeza. Em alguns momentos da história, o presidente do Supremo Tribunal Federal teve que mostrar grandeza. Em 65, Álvaro Ribeiro da Costa, presidente do Supremo, os militares passaram a pressionar para mexer na corte. E aí ele disse que não se enquadraria o Supremo em ideologia revolucionária nenhuma. Dias depois, isso foi em outubro de 65, num banquete militar, o ministro da Guerra, que era o Costa e Silva, disse o seguinte, falou que aquilo era uma agressão histórica às Forças Armadas e chamou o presidente do Supremo de homúnculo. E o homúnculo fez chegar ao Castelo Branco que se caçassem algum ministro, ele fecharia o tribunal e entregaria a chave para o Palácio Planalto. fazer isso ali é coisa de bicho grande, é, mostrou dimensão, né? Assim como Antônio Gonçalves de Oliveira, e aí foi em 69, o AI-5 aposentou 3 ministros do Supremo, renunciou. É, dizendo que o Fachin tem este desafio, né? Mas ele tem o desafio de mostrar grandeza histórica, dimensão política para o momento que é extremamente delicado e que a gente vai acompanhar. Tá todo mundo numa grande expectativa. Eu tô nessa expectativa, eu angustiado de não ter falado coisa nenhuma sobre esse assunto. A gente tá aqui, eu não sei se você concorda, se você discorda, essa é a opinião que eu tenho sobre o assunto.
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7: Já mudou, 5 horas em ponto. Muito bom dia, excelente terça-feira, 15 de setembro de 2026. Utilidade pública, prestação de serviço, trânsito, estradas, previsão do tempo, futebol, claro. As principais informações com o giro da nossa reportagem, mas para abrir, já tradicionalmente prestigiando quem nos prestigia, dando voz a você que escuta a Band News FM, que nos assiste também pelo YouTube, estamos conectados. Lá na internet você pode ver a carinha dele, que hoje está bem agasalhado com um moletom azul por conta do frio. 20 graus em Botafogo, fala José Paulo Sobral, tudo bem?
8: Tudo bem, Mário Dias Ferreira, não é fácil sair da cama não, meu amigo, com esse frio, mas estamos aqui trabalhando, conversando com os nossos ouvintes e vamos lá então começar com a participação do Mauro Martins falando pra gente de trânsito.
9: Bom dia, Mário Dias, do WhatsApp. É Mauro Martins, taxista, só para o informe de trânsito. Um acidente na saída da segunda galeria para descer, para pegar a Avenida Paulo de Fronten, um carro branco, não tem ninguém lá, eu acho que acabou de acontecer agora. Eu vou ligar para Sete de Rio para pedir socorro a ele lá. Ok? Um bom dia a todos. Segundo,
8: tu
9: pode mudar.
8: No Rebouças, né, esse acidente.
7: E a informação de momento mesmo, cara, porque eu acabei de entrar aqui pelo centro de operações e foi colocado a 15 minutos, elevado Paulo de Fronten liberado, porque tinha um fechamento para manutenção no sentido centro. Já liberado também o túnel Santa Bárbara, fecha para manutenção no sentido Laranjeiras. Hoje você teve que dar uma volta para ir para cá.
8: Cheguei, né? Ali, tava fechada e passei pela Lapa para chegar aqui.
7: Agora é o seguinte, madrugada com transtorno devido ao solo encharcado, a gente vem avisando, uma chuva muito frequente aqui no Rio de Janeiro, não para de cair água. E lá na Avenida Niemeyer, qual foi o destaque aí da madrugada, observação do nosso ouvinte?
8: Adriano, fala pra gente.
10: Bom dia, Zé, bom dia, Mário, bom dia a todos os ouvintes da rádio. Vamos de informe. Se vocês não estão cientes ainda, às 3 horas da manhã eu fui deixar um passageiro ali no Vidigal, e a Niemeyer sentido Vidigal de Copacabana, do Leblon pro Vidigal, a via tá interditada por queda de barreira. Do Leblon acessando a Niemeyer sentido Vidigal, tá interditado. Passei lá 3 da manhã, já tava interditado. O guarda informou que devido à queda de barreira, ok?
7: A Comissão de Operações destacou que foi uma queda de galho na altura do Leblon, equipes da Conlurb acionadas para limpeza da Niemeyer, altura da estrada do Vidigal, por conta dessa situação que o nosso ouvinte observou aí. Deslizamento de terra ontem foram alguns também observados em diferentes pontos do Rio de Janeiro. Ainda nessa madrugada, a Avenida Brasil, com uma manutenção da Smart Luz, uma faixa em cada sentido, ocupada à altura da Passarela 1 em São Cristóvão, reparo na pista em direção ao centro, Rio Luz, também acionada. Na Taquara, um buraco na rua André Rocha, equipes acionadas também para fazer o serviço na altura da rua Imbuí. Secretaria de Conservação, Guarda Municipal, Sete Rio no local. Vamos subir a serra, Zezinho?
8: Vambora, participação do Luiz de Petrópolis.
11: Bom dia, Band.
7: Bom dia.
11: Bom dia, Zé, bom Mário. Dia. Luiz de Petrópolis, saindo da Castelânia Quitandinha. Às 3h25, com 13 graus. Chuva bem fina, pista molhada, serra molhada. Tem que tomar cuidado porque tem trechos em meia pista. E o que, que a galera tá fazendo? A galera tá cortando por dentro dos cones.
7: Caramba, hein?
11: Porque o caminhão é mais lento, só que costuma ter barreira de concreto, sabe aqueles gelos baianos de concreto? Uhum. Só que os caras são sem noção.
7: Caramba.
11: Tem que tomar cuidado e claro. Tem que ser prudente.
7: Óbvio.
11: Descendo a serra tudo ok, escorregadia, tomando cuidado, Washington Luiz. Ok, pista molhada, tempo nublado. Ah, detalhe, lá no Belvedere, descendo a serra, a partir do Belvedere para baixo, neblina, russo. Então, tomar mais cuidado ainda. Washington Luiz, linha vermelha, tempo ruim, pista molhada, até chegar aqui no 28 de setembro, tudo ok. Valeu, gente. 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
7: Beleza, daqui a pouquinho a gente volta a Petrópolis e vai falar também na reportagem sobre o problema que aconteceu lá na Washington Luiz ontem, à altura da Reduc, tudo alagado. Queria até participação dos nossos ouvintes nesse trecho específico, que foi um caos. Durante a segunda-feira, pela manhã, a gente fazia uma cobertura em tempo real aqui no Notícias da Manhã. Mas seguindo com um frio de 13 graus em Petrópolis, e Teresópolis, hein? Para de chover, não para? Qual a temperatura agora, Sumaia? Bom dia pra você.
8: Bom dia, Sumaia.
12: Bom dia, Mário. Bom dia, Zezinho. Sumaia de Teresópolis, 11 graus. Desde ontem, no finalzinho da tarde, chove forte, para. Estamos com alerta de chuva intensa, com risco de deslizamento em áreas de encosta.
7: Pois é, e há uma preocupação muito grande em outros pontos do Rio de Janeiro também, Daniel Nascimento.
13: Vai até amanhã desta terça-feira o alerta de risco hidrológico moderado do Cemadem para a cidade do Rio e municípios da Baixada Fluminense, região metropolitana, região serrana e sul fluminense. Segundo o Instituto Nacional de Meteorologia, há alerta amarelo, primeiro em uma escala de 3 para as regiões metropolitana, noroeste, norte fluminense, além de centro-sul e sul fluminense, ao menos até quarta-feira. A previsão é de chuva entre 50 e 100 milímetros por dia e ventos que podem chegar a 100 quilômetros por hora. Na capital fluminense, o aviso meteorológico em nível de severidade médio permanece em vigor até esta terça-feira, com previsão de pancadas de chuva moderada ou forte no período, podendo vir com raios e rajadas de vento moderado, que poderão atingir a intensidade de até 52 km por hora. Um dos boletins do Cemadem mostrou que a cidade do Rio apresentou o segundo maior volume de chuva nas últimas 24 horas, com um acumulado de 59,8 milímetros. O município segue em estágio 2, devido à previsão de tempo para a capital fluminense. Na Baixada, a Prefeitura de São João de Meriti atingiu estágio 3 em uma escala de 5 devido às condições meteorológicas registradas no município, que chegou a registrar 69 milímetros de chuva acumulada em 24 horas, o maior volume entre os municípios levantados pelo Cemadem. Já em Duque de Caxias, na mesma região, motoristas ficaram horas em meio ao alagamento registrado na BR-040, na altura da refinaria de Duque de Caxias.
14: É, pista sentido Rio, a subida do viaduto da refinaria de Duque de Caxias, toda alagada. Só passa um carro de cada vez. Conserva na área lá, sinalizando, mas só passa um carro, tá tudo cheio d'água.
15: Muita chuva, com trânsito lento, vista muita escorregadia, pra encarar agora a trânsito na Washington Luiz.
16: Alagadas, chuva ainda forte, várias poções d'água.
13: O ouvinte da Band News FM, Carlos Cunha, conta que o filho perdeu um compromisso com a retenção provocada pelo alagamento.
17: Saí de Teresópolis 5 horas da manhã. Meu filho tem a seleção intermediária no Campo dos Afonsos para epicar e eu simplesmente estou há quase 2 horas preso, um pouco antes do entroncamento da Rio Teresópolis com a Washington Luiz. Então a previsão de chegada era 7 horas da manhã e agora já provavelmente, com certeza, meu filho não vai conseguir acessar por esse caos que eu...
13: Em nota, a concessionária Elovias informou que abriu uma faixa reversível na pista sentido Juiz de Fora da rodovia Washington Luiz para dar mais fluidez ao grande volume de veículos que trafegam no sentido Rio de Janeiro e que realiza estudo técnico para avaliar as medidas adicionais necessárias para resolver o problema histórico de alagamento na rodovia. Já na região serrana, o município de Petrópolis emitiu alerta via SMS para a previsão de pancadas de chuva moderada e ocasionalmente forte, podendo vir com raios e rajadas de vento. De acordo com a lista do CEMADEM, a cidade imperial registrou um acumulado de 56 milímetros de chuva nas últimas 24 horas.
7: São 5 horas e 9 minutos. O Marcos de Petrópolis, já que o Daniel Nascimento acabou de falar do acumulado de chuva em Petrópolis, ele tá mandando mensagem de agora, isso, lá da cidade serrana.
8: Fala, Marcos.
7: Seja bem-vindo de volta,
18: hein? Sobral, bom dia, Marguinha.
7: Bom dia, meu amigo.
18: Sobral, temperatura agora em Petrópolis é de 14 graus. O tempo tá nublado. Não chove no momento, mas há previsão de chuva para hoje ainda para Petrópolis. Tenha um bom dia de trabalho. Fiquem com Deus. 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
7: Sempre bom te ouvir, meu amigo. Olha só, e sobre a situação ali de quem desce a Serra de Petrópolis e chega ali em Duque de Caxias, BR-040, rodovia Washington Luiz, naquele trecho crônico ali, que tava tudo alagado ontem, um caos no trânsito, complicando quem tava vindo de Teresópolis, de Petrópolis, Rio Magé tava também bem prejudicada, o Alexandre, nosso ouvinte, também fez contato comigo, alguns ouvintes passaram lá e têm observações,
8: isso,
7: né?
8: Isso, vamos lá, começando com Vinícius.
19: Bom dia, Zé, bom dia, Mário.
7: Bom dia.
19: Vinícius de Xerém falando. Como o Mário perguntou aí sobre a Washington Luiz, acabei de passar aqui, assim que a gente desce um viaduto que começa a Reduque, tem uma poça na pista da esquerda. E aí o pessoal tá reduzindo para jogar para a direita. Fala pro pessoal tomar cuidado aí, não tá tudo alagado como ontem, mas tem essa poça ali. Então, fala pro pessoal tomar cuidado, quem passar por ali, de repente, pode acabar escorregando o carro aí. Então, de restante, tá tudo aqui, até agora aqui. 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Um abraço a todos aí.
8: Valeu. Gustavo Lima.
20: Bom dia, Mário. Bom dia, Zé. Gustavo Lima aqui de Teresópolis. Sai de Teresópolis ali por volta de 4:30, né? Desci a serra, tava tranquilo. Teresópolis fazendo ali uns 13, 12 graus, né? Dependendo do lugar da cidade. Descendo a serra, tava tranquilo, tava limpo quando descia. Dava até pra ver o contorno, né? Do Tempo de Deus. Lá no início, tava bem claro. Aí no meio, pro final, a descida ficou um pouco mais fechadinho. Passando aqui por Magé, Caxias, tranquilo, uma chuva fraca, né? Então, por enquanto, tudo tranquilo, não tem nenhuma intercorrência, não. Queria só deixar uma reflexão, talvez a gente possa, de alguma forma, cobrar ali a Luvis, né? Ontem teve aquele problema lá, mais uma vez, da água ali empoçando, né? Fazendo uma piscina ali na Reduque, na verdade, no viaduto ali, antes da Reduque. Mas assim, como é algo tão tradicional, né? Enfim, infelizmente, pô, não é possível que a concessionária não tenha uma solução para isso, cara. Nem que seja paliativa, sabe? Ah, tá chovendo, inundou, beleza. Pô, tem já algo preparado, né?
7: Lembra que eles pegavam aquela bomba emprestada?
20: Qualquer coisa, não é possível que tenha uma tecnologia, né?
7: Não dá, não dá.
20: Que eles não consigam tirar aquele bolsão d'água num tempo menor, né?
7: É verdade, não dá, cara. Eu lembro que tinha uma época que eles pegavam uma bomba emprestada, pra tirar aquilo ali, cara. Pelo menos o excesso, assim que seja paliativo.
8: Ontem fizeram uma reversível lá, que aí dificultou no sentido contrário também, ficou tudo parado nos dois sentidos.
7: Sérgio Lima também saiu de Caxias e passou lá agora.
21: Bom dia, Mário. Bom dia, Zé. Sérgio Lima. Saí do bairro do Pilar com 20 graus de temperatura. Peguei Leonel de Morabeçola, rodovia Washington Luiz. Hoje, ali na Reduque, tá tranquilo. O poção já foi, já não tem mais. E 040, subida da linha vermelha intensa, mas o trânsito para frente, tá, por enquanto, tá tranquilo. Um abraço a todos, um ótimo dia. 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
7: Saindo de estrada desse trecho, indo para outro ponto, teve acidente aonde, hein, cara?
8: Ali na Avenida Brasil, mensagem do Marcelo Lino.
22: Bom dia, Mário, bom dia, Zé do Zap e aos amigos da Band News FM. Aqui quem fala é Marcelo Lino de Pilares. Em Pilares, 20 graus. Vindo agora aqui para São Cristóvão, praticamente embaixo da passarela 4, tá? Um

0: Quem tá com a gente aí pelo WhatsApp agora?
1: Paulo Carlos, fala de Mesquita.
2: Bom dia, Band News, bom dia, Mário, bom dia, Zé.
1: Bom dia.
2: Aqui é Paulo Carlos, motorista de aplicativo, saindo agora de Mesquita. Rapaz, já choveu muito aqui em Mesquita, muita água. Mas no momento só tá chuviscando, aquela chuvinha fina. Mas muito cuidado na estrada, muito cuidado, porque é muita poça d'água, muita poça d'água. 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
0: Uma galera aqui também participando, nos prestigiando, acompanhando pela internet. Agripina Souza, querido ouvinte, Praça da Bandeira, 19 graus. Tá falando da Zona Norte, vamos para fora do Rio. No. Em Santa Catarina, Criciúma, o Vilmar Zanetti, 12 graus. Tá nublado, tá com frio por lá. A Sumaia e o Lino já mandaram mensagem em áudio pelo WhatsApp, também estão por aqui. O Júlio. Largo da Preguiça em Curicica, 20 graus a temperatura agora. Flávio Costa, 18 graus em Cascadura, também participando aqui com a gente. Quem mais, Zezinho?
1: Mauro Secon.
3: Bom dia, Mário.
0: Bom dia.
3: Bom dia, Sobral.
1: Bom dia.
3: Mauro Secon, Ilha do Governador, aqui na ilha, amanhecendo o dia com 19 graus, choveu a madrugada, agora no momento não está com chuva, o tempo está encoberto. E as pistas ainda estão molhadas. 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Um bom dia a todos.
1: O Hélio Júnior, Mário, falou aqui, escreveu que em Arraial do Cabo, com 20 graus agora.
0: 20 graus em Arraial do Cabo, geralmente aquele ventinho da região dos lagos. E de lá a gente segue pro interior do Rio de Janeiro, em Bom Jesus de Itabapuana. Qual é a temperatura de momento, Yelmo?
4: Bom dia, Mário. Bom dia, Zé Paulo.
1: Bom dia.
4: Bom Jesus, agora 19 graus com chuva. Hoje é dia dos corações tricolores estarem na Ciudad Vicente López, na Grande Buenos Aires. Jogar lá sempre é difícil, mas nós vamos arrancar essa classificação, depois esperar de camarote nosso adversário na semifinal. 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
0: E aí pode ser Palmeiras ou LDU, né?
1: É.
0: Palmeiras ganhou de 1-0. Jogando em São Paulo.
1: Vai ser difícil agora, né?
0: Vai ser difícil. E o Fluminense pega o Platense depois de vencer por 2-0 no Maracanã, jogando hoje na Argentina. Informações do tricolor carioca Luiz Eduardo de Castro.
5: O Fluminense já está na Argentina para decidir uma vaga na semifinal da Libertadores contra o Platense. O tricolor venceu o jogo de ida por 2-0 no Maracanã e pode até perder por um gol de diferença para avançar. Apesar da vantagem, o clima no elenco é de cautela, com alerta do capitão Thiago Silva para a dificuldade da partida. O último treino será nessa segunda-feira na Casa Marília, centro de treinamento do Boca Juniors. Se o Platense vencer por 2 gols de diferença, a vaga será decidida nos pênaltis.
0: O Vasco também entra em campo hoje no mesmo horário, às 7 da noite, mas pela Sul-Americana, em casa, Zezinho.
1: E tem informação da Maria Clara Vinhais.
6: O Vasco recebe 65 milhões de reais e organiza uma série de pagamentos antes da decisão contra o Santa Fé no estádio de São Januário. O dinheiro, vindo de uma parte do empréstimo total de 145 milhões, é liberado pela Justiça e chega para quitar parcelas atrasadas da recuperação judicial, folhas salariais e contratações do futebol. O aporte financeiro vem em um momento decisivo dentro de campo. O Gigante da Colina joga nesta terça-feira às 7 da noite contra a equipe colombiana. O clube busca uma vaga na semifinal da Copa Sul-Americana, feito que não alcança desde 2011.
0: Agora, nesse meio de semana, além desses 2 jogos pela competição internacional, né, Libertadores e Sul-Americana, tem um jogo atrasado do Brasileirão amanhã, do Botafogo, contra o Grêmio. Grêmio que tem Renato Gaúcho como novo técnico, nem foi para Porto Alegre, a delegação vem para cá e ele vai ser reapresentado. São tantas e tantas idas e vindas, né, do Renato Portaluppi, como é chamado lá, ídolo, tem estátua, inclusive. Mas a gente quer saber do Botafogo, Gabriel Nunes.
7: O Botafogo continua a saga pela contratação de um novo treinador. Tite é a bola da vez na diretoria alvinegra, que pretende finalizar a negociação antes da parada para a data FIFA. Franklin Carvalho foi demitido no dia 18 de agosto e, desde então, o Botafogo mantém o interino Rodrigo Belão como treinador na beira do campo. Desde a demissão, foram 5 jogos, sendo 2 derrotas, 2 empates e 1 vitória. Neste período, o Glorioso foi eliminado da Copa Sul-Americana e perdeu força no Campeonato Brasileiro.

0: E o Flamengo joga quinta-feira pela Libertadores. Informações com a Maria Rita Nader.
1: O jogador Danilo do Flamengo está perto de assinar a renovação de contrato até o fim do ano que vem. O zagueiro avançou nas conversas com o clube e deve acertar nesta semana. Dentro de campo, Joaquim Freitas, na estreia no Maracanã, deu assistência para o gol de Bruno Henrique e definiu a vitória por 2-1 contra o Corinthians neste domingo. O clube irá enfrentar o Independiente Del Valle no jogo de volta das quartas de final da Libertadores na quinta-feira no Maracanã.
2: Vai, pra fechar o balaio futebol, informação de momento, tempo, trânsito, tem tricolor na área.
0: Ivo Greca.
3: Bom dia Zé, bom dia Mário, Ivo Greca, canal Flu Resenha. Galera, não chove aqui em Jacarepaguá, pista molhada, tá? Tempo parcialmente nublado aqui. E hoje tem flusão, hein? Jogo difícil, jogar na Argentina é complicado, a Conmebol não tá gostando muito de 4 brasileiros fazer uma possível semifinal de Copa Libertadores, então vamos ficar de olho na arbitragem aí, não é só o Fluminense, não, todo mundo. Agora, deixar o convite aqui pra vocês, hein? Hoje eu sou convidado da Grande Área, canal do YouTube, vai estar eu, meu amigo Roque Hudson, flamenguista, e Fábio Azevedo, representando o Vasco.
2: Grande Fabinho.
3: Valeu, deixa aqui o convite pra galera depois assistir. Tamo junto, um abraço, esse Fluminense.
2: Valeu. Ó, mas não vem com esse papo. Ah, a Conmebol não quer. Não quer, mas, pô, o Fluminense ganhou 2-0 em casa. Se o Fluminense foi eliminado hoje pra esse time que é pior do que o Rivadavia, que o Fluminense penou pra se classificar, vai ser vergonhoso, cara. Até porque o Fluminense tá com a semifinal na mão.
0: Abriu dois gols.
2: Ah, mas se o Vasco foi eliminado pro Santa Fé, também vai ser vergonhoso em casa. Mas o Santa Fé tirou o River, tá? Fora. E o Vasco tá jogando com time reserva, poupa jogador, mas mesmo assim, também acho que é vergonha se o Vasco sair em casa pro Santa Fé.
0: É, até porque é sul-americana, né? Então ninguém liga muito.
2: Ah, claro, eu prefiro a Libertadores, né?
0: Mas, claro. Mas se ganhar, se você tivesse que escolher entre sul-americana e Copa do Brasil.
2: Copa do Brasil?
0: É?
2: Claro.
0: Tem certeza, sul-americana é internacional, difícil. Né?
2: Sim, mas é a série B da competição sul-americana, né? A Copa Sul-Americana, forte mesmo, é a Libertadores. A Copa do Brasil é um campeonato muito forte e dá mais dinheiro, inclusive. Tanto é que o Vasco em nenhum momento poupou na Copa do Brasil. Na Sul-Americana, tá passando aos trancos e barrancos. Você lembra que o Renato Gaúcho era técnico, nem viajou, foi punido. Ele mandou time reserva, auxiliar, na primeira fase. O Vasco tá tentando ser eliminado e não consegue. Tá fazendo de tudo. 5:22. Vamos lá que a gente tem mais informação, utilidade pública e prestação de serviço e também o noticiário pesado hoje lá em Brasília, hein?
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2: O ministro do Supremo Tribunal Federal, Alexandre de Moraes, diz que o relatório apresentado pelo também ministro André Mendonça é uma farsa. A declaração consta de um documento enviado ontem por Moraes ao presidente do STF, ministro Edson Fachin. Moraes afirmou que a análise do material reunido ao longo da Operação Complice não traz qualquer indício de atividade ilícita feita por ele. Moraes disse ainda que está clara a tentativa de vingança dos aliados dos condenados pelos atos de 8 de janeiro de 2023 e que há motivação político-eleitoral. Ele também desqualificou o teor do relatório da PF, que traz as mensagens enviadas pelo banqueiro Daniel Vorcaro a um número atribuído ao ministro. Alexandre de Moraes afirmou que o material se baseia em ilações, conjecturas e recortes subjetivos de um bloco de notas extraído do celular de Vorcaro. A sessão do STF, que vai tratar do relatório que traz as mensagens de Alexandre de Moraes e Daniel Vorcaro, está marcada para as 10 da manhã. Logo depois da leitura da ata da saudação aos ministros, o relator do caso e presidente da corte, ministro Edson Fachin, vai delimitar o objeto do julgamento. Então será dada a palavra à Procuradoria-Geral da República, além de eventuais outras partes que forem se pronunciar. Encerradas as manifestações, Fachin apresenta o voto dele, sendo seguido pelos demais ministros na ordem de antiguidade de cada um deles no STF. A Band News FM faz uma cobertura especial do julgamento histórico de hoje. A partir das 7 da manhã, o jornal jornal Band News FM será apresentado por Luiz Megali, diretamente do STF, com Carla Bigato e Fábio França em São Paulo. 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São 5:24. Agora, um destaque do trânsito.
0: Arilton Júnior fala de Cordovil.
5: Bom dia, Band News. Tem um carro batido num poste na rua Itabira, sentido Cordovil para Brás de Pina. E tem que ter muito cuidado, ele tá no meio da rua, então tem que desviar pela contramão para poder não bater. E é um carro preto, não tem policiamento, tem duas pessoas num ponto do ônibus um pouquinho antes, então tem que ter o maior cuidado.
2: Daqui a pouquinho a gente volta com outras informações do trânsito e tem a Ponte Rio-São Paulo.
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2: 5:28.
1: Estrada.
0: Fabiano, RJ106.
31: Bom dia, Band. Bom dia, Mário. Bom dia, Sobral. Ouvinte Fabiano falando, saindo da cidade de Itaboraí, com destino à Zona Sul, Rio de Janeiro. Agora, recentemente, aí depois do dia 9, alterando a minha rota de BR-101 para RJ-106, porque tá doído pagar esse pedágio 10h80 todos os dias. Só para passar um informe aqui da RJ, super tranquilo, apenas um bolsão d'água ali na altura de Marambaia, no sentido Itaboraí. Fora isso, trânsito tudo normal, é um trajeto apenas por conta do horário, de 10 minutos a mais. Eu prefiro pegar esse trajeto para evitar de pagar aquele pedágio absurdo da BR-101. Um abraço.
2: Abraço. Quem mais?
0: Júnior.
3: Bom dia, Mário. Bom dia, Zé. Bom dia a todos os Band News. Júnior de Duque de Caxias, passando informe aqui da BR-040. Graças a Deus, hoje totalmente diferente, né? Depois daquele caos total de ontem, aquele drama, né? Terrível. Levei 4 horas e 50 minutos de casa até a Barra da Tijuca, né? Até meu local de trabalho. Devido àquele problema que, né, todos estão relatando, que todos já mostraram sua indignação, aquele problema crônico ali da Reduc. E como um amigo falou aí mais cedo, o pessoal tem atenção na faixa da esquerda, quando desce o viaduto da Reduc, na faixa, evita a faixa da esquerda, que tem ali um bolsão d'água, né? Bem na faixa da esquerda mesmo. E eu consegui desviar desse bolsão, é bem preocupante ali. Esse bolsão d'água quando desce o viaduto da Reduc aqui na pista sentido Rio.
2: Valeu, Júnior, obrigado aí pela sua participação. Daqui a pouquinho tem ouvinte na Dutra, tem mais participação. Agora a gente faz aquela nossa conexão com São Paulo às 5 horas e 30 minutinhos.

0: Bom dia, meus amigos.
1: Alô, Rio.
2: Bom dia. Tudo certinho aí com vocês?
0: Tudo bem, tudo tranquilo. Hoje com menos chuva, ainda tá bem úmido em São Paulo, né? Mas a expectativa é de que o volume de água diminua, também já era tempo, né? Não sei se vai seguir assim pelos próximos dias, mas pelo menos hoje o volume deve ser melhor. É menor, na verdade. 13 graus agora em média na capital paulista, não vai subir muito não, a gente deve chegar no máximo até 21 e por aí.
2: Aqui na casa dos 20 graus, um pouquinho menos, depende da região. Na região serrana, a gente tem ouvintes falando de 11, 13, Teresópolis, Petrópolis. Hoje com um pouco de neblina também, né, na Serra de Petrópolis. Mas nada que se compara ao que aconteceu ontem na BR-040, aquele temporal a gente trazia aqui em tempo real. Ali na altura da Reduc, refinaria de Caxias. Agora um ouvinte falou que saiu de Caxias para chegar na Barra, levou quase 5 horas, né, Zezinho?
3: O Júnior
2: mandou mensagem aqui pra gente. Agora, nessa madrugada, teve um deslizamento ali na Niemeyer, né? Fica em São Conrado.
3: Interditou a pista ali da Niemeyer, né?
2: Foi o ouvinte que mandou mensagem, Adriano, aqui na abertura do jornal Adriano. Segundo a prefeitura, um galho de árvore muito grande. Hoje a máxima de 24, podendo chover mais forte no período da tarde, mas ainda há uma grande preocupação aqui no Rio de Janeiro por conta desse tempo chuvoso. Até amanhã de hoje, o risco hidrológico para as cidades do Rio, municípios da Baixada, região metropolitana, segundo o IMET, ainda no alerta amarelo, em uma escala de 3, né, para as regiões noroeste, norte fluminense também, com ventos que podem variar de 50, né, a 100 quilômetros por hora. Claro, a gente nesse momento não tem vento forte, vento moderado e não tem grandes transtornos, né? Ontem também teve um deslizamento no Catete, na Zona Sul, né, Zé?
3: Sim.
2: Sem feridos, em outros pontos também.
3: Cascadura também, ali na rua Padre Telêmaco, né?
2: A gente ficou preocupado com a situação em São Paulo, né? Porque o solo também tá muito encharcado. Ontem até o prefeito do Rio foi às redes sociais falar dessa situação que a gente destacava mais cedo. O solo encharcado e a preocupação das áreas de encosta, Fábio.
0: É isso, né? Porque assim, por mais que não chova muito forte, mas, como vocês disseram, o solo encharcado já vai por baixo corroendo tudo. Então, qualquer chuva que venha, por mais fraca que seja, já pode provocar grandes transtornos. Vocês se lembram, né, meus amigos do Rio de Janeiro, quando eu trouxe ontem aquela informação do desabamento na Penha, zona leste de São Paulo, né? Desmoronamento de um prédio em construção que estava irregular, ao que tudo indica, um prédio de 12 andares que desabou sobre uma residência. Nesta residência estavam 8 pessoas de origem boliviana, tem muitos bolivianos, a comunidade boliviana é muito grande na Penha, na zona leste, e moravam 8 ali, ou pelo menos estavam 8 ali. 2 pessoas foram encaminhadas a hospitais e 6 pessoas morreram, né? Então foi uma tragédia muito grande na zona leste de São Paulo. E aí, em 2021, a justiça determinou a paralisação da obra desse prédio que caiu. Em 2021, só para a gente entender o contexto, porque tem uma novidade importante nessa história. Em 2021, a justiça determinou a paralisação dessa obra. Depois disso, a empresa apresentou um novo projeto, a New Home, o nome dessa empresa, apresentou um novo projeto e em 2023 recebeu autorização para uma nova construção, desde que demolisse completamente o prédio que já estava erguido. A prefeitura afirma que a demolição não foi realizada, ou seja, o prédio continuou por ali, com a obra paralisada. Só que, aí está um detalhe, em 2024, uma vistoria no local chegou a ser registrada por uma supervisora da subprefeitura da Penha, que assinou um documento confirmando que a exigência havia sido cumprida. Só que, de fato, a prefeitura disse que não foi. E agora resta saber o que aconteceu nessa vistoria, para que essa supervisora tivesse assinado um documento confirmando que a exigência havia sido cumprida, quando de fato não aconteceu. A servidora foi afastada por 30 dias e a conduta dela também será, claro, investigada. E aí, preso no domingo, o Ronaldo Vivacqua é apontado pela polícia como sócio oculto dessa construtora. O filho dele, Cristiano Vivacqua, que é o engenheiro responsável pelo projeto, e a esposa dele, Isis Brandão, dona da empresa, estão foragidos. A defesa diz que eles vão se entregar. Mas esse fato agora é muito preocupante, vai ser investigado dessa supervisora em 2024, gravíssimo, que teria feito uma vistoria e assinado um documento confirmando que a exigência havia sido cumprida, quando de fato não foi, o prédio continuava erguido por lá e caiu agora matando 6 pessoas.
1: E ainda falando de...
0: É muito grave.
1: De problemas da Zona Leste de São Paulo, a gente teve um caso muito triste que aconteceu ontem pela manhã. Uma marquise que desabou e matou um idoso de 74 anos, ali para quem está aqui em São Paulo, na região de Guaianazes.
0: Extremo Leste.
1: Esse idoso tinha 74 anos. A imagem é bem forte porque ele está andando do lado de uma mulher e completamente do nada. E poucos segundos depois de um casal também passar por ali, essa marquise caiu e deixou esse homem soterrado. A mulher também ficou ferida, só que ela conseguiu pedir ajuda para pessoas que viram a situação. Eles conseguiram tirar ela dali para aguardar um retorno de equipes de saúde, mas o homem não conseguiu sair dali com vida. Uma situação que está sendo investigada pelos policiais ali da região para saber o que causou, né, essa situação, se a construção estava inadequada, mas infelizmente esse idoso foi atingido e morreu ontem.
0: E essa marquise, na verdade, é aquele beiralzinho que tem na periferia de São Paulo, tem muito no Rio de Janeiro, tem muito uma construção em cima de um comércio, um bar, alguma coisa assim, e tem uma construção em cima. E aí tem, tem aquele beiralzinho de concreto, sabe? Como se fosse um toldo de concreto, né? Um beiralzinho mesmo de concreto. E foi aquilo que de fato desabou, cobre só parte da calçada, sabe? Aquele bem curtinho. Uhum. E foi aquilo que de fato desabou no momento em que o idoso passava por ali. Um negócio, uma tragédia praticamente inexplicável.
2: Aquela marquise, né, Fábio? Tem lugar, tem comércio que coloca o pessoal, até para de bar, fica botando caixa em cima e aquilo, quando coloca peso, e aí quando vem a chuva e acumula, aquilo aí é um risco danado, né, Luana?
3: Aconteceu aqui ano passado isso, foi? Na Nossa Senhora de Copacabana, né? Uhum. Caiu em cima de um homem e há pouco tempo também, em julho, 2 pessoas morreram com a queda, só que aí foi a queda de um muro por conta da ventania, né? Foi, isso no dia 29 de julho, foi em Santa Teresa.
0: Eu lembro disso.
1: Eu lembro. Vocês trouxeram aqui para nossa ponte, situação muito triste também no extremo leste aqui de São Paulo.
0: Pois é. Hoje a ponte foi meio pesada de notícia, mas às vezes não tem jeito, né? Como o Mário fala, realmente às vezes não tem jeito, mas obviamente serve de alerta, né? Sim. Momento de chuva, é sempre importante que a gente fique de olho nas construções, nas investigações agora desses casos esquisitos. Essa da PEN em São Paulo é muito grave, né? A prefeitura vai ter que se explicar, sobretudo essa servidora teria feito essa vistoria em 2024 e afirmando ou autorizando algo que de fato não tinha acontecido. É muito grave. E agora o desabamento matando 6 pessoas, as investigações continuam. A gente precisa alertar, né?
1: Na região,
0: assim funciona.
1: No caso do idoso, a gente traz o alerta, mas aí as pessoas que andam na rua não sabem se andam no meio da rua e ficam ali à mercê do trânsito, serem atropelados, ou se andam na calçada e aí do nada você tá andando, fazendo seu caminho e uma marquise cai na sua cabeça.
0: O alerta aí é para fiscalização, né? Tem de haver de fato. Gente, vamos nessa.
2: Valeu,
0: tomara que pare de chover um pouquinho. Valeu.
2: Só volta a ter um dia que parece sem chuva na sexta-feira, até quinta com previsão de chuva.
0: Vixe.
1: Bora lavar a roupa então.
0: Por aqui a coisa também vai ser meio assim, quinta e sexta, mas depois no fim de semana volta de novo.
2: Eita, ferro.
0: Com frente fria, com chuva. Vamos nessa. Valeu, gente.
3: Valeu.
2: 5:39.
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2: Informações de momento, acidentes.
3: Ali na saída do Rebouças, um que a gente falou mais cedo com a participação do Mauro Martins, tem outra observação do Sérgio agora.
16: Bom dia, pessoal, tudo bem?
2: Beleza.
16: Saída do Rebouças em direção à Zona Norte, né? Daquela descida ali, ou você já segue pelo Paulo de Fronteira, você tem uma descida ali para o Rio Comprido. Ali nessa descida, bem na descida mesmo, tem um carro que bateu, já chegou uma moto ali do pessoal da Sete Rio. Mas pra tomar cuidado, muito escuro ali.
3: E a outra informação é do Wagner, passando pela Bulhões Marcial.
2: Fala, Wagner.
17: Bandinho, bom dia. Aqui, Wagner, taxista. Para dar um alô no trânsito aí, tô saindo de Jardim América sentido Copacabana, vim sem por dentro, então aqui na Bulhões Maciel, chegando na estação de Brás de Pina, acho que um carro perdeu o controle aqui e bateu num poste, não sei se teve ferido ou não, mas acabou de acontecer, porque tem gente ali ajudando a tentar tirar o carro da via, beleza? 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
2: Informação agora do João Boeri.
18: A Polícia Militar determinou a abertura do procedimento interno, que pode terminar com a expulsão de policiais militares que são acusados de fazer a segurança do contraventor Rogério de Andrade. Os agentes de segurança foram alvos da Operação Pretorianos em janeiro deste ano. Segundo a PM, todos os policiais envolvidos já estão afastados das atividades e respondem ao processo administrativo disciplinar. Na ocasião, dois PMs aposentados, acusados de subornar outros agentes e fazer a segurança do bicheiro, foram presos. Marco Antônio de Oliveira Machado e Carlos André Carneiro de Souza são acusados de fazer parte da equipe de segurança pessoal do contraventor e prestar serviços diretos a ele e familiares.
3: Porteiro baleado, Vinícius Calixto.
19: A Polícia Militar abre uma sindicância interna para apurar se houve má conduta de agentes após um porteiro de 38 anos da comunidade Vila da Paz, na zona sudoeste do Rio, ser baleado. As câmeras corporais dos policiais foram recolhidas para análise. Odair de Almeida Abreu está internado no Hospital Municipal Lourenço Jorge, na Barra da Tijuca, na mesma região, e tem quadro de saúde estável. De acordo com a PM, agentes do Batalhão Tático de Motociclistas estavam em um patrulhamento pela estrada do Itaiangá na noite de sexta-feira, quando viram um suspeito com uma arma. Ao tentar abordá-lo, o acusado teria fugido em direção à favela da Muzema. Ainda de acordo com a PM, no momento do cerco, criminosos atiraram nas equipes e houve confronto. Os policiais contaram que havia três bandidos fortemente armados atirando contra eles, que revidaram. Durante a troca de tiros, os agentes encontraram Odair ferido nas duas pernas e socorreram a vítima ao hospital. A versão foi contestada pela família. De acordo com os parentes, o porteiro tinha acabado de estacionar a moto para ir para casa quando os policiais já chegaram atirando contra ele. A Band News FM conversou com a esposa da vítima. A atendente Maria Adeline Barbosa afirma que não houve troca de tiros no momento em que o marido foi atingido.
20: Como que isso não tem sentido? Ninguém ouviu tiro de bandido, nem bandido tinha lá onde ele estava. Mas nós queremos saber, porque ele é um trabalhador, ele é honesto. Hoje ele está aqui, ó, numa cama de um hospital, por ele ter perdido a vida dele. Sabe lá Deus quando ele vai poder botar um pé no chão? E agora, quem vai arcar com tudo? Ele tem filha pra criar, ele tem aluguel pra pagar. Eles não deram ordem, não chegaram lá com carinho, não. Chegaram xingando ele, oprimindo ele. Na hora ele pensou, é a polícia, né? Lógico, quem vai chegar assim? Desceu, ele botou o primeiro pé no chão, quando virou o segundo, ele já sentiu o tiro na perna.
19: A irmã de criação da vítima, Francisca Almeida, afirmou que Odair é querido por todos na região e que nunca pensou vivenciar algo assim na família.
1: Ah, ele é uma pessoa muito boa, maravilhosa, trabalhador, super divertido. No trabalho dele tá todo mundo preocupado, é um querido lá, e na comunidade também todo mundo está preocupado com ele. Eu fiquei bem abalada, porque eu nunca imaginei na minha vida da entrevista que ia acontecer isso na minha família, nunca mesmo.
19: A família registrou uma denúncia de violência policial no Ministério Público Estadual, que afirmou que vai apurar o caso. A delegacia da Barra da Tijuca também abriu investigações para tentar esclarecer as circunstâncias. As armas dos PMs vão passar por perícia para identificar se o tiro que atingiu o porteiro partiu dos policiais. As imagens das câmeras corporais dos policiais também serão analisadas para checar se houve conduta desproporcional.
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3: Informações com Adelino agora.
21: Alô, Band, bom dia.
2: Bom dia.
21: Quem fala aqui é Adelino, aqui de Jacarepaguá, Praça Seca. Alô, Mário. Alô, Zé. Fala. Tudo tranquilo?
2: Beleza.
21: Estou na Dom Helder Câmara, até Pilares. O trânsito tá andando, mas já tá meio pesado, tá? Caindo aqui uns pinguinhos d'água. O resto é tudo tranquilo. 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Um bom dia aí.
2: E a gente volta já já com Estrada.
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2: Cara, antes da gente seguir lá pra BR-040, Dutra, tem uma informação de momento da ponte, né?
3: Fabiano tá passando por ali.
36: Bom dia, Band. Fabiano aqui, ouvinte, falando novamente. Já aqui na ponte Rio Niterói, na altura do Pão Central. Trânsito um pouquinho lento. Uma moto enguiçada na pista da direita. Abraço.
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3: Vamos lá, Carla, fala pra gente da BR-040, Rio Magé.
16: Bom dia, pessoal. Bom dia. Bom dia, Carla, aqui saindo de Pebetá em direção à Avenida Brasil. Acabei de passar pela BR-040. Realmente, como o pessoal tá falando aí, tem um bolsão d'água logo depois da descida do viaduto da Reduque. Um trecho pequeno, preocupante, mas dá para passar tranquilo. É só a galera ter atenção aí na hora de passar. Agora eu queria, por favor, se fosse possível, que vocês vissem aí pra gente, porque quem pega Rio Magé todos os dias tá se deparando com vários trechos da pista com luzes apagadas. É constante, já tem bastante tempo que tá assim e eu não tô vendo ninguém fazendo nada, ninguém falando sobre isso.
3: Que absurdo, né?
16: É preocupante, muita gente atravessa por ali, é, às vezes a gente não consegue ver bem. É preocupante isso aí, se vocês puderem dar uma força para resolver, vai ser muito bom. 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
2: Bora cobrar lá a prefeitura de Magé também, o que que é atribuição deles e o que que é, é, obviamente que é uma estrada importante, né? Uma ligação e madrugada fica mais perigoso ainda. Quem mais?
3: Leonardo.
17: Bom dia, Band News.
2: Olha,
17: aqui é Leonardo, caminhoneiro, subi na Serra de Petrópolis, pista extremamente escorregadia, virou uma cachoeira isso aqui, neblina tá muito pesada, muita neblina na pista. Eu peço encarecidamente aí, tem um companheiro no quilômetro 86 na subida de Petrópolis, ele tá enguiçado, ele tá no meio da neblina, sozinho, balizando ali o seu veículo. Eu peço ao concessionário que possa ajudar o amigo aí e que Deus abençoe a vida de todos. Excelente terça-feira. 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
2: E risco para acidente, hein, Zé?
3: Pois é, rapaz. Perigoso ali e a Serra de Petrópolis, inclusive com pista molhada, como ele informou.
2: E baixa visibilidade.
3: E baixa,
2: né?
3: Visibilidade, exatamente. Agora vamos para Dutra?
2: Agora.
3: Com o Douglas.
2: Fala, Douglas.
18: Bom dia a todos dia. Da Band News. Aqui quem fala é Douglas, motorista de São João de Meriti. Meus amigos, o que acontece? Aqui na Presidente Dutra, né, eu venho pela pista do canto, né? Só que tem muita gente que vem pela pista do meio e não tem essa informação, que é o seguinte: o pessoal acha que vai pegar a linha vermelha, acha que está aberto, mas não está aquela agulha da Pavuna na altura ali da Pacheco. O que acontece? Mais à frente, pessoal, tem um novo viaduto, né? E muita gente não sabe dessa informação. Aí, ali na altura ali daquela agulha antiga, o pessoal fica parando ali desesperado, né? Aí fica parado, vê o que vai fazer, se vai pela Brasil, se não vai, né? Então, é só pra passar essa informação, porque é muito perigoso a galera ficar parando ali.
2: É, tem que ter cuidado mesmo, e não dá pra ficar parando, né? Mandar um abraço aí pro Edésio, né?
3: Edésio passou pela Dutra também.
2: Também passou pela Dutra, 5h55, a gente tem que pisar no acelerador, claro, com todo cuidado, porque período de eleição... Spots políticos.
3: E o Marcelo falou que se perdeu nessa agulha que o ouvinte estava falando agora, tá ali vendo? Na Dutra, viu?
2: Ih, eu me perco toda hora. Eu agulha errada, tem que fazer retorno.
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21: Você aí, nosso querido ouvinte, hoje eu tenho um convite especial para você. Nesta semana, o Rio de Janeiro vai voltar os olhos para o oceano. Do dia 17 a 20 de setembro, acontece a Rio Ocean Week, no Museu do Amanhã. É um grande encontro dedicado ao oceano, à cultura oceânica, reunindo ciência, educação, arte e, claro, aproximando a sociedade do mar. E por que isso é tão importante para você? Porque falar de oceano é falar da nossa própria vida. Cerca de 70% do nosso planeta é coberto pelo oceano. Então ele influencia o clima, abriga uma biodiversidade enorme, produz alimento, movimenta a economia e tem um papel fundamental no nosso futuro. E a Rio Ocean Week é para todo mundo. Ó, a entrada é gratuita e aí vão rolar várias palestras, exposições e atividades para toda a família, inclusive para as crianças. É uma oportunidade para todo mundo conhecer melhor esse universo. E eu também estarei lá. Vou apresentar uma palestra na sexta-feira, anota aí, dia 18, às 13 horas. No palco Mar Aberto. Eu vou levar vocês até um lugar que quase ninguém conhece e apresentar um verdadeiro tesouro recém-descoberto no Oceano Brasileiro, as Colinas Coralinas. Então fica o convite, venha para o Rio Ocean Week e dia 18, às 13 horas, espero você no palco Mar Aberto. Siga nossas pegadas. E para saber mais, entra lá no meu Instagram, Erica Bichos.
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19: Semáforos. Nem sinal.
20: Onde?
21: Vila Isabel, Alexandre.
22: Bom dia, Mário. Bom dia, Zé. Bom dia. Alexandre, motorista de aplicativo. É, passei agora na esquina da Alexandre Calaza com Visconde de Santa Isabel. O sinal que já não funciona há pelo menos um mês. Agora ele tá pendurado, cara. Ele tá pendurado. Isso, qualquer ventania ali, aquele sinal vai cair em cima de um carro, em cima de alguém. Alexandre Calaza com Visconde de Santa Isabel.
20: Quem mais?
21: Mauro Martins, Maracanã.
23: Bom dia, Mário. Mário Dias, bom dia, Zé do Zé, porque é Mauro Martins.
21: Fala, Mauro.
23: Só para um informe, a Avenida Maracanã, com cruzamento com a Pereira Nunes, o sinal está em amarelo. É um cruzamento muito perigoso. Tá? Por favor, se mandar alguém da Sete Rio ali.
20: Tá? Já era para estar lá e também no entorno da rodoviária. Tem ouvinte reclamando daquela bagunça que tá horrível.
21: É, o Jonas Bração reclamou.
20: Jonas Bração mandou aqui mensagem pra gente, 6:03.
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25: O Santos, com atuação dominante no último sábado na Vila Belmiro, venceu o Cruzeiro por 2-1 e chegou à terceira vitória consecutiva no Brasileirão. No jogo bastante equilibrado, Botafogo e Bragantino ficaram no empate por 1-1 no último sábado no Nilton Santos. O Botafogo está a 6 jogos seguidos sem vencer no Brasileirão. O Atlético Mineiro venceu o Fluminense por 3-1 no último sábado na Arena MRV. Fluminense jogou com time reserva e foi dominado pelo Galo. O Fluminense não perdia há 8 jogos sob o comando do técnico Marcão. O Grêmio perdeu para o Vasco por 2-1 de virada no último sábado na Arena do Grêmio. O Vasco não venceu o Grêmio fora de casa há 20 anos. O Internacional venceu a Chapecoense por 2-1 em Chapecó no último sábado. O Internacional não vencia 10 jogos no Brasileirão. O Palmeiras venceu facilmente São Paulo por 2-0 no último sábado na sua arena e chegou a 10 partidas sem perder para o tricolor. O Verdão, com 56 pontos, é o segundo colocado no Brasileirão. O Flamengo venceu o Corinthians por 2-1 ontem no Maracanã e segue como líder no Brasileirão com 57 pontos. O Timão chegou a 5 derrotas consecutivas na competição. O público foi de 70 mil torcedores. Mirassol e Vitória ficaram no empate por 2-2 ontem. Mirassol num jogo bastante equilibrado. Dito tudo isso, eu diria, eu quero é mais. 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
20: 6:05, está chegando agora, seja bem-vindo, notícias da manhã começou às 5, vamos até às 7. Já a gente vai falar bastante sobre novidades em Niterói, informações na coluna com a Ana Cláudia Guimarães já chegando aqui no nosso estúdio, mas antes os ouvintes em Niterói falam do trânsito.
21: É isso aí.
20: E tem um problemaço na Avenida do Contorno, hein?
21: O Charles que passou ali, ó.
1: Alô, Bandirinho, Mário, Zé, bom dia, bom deixa eu falar, cara, dia. Aqui na Avenida do Contorno, sentido Niterói, né, na pista da direita ali, tem um buraco ali, cara. Tem 6 carros, um pouco mais à frente com o pneu furado, que bateu no buraco. E tá cheio de buraco ali, cara. Muito buraco mesmo. Tanto ali quanto até a subida da ponte, sentido Niterói. E é só buraco grande, cara. Tem uns 6 carros ali com o pneu furado ali, entendeu? Na BR, aqui na Contorno, sentido Rio, da pista da direita, tá? Em cima mesmo.
21: Vivi Berne agora, RJ 104 e Alameda.
20: E também fala de
2: bom
20: buraco.
2: Dia, é. Bom dia, Band News. Vivi Berne aqui de Niterói. Saí na RJ 104, tranquilo, apesar dos inúmeros buracos na pista, tenham cuidado, motoristas. E a Alameda também tá tranquila, tá? Tá tudo tranquilo, sem retenções. Beijo, gente. Socorro aí pra RJ 104.
20: É, mas quem sai de cara aí já encontra dificuldade.
21: Hugo.
3: Bom dia, Band News.
21: Bom dia. Bom dia.
3: Saindo de cara aí, sentido ponte, a Marquês de Paraná ali. Carro enguiçado em frente ao Hospital Icaraí. Já tá tudo parado, tá dando reflexo já pra saída da Roberto Silveira. Melhor alternativa é pela Orla, centro de Niterói, Marechal Deodoro e Pontes, tá? Bom dia aí pra todos.
20: Leonardo Caminhoneiro, agora há pouco, falou de neblina, pista escorregadia e tinha um caminhão parado lá no quilômetro 86 na Serra de Petrópolis, mal sinalizado. Panorama de agora.
21: Felipe Menezes.
4: Bom dia, Band News. Passando pra vocês só uma atualização aí, Serra de Petrópolis, tá bom? O caminhão que tá enguiçado aí na pista do canto aí já foi sinalizado, tá? O pessoal da Eluguia já tá fazendo atendimento, já espalhou os cones na pista, tá bom? Pedir atenção ao pessoal aí, porque a chuvinha tá enjoada aí, tá? 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
20: Já, previsão do tempo, outras informações do trânsito. Avenida Niemeyer fechada também, ouvintes informando desde a madrugada, será que continua? Se você está passando por aí, quiser mandar mensagem, 99902-6970. E para fechar esse giro, Sofia Malacchi.
12: 4 testemunhas foram ouvidas na primeira audiência de instrução e julgamento dos 6 acusados de agredir uma capivara na Ilha do Governador, na zona norte do Rio. A sessão foi realizada na tarde dessa segunda-feira. O caso aconteceu em março. Isaías, Melquiades, Barros da Silva, José Renato Bezerra da Silva, Matheus Henrique Teodósio, Paulo Henrique Souza Santana, Pedro Eduardo Rodrigues e Wagner da Silva Bernardo estão presos e respondem pelos crimes de maus tratos com emprego de crueldade, caça ilegal, corrupção de menores e associação criminosa. A capivara também foi agredida brutalmente por 2 adolescentes que respondem por atos análogos. Segundo o Ministério Público, os homens utilizaram pedras e pedaços de madeira cravejados de pregos para caçar o animal. O caso foi registrado por câmeras de segurança. Em depoimento, os criminosos falaram que queriam consumir a capivara, que teve traumatismo craniano, múltiplas lacerações na região dorsal e cefálica e chegou a ficar cega de um olho. A Band News FM tenta localizar a defesa dos citados.
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0: queda de barreira. O centro de operações falou que foi uma queda de galho, deve ter sido um galho bem grande, altura do Vidigal, equipes da Conlurb fazendo a limpeza. Vamos agora pra onde?
1: Pra Avenida Brasil com a Margarete.
2: Bom dia, amigos da Band News, Mário, Zezinha, aqui é Margarete Elias. Saímos do Flamengo às 5:40. O trânsito, estamos na Avenida Brasil, sentido Campo Grande, o trânsito está muito bom. Já no sentido oposto, aqui Irajá, está tudo parado.
1: E o Armando mandou um áudio agora de um acidente.
3: Bom dia, Band News. Acabou de acontecer um acidente na Avenida Brasil, altura Trevo das Margaridas, pista central. Um motoqueiro caído no chão. Os amigos que são motoqueiros cercaram a moto e ele e estão dando lá uma assistência, tá?
0: Beleza. Linha amarela tá ok?
1: Segundo Luiz Chilano, sim. Trânsito fluindo bem.
4: Bom dia, Zé. Bom dia, Mário. Chilano falando. Trânsito bom hoje aqui, sentido Barra, nesse horário. Saindo de Bento Ribeiro, 5:15, chegando agora em São Conrado. Linha Amarela, Avenida das Américas, Ayrton Senna, tudo tranquilo.
0: Mas não tá tranquilo para quem tá indo em direção à Ponte Rio-Niterói, saindo lá da cidade, Sorriso por Icaraí, chegando no centro.
1: Tem acidente, fala, Nelson.
5: Band News, bom dia.
0: Bom dia.
5: Falando aqui de Niterói, a saída da Jansen de Melo tá muito ruim, que tem um acidente aqui em frente ao Antônio Pedro. Então o trânsito está bem complicado daqui para trás. É uma batida aqui envolvendo os dois carros. Aparentemente nada de grave, mas até o Antônio Pedro está uma pista do canto, né, do ônibus, e a logo seguinte estão interditadas.
0: Deixa eu aproveitar o gancho então, já que a gente está nessa região.
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0: Deu sorte, hein? Você chegou aqui hoje e bem cedo, como de hábito, esperou um pouquinho porque a notícia hoje tá quente. E sobre essa região, Ana Cláudia, muito bom dia para você, me chamou a atenção. Muita gente nas redes sociais falando também do Hortifruti da Marquês do Paraná, que encerrou as atividades, né? Ontem, depois de acho que mais de 10 anos, né? 20 anos ali, falaram que ia virar um shopping, que ia ter um estacionamento. Vamos ver qual vai ser o projeto ali. A obra foi feita ali recentemente pela prefeitura, tem uma ciclovia bacana, e ali para alargar, para tentar diminuir os impactos no trânsito. Chama atenção esse noticiário e diz que vai fechar também o lado perto da Comendador Queiroz com a Paulo Gustavo, uma rede forte de Niterói, né? Bom dia para você.
7: Bom dia, Mário, bom dia, ouvinte, bom dia, Zezinho. Essa notícia pegou todo mundo de surpresa muito, né? Em Niterói, apesar da gente já ouvir algum
0: tempinho, né,
7: que aquilo ali ia se transformar num shopping de bacanas.
0: Vamos
7: ver.
0: Não
7: sei o que aconteceu, vamos apurar, no próximo programa eu te conto.
0: Agora é o seguinte, na pauta de hoje você vai falar de um tradicional clube do Rio de Janeiro, ali pertinho agora da nova arena de Niterói, né? Em frente.
7: Sim, é uma pena. O clube onde Vinícius Júnior começou a jogar futsal, enfrenta uma situação dificílima em Niterói. A justiça determinou a penhora do Canto do Rio por uma dívida de R$187 mil com a prefeitura. A penhora faz parte de uma cobrança judicial, mas o clube ainda não perdeu o imóvel. A dívida vem de 2020, quando o Canto do Rio alugou parte de suas dependências para uma instituição de ensino. Só que esqueceu que perdeu o benefício fiscal e o município passou a cobrar IPTU, taxa de coleta de lixo, isso tudo, e o clube não pagou. A prefeitura também tentou bloquear o dinheiro das contas do clube e não achou nada. Fundado em 1913, o Cantusca, como é conhecido, foi declarado patrimônio cultural e imaterial do Estado.
0: Num momento que a cidade está comemorando o niteroiense voltando aí, tentando o acesso para jogar a Série B, o Chay foi contratado, a gente falou agora há pouco, recentemente, né, Zezinho? E ali na frente, aquela área ali tá bem revitalizada, tem pista de atletismo, mas é uma pena o Canto do Rio vivendo essa fase. Literatura agora em destaque, hein?
7: Tem uma história curiosíssima do Otávio Guedes, o nosso Guedinho, que foi divulgar no Instagram dele o lançamento do novo livro, Heróis por Acaso, sábado às 11 horas na Livraria Bloco de Bruno Drummond, no famoso Shopping das Galinhas. Você conhece, Mário, Shopping das Galinhas?
0: Tinha um abatedouro ali, né? Não sei se ainda tem, acho que não, né?
7: Pois é, não tem mais o abatedouro, o shopping continua muito confuso, mas ali o Bruno abriu a livraria.

0: Flávio, quando foi escrever no Instagram o lançamento do livro no Shopping das Galinhas, o Instagram não deixou e trocou para Shopping das Rainhas. Ganhou um glamour.
1: É. Ô, Ana, pra gente fechar, o que você vai trazer aí importante também nessa pegada cultural, hein?
0: É uma dica cultural que todo ano o professor Leonardo Guelmo, aquele que restaurou os murais do Profeta Gentileza ali perto da rodoviária, um cara incrível, ele faz uma proeza, ele transforma o Centro Cultural da UF e os Jardins da Reitoria numa grande festa de culturas com interculturalidades, que chega à 15ª edição, de 16 a 22 de setembro, com tudo de graça. Tem show, teatro, exposição, oficina, cortejo. E a programação reúne ainda mestres da cultura popular e artistas indígenas. Agora, Mário, eu queria dar uma notícia rápida, que é muito importante, que o prefeito Rodrigo Neves, ele proibiu a publicidade das betes nos espaços públicos da cidade. Eu acho que foi uma decisão muito importante e acertada da prefeitura.
1: É, já tinha sido tomado aqui também na cidade do Rio de Janeiro, né? Com relação àqueles banners, né? Aquela publicidade grande. E Niterói também está adotando essa medida a partir de agora. Fechando a conta hoje um pouquinho mais rápido, por conta também dos acontecimentos, né? Agradecer sempre a sua participação. E se tiver alguma novidade, manda que a gente coloca aqui na programação.
0: Mando. Muito obrigada, Mário. Obrigado, Zezinho.
2: Um beijo, mano.
1: Beijo.
0: Beijo, beijo, ouvintes.
1: Até a próxima. Previsão do tempo, céu nublado encoberto, chuva a qualquer momento, sendo mais intensa com pancadas que podem ser fortes durante a tarde, final da tarde, segundo o Alerta Rio, ventos moderados, temperatura segue amena, né? Friozinho. Máxima de 24 graus.
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1: Informação é a seguinte, ó. Economistas do mercado reduzem a estimativa de inflação de crescimento do PIB em 2026. Detalhes com a repórter Vitória Fernandes.
4: Em semana de decisão do Comitê de Política Monetária sobre os juros nacionais, o Banco Central divulga projeções do mercado com PIB menor e inflação estimada em 4,90% no fim deste ano. Até a última semana, a alta acumulada dos preços em 2026 era estimada em 5%. No Boletim Focus desta segunda-feira, foi realizada a terceira revisão para baixo do índice. Mesmo com a melhora, o indicador ainda está acima da meta nacional de 3%, que tem margem de tolerância de 1,5 ponto percentual para cima ou para baixo. Na mesma direção, a Selic foi mantida em 13,75%, mostrando que o mercado espera um corte de 0,25 ponto percentual nos juros básicos na reunião que acontece nos dias 15 e 16 de setembro. Os números do IPCA referentes ao mês de agosto são positivos e corroboram esse movimento. O mês registrou a maior deflação do ano, com uma retração de 0,32% nos preços, puxada pelos grupos de habitação, com bônus de Itaipu impactando o preço da energia elétrica residencial e de transportes relacionado aos preços dos combustíveis. Mesmo com um movimento positivo na política monetária, a atividade econômica de 2026 foi revisada para baixo. O PIB é projetado em 1,89%. Na semana anterior, o índice estava em 1,93%. Para os próximos anos, a estimativa também recuou. Em 2027, a projeção passou para 1,45% e em 2028, 1,87%.
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3: Qual é a hora de começar um negócio, hein? Pro publicitário Pedro Palma, de 30 anos, a desilusão com o trabalho em uma agência de comunicação foi o start para ele pensar em uma loja de biscoitos, uma loja de cookies, no centro de São Paulo.
4: Assim como muitos negócios, né, eles surgem em momentos de crise, momentos que a gente sente que precisa se reinventar profissionalmente e buscar novos caminhos. Eu, por formação, sou publicitário, percebi que aquilo não estava mais fazendo sentido para mim, eu não me via sendo a minha chefe ou a chefe da minha chefe, e entendi que eu quero buscar novas coisas. Eu não imaginava que isso iria, né, se traduzir numa loja de cookies, mas a gente chega lá.
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8: 6:26. O corredor Transoeste em destaque com quem?
9: Com a participação do Alessandro Vilela, que fala que tem vários carros com pneu furado lá agora, hein, Mário? Escuta aí a mensagem dele. Pode falar.
8: Fica à vontade.
10: Mário, os motoristas que estão trafegando nesse momento aqui no corredor Transoeste enfrentam problemas com buracos ali próximo à estação Venda de Varanda, logo após a estação Venda de Varanda, antes da estação Pingo d'Água, numa curva para a esquerda, tem um buraco enorme. Eu passei ontem, furei o meu pneu, hoje passei, já tem mais 4 carros, e mais à frente, logo após a estação Embrapa, mais um buraco, mais carros com pneu furado, e os motoristas, para não enfrentar engarrafamento, no sentido do Recreio, o melhor caminho é pegar a Serra da Grota Funda. Alessandro Vilela para Band News FM. 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
9: Júnior, e meio fica.
11: Fala, Zé. Fala, Omar.
9: Fala.
11: Bom dia.
9: Opa.
11: Tudo bem?
9: Bom dia.
11: Passar um informe aqui do trânsito.
9: Diga lá.
11: Tem uma rua em Benfica, você descendo o viaduto de Benfica, pegando à direita, essa rua ela vai fazer um entroncamento com a Visconde de Niterói. Cara, tem uma obra ali da Águas do Rio. O cara tá causando um tumulto, tem um buracão ali no...
9: Mais um de buraco, cara.
11: No asfalto, ponta pública aí no chão.
9: Choveu.
11: Dificultando tudo, cara.
9: É campo minado no Rio de Janeiro.
11: Depois pede pra dar uma olhada aí, passa uma mensagem pro pessoal, que isso aí tá, pô...
8: É aquele recapeamento mequetrefe que acontece no Rio de Janeiro. Só pode ser, cara. Vai, quem mais?
9: Agora, Jefferson, falando pra gente do Lins.
12: Bom dia, Baninho. Jefferson, motorista de aplicativo. Ventando agora forte aqui no Lins de Vasconcelos. E muitas viaturas da Polícia Civil nas cercanias aqui do Morro do Lins. Acredito eu que esteja tendo operação. 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
8: Daqui a pouquinho a gente volta com a nossa equipe já atenta. Cláudia, tá em Niterói.
13: Bom dia, Mário.
9: Bom dia,
13: Cláudia,
9: dia.
13: Falando aqui já de Caraí. Quando eu escutei a notícia do acidente, né, do carro, eu já havia passado da entrada para pegar pela orla, né, o trânsito.
9: Praia de Caraí.
13: Aí eu consegui cortar por Santa Rosa um pedacinho e sair ali atrás do Abel.
9: Ah, sim.
13: E o trânsito tá bem pesado realmente. Eu já estou quase em frente ao Antônio Pedro, mas aqui está um pouquinho melhor do que lá atrás, na Roberto Silveira. Aqui tá andando um pouco,
9: sim,
13: mais.
9: Roberto Silveira,
13: vamos nessa, falou. Vamos devagar, que a gente chega lá.
9: É isso.
13: Tá? Beijo pra vocês. Manjinhos em um segundo, tudo pode mudar.
8: Um beijo, valeu. É isso, são 6h29 e para fechar esse giro, Luiz Eduardo de Castro.
0: A Polícia Civil vai ouvir estudantes e responsáveis do Colégio Tamandaré no Recreio dos Bandeirantes, depois que uma mesma lanceta usada para medir a glicose teria sido compartilhada por até 3 pessoas. O caso aconteceu no sábado. Segundo a escola, uma aluna levou um lancetador, equipamento que mede a glicose no sangue, e uma caixa de lancetas, agulhas finas que fazem um pequeno furo na ponta do dedo para um trabalho sobre diabetes. A orientação dos professores era apenas mostrar visualmente o equipamento, sem fazer o teste nos visitantes. Mas perto do encerramento da feira de ciências, as medições teriam começado. A mãe de um aluno que estava no evento conta que um pai percebeu que as lancetas não estavam sendo trocadas e alertou sobre o risco.
14: Todos estavam ali, estavam no stand para poder fazer esse teste, até que um pai, ele percebeu, né, e escutou uma outra pessoa falando que não estavam sendo trocadas as lancetas, né, e foi aí que ele se chegou próximo e perguntou por que que não estavam sendo trocadas as lancetas e que era um perigo, né, e a responsável ficou em silêncio e seguiu fazendo a aplicação nas pessoas, não só nas crianças. Muitas crianças já tinham se furado, adultos também já tinham se furado.
0: O material é de uso individual e o compartilhamento pode provocar exposição a infecções transmitidas pelo sangue, como a hepatite B. A Secretaria Municipal de Saúde informou que ao menos 20 pessoas já foram à unidade de saúde para fazer exames. O filho da mulher que conversou com a Band News FM Rio está entre os estudantes atendidos no Hospital Municipal Lourenço Jorge, na Barra da Tijuca. Segundo a mãe, o primeiro teste deu negativo, mas o menino recebeu indicação médica para tomar medicação durante 28 dias. Nesta segunda-feira, uma equipe da Secretaria Municipal de Saúde foi ao colégio para tentar identificar outras pessoas que possam ter feito teste e orientar as famílias. A escola ainda não informou quantos alunos e adultos tiveram o dedo furado. Em nota, o Colégio Tamandaré disse que interrompeu a atividade assim que percebeu o uso do equipamento e que todos os resultados de exames de que teve conhecimento até agora foram negativos. A mãe afirma que a instituição tem prestado assistência às famílias.
14: A escola, ela tá dando um apoio pra gente, né? Como psicólogo para as crianças, se disponibilizando, o tempo todo mandando mensagem, disponibilizar uma equipe na escola, disponibilizar também infectologista.
0: A Polícia Civil agora tenta esclarecer como os testes foram realizados e quantas pessoas foram expostas.
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18: Quando a gente fala em prevenção, normalmente pensa em exames, vacinas, alimentação e atividade física. Mas prevenção também passa pelo bem-estar. Dormir bem, ter momentos de descanso, cultivar boas relações, reduzir o estresse e encontrar espaços de prazer na rotina também fazem parte do cuidado com a saúde. Isso porque o corpo não funciona separado da mente. Estresse crônico, sono ruim e falta de recuperação podem afetar pressão arterial, metabolismo, imunidade e até a forma como a gente se alimenta e se movimenta. Bem-estar não significa viver sem problemas ou estar feliz o tempo todo. Significa construir uma rotina que permita recuperação, equilíbrio e qualidade de vida. Prevenir doenças também é evitar que o corpo viva constantemente em estado de sobrecarga. Por isso, cuidar do seu bem-estar não é luxo, é uma parte importante da prevenção. Eu sou o Galileu Assis, diretor da MedRio Checkup, e lembro a vocês, saúde é prevenção.
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27: Bom dia, Mário. Bom dia, Zé. Bom dia, ouvinte. Isso aqui é Henrique Neto falando. Sempre no meu trajeto diário de Jacarepaguá para Niterói. Sempre ouvindo a Band News FM. Passando para informar que hoje a pista reversível da linha amarela não está sendo uma boa opção. Ela está com trânsito onde para, desde a altura da abolição até o final dela. Tá ok? A pista normal da linha amarela até aqui em Del Castilho está rodando melhor do que a reversível, tá ok? Vamos em frente.
8: Vamos lá, meu amigo.
27: 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Forte abraço a todos.
8: Um abraço. Daqui a pouquinho tem mais do trânsito. Vários ouvintes reclamando de buracos, asfalto ruim, choveu, fica pior ainda. Mas antes...
9: Tem agenda aqui dos candidatos ao governo do Rio para essa terça-feira. Antônio Garotinho tem um encontro às 11 horas da manhã com candidatos na Bolsa de Gêneros Alimentícios. Douglas Ruas participa de sabatina promovida por uma emissora de TV ao meio-dia. William Siri grava conteúdo para as redes sociais às 9 horas da manhã. Eduardo Paes visita a estação de Piabetá em Magé para falar com eleitores sobre seu plano de recuperação da malha ferroviária. Coronel Busnello realiza a reunião com sua equipe de campanha às 10 horas da manhã. André Marinho realiza caminhada no calçadão de Nilópolis, na Baixada, às 10h30 da manhã. Juliette Pantoja realiza panfletagem nas proximidades da UF, em Niterói. Ciro Garcia faz panfletagem às 9 horas da manhã no Meier. E o candidato Luan Monteiro ainda não divulgou a agenda para essa terça-feira.
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2: Olha, o Wagner fez uma observação aqui que o vento está um pouco mais forte aqui em Botafogo.
3: Band News, estou aqui na área de Botafogo, aqui perto do Rocha Maia. Está um vento meio forte aqui, não sei, deve estar uns 40 quilômetros, as árvores estão sendo bem sacudidas. Do nada começou esse vento.
4: E tem previsão de chuva, né?
3: Está bem forte.
4: Tem previsão de chuva para qualquer
3: Band
4: momento.
3: Band News, esse
4: mundo,
3: tudo pode mudar.
4: Estou vendo aqui as informações do Alerta Rio, né? Ventos moderados hoje de até 51 km por hora. Vai, Zezinho, quem mais?
2: Maurício, asfalto, hein?
5: Bom dia, amigos da Band, Maurício falando. A respeito de asfalto, aqui na Praia do Flamengo, já foi asfaltado tem poucos dias, poucos meses, melhor dizendo. E já tem buraco. Que asfalto é esse que usaram, hein?
4: Não dá, né?
5: Um abraço, um segundo, tudo pode mudar.
4: E aí não é só aqui no Rio não, tá? Na capital só não. Lá pra quem tá indo pra Baixada Fluminense, a situação também tá ruim, né?
2: Carlos, fala pra gente.
6: Bom dia, Zé, bom dia, Mário. Bom dia. Aqui é o Carlos de Nova Iguaçu. Eu só tô pedindo uma ajuda a vocês, pro pessoal que cuida da linha vermelha. Dá uma atençãozinha no acesso à Dutra, na agulha de acesso à Dutra, lá na chegadinha da Dutra, numa pista estreita ali, né, para o acesso à Dutra, e tem um maior buracão do lado direito, que os carros quando vêm tem que desviar, e quando faz o desvio pode provocar um acidente, ou eles mesmo batem naquele buraco, eu já vi um carro estourar o pneu ali.
4: Pois é, e uma ouvinte nossa ontem passou um perrengue danado, né?
2: Na ponte, né? A Marina.
7: Cara, por falar em asfalto ruim que vocês falaram aí, ontem caí num buraco, cara, voltando do Rio, na ponte, sentido Niterói, né? Cara, logo no início, assim, depois ele... depois do Into, talvez, quando você entra na ponte mesmo. Cara, um buracão, pensei que tivesse ferrado o meu pneu. Levei um susto de noite na chuva, que absurdo. Que absurdo.
4: É horrível. Vitor tem informação de momento de Niterói.
8: Bom dia, Band News.
4: Bom dia.
8: Aqui é o Vitor de Niterói, seguindo a caminho de Caxias. Estou aqui na altura do Campo de São Bento, Avenida Roberto Silveira. No momento se encontra um trânsito bem intenso. Não sei se foi algum acidente na ponte. Se você puder atualizar a gente aí.
4: Dá uma checada aí, Zé, pra gente atualizar daqui a pouquinho.
2: 23, tá? 23 minutos.
4: Travessia?
2: Sentido Rio e 13, sentido Niterói. Mais cedo teve um acidente na ponte.
4: É verdade. Teve uma participação de ouvinte agora há pouco falando de movimentação policial no Lins. Tem operação, João Boeri. Bom dia.
9: Operação por lá, Mário. Bom dia a vocês e aos nossos ouvintes. Mandados de prisão e de busca e apreensão contra criminosos do complexo do Lins na Zona Norte. A operação de hoje faz parte da Operação Contenção, criada para conter o avanço territorial do Comando Vermelho. Lá no complexo do Lins, agentes da Delegacia de Roubos e Furtos de Automóveis, com apoio do Departamento de Polícia Especializada e da CORE, miram integrantes do grupo apontado pelos roubos de veículos na região do Grande Meier. Na mesma região, segundo as investigações, os criminosos atuam com divisão de tarefas, emprego de armas e utilização de veículos de apoio para cometer os crimes. Inclusive, Mário, segundo a polícia, um dos traficantes apontados como chefe desse núcleo responsável pelos roubos exibia nas redes sociais veículos de alto valor, dinheiro em espécie, armas e outros objetos aparentemente relacionados ao crime, segundo a Polícia Civil, que tenta apreender celulares, documentos, computadores, tudo que possa estar relacionado ao crime organizado, agentes no complexo do Lins, na zona norte do Rio.
4: Ou seja, quis aparecer e se danou. João, tem outra operação também rolando agora?
9: Também, na cidade do Rio, Niterói e São Gonçalo, contra uma quadrilha especializada em aplicar golpes com a promessa de juros reduzidos. Delegacia de Nova Iguaçu, cumprindo mandados de busca e apreensão em 6 endereços diferentes. Segundo as investigações, o grupo procurava vítimas que já tinham empréstimos consignados com a promessa de reduzir os juros da dívida. Os criminosos pediam para que os consumidores completassem a biometria facial, afirmando que o procedimento fazia parte da suposta análise financeira. Em seguida, esses dados eram utilizados para a contratação de financiamentos em nome das vítimas. Em um desses casos investigados, essa quadrilha fez um financiamento de R$ 80 mil para comprar um veículo de alto valor A vítima disse que nunca teve contato com esse carro, Mário.
4: Daqui a pouquinho outras informações. Pra fechar a saideira nesse giro de manchete com a participação que chega pelo WhatsApp.
2: Uma participação da Fátima pediu pra gente falar de novo da linha amarela.
0: Bom dia, bom dia. Bom dia. Da informação aí da linha amarela, tá tudo parado, sentido Fundão. Ainda nem cheguei no túnel, tô naqueles dois túneis antes. Tá tudo parado.
2: Vamos apurar o motivo, mas já fica o alerta que o trânsito complicado nos dois sentidos agora então da linha amarela.
4: Teve um ouvinte agora há pouco que falou que tava ruim ali, até reversível, né? Isso. Que o trânsito não andava, tava horrível. Já a atualização do trânsito, talvez seja também um assunto da Vivi Costa que vai falar de outro ponto também.
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4: Bom dia, Vivi.
2: Bom dia.
10: Oi, Mário. Muito bom dia. Bom dia, Zé e ouvintes da Band News FM. Com informações da Avenida Brasil, Mário, ainda por conta dessa queda de moto na altura de Irajá, em direção à região central, o trânsito permanece complicado na região, mas à frente dificuldades também da Penha até a chegada ao Caju. As ruas Ibiapina, Uranos e Leopoldo Bulhões servindo de opção. A linha vermelha já com aquele fluxo mais pesado de Vigário Geral até a chegada ao Parque das Missões e da Maré até o Caju. Tá saindo da Baixada? Ainda dá para cortar caminho através da Pastor Martin Luther King. Qual o próximo check? 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Daqui a pouco eu tô de volta.
4: Quem passou na linha amarela agora, hein?
2: A Elisa escreveu aqui pra gente que é fluxo de carros e não tem nada não. Ela tá vindo no sentido Fundão.
4: 6h46.
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4: Não passa nada pelo ouvinte da Band News FM na linha amarela.
2: Mensagem do André.
4: Bom dia. Aí você me quer.
17: Bom dia, Band News. Em relação à linha amarela, meu nome é André. Saí de Jacarepaguá. É um caminhão enguiçado um pouco antes do túnel da Covanca, mas já tá com reboque lá. O túnel tá liberado, o pedágio liberado, só tá parado na pista exclusiva. Ok, reversível.
4: Valeu, meu amigo.
17: Bom dia pra todos.
4: Bom dia pra você. 6h49.
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7: Minhas caras, meus caras, ninguém sabe direito como vai ser a sessão daqui a pouco, essa sessão tresloucada, e acho que vai ter muito calor até antes da sessão, quem sabe, vamos ver. Bom, ontem à noite o ministro Alexandre de Moraes divulgou as informações pedidas pelo ministro Edson Fachin. Informações não é uma peça de defesa, já que a acusação ainda não foi formulada, né? São 44 páginas, 121 itens. Acabei de ler agora, chama a investigação de ilegal, aponta sua nulidade, direcionamento da investigação, motivos político-eleitorais, tudo aquilo que já tratamos no É da Coisa, aqui nessa coluna, já tratei no Metrópolis, né, no, nos meus textos. No item 25, chama a instauração da PET por Mendonça de covarde e desesperada, diz que vai solicitar Fachin que intime testemunhas. No item 51, aponta quebra de custódia das provas e diz que houve que os metadados apontam auxílio externo, que não seria da Polícia Federal. E pergunta-me o Moraes, quem sabe auxílio estrangeiro? Aponta com correção que não há nenhuma indicação de infração penal. No texto do Mendonça, ele não diz qual foi a infração penal cometida pelo Alexandre de Moraes. Fala da possibilidade de mensagens no bloco de notas de Volcaro não ter ido para o WhatsApp. Das 52 notas de Volcaro, 47 não foram encontradas no espaço ali reservado aos diálogos, né? Mas diz, não existe na petição de Mendonça, não há, né, nada que indique que Alexandre de Moraes interferiu na investigação ou cometeu algum crime. Existe o contrato, mas crime não, e o contrato não é crime, né? E termina dizendo no item 121 que se está tentando dar um golpe agora por outros meios. Muito bem, mas afinal de contas, que diabo se vai fazer amanhã? Né? Amanhã não, daqui a pouco. Amanhã, porque eu tô aqui falando de madrugada, mas é daqui a pouco, né? Aí o Alexandre escreve, as informações a seguir, informações, se referem somente ao objeto pautado para a sessão extraordinária convocada para o dia 15, qual seja a análise do parecer da PGR sobre a nulidade da ilícita investigação determinada pelo então ministro relator da PET 16662, que era o André Mendonça, agora está com o Fachin. O que ele está dizendo aqui é o seguinte, o que se vai votar daqui a pouco é se o parecer da Procuradoria-Geral da República, que aponta dupla nulidade da PET do Mendonça, será aprovado ou não. A ideia de que se vai proceder a um julgamento para decidir se Alexandre será processado ou não, aí não dá, porque ele precisa ter prazo de defesa, se for para isso. E o prazo de defesa tem regulamento para essas coisas, né? Então vamos lá, se presta atenção, o parecer da Procuradoria-Geral da República for acatado, arquiva-se, porque ele disse, dupla nulidade. Se o parecer da Procuradoria for rejeitado, abre-se a possibilidade de que ele possa sim vir a ser processado. Mas aí, antes de haver o julgamento, ele precisa entregar a sua defesa. Isso que ele fez
0: ontem à noite não é uma peça de defesa técnica. Agora, acreditem, como é que dizia o Zé Simão? Levanta o pé que lá vai piche. Até agora há pouco, até havia pouco, só o Mendonça sabia o que ia no celular de Vorkar. Agora, tem mais gente que sabe. E o que será que tem lá, hein? Eu acho que essa terça-feira será muito eloquente. É isso aí.
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4: 6h56, rapidinho aqui falando de futebol. A gente já abordou bastante, trouxe giro dos clubes com a nossa reportagem. Hoje tem Platense e Fluminense na Argentina, 19h pela Libertadores. No mesmo horário, o Vasco recebe o Santa Fé em São Januário. Mas aqui a participação do ouvinte é prioridade. Sul-Americana e Libertadores a gente fala depois, porque a reclamação aqui geral, tá? Choveu, asfalto esfarelando. Antes de falar de buraco, como é que tá a situação da Avenida Niemeyer?
24: Fala, Ramiro.
25: Bom dia, Mário. Bom dia, Zé. Ramiro vindo do Recreio pra Zona Sul, passando pela Niemeyer. Aquilo que vocês falaram lá, que poderia ser uma queda de galho ou queda de barreira, de fato é uma queda de barreira, num lugar que a gente já sabe que cai sempre, indo no sentido do Leblon, logo depois ali do Vidigal. A faixa da esquerda tá fechada e tá o trânsito um pouco lento ali, depois do Vidigal até a saída na Praia do Leblon.
4: Tá. Valeu, Ramiro. Quem mais? Zezinho?
2: Mauro, buraco ali no acesso ao Rebouças.
26: Bom dia, amigos da Band News, Mauro do Táxi. Amigos, se vocês puderem dar um toque na prefeitura, o elevado que liga a Praça da Bandeira ao túnel Rebouças está cheio de buraco.
4: E também tem buraco, ouvi a gente reclamando da região oceânica de Niterói, hein?
2: José Maurício.
27: Bom dia, Zé do Zab, Mário Dias Ferreira, José Maurício falando aqui de Niterói. Tô ouvindo aí a rapaziada reclamando de buraco. Faz uma visitinha aqui na Iniquit, principalmente na região oceânica. Tudo foi recapeado, não tem... Tem um ano e meio, mais ou menos. Época de eleição, né? Pra prefeitura, todo cheio de buraco novo.
2: E o Henrique chamou atenção aqui falando que hoje não fazem nem marcação de faixas mais, Mário. É uma reclamação dele.
4: Ana, atualiza a ponte.
2: Fala, Ana.
28: Atualizando aí a situação da ponte, já tô chegando no final. O que tinha era uma moto em cima de um carro já do reboque. O trânsito fluiu bem. Beijo, meninos.
4: Beijo pra você. O Genilson tá reclamando muito da violência em Bangu, diz que teve tiro, tá tendo muito assalto lá, né?
29: Bom dia, Mário. Bom dia, Zé.
2: Bom dia.
29: Mário, dá uma moral pra gente aí aqui da Zona Oeste, aqui de Bangu. Constantemente tiroteio. Hoje saindo pra trabalhar, muito tiro. Passei, não vi nenhum policial, né? Nenhuma viatura. Dá um alô aí pra 14º aí pra poder nos ajudar aí.
4: Atenção, PM, 6h59 instantes, horário eleitoral obrigatório.
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4: ela teve acidente.
2: Acidente com moto ali na linha amarela, informação do nosso ouvinte Luiz Sentido Barra.
4: Sentido Barra, portanto, na linha amarela, o Luiz mandou mensagem agora. Daqui a pouquinho a gente volta com outras informações do Rio de Janeiro, destaques do país e do mundo também. 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Às 7h25 a gente volta ao dial.
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15: 7h em ponto. Ótimo dia a você, meu querido ouvinte da Band News FM. Eu sou Luiz Megali. Vamos juntos até as 9h25 da manhã com muita informação e prestação de serviços nesta terça-feira, dia 15 de setembro de 2026. Inverno brasileiro, mas muito calor aqui em Brasília. Ontem os termômetros marcaram 36 graus durante a tarde. O sol já começa a, por enquanto, trazer um pouquinho de alívio do friozinho da madrugada para quem chegou aqui ao Supremo Tribunal Federal. Time de colunistas da Band News escalando hoje com Mônica Bergamo, Felipe Killing da Europa, Eduardo Barão dos Estados Unidos, Rodrigo Orengo aqui de Brasília, Juliana Rosa com os números da economia, Carlos Andreasa com o comentário político e Mauro Betting com o futebol. No estúdio em São Paulo, sempre a melhor e mais independente análise, porque onde está Carla Bigato? Bom dia, Carla.
16: Bom dia, Megali. Bom dia para o Fábio França. Bom dia para os nossos ouvintes. Bem bonita a vista daqui, viu, Megali? Quando a gente olha aí para a sua imagem, o sol nascendo, você bem em frente ao prédio do Supremo Tribunal Federal, que é um belíssimo prédio também. A gente já pode observar que tem uma espécie de alambrado, né? Que existe aí uma separação para que o público não possa chegar até o prédio do STF.
15: Deixa eu mostrar para você, Carlinha, a gente está bem em frente ao prédio do Supremo Tribunal Federal, porque daqui a pouquinho, às 10 horas da manhã, teremos a histórica sessão em que será definido se Alexandre de Moraes será ou não investigado no âmbito daqueles relatórios que foram pedidos por André Mendonça à Polícia Federal, em que Alexandre aparece em diálogos, né, bastante comprometedores com o ex-banqueiro Daniel Vorcaro. A sessão começa às 10 horas da manhã, daqui a pouquinho a gente vai explicar como funciona todo o rito, aliás, todo não, porque mesmo nós não sabemos qual será o desenvolvimento desta sessão, mas a gente explica direitinho. Aqui, deixa eu mexer a câmera para quem está nos acompanhando
16: o nascer do pela sol internet, belíssimo.
15: Aliás, com imagens, agora todo mundo está conosco, né? Porque no rádio a gente está com a propaganda política, você vê ali o prédio do Congresso Nacional e ali um esquema montado ali para que os funcionários não possam... Aliás, os funcionários estão bem desgostosos porque não conseguem entrar, né? No prédio do Supremo tem que dar uma volta bem maior. E em Brasília nada é muito perto, né, Carla? E aqui, você vai ver mais próximo do Supremo, uma outra tenda que foi montada onde jornalistas estão esperando abrir o credenciamento. Só às 7 horas da manhã, ou seja... Já foi. Já estamos atrasados. O credenciamento para que a gente possa, de fato, entrar no Supremo Tribunal Federal vai acontecer enquanto a gente vai conversando aqui, mas é tudo muito rápido. E aí a gente vai montar todo o nosso esquema ali dentro do Supremo. Ainda não dei bom dia, Fábio França. Bom dia, Fábio.
17: Fala, Megali. Bom dia para você. Bom dia também para a Carla. Que dia, hein? Expectativa grande. Claro, você acompanhando aí de pertinho. Nós daqui também recebendo as opiniões que chegam aos montes os nossos ouvintes, né? Fiquem à vontade, pode mandar no 999-592-100, tô de olho no WhatsApp, 11 999-592-100.
16: E se você tá ouvindo uma voz ali ao lado de Luiz Megali, é o Pedro Campos da Rádio Bandeirantes, o menino que fala alto, hein, Megali? Quase invadindo aqui a nossa transmissão também, porque hoje
15: Pedro
16: o lugar
15: Campos
16: onde
15: com...
16: Não, o lugar onde o Megali
15: diga lá.
16: É o centro do jornalismo do Brasil nesta terça-feira. O Brasil todo está olhando, está voltado para esse ponto aí onde está Luiz Megali. Então, outras transmissões estão acontecendo ao mesmo tempo que a nossa, né, Megali? E aí, eventualmente, uma coisa ou outra vai acabar vazando, uma transmissão vai acabar entrando na outra.
15: É inevitável, né? É uma
1: sessão que chama muita atenção do Brasil e do mundo. A gente estava vendo agora a lista de veículos credenciados. A imprensa internacional, tem gente da Coreia, da Inglaterra, dos Estados Unidos acompanhando essa crise aqui no Supremo Tribunal Federal. E é um ambiente de crise, né? A ponto de não sabermos. Já temos um ineditismo, né? O Supremo Tribunal Federal vai decidir se um dos seus será ou não investigado, né? Devido àquelas evidências escandalosas que foram divulgadas no âmbito da investigação. Mas ainda que não tenhamos uma sessão, ainda que haja um pedido de vista, 3 meses depois, essa sessão inevitavelmente vai ocorrer. Ainda que todos os ministros peçam vista, estaríamos falando aqui de 30 meses. Mas em algum momento o Supremo Tribunal Federal terá que se debruçar sobre a necessidade de investigar um dos seus ou não. Qualquer que seja a resposta, teremos aqui uma manhã, uma tarde, uma noite histórica. É impossível saber, Carla, se essa sessão vai durar 5 minutos ou 5 dias, né? A gente pode ter um pedido de vista rapidamente por um dos ministros. Dificilmente isso acontecerá no início da sessão, porque o que está programado é a fala do presidente da corte, Edson Fachin, né? Provavelmente ele ali não será interrompido. Ele jogará a palavra para o PGR, Paulo Gorê, que também é citado nas investigações, mas hoje o que se discutirá aqui é a situação do ministro Alexandre de Moraes, e retomará a palavra quando provavelmente lerá o seu voto como relator. A partir daí, a gente tem a possibilidade de que um dos ministros da Tavênia peça vista para analisar por mais tempo, com mais cuidado, as muitas páginas que foram divulgadas. Agora, há uma pressão muito grande da população. Aqui em Brasília, a gente sente esse ambiente, né, de todos os olhos voltados ao Supremo. No táxi, na lanchonete, no hotel, as pessoas estão com a crise do Supremo na ponta da língua, tá? Fazendo parte da pauta do brasileiro, como dificilmente ocorre em uma sessão aqui do Supremo Tribunal Federal, mesmo em julgamentos importantes, porque julgamentos podem ter o resultado da condenação ou da absolvição, mas aqui a gente está falando da possibilidade de um dos próprios ministros serem investigados, algo inédito na história brasileira de 132 anos do Supremo Tribunal Federal. Portanto, sem muitas delongas, temos muito a tratar, todo mundo já foi apresentado e escalado, só falta ele, meu galo. Toca a bateria.
3: Julgamento histórico, né? De histórico em Brasília. O Tribunal Federal pode decidir, como disse Megali ainda há pouquinho, se investiga ou não o ministro Alexandre de Moraes. A sessão começa, repito, às 10 horas da manhã. Vai analisar esse relatório da PF que apura a relação de Moraes com Daniel Vorcaro. Segundo a Polícia Federal, Alexandre de Moraes teria trocado mensagens com o dono do Master, inclusive dia antes da prisão. Revisou o contrato do banco com o escritório da esposa, Viviane Barsi, no valor de R$130 milhões. Ontem à noite, Alexandre de Moraes se manifestou pela primeira vez sobre esse caso. Em manifestação enviada ao presidente do STF, Edson Fachin, o ministro afirmou que nunca favoreceu o Master e jamais julgou processos envolvendo Daniel Vorcaro. Mais informações a respeito deste caso, obviamente a gente continua em Brasília, na capital federal. Diga, Afonso Marangoni, bom dia.
5: Bom dia, Fábio, Carla, Megali, todo mundo que nos acompanha aqui na Band News FM. Estou bem pertinho do Megali, ainda não encontrei ele, mas estava olhando aqui, consegui ver.
1: Eu já te vi, Marangoni.
5: Diferente. Já me viu, Megali?
1: Olha para a direita aí.
5: Aqui não consegui.
1: Tá bom, olha lá.
5: Agora eu consegui te identificar. Exatamente. Estamos aqui cercando o Supremo Tribunal Federal de todos os ângulos, né, Megali? Para que a gente tenha aqui um panorama completo mesmo desse julgamento histórico no Supremo Tribunal Federal. Como você destacou, Fábio, o ministro Alexandre de Moraes se manifestou. São 121 argumentos que ele coloca ali para dizer que nunca favoreceu o Banco Master e que não tem nenhuma investigação, né, que ele julgou em relação ao banco. E aí ele é duro, né, com o ministro André Mendonça, dizendo que essa investigação é ilegal. Já o ministro André Mendonça, por sua vez, diz que há fundamentos sólidos ali para que investigue este caso e que ele fez tudo o que manda, né, o regramento, que é submeter isso ao plenário aqui do Supremo Tribunal Federal, quando foi constatada, então, a presença, né, do nome de um ministro do Supremo Tribunal Federal. O Megali já explicou o rito que deve se seguir aqui. É possível que a sessão seja longa, mesmo com um pedido de vista. Isso porque já é muito, né, consolidado na jurisprudência do Supremo que os ministros podem pedir para antecipar o voto. Então, pode-se, inclusive, já ter uma maioria formada no dia de hoje, mesmo que a efetivação, né, da decisão demore mais, porque aí é preciso aguardar a vista eventual para depois, então, o julgamento ser sacramentado. Então, é essa expectativa aqui em Brasília, um dia que começa ensolarado, movimento aqui na Praça dos Três Poderes é bem menor, porque há um esquema de segurança montado segurança do Supremo, pela Secretaria de Segurança Pública do Distrito Federal, isso porque tem algumas manifestações contra Alexandre de Moraes previstas, e aí, claro, esses manifestantes não vão poder chegar aqui próximos à dependência do Supremo Tribunal Federal, então um cuidado redobrado nesse dia aqui que promete ser muito longo no Supremo. Daqui a pouquinho, eu e o Megali vamos ir ali, ó, para a Marquise do Supremo Tribunal Federal. É porque ainda está fechada, mas daqui a pouco a gente vai fazer as entradas ao vivo de lá. Vamos ficar bem do lado do plenário, acompanhando par e passo essa sessão que está marcada para logo mais às 10 horas da manhã.
1: E vai fazer bem a gente escapar desse sol, Maranoni. Agora a gente está falando aqui de diversas variáveis nessa sessão. São 10 ministros, né? O STF está com um ministro a menos. O Dias Toffoli não deverá votar, não votará, né? É, porque declarou-se suspeito na condução do relatório do Baster. Haverá, né, um pedido, provavelmente, para que Alexandre de Moraes também se abstenha de votar, mas isso ainda não aconteceu. Portanto, a gente está falando aqui de 8 votos. E há um alinhamento de alguns ministros com Moraes e outros que se posicionam mais ao lado de Fachin. Se a gente somar, a Carmen Lúcia tende a acompanhar o voto do relator, o voto de Edson Fachin. Então, podemos estar falando de 4 votos para cada lado. É mais ou menos assim que a gente chega ao Supremo hoje, Barangoni?
5: É mais ou menos isso mesmo, Megali. E quando acontece empate, é importante sempre a gente colocar, é favorável à pessoa, né, que está ali alvo. Então, se acontecer o empate, se diz, em dubio pro réu. No caso, o Moraes não é réu, mas é esse mesmo princípio que rege ali. Aí não se abriria uma investigação contra o ministro do Supremo neste cenário, né, de um empate. A gente está ouvindo aqui, ao longo de vários dias, que o fiel da balança vai ser mesmo a ministra Carmen Lúcia e o presidente Fachin, embora ele já sinalizou por várias ocasiões que entende que é preciso sim algum tipo de investigação. Tanto é que ele disse, por exemplo, que uma das metas da gestão dele é pôr fim ao inquérito das fake news. Ele tirou a relatoria deste inquérito do ministro Alexandre de Moraes, evidenciando um desalinhamento, né, com o ministro do Supremo. Então, a gente vai para esse julgamento ainda com incertezas mesmo de quem votará. Se todos esses ministros que a gente supõe que vão se abster de votar, realmente vão fazer isso, porque isso vai muito de uma decisão pessoal do ministro, né? O Toffoli mesmo, não houve em nenhum momento um impedimento formal para que ele participasse de qualquer votação do Master. Foi uma escolha dele, desde aquela saída, né, da relatoria, por, enfim, várias ligações com o Master. Então, a tendência é, de fato, que ele não vote, mas nada impediria, se ele quiser fazer um voto, que isso seja contado, né? Junto aí com o ministro André Mendonça, nessa decisão para que se investigue, é importante dizer, não há julgamento de condenação, nada por enquanto, seria autorização de uma investigação, aí se é dado mais como certo os votos do próprio André Mendonça, além de Nunes Marques e Luiz Fux. Esses são os mais confirmados, além, claro, do próprio relator Edson Fachin.
1: E, Marangoni, a gente vai repetir, obviamente, todas essas informações depois das 7h25, mas havendo a decisão de não investigar a Alexandre de Moraes, o caso é engavetado e nada será feito daquelas evidências, daquelas ligações que foram colhidas?
5: Engavetado, Megali, funciona assim mesmo, né? Para que se faça um outro pedido de investigação, aí seria preciso, então, mais objetos, mais materialidade, outros argumentos para que se possa, eventualmente, fazer um outro pedido. Mas este específico, que foi elaborado com base naquele relatório pedido pelo ministro André Mendonça, em que, né, mais de 50 mensagens enviadas por Daniel Vorcaro ao ministro Alexandre de Moraes, esse seria arquivado e aí não recairia, né, sobre o ministro nenhum tipo de sanção ou de punição, e ele poderia então seguir normalmente na condução dos inquéritos. Ainda há uma dúvida também sobre se aprovar, né, a investigação, o início deste processo, se Moraes seguiria à frente dos inquéritos que ele preside da mesma forma ou não. Existem dúvidas em relação a isso. Tudo deve ficar mais claro a partir deste julgamento de hoje no Supremo Tribunal Federal. Mas a aposta aqui em Brasília é que não deve demorar para algum ministro pedir vista. E aí, realmente, a conclusão disso fica para depois das eleições, que são 90 dias, né, o prazo que o ministro tem para analisar melhor.

0: categoricamente o que irá acontecer. É tudo muito novo, né? E o que está acontecendo aqui no Supremo Tribunal Federal hoje. Daqui a pouquinho nós voltamos com outras informações do Afonso Marangoni. E ontem uma força-tarefa montada pelos ministros do STF, Cristiano Zanin, Gilmar Mendes e Alexandre de Moraes, verificou os dados do celular de Daniel Vorcaro. O objetivo era analisar os milhares de prints, conversas, áudios e vídeos para formar convicção, segundo eles próprios, antes da sessão de hoje. O material foi repassado pela Polícia Federal após as ordens dadas pelos ministros, sem passar pelo relator André Mendonça. Foi nesse celular que a PF encontrou mais de 50 mensagens, as famosas mensagens entre Vorcaro e Alexandre. Nos últimos dias, a liberação do aparelho provocou mais uma batalha da guerra de ofícios, que o STF vive desde a semana passada.
1: A disputa cresceu desde a última sexta-feira, quando o decano Gilmar Mendes pediu ao presidente do STF, ministro Edson Fachin, o adiamento da sessão de hoje. Só registrando que atrás ali de Luiz Megali nesse momento, alguns jornalistas, né, algumas pessoas estão passando, então aquela abertura, imagino, né, Megali, prevista para 7 horas da manhã, para que os jornalistas ocupem os espaços ali na Marquise, isso tenha sido feito agora às 7h16, correto?
0: Eu tenho a impressão que ainda não está sendo feito, viu, Carla? Está se formando uma grande fila em uma tenda ali em frente à entrada do STF e uma outra à minha direita, bem maior, em que vão chegando dezenas de jornalistas e lentamente eles vão sendo liberados um por um, após revista, após apresentarem a documentação. Então o processo todo está atrasado. Eu acredito que lá pelas 8 horas da manhã, talvez, a gente já consiga falar da Marquise, aqui do Supremo Tribunal Federal.
1: Perfeito. Lembrando que às 10, né, começa essa sessão. Então, retomando aqui, voltando para a última sexta-feira, Gilmar Mendes pediu ao presidente Edson Fachin o adiamento dessa sessão de hoje. Aí, no mesmo dia, o Cristiano Zanin pediu acesso às informações do celular de Daniel Vorcaro. No sábado, Edson Fachin assumiu a relatoria da ação contra Alexandre de Moraes e estabeleceu um prazo para a Polícia Federal esclarecer onde estava o celular e em que condições as informações foram extraídas. André Mendonça alegou risco de tumulto e determinou que 4 delegados prestassem esclarecimentos sobre eventuais constrangimentos sofridos. Depois, Cristiano Zanin mandou a Polícia Federal entregar a cópia dos dados do banqueiro, que acabaram sendo repassados ontem. A intenção dos aliados de Alexandre de Moraes era encontrar contradições e omissões no relatório da Polícia Federal apresentado por André Mendonça.
2: Além de Alexandre de Moraes, outro citado no relatório da Polícia Federal é o Procurador-Geral da República, Paulo Gonet, o PGR, que estará no julgamento de hoje, teria usado um advogado para trocar mensagens com Daniel Vorcaro e participado de eventos com uísques e charutos pagos pelo dono do Master. No Supremo Tribunal Federal, Paulo Gonet pediu a anulação do relatório da PF. Segundo ele, André Mendonça, ao aprofundar as investigações contra Alexandre de Moraes, violou a competência do plenário e do sistema acusatório.
0: Bom, em outra operação, a Polícia Federal teve como alvo o deputado Cezinha de Madureira, do PL. Ele é suspeito de usar o cargo para vender influência em casos do STF, STJ e TSE. Diga lá, Vitor Gomes.
3: O deputado federal Cezinha de Madureira nega qualquer tipo de envolvimento em um suposto esquema de tráfico de influência em tribunais superiores. Ontem, o parlamentar do PL foi alvo de uma operação autorizada pelo ministro do Supremo, Flávio Dino. Cezinha é suspeito de usar a posição dele no Congresso para passar a terceiros a percepção de que ele tinha acesso privilegiado a decisões de magistrados. O parlamentar garante que não cometeu nenhuma irregularidade.
0: Olha, só para encerrar o assunto por hora, né? Daqui a pouquinho a gente vai unir a nossa rede às 7 horas e 25 minutos, vai ser muito interessante observar como é que essa sessão de hoje vai ser afetada pelo escrutínio público. A gente está falando de uma sessão em que os olhos do Brasil estão voltados agora ao STF, e geralmente quando há grandes julgamentos por aqui, quando houve a análise do caso do habeas corpus do presidente Lula, né, então ex-presidente, quando houve o julgamento de Jair Bolsonaro, do Mensalão, a gente tem ali, digamos, torcidas organizadas contra e a favor, né, dessas medidas. Mas qualquer decisão tomada ali pelos ministros seria, enfim, legitimada, né, pela população, pela opinião pública, né, por mais que metade delas talvez não concordasse com essa decisão. Agora, há um certo sentimento ecumênico de que há algo muito errado no STF. E qualquer poder, assim como uma nota, um pedaço de papel, só tem valor.

0: porque a sociedade aceita que aquilo é dinheiro e pode ser trocado por bens de consumo, o poder da justiça vem da credibilidade da população. Essa credibilidade sendo afetada, sendo colocada em xeque, a justiça perde completamente a sua razão de ser. Então a gente está aqui num momento em que os ministros têm uma decisão muito delicada a ser tomada. Né? O STF, que geralmente, como não depende de votos populares, né, mas do voto indireto do Senado, geralmente pode agir sem se preocupar com o escrutínio da população. Os ministros devem votar de acordo com o próprio julgamento, de acordo com o seu entendimento da Constituição. Dessa vez, pela primeira vez em muito tempo, o STF deve respostas claras à população. E há um sentimento espalhado, né, pelo país de que há uma crise que precisa ser resolvida, e essa crise tem de ser resolvida necessariamente pela mais alta instância da justiça. É um momento inédito em que o STF terá de encontrar maneiras de colocar a justiça brasileira na sua alta instância de volta aos eixos. Né? Uma decisão por vista terá, um pedido de vista terá consequências. Uma decisão de arquivar esse processo, essa investigação contra Alexandre de Moraes, terá consequências da própria credibilidade do STF, que já anda bastante abalada. Então, dessa vez, os ministros certamente estarão pensando na consequência, aqui do lado de fora, dos atos que serão tomados daqui a pouquinho lá dentro.
1: Tá certo, então a gente volta a falar sobre isso daqui a pouco, já mais diretamente do STF. Mudando de assunto, vamos falar do tempo? Menino, que tempo louco, hein? O El Niño se fortalece e a Administração Oceânica e Atmosférica Nacional indica mais de 90% de chance de um evento muito forte já na primavera. A nova estação começa oficialmente no dia 22 de setembro. A gente ainda está no inverno. Às 9h05 da noite, pelo horário de Brasília. Mais informações sobre esse super El Niño com a Stephanie Toso.
2: O fenômeno El Niño já está forte e pode atingir a intensidade muito forte entre a primavera e o início do verão. A região do Pacífico, usada para monitorar o fenômeno, chegou a registrar uma anomalia de 2 graus. E a NOAA apontou mais de 90% de chance de um episódio muito forte já nos próximos meses. No Brasil, a intensificação do fenômeno pode favorecer chuva acima da média no sul, períodos mais secos em áreas do norte e maior ocorrência de episódios de onda de calor. Os meteorologistas ressaltam, porém, que a intensidade do El Niño não determina sozinha a força dos impactos em cada região. As projeções indicam que o fenômeno deve continuar pelo menos até outubro de 2027, com um pico de intensidade esperado entre a primavera e o começo do verão. A NOAA estima ainda 75% de probabilidade de que o episódio atual supere a intensidade dos eventos anteriores no período de outubro a dezembro.
3: O programa Move Brasil passa a ser permanente, com ampliação do público atendido pelas linhas de financiamento para veículos novos. Passa a contemplar também transportes escolares. Márcio Rocha.
4: Os motoristas de aplicativo, transporte escolar e taxista já podem buscar as linhas de crédito destinadas para a renovação da frota depois que o presidente Luiz Inácio Lula da Silva sancionou o texto do Move Brasil, programa aprovado pelo Congresso Nacional que trata do assunto. Ao todo, cerca de 30 bilhões de reais serão destinados para que os trabalhadores do setor dos transportes possam comprar veículos novos. O texto oferece financiamento para taxistas e motoristas de aplicativo para a compra de carros novos que atendam a critérios de eficiência e sustentabilidade, incluindo modelos elétricos e híbridos. Estão aptos a participar do programa veículos de até R$ 200 mil reais e o prazo de pagamento é de 7 anos.

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1: 7h25, muito bem-vindo a você que estava no rádio e agora se une a toda a rede Band News FM. Estamos mobilizados na cobertura deste dia histórico, 15 de setembro de 2026, em que o Supremo Tribunal terá de se debruçar sobre uma decisão importante. Se abre ou não uma investigação...
2: Pedro Paulo Senador. Alexandre de Moraes está no centro das atenções desde a divulgação do relatório em que aparecem mais de 50 trocas de mensagens entre ele e Daniel Vorcaro. E é isso que o STF decidirá hoje. Os 10 ministros, 9 ministros e uma ministra, decidirão se abrirão ou não uma investigação contra o ministro Alexandre de Moraes, se apreenderão o seu celular para que conheçamos também aquilo que Alexandre disse a Vorcaro, ou se engavetarão essa investigação, se não abrirão a investigação. De qualquer maneira, teremos algo histórico no Supremo Tribunal Federal, porque será a primeira vez que essa decisão será tomada, inclusive com transmissão ao vivo da TV Justiça e aqui na Band News FM a partir das 10 horas da manhã. Como já dissemos, o primeiro a falar será o presidente do Supremo, ministro Edson Fachin, fará a sua primeira explanação, passará a palavra ao PGR Paulo Gonet, na sequência tomará essa palavra de volta e provavelmente lerá o seu voto. Tudo isso é provavelmente, tudo isso está na condicional, porque tudo é muito inédito e não há nem ritos, né, que prevejam como funciona uma sessão de abertura de investigação contra um ministro. É provável e possível que tenhamos grandes surpresas. Aliás, qualquer coisa que aconteça será uma surpresa. Se a sessão for levada para que os votos sejam todos colhidos, será uma grande surpresa. Um pedido de vistas também não poderá ser encarado como algo natural num momento tão delicado do Supremo Tribunal Federal. Provavelmente teremos momentos bastante acalorados. A gente não sabe ainda, por exemplo, se Alexandre de Moraes terá direito ao voto. Já sabemos que o ministro Dias Toffoli não votará, porque preferiu se afastar dos casos relacionados ao Banco Master, pelo seu próprio envolvimento, e é possível que também tenhamos um pedido para que o próprio ministro André Mendonça, que foi o responsável por pedir esse relatório à PF, também não vote. Então a gente não sabe nem quantos ministros votarão, como votarão e como será conduzido o rito desta sessão. O que sabemos é que teremos uma terça-feira histórica, inédita, em mais de 130 anos do Supremo Tribunal Federal. Falamos de Brasília, agora muito sol, muito calor. Se você está sofrendo com o frio e com a chuva no sul, no sudeste, por aqui faz uma temperatura já altíssima para essa hora da manhã. Ontem os termômetros marcaram 36 graus. Durante a tarde, um tempo muito seco, com a cara de Brasília neste finalzinho de inverno. No nosso estúdio em São Paulo, sempre na companhia de Carla Bigato. Bom dia, Carla.
3: Bom dia, Megali. Bom dia pro Fábio França, que tá por aqui também no nosso estúdio. Ouvintes perguntando: cadê a Sheila Magalhães? Sheila voltou de viagem, mas tem compromissos, né? Não, ela tá fazendo a campanha dela, né? Tá no corpo a corpo. Na quinta-feira vai estar de volta aqui ao nosso estúdio na apresentação do Jornal Band News.
2: A Sheila está aqui em Brasília distribuindo santinhos, né, para a população. É possível que haja aglomerações populares, protestos contra Alexandre de Moraes, e é por isso que o Supremo Tribunal Federal foi todo ele cercado, como vocês veem. Aqui, de onde eu falo, já não é possível que passe alguém que não faça parte da cobertura. Né? Ainda há um outro bloqueio ali na frente, onde os credenciamentos para a parte interna do STF estão sendo distribuídos. Isso começou com 25 minutos de atraso, começou agora mesmo, né? Então daqui a pouquinho a gente já vai falar lá direto da Marquise do Supremo Tribunal Federal. Eu e toda a nossa reportagem espalhada aqui por Brasília, a Band News FM está mobilizada para a gente até fugir desse sol, porque Marangoni não está fácil. Daqui a pouquinho a gente vai acionar o Afonso Marangoni, toda a nossa reportagem, Rodrigo Orengo estará conosco, Carlos Andreasa, grande cobertura da Band News FM com o peso que a ocasião merece. Portanto, todo mundo já escalado e apresentado, só falta ele, meu galo. Toca a bateria.
3: Relembrando o que deve acontecer hoje, né? Com rito definido, o Supremo Tribunal Federal abre logo mais às 10 da manhã a sessão que pode definir o futuro de Alexandre de Moraes. Nesse julgamento, como disse o Megali, histórico, os colegas do ministro vão analisar o relatório da Polícia Federal que aponta uma relação de proximidade entre ele e Daniel Vorcaro. Alexandre de Moraes, segundo a Polícia Federal, trocou mensagens com o dono do Banco Master, inclusive dias antes da prisão, e revisou o contrato no valor de 130 milhões de reais do escritório da mulher dele, de Alexandre de Moraes, Viviane Barsi, com o dono do banco. Antes da sessão do STF, Alexandre de Moraes se manifestou pela primeira vez sobre as suspeitas levantadas contra ele. O ministro chamou a investigação conduzida por André Mendonça de inconstitucional e ilegal, negou que haja provas contra ele e chegou a falar em vingança.
0: As alegações estão na resposta enviada ontem à noite ao presidente do STF, Edson Fachin, que vai presidir a sessão. São ao todo 121 tópicos detalhados em 44 páginas. Nela, Alexandre de Moraes, na terceira pessoa, argumenta, entre outros pontos, aspas, nada ocorreu, como é possível se verificar na análise dos 7.742 documentos distribuídos em 48 petições. Uma reclamação e 4 inquéritos que não trazem qualquer indício da prática de atividade ilícita pelo ministro Alexandre de Moraes, fecha aspas. Em outro trecho, aspas novamente, todos os documentos que tiveram sigilo levantado, vários contra a vontade do ministro André Mendonça, comprovam que não há nenhum indício de que o ministro Alexandre de Moraes tenha tido conhecimento prévio da decisão da Justiça Federal de primeira instância que determinou a Operação Compliance, que tenha entrado em contato com qualquer autoridade sobre esse assunto ou que tenha vazado alguma informação que nem ao menos tinha ciência. Não é lógico, razoável e plausível concluir que houve eventual vazamento de informações e favorecimentos, pois houve o total êxito da Operação Compliance. Novamente, é importante repetir que a prisão foi normalmente realizada, inclusive com a apreensão do instrumento mais importante para a investigação, o celular do investigado, fecha aspas.
2: Segue o texto. Mesmo com todas as ilegalidades produzidas pelo ministro André Mendonça, o fato mais importante, entretanto, é que o relatório produzido não encontrou nenhuma prática de infração penal por parte do ministro Alexandre de Moraes. Lembrando, ele está falando aqui na terceira pessoa, está falando dele mesmo. O relatório é composto de ilações e conjecturas a partir de recortes de fragmentos escolhidos subjetivamente, estando cheio de falhas, mentiras e falsidades, por necessidade de tentar comprovar a encomenda do ministro André Mendonça. Importante salientar que o ministro Alexandre de Moraes jamais julgou qualquer processo do Banco Master ou de Daniel Vorcaro, antes, durante ou depois do contrato. Não há qualquer sentença, decisão ou ato de ofício de sua autoria em relação ao Banco Master ou Daniel Vorcaro.
3: Seguindo aqui com o texto de Alexandre de Moraes. Trata-se realmente de tentativa de responsabilização objetiva por escritos de terceiros achados em blocos de notas de celular do investigado, apreendido em operação policial exitosa que efetuou regularmente sua prisão. Apesar da farsa montada e divulgada, não existe absolutamente nada e todos sabem a motivação político-eleitoral dessas criminosas mentiras. Vingança. Está muito clara a tentativa de vingança dos aliados daqueles que tentaram acabar com a democracia e o Estado de Direito e foram condenados pelo Supremo Tribunal Federal. A tentativa de golpe não se encerrou em 8 de janeiro de 2023. Simplesmente mudou seu modus operandi. Mas assim como na primeira vez, o Supremo Tribunal Federal saberá resistir e sairá fortalecido, mantendo a defesa plena da Constituição, do Estado de Direito e da democracia. Afonso Marangoni está conosco aqui desde cedinho, trazendo informações direto de Brasília. E queria saber, Marangoni, como é que caiu, como é que essas palavras caíram em Brasília, como é que elas foram avaliadas por aliados, digamos assim, né, de Alexandre de Moraes, ou de pessoas que o acusam de um contato muito próximo com Daniel Vorcaro. Bom dia mais uma vez para você, Marangoni.
4: Bom dia, Megali, Fábio e Carla, todo mundo que nos acompanha. Hoje estou aqui ao lado, né, do Megali nessa cobertura em loco aqui no Supremo Tribunal Federal. Essa manifestação do ministro Alexandre de Moraes, ela era esperada. Ele, na verdade, não tinha se manifestado até agora e, por isso, então, a tendência maior era que ele fizesse isso mesmo, se manifestasse nos autos, né, deste pedido de investigação. E aí ele fez, né, no finalzinho do prazo ali, horas antes do início desse julgamento, colocando, né, esses 121 pontos de defesa. É importante dizer que o ministro não nega, por exemplo, que conheceu o Daniel Vorcaro, que tinha algum tipo de relação. O que ele diz é que não teve nenhuma influência em relação a julgamentos, que ele nunca jogou, né, um caso do Banco Master, e aí ele vai, então, sustentando, né, nessa defesa é de que, na verdade, ele é vítima aí de algum tipo de vingança, que é o que ele anota, né, nessa decisão aqui do Supremo Tribunal Federal. É claro que o ministro André Mendonça também já se pronunciou, nos autos também, dizendo que ele fez a conduta que era esperada. A partir do momento que se identificou ministro do Supremo sendo citado, ele submeteu o caso ao plenário, que é o que está em julgamento hoje. Então, Mendonça também nega que tenha feito qualquer direcionamento ou qualquer irregularidade contra, né, o colega Alexandre de Moraes. Então, aqui em Brasília, a repercussão é de que esses pontos de Moraes já eram esperados, mas que não fogem muito, né, do que se pensava. E que, portanto, isso não vai ter por si só, né, a força para reverter votos ou para mudar o entendimento dos ministros, que, na verdade, eles vão explicitar agora nessa sessão de logo mais às 10 da manhã, mas é muito difícil, né, que um mude de ideia nesta altura do campeonato. E a manifestação, então, de Alexandre de Moraes nesse sentido é inócua, né? Teria, claro, tem o potencial de, na opinião pública, também nos autos dessa investigação, colocar os pontos dele, mas quem já está com opinião formada, no caso os ministros que vão votar, não devem alterar o voto por causa disso. O Megali dizia, né, que são 10 ministros hoje no Supremo Tribunal Federal, tem um a menos do que a composição total, desde a aposentadoria de Luiz Roberto Barroso e da rejeição do nome de Jorge Messias para o Senado, e então desses ministros nem todos também devem votar. Por exemplo, previsível, né, que o ministro Dias Toffoli se abstenha dessa votação, porque tem feito assim em relação a casos do Banco Master, desde que ele deixou a relatoria, e também existe a possibilidade de que o próprio ministro Alexandre de Moraes não vote, por ser um caso que pede, né, uma investigação contra ele. É claro que também é importante a gente sempre dizer aqui, o que está em análise neste dia de hoje não é uma condenação, nada do tipo, é a abertura de uma investigação. É para o início de um processo que pode acontecer, e aí vai ter, né, um tempo para produção de provas, defesa, contraditório. Então, é um momento inicial histórico, é verdade, porque nunca se abriu uma investigação contra ministro do Supremo Tribunal Federal, e isso pode acontecer na data de hoje. Um detalhe curioso é que o Procurador-Geral da República, Paulo Gonet, ele não tem participado, feito uma abstenção em relação a manifestações do caso Master. E já há uns tempos para cá, na última semana, quem tem se manifestado nos autos é o vice-procurador-geral da República, Lindenburgo Chateaubriand. Então fica também a dúvida se vai ser o próprio Paulo Gonet que vai estar aqui falando em nome do Ministério Público, ou se ele vai realmente escolher o número dois dele, porque a gente sabe, né? O Paulo Gonet, ele é citado neste relatório de Daniel Vorcaro, das mensagens enviadas por ele. Então, houve até um pedido, né? Vários pedidos, na verdade, para que ele não tocasse esse caso pessoalmente. Ele tem feito isso, pelo menos, nos despachos até agora. Vamos ver, e é uma das expectativas, se vai ter a presença de Paulo Gonet aqui nessa sessão do Supremo Tribunal Federal. Tá tudo certo por aqui para a sessão que começa logo mais às 10 horas da manhã.
2: Agora, Marangoni, o Alexandre, nesse texto, ele se agarrou muito a algumas formalidades e algumas tecnicalidades, né? A questão da legalidade ou não do relatório pedido por André Mendonça, uma questão pessoal de vingança, e é muito subjetivo, né? Alguém pode encarar algumas atitudes de Alexandre de Moraes também como uma vingança contra André Mendonça. Então, a gente pode deixar isso de lado. A questão técnica, a questão legal do relatório, eu creio que pode ser discutida. Mas há uma lacuna muito, muito grande na fala de Alexandre, que é o fato de as mensagens existirem. A gente, de novo, pode discutir aqui a maneira como elas foram obtidas.
3: Caiu o áudio do Megali. Você está ouvindo ainda o Megali, o Marangoni?
4: Não estou também, caiu aqui para mim. A gente vê ele, mas não ouve, né, Carla?
3: Exatamente, não estou conseguindo ouvir a voz do Megali. E ele não sabe também, ele não tá ouvindo, ele continua falando do mesmo jeito. Ô Marangoni, eu acho que a gente pode...
4: Quer que siga por aqui?
3: Sim, acho que a gente pode seguir. O Fábio ia puxar esse tema aqui dessa força-tarefa,
0: né, Marangoni? Porque ontem aconteceu essa espécie de força-tarefa que foi montada justamente para vasculhar o celular de Daniel Vorcaro, né, esse conteúdo todo. foi entregue sem autorização do relator aos ministros Cristiano Zanin e Gilmar Mendes, e aí as equipes fizeram essa espécie de força-tarefa, né, para vasculhar tudo.
4: É verdade, Fábio. Também algo inédito, né? Porque se passa ali pelo relator e já se oficia diretamente o diretor-geral da Polícia Federal, Andrei Rodrigues, para que a íntegra do conteúdo do celular do Daniel Vorcaro fosse disponibilizado a esses gabinetes. Três, de Alexandre de Moraes, Gilmar Mendes e Cristiano Zanin. E aí eles realmente fizeram uma força-tarefa para se analisar este material em tempo recorde. E aí em busca principalmente de omissões, de algo, né, que a Polícia Federal não colocou no relatório e que poderia, né, de alguma forma ser favorável ao ministro Alexandre de Moraes. Não sabemos o que foi encontrado, né, nessa realmente de vasculhar tudo ali. Vamos ver o que esses ministros vão colocar ali de alguma novidade no plenário do Supremo Tribunal Federal. O acesso integral ao celular do Daniel Vorcaro não está entre aqueles sigilos totais que foram derrubados e que a imprensa teve acesso, porque claro que no celular de uma pessoa tem muita questão pessoal, de foro estritamente íntimo, que não tem nenhum interesse para a investigação. Então não vai ser, né, disponibilizado todo o celular do Daniel Vorcaro. A gente já tem acesso a uma boa parte, né, de assuntos aí correlatos a investigações, mas a íntegra mesmo ficou restrita ao gabinete destes ministros que fizeram a solicitação ao Andrei Rodrigues. O Mendonça disse que não era necessário acesso a esse celular, que todos os elementos para que eles formassem as convicções já estavam postos e que qualquer outro acesso adicional poderia ter o potencial só de tumultuar o processo. Mas não foi assim que entendeu, por exemplo, o Cristiano Zanin, que fez uma decisão dura, dizendo que os ministros do Supremo são iguais e que o mesmo nível de informação que um tem, o outro também tem direito de ter para formar a convicção. Então, foi feita esta força-tarefa para ver o que tinha ali de novo, de algo que não foi abordado do celular do Daniel Vorcaro, e nas sustentações orais aqui dos ministros, dos votos, a gente vai ver se alguma coisa foi encontrada, alguma omissão do relatório da Polícia Federal.
3: Voltou, Megali?
2: Voltei. Eu não sei em que momento eu caí, Carla, mas a pergunta que eu fazia era: a gente tem as tecnicalidades e irregularidades que foram apontadas por Alexandre de Moraes, mas há um fato que a gente não pode fingir que não existe, que são as mensagens, né, Marangoni? As mensagens estão lá para todo mundo ler. Elas são extremamente comprometedoras. Então, por mais que o STF decida, o STF é a voz suprema da justiça, decida que não deve haver investigação sobre Alexandre de Moraes, haverá uma sombra de suspeita sobre ele, porque as mensagens são bastante comprometedoras. O Alexandre já sugeriu no passado recente que não seria ele o Alexandre das mensagens, depois aparentemente desistiu dessa estratégia porque nunca mais tocou no assunto, mas ele o fez de toga aqui dentro do STF, na frente de seus pares. Ou seja, ele pode ter sugerido uma mentira a respeito desse escândalo envolvendo o próprio nome. Ô Marangoni, caso tudo seja arquivado, a gente vai ter que conviver com essa sombra, com essa dúvida? O Alexandre vai continuar votando, né? No ambiente em que a gente conhece aquela troca de mensagens, ele não pretende falar a respeito desse assunto?
3: Eu posso só acrescentar, porque tem uma ouvinte com quem eu tô conversando aqui no WhatsApp da rádio, que questionou, fala: como assim? Teve resposta a essas mensagens que foram encaminhadas pelo Daniel Vorcaro? Alexandre de Moraes respondeu? E aí eu tô dizendo para ela que foram respostas, mensagens de visualização única. A gente sabe que a resposta existiu, mas a gente não conhece o teor dessa resposta. Tá correto isso, Marangoni?
4: É isso mesmo, Carla. Tanto é que é um ponto que o ministro Alexandre de Moraes coloca nessa sustentação ali, de que ele está sendo responsabilizado por anotações de terceiros, no caso o Daniel Vorcaro, porque esse material foi encontrado no celular do banqueiro. E aí, como você disse, como essa questão de visualização única impediu, né, ver a troca de diálogos, o que foi dito, tem na verdade as manifestações de Daniel Vorcaro a este número atribuído ao ministro Alexandre de Moraes. Só que não existe a resposta, porque teria, por exemplo, que apreender o celular do ministro para ver se teve ou não teve. Isso, obviamente, não aconteceu. nem deve acontecer. Então fica realmente essa dúvida, né, no ar, do que foi dito, do que não foi colocado ali. E é um dos pontos, então, que o ministro Alexandre de Moraes usa para dizer que não teve, né, nenhum tipo de resposta que pudesse comprometer essas investigações. Tanto é que ele registra ali que, por exemplo, é aquela mensagem considerada mais grave das 50 interações, que é o Daniel Forcaro perguntando se já seria ideal ele estar fora do Brasil na segunda-feira. Naquela ocasião ele foi preso, né? Moraes disse que não teve nenhum favorecimento porque ele acabou sendo pego pelas autoridades policiais. Então, é realmente um ponto que o ministro usa na argumentação. E o Megali dizia sobre a questão do ministro seguir normalmente no Supremo Tribunal Federal. Se vier mesmo uma decisão por arquivamento, Megali, é isso que vai acontecer. Talvez por decisão pessoal dele, ele se abstenha de votar casos do Banco Master, mas o resto tudo ele continua normalmente no Supremo Tribunal Federal. Não existe nenhum veto de que uma nova representação pedindo uma investigação dele, mas aí por fatos novos, por elementos que podem vir a aparecer, aconteça e aí tenha, por exemplo, uma sessão como essa para definir se abre ou não uma investigação. Mas sobre os casos ali deste relatório, se for arquivado, é algo que não tem muito mais o que fazer. O ministro segue normalmente despachando, né, como relator de vários inquéritos e também votando nas sessões do Supremo Tribunal Federal.
3: No Band Eleições, o diretor de jornalismo da Band, Fernando Mitre, falou sobre a crise no STF e disse ser um equívoco ignorar o impacto dela sobre o eleitorado ainda indeciso. Segundo ele, esse grupo, que representa entre 8% e 10%, é o mais sensível ao noticiário.
5: Um número enorme, acho que 70%, 80% dos eleitores, dizendo que o STF não vai interferir nessa eleição. É um equívoco levar muito a sério, ao pé da letra, isso. De fato, aqueles que já definiram nessa polarização, 88% do eleitorado do Flávio não muda mais, e eu acho que 89% do Lula também não. Mas tem, fora desses 80 e tantos, tem 10%, 8% que não se definiram. E eles podem não, eles vão definir a eleição.
3: O cientista político e colunista da Band News FM, Fernando Schiller, comparou a crise com um episódio recente no Chile. Por lá, três ministros da Suprema Corte foram destituídos depois de denúncias de relações não declaradas com advogados. Segundo Fernando Schiller, o processo foi concluído em apenas 28 dias e teve como argumento central a preservação da credibilidade do judiciário.
6: Dediquei nos últimos dias, entre outras coisas, a ler sobre o processo chileno. O Chile, nos últimos 2 anos, arredondando um pouco, ele destituiu 3 ministros da Suprema Corte. O último foi agora, em dezembro, no Senado Federal. Sabe quanto tempo levou o processo? 28 dias, entre a apresentação da denúncia e a votação final no Senado Federal. Tá? Isso significa, e de novo, é impressionante, sabe qual era a razão? Relações obscuras com advogados que representam clientes, empresas com processo de interesse na corte.
7: E num caso
6: onde o juiz não se declarou, primeiro, não declarou a sua, não revelou, não publicizou a sua relação com os advogados, né? E também não se declarou, enfim, parcial no pedido de votar. Só para fechar, quer dizer, e não havia processo concluído, não havia investigação concluída, apenas a suspeita foi suficiente para uma votação praticamente unânime no Senado para destituição, com o argumento de que a credibilidade do judiciário chileno estava em questão.
0: O Comitê de Política Monetária do Banco Central começa a se reunir hoje para decidir a nova taxa básica de juros. Trata-se do último encontro antes do primeiro turno das eleições. A expectativa é de um novo corte de 0,25 ponto percentual. Com isso, a Selic passaria de 14 para 13,75%, a menor taxa desde janeiro de 2025.
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9: Fala, Mauro, bom dia.
10: Bom dia, Band News FM.
9: Bom dia.
10: O futebol é mesmo o reflexo da sociedade que está inserido, como também é o jornalismo. O brasileiro que tanto adora atacar o brasileiro odeia ser criticado e o atacado por um estrangeiro, como foi o caso agora do auxiliar técnico palmeirense, o português João Martins. Ele não chuta microfones como Abel à beira do campo, mas dá quase tantas patadas verbais em quem os segura nas entrevistas. Ambos acabam perdendo a razão até quando a tem, para falar de apito, de gramado, de calendário, de sistema e de futebol. Muitas vezes eles superam as fantasmagóricas figuras da nossa mídia, mas em outras eles se perdem mesmo nesse Ghostbuster caça-fantasma. Em 2023, João Martins disse que o sistema do futebol brasileiro não aceitaria uma equipe bicampeã nacional. Justamente o Palmeiras, que ele ajudou a superar o Botafogo e foi bicampeão nacional. Não contra tudo e contra todos, também contra os fatos e os próprios feitos brilhantes dessa comissão técnica. O nosso futebol é reflexo do que vemos no nosso país, sim. Também, como está desandando Portugal, a América, a Argentina, a Nicarágua, a Rússia, Irã, Israel, Gaza. Enfim, eu nunca fui tão descrente da humanidade como agora. E justamente pela falta de humanidade de quem desfaz, de quem faz, da gente que fala. Martins foi duro e bronco como ele é muitas vezes, mas a gente não é muito diferente dele não. Também pelas nossas instituições armarem mais jogadas fora do que os times dele dentro de campo.
7: Bom dia!
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1: O primeiro ouvinte que nos avisou logo cedo, às 3 horas da manhã, de um deslizamento na Niemeyer, foi o Adriano. Depois, várias mensagens chegaram durante Notícias da Manhã. Como é que está a situação agora lá na avenida, o trânsito, os trabalhos que já estão sendo realizados desde então para limpeza naquela área lá, Vivi Costa?
2: Oi, Mário. Atualizando, portanto, a situação da Niemeyer, permanece totalmente interditada em direção a São Conrado, em decorrência desse deslizamento de terra. No sentido Leblon, a faixa já foi liberada. Quem está saindo da Barra da Tijuca já vai enfrentando trânsito congestionado na passagem pela ponte da Juatinga até a chegada ao túnel acústico. Tem lentidão também na passagem pela Mário Ribeiro. A dica mesmo é seguir pelo Alto da Boa Vista ou ainda acessar Grajaú Jacarepaguá, observando boas condições, prudência no volante por conta de pistas escorregadias. 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Daqui a pouco eu tô de volta.
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1: Qual o panorama da barca nessa manhã de terça-feira, iníciozinho do dia? Começou com um problema, né, Van?
3: Isso, Mário, começou com um problema na o status, né, que a Barca CCA informou pra gente, na linha Arariboia, irregular com intervalo de 19 minutos, e Cocotá também irregular, no intervalo maior do que o que é de comum.
1: Irregular,
3: né? Irregular, exatamente, desculpa. E agora, a linha Cocotá já foi regularizada, mas a linha Arariboia ainda continua com intervalos irregulares de 19 minutos.
1: Agora deixa eu aproveitar por aqui pra gente saber como é que tá o panorama dos aeroportos, chuvinha, tempo encoberto. Como é que tá o Santos Dumont e o Internacional Tom Jobim?
3: Até o momento, o Aeroporto Internacional do Galeão opera no visual na manhã desta terça-feira, com 2 voos cancelados, sendo 1 voo de partida e 1 voo de chegada, e sem nenhum voo atrasado. O Aeroporto Santos Dumont também opera no visual, com 1 voo de partida cancelado e sem nenhum voo atrasado.
1: Tá aí, ó. Tem participação aqui dos nossos ouvintes também, reclamando de um problema de fornecimento de luz. Desde ontem, em Nova Iguaçu, o ouvinte que mandou mensagem pra gente aqui foi o Fernando Brito. Fala, Brito.
4: Bom dia, Mário. Fernando Brito, Nova Iguaçu. Dá uma ajuda aí, amigo. Eu tô sem luz desde de ontem. E a Light, eu já mandei, fiz várias ligações, abri 3 protocolos com eles e até agora nada. Dá uma ajuda aí, por favor, é o Fernando Brito aqui de Nova Iguaçu. Mandei aí no zap de vocês o número dos protocolos, endereço.
1: A gente tem aqui as informações para a gente questionar a concessionária Light. E agora também a informação é de problema em sinal, esse aqui grave, já não é possível que 2 meses...
5: Semáforos?
1: Na Ilha do Governador.
5: Nem sinal.
1: Eu lembro que o José já mandou mensagem para cá há um tempo e continua.
6: Bom dia, Mário, bom dia, Zé, bom dia, amigos da Band News, tudo bem? Tudo. Quem tá falando é José, eu sou morador da Ilha do Governador. Mais ou menos 2 meses até, um pouco mais, eu venho pedindo, né, pela 1746, já tenho mais de 10 protocolos, um conserto de um sinal aqui na Avenida Paranapuã, número 242, em frente ao Colégio Freitas. O sinal tá apagado já há 2 meses. Ninguém conserta o sinal. Tem 2 escolas municipais e uma escola particular que dependem desse sinal para as pessoas atravessar a rua, para as crianças atravessar para ir para a escola, os pais ir buscarem na escola, e o sinal mesmo, o sinal de trânsito, que é completamente ignorado por ônibus, por carro, principalmente por motoca, né? Motoca então nem se fala, isso aí eles não respeitam nem a si mesmo. Mesmo com o sinal funcionando, eles não respeitam o sinal. Eu peço mais uma vez para vocês para consertar esse sinal, Avenida Paranapuã, 242, bairro Freguesia, Ilha do Governador.
1: Reforçando então o que falou o nosso ouvinte José, eu pedi para ele mandar os protocolos para a gente encaminhar para assessoria, ver se ele já mandou aí, Zezinho, para a gente mandar lá pro pessoal do 1746 da prefeitura. Não pode esse tempo todo de espera.
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1: 8 horas em ponto, a Polícia Militar fazendo operações em comunidades no Complexo do Chapadão para recuperar veículos roubados, retirar barricadas. Também na região ali da Zona Norte, na comunidade da Mundial, para checar denúncias encaminhadas pelo Disque Denúncia. Outra incursão que acontece em comunidades de Bangu, favelas do Sapo, Sossego 48 e Santo André, na Zona Oeste, também desarticular a facções criminosas, verificando aí denúncias que foram passadas pelo 2253-1177. Daqui a pouquinho a gente fala mais sobre essas operações em andamento e um destaque chegando agora no WhatsApp sobre o tempo, Zezinho.
12: Ângela, fala pra gente de chuva.
13: Bom dia, Mário.
12: Bom dia.
13: Bom dia, Zé.
12: Bom dia.
13: Ângela aqui. Acabamos de passar o túnel Rebouças. Impressionante, né? Passou o túnel, parece que a gente tá em outro lugar. Aqui chove, Zona Sul chove muito. Estamos a caminho de São Conrado. Já tá ventinho, tudo nublado, chuviscando, lagoa cinza, nada de céu azul. Olha, quando a gente atravessa o túnel, parece que a gente não está mais no Rio de Janeiro.
1: Pois é, e tem previsão de chuva ao longo do dia na cidade do Rio. Vamos falar, saber também como é que tá a Graja ou Jacarepaguá?
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12: Cadu, na Grajaú, Jacarepaguá.
14: Bom dia, Band News.
1: Bom dia.
14: Cadu do Grajaú falando. Grajaú, Jacarepaguá, sentido centro da cidade, sentido Grajaú. Um ônibus acabou de enguiçar um pouco antes do fim da subida, bem no meio de uma curva, e o engarrafamento já está se formando. Já está quase chegando no pé da serra. 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
1: 8 e 2.

0: Informação importante da linha vermelha, Zezinho.
1: Camila.
2: Bom dia, Mário. Bom dia, Zé.
1: Bom dia.
2: Eu tô descendo a linha vermelha na altura da Washington Luiz, sentido Duque de Caxias. E na alça de acesso ao Washington Luiz tem um cachorro que ele tá deitadinho, parece que tá doente. Eu tentei parar para pegar ele, mas tinham carros atrás e eu não consegui. Ele tá deitado bem no início da alça de acesso ao Washington Luiz, sentido Duque de Caxias. Ele pode acabar sendo atropelado ou causando um acidente. Eu não sei se tem que falar com a Elovias ou com o 746, mas eu queria pedir a ajuda de vocês aí para fazer o resgate desse bichinho que parece estar doente. E infelizmente eu não consegui parar para pegar ele porque já tinha carro atrás.
0: Olha, tá aí então o relato da nossa ouvinte, pedido de ajuda, pedido de socorro, sensibilizada com a situação, todos nós também, vamos ver se a gente consegue aí resolver, ajudar o quanto antes. São 8h04, a gente volta daqui a pouquinho com as informações do Rio de Janeiro, em instantes, destaques do país e do mundo.
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0: Oito horas, 5 minutos.
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8: Hora de conversar com Mônica Bergamo, 8 horas e 5 minutos. Muito calor aqui em Brasília. Com a Carla, com o Fábio, reclamando da chuva incessante da capital paulista, no sudeste, no sul principalmente, que sofre bastante com as tempestades aqui em Brasília, muito, muito calor, já às 8 horas da manhã. Mônica, menos de 2 horas para essa histórica sessão, o que a gente pode esperar? Aliás, geralmente os ministros chegam por uma porta lateral aqui do Supremo Tribunal Federal, mas é bem provável que hoje eles optem pela garagem, para evitar o assédio da imprensa, que não o assédio, né? Mas a quantidade de repórteres aqui é gigantesca, o Brasil inteiro está olhando para essa sessão. Mônica, bom dia para você.
9: É isso aí, Megali. A sessão de hoje deve tomar 2 caminhos, Megali, pelo que eu apurei. Quer dizer, pode tomar 2 caminhos. Se um dos ministros pedir vista depois da leitura do relatório do presidente Edson Fachin, que se imagina vai ser contra o ministro Alexandre de Moraes, e a sessão for adiada, ou seja, ele lê o relatório, ele dá o voto e alguém fala, eu preciso de mais tempo para estudar. E a sessão for adiada e a investigação não for aberta, ela termina rapidamente e pacificamente. É um caminho. O menos provável, ô Megali, se outros ministros decidirem antecipar o voto, ou seja, ah, ok, você, Megali, precisa de mais tempo, mas eu já tenho meu voto, eu vou dar aqui o meu voto. Os ministros e os ministros que são contra o ministro Alexandre de Moraes quiserem deixar clara e formar a maioria, uma maioria contra ele no plenário, mesmo sem a abertura formal da investigação, aí a sessão pode esquentar muito, ô Megali, porque os demais magistrados, né, devem lembrar em discursos, em falas, que não é apenas Alexandre de Moraes que está citado no caso Master. Também o filho do ministro Cássio Nunes Marques já apareceu em reportagens como tendo prestado serviços a uma consultoria contratada pelo Master. Né? Também o filho do ministro Luiz Fux aparece em diálogos com o Daniel Vorcaro, combinando sambódromo e outras coisas, visita ao sambódromo e etc, no carnaval. É claro, Megali, que não é possível fazer falsas equivalências, né? Um advogado conversando com um banqueiro para ir no sambódromo, né, para ir numa viagem, pode ser constrangedor, né, vendo a luz de hoje. vendo que esse banqueiro era um criminoso, o que na época ainda não era de conhecimento público. Isso é constrangedor, mas é diferente de um contrato de 131 milhões de reais e de diálogos de um ministro do Supremo com um banqueiro que já enfrentava problemas na justiça. Então é claro que a gente não vai fazer falsas equivalências aqui, mas o fato de ter outras citações a filhos de outros ministros, né? Alguns magistrados podem ir na linha de, bom, se um deve satisfações, se um deve explicações, todos devem se explicar. E aí a sessão pode esquentar bastante, Megali, pode, eu acho que até degringolar, vamos esperar, né? Eu acho que os ministros e a ministra estão entrando com um sentido de contenção inicial, mas a gente precisa ver a que temperatura que vai chegar essa sessão, Megali.
8: Ô Mônica, pelo que você apurou então, tudo vai depender da disposição da ala, digamos, não alexandrina. Há uma divisão hoje no Supremo Tribunal Federal em que alguns ministros, Gilmar Mendes, o próprio Alexandre, estariam mais alinhados, né, Flávio Dino, alinhados com a causa de Alexandre, e outros se posicionando de uma maneira diametralmente oposta. Então tudo vai depender da disposição deste segundo grupo. Se houver a intenção de contemporizar a situação, o pedido de vista acaba com a sessão, que seria muito curta. Mas no caso de um adiantamento de votos, isso criaria um constrangimento. A gente poderia ter uma situação de uma maioria formada, um pedido de vista realizado e um ministro ainda não investigado, mas já com a maioria formada para que isso acontecesse, despachando e votando normalmente.
9: Isso, exatamente isso. Megali, eu esqueci de citar o ministro Dias Toffoli, né? Que esse sim está citado.
8: Mas esse não vota, né?
9: Mas pode ser citado, né? Porque você fala o seguinte: o Supremo arquivou uma investigação contra ele, que tinha um negócio ali no hotel dele, do qual ele era sócio, de alguns milhões, e vamos investigar o outro, como é que a gente vai investigar um e não vai investigar o outro? Eu esqueci de colocá-lo aqui como exemplo de ministro citado também no caso Borcaro, né? Que realmente tinha tentáculos aí e se aproximava e tentava se aproximar de todo mundo o tempo todo, né? De alguns conseguiu se aproximar um pouco mais e outros um pouco menos, mas enfim, é isso.
8: Quando você fala de a sessão poder degringolar...
9: Nossa, deu um grito aí que eu achei que tinha acontecido alguma coisa.
8: Não, é uma pergunta. Quando você fala de a sessão degringolar... Tá aqui o Dino, mas eles vão entrar escondidinhos, né, Mônica? Vão evitar a imprensa. Hoje é dia em que certamente eles vão buscar a maior descrição possível, mas a gente tá aqui. Degringolar, o que poderia ser isso? Troca de ofensas, revelação, né? De acusações?
9: Sim, acho que sim, mas assim, eu acho que não é a vontade de nenhum deles, não é a intenção, ninguém tá chegando aí pra bater boca, eu acho, sabe, Megali? Mas é claro que diante da gravidade, né, de se abrir uma investigação contra um ministro do Supremo Tribunal Federal, é algo inédito, o Supremo investigando o próprio Supremo, eu acho que aí, diante da gravidade, sim, a temperatura pode subir, sim, pode ter um bate-boca, como a gente já viu. Bate-boca não é inédito na história do Supremo, né, Megali?
8: Não, muito pelo contrário. Mônica Bergamo volta com outros assuntos sempre exclusivos a qualquer momento. Então, boa terça para nós, Mônica.
9: Até.
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0: Hora de conversar com o Felipe Killing. Killing, tô sem sua pauta aqui.
1: Omega,
0: diga lá, bom dia pra você.
1: Então, Omega, a gente tem conversado bastante nesses últimos dias sobre tecnologias, né? O Killing falou sobre alguns alertas que foram feitos por especialistas em inteligência artificial. A gente falou sobre julgamento de Mark Zuckerberg sobre a internet e redes sociais, como Instagram, por exemplo, ou Facebook, viciar pessoas e, sobretudo, adolescentes. A gente já assistiu alguns países adotando, né, algumas medidas para restringir o acesso de adolescentes e menores de idade a algumas redes sociais. O Killing hoje, ele vai falar justamente sobre ações que são tomadas. Oi.
0: Veja como são esses caras. Você sabe que eu tenho uma grande desconfiança em relação a esses CEOs de empresas de tecnologia. O Mark Zuckerberg recentemente tentou implantar uma realidade virtual que seria o nosso novo mundo. Você lembra que pessoas compravam terrenos naquela realidade virtual, compravam iates?
1: Lembro.
0: Porque entendiam que aquilo seria a nossa nova vida. Então o Zuckerberg, e aí depois o Zuckerberg começou a investir, ele e outros, em amizades virtuais, né? Os nossos amigos jamais nos decepcionariam, sempre teriam palavras doces, bons conselhos, porque afinal de contas seriam inteligências artificiais ao nosso dispor, conhecendo exatamente nossos desejos, nossos anseios, por base de algoritmos. Ou seja, esses caras criaram a nossa solidão por meio do scrolling infinito das redes sociais que isolaram as pessoas do mundo virtual em detrimento do mundo real, e agora apresentam soluções, né, para esses problemas que eles mesmos criaram. É um ciclo que se fecha, né? Em que certamente a humanidade não melhorou. Mas, enfim, vamos à nossa sessão pessimismo de hoje.
1: Não, agora a União Europeia prepara, né, restrições digitais e talvez as maiores restrições digitais já propostas para crianças menores de idade, por exemplo, seriam impedidos de usar redes sociais, chatbots de inteligência artificial, plataformas de vídeo, jogos online sem controles específicos. Conta tudo pra gente, Killing. Bom dia.
2: Fala, pessoal, tudo bem? A União Europeia quer criar uma identidade digital para menores. Pelo plano, menores de 3 anos não teriam acesso a nenhum tipo de conteúdo digital. Dos 3 aos 12 anos, só poderiam usar plataformas consideradas adequadas para criar.

0: comercial preocupa a criação de vínculos prolongados entre menores e chatbots capazes de responder de forma personalizada. Jovens europeus passam, em média, 4 horas e meia por dia online durante a semana, quando tem aula, e mais de 6 horas nos fins de semana. 14% chegam a 10 horas aos sábados e também aos domingos. E 92% dos europeus defendem mais proteção para as crianças na internet. O projeto ainda será negociado pelos 27 países do bloco europeu, mas a União Europeia quer se colocar aí como uma líder na regulamentação não só das redes sociais, como também agora uma preocupação muito grande com inteligência artificial e videogames online. Eu volto com vocês.
1: Nosso Quilinho volta amanhã, neste mesmo horário.
2: Cara, 3 anos de idade e a gente já tem que impedir essas pessoinhas de ter acesso às redes sociais. É um negócio assustador, né? 8:17.

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0: Bom, a gente falou um pouquinho mais cedo sobre o São Paulo. Hoje São Paulo joga pela Sul-Americana. Mas há outros times também que disputam brasileiros, que disputam partidas pelas semifinais de competições da Conmebol. Por exemplo, Libertadores da América. Lucas Belotti vai trazer mais informações pra gente. Fala, Lucas.
1: Três times brasileiros entram em campo hoje, tentando alcançar as semifinais das competições continentais. Pela Libertadores, o Fluminense duela contra o Platense em Buenos Aires às 19h. O tricolor defende a vantagem construída depois de uma vitória por 2-0 no Maracanã. Também às 19h, mas pela Sul-Americana, o Vasco recebe o Santa Fé em São Januário. Na ida, a partida terminou em 0-0. Sendo assim, uma vitória simples basta ao Cruz Maltino. Quem avançar desse confronto enfrenta o vencedor de São Paulo e Boca Juniors, que se enfrentam logo na cola, às 21h no Morumbi. O caso do tricolor é um pouco mais complicado, já que a equipe perdeu a ida por 1-0. Sendo assim, para avançar, é necessário um triunfo por 2 ou mais gols de diferença, com uma vitória pela diferença simples, levando para os pênaltis. A Band News FM transmite o Clássico Continental a partir das 20h30. 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
0: Agora, não sei se é bom ou não, Fábio França, o fato de que em 15 de setembro celebrarmos o Dia do Consumidor. Ou seria Dia do Freguês? Falar de futebol é complicado isso.
2: E tem muito espalhado por aí.
0: 8h20.
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0: Renata Flores conosco nessa parceria com o Banco PicPay no É da Sua Conta para trazer mais dicas importantes para a gente lidar melhor com o nosso dinheiro. E hoje é o Dia do Consumidor, Renata Flores. Bom dia para você.
4: Oi, Carla, bom dia para quem nos acompanha. 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
0: Ih, já falei errado. Não é dia do consumidor, hoje é dia do cliente. Não,
4: do cliente.
0: Dia do cliente. Isso. Dia do freguês. Bem, é muito legal, aí, né, esse reconhecimento. 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
3: Avenida Niemeyer, Zezinho.
4: Vamos lá, que tem mensagem do Márcio, um acidente ali na Niemeyer.
5: Bom dia, Band News, Márcio falando, passando aqui na Niemeyer, sentido Zona Sul. Acabou de acontecer, os bombeiros acabaram de chegar aqui, um acidente entre carro e moto. É, perto de onde foi a queda da passarela aqui da ciclovia. É, uma faixa ocupada, trânsito local, de acordo com o horário, tá? 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
3: Tá aí então a participação do nosso ouvinte, já já outras informações do trânsito, giro da reportagem.

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1: 8h25, Zezinho. Tem mais participação chegando aí pelo WhatsApp, né?
2: Tem participação do Ribeiro falando pra gente sobre a linha amarela.
3: Fala, Bandirinho, Ribeiro Taxista, bom dia.
1: Bom dia.
3: Olha, linha amarela, sentido centro. A partir da saída 1 aqui, né? Aquela saída que fica aqui na freguesia, tudo parado. Totalmente. Não sei o que tá acontecendo, não. 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
1: Tem mais agora sobre algumas reclamações, né?
2: Pois é, o Cláudio mandou pra gente falta de água em Bangu.
4: Fala, Band News, bom dia.
1: Bom dia.
4: Meu nome é Cláudio Marinho, sou morador aqui de Bangu. Só pedir pra vocês, se puder ajudar a gente aqui que mora em Bangu, desde ontem, acho que a partir das 16 horas, que acabou a água, né? Não foi avisado qual o motivo, se seria algum conserto aí na, né, na tubulação, mas são exatamente 7h45 e a água ainda não voltou.
2: Ele continua atualizando, ainda tá sem água agora, 8h26. O Ângelo também mandou aqui de falta d'água, só que em Xerém.
5: Bom dia, Band, aqui é Ângelo de Xerém. Pô, vê se ajuda a gente aqui, nós estamos sem água desde sexta-feira, Águas do Rio, a gente liga pra lá, só fala que vai restabelecer água 11 horas, aí no outro dia a gente liga de novo, fala que vai restabelecer 11 horas, aí no outro dia liga de novo, fala que vai restabelecer 11 horas, dizem que a SEDAI que parou de produzir água aqui em Xerém, vê se você consegue ajudar a gente aí, por favor.
1: Tá aí, ó, mais um ouvinte interagindo conosco. São 8 horas e 27 minutos.
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1: Vamos lá que tem mais informação do trânsito aqui no nosso WhatsApp, já Vivi Costa, mas também a gente tem aqui os destaques, José Paulo Sobral, na Zona Norte, Grajaú, José do Patrocínio, com trânsito, tava intenso, mas estava fluindo bem, na Teodoro da Silva, altura da rua Barão de São Francisco, trânsito intenso também, assim como na Professor Manuel de Abreu e ali na entre a rua Pereira Nunes e a Felipe Camarão, retenção à altura do viaduto Oduvaldo Cosi, quem tá passando pela Avenida Rei Pelé, Rua Teixeira Soares, Praça da Bandeira, com trânsito fluindo. Diga lá.
2: Por aqui chegou mensagem agora do Gilmar.
7: Fala, Gilmar. Mário, essa legenda é pra nós aí. Sai daqui de Nova Iguaçu, sentido linha vermelha. A Dutra, pista do meio, tranquilinha, 5.5, hein? 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
1: Ok, são agora outros ouvintes aqui mandando mensagens pra gente, Zezinho, mas também vamos chamar a Vivi Costa, porque ela já tá ok, né?
2: Sim, tá aqui.
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8: De volta agora com informações para quem está passando pelo elevado Paulo de Fronten, ainda com faixa ocupada por conta de acidente envolvendo carro e moto em direção à Lagoa. Trânsito congestionado, reflexos a partir do Rufino Pizarro, mais à frente. Tem problemas também na passagem pelas duas galerias do Rebouças. O 31 de março até melhorou a circulação de carros, mas tem grande movimentação ali pelo túnel Santa Bárbara até a chegada a Pinheiro Machado. Sendo assim, o aterro do Flamengo ainda serve de opção. 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Já já eu tô de volta.
1: Cara, hoje tem muita gente desde cedo reclamando de buraco. A chuva, né, deixou aí, é claro, esse rastro de uma chuva sequencial, né? Todos os dias, hoje diminuiu um pouquinho agora na Zona Sul, em Botafogo, mas dá pra notar que o asfalto não tá legal em diferentes pontos do Rio, Zé.
2: Pois é, e o Jorge mandou essa aqui agora pra gente, ó.
9: Bom dia, Zé. Jorge falando, aqui do Recreio. Zé, é uma questão que eu observei com esses dias de chuva que não cessam. Não lembro de tanta chuva no Rio de Janeiro por tanto tempo, assim, de forma prolongada. Mas a quantidade de buracos que estão se abrindo no asfalto no Rio de Janeiro, tá? Na minha rua mesmo, que é uma rua que não tem tanto tempo, foi asfaltada, a Avenida Gal Costa, aqui no Recreio, em frente ao Recreio Shopping, eu mesmo caí num buraco que quase eu achei que tinha quebrado a minha roda. E estava encoberto por água, de chuva, e aquele espelho não deu para ver. Então tá terrível. A prefeitura tem que tomar uma providência, porque tá aí para estragar carros e o IPVA caro chega.
1: Pois é, e não é só na cidade, nos municípios teve mais cedo reclamação também de Niterói, região oceânica, e agora Serra de Petrópolis. O PC mandou mensagem aqui.
10: Bom dia, Band News. Tô vendo o pessoal reclamando do buraco aí. Buraco tem na subida da Serra de Petrópolis. Pedágio 50% mais caro. O asfalto tá pior do que antes. Complicado, hein?
1: Muito.
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2: Já que ele falou da Serra de Petrópolis, o nosso querido Alberto, lá de Petrópolis, está passando na serra agora, mandou um vídeo, rapaz, neblina bem muito, forte, né? Ali, hein, Mário? Muito forte.
1: Sim,
2: na serra.
1: Esse vídeo do PC também dá para ver que, na verdade, quase não dá para ver. É. Uma visibilidade muito comprometida. O seu destaque agora, Daniel Nascimento, bom dia.
11: Bom dia, Mário, bom dia a todos. Vai até o próximo dia 24, mutirão de negociação de dívidas do PROCON e da Secretaria de Estado de Consumidor nos 92 municípios do Rio. Aqui na capital fluminense, a ação acontece no Tijuca Tênis Clube até a próxima sexta, na região metropolitana interior até o dia 24. A iniciativa pode oferecer também condições especiais de pagamento, descontos e também orientação financeira para ajudar no orçamento familiar.
1: Zezinho, mais um destaque chegando no WhatsApp.
2: Vitor.
12: Bom dia, Matheus, aqui é Vitor de Bangu. Só para informar, tem um atropelamento de um garoto estudante com um motoqueiro na saída do túnel Mascarenhas. O motoqueiro tá no chão. A criança está sentada na calçada, parece estar chorando, sentido a Gávea, sentido ao Clube de Regatas do Flamengo.
1: Caramba!
12: Tá? Só para pedir um bombeiro, uma ambulância aí, mais rápido possível, por favor. 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
1: É, ali é perto do hospital, né?
2: Sim.
1: Do hospital Mário Ribeiro, né? Perto da Gávea, de acordo com o nosso ouvinte. Ó, acabou de ter uma atualização também do centro de operações, da Avenida Niemeyer, liberada após um acidente, carro e duas motos que colidiram, faixa liberada à altura da Gruta da Imprensa, próximo ao trecho inicial ali, segundo o centro de operações, portanto, já com liberação. E a gente falava mais cedo também do vento aqui em Botafogo, Copacabana, também um registro entre 6 e 7 horas da manhã, vento moderado, rajada de 45 km por hora no forte de Copacabana.
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16: Agora 8:35 pelo horário de Brasília, este 15 de setembro é um dia histórico, um dia muito importante de cobertura especial aqui da Band News FM. Nós estamos falando do estúdio da Band News FM no Morumbi, na Zona Sul de São Paulo, e a apresentação também em Brasília. Luiz Megali em Brasília nesse momento, na frente do Supremo Tribunal Federal. E aí eu posso observar que ao lado de Luiz Megali, olha quem acaba de chegar.
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0: Hora de conversar com o Rodrigo Orengo. Sim, gente, o Orengo é desse tamanho. Eu tenho quase 1,90, tá? Só para que quem está nos acompanhando aqui pela internet com imagens possa ter uma ideia. Orengo, você acabou de passar pelo credenciamento, acabou de passar pelo raio-x.
1: Tava até sem relógio. O Fábio França observou o Orengo, falou: o Orengo parece que tá nu, né? Tava colocando o relógio de volta.
0: Carla, o Orengo acabou de chegar, estava passando pelo credenciamento, que foi aberto às 7h20. Essa sessão tem atraído muitíssima atenção, né, Orengo? Bom dia para você.
2: E o que a gente nota, Megara, muito bom dia a você também, a todos os nossos ouvintes, quem está no estúdio. O que a gente nota também é que é um processo completamente diferente, né? O que a gente acabou de passar aqui, com barreiras, né, com detectores de metal, não é assim, né? Então, as sessões, as ordinárias, elas tem um acesso muito mais facilitado. Essa sessão realmente é um especial e por isso tem todo esse aparato de segurança. Agora, o mais importante, Megali, é a gente saber a partir das 10 horas da manhã se teremos ou não o primeiro ministro da história do Supremo Tribunal Federal investigado. Porque a sessão, ela foi convocada para isso. E o que a gente pode prever aqui, no início da sessão, a gente vai ter realmente a apresentação de questões de ordem, novos assuntos entrando na pauta, pedidos de suspeição, possibilidade de pedido de vista. Então, os ministros, eles a todo momento vão trazer fatos novos. Essa é a expectativa. E caberá ao presidente da corte, Luiz Edson Fachin, conduzir esse processo. A gente sabe que vai ser uma sessão tensa, tumultuada. A condução, o comando da sessão cabe ao presidente. Então, ele que precisa colocar ordem. A gente já viu, de forma antecipada, uma guerra de pareceres, né? Então, cada ministro apresentando ofícios. O próprio ministro Fachin trouxe para ele a relatoria desse caso. Então, ele que vai ser o primeiro a falar, por exemplo. A sessão começa, tem ali um ato burocrático, que é em relação à sessão, à última sessão, né? Aquela ata. Depois ele começa a apresentar o relatório sobre esse caso específico.
0: Ele já vota?
2: Ele já pode votar, mas antes ele vai estabelecer o objeto da sessão. E aí que vai começar a discussão sobre o que vão discutir, né? O que vão deliberar, né? O que está claro, e é isso que a gente não pode perder de vista, é que é uma sessão para definir a investigação ou não de Alexandre de Moraes. A gente vai ver ministros pedindo para colocar na frente da discussão o pedido de nulidade feito pela Procuradoria-Geral da República. E por que isso? Porque se você analisa a nulidade e você inviabiliza provas, o objeto de Alexandre de Moraes perde o sentido.
0: Uhum.
2: Então, essa vai ser uma discussão fundamental, né? O ministro Luiz Edson Fachin vai permitir que o primeiro item da pauta seja a discussão da nulidade? Se fizer isso, é possível que Alexandre de Moraes não seja investigado ou não coloquem em votação a investigação. Agora, todo mundo quer saber qual é hoje a tendência aqui, conversando com interlocutores do Supremo Tribunal Federal. Há uma divisão hoje do Supremo em relação à investigação de Alexandre de Moraes. Tem três ministros que devem votar pedindo a investigação, que é André Mendonça, também é Luiz Fux e Cássio Nunes Marques, e três ministros que devem votar contra o início dessa investigação, que é Cristiano Zanin, Flávio Dino e Gilmar Mendes, o decano. Aí tem uma discussão importante. Dias Toffoli vota ou não vota? Se a gente pegar o precedente, as últimas sessões, não deve votar. Ele mesmo se considerou impedido de participar das últimas sessões do caso Master. Ele
0: se
2: era
0: votasse, estaria inclinado para que lado, Orengo?
2: Estaria inclinado para a não investigação de Alexandre de Moraes, mas a expectativa é que ele não vote. Então teríamos um placar de 3-3. Faltariam dois ministros para votar. Luiz Edson Fachin e a ministra Carmen Lúcia, que hoje são considerados os fiéis da balança, levando em consideração que o próprio ministro Alexandre de Moraes, ele não deve votar sobre a investigação contra ele mesmo. Só que nem isso está pacificado. Então isso vai ser discutido também na sessão, mas o que todos esperam é que, obviamente, a figura central ali de um processo de investigação não vote contra, ou se, num processo que ele mesmo está envolvido, né? Mas assim, num processo de 3-3, caberia a Luiz Edson Fachin e Carmen Lúcia decidirem. E hoje a tendência no tribunal é sim pelo início da investigação, porque o que a gente está falando aqui não é de condenação. A gente está falando de mensagens que vieram a público, que obviamente trouxeram toda essa repercussão e que devem ensejar pelo menos uma apuração, pelo menos uma investigação. É isso que a gente está falando. Os ministros têm que decidir o seguinte: há suspeita? a suspeita para iniciar uma investigação, é isso que eles precisam decidir. Não é se o ministro é condenado, se é culpado, não. É para iniciar um processo de apuração. Por isso que hoje, internamente, existe uma expectativa de sim iniciar esse processo. Mas a gente sabe que pode ter um pedido de vista. E se tiver pedido de vista, atrasando o julgamento, passando para 90 dias o tempo de espera, o que a gente pode ter também é antecipação de votos, inclusive formando maioria. Então a gente pode ter o seguinte cenário.
0: Que criaria um constrangimento na casa.
2: Constrangimento. Mas a gente pode ter o mesmo cenário que a gente viu na turma, na discussão de afastamento de Andrei Passos Rodrigues, da direção-geral da Polícia Federal, quando tivemos uma maioria formada, mas o processo não foi encerrado, porque tinha um pedido de vista. Então pode acontecer a mesma coisa. Pede vista, atrasa o julgamento, mas pode-se ter uma maioria formada.
0: Agora, Orengo, caso haja essa maioria, caso não haja pedido de vista, acho difícil que aconteça, mas caso isso aconteça, é afastado, ele tem um celular apreendido hoje mesmo, como é que funcionaria isso?
2: Não acontece imediatamente nada, porque é apenas o início de uma investigação. Diligências, por exemplo, caberia pelo menos...
0: Teria que haver uma operação policial de busca e apreensão?
2: Na verdade, um pedido antes, um pedido de autorização da Polícia Federal ao Supremo Tribunal Federal. E aí o comando desse processo ficaria com o presidente, com Edson Fachin, que é o relator desse caso. Então, de imediato, e é bom até a gente explicar isso, porque tem essa expectativa, o que pode acontecer de imediato? Bom, de imediato nada. O ministro não é nem investigado ainda. O Supremo vai definir se ele inicia um processo de investigação. Se iniciar, é isso. A Polícia Federal tem que solicitar o celular do ministro. O ministro Fachin precisa deliberar, liberando o celular do ministro, que esse é o ponto central. Todos querem saber o que o ministro Alexandre de Moraes respondeu a Daniel Vorcaro. Porque Daniel Vorcaro pergunta para o ministro: devo estar fora? Obviamente todo mundo entende que é fora do Brasil no dia da prisão. O que disse Alexandre de Moraes? Não se tem ideia.
0: Porque ele viajou. E o Vorcaro viajou para fora.
2: Exatamente. E não se tem ideia do que ele disse, porque ele falou em mensagem de visualização única. E para saber o que ele respondeu, está apenas no celular de Alexandre de Moraes. Então, para isso, precisa requisitar o celular e verificar justamente essa mensagem. Agora, só o fato de ele ter falado com o Daniel Vorcaro, obviamente, seja pelo menos o início de uma apuração, o início de uma investigação. E é isso que os ministros precisam definir hoje.
0: Porém, era o que eu ia perguntar: se um caso como esse chegasse à mesa de Alexandre de Moraes, com os indícios que se tem contra Alexandre de Moraes, a população acompanha a atuação do ministro há muitos anos e sabe que, com todos esses indícios, essas suspeitas, provavelmente Alexandre ordenaria uma investigação. Se é que não ordenaria, será que não assinaria um pedido de prisão preventiva, de busca e apreensão, né? Com esses mesmos elementos. A opinião pública está olhando o que está acontecendo aqui. O povo está falando a respeito dessa sessão, está na expectativa para o que vai acontecer. O quanto essa pressão aqui de fora é blindada por essas paredes do Supremo? Quanto que isso pode afetar a sessão de hoje?
2: Eu dou até um passo atrás, Megali, para responder a sua pergunta. A gente não tem nenhuma dúvida que, pelo menos, um ministro como Alexandre de Moraes ordenaria a investigação de uma pessoa que é um interlocutor, que responde uma mensagem de alguém do quilate de Daniel Vorcaro, ainda mais nesses termos. Então, não há muita dúvida que, pelo menos, uma investigação estaria iniciada. E é isso, em última análise, que os ministros precisam definir hoje: será ou não investigado? Por que tem toda essa reação e por que isso é tão diferente aqui no Supremo Tribunal Federal? Pelo fato de que nunca o ministro da Suprema Corte foi investigado. Então, é muito inusual, é realmente algo sem precedentes, por isso que a gente está vendo toda essa sessão com olhares diferentes. E o que a gente vai ver hoje, a partir das 10 horas da manhã, não tenha dúvida, é um confronto entre ministros. Tem visões diferentes, tem grupos bastante claros, determinados dentro do Supremo, uns mais próximos de Alexandre de Moraes, outros mais próximos da tese da investigação, mas nunca perdendo de fato o que estamos avaliando aqui, o que os ministros vão avaliar, se vão investigar ou não Alexandre de Moraes.
0: E essas sessões costumam ser pontuais, né, Orengo?
2: Nem sempre, sabia?
0: Ah.
2: Nem sempre. Sessão do Supremo Tribunal Federal, geralmente quarta e quinta, começa às 14h, mas vai começar lá 14h30, 14h40. Essa sessão, uma sessão extraordinária, foi chamada só para isso, não se tem sessão de manhã do plenário, então o que se espera é que, no mínimo, comecem às 10 em ponto.
0: Assim esperamos. Valeu, Orengo.
2: Valeu.
0: Bom trabalho.
1: 8h45.
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2: Quem participa agora com a gente sobre trânsito?
3: Flávio Costa.
4: E News, bom dia. Flávio Costa informando, devido ao acidente aí na Paulo de Frontin, o trânsito começou a ficar lento aqui na lateral da Francisco Bicalho, em direção à Zona Sul e a Paulo de Frontin. Tá lento o trânsito, tudo parado agora na pista lateral. A pista central fluindo em direção a Presidente Vargas. 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
2: Valeu, Flavinho, obrigado pela sua participação. Operações policiais acontecendo hoje. A Van Alves está monitorando. Quais são os destaques, Van?
5: A Polícia Militar realiza desde as primeiras horas da manhã operações na Zona Sudoeste, Comunidade da Tijuquinha, no Itaiangá, na Zona Norte, Comunidade da Mundial, em Rocha Miranda, Complexo do Chapadão também, e na Zona Oeste, Comunidades do Sapo, Sossego, 48 e Santo André. As ações têm como objetivo recuperar veículos roubados, retirar barricadas das vias e desarticular ações de facções criminosas. Até o momento, não há informação de prisão ou apreensão, as operações elas seguem em andamento e ao longo da nossa programação a gente traz as atualizações, Mário.
2: E o seu destaque, Rafael Ajus, bom dia.
6: Bom dia, Mário, bom dia, Zé, bom dia, ouvinte da Band News FM. O homem condenado pela Justiça do Rio a 42 anos de prisão pelo crime de feminicídio vai cumprir a pena em regime inicialmente fechado. O caso aconteceu em janeiro do ano passado, quando William Anderson Silva atacou a esposa Elizabeth de Lima Mendonça após ela pedir separação. De acordo com a decisão do Tribunal de Júri na segunda-feira, William vai ter que pagar R$10.000 aos familiares da vítima. Segundo as investigações, o condenado atacou a vítima com golpes de faca no pescoço e não prestou socorro. À época, o laudo pericial apontou lesões graves, incluindo ferimentos compatíveis com degolamento. Mário.
2: Agora às 8h49, trânsito, Vivi Costa, sai dele.
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7: Pois é, vamos fechar então, Mário, com informações da linha amarela. Está prejudicada nas duas direções. Quem vai para a Barra da Tijuca enfrenta retenções da maré até a chegada à Piedade, lentidão na Praça do Pedágio e um novo congestionamento do túnel da Covanca até o acesso a Ayrton Senna para o Fundão. Dificuldades observadas da Freguesia até Água Santa e de Del Castilho até Bom Sucesso. A Grajaú Jacarepaguá até serve de alternativa. Prudência no volante. Está ventando bastante em diversos pontos da cidade. Por ser uma área arborizada, podem ter galhos na pista. 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Beijo, Mário, até amanhã.
2: Outro, até lá.
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2: Daniel Nascimento tá de volta.
3: É isso, Mari, a gente recebeu, né, relatos dos nossos ouvintes falando sobre problemas com água. A gente lembra que a estação de tratamento do Guandu teve a sua operação reduzida para 85% da capacidade por conta da chuva. A gente aguarda ainda um posicionamento das concessionárias, mas em nota, né, Águas do Rio informou que a SEDAE reduziu essa operação como uma medida preventiva para controle da água e da qualidade de água durante esse período chuvoso, alertando também para impactos no abastecimento em toda a cidade e no estado.
2: 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Zezinho, quem participa agora?
8: Márcio, na rodovia Presidente Dutra.
9: Bom dia, Band News, Márcio Silva aí passando um informe.
8: Bom dia.
9: Da Avenida Presidente Dutra, BR-116, estou indo em direção à Seropédica, acessei ali por Irajá, trânsito excelente, sem nenhuma retenção. 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
2: Deixa eu aproveitar que a gente tá falando de trânsito, voltar para a cidade agora, porque mais cedo um ouvinte falou do trânsito ali no túnel acústico Rafael Mascarenhas, estava complicada a situação por ali, a gente até falava que tinha um hospital ali perto, tinha uma pessoa precisando de atendimento. Tem alguma atualização, cara?
8: Gabriel passando lá agora.
10: Alô, pessoal da Band News, aqui na estrada Lagoa Barra, saindo do túnel Rafael Mascarenhas em direção à Zona Sul, tem um acidente com um motoqueiro no chão. Tá, já tem corpo de bombeiros, já está sendo atendido, graças a Deus parece que está tudo bem com ele, mas já está causando bastante engarrafamento, já chegando no túnel Zuzo Anjo, tá? Então, para quem vem da Barra em direção à Zona Sul, que passa pelo túnel Zuzo Anjo e Rafael Mascarenhas, vai pegar um congestionamento aí importante.
2: Tem mais ouvinte na região.
8: O Diogo também.
11: Bom dia, Zé, bom dia, Mário. Bom dia. Acidente aqui agora com o motoqueiro no chão, na saída do túnel Rafael Mascarenhas, em direção à Lagoa, tá? Bem na saída do túnel, o trânsito já tá bem complicado, então esse problema na linha Maia, problema aqui no Rafael Mascarenhas vai complicar a vida de quem tá vindo da Barra em direção à Lagoa.
2: É, pelo menos o centro de operações tinha informado que estava liberado lá na Niemeyer depois daquele acidente. Ainda tem aquela história do deslizamento, as equipes estavam trabalhando por lá. Teve ouvinte perguntando agora há pouco, Zezinho, sobre a ponte Rio-Niterói. A última atualização dava conta de 24 minutos, tempo de travessia no sentido Rio, com lentidão dos acessos até a grande reta, e no sentido Niterói
8: trânsito normal. Eu vou falar uma coisa, subiu para 27
2: já
8: no
2: aumentou?
8: Sentido Rio, aumentou, já tá pior, e para Niterói continua com 13 minutos.
2: 13 minutos. Agora que o centro de operações está colocando aqui, mostra exatamente o que informou o nosso ouvinte, já com os veículos de resgate do Corpo de Bombeiros ali na Gávea, atropelamento na Padre Leonel Franca, duas faixas pista sentido Lagoa ocupadas por conta desse atropelamento, envolve uma moto, né? Um acidente, altura da Praça Sibélios, bombeiros, Sete Rio no local, trânsito lento, reflexos para quem sai da Barra, a partir da Avenida Armando Lombardi, alternativa que foi destacada pelo centro de operações, Alto da Boa Vista, até porque a Niemeyer também não tá tão boa, então Alto da Boa Vista, a melhor alternativa nessa ligação.
8: Um abraço pro Bastos que tá acompanhando aqui a gente, e o JC pediu uma ajuda, escreveu aqui que na Rua da Relação, esquina com Rua dos Inválidos, no centro, tem um esgoto vazando, tá jorrando água ali, o cheiro insuportável, segundo o nosso ouvinte ali no centro, Mário.
2: E na região da Francisco Bicalho, já que você falou do centro, sentido Praça da Bandeira, retenção na pista central, saída do elevado do gasômetro até a Rua Francisco Eugênio.
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0: Eduardo Barão com a gente. Barão, os Estados Unidos assumem pela primeira vez possuírem armas no espaço. Diga aí, Barão, bom dia.
1: O governo americano confirmou pela primeira vez que já mantém armas posicionadas em órbita da Terra. A revelação foi feita pela Força Espacial Americana. Segundo o governo, são sistemas de controle espacial capazes de proteger as forças dos Estados Unidos contra ações hostis adversários e também de afetar as capacidades militares desses países. Washington não informou quantas armas estão em órbita, onde elas estão exatamente ou como funcionam. Também não foi esclarecido se são equipamentos capazes de destruir, por exemplo, fisicamente, outros objetos ou sistemas que podem neutralizar satélites por outros meios. A Força Espacial diz que essas capacidades podem ser usadas tanto em operações defensivas quanto ofensivas. A confirmação acontece em meio ao aumento da disputa militar e tecnológica, principalmente entre Estados Unidos, China e Rússia, pelo domínio do espaço. Especialistas alertam que o anúncio pode estimular uma nova corrida armamentista fora da Terra. O governo Trump, por outro lado, afirma que a demonstração dessa capacidade tem justamente o objetivo de impedir ações de países considerados adversários.
0: Valeu, Barão.
2: Bom, e hoje a gente vai ter uma programação especial, né, por causa justamente da sessão do Supremo Tribunal Federal. Luiz Megali tá em Brasília, tá lá na marquise do prédio do Supremo Tribunal Federal e ainda não é possível dizer se haverá ou não Band News Station. Muito provavelmente não, porque a partir das 10 horas da manhã a gente vai transmitir essa sessão, né, extraordinária no plenário do Supremo. Tá marcada para começar às 10 horas da manhã, mas e como o Band News Station começa às 11 horas da manhã, é difícil que tudo já tenha se desenrolado, né, entre 10 e 11 horas. Então, ainda não dá para afirmar assim como nada nessa sessão, mas muito provavelmente Eduardo Barão não volta às 11 horas da manhã no Band News Station. Agora 8h59, em 1 minuto e meio. Andreasa por aqui.
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7: Hora de conversar com Carlos Andreasa. Andreasa, eu via ontem o Tem Método à tarde e você não parecia muito otimista em uma solução no STF para suas questões. Bom dia para você.
8: Bom dia, Luiz Megali, Carla Bigato, Fábio França. Bom dia, meus amores. Ah, não acredito, Megali. À luz da experiência mesmo, à luz da história do Brasil, não há nenhuma razão para acreditar que essa composição do Supremo vai escrever uma nova página nessa história. É um Supremo de rabos presos. Aliás, a gente tem acompanhado uma guerra de rabos presos, né? Guerra das petições que expressa uma guerra de rabos presos, bisbilhotando, fazendo pesca no celular de Daniel Vorcar em busca de comprometimentos de outros colegas para usar uso nesse julgamento. Então, a minha expectativa é de que a gente nem sequer chegue ao momento é um momento importante. Há alguma chance de que isso aconteça, e aí logo em sequência, logo na sequência haverá um pedido de vista, mas eu tenho expectativa de que a gente morra, esse julgamento morra já nas preliminares, não chegando à questão verdadeiramente importante. Estão tratando isso, a defesa de Alexandre de Moraes, o próprio Alexandre de Moraes, na defesa que apresentou, de 44 páginas, eu estava lendo ela agora de manhã, os seus advogados, que são os outros ministros do Supremo, né? Cada um numa frente, Flávio Dino, Cristiano Zanin, Gilmar Mendes, estão tratando esse julgamento de hoje como se fosse a etapa final, a sessão final de um processo penal. Como se hoje fosse, como se hoje tivéssemos, afinal, Alexandre de Moraes condenado ou não. E daí é uma exigência de provas, que obviamente não tem, porque a questão de hoje, muito simples, embora inédita, é saber se Alexandre de Moraes será ou não investigado. Não há um processo ainda, portanto não há denúncia, não há réu, não há julgamento, senão aquele relativo a uma deliberação, que nem deveria existir nesses termos, plenários inventaram isso, uma deliberação sobre se se abrirá uma investigação contra o ministro do Supremo. E aí o ponto é o seguinte: há ou não, eu pergunto para você que está me ouvindo, para a abertura de uma investigação, há ou não indícios suficientes sobre Alexandre de Moraes nas suas relações com Daniel Vorkaro? Essa é a questão. Há ou não elementos suficientes para que se abra uma investigação? E a investigação existe exatamente para dirimir as dúvidas. Para quem as tem. Eu, pessoalmente, não sou juiz, eu tenho certeza. Mas, do ponto de vista judicial, do ponto de vista formal, existem as dúvidas. Mas há elementos suficientes para se acreditar que Alexandre de Moraes fosse o interlocutor de Daniel Vorkaro naquelas mensagens inaceitáveis em que, afinal, o investigado, sabedor de que seria preso, consulta o ministro do Supremo sobre se deveria fugir do país. Há ou não elementos suficientes para que se abra uma investigação contra Alexandre de Moraes? Essa é a questão. Mas eu tenho dúvida, Megali, sinceramente, pelo que eu percebo, se nós chegaremos nessa etapa. E por que eu tenho dúvidas? As questões de vício processuais estão colocadas. Paulo Gonê, pelo que eu estou entendendo, vai participar do julgamento. Paulo Gonê, que deveria estar declarado impedido, vai participar do julgamento para pedir a nulidade de um relatório em que ele é citado várias vezes. Está tudo errado. Então tem essa questão da nulidade do relatório, que resolveria a vida de todo mundo, né? Porque ninguém teria de votar contra Alexandre de Moraes. Tem uma turma ali que tem medo de votar contra Alexandre de Moraes. Declara nulo o relatório e mata o problema formalmente. A gente pode imaginar também, nesse conjunto, uma guerra, de novo essa palavra, uma batalha de arguições de suspeição para todos os lados. Será que André Mendonça vai poder votar? É questionável sobre se ele pode votar. Ele é parte. Certamente haverá uma arguição de suspeição contra ele. Alexandre de Moraes não vai votar. Vai fazer a sua defesa. O Nunes Marques vai poder votar? Tem o caso do filho dele lá com a Consult, que recebeu dinheiro do Master. Aí estão citando o filho do Luiz Fux. O filho do Luiz Fux foi a um jantar em Nova York, participou de algum evento do Daniel Vorkaro, filho do Fux, hein? Nessa busca de comprometimento de ministro do Supremo, já surgiu isso. Então, talvez haja arguição de suspeição sobre Luiz Fux. Gilmar Mendes vai poder votar? Por essa lógica, se for assim, também não pode votar Gilmar Mendes, porque ele não participou do evento do Vorkaro lá em Londres, aquele de abril de 2024, tudo pago por Daniel Vorkaro, há milhões, e o evento todo, e hotel, e passagem. Tava lá com Daniel Vorkaro no evento. Então, eu espero uma sessão sanguinolenta, horrível, deprimente, nada histórica, vergonhosa, em que se começar a votar, se Edson Fachin botar na frente e abrir uma votação, logo haverá um pedido de vista em que termos. Ai, é muito material pra gente. Os caras estão pedindo material. Eles, os ministros do Supremo, estão esses dias todos pedindo informações de que não necessitavam. Tudo de que André Mendonça dispunha em termos de informação quando mandou a petição 16662 para Edson Fachin, essa sobre Alexandre de Moraes, todas as informações de que ele dispunha, os ministros já tinham. E o julgamento de hoje é sobre isso, sobre se se abrirá ou não a investigação contra Alexandre de Moraes. Mas eles, desde então, estão pedindo uma quantidade imensa de informações e informações. Então eles estão pedindo informações para chegar hoje e falarem. Pode anotar. Ah, muita informação, não conseguimos processar tudo. Peço vista. Então, todas as hipóteses postas para que a gente não chegue à questão fundamental, que seria aí sim a sessão histórica, aquela que abriria, ou que não abriria, mas que se fecharia uma questão. Vamos investigar ou não? Mas acho que não chegaremos a isso não, Luiz Megali. Acho que é um espetáculo grotesco que teremos adiante.
7: André, e quanto O quanto você acredita na pressão da opinião pública? Daqui a pouco a gente vai abrir o nosso microfone e vai transmitir a sessão. Se a pessoa não estiver interessada, eu vou para outra rádio. Sessão do STF, vou trocar mais uma sessão do STF. Deixa eu ver a TV, a sessão do STF. Repórteres de todas as emissoras estão aqui, de emissoras internacionais. E há um sentimento meio ecumênico, né, de que algo cheira mal aqui no STF. Caso haja um grande acerto, um grande acordo ou uma obstrução da investigação, tudo aquilo que a gente viu sobre Alexandre, e aí eu não estou entrando no mérito das irregularidades, de eventuais ilegalidades, mas o fato é que a gente leu aquelas mensagens. Elas são extremamente constrangedoras e todo mundo sabe disso, mesmo quem tem simpatia pelo Xandão, pelo papel dele na tentativa de golpe de Estado, etc., sabe que aquilo é extremamente constrangedor. A gente vai ter que conviver com aquilo para sempre? Jamais saberemos, né, o que o Xandão falou, sim, que diálogos eram aqueles? Assim, como é que vai ficar, sim, o STF perante a opinião pública? Justiça é um conceito subjetivo que depende do crédito da população. Sem esse crédito, não há justiça.
8: Os ministros do Supremo nem deveriam ser, mas eles não são suscetíveis à pressão popular, e por uma razão...
7: Será que não?
8: Eu acho que não, Megali, infelizmente. Nem acho que deveriam ser, tá? Mas nesse caso específico aqui, por que eles não abrirão uma investigação, eu imagino, contra Alexandre de Moraes? Porque Alexandre de Moraes não pode ser investigado. Essa é a primeira razão, não pode. Porque se abrir uma investigação contra Alexandre de Moraes significaria ter de afastá-lo... Como é que você vai ter um ministro do Supremo investigado continuando trabalhando, relatando, votando? Não faz o menor sentido. Então, em algum momento, ele teria de ser afastado. E, em algum momento, a sociedade, a Polícia Federal teria... A sociedade representada pela Polícia Federal, nesse caso, teria que entrar no celular de Alexandre de Moraes em busca da outra parte daquelas mensagens para Daniel Vorcaro, que são de Alexandre de Moraes. Então, ele não pode ser investigado, não pode. E aí, Megali, é o seguinte, os ministros do Supremo não estão nem aí para a opinião popular porque eles não estão submetidos a ela. Eles não estão submetidos, eles se blindam. Nós estamos vendo, nós veremos hoje, temos visto essa semana toda e veremos hoje um espetáculo grotesco de expressão de blindagem e de convicção de que nada lhes acontecerá. E assim será. Então eu te respondo, infelizmente, sim, nós vamos ter que dormir com esse barulho e nos acomodar, nos acostumar ao fato de que nunca saberemos. Porque é o que vai acontecer. Será uma surpresa tão grande que será uma inflexão na história do Brasil. E eu não acredito que essas coisas aconteçam com o Supremo Tribunal Federal do ministro Gilmar Mendes.
7: Andreasa, rapidamente, Vitrolinha?
8: Vitrolinha, essa não é uma provocação pro Xandão, tá? Pra que negar? Pra que negar? Jorge Aragão e JB. Até mais.
7: Um beijo.
2: Nunca é, né? Nunca é indireto.

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0: Hora de conversar com Juliana Rosa. É uma grande semana, né, Ju? Sessão aqui no Supremo, que deve afetar também a economia brasileira. Amanhã, super quarta. Bom dia pra você.
1: É, excepcionalmente hoje a Ju não participa, viu, Megali? Juliana Rosa fora, é. É, mas como
0: então,
1: você disse, é
0: uma... fica a informação.
1: Fica
0: a sessão informa... começa daqui a pouquinho, às 10 horas, e amanhã tem decisão sobre os juros no Brasil e nos Estados Unidos. Nada se perde.
1: Exatamente, Megali. Bom, Copom, só lembrando, a Selic, né, vai recuar para 13,75% ao ano, segundo aqui a análise de especialistas que estão de olho nessa nova decisão do Copom. Mas como você disse, Megali, os principais jornais, a mídia especializada em economia, está de olho também nessa sessão do STF. Estou dando uma olhada aqui, uma passada de olho nesses principais veículos e está todo mundo falando de STF. É o nosso tema, né? Não tem jeito. 9h14.
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0: 17, Vivi Costa, e o trânsito, bom dia.
1: Muito bom dia, Pinho, bom dia mais uma vez a todos da Band News FM, atualizando a circulação de carros para quem passa pela zona sul da cidade. Permanecem duas faixas bloqueadas para a circulação de carros pela Padre Leonel Franca, bem ali no trecho da Praça Sibelius, ainda por conta de um atropelamento envolvendo moto. O trânsito está congestionado na região, tem reflexos também pela Armando Lombardi, para quem está tentando sair da Barra da Tijuca. A dica para o nosso ouvinte é o acesso pelo Alto da Boa Vista ou ainda siga pela Grajaú Jacarepaguá. A gente pede atenção redobrada, está ventando bastante em diversos pontos da cidade. Essas áreas são arborizadas, podem ter galhos na pista. 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Eu fico por aqui, amanhã eu tô de volta, Pinho.
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2: Vamos lá, muito bom dia para você ligado aí na Band News FM, obrigado pelo teu carinho, pela sua audiência. Hoje não tem tempo nem de ficar aqui com mais delongas nesse início de programa, 15 de setembro de 2026, terça-feira, como você já sabe, está acompanhando, é um dia de atenção total para o que está acontecendo em Brasília, toda a nossa equipe lá, e a gente vai fazer um programa hoje mais curto, como tem que ser, né? A gente tem que fazer um programa e às 10 horas da manhã, se começar no horário, a gente entra em rede nacional para transmitir essa sessão, que pela apuração que a gente tem, pelas informações que a gente tem, vai ser um pega pra capar. É o que tá posto, é o que tá previsto, é o que muitas pessoas dizem, fontes dizem dentro do Supremo, que vai ser uma guerra aberta, declarada. O Supremo, que já está dentro da maior crise da sua história, hoje pode sair numa crise muito maior. Aliás, sairá numa crise muito maior, independente das decisões que foram tomadas. Porque hoje, ao contrário das trocas de ofício, de acusações em papel, hoje, muito provavelmente, as acusações vão acontecer em viva voz, em discussões transmitidas para todo o país e para o mundo, porque a imprensa mundial está acompanhando lá de perto. Mas hoje a gente não pode perder de foco isso. Hoje a discussão principal é se abre ou não, e não há motivos para não abrir, não há motivos para não abrir, por que não investigar o senhor Alexandre de Moraes? Essa é a discussão principal. Cuidado, cuidado. Sabe aquele negócio que você está jogando cartas numa mesa, todo mundo ali e tal, um buraco da vida, e aí a pessoa que tá perdendo não aceita perder, e aí começa a embaralhar tudo na mesa? Não, então acabou. É o que alguns estão tentando fazer. Ah, Rodolfo, mas você não acha que tem que investigar tudo? Inclusive se o ministro André Mendonça se meteu em alguma coisa errada no financiamento do Instituto, ou então em conversas que teve no encontro com o Vorcaro, ou com o tal do Cezinha de Madureira. Não, não, investiga tudo, mas cuidado. Cuidado com o que a gente vem falando da falsa equivalência aqui no programa. Estão tentando botar tudo no mesmo patamar. Até agora não é. É muito diferente o que já se viu, o que já se descobriu referente ao senhor André, o Alexandre de Moraes. O Alexandre de Moraes, hein, tem mais 50 mensais, ele agora tá soltando nota agora. Agora, pensou, ia fazer pronunciamento, desistiu, remoeu com advogados, viu o texto, releu, botou um monte de coroa. E agora, hoje apenas soltou uma nota, dizendo que 90% das mensagens que teriam sido atribuídas a ele não são. Ah, mas como é que a gente tem como confirmar? Você apagou tudo. Por que você só fazia com visualização única, ministro? Estranho, né? 90% não são verdadeiras. Tá bom. Então tudo bem, vamos investigar. Vota favorável à investigação. O senhor tem peito? O senhor tá limpo? Vota aí e fala. Eu mesmo quero que me investigue pra acabar com isso. Vai fazer? Ou não? Não, né?

0: E outra, e as 10% que são verdadeiras? Quais são? O que o senhor tinha de contato com o Vorkaro? E o contrato que o senhor disse que não sabia, que não tinha nada a ver, que era com a sua esposa, e o senhor editou? O senhor foi o último a editar, no final das contas. Hein, ministro? E os cartões que emitiram? Os cartões emitidos para os seus filhos também não são verdadeiros? E outra coisa, imaginemos que o Daniel Vorkaro mandasse mensagens e o senhor diz que muitas não eram, ou que não foram correspondidas pelo senhor. Fique imaginando um monólogo desse, né? Ou seja, Daniel Vorkaro falou assim: olha, tem que cuidar aí pra me ajudar lá com o Gonê e o Andrei pro pessoal de baixo não me ferrar. E aí o senhor não responde nada. Aí ele insiste: olha, vamos nos encontrar, ok, fechado, horário tal, endereço tal. Ele tava mandando pra uma pessoa que não respondia? E aí ele manda mensagem: vamos nos encontrar, dias antes de ser preso. E a última pergunta é: acha que eu tenho que ir embora e antecipar minha saída do Brasil para segunda? E ele antecipou, segundo informações, porque o Alexandre de Moraes, agora numa nota que soltou, disse: mas eu nunca julguei caso do Vorkaro e, na verdade, ele acabou preso, o celular apreendido. Ora, o senhor não vai explicar que, na verdade, ele antecipou sim o voo e poderia não ter sido preso sim, e o celular poderia não ter sido apreendido sim, se a Polícia Federal não percebesse e o prendesse em Guarulhos? Então tem um monte de... Não dá pra gente cair nessas lorotas, não dá pra gente cair em coisas inexplicáveis. O Alexandre de Moraes precisa ser investigado pra ontem, é o mínimo, é o mínimo. Eu tava escutando o nosso Fernando Schiller. O Fernando Schiller deu um exemplo maravilhoso. Minha gente, agora no Chile, o ministro foi afastado. Processo no Senado de cassação de impeachment do Supremo, porque o ministro, relações inadequadas com advogado, cruzeiro VIP com advogado. Isso tá fichinha no Brasil. Isso é fichinha no Brasil. Toda hora eles estão participando de tudo. Foram lá, caçaram. Outros dois, um inclusive, uma ministra foi presa. O Chile aqui do lado, na América do Sul. Três ministros nos últimos, acho que 2 anos... Um acabou de ser afastado por causa de relações absolutamente conflituosas, inaceitáveis para alguém que está sentado na Suprema Corte de um país. E a gente, como bem disse o Schiller, a gente fazendo uma novela mexicana, para abrir investigação, não é para afastar, não é para prender, não é para tirar do Supremo, não. É para investigar, abrir investigação. Por quê? Porque sabe que se abrir, se investigar, se for a fundo, não só do senhor Alexandre de Moraes, Dias Toffoli e outros, sabe que o bicho pega, e não é pra um ou outro lá não. Tem muitos com o rabo preso. Vamos aguardar e vamos acompanhar essa sessão de hoje, que é histórica, promete temperatura altíssima, e a gente vai ver. Às vezes, as brigas que vão acontecer serão aquelas brigas em que, sabe, onde caso onde falta pão, todo mundo grita e ninguém tem razão, ou todos têm razão. Querido Cristiano Pinho, bom dia pra você.
1: Tudo bem, Rodolfo? Bom dia pra você, bom dia a todos por aqui, enquanto a gente aguarda esse momento histórico, estamos também de olho nas notícias do Rio de Janeiro e da participação dos ouvintes, até por isso, num programa mais acelerado hoje. Já dou bom dia pra você, José Paulo Sobral, pra gente trazer as primeiras participações.
2: Oi, Pinho, bom dia pra você, Rodolfo, também aos nossos ouvintes. Eu ia começar com uma informação de trânsito aqui da Avenida Brasil, mas vou rapidamente com o destaque do Sandro e de outros ouvintes. Começou um tiroteio agora, rapaz, né? Ali na região do Engenho Novo.
3: Bom dia, pessoal da Band. Sandro, taxista. Muitos tiros aqui na Barão do Bom Retiro. Muitos tiros aqui na Barão do Bom Retiro. Assustador.
2: Um outro ouvinte escreveu: bala voando agora no Morro do São João, Engenho Novo. Ele disse que viu uma viatura, algumas viaturas da Civil entrando numa rua ali agora, quando começou esse tiroteio, nesse minuto ali no Engenho Novo.
1: É, tem uma operação em andamento da Polícia Civil, operação contra uma quadrilha de ladrões de carros, bandidos ali que são ligados ao Comando Vermelho, que atuam no Complexo do Lins, inclusive faz parte, é um braço daquela força-tarefa da Operação Contenção da Polícia Civil para conter o avanço do Comando Vermelho nas favelas aqui do Rio de Janeiro, né? E o Complexo do Lins já não é a primeira operação realizada lá, é um dos locais utilizados pela facção para a saída dessas quadrilhas que são especializadas em cometer muitos crimes no asfalto também, né? Roubo de carro, roubo de de carga, entre outros. Então hoje a polícia está focando ali no complexo do Lins, inclusive a principal delegacia à frente dessa investigação é a delegacia de roubos e furtos de automóveis da capital. Eles estão atuando para combater essa quadrilha, outros braços dela, e aí consequentemente tivemos alguns registros de tiroteio. São 6 presos até agora no balanço parcial.
0: Bom, minha gente, tiroteio agora, evite essa região do Morro São João, é uma área ocupada no sentido de densamente ocupada, uma área com vias importantes. Se você puder evitar essa região, é muito importante. Zezinho, a gente já te chama, então você vai participando ao longo do programa pra gente tentar dar o máximo de informações aqui também de outros assuntos. Pinho, você conhece ou conhecia uma empresa que é um braço da SEDAI, chamado SEDAI Saúde?
1: Não conhecia.
0: Você já tinha ouvido falar?
1: Não conhecia.
0: Também não. Eu não sabia. Ontem eu fiquei sabendo que a SEDAI, que é uma empresa estatal, ela criou já há algum tempo um braço chamado SEDAI Saúde. Para quê? Para cuidar da área de saúde dos funcionários públicos, para cuidar de plano de saúde e por aí vai, negociações dessa área. Só que, primeiro ponto, essa empresa foi criada como um braço da SEDAI privado. Qual é a questão? Você não precisa submeter à lei de licitações, a passar pelos devidos processos, fiscalização do Tribunal de Contas do Estado e por aí vai. Então já tem uma... Isso foi lá de trás, tá? Já tem uma malandragem aí. Mas ok. A empresa que era para ser só para cuidar dessa caixa, vamos dizer assim, de saúde dos funcionários da SEDAI, virou na gestão anterior de Cláudio Castro e o senhor Antônio Carlos, que mandava na SEDAI, era o vice-presidente que mandava na SEDAI, virou simplesmente uma caixa de Pandora, de falcatruas, que segundo a auditoria que está sendo feita nesse momento na SEDAI Saúde, já não basta o que era a SEDAI, ok? Não estou falando dos 200 milhões de investimentos em fundos do Master, indicações políticas, contratos sob suspeita. Eu estou falando de SEDAI Saúde, um braço que ninguém falava. Apuração interna de auditoria chegou à conclusão que a SEDAI Saúde teve desvios de mais de 250 milhões de reais, Pinho. Atenção, 250 milhões, é dinheiro público, porque era dinheiro que saía da SEDAI e entrava na SEDAI Saúde. É mais do que os 200 milhões de investimentos da SEDAI, que mesmo assim podem não ter rendido muito, mas uma boa parte disso foi recuperado pela SEDAI, do dinheiro que foi investido pela SEDAI nos fundos do Master. Desvio de 250 milhões. Pasmem, minha gente, a gente vai colocar os documentos agora aos quais a Band News FM teve acesso. Ontem uma fonte me passou essas informações. O presidente desse braço da SEDAI, o presidente desse braço SEDAI Saúde, o senhor Eric Frederick Gualberto, foi exonerado quando assumiu agora a nova gestão com o governador exercício, desembargador Ricardo Couto, e tentou, olha que desespero, por que tanto desespero para voltar para um cargo, né? Não tem vida própria no mercado privado e tal. Foi para a justiça para voltar para o cargo, o senhor Eric. Perdeu duas vezes na justiça. Será que estava voltando para quê, hein? Se apaixonou pelo cargo ou preocupado com as auditorias? O senhor Eric Frederico Alberto, olha isso, você vê como vira a casa da mãe Joana, os caras fazem o que querem, que bem entendem. O senhor Eric era presidente da SEDAI Saúde e fez contratos com a sua própria empresa de tecnologia de TI. Segundo a auditoria, tá aqui. A gente vai emitir agora, mostrar as notas que foram emitidas e pagas pela SEDAI. Sabe qual o total, segundo a auditoria que a SEDAI fez, o total de notas para a empresa BV Medeiros Tecnologia de Informação, que era do senhor Eric, pago pela SEDAI Saúde, Caixa de Assistência dos Empregados da SEDAI? Total de 3 milhões de reais. O presidente da SEDAI Saúde pagou para si próprio, para uma empresa de tecnologia, do qual ele era sócio, ou é sócio, um montante de 3 milhões de reais. Os caras não têm cerimônia, não têm vergonha na cara. Sabe a sensação de impunidade? Eu posso fazer o que eu quero, que bem entendo. O presidente contratou a sua própria empresa. Onde isso pode? Eu digo numa empresa privada. Eu não estou falando público, não. Você imagina o Cláudio Jordani, CEO da Band, contrata na Band e faz um contrato de 3 milhões com a sua própria empresa. Nunca que ele ia fazer isso, obviamente. correto, com ética, como ele é. Jamais faria. Você imagina aí, tipo, isso. Porque senão as pessoas... Ah, mas não é público, é um braço privado. Não interessa em qual empresa privada o cara contrata a sua própria, sendo gestor da empresa. É isso que estava acontecendo. Total, segundo a auditoria, de mais de 250 milhões de desvios dessa Cidade Saúde. Minha gente, isso é um buraco sem fundo, isso é um Frankenstein, isso é um escândalo mais um dentro do Estado que foi promovido pelo Cláudio Castro e outros que estavam à frente da SEDAI, que precisa ser investigado e levantado. Olha o dinheiro que foi bueiro abaixo, nosso dinheiro, através da SEDAI Saúde. Esse é o escândalo do momento, das auditorias que estão sendo levantadas na gestão de agora. O presidente Rafael Rolim determinou a auditoria e ontem vieram essas informações. Escandaloso, Cristiano Pinho.
1: A gente está exibindo agora, Rodolfo, alguma das notas, né? Mostrando aí até a linha do tempo. O que a gente tem de comprovantes dessa auditoria levantada agora pelo governo do estado data aí do período de 2023 a 2026. Então, começam com repasses ali, prestação de serviço, emissão dessas notas pela empresa de propriedade ali do Eric Frederico Gualberto, ele e o sócio, a BV Medeiros e Companhia Tecnologia da Informação. São três repasses ali em 2023, totalizando inicialmente R$53.800. E em 2024 já sobe muito o valor acumulado ali das notas emitidas, já chega a um balanço ali do ano de R$640.500 e meio aproximadamente de serviços prestados, e os valores cada vez maiores, né? As notas que eram de 18, 19, 20 mil já começam a alcançar patamares como 40 e poucos mil, até que em 2025 aí a gente começa a ver o lançamento de várias notas totalizando 90 mil ou até mais de 90 mil reais, chegando aí a esse valor que você informou. Agora, sabe o que é curioso, Rodolfo? A partir de 2024, em parte ali do material que essa auditoria encontrou, você começa a perceber que as notas, elas saem do nome BV Medeiros e Companhia Tecnologia da Informação para Next Level Projetos de Tecnolog, sendo que é o mesmo o CNPJ.
0: Foi outro mesmo, o Level subiu, né?
1: Sendo que é o mesmo CNPJ, mudou o nome ali da empresa, né? Mas o CNPJ é o mesmo, não sei se uma tentativa ali de mascarar alguma coisa, mas no meio do processo eles ainda mudaram o nome da empresa, só que era o mesmo CNPJ. E tudo realmente ali da prestação de serviço de tecnologia aparece como a justificativa na emissão das notas. O Eric, como você falou, tentou reverter a sua saída ali da diretoria executiva da SEDAI Saúde, mas a última decisão é de 5 dias atrás do desembargador relator Celso Silva Filho, recusando ali, indeferindo o pedido de concessão de tutela provisória, mostrando que o estatuto que foi utilizado ali para a decisão numa reunião extraordinária do Conselho Deliberativo da Caixa da Assistência dos Empregados da SEDAI, está amplamente ali explicado e que não cabe intervenção da Justiça nesse caso. O João Boeri estava até me mostrando, me ajudou a dar uma lida nos documentos mais cedo, o que alegou na petição esse Conselho da SEDAI, né? E diz o seguinte: veja-se que o autor chegou ao limite de promover a contratação de empresa que pertence a ele próprio. De fato, durante a gestão do agravante, este manteve contrato com ao menos uma empresa da qual é ele mesmo sócio, BV Medeiros Tecnologia da Informação, conforme se comprova por meio de nota fiscal, o respectivo comprovante de pagamento e comprovante de inscrição no CNPJ.
0: E olha o que está escrito ali em letras garrafais e sublinhado: a violação ao Instituto é inequívoca e a conduta praticada pelo agravante na gestão da SEDAI Saúde é temerária, razão pela qual não é possível que o Poder Judiciário chancele seu retorno ao cargo de diretor executivo. Agora, que loucura, alguém te tira de um cargo, você aceita, né? Em tese, você pode até ficar chateado, dizer que é injusto, mas você aceita, você vai à justiça para voltar pro cargo? Por quê? Você está desesperado que as pessoas posso entrar ali? É muito louco, né? É muito louco. Rio de Janeiro. Bom, eu só não fico mais tempo nesse assunto, porque hoje a gente está com um programa bem acelerado. Eu quero tratar de outros temas aqui. Aliás, Pim, você tinha alguma outra coisa para acrescentar de um outro tema? Na sequência, eu quero falar de Maricá. Vamos lá, fala você primeiro.
1: Não, para trazer uma informação que sai hoje aqui no decreto publicado no Diário Oficial do Estado, o governador em exercício, desembargador Ricardo Couto, extinguiu 1.050 cargos comissionados. De acordo com o governo, essa medida é a primeira de um trabalho conduzido pela Secretaria de Estado de Casa Civil para revisão da estrutura dos cargos comissionados. Eles tinham uma ala nos cargos em comissão, Rodolfo, que era chamada de ala dos puxadinhos. São os cargos de baixo valor financeiro. Eles foram criados ao longo das administrações anteriores. Tinham funções ali com gratificações de R$20 no mapeamento feito pela Casa Civil, mas esse valor, ainda que simbólico, permitia na nomeação a vinculação do ocupante à estrutura administrativa e o recebimento de pelo menos um salário mínimo. Secretaria de Casa Civil perde 369 cargos, a Secretaria de Estado de Governo 77, a Secretaria de Estado de Habitação e de Interesse Social 64, além de outras. Há outras etapas também previstas para extinguir ali outros cargos comissionados que estão vagos. Isso é algo que vem na sequência daquele enxugamento da máquina que a gente vinha acompanhando, né? Já são 6.644 servidores comissionados exonerados, isso desde 24 de março, economia estimada de R$314 milhões. Até o fim do ano, se você for fazer aqui o balanço desses 6.644 exonerados, a gente teve 2.837 nomeações. Ainda assim, dá um enxugamento de 3.800 cargos, aproximadamente.
0: É.
1: Tudo comissionado.
0: Minha gente, é isso, que siga, né? Nesse caso aí é mais pro forma, mas realmente tem que acontecer até para organizar a máquina de uma forma geral, né? Minha gente, essa semana a gente fala pouco, talvez, aqui, né? E tem que falar mais, né? Ter esse acompanhamento maior, que é o que a gente tem feito, né? A gente falou sobre Maricá. Por quê? Porque um ouvinte nosso que já fez muito tratamento de hemodiálise e passou a representar uma associação de pessoas que aguardam transplante de rim, que precisam de tratamentos renais, ele entrou em contato com a gente, né, Pinho? Falando que mais de 100 pacientes que precisam de tratamento renal em Maricá estão há 9 meses aguardando a abertura de uma ala no Hospital Che Guevara. Teve inauguração, teve cerimônia e tal, mas uma ala para tratamento dessas pessoas. E essa ala, mesmo depois de anúncio, de inauguração, de pompa e circunstância, ela não está de fato aberta para as pessoas. Essas pessoas saem de Maricá para fazer seus tratamentos, às vezes diariamente, 2, 3 vezes por semana, tem que se deslocar para outros lugares, inclusive para a capital, para o Rio de Janeiro. Imagina o trânsito, o inferno, pessoas que estão no meio de tratamento renal, porque não conseguem ter o tratamento em Maricá. Maricá, que há quase 20 anos arrecada bilhões com royalties de petróleo, bilhões. Já falei aqui, veja, minha gente, Maricá, por causa de royalties e da indústria que foi, Maricá hoje tem um PIB de R$134 bilhões. Eu vou repetir, 134 bilhões. Esse é o PIB da cidade litorânea de Maricá. Uma cidade de frente a outras capitais do Brasil, muito menor. Maricá hoje é o quarto PIB do Brasil. Só está atrás de Rio, São Paulo, perdão, primeiro. Rio e, se eu não estou errado, Guarulhos. Maricá tem um PIB hoje maior do que Belo Horizonte, Curitiba, Manaus, Porto Alegre, Salvador, graças ao que eles estão ganhando e toda a indústria que leva também, tá certo? Frente à arrecadação que essa cidade tem, Maricá, que não é de hoje, tá ganhando isso já tem um tempo, era para ser a Suíça brasileira. Suíça brasileira, todos os índices. Suíça, Suíça. Escola, saúde, tudo, tudo, tudo. E não é, não é. Muito longe disso. Aí, o ouvinte nos procurou e falou isso. A prefeitura de Maricá respondeu pra gente sobre a não abertura desse setor de saúde, respondeu dizendo o seguinte: olha, a gente quer abrir, pediu autorização, só que a Secretaria Estadual de Saúde que não autoriza, não libera com vigilância sanitária e tudo mais. Aí a gente falou: opa, então peraí, Secretaria de Saúde, o que houve? Por que vocês não estão liberando se está tudo pronto? A Secretaria de Saúde nos procurou ontem e respondeu o seguinte: nós já notificamos lá atrás, na primeira vistoria do espaço, que nós não íamos liberar, e nós mantemos isso hoje, nós não vamos liberar esse espaço por causa de duas questões que são condicionantes à abertura. Uma, do lado do setor tem uma caixa de esgoto, uma área de esgoto aberta, não é para baixo do chão, não. É do lado, assim, tem uma parede e tem uma caixa de esgoto. Não podemos liberar, é regra sanitária. Não podemos liberar enquanto eles não deslocarem o esgoto dessa área, não será liberada a área de tratamento renal para pacientes no Hospital Che Guevara. Dois, a água que tem que ser usada, porque você, minha gente, quando você faz diálise, a pessoa ela faz a filtragem através de uma máquina, porque o rim não está funcionando. Essa filtragem é o corpo dessa pessoa. Você não pode ter contaminação, você não pode estar do lado do esgoto, você não pode ter água com risco de contaminação. Sabe qual é a água que está colocada no projeto que foi apresentado à Secretaria de Saúde? Água de caminhão-pipa. Não pode. Como é que você vai saber a procedência de cada água de caminhão-pipa que chega? Então, os dois fatos foram colocados para a Prefeitura de Maricá, que não resolveu até agora. Nem tirou a área de esgoto e nem resolveu o abastecimento de água. Continua, pelo menos documentado, que é a caminhão-pipa. Não vai ser liberado. Não vai ser liberado. Agora, uma cidade de bilhões não consegue resolver isso? Uma cidade de bilhões inaugura, gasta sem antes ter resolvido? Não sabiam lá que isso era um preceito básico para autorizar uma área como essa, uma ala como essa? E, ó, depois levantaremos mais. O que choveu de mensagem, Pinho, para mim, de Maricá, de moradores, gente revoltada, é rua esburacada, é não sei que lá do esgoto a céu aberto, é asfalto que abre o tempo inteiro, é rua que não foi asfaltada. Olha, um festival de gente reclamando numa cidade que com essa arrecadação era para ser um brinco, Cristiano Pinho.
1: Além disso, Rodolfo, muita gente questionando o orçamento que está sendo utilizado e as prioridades da Prefeitura de Maricá, que não faz aí mais do que uma semana anunciou uma série de shows com artistas renomados do sertanejo e do piseiro na primeira Expo Rural da cidade. Então anunciaram aí Wesley Safadão, César Menotti Fabiano, Natanzinho Lima, Simone Mendes, programação musical de 17 de setembro até 27 de setembro, e muita gente falando o seguinte: olha, problema nenhum quanto à realização dos shows, se tivesse tudo em ordem, né? Se o asfalto...
0: E tem dinheiro pra tudo, Pinho?
1: Isso.
0: Porque eu não quero... Tem cidade que não tem, tá? Tem cidade que o cara pega, gasta sei lá quanto com um músico, e aí você vira e fala assim: pô, mas não tem dinheiro, não tem arrecadação, ela não arrecada nem pra pagar tuas contas. Não pode fazer isso. No caso de Maricá, você pode até um vai concordar, outro vai discordar, vai ter sempre a alegação que você atrai gente, que você tem imposto, você atrai turismo, você atrai... Blá, blá, blá, blá, blá. Beleza. A cidade de Maricá tem para tudo isso e para sobrar Carlos Andreasa, que já está no nosso estúdio. Então a questão é muito mais assim: como os serviços não estão funcionando plenamente, muito bem, frente ao que virou a cidade quarto PIB do Brasil. Carlos Andreasa, buenos dias.
4: Fala, Rodolfo Schneider. E aqui tem uma questão de boa-fé da atividade jornalística, né? A gente sempre noticia a inauguração de um hospital, o início de obra, um movimento importante, a gente noticia. Só que quando...
1: Em maio a gente noticiou a inauguração da clínica que até hoje não funciona dentro do Hospital Che Guevara.
4: Então, isso que chama atenção, e que talvez seja uma falha nossa na sequência dessa atividade. Porque tá dado que no Brasil a inauguração de algo não significa o início do funcionamento da prestação de serviços. E com base nisso, a gente faz uma propaganda de um governo, de uma prefeitura, sobre um serviço que, em tese, tem condições de ser prestado, a estrutura está pronta, o serviço não começa e a gente perde algum tempo achando que aquele troço está funcionando. Isso acontece com grande frequência. Então, é importante a gente noticiar, mas a gente também tem de ficar em cima sobre se a inauguração corresponde ao início dos trabalhos, da oferta do serviço para a população. Por exemplo, agora, um assunto lateral aqui, Rio Acari, que é uma obsessão nossa aqui, especialmente minha, a situação terrível do Rio Acari. A prefeitura iniciou as obras ali, tem a ver com o dinheiro do PAC, a primeira etapa, na altura do Jardim América.
1: Agora, a Prefeitura do Rio.
4: Prefeitura do Rio. As obras estão iniciadas, o pessoal está lá trabalhando, dragagem, limpeza das calhas, tem uma questão ali das margens depauperadas do rio, tudo isso começou a ser feito. Beleza, a gente noticiou aqui, mas a gente precisa acompanhar o andamento disso para ver se chegará ao cumprimento do prazo, que também é incerto. Eu acho que é um ajuste mesmo de acompanhamento que a gente precisa fazer sobre o que a gente noticia. O problema não é nosso, né? Não somos nós que estamos fazendo a coisa errada. Sim. A gente tem que ser apenas um pouco mais malandro, talvez.
1: E aí, Zé, tem ouvinte mandando mensagem?
2: Sempre que a gente fala de Maricá, muitos moradores de Itaipuaçu mandam aqui pra gente. Itaipuaçu, que faz parte ali de Maricá, principalmente falando sobre a asfalto, são vários buracos nas ruas e dessa vez o Ribeiro mandou um áudio.
5: Ribeiro taxista, tenho casa em Itaipuaçu há 33 anos e fizeram uns buracos lá, rasgaram o asfalto tava novo e deixou, tá uma lamaceira, eu acho que foi o pessoal do esgoto lá, não sei qual é a empresa, mas tá complicado aquilo lá, tá muito complicado, Itaipuaçu tá buraco pra tudo quanto é lado. Dinheiro tem.
2: E tem muita gente que questiona também, assim como a gente falou da exposição que vai ter em Maricá, exposição rural, muita gente, quando a gente toca no assunto, fala da escola de samba, né? Lembra do dinheiro investido na escola de samba e chegou um ouvinte falando sobre isso.
6: Agora vocês têm que falar também da escola de samba de Maricá, que é bancada pelo Quapá, né? O dinheiro do povo de Maricá é colocado uma boa parte e milhões numa escola de samba de Maricá. O capricho dele está no primeiro grupo.
0: Ó, eu já falei aqui várias vezes sobre minha opinião em colocar dinheiro, aliás, a Prefeitura do Rio faz igual, Niterói, São Gonçalo em escolas, muitas vezes fazem igual também. Já falei aqui minha opinião sobre isso algumas vezes. Porém, eu volto a reforçar pra gente pular pro próximo assunto que hoje tá corrido. Maricá tem dinheiro, porque também poderá alegar que é importante a escola de samba, que ela movimenta a economia de Maricá. Maricá tem dinheiro pra tudo, tudo. Pra fazer serviço de saúde, educação, asfalto maravilhoso, esgoto pra casa das pessoas, porque lá é uma empresa municipal de saneamento de esgoto, praias limpas, orla bem cuidada, limpezas, luz, tudo. Manutenção da cidade como um todo. Dá pra fazer, sobrar, guardar dinheiro porque o ROT vai acabar, sabe? Guardar muito dinheiro, sabe? Meu irmão, padrão, se quisesse, é padrão pra fazer Noruega. Pega o exemplo da Noruega, do fundo soberano que eles têm, papapá. É isso com a quantidade de dinheiro e o tamanho da cidade. 9h49, querido Carlos Andreasa, eu vou querer também que você dê um pitaco antes da gente partir sobre essa situação que começa já já, daqui a 10 minutos praticamente a sessão no Supremo. Eu só não queria deixar de dar uma notícia aqui, porque saiu uma informação, e até a gente deu uma questionada também na Secretaria Estadual de Educação, por causa de... há uma atenção especial, uma contratação de professores que dão atenção especial para 16 mil alunos na rede estadual, na Secretaria Estadual de Educação. E nesse momento, um contrato que existia foi rescindido e eles estão fazendo um outro contrato. Enquanto realmente foi rescindido, há um problema no atendimento. O que aconteceu? A Secretaria Estadual de Saúde não renovou com uma positiva Instituto Social. Os pais até estão reclamando, eu entendo que estão reclamando, mas a alegação é o seguinte: o Ministério Público viu falhas de descumprimento de obrigações por parte dessa empresa prestadora, graves questões trabalhistas contra os próprios professores e notificou a Secretaria Estadual de Educação para acabar com esse contrato. Mais um dos contratos suspeitos, mal feitos da gestão anterior. A Secretaria teve que romper por recomendação do Ministério Público, disse que agora está fazendo um contrato emergencial, mas seguindo os procedimentos legais e o apoio do Ministério Público para fazer um contrato, gostaria de fazer a licitação, mas demoraria, vai ter que ser emergencial, mas seguindo a Política Nacional de Educação Especial Inclusiva, e que no menor prazo possível vai restabelecer esse atendimento, mas que realmente, que algumas notícias também estão saindo sobre isso e tal, o governo disse, olha, não tinha como, o contrato estava muito ruim, mal feito, com falhas graves e precisou ser interrompido e a gente tá voando para fazer um outro da maneira correta. A ver como que vai ficar isso. Andreasa, sua expectativa para hoje? Abertura de investigação ou NECA de Pitibiriba?
4: Nenhuma chance. Minha expectativa.
0: Nenhuma chance?
4: Isso seria uma nova página na história do Brasil, uma inflexão na história do Brasil. Não sei se esse tribunal, com essa composição, com tantos rabos presos, se essa turma do Supremo Tribunal Federal que é o Supremo Tribunal Federal do Gilmar Mendes, se esse tribunal tem condições de fazer essa virada de página. Que a investigação é necessária, não há a menor dúvida que há indícios abundantes para que Alexandre de Moraes seja investigado, não há a menor dúvida. Daí que isso vai acontecer, não acredito. O que eu espero para hoje é uma sessão grotesca, uma sessão de...
0: Também. De porradaria generalizada.
4: É, e acusações, arguição de suspeição um contra o outro, tentativa de diminuir o quórum ao máximo, muita catimba, muita chicana processual, tudo para que não se chegue ao momento de se responder a questão fundamental, que é o objeto claramente delimitado da sessão de hoje. Alexandre de Moraes, à luz dos indícios disponíveis, deve ou não ser investigado? Não se trata de um julgamento final, de um processo penal. É algo que antecede isso, é sobre a abertura de investigação, e para isso é preciso juízo de mera possibilidade. Há possibilidade de o cara ter cometido esses crimes? Claro que há razão para abertura de investigação.
0: O Andreasa, qual o nome do teu livro que você lançou mesmo?
4: Se Criticar, Bolsonaro Volta.
0: É isso.
4: É isso.
0: O livro do Andreasa, lá atrás publicado, tratava muito mais numa crítica muito bem feita, que foi um pouco o que aconteceu nos últimos anos, que parte da imprensa, inclusive, embarcou, que era o seguinte: se você, em algum momento ali, pré-eleição passada, ou início de governo Lula, você criticava, colocava o dedo na ferida, ou o que for, virava aquela coisa: ah, tá fazendo isso porque você é fascista, tá fazendo isso é porque você quer que o Bolsonaro vote. Ah, então, tá... então as pessoas não conseguiam, ou uma parte das pessoas, uma parte não conseguia olhar e falar o seguinte: esquece se você tá de um lado ou outro, vamos olhar o fato. E em que aposta Moraes com a nota que ele soltou agora, meses depois dos fatos, agora, hoje, por causa do julgamento? Uma das coisas que ele alega, ele diz que é vingança do 8 de janeiro. Ou seja, ele joga no terreno fértil, ainda mais pré-eleição, de polarização do Brasil, de divisão do Brasil, para quase que dizer o seguinte: eu tô sendo perseguido porque eu lá atrás fiz o processo do 8 de janeiro. Para quê? Para puxar as pessoas, que se você for olhar, em maioria, as pesquisas mostram isso, em maioria o brasileiro viu o movimento do 8 de janeiro, discordou, é contra, é a favor da democracia. Aliás, uma boa parte entende que houve um movimento importante das Forças Armadas e do Supremo para impedir que aquele movimento acontecesse. Veja o livro que foi lançado agora pelo comandante da Força Aérea Brasileira, a propósito do que ele viu e acompanhou lá de dentro. Aliás, não é um cara ligado à esquerda, longe disso, mas ele viu e aconteceu um movimento lá dentro para tentar romper com a ordem naquele momento lá perto do 8 de janeiro. Então, aquilo aconteceu. Aí o que faz malandramente, espertamente, Alexandre de Moraes? Ao invés de discutir o fato em si, de explicar o inexplicável, de tudo que a gente já colocou, inclusive agora no programa no começo, ele começa a querer jogar para a briga política o que está acontecendo com ele. Não, Moraes, não tem nada a ver com briga política. Ele está querendo dizer o seguinte: Mendonça é Bolsonaro, Mendonça é bolsonarismo, e Mendonça está fazendo comigo isso, uma perseguição. Vamos imaginar que tem isso, e apuremos tudo que tiver que apurar de Mendonça, de Nunes Marques, que o filho ganhou dinheiro, jovenzinho, já virou um milionário com tudo. Tudo bem, vamos apurar tudo. Mas hoje a gente está discutindo a sua situação. Como que explica tudo o que o senhor se envolveu? Essa é a questão.
4: Sim.
0: Como que o senhor pega um contrato de 131 milhões? Como o senhor pega mais 50 milhões? E as mensagens da sua esposa falando que os jatinhos estavam maravilhosos no contrato de 50 milhões? E os cartões para os filhos? E as mensagens que eram apagadas, todas visualizações únicas, ministro, para o senhor poder dizer agora que elas não existiram, porque afinal não tem a minha resposta? Claro, o senhor atua com um modus operandi estranhíssimo, para dizer o mínimo. Então, é uma maluquice a gente entrar. Não entre, por favor, na lógica da briga política para desvirtuar o foco da questão. O foco da questão é a relação promíscua. O ministro que virou conselheiro próximo, com um contrato nunca antes visto na história da advocacia brasileira, para o maior fraudador banqueiro da história do Brasil. Andreasa.
4: Para citar esse trecho a que você se refere, vergonhoso, é apelação, né? É o ministro do Alexandre de Moraes apelando. De alguma maneira, ele tenta trazer com esse argumento também, sensibilizar a ministra Carmen Lúcia, né? Ele fala: o Supremo resistirá, chamando a memória do que foi a votação de condenação do movimento golpista. Ele diz o seguinte aqui: Rodolfo, aspas para o ministro Alexandre de Moraes. O relatório da Polícia Federal, esse que substanciou André Mendonça nessa petição que será votada hoje, o relatório teria auxílio de órgão externo, provavelmente órgão estrangeiro. Então ele planta a ideia de que uma conspirata internacional teria ajudado a fazer esse relatório para incriminar, aí vai falar de si, o juiz relator das ações julgadas pela primeira turma contra a organização criminosa que tentou dar um golpe de Estado no Brasil. A apelação, ele dizendo que seria vingança contra ele, que o golpe continua, mudou apenas o modus operandi, e o STF saberá resistir. É uma baixaria muito grande. Aliás, eu li, você falou numa nota, né? Quem dera fosse uma nota. São 44 penosas páginas, pessimamente escritas. Ainda tem essa característica, porque o Flávio Dino, com todos os problemas, escreve admiravelmente bem. Que texto bonito. O Alexandre de Moraes não acerta a crase. É um troço, ministro da Corte Constitucional, um texto muito penoso, com um grau de desespero muito grande. Esse é o final
7: do... E o Moro também, né? Isso. O Moro, que quase parou no Supremo, também é semelhante nesse aspecto.
4: Isso. E o escreve muito mal. E essa parte é o final do relatório, o final da peça de defesa de Alexandre de Moraes, que é desesperada. A gente percebe que ele está gritando ali de desespero. Não tem como se defender na matéria abertura de investigação. Para abertura de investigação, repito aqui, abundam indícios para que se abra a investigação contra si. Infelizmente, não acredito que aconteça.
7: Hoje o Supremo decidirá e passará o seguinte recado: ministro da Suprema Corte, que deveria ser exemplo, guardião da Constituição, está sob a mesma lei, o mesmo jugo da lei do que os outros cidadãos? O que o Xandão faria e fez com diversas pessoas ao longo das suas investigações, inclusive no interminável e absurdo inquérito das fake news, onde ele extrapolou, foi julgador, foi investigador, fez tudo no inquérito? O que ele fez com as pessoas? Se ele esquecesse, olhasse para o processo dele, todos os indícios, tirasse o nome e falasse: agora julga, vai, é Zezinho das Couves, o que você faria? Ele ia arregaçar com Alexandre de Moraes. Ia arregaçar. Mas o bicho está pegando. E ele sabe que tem muita gente. Esse é o problema, né? Tem muita gente com o rabo preso, né? Com os contratinhos também. Então, dentro do próprio Supremo. Sim. Então, sabe, é aquela coisa do tipo assim: por que que só eu?
4: Você não viu,
7: Dias Toffoli?
4: Você não
7: por
4: viu,
7: que,
4: não...
7: que só eu, Gilmar Mendes? Hein, o Nunes Marques? Por quê? Por que que... E o escritório do teu filho Fux? É. Aí começa, meu irmão. Não, peraí, deixa eu coçar a cabeça aqui. Fala, é rápido que estão me batendo aqui, querem que você seja liberado para o noticiário nacional. Fala aí.
4: Não, só fazer o seguinte: você não viu a notícia do acesso dos ministros Zanin, Gilmar Mendes e próprio Alexandre de Moraes ao celular de Daniel Vorcaro? Eles estavam fazendo pescaria ali do nome dos colegas.
7: Pesquisaram, soltaram agora de manhã do Nunes Marques, né?
4: Isso, exatamente. É isso que eles estavam fazendo. É um jogo baixo, né? É uma coisa. Eu não vou dizer o que é, porque não quero mais problema do que eu já tenho. Mas não é coisa de ministro do Tribunal Constitucional.
7: Não, e soltaram agora de manhã, o do Nunes Marques, né? Ou seja, eles estão vazando para, tipo, antes já.
4: Constranger.
7: Até dar uma assustada, o Nunes Marques. Olha aqui, hein? Estamos olhando o celular, hein? Você vai voltar com eles, Nunes Marques? É tipo isso. Cara, que virou a várzea do Supremo, meu pai do céu. Vai, Andreasa, um beijo pra você, irmão.
4: Beijo.
7: Boa cobertura. São 10 horas, a gente tá aqui antenado, não começou ainda, tá, a sessão do Supremo. Pode deixar que assim que começar a sessão do Supremo, a gente vai abrir o sinal aqui na rádio, e a nossa prioridade será essa. Cristiano Pinho, querido Zezinho do Zap, vocês podiam atualizar também a situação do tiroteio que agora há pouco assustava ali na região do Morro São João?
1: Ainda assusta, né, Zé?
2: Ainda... porque a gente tinha falado agora há pouco, eu tava conversando com os ouvintes aqui, inclusive um deles que mandou, foi o primeiro a informar, falou que tinha parado, mas agora chegou mais uma informação da Maurine, falando que ali entre o Morro dos Macacos e o São João, um tiroteio intenso. Ela até botou aqui: avisem as pessoas para evitarem a Barão do Bom Retiro, quem tá passando por ali tá vendo muita polícia. Inclusive agora fecharam a Barão do Bom Retiro, o Caveirão passou agora ali na Araújo Leitão, e muitos carros ainda da Polícia Civil também chegando ali no local. É o que a Maurine está informando aqui pra gente, pessoal.
1: Ainda é reflexo daquela operação, tá, Rodolfo? Da Polícia Civil é no Complexo do Lins o foco da operação, mas atinge também favelas ali do entorno dessa região. Outra investigação que está em andamento e foi um crime que chocou ontem à tarde ali no centro de São Gonçalo, perto do Shopping Partage, foi o assassinato de um policial militar de folga, Vinícius Calisto. A Polícia Civil já sabe se aquilo ali foi execução, tentativa de assalto, porque o que as testemunhas falam é que ele estava saindo de uma academia e já foi abordado por bandidos fortemente armados, sem tempo de reação, né? Bom dia.
8: Sem tempo de reação, Pinho. Bom dia para você, Rodolfo, Zé, a todos os nossos ouvintes. Sim, foi um caso de execução, Pinho. E agora, a fase de investigação em que a polícia está trabalhando é se esses bandidos, que há imagens agora na nossa live, para quem tá podendo acompanhar, imagens inclusive assustadoras. Bandidos saem de um carro marrom, ali na esquina, ali próximo ao Shopping Partage, rua Simeão Custódio, bem do lado do shopping. E o policial tá caminhando com roupa de academia ali na calçada, junto com, inclusive, com várias pessoas. Era um horário de grande movimentação, tarde de ontem, segunda-feira, esses bandidos descem do carro e já começam a disparar diversas vezes contra esse policial, inclusive um dos disparos atinge o vidro de um estabelecimento comercial ali de uma loja, as pessoas se jogam no chão, por pouco esses disparos não acertam outras pessoas que estavam passando ali pela região. E acertaram, então, o cabo da Polícia Militar, Railan Machado Carinho.
0: Não, foram pra pegar ele, não foi foram. Assalto não, Vini?
8: Não, foi não.
0: Foi pra pegar ele, claramente.
8: E isso foi execução, Rodolfo. E agora, o que
0: meu
8: que...
0: Meu Deus!
8: A fase de investigação que a polícia está trabalhando é o policial que nós já conseguimos apurar aqui informações preliminares. O cabo Railan já morou em comunidades de São Gonçalo, ali na região metropolitana, antes de virar policial. Quando ele virou policial, bandidos do Comando Vermelho já começaram a mapear as movimentações dele, justamente porque ele tinha informações sobre criminosos da região, já realizava, inclusive, operações para coibir o crime organizado da localidade e, por já ter morado em favelas ali da região de São Gonçalo, ele já estava marcado por esses bandidos. Isso é uma hipótese que a Polícia Civil, junto com a Polícia Militar, o Batalhão de Venda da Cruz, que é o primeiro batalhão
1: e ele,
8: da Polícia
1: ele tava Militar. Ele estava lotado nesse batalhão ele recentemente. Já trabalhou em várias unidades,
8: em
1: mas
8: várias unidades.
1: Atualmente estava nesse batalhão, né?
8: Nesse batalhão, que inclusive o batalhão é novo, tem menos de um ano. Foi em dezembro do ano passado que ele foi inaugurado, o batalhão, o primeiro batalhão lá de São Gonçalo, Venda da Cruz. E agora a Polícia trabalha com essa hipótese desse agente do Railan, o cabo que foi assassinado, ele já está marcado
1: muito
8: por bandidos,
1: isso,
8: exato, do Comando Vermelho, que foram lá, já estavam mapeando toda a movimentação dele, sabiam os passos dele, os horários em que ele treina, a academia em que ele treinava, e foram lá justamente para executar esse policial, e agora a polícia tenta identificar e localizar esses bandidos que efetuaram esse ataque.
0: Minha gente, isso aí é muito grave. Se isso é uma execução, tá certo? Por um policial que combatia, por um policial que incomodava, por um policial que era visto por eles como um combatente ao crime organizado e tudo mais, é grave em todos os sentidos, tá certo? Mas óbvio que é muito mais grave se é por uma queima de arquivos, se é por uma vingança, se é por... Ou seja, se eles estavam indo ali... Queima de arquivo não é o caso. Vocês estavam indo ali contra um policial que combatiu o crime, porque é um crime contra o Estado. Nós já vimos, não é esse caso aqui, pelo menos não há indício agora, nós já vimos, por exemplo, policiais que foram executados porque em algum momento se meteram em alguma coisa errada. E aí, ali na relação ruim, promíscua, acabou sendo executado. Gente que tinha passagem pela polícia. Tem que se apurar o que está acontecendo aqui. Se este policial está sendo morto porque ele defendeu o Estado, o cidadão, e ele combateu o crime, não é um crime só contra o policial, que já seria, obviamente, um crime muito grave. É um crime também contra a sociedade fluminense. Tem que se apurar com urgência, dar resposta com urgência sobre esse fato em si aqui, que é muito grave, que o Vinícius traz. É uma execução clara no meio de uma esquina, do lado das pessoas, o cara chega e dá um tiro por trás dele, pega ele por trás. Negócio com várias pessoas envolvidas para monitorá-lo e por aí vai. 4 da tarde, calçadão lotado. Bom, obrigado, Vinícius, pelas suas informações.
8: Valeu.
0: Ainda não começou a sessão do Supremo, tá? A gente, 10h05, fala.
1: Trazer aqui o Zé só para atualizar a situação da Avenida Niemeyer. Agora até que não tem ouvinte falando, mas ao longo da manhã foram várias as mensagens e o trânsito por lá tá bastante complicado. O que que pegou na Niemeyer?
2: A gente recebeu uma mensagem do Adriano, 4h40 da manhã, falando que tinha uma queda de barreira ali na Niemeyer e aí por isso eles precisaram interditar. Logo depois chegou um comunicado do Centro de Operações da Prefeitura do Rio falando que alguns galhos caíram ali na via e por isso essa interdição. Foi na altura da estrada do Vidigal, após essa queda de galho, por isso eles precisaram interditar para essa atuação da Colurbe, a limpeza ali da pista. Nesse momento não tem ninguém falando, mas mais cedo bastante gente ficou presa ali no engarrafamento.
1: E teve um deslizamento de um pedaço considerável. Óbvio que nada comparado, Rodolfo, às grandes ocorrências que a Niemeyer já teve registradas por lá, mas óbvio que numa via como essa, até pelo histórico, preocupa, né? Teve um pedaço considerável ali de terra, de vegetação que acabou deslizando.
0: Olha, oficial da polícia me escreveu o seguinte agora aqui. Me mandou, na verdade, mensagem sobre esse policial que foi morto. Disse, olha, Rodolfo, ele morava nessa área, como vocês falavam, ele batia muito no tráfico, fez trabalhos antes mesmo de entrar na polícia militar, foi expulso do Salgueiro com a família, já tentaram, olha isso aqui, Pinho, já tentaram pegá-lo algumas vezes, uma vez, inclusive, saindo de um shopping, mas ele conseguiu se safar por estar num carro blindado. Agora ele acabou sendo pego. 3 caras de fuzil, impossível escapar. Aí ele falou agora, Rodolfo, são ainda dados, não temos toda a confirmação do caso, mas tudo está sendo apurado. Ô Pinho, eu pergunto, se isso aqui tudo for confirmado, um policial desse, esse sim, não deveria ter proteção do Estado? Você acha que ele não relatou internamente na polícia tudo o que vem acontecendo? Esse sim não precisava de segurança ou de um carro blindado custeado pelo Estado? Para esses o Estado não tem. Tem para juiz, tem para desembargador, tem para promotor. Eu não estou dizendo que quem seja ameaçado de morte, inclusive nessas funções citadas agora, não devam ter. Não, tem que ter. Tem que ter. Mas muitos não têm. E tem regalia. Um monte de secretário que tem carro blindado, deputados que não se metem em nada, não combatem nada. Pelo contrário, se envolve com um monte de corrupção também tem. Segurança, pede PM cedido para gabinete. Aí o Estado tem para esses que na maioria não são ameaçados de morte, não tem risco nenhum, não combateram e às vezes se associaram ao crime e não tem para um cara desse que estava claramente sendo perseguido para a morte. 10 e 8, Pinho.
1: Maria Eduarda Vieira está por aqui, Rodolfo, agora para atualizar a situação eleitoral com decisões do Tribunal Regional Eleitoral em deferindo candidaturas. Agora, o curioso nesse caso, extremamente preocupante, é que são decisões baseadas na suposta relação desses políticos com crime organizado, né, Duda? Bom dia.
9: É, Pinho, com crime organizado, também com uma milícia que eles chamam de gravata. Bom dia para você, pro Rodolfo e também para todo mundo que acompanha. Ontem a gente teve, então, a divulgação desse bloco de candidaturas que foram indeferidas pelo Tribunal Regional Eleitoral aqui do Rio de Janeiro, apontando, então, supostas relações, vínculos desses candidatos, tanto a deputado estadual, federal e também um suplente a senador, com organizações criminosas. Os votos, então, apontam nessas relações, nesses votos todos, apontam uma tentativa de impedir uma possível infiltração do crime organizado no poder legislativo, principalmente da facção criminosa Comando Vermelho, que é citada em muitos desses votos, além de combater investidas de candidatos ligados à milícia. Essa milícia de gravata não seria necessariamente policiais ou a milícia tradicional que a gente está acostumado a falar muito aqui no quesito de segurança pública, mas sim aqueles que conseguem se infiltrar justamente dentro do poder legislativo e do executivo para mandar, então, nessas direções e contribuir, influenciar de forma negativa nas próximas eleições. Entre os candidatos, nomes assim que chamam a atenção, ao todo foram 15. A gente tem Cristiane Brasil, filha do ex-deputado Roberto Jefferson. Temos também o pastor Everaldo, muito conhecido pela Igreja Evangélica Assembleia de Deus, e também João Drummond, que é neto de Luizinho Drummond, ligado então ao jogo do bicho. A gente teve essa lista completa com outros 15 candidatos. Ao todo a gente teve, como eu falei, candidato a deputado estadual, federal e o último, que seria o pastor Everaldo, que seria suplente de senador. Alguns deles eles podem recorrer a essa decisão, mas a gente já está terminando no prazo, né? A gente está o quê? Há 20 dias, agora isso. É 19 para a realização, então, do primeiro turno das eleições deste ano.
1: E alguns nomes bem conhecidos, né? Você tem aí ligação com o jogo do bicho, com o tráfico, com milícia, com tudo, cara. E até lembrando, a partir dessa tua reportagem, Duda, Rodolfo, você vai lembrar também, acho que tem uma semana a gente falou da recomendação do MPE, Ministério Público Eleitoral, para barrar uma candidatura nesse mesmo sentido do Renato Machado, acusado de integrar a milícia em Maricá, tem envolvimento tá lista, em execução, inclusive. Também está na lista. Uhum, também teve candidatura indeferida no fim das contas pelo TRE.
0: Tá certo. Bom, obrigado a Duda pelas informações aí, vamos ficar em cima desse assunto. 10:11.
1: José Paulo Sobral, o que você traz aí de participação dos nossos ouvintes? Lembrando, tá, pessoal, continuam chegando muitas mensagens ali da região da Barão do Bom Retiro, no Engenho Novo, acessos ao Morro São João com registro de tiros agora, até cessaram um pouco as mensagens sobre disparos de armas de fogo ali na região, mas agora o que chega é muita participação informando sobre a presença policial. Inicialmente a gente falava de polícia civil, né, Zé? Até porque tem uma grande operação. Sim. Da polícia civil na região, mas agora muitos policiais militares ali no entorno.
2: Pois é, a Maurine continua atualizando aqui pra gente, falando dessa chegada da polícia militar, só que ainda passando sim viaturas da polícia civil. Ela até fez um registro aqui no vídeo que ela mandou, dá pra gente ouvir, Pinho, aqui o som das viaturas chegando ali agora. E ela falou que, outros ouvintes também informando que os tiros estão mais espaçados agora, né? Não tá aquele ritmo que a gente falou anteriormente, com muito tiro, ainda estão ouvindo esse tiroteio, mas diminuiu um pouco. E tem uma informação aqui de trânsito também com o Carlos, que passou ali próximo ao elevado da Paulo de Frontin.
10: Foi um acidente aqui no final da Paulo de Frontin, entrando já na linha vermelha. Está sentindo Ilha do Governador. O veículo já está sendo retirado. É, tinha corpo de bombeiro aqui também, que já foi embora e o trânsito já está sendo liberado, tá bom?
2: E ele mandou essa foto que está na live agora, que mostra a parte da frente do carro bem danificado ali. Foi um acidente, então, na Paulo de Frontem, mas já retirado e provavelmente o trânsito vai voltar a fluir por ali.
1: Ó, sobre outra informação aqui agora que afeta a nossa cidade do Rio de Janeiro, né? Mas lógico que é algo que inspira, Rodolfo, cuidado também para municípios vizinhos. A chuva deu uma segurada agora, o tempo ainda está bem fechado, mas aqui no município do Rio a gente permanece em estágio 2. O segundo nível de estágio operacional do Centro de Operações, por causa da chuva prolongada. Foram tantos dias consecutivos com chuva sem parar que a gente ainda está no estágio 2, porque podem ocorrer situações como que a gente noticiou há pouco, aconteceu na madrugada na Avenida Niemeyer, em que você teve um pequeno deslizamento. Ontem a gente informava queda de muro ali na região do Largo do Machado, e preocupante, no último temporal que teve, caiu o muro em Santa Teresa, deixou até 2 pessoas mortas. Então, ainda há uma atenção voltada por conta disso, e o mar também está bem mexido, tá? Eu estava até procurando se tinha algum alerta da Marinha, mas não localizei que indique ressaca, ondas mais altas, mas até umas imagens que a gente recebeu há pouco da BTN, surfistas estão aproveitando ali na orla, as ondas estão grandes, cara, pode não ter alerta de ressaca, mas o mar tá mexido pra caramba.
0: Cuidado, atenção, né? Tempo ainda muito estável, muita possibilidade de chuva, atenção em encostas, né? Você viu que agora há pouco a gente falou de Niemeyer ali caindo planta, interditar uma faixa. Diga, Zé.
2: Uma outra atualização também, porque ontem tinha um mar ali na BR-040, né? Ali que a gente falou que o trânsito ficou tudo parado.
0: Isso, Bolsão, na altura da Reduc, né?
2: Pois é, hoje não tá daquela mesma forma. Um ouvinte passou mais cedo, falou que viu um pouco de água ali, mas não tá daquele jeito, os carros conseguiram passar normalmente. O Rafael falou que vai ter que ir para Petrópolis daqui a pouquinho, pediu pra gente atualizar, então hoje os carros conseguindo passar ali normalmente. Agora, um alerta da Serra de Petrópolis, o Dudu Viana mandou esse áudio aqui, ó.
11: Bom dia, Band News, Dudu Viana falando aqui, descendo a Serra de Petrópolis, uma serração nunca vista, tá? Muito devagar, pista muito molhada e atenção triplicada para quem tá fazendo esse trajeto agora.
2: Fica essa informação pro Rafael, que daqui a pouquinho vai pegar a serra.
0: Boa. Olha, duas coisas. Primeiro, vou dar uma informação, depois eu vou complementar com outra e a gente vai seguir com a programação nacional. Ainda não começou, mas está para começar a qualquer instante a sessão no Supremo, né? Primeira coisa, tem um dinheiro grande que foi recuperado pelo Estado, pela Procuradoria-Geral do Estado, uma liberação, Pinho, de 153 milhões de reais para os cofres públicos. São recursos recuperados numa ação de corrupção que tinha sido feita pelo Ministério Público Federal e que o Estado tinha sido prejudicado lá atrás. Eu estou tentando apurar de onde veio esse dinheiro, né? De qual ação, de qual empresa, de qual corrupto, de onde que veio. Mas desses 153 milhões, 114 vão ser destinados a investimentos na área de segurança pública. Então, a Secretaria de Segurança Pública vai poder comprar, inclusive, veículos blindados, mas o resto do dinheiro vai para a segurança, e 39 milhões para a Controladoria Geral do Estado do Rio. Precisamos perguntar para que exatamente, o que vai ser feito com esse dinheiro. A PGE já tinha anunciado recuperação de 70 milhões de reais para o Estado agora em junho.

0: De ontem até hoje, estão vazando um monte de coisa agora de manhã para constranger os outros ministros. Agora de manhã soltaram prints de conversas, de diálogos do Vorcaro falando de pagamento de R$500 mil por mês ao filho do Nunes Marques, que é um tal de Kevin, que abriu... Kevin Marques, 20 e poucos anos, abriu o escritório, já explodiu em Brasília, inclusive com alguns milhões que ele pegou do próprio Vorcaro. Os caras vazaram print já agora de conversa para falar sobre os pagamentos para esse grupo pró-Moraes, para constranger o Nunes Marques, que votou junto com o André Mendonça na turma e que hoje estaria propenso a votar. Vazaram agora há pouco outros prints. Olha o que virou a guerra. Outros prints do Daniel Vorcaro conversando com uma mulher, dando a entender de um pagamento do Vorcaro para uma mulher, uma garota de programa, ter se encontrado com Cássio Nunes. Então os caras estão mandando bala com Nunes Marques e tal. Cássio Nunes Marques. Então os caras estão mandando bala, liberando tudo. Virou uma guerra minutos antes de começar a sessão. Imagina como é que tá agora o Nunes Marques para entrar na sessão. Imagina o clima que está agora entre os ministros, porque ele sabe que quem está vazando de um lado ou de outro é essa guerra que existe nesse momento posta no tribunal, na Suprema Corte do Brasil. Virou uma guerra declarada, não se sabe o que vai ser daqui a pouco nessa sessão. Se espera realmente um clima de tensão muito grande. Que loucura, minha gente. A que ponto nós chegamos com um monte de gente enrolada até o último fio de cabelo, envolvida até o último fio de cabelo, com relações promíscuas à torto e direito. É lamentável, minha gente, é lamentável. A gente quer que limpe, a gente quer que passe a limpo tudo, a gente quer que afaste quem tiver que afastar, mas é muito lamentável que a gente tenha chegado nesse lamaçal, essa é a verdade. O Supremo está no meio de um lamaçal tremendo, de dar nojo, de dar indignação, sabe? E o pior, né? Sabe, deveria dar exemplo e sabe-se lá onde vai terminar tudo isso. A ver.
1: Ô, Rodolfo.
0: Diga, Pim.
1: A gente vai acompanhar daqui a pouquinho já também o esquenta, né, para essa sessão do Supremo Tribunal Federal que a gente tá aguardando com a nossa programação nacional. Mas informações aqui rápidas. Primeiro, uma atualização de um caso que a gente trouxe aqui na semana passada. A gente abriu o jornal hoje com a tua informação exclusiva, mais uma auditoria identificando aí indício de desvio de milhões de reais de um fundo aí da SEDAI, no caso do Saúde SEDAI, né? E tem um outro desvio possível que está sendo apurado pela Secretaria de Casa Civil, na verdade pelo governo do estado como um todo, que foi uma auditoria feita no convênio do programa Poupa Tempo RJ. E hoje era um dia importante porque o Poupa Tempo RJ, depois que o governo do estado, ao identificar esses indícios de irregularidade, suspendeu os repasses via convênio, o Poupa Tempo RJ tinha ameaçado paralisar os serviços em unidades como Bangu, Duque de Caxias, São João de Meriti. Isso seria a partir de hoje, 5 dias após uma notificação que eles enviaram ao governo do estado. Pelo que eu conversei com o pessoal no Palácio Guanabara, não houve paralisação até agora. Até se algum ouvinte teve seu serviço prejudicado após agendamento em uma dessas unidades, nos avise, mas a informação que a gente tem é que o Poupa Tempo teria recuado, né? De paralisar as suas atividades. Essa auditoria, ela identificou ali irregularidades estimadas só no mês de junho na casa dos R$15 milhões. O Poupa Tempo, ele declarou só em junho ter realizado esse consórcio nessas unidades 845 mil atendimentos. Sabe quanto que os órgãos estaduais validaram? 261 mil. O contrato... Um quarto, pô. O contrato prevê o pagamento de R$24,20 por atendimento. Então, você pega aí essa diferença, R$15 milhões. Eles notaram que em alguns casos são centenas de milhares de atendimentos a mais do que os órgãos do governo sequer conseguem comprovar. Isso só em junho de 2026.
0: Se chama Central da Cidadania, né? O consórcio, isso, né? Aí. Eu vi que eles publicaram uma nota dizendo que eles atendem em média 42 mil pessoas presenciais por dia, que eles estão há 4 meses sem receber do estado, por isso esse risco de paralisar as atividades. Eles falam que já há um atraso de R$57 milhões, e eles dizem estou vendo na nota, que o consórcio só soube pela imprensa desses dados que você falou, que não foi notificado, nem foi pedido

0: qualquer informação sobre prestação de serviço e eles negam, dizem que não reconhece a existência de irregularidades na prestação, que toda a documentação relativa aos serviços está regularizada, está entregue, que os procedimentos são previstos em contrato e que eles atuam de maneira transparente, atuam em outros estados também, não só no Rio de Janeiro, atuam em outros estados do Brasil, também atuando em São Paulo, Paraná, Ceará e Minas Gerais. Estou vendo aqui a nota deles, né? Ou seja, no sentido de negar. Vamos entrar um pouco mais a fundo nisso, porque se tem irregularidade, tem que realmente reter pagamento, tem que tirar e tem que apurar o que de fato está acontecendo. Tinha muita irregularidade. Agora, é um serviço importante, então tem que fazer uma coisa em paralelo à outra, porque é um serviço que atende milhares de pessoas todos os dias. Não sabemos quantos, precisa ser auditado, mas atende. Então tem os dois lados dessa história, a gente precisa apurar com muita rigidez, porque é um serviço custoso, né, para o Estado, e é um serviço relevante para a população.
1: Ô, Rodolfo, na semana fechar a conta aqui, na semana passada o governo fez um depósito de 14 milhões para o consórcio dos 2/3 dos valores mínimos contratuais que estavam em aberto dos meses de maio e junho, a partir do que realmente o governo entendeu que poderia ter sido cobrado pelo consórcio e do que foi comprovado também ali dos valores do serviço prestado, né? Já os 15 milhões que estão sob suspeita, esses não foram pagos e o caso está sendo judicializado. O governo passou todo o resultado da auditoria para o TCE, para o Ministério Público, e a PGE está judicializando.
0: Então
1: vai judicializar para garantir a manutenção dos serviços também. A PGE já adotou ali as providências, mas não teve decisão.
0: Ficaremos em cima disso, pelo serviço e pela auditoria ou pela judicialização. Agora, às 10h24, o Cristiano Pinho precisa, até por causa de inserção política, pagar algum intervalo comercial e, na sequência, a gente vai aderir, a gente vai se juntar à programação nacional, porque em instantes todos os ministros do Supremo já estão lá no prédio do STF, em instantes a gente vai se juntar a isso para a gente poder fazer essa cobertura do julgamento histórico lá no Supremo, que começa já já. Abraço, pessoal. Amanhã a gente está de volta, se Deus quiser, e vamos ver o que acontece com esse nosso Brasil. Mamma mia, aperte os cintos. Tchau, tchau, gente. 10h25.

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2: A partir de agora a gente ouve a programação especial da Rádio Band News FM, já fazendo aí projeções para a sessão que deve começar a qualquer momento no Supremo Tribunal Federal. Nossa equipe espalhada por todos os cantos do país, inclusive em loco em Brasília, e com a participação, a análise do nosso Carlos Andreasa.

0: É. O Andreas, a gente vai refazer o seu contato, né? O Andreas, ele vai mudar de estúdio agora, a gente já restabelece contato com ele, Megali. Aí eu tava fazendo a listinha aqui, ó. Gilmar Mendes fumou charuto. Luiz Fux agora tem essa história aí do filho em contato próximo com Daniel Vorcaro. Nunes Marques teve a contratação do filho dele também, advogado, em consultoria. André Mendonça tem aquela história do Cezinha de Madureira, né? Que teria agilizado aí esse encontro entre os dois, entre Mendonça e Vorcaro. Alexandre de Moraes, a investigação toda do contrato do escritório da esposa, da Viviane Barsi. E o Toffoli, às vezes a gente esquece, né? Porque parece que faz tanto tempo, mas tem a história toda do Taiaiá, que veio à tona. Aliás, foi por aí que a gente começou a puxar esse fio.
1: Inaugurou a fila.
0: Né? A gente começou a puxar o fio daí, né?
1: É, saiu daí. E aí o Andreas descreve um cenário terrível, porém real, do qual parece não haver saída. Né? Do qual parece não haver saída digna, não haver possibilidade de que no futuro a gente olhe para trás e diga, lembra daquela crise no Supremo? Felizmente os ministros conseguiram resolver com galhardia, com habilidade, com transparência, e hoje voltamos a confiar 100% na nossa Suprema Corte. Parece não haver possibilidade de que isso aconteça, seja aberta ou não seja aberta uma investigação. Dentro de um cenário em que você está num beco sem saída, numa encruzilhada, talvez o caminho menos ruim seja o da transparência. Aliás, certamente o caminho menos ruim será o da transparência. Investigar, cortar na carne, fazer o que for preciso para manter a idoneidade do tribunal. Sempre importante lembrar que o Supremo é o tribunal, não são os ministros. Quer dizer, o ministro pode ser investigado, pode ser afastado, pode ser empichado. Aconteceu no Chile recentemente, por que não no Brasil? A solução de esconder debaixo do tapete me parece cada vez mais danosa para a própria imagem do Supremo Tribunal Federal. Deixa eu acionar mais uma vez o nosso Marangoni. Atraso de quase meia hora já, né, Marangoni?
2: Pois é, Megali, a gente até falava aqui nos bastidores, eu dizia que não se tem muito atraso nas sessões do Supremo Tribunal Federal, mas está acontecendo, né? Também algo que é excepcional para aumentar a nossa lista aqui. É claro que deve estar tendo ali uns últimos ajustes, talvez algum ministro ainda não tenha chegado, porque a gente acompanha sempre as sessões do Supremo e quando inicia tem que estar todos ali na formação, né? Todos sentados, para que a sessão seja iniciada. Então, pode ser que tenha alguma ausência ainda ou algum ajuste que está sendo feito. O que a gente está acompanhando aqui é uma tensão muito grande por parte dos jornalistas, né, Megali? Todo mundo aqui na porta, conversando com os assessores, conversando com os seguranças, querendo entender justamente por que está acontecendo agora lá dentro. E também teve muita informação desencontrada. Num primeiro momento, seria autorizado todos os jornalistas credenciados aqui pelo Supremo a ingressar no plenário. Depois disse que não iria ninguém, nenhum jornalista, e hoje de manhã, nova orientação, foi feito um sorteio, parece que 60 veículos, né, foram credenciados, e aí se escolheu ali um grupo, né, bem menor, que pode então ter esse acesso franqueado ao plenário do Supremo Tribunal Federal. Só que aí, sem poder usar celular, uma situação também, lembra aquelas provas do Enem, Carla e Megali, você tem que lacrar o celular numa embalagem e deixar embaixo da mesa, isso da cadeira, né, então é isso que vai acontecer aqui também. Os que ali estiverem dentro do plenário não vão poder fazer registros pessoais, né? Nem mandar mensagens, nada. Vai ter que levar um bloco de anotações, o velho e bom caderno e caneta, para poder fazer qualquer tipo de registro por ali. O que é uma coisa que foge um pouco do esperado, porque está sendo televisionado, né? Então, o que se busca evitar ali é que algum jornalista faça, como os repórteres fotográficos têm o potencial de fazer algum registro fora do padrão, fora da geração oficial. Então, vai ter a entrada desses colegas nossos jornalistas, tem um da Band também que vai ingressar. Confesso que agora de cabeça não tenho certeza quem é o que vai nos representar lá dentro do plenário do Supremo Tribunal Federal, mmas ele fica engessado, fica incomunicável, né? Até deixar ali o recinto. E aí a gente vai até tentar conversar com os nossos colegas que estão escalados para entrar lá para ver se já estão dentro do plenário ou se também não foi liberado o acesso nem para os jornalistas ainda. Sessão atrasada, estou vendo a nossa audiência muito alta em todas as plataformas, inclusive por imagens, e aí a gente dizer para todo mundo, né, Carla Migali, que a gente está aqui no esquenta, no aquecimento, e que assim que tiver a sessão, você vai acompanhar aqui na Band News FM. Ainda não estamos transmitindo porque não está acontecendo. Assim que o sinal for liberado, a gente interrompe tudo para mostrar o início, pelo menos, desse julgamento histórico aqui no Supremo Tribunal Federal, que vai, então, repetindo, analisar se é o caso, né, de abrir uma investigação contra o ministro Alexandre de Moraes ou não. Então, a gente fica aqui esperando que o sinal oficial for liberado, a gente exibe em primeira mão aqui.
0: A gente está aguardando mesmo. Obrigada, viu, o Marangoni? Por enquanto, fica aí. Luiz Megali está conosco também, está poupando um pouquinho a voz, porque a voz foi embora, está indo embora. Agora, o Carlos Andreasa não foi embora, está conosco, mudou de estúdio, né, Andreasa? A gente vai conseguir ouvir melhor a sua voz. E, Andreasa, um fato que me chamou a atenção agora foi o seguinte: o Afonso Marangoni trouxe a nota do ministro Luiz Fux, de uma forma muito rápida, né? Houve a informação, a circulação dessa informação de que o filho de Luiz Fux teria trocado mensagens e de forma recorrente, num período de mais de um ano aí, né, na história recente, com Daniel Vorcaro. Mal essa história começou a circular, já veio imediatamente uma nota que parecia já estar pronta, né, por parte do escritório da defesa do ministro Luiz Fux. O que isso indica?
3: Indica que ele sabia, pô. Ele sabia. Os caras... Carla, as excelências pegaram o celular de Vorcaro pra isso. E quem tem rabo preso sabe, certo? Então pegaram o telefone do cara pra... Sabiam... E aí todo mundo sabe o que vai encontrar. O filho do ministro Fux certamente falou pro pai: olha, eu conversava com Vorcaro, eu tinha relação com ele. Inclusive, no que se sabe, ainda preliminarmente, sobre essa troca entre os dois, não seria simplesmente uma matéria social, simplesmente, certo? Há indicativos de troca de documentos, de Vorcaro fazendo consultas, ainda que informais, mostrando interesses em algumas coisas a Rodrigo Fux, o filho do ministro Luiz Fux, que é um advogado muito importante aqui, de uma banca muito grande aqui no Rio de Janeiro, que trabalha em tribunais superiores. Então, tem gravidade nessa relação a ponto de suscitar arguição de suspeição do ministro Luiz Fux também, certo? Já falamos do Nunes Marques aqui. A gente precisa separar as coisas. Esse festival grotesco de pesca no celular de Vorcaro, todo mundo se preparou, todo mundo com nota pronta. Os ministros do Supremo ontem receberam um telefone de Vorcaro e botaram, isso é uma coisa horrorosa, botaram os seus gabinetes para fazer pesca, para encontrar referência aos outros, de modo a gerar intimidação, constrangimento e melar e catimbar essa sessão de hoje, esse julgamento de hoje. Isso está muito claro. O que não exclui a gravidade e a importância do que é encontrado e vazado. É preciso ser coerente, né? As informações merecem atenção. E tudo indicando para a gente... A sessão vai começar daqui a pouco, Carlos. Os ministros estão entrando no tribunal agora, estão se sentando. Tudo indica pra gente que, em função disso, a gente vai ter uma sessão, o tempo que ela durar, uma sessão grotesca, com troca de golpes pra todos os lados, e seja o que Deus quiser, embora Deus provavelmente não tenha nada a ver com isso.
4: Detalhe aqui pro ata da sessão anterior.
5: Ata da 26ª sessão extraordinária.
0: Bem, assim como o Afonso Marangoni já havia nos adiantado, a sessão acabou de começar e ela começa com a leitura da ata da sessão anterior. Então é um momento, é um preâmbulo, né, que é feito agora antes da discussão mais importante para a gente, que está todo mundo acompanhando, que é a possibilidade de que o ministro Alexandre de Moraes seja investigado, seja o primeiro ministro da história do Supremo Tribunal Federal investigado por ligação com Daniel Vorcaro.
6: Água, senhora ministra e os senhores ministros, se alguma objeção a fazer a ata, não havendo, declaro a ata aprovada. Saúdo os eminentes ministros e a ministra, ministro Gilmar Mendes, ministra Carmen Lúcia, ministro Dias Toffoli, ministro Luiz Fux, ministro Alexandre Moraes, ministro Cássio Nunes Marques, ministro André Mendonça, ministro Cristiano Zanin e ministro Flávio Dino. Saúdo o senhor Procurador-Geral da República, professor Dr. Paulo Gustavo Gone Branco, senhoras e senhores aqui presentes, servidoras e servidores. Abro esta sessão consciente de que a presidência e esse colegiado têm diante de si o dever de conduzir esse tribunal por um período difícil de sua história, preservando aquilo que lhe é essencial, sua independência, sua colegialidade, sua autoridade e sua fidelidade à Constituição. É nesse espírito que proponho que enfrentemos o momento. Não se julgam pessoas, julgam-se fatos e questões jurídicas. Não se antecipa o mérito antes de resolvida a validade processual. A divergência legítima, o confronto pessoal, não. E a decisão pertence ao plenário, não a um ministro individualmente. São premissas simples, mas em momentos de tensão institucional, é necessário dizer o que deve orientar a nossa atuação. De onde contemplo esse colegiado, vejo, antes de tudo, a trajetória de cada um dos colegas aqui presentes. Vejo no ministro Flávio Dino a experiência de quem foi juiz parlamentar, governador e ministro da Justiça. Vossa Excelência ocupa a cadeira que pertenceu à ministra Rosa Weber, a quem sucedeu nesta corte. Vejo no ministro Cristiano Zanin a formação construída na advocacia. Vossa Excelência ocupa a cadeira que pertenceu ao ministro Ricardo Lewandowski, a quem sucedeu nessa corte. Vejo no ministro André Mendonça, o professor, o advogado público, aquele que passou pela Advocacia Geral da União e pelo Ministério da Justiça. Vossa Excelência ocupa a cadeira que pertenceu ao ministro Marco Aurélio, a quem sucedeu nesta corte. Vejo em Cássio Nunes Marques o magistrado que construiu sua carreira na Justiça Federal e no Tribunal Regional Federal da Primeira Região. Vossa Excelência ocupa a cadeira que pertenceu ao ministro Celso de Mello, a quem sucedeu nesta corte. Vejo no ministro Alexandre Moraes, o professor, o membro do Ministério Público, da Administração Pública e ministro da Justiça. Vossa Excelência ocupa a cadeira que pertenceu ao ministro Teori Zavascki, a quem sucedeu nesta corte. Vejo no ministro Luiz Fux, o magistrado e o professor. Vossa Excelência ocupa a cadeira que pertenceu ao ministro Eros Grau, a quem sucedeu nesta corte. Vejo no ministro Dias Toffoli, o advogado-geral da União. Vossa Excelência ocupa a cadeira que pertenceu ao ministro Menezes Direito, a quem sucedeu nesta corte. Vejo na ministra Carmen Lúcia, a professora e a magistrada. Vossa Excelência ocupa a cadeira que pertenceu ao ministro Nelson Jobim, a quem sucedeu nesta corte. E vejo no ministro Gilmar Mendes, professor e magistrado. Vossa Excelência ocupa a cadeira que pertenceu ao ministro Nery da Silveira, a quem sucedeu nesta corte. É assim que vejo cada um de nós, pelas nossas trajetórias e pela contribuição que podemos e temos oferecido à República. Mas esse não é um dia comum. Somos seres humanos, podemos errar, podemos divergir, podemos mudar de entendimento, podemos ter percepções distintas sobre os mesmos fatos e sobre o direito. O momento exige de nós aquilo que se espera de quem exerce a jurisdição constitucional: sensatez, decoro e serenidade. A divergência faz parte da jurisdição. O que não pode fazer parte dela é a perda da medida institucional. É justamente por isso que esse plenário deve ser, nesse momento, também um lugar de memória. Por essas cadeiras passaram ministros que conheceram a violência do arbítrio. Evoco Victor Nunes Leal, Hermes Lima e Evandro Lins e Silva, aposentados compulsoriamente pelo regime militar em 1969. Evoco também Ribeiro da Costa, que presidia esta corte quando o país atravessou o golpe e a ruptura institucional de 1964. A memória desses ministros não é apenas parte da história do Supremo. Ela nos impõe uma responsabilidade. Memória, portanto, é responsabilidade. Recebemos um tribunal que atravessou crises, autoritarismos, ameaças e incompreensões. Em determinados momentos, essa instituição pagou um preço por permanecer fiel à sua missão constitucional, como fez ao julgar o 8 de janeiro de 2023. Não temos o direito de entregar às gerações futuras um Supremo Tribunal Federal menor do que aquele que recebemos. Isso não significa ausência de divergência. Ao contrário, o Supremo existe para que posições jurídicas diferentes possam ser apresentadas, debatidas e submetidas ao julgamento do colegiado. Há respeito institucional mesmo quando há discordância. Há consideração pelo colega mesmo quando não há convergência. Há limites que não decorrem da amizade ou da afinidade pessoal, mas da própria função que exercemos. A presidência, por isso, não pode e não pôde escolher o caminho mais fácil. Cabe-lhe assegurar o funcionamento da instituição. Cabe-lhe, sobretudo, fazer com que o Supremo permaneça sendo um tribunal. E é isso que proponho como presidente nesta sessão. Que enfrentemos as questões que nos são submetidas com base no direito. Que respeitemos as regras processuais. Que não antecipemos juízos antes do momento próprio. Que distingamos a divergência do confronto e a controvérsia jurídica da disputa pessoal. E que tenhamos presente que, ao final, não será a posição individual de qualquer de nós que falará em nome do Supremo. Será a decisão do plenário. Peço, por isso, que tenhamos equilíbrio, serenidade e responsabilidade institucional. Não como uma fórmula retórica, mas como uma exigência do cargo que ocupamos. O país olha para esta corte. A história também olhará para esse momento. Hoje não prestamos contas apenas aos nossos contemporâneos. Prestamos contas àqueles que nos antecederam e às gerações que nos sucederão. Essa instituição não nos pertence. Nós a recebemos do passado. Temos o dever de preservá-la no presente e haveremos de entregá-la ao futuro. A instituição permanecerá se soubermos, nesse momento, estar à altura da responsabilidade que recebemos. Que assim seja. Agradeço a atenção de vossas excelências e apregou para julgamento a PET 16662 e passo ao relatório e à delimitação do objeto de julgamento. Trata-se da PET 16662, autuada a partir de determinação do então relator, ministro André Mendonça, para que fossem processadas em procedimento autônomo informações que lhe foram encaminhadas pela autoridade policial. O presente procedimento teve origem na PET 15556, que tramita perante esse Supremo Tribunal Federal para acompanhar os desdobramentos e as medidas ostensivas da denominada Operação Compliance Zero. No âmbito daquele feito, em 24 de agosto de 2026, o então relator, ministro André Mendonça, determinou, abre aspas, ao coordenador de inquérito nos tribunais superiores que demande aos delegados subscritores da representação inicial veiculada na PET 15556, diretamente responsáveis pela condução das investigações da denominada Operação Compliance Zero, que apresente no prazo de 72 horas informações atualizadas sobre o estágio atual, das investigações, notadamente no que concerne à identificação dos integrantes da suposta rede de influência e monitoramento gerenciada por Daniel Bueno Vorcaro, fecho aspas, esclareceu que, abro aspas, as informações ora requisitadas devem contemplar a identificação das pessoas que participaram e foram mencionadas nas mensagens reproduzidas nas folhas 3 a 5 da IPJ, informação da Polícia Judiciária, número que aqui reproduzo no voto, aí incluídas eventuais detentoras de foro por prerrogativa de função, inclusive aquelas eventualmente sujeitas à incidência do artigo 5º, inciso 1, do Regimento Interno do Supremo Tribunal Federal. Uma vez identificados os destinatários e demais mencionados nas referidas mensagens, devem ser igualmente fornecidas a íntegra de todas as mensagens e interações existentes que envolvam as mesmas pessoas, fecho aspas. No dia 27 de agosto de 2026, a Polícia Federal juntou aos autos ofício 3305795, encaminhando a informação de Polícia Judiciária de análise IPJ número tal que aqui reproduzo. O documento referido, composto por 218 páginas e quadros anexos, compilou o resultado de dados digitais extraídos a partir da apreensão de aparelho celular em poder do investigado Daniel Bueno Vorcar. A peça policial sistematizou os elementos obtidos a partir da análise do dispositivo, explicitando a metodologia utilizada no processamento dos dados e a técnica empregada para formular correlação cronológica entre os registros dos sistemas e arquivos identificados. A partir da análise encadeada dessas evidências digitais brutas, buscou especificar destinatários mediante exposição objetiva do material arrecadado. No dia 28 de agosto de 2026, o então relator proferiu o despacho com o seguinte teor, abre aspas, ante a identificação de elementos aptos a justificar que se promova tratamento autônomo às informações encaminhadas pela autoridade policial, encartadas aos documentos 541 a 547 dos presentes autos, determino à Secretaria Judiciária que proceda ao desentranhamento, em conjunto ao presente despacho, das decisões, petições e documentos contidos nos EDOCs 533, 534, 541, 42, 43, 44, 45, 546 e 547. 2. Referidos documentos devem ser autuados em procedimento autônomo com adoção da classe PET vinculada ao presente processo. 3. Ao novo procedimento deve ser imposto sigilo em grau máximo nível 4, fecha aspas. Em atenção a essa determinação, a Secretaria Judiciária promoveu a autuação desta PET de número 16662 no mesmo dia. No dia 31 de agosto de 2026, o ministro André Mendonça abriu vista à Procuradoria-Geral da República para manifestação sobre as informações remetidas pela autoridade policial pelo prazo de 5 dias. Em 1º de setembro de 2026, o então relator proferiu a seguinte decisão, abre aspas, conforme consignei em despacho recente, proferido na PET 15556, referidos autos foram instaurados nesse Supremo Tribunal Federal, a partir de representação formalizada pela Polícia Federal, que deu ensejo à deflagração da terceira fase ostensiva da denominada Operação Compliance. 2. Após a assunção da relatoria dos feitos relacionados à investigação, ao apreciar pedidos formulados pela autoridade policial quanto ao planejamento operacional e à condução dos exames periciais a serem realizados nas mídias apreendidas nas duas fases ostensivas anteriores da operação, por meio de decisão proferida em 19 de fevereiro de 2026, autorizei expressamente a adoção do fluxo ordinário de trabalho da Polícia Federal, bem como a realização de diligências ordinárias que se fizessem eventualmente necessárias e que não estivessem sujeitas à reserva de jurisdição específica. 3. Em decorrência das análises técnicas empreendidas, a partir dos elementos indiciários revelados, sobrevieram as representações que deram ensejo à autuação da PET 15556 e a consequente deflagração da terceira fase ostensiva da Operação Compliance Zero por meio de decisão proferida em 4 de março de 2026. 4. Naquela ocasião, dentre outros elementos relevantes para a investigação, a Polícia Federal apresentou indícios de que o investigado Daniel Bueno Vorcaro teria montado uma rede de monitoramento e influência, com potencial infiltração nas mais elevadas instâncias de diversas instituições da República, conferindo-lhe capacidade para obtenção de informações sigilosas que poderiam nortear reorientações estratégicas nas negociações econômicas de rigidez duvidosa e até mesmo na elaboração de sofisticado plano de fuga em caso de insucesso na empreitada delituosa ou de descoberta de suas atividades pelas autoridades com competência investigativa. 5. Em relação ao ponto, destacam-se os elementos trazidos àqueles autos pelas informações de Polícia Judiciária, números tais e tais que aqui constam, encartadas aos EDOCs 2 e 3 daquele processo. 6. Em ambas as informações, elaboradas a partir da análise técnica empreendida no aparelho celular apreendido com Daniel Bueno Vorcaro, são reproduzidos diálogos do investigado com outra pessoa até então não identificada. 7. Referidas mensagens comprovariam, no entender da autoridade policial, que Daniel Vorcaro teve conhecimento da investigação que embasou a decisão proferida pelo juízo da 10ª Vara da Seção Judiciária do Distrito Federal em 17 de novembro de 2026, com significativa antecedência. 8. Os diálogos reproduzidos permitiram identificar que o investigado não só obteve conhecimento prévio, 1. de procedimentos investigativos de natureza penal e de apurações em curso no Banco Central que poderiam lhe ser prejudiciais e estariam na iminência de serem apreciados pelo Poder Judiciário e pela diretoria do Bacen, como também 2. de informações que embasam hipótese investigativa segundo a qual Daniel Vorcaro demandava intervenção junto a autoridades públicas envolvidas nos respectivos processos decisórios. Nesse sentido, vejam-se os diálogos reproduzidos nas folhas 3 e 5 da IPJ número tal e nas folhas 99 a 122 da IPJ número tal. 9. Essas mesmas informações de Polícia Judiciária foram utilizadas em etapa mais avançada das investigações, notadamente para embasar as representações que deram ensejo a deflagração da 6ª fase ostensiva da Operação Compliance Zero, realizada em 14 de maio de 2026, a partir de decisão proferida na PET 15978. 10º. Contudo, apesar da reiteração do emprego de tais elementos, até aquela ocasião não havia informação nos autos acerca do andamento das investigações destinadas à efetiva identificação dos demais integrantes da rede de monitoramento e influência, que teria sido criada para servir os interesses do grupo criminoso, através da obtenção de informações sigilosas e da tentativa de obstaculizar a atuação de autoridades responsáveis pela condução de investigação e de procedimentos fiscalizatórios potencialmente, entre aspas, nas aspas que eu estou a ler, danosos ao grupo. 11º. Tanto assim que, no entender das autoridades policiais signatárias da representação autuada como PET 15978, as medidas ali requeridas deram ensejo à deflagração da 6ª fase ostensiva das operações, se mostrariam essenciais para identificar os demais integrantes da organização criminosa, bem como para delimitar o modus operandi por eles empregado. 12. Portanto, verifica-se que desde a descoberta da existência de um núcleo da organização criminosa voltado à extração e obtenção de informações sigilosas de interesse do grupo, foram conferidas diversas autorizações judiciais e realizadas múltiplas diligências investigativas, culminando com a deflagração das terceira e sexta fases da operação, respectivamente nos dias 4 de março e 14 de maio de 2026, além da elaboração de relatórios e informações de polícia judiciária, dentre os quais se destaca o ofício 22-94-003, remetido em 5 de junho de 2026, além de decisão mais recente proferida em 19 de junho de 2026. 13. Foi diante dessa conjuntura investigativa, considerando o cenário fático atual, de manutenção de medidas de constrição pessoal em desfavor de diversos investigados, o volume do material apreendido e o tempo transcorrido desde o início da análise dos elementos de prova que embasaram a referida hipótese criminal e, por outro lado, o prognóstico apontado pela autoridade policial, segundo o qual ainda haveria pessoas integrantes da organização criminosa cuja identidade não foi revelada, que determinei ao coordenador de inquéritos nos tribunais superiores que demande aos delegados subscritores da operação inicial veiculada na PET 15556, diretamente responsáveis pela condução das investigações da denominada Operação Compliance, que apresentasse informações atualizadas sobre o atual estágio das investigações, conforme o artigo 3º-B, inciso 10º do Código de Processo Penal, notadamente no que concerne à identificação dos integrantes da suposta rede de influência e monitoramento gerenciada por Daniel Bueno Vorcaro. 14. Em atendimento à referida solicitação, que, como visto diante dos elementos acima, requisitou da autoridade policial informações atualizadas sobre o andamento das investigações, sobreveio a informação da Polícia Judiciária de número tal, aqui reproduzido, instruída com 4 documentos anexos. 15. Após a análise preliminar das novas informações apresentadas, considerando que seriam aptas a ensejar a adoção de modalidade procedimental própria, ante a necessária observância à regra contida no artigo 5º-1 do Regimento Interno do Supremo Tribunal Federal, determinei o seu desentranhamento dos autos originários e a consequente transferência para a PET autônoma, culminando na autuação desta PET. 16º, em seguida, determinei fosse aberta a vista dos autos à Procuradoria-Geral da República para a manifestação. 17º, pois bem, diante do teor das informações apresentadas pela autoridade policial, independentemente de qual venha a ser a manifestação exarada pela douta Procuradoria-Geral da República, o caminho inevitável dos presentes autos leva ao plenário deste Supremo Tribunal Federal, instância soberana para analisar de modo técnico e estritamente jurídico os novos elementos trazidos pela autoridade policial. 18. Como não poderia deixar de ser, por imperativo constitucional e decorrência insofismável do modelo democrático e republicano expressamente adotado pela Lei Fundamental de 1988, a aludida deliberação pelo plenário da Corte deverá ocorrer de forma pública e transparente em sessão presencial do colegiado, a partir de data a ser definida pelo eminente presidente desse Supremo Tribunal Federal, de acordo com o pleno exercício de suas atribuições regimentais. 19º, de fato, em um Estado de Direito que se pretende verdadeiramente democrático e republicano, no qual a legitimidade das instituições em geral e do Poder Judiciário em particular repousa sobre o efetivo conhecimento por todos os seus cidadãos acerca das motivações e fundamentações que embasam as decisões tomadas por autoridades públicas, não há outra forma de liberação possível senão aquela esculpida como em verdadeira cláusula pétrea pelo constituinte originário no inciso 9 do artigo 93 da Carta de 1988. Inciso 9. Todos os julgamentos dos órgãos do Poder Judiciário serão públicos e fundamentadas todas as decisões sob pena de nulidade, podendo a lei limitar a presença em determinados atos às próprias partes e a seus advogados, ou somente a esses, em caso nos quais a preservação do direito à intimidade do interessado no sigilo não prejudique o interesse público à informação. 20. Referido o comando é complementado pela previsão contida no inciso 60 do artigo 5º, que assegura a garantia da publicidade dos julgamentos, até mesmo em face de lei a ser editada pelo Congresso Nacional. A partir do direito fundamental a todos assegurados pela referida disposição, a lei só poderá restringir a publicidade dos atos processuais quando a defesa da intimidade e o interesse social o exigir. 21. E retornando ao inciso 9 do artigo 93, dispositivo balizador da atuação de toda a magistratura nacional, inclusive e sobretudo desse Supremo Tribunal Federal, verifique-se a presença de comando expresso, vedando qualquer possibilidade de sigilo se acaso a sua imposição prejudique o interesse público à informação. 22. Ao se analisar o teor das informações apresentadas a partir de tais premissas únicas passíveis de aplicação ao caso, porque estabelecidas pela exclusiva bússola de orientação da conduta dos ministros integrantes do Supremo Tribunal Federal, qual seja a Constituição da República Federativa do Brasil, diante da inevitável forma e do inexorável locus de deliberação, ainda com maior razão se impõe, seja desde logo levantado o sigilo dos presentes autos. 23. Com base em tais razões, determina o levantamento do sigilo dos presentes autos. Fecho aspas da citação. Prossigo no relatório. No mesmo dia 1º de setembro, a Procuradoria-Geral da República opinou pela nulidade da solicitação do ministro André Mendonça e de seu resultado. Disse a PGE, abro aspas, quando o ministro relator determinou a investigação de pessoas que foram referidas na IPJ número tal, sabia que entre elas havia pessoas detentoras de foro por prerrogativa de função, submetidas a processo e julgamento apenas pelo plenário do Supremo Tribunal Federal. Sabia que entre elas estava o ministro Alexandre Moraes. Não poderia deixar de o saber. O ato que determinou a investigação da Polícia Federal data de 24 de agosto de 2026. Há muito que o relator estava com todas as peças que quis fossem detalhadas por escrito. Prossegue a PGE, estou citando literalmente. Com efeito, o nome do ministro Alexandre Moraes notoriamente foi referido nos informes policiais anteriores, a que a ordem de investigação aludiu, e disso houve ampla divulgação na imprensa. O próprio relator já havia ordenado que lhe entregassem o dispositivo informático contendo todos os dados que vieram a ser postos na peça da polícia. De toda forma, é certo que o relator quis que fossem minudenciados. Não importa o grau de investigação que a providência constitui, é inegável que houve imersão de elementos dos autos para buscar indicativos do envolvimento do ministro Alexandre Moraes em ilícitos. Prossegue a PGR. Ao pedir que fossem examinados os elementos de investigação, não importando quem fosse a autoridade, o ministro relator impôs a investigação do ministro Alexandre Moraes. O que realmente acabou por acontecer em quase 190 páginas das 218 que compõem o estudo policial. Ocorre que compete ao plenário do Supremo Tribunal Federal investigar seus integrantes. dispõe o artigo 33, parágrafo único da Lei Orgânica da Magistratura Nacional, e eis aqui em seguida a citação da lei. Prossigo a leitura da manifestação da PGE. Quem é competente para processar e julgar ministro do STF é o plenário da Corte, artigo 102, inciso 1º, letra B, da Constituição Federal e artigo 5º, inciso 1, do regimento interno do STF. Se a autoridade policial deve interromper as suas investigações para que sobre elas delibere o órgão do judiciário encarregado do julgamento, com maior razão não deve o relator admitir nem determinar que um colega da corte seja escrutinado. Na realidade, o relator nem sequer detém competência para dirigir as ações policiais contra alvos que resolva mirar. Quem investiga na fase pré-processual é a Polícia Judiciária, cabendo ao Ministério Público como órgão de acusação, com a titularidade única para propor ação penal, igualmente buscar elementos de convicção. O artigo 3A do Código de Processo Penal não deixa nenhuma dúvida a esse respeito. Ali está estabelecido e aqui vem o 3A do CPP. Prossigo a leitura da manifestação da PGE. Ao juiz não cabe acusar, menos ainda ao juiz cabe realizar investigações pré-processuais. Não lhe é dado valer-se da Polícia Judiciária como sua longa manos para atividades que não lhe foram assinaladas. Paradigmáticas decisões do Supremo Tribunal Federal não deixam dúvida de que a assunção pelo juiz de funções alheias às suas é causa de nulidade que afeta os resultados da ação malsinada. Dessa jurisprudência fazem exemplos esses precedentes que citam e seguem outros tantos, e aqui vem a citação dos precedentes. Prossigo na manifestação da PGE. A ordem para investigação dada pelo ministro relator e os elementos por ela colhidos sofrem, portanto, de dupla nulidade. A ordem dada à autoridade policial para investigar pessoas específicas sem pedido do Ministério Público e sem iniciativa da autoridade policial é nula por exceder os limites da competência do magistrado na fase pré-processual. Por outra causa mais, é nula. Mesmo que casualmente fosse encontrado algum indício do que o relator entendesse ser irregularidade de interesse penal, não caberia a ele aprofundar as pesquisas sobre o colega. Vale dizer, não caberia a ele determinar que se investigasse com mais detimento referências ao colega. Impunha-se antes que, acreditando haver o que merecesse ser investigado, se dirigisse ao presidente do tribunal para que o plenário pudesse avaliar o acerto da sua impressão, concordando ou não com a investigação. E conclui a PGE, sendo nula a ordem o seu resultado, cabe ao relator reconhecê-lo e extinguir a petição, fecho aspas da citação do parecer da PGE. E continua o relatório. Registro nesse passo do relatório, eis que está na cronologia dos autos, que quanto ao afastamento cautelar de Andrei Augusto Passos Rodrigues do exercício do cargo de diretor-geral da Polícia Federal, a matéria está circunscrita na suspensão de liminar 1946 e da decisão proferida no âmbito da PET 16704. Outro sim, demais matérias atinentes a fatos e circunstâncias atinentes ao ministro André Mendonça estão na PET 16704 acima mencionada. Feitos os registros, prossigo. Em 12 de setembro de 2026, o ministro André Mendonça proferiu despacho do seguinte teor, abro aspas. Ante a identificação de elementos aptos a justificar que se promovesse tratamento autônomo, a informação da Polícia Judiciária, número tal, aqui reproduzido, encaminhadas pela autoridade policial, originalmente encartadas aos EDOCs 541 a 547, 541 a 547, da PET 15556, determinei à Secretaria Judiciária que procedesse ao seu desentranhamento, em conjunto com o respectivo despacho ordinatório, e documentos contidos nos edocs que aqui são citados. 2. Como se verifica do teor da informação de Polícia Judiciária número aqui citado, a apontada necessidade de conferir tratamento autônomo ao referido documento e seus anexos decorre da identificação pela referida informação de pessoa que atrai incidência do artigo 5º, inciso 1, do Regimento Interno do Supremo Tribunal Federal. 3. Portanto, conforme se pode verificar desde o despacho que determinou a sua instauração, a presente PET 16662 foi criada para viabilizar que, a partir de tratamento autônomo, as informações em questão pudessem ser apreciadas pelo plenário deste Supremo Tribunal Federal, em fiel cumprimento ao que dispõe o artigo 5º, inciso 1º, do Regimento Interno do Supremo, guardando plena consonância ainda com o artigo 33, parágrafo único da LOMAN. Tanto assim que, em 6 de setembro de 2026, liberei o feito para julgamento pelo colegiado maior da Corte. 4. Prossegue então o relator. De outro lado, no âmbito da PE 16704, em 9 de setembro de 2026, sobreveio a decisão proferida pelo ministro-presidente, a qual, na fração de interesse, determinou o seguinte, abre aspas, item 4, a suspensão de todo e qualquer procedimento que verse sobre potencial investigação em face de integrantes desse Supremo Tribunal Federal, os quais devem ser preliminarmente encaminhados a esta presidência, fecho aspas, da citação do inciso 4º, que está citado no despacho do então ministro relator, que estou ainda a ler. Item 5º do despacho. Assim, em cumprimento à referida determinação, e tendo em vista que, como previamente demonstrado, essa específica PET 16662 foi instaurada para adoção do rito procedimental imposto pela incidência do artigo 5º, inciso 1º, do Regimento Interno do Supremo, encaminhe os presentes autos à presidência, publique-se, fecho aspas. Essa era a citação, prossigo no relatório. Na mesma data, lavrou-se a respectiva certidão atestando-se a substituição da relatoria do feito para a presidência. Na data de 14 de setembro, o ministro Alexandre de Moraes apresentou manifestação EDOC 152 na PET 16704 sobre os documentos coligidos até aqui. Alegou em síntese que a ele o relatório policial é, abro aspas, tentativa de responsabilização objetiva por escritos de terceiro encontrado em bloco de notas de celular apreendido em operação policial exitosa, sendo que a prisão do investigado se deu, de novo entre aspas, no momento do embarque na alfândega do maior aeroporto do país, fecha aspas, e ainda entre aspas, com passaporte verdadeiro e o investigado portando o seu próprio celular, fecha aspas. Daí porque, em seu entender, abro aspas, não é lógico, razoável e plausível supor vazamento ou favorecimento. O ministro Alexandre de Moraes alegou ainda, 1, que a nulidade na instauração de ofício do incidente e no direcionamento da investigação contra ele enquanto ministro do tribunal, 2, que o relatório é imprestável enquanto prova e 3, que inexiste infração penal. Quanto às nulidades, defendeu que eventual investigação exige provocação da PGR e autorização do plenário, o que não incorreu em caso. Além de a decisão que determinou a elaboração do relatório ter sido de ofício, houve determinação para que a Polícia Federal entregasse os autos sem passar pela Procuradoria-Geral da República. O ministro Alexandre Moraes, naquela manifestação, apontou ainda que o então relator ministro André Mendonça tinha conhecimento prévio de que o alvo da identificação seria o ministro Alexandre, porque há nas peças da PET 15625 arquivo intitulado, abre aspas, moraes.pdf, fecha aspas, o que por outra razão configuraria ilegalidade, já que descumprido o comando da LOMAN. Ainda quanto à nulidade, o ministro Alexandre Moraes suscita que o então relator, abre aspas, tem interesse no início de investigação formal, fecha aspas, porque solicitou, abre aspas, mais de uma vez que a equipe de investigação encaminhasse alguma provação nesse sentido, fecha aspas. Haveria, ainda de acordo com o ministro Alexandre Moraes, abre aspas, indícios crescentes de enviesamento da condução da supervisão judicial manifestados em direcionamento temático de intensidade progressiva, fecho aspas, como a participação em tratativos de colaboração, escolha de alvos, assimetria por orientação no âmbito do espectro político, ameaças ao diretor-geral da Polícia Federal e ao Procurador-Geral da República, o vazamento de informação na semana anterior ao 7 de setembro. Prossigo. No que se refere ao relatório da polícia, o ministro Alexandre defende que, abre aspas, não é laudo pericial, não analisou os dados brutos, quebrou totalmente a cadeia de custódia, fecho aspas. Além disso, os metadados do arquivo indicam que ele foi, abre aspas, aberto e finalizado no mesmo dia no computador da PF, ou seja, foi completamente inserido, fecho aspas. O ministro suscita suspeita de participação estranha à Polícia Federal na elaboração do documento, abro aspas, agentes externos, pela forma de produção, provavelmente estrangeiros, fecho aspas, o que denotaria, em seu entender, abro aspas, tentativa de interferência estrangeira nas eleições brasileiras, fecho aspas. Afirma ainda que houve, abro aspas, acesso antecipado ao acervo bruto de extrações, fecho aspas, por parte do gabinete do então relator, o que por outro motivo apontaria para sua atuação, entre aspas, do

0: houve violação da inviolabilidade da advocacia e que o escritório Barsi de Moraes possuía somente uma e não duas contratações com o Banco Master. Quanto aos diálogos, afirmou serem mensagens minhas que nunca existiram, diálogos fantasiosos, fecho as aspas. O ministro Alexandre Moraes ainda aponta que não há no documento prova da existência de infração penal. Não há contato com a autoridade, nem com o Procurador-Geral da República, nem com o diretor da Polícia Federal. Asseverou, entre aspas, que jamais julgou qualquer processo do Banco Master ou de Daniel Vorcaro, isso entre aspas, e que, abro aspas novamente, criou-se a farsa da existência de vazamentos que teriam prejudicado a operação. Qual foi o vazamento? Nenhum vazamento, nenhum prejuízo, entre aspas. Atribuiu a motivação para a peça à vingança de pessoas aliadas aos agentes que foram condenados por tentativa de golpe, afirmando que, abre aspas, a tentativa de golpe não se encerrou em 8 de janeiro de 2023, simplesmente mudou seu modus operandi, fechou aspas. Por essas razões, requereu a homologação imediata do parecer da Procuradoria-Geral da República, a nulidade do IPJ, a informação da Polícia Judiciária, produzida pela Polícia Federal, e a extinção da PET 16662. Também prestaram informações naquela PET 16704, o diretor-geral da Polícia Federal e o ministro André Mendonça. O conteúdo dessas manifestações, especificamente, será examinado quando do exame da PET 16704. Nessa altura, e para concluir o relatório, o que, a meu modo de ver, se encontra na delimitação do objeto. Entendo, salvo o melhor juízo e das compreensões de sentido diverso, que o que se mostra submetido ao plenário não é, nesse momento, qualquer juízo acerca de possível responsabilidade penal de autoridade investigada. Tampouco a antecipação de conclusão sobre o valor probatório dos elementos coligidos. Mesmo porque qualquer juízo dessa natureza compete ao Ministério Público, como titular privativo da ação penal pública nos termos do inciso 1º do artigo 129 da Constituição da República. Em meu modo de ver, o objeto do presente julgamento está circunscrito ao que consta da PET 16662, vale dizer, precisamente, a autorização ou não para o prosseguimento de investigação no curso da qual haveria, em tese, indício da prática de crime por magistrado, junto com o tema da nulidade suscitada pela Procuradoria-Geral da República. Senhora ministra, senhores ministros, esse é o relatório.
1: Presidente.
0: Um minuto, ministro Flávio Dino. E nesta fase, a presidência propõe a vossas excelências que, se houver da parte de algum ministro algum impedimento, suspeição para participar do julgamento, que o colega, se quiser, se sinta à vontade para declinar, porque assim, de algum modo, já temos o encaminhamento desta sessão.
2: Senhor presidente, primeiro
0: ministro Cássio tem a palavra.
2: Cumprimento Vossa Excelência. Na pessoa de Vossa Excelência, cumprimento todos os membros da Corte, Procurador-Geral da República, servidores, servidoras, advogados, presidente da Ordem dos Advogados do Brasil aqui presente. Aproveito também, na pessoa de Vossa Excelência, cumprimentar todos os advogados. Queria fazer um esclarecimento e um registro em relação ao que Vossa Excelência comentou. Nunca me utilizei da tribuna do Supremo para fazer esclarecimento, mas eu acho que hoje o dia é relevante e a gravidade das circunstâncias merecem. Em relação a mensagens que circulam de ontem, de hoje, e que sempre vão rondar autoridades no Brasil, eu nunca julguei nenhum processo relacionado ao Master. Meu filho nunca prestou nenhum serviço ao banco e nunca foi remunerado pelo banco. Isso é fato, porque o sigilo bancário já foi quebrado. Não adianta se especular.

0: contado de outra forma, porque se o sigilo já foi quebrado, contra fatos não existem argumentos. Quanto a isso, eu tenho absoluta isenção e a minha isenção está calcada e absolutamente comprovada nos votos que eu proferi. Se eu me sentisse desconfortável ou cooptado de alguma forma, jamais teria votado pela confirmação da prisão de Daniel Vorcaro, do seu pai e de outras pessoas envolvidas. Mas nós sabemos que os impedimentos e as suspeições não decorrem tão somente de culpabilidade. Elas são fruto também de fatores intrínsecos e extrínsecos, como já dizia Dieter Grimm. Sabemos que em relação a isso, todos nós, não só ministros do Supremo, mas ministros de Estado, magistrados de todas as esferas do Poder Judiciário no Brasil, sempre irão sofrer algum tipo de influência de pessoas que tentam se aproximar. Às vezes com objetivo imediato, outro imediato e outro sem objetivo algum. Apenas por estar perto de cortes. Sejam cortes do Judiciário, sejam cortes do Legislativo ou sejam cortes do Poder Executivo. Isso é uma realidade e nenhum de nós estará livre disso enquanto erguermos as nossas togas. É bom que registre que, em relação ao caso, eu nunca troquei nenhuma mensagem, não há registro de nenhuma mensagem minha com Daniel Vorcaro. Isso já esclarecendo alguns pontos. No entanto, senhor presidente, eu entendo que eu tenho uma missão que me foi conferida pela Constituição brasileira e até agora está sendo assegurada por Deus e que, para mim, sem absolutamente nenhum menoscabo da relevância desse julgamento ou mesmo do caso Master, eu entendo que essa missão é mais importante que assegurar o equilíbrio nas eleições de 2026 e que estamos apenas há 19 dias. Eu tenho feito um esforço enorme e isso é de fácil constatação. O Tribunal Superior Eleitoral tem se mantido, em que pese uma ou outra crítica, mas eu estou convicto disso, se mantido absolutamente equidistante de preferências partidárias, de membros, de assessores, de todos aqueles que rondam o processo eleitoral. Posso até estar errado, mas eu reputo que o TSE está indo muito bem. Eu não tenho dúvida de que, em que pese, e os debates vão fluir, que esse julgamento eventualmente pode também impactar no cenário político eleitoral. Então, na condição de presidente do TSE, eu não me sinto confortável para participar desse julgamento e afirmo o meu impedimento.
1: Muito obrigado, Vossa Excelência, ministro Cássio. Portanto, a secretaria anotará a declaração de impedimento de Vossa Excelência. Ministro.
2: Bem rapidinho, a gente confirma aqui o pedido do ministro, ou a declaração do ministro Cássio Nunes Marques de suspeição a essa análise de abertura ou não de investigação ao ministro Alexandre de Moraes. O Carlos Andreasa está aqui na linha conosco. Andreasa, ele fala não de suspeição por algum tipo de culpabilidade com relação a esse caso, mas sim por causa da presidência do Tribunal Superior Eleitoral, né?
3: É um atalho, né? É uma construção retórica. É porque ele é presidente do TSE e esse julgamento pode ter implicações na eleição e com base nisso ele não se sente confortável para julgar. É um texto, né, Carla? Não é exatamente isso, mas tá, ele declarou o impedimento.
2: Tá certo, a gente volta a acompanhar agora a sessão, essa sessão extraordinária no Supremo Tribunal Federal.
4: Mas cujos materiais já
2: quem fala agora é o ministro Dias Toffoli.
4: A minha custódia e meu gabinete. No dia 9 de fevereiro de 2026, foi apresentado à Vossa Excelência, após o protocolo no Supremo, um pedido subscrito por membros do SINC, fazendo dois pedidos, uma de investigação pelo 33, parágrafo único, e outra de arguição de suspeição para a minha não atuação na relatoria, e apresentaram um relatório e Vossa Excelência me disse que leu inteiramente na íntegra e decidiu que não havia nenhum indício de matéria do ponto de vista de ilícito, mas que autuaria como arguição de suspeição para análise do plenário. Assim o fez, recebeu o número de arguição de suspeição AS244. Vossa Excelência deu o prazo regimental para a minha manifestação. Eu respondi na íntegra a todos os questionamentos colocados nesse relatório, que foi feito absolutamente fora de qualquer tipo de investigação ou de autorização da presidência desta corte ou do plenário desta corte. E essa defesa, e tanto a defesa quanto o relatório, eu mesmo pedi a Vossa Excelência que encaminhasse a todos os eminentes colegas. Todos os eminentes colegas tiveram acesso à íntegra do relatório, à íntegra da minha defesa, e tive a oportunidade de me manifestar em reunião com todos os colegas presentes no gabinete de Vossa Excelência. E naquela data, senhor presidente, por sugestão do ministro Flávio Dino, após a manifestação de todos os colegas, a grande maioria entendendo pela não a existência de nada que levasse à minha suspeição, mas acatando sugestão feita pelo eminente ministro Flávio Dino, de que para, do ponto de vista de preservar a corte em razão das repercussões que ocorriam em razão daquele relatório, que eu voluntariamente me afastasse da relatoria. Assim eu fiz, isso ficou registrado em nota assinado por todos os 10 ministros do Supremo Tribunal Federal. Essa nota está publicada no site do Supremo Tribunal Federal e depois Vossa Excelência determinou o arquivamento do relatório, e esse relatório encontra-se arquivado por decisão de Vossa Excelência com trânsito em julgado, tendo a Procuradoria-Geral da República dado ciência e se manifestado no sentido de não recorrer. Embora não tendo, portanto, formalmente sido acatada nenhuma arguição de suspeição, muito ao revés, quando os julgamentos começaram a ocorrer na segunda turma, já sob a relatoria do relator sorteado, o ministro André Mendonça, eu me senti na obrigação também de preservar a corte, de manifestar a minha suspeição por motivo de foro íntimo, não impedimento, por motivo de foro íntimo, para não constranger e não ter algum tipo de viés de constrangimento à corte, e acatando a sugestão sábia do ministro Flávio Dino. Portanto, senhor presidente, mantendo coerência com o que eu tenho feito na turma, eu não me sinto, portanto, para a preservação do próprio bom andamento do trabalho.
5: Ministro Toffoli,
4: pois não.
5: Antes que Vossa Excelência encerre, em brevíssima parte, já que Vossa Excelência me homenageou com a citação correta.
1: Ministro Flávio, eu gostaria de combinar nessa sessão que a palavra sempre será solicitada à presidência, se me permitir.
5: Presidente, seguir o regimento interno da corte.
1: Que diz que a palavra é pedida à presidência.
5: O aparte é dirigido ao relator.
1: Não, Vossa Excelência precisa pedir a palavra à presidência. É o que eu estou lhe dizendo.
5: Presidente, eu vou seguir o regimento interno
1: da corte. Pois Vossa Excelência terá a palavra, porque
5: eu
1: estou lhe concedendo
5: o regimento interno da corte. Presidente, eu saúdo Vossa Excelência e saúdo os eminentes ministros, saúdo o Ministério Público, a advocacia, todos os presentes. Em primeiro lugar, presidente, eu quero saudar a decisão sábia do ministro Cássio, e acho que a fundamentação de Sua Excelência é muito relevante. homenageá-lo, portanto, por compreender a magnitude da função de presidente do TSE num momento em que, como Vossa Excelência disse no início, é preciso preservar ponderação, temperança, equilíbrio. Isso vale para todos, inclusive para Vossa Excelência.
1: Exatamente, inclusive para seguir o regimento.
5: Inclusive para Vossa Excelência. Em relação, portanto, à declaração do ministro Cássio, apenas essa referência. Em relação ao que o ministro Toffoli disse, apenas para sublinhar e remarcar, e por isso pediu a parte a ele. O registro de Sua Excelência é absolutamente justo. Lembremos, houve a oferta de um relatório da Polícia Federal. Esse relatório nunca foi apreciado no colegiado. Houve uma reunião informal, convocada pelo presidente. E essa reunião informal resultou exatamente nesse ambiente, é importante esclarecer isso, porque saíram muitas versões, infelizmente falsas, nos dias subsequentes, e até hoje saem versões falsas sobre essa reunião. E nessa reunião eu fiz, como é do meu estilo, essa fala ponderada acerca da preservação da imagem do tribunal. E fiz, portanto, uma sugestão que Sua Excelência acolheu. Eu quero mais uma vez agradecer no sentido do afastamento da condução do feito. Agora, são duas coisas distintas. Uma coisa é o que estava lá, outra coisa é o relatório. Esse relatório nunca, eu explico, presidente, esse fato, porque isso estará no meu voto daqui a pouco, quando me couber votar. Este relatório da Polícia Federal, ele nunca foi apreciado no colegiado. É importante sublinhar isto, porque daqui a pouco, quando do meu voto, eu vou resgatar este fato. Portanto, houve um arquivamento monocrático do eminente ministro Fachin. Ele arquivou. E, portanto, em algum momento, quem sabe, o colegiado precise apreciar essa circunstância. Apenas para o ministro Toffoli concordar com Vossa Excelência acerca dos fatos tal como ocorreram. Muito obrigado.
1: Ministro Dino, me permita ler apenas para combinarmos qual é a melhor interpretação, porque eventualmente posso estar equivocado, do artigo 133 do regimento. Cada ministro poderá falar duas vezes sobre o assunto em discussão e mais de uma vez, se for o caso, para explicar a modificação do voto. Nenhum falará sem autorização do presidente, nem interromperá a quem estiver usando a palavra, salvo para partes quando solicitados e concedidos. Vossa Excelência entende que essa parte final se dirige ao relator.
5: Presidente, eu entendo como sempre foi entendido no tribunal, a parte é dirigida a quem está com a palavra. Pode ser, claro, que em algum momento nós mudemos o seu regimento, mas por enquanto é esse.
1: Eu compreendi agora a posição de Vossa Excelência.
5: Agradeço, presidente.
6: Presidente?
1: Pois não, ministro Cássio.
6: Peço autorização para me retirar.
1: Pois não, Vossa Excelência, fique à vontade.
6: Obrigado.
1: Vossa Excelência anotou o impedimento.
5: Até porque Vossa Excelência tem uma eleição, né?
1: Ministro Toffoli, Vossa Excelência concedeu a parte ao ministro Flávio Dino.
7: Pois não, eu só reitero ao ministro Flávio Dino que o relatório foi arquivado assim que recebido pela presidência por ausência de indícios de qualquer evento ilícito, e esse arquivamento, ele, na medida em que Sua Excelência determina a distribuição exclusivamente por arguição de suspeição, é porque não verificou nenhum tipo de ilícito. E nesse sentido, foi analisado, sim, mesmo que numa reunião informal. Tem uma nota dos 10 ministros e subscrita pelos 10 ministros, dizendo que nos elementos contidos no relatório, que está publicado no site do Supremo Tribunal Federal, não verificavam indícios de necessidade de suspeição. Mas, diante da atitude do ministro Dias Toffoli, inclusive, salvo engano de memória, a nota citava a grandeza da atitude, ele se retirava da relatoria para a redistribuição. A presidência arquiva o relatório, dá ciência à Procuradoria-Geral da República, que se diz cientificada e de que não apresentará recurso. Então, do ponto de vista técnico, formal, esse relatório está transitado e julgado, afora que haveria várias questões, evidentemente, de nulidades, porque aquilo foi uma investigação completamente apócrifa, fora de autos, feita não como achados dentro de um processo existente, mas como uma verdadeira investigação ilícita. Senhor presidente, e diante disso, eu entendo que, como tenho me manifestado na turma pela suspeição, não, e reforço, não por me sentir impedido, mas por suspeição, por foro mínimo, íntimo, para preservação da corte, no ponto de vista de eventuais especulações, mesmo sabendo do trânsito em julgado, eu declaro a minha suspeição para participar desse julgamento e não me retirarei, porque eu tenho o direito de acompanhar a sessão e ficar aqui acompanhando a sessão e também, se necessário, fazer uso da palavra, eu farei.
1: Pois não, ministro. Portanto, Vossa Excelência não participará do julgamento e da.
2: Carlos Andreasa, mais um pedido de suspeição agora do ministro Dias Toffoli.
3: E aí, Carla, o que é mais importante é o aparte do Flávio Dino. Porque a gente já esperava a declaração de impedimento da parte do Dias Toffoli. Já não se manifestava em matéria do Master. Mas o Flávio Dino toma a palavra para dizer que vai, no seu voto, se chegar lá, vai lembrar desse relatório sobre o Dias Toffoli de fevereiro, que foi arquivado pelo Supremo Tribunal Federal sem uma deliberação pública. Por que ele está fazendo isso? Porque o relatório é exatamente igual a esse agora do Alexandre de Moraes. Tem os mesmos delegados, inclusive, como autores. Naquela ocasião, jogaram no lixo e agora estão tratando. Então, ele vai usar aquilo para mostrar uma falsa equivalência no tratamento das coisas. Pode aguardar.
2: Vamos voltar então agora para a sessão extraordinária no Supremo Tribunal Federal, ministro Gilmar Mendes falando.
8: Episódios, ele descreve a determinação emanada do eminente ministro Edson Fachin, que estou encaminhando a todos, dos autos à presidência e posterior substituição da relatoria sem submissão do feito à distribuição dentre os ministros do tribunal, conforme preceitua o regimento interno dessa Suprema Corte, consubstancia verdadeiro restabelecimento da velha avocatória. É um tema que nós já discutimos. Expediente eliminado do ordenamento jurídico pelo advento da Constituição de 88 e incompatível com o postulado do juiz natural. Diante de tais circunstâncias, compreendo, por se tratar de questão sobre a ordem dos trabalhos e sobre aspectos que podem impactar a composição do colegiado, que o plenário se debruce sobre as ponderações do ministro Flávio, antes de avançar sobre o mérito da PET 16.662. Inicio ressaltando que nos termos do regimento interno deste Supremo e da prática jurisdicional desta Corte, qualquer ministro que compõe o colegiado está legitimado a suscitar questão de ordem acerca de aspectos procedimentais concernentes ao julgamento submetido à sua apreciação. Da mesma forma, assinalo que o artigo 83.1 do regimento interno dispensa a necessidade de inclusão em pauta de questão de ordem. Trago, portanto, essa questão como matéria cujo enfrentamento, a meu ver, deve anteceder a coleta dos votos na PET 16.662, pautada para esta sessão extraordinária. E passo a apreciar rapidamente as questões, sem antes dizer também que comungo com a leitura feita pelo ministro Flávio Dino a propósito da concessão da palavra em matéria de a parte. Eu sempre entendi, pelo menos nos 20 e tantos anos que aqui estou, que quem concede o a parte é quem está com a palavra. Portanto, nunca, embora para boa ordem dos trabalhos, eu acho que é sempre recomendável a participação da presidência. Mas eu passo então a fazer breves considerações sobre isso, dizendo o seguinte: de fato, todos sabemos que, sob a ordem jurídica anterior, a emenda constitucional de 77 estabeleceu a avocatória, por meio do qual era possível que esta Suprema Corte avocasse qualquer processo desenvolvido em qualquer juízo do país. Tal instituto, de matriz claramente autoritária, fruto de uma visão de Estado incompatível com os direitos e garantias fundamentais, não encontrou sede na Constituição de 88. Ao contrário, o texto de 88 eliminou do nosso ordenamento jurídico o Instituto da Avocatória e o fez porque estipulou a garantia fundamental do juiz natural, segundo o qual os julgamentos devem ser realizados pela autoridade jurisdicional competente, sendo proibida a designação de juízos ou tribunais de exceção. Em Portugal, Jorge Figueiredo defende que a ideia do juiz natural se assenta em três postulados básicos. Somente são órgãos jurisdicionais os instituídos pela Constituição. Ninguém pode ser julgado por órgão constituído após a ocorrência do fato. Entre os juízes pré-constituídos vigora uma ordem taxativa de competências que exclui qualquer alternativa deferida à discricionariedade de quem quer que seja. Discorrendo sobre a experiência colombiana, Carlos Bernal Pulido afirma que o direito a um juiz natural é um direito a um juiz pré-estabelecido, com competências fixadas em lei de maneira a possibilitar a garantia da imparcialidade. Na doutrina italiana, Pietro Vilaschi discorre sobre o princípio. O núcleo essencial da garantia em questão reside, como afirma a mesma jurisprudência constitucional, na necessidade de que a lei estabeleça previamente uma ordem precisa de competências para julgar, não sendo suficiente a mera pré-determinação legislativa de uma competência geral. Portanto, o juiz natural é aquele que, previamente definido pela Constituição e pela legislação, como órgão competente e imparcial para conhecer e determinar a demanda, sendo a competência definida como a porção, quantidade, medida ou grau de jurisdição que corresponde a cada juiz ou tribunal. Por sua vez, a fixação da competência deve obedecer a determinadas características, como a legalidade, pois deve ser fixada por lei em sentido estrito, a imperatividade, que significa a impossibilidade de ser derrogada por vontade das partes, a imodificabilidade, porque não pode ser alterada durante o curso do processo, perpetuatio iurisdictionis, e a indelegabilidade, já que não pode ser transferida por quem a possua para outro órgão. Além disso, trata-se de matéria por quem... Além disso, trata-se de matéria de ordem pública, posto que fundada em princípios de interesse geral. Com efeito, a imparcialidade judicial é consagrada como uma das bases das garantias do devido processo legal e do juiz natural. Embora não previsto expressamente na Constituição, afirma-se que a imparcialidade é condício sine qua non de qualquer juiz, sendo, pois, uma garantia constitucional implícita. Isso, Gustavo Badaró. Na doutrina, destaca-se que a imparcialidade é princípio nuclear da prestação jurisdicional, elemento essencial da justiça, de modo que sem ela não há como se falar propriamente de um processo judicial. Imparcial é aquele que não é parte, que não adere aos interesses de qualquer dos envolvidos no processo. Só assim se pode falar em processo, seja penal, civil, fiscal, etc. Estou citando Antônio Magalhães Gomes Filho. No âmbito penal, contudo, tal premissa adquire contornos ainda mais relevantes. Por imposição da presunção de inocência, o julgador deve adotar posição de desconfiança em relação à acusação. Somente se houver comprovação, além de qualquer dúvida razoável, é que se autoriza o sancionamento. Na jurisprudência da corte alemã, decidiu-se que integra o conceito de juiz natural para os fins constitucionais a ideia de imparcialidade, isto é, a concepção de neutralidade e distância em relação às partes. Daí a necessidade de que o sistema preveja e desenvolva fórmulas que permitam o afastamento, a exclusão ou a recusa do juiz que, por razões diversas, não possa oferecer a garantia de imparcialidade. No processo penal brasileiro, a imparcialidade deve ser compreendida dentro do espectro de consagração do modelo de persecução acusatória. O modelo acusatório determina, em sua essência, a separação das funções de acusar, julgar e defender, e assim tem como escopo fundamental a efetivação da imparcialidade do juiz, visto que esta é claramente violada em um cenário de julgamento inquisitivo. O modelo acusatório é um sistema de garantia da imparcialidade do julgador e de uma decisão justa. Diante disso, afirma-se na doutrina, para o modelo acusatório, não basta a existência de órgãos distintos de acusação, defesa e julgamento. É necessária uma total imparcialidade do juiz, que não pode ter preconceitos nem pré-julgamentos sobre a matéria em debate. O cerne do modelo acusatório depende da real imparcialidade do juiz, que é fruto de uma meditada e consciente opção entre as hipóteses propostas, acusação e defesa, em relação às quais se mantém equidistante. Estou citando sistemas processuais penais de Gilberto Tumes. Portanto, a Constituição consagra o sistema acusatório no processo penal brasileiro, o que impõe a separação das funções de acusar e julgar a atores distintos na justiça criminal. Contudo, a mera separação formal não é suficiente, devendo se vedar a usurpação das funções acusatórias pelo juiz e também a sua união ilegítima com qualquer uma das partes em detrimento da paridade de armas. Assim, a imparcialidade somente pode ser assegurada em um sistema acusatório que delimite adequadamente a separação das funções de investigar, acusar e julgar. Conforme Ferraioli, esse distanciamento do juiz relativamente aos escopos perseguidos pelas partes deve ser tanto pessoal como das partes em detrimento da paridade de armas. Assim, a imparcialidade somente pode ser assegurada em um sistema acusatório que delimite adequadamente a separação das funções de investigar, acusar e julgar. Conforme Ferraioli, esse distanciamento do juiz relativamente aos escopos perseguidos pelas partes deve ser tanto pessoal como institucional. Isso está no célebre livro Direito e Razão. Por isso, na doutrina italiana, fala em terzietà, ou seja, que o julgador seja um terceiro, alheio e afastado dos interesses das partes. Desse modo, parece evidente que a Constituição de 88 vedou a escolha do órgão julgador ao estabelecer a necessidade de prévia delimitação de competência com a fixação de regras de distribuição de competências claras e impassíveis de manipulação ao sabor dos ventos, bem assim ao estipular a imparcialidade como um atributo indispensável à legitimidade da jurisdição. Nesse sentido, ao obstar a escolha do órgão julgador, o texto constitucional não só proibiu a avocação de causa em trâmite perante outro tribunal, como também interditou a avocação do processo distribuído a relator sorteado. E não poderia ser diferente, pois a distribuição por sorteio constitui instrumento pelo qual a competência abstrata do tribunal se converte em competência concreta de um julgador determinado. É o sorteio que, no interior da corte, realiza a garantia do juiz natural, impossibilitando que alguém escolha quem julgará. Nesse ponto, impõe-se uma reflexão. Se a Constituição de 88 repudiou a avocatória, mesmo quando exercida por esta Suprema Corte, em relação a juízes e tribunais diversos, com muito maior razão há de repudiar o deslocamento operado sem qualquer suporte normativo no interior do próprio tribunal. É bem verdade, eu devo dizer isso com toda a transparência, ministro Fachin, que por meio do ofício 003-MGM, sugeria a Vossa Excelência que atraísse a PET 16662 para a presidência, com a finalidade de delimitar o objeto do julgamento. Também recomendei a reunião dos processos, PET 16662 e PET 16704, na forma do artigo 82 do Código de Processo Penal. A sugestão mencionada, contudo, não tinha por objetivo que Sua Excelência assumisse definitivamente a relatoria de tal procedimento, mas tão somente que reunisse com aquele veiculado na PET 16.704 para instrução em julgamento conjunto, todo por meio de um despacho saneador. Quanto ao ponto, destaco, nesse sentido, a consequência natural dessas premissas é avançar no caminho já iniciado pela presidência, ou seja, definir que antes de qualquer julgamento devem ser reunidos e ordenados feitos conexos, bem como concluídas as providências instrutórias necessárias. Apenas assim, mediante saneamento adequado e racional, estariam precisamente delimitados os elementos para apreciação pelo plenário. Isso está no meu ofício 003 e nós mantivemos também conversas a propósito dessa questão. Vê-se, pois, que em nenhum momento cogitei que o presidente desta corte devesse assumir em caráter definitivo a relatoria da PET 16.662. E não poderia fazê-lo, mesmo porque o regimento interno deste Supremo determina a distribuição dos processos que aportam nesta corte, à exceção das hipóteses taxativas de registro à presidência. O ofício que encaminhei à presidência tinha por escopo a adequada instrução da PET 16.662, com designação de julgamento conjunto com a PET 16.704, sendo determinada a distribuição por sorteio entre os membros do tribunal de ambos os feitos, tudo na forma do regimento. Assim, a avocação de um processo e determinação de registro à presidência fora das hipóteses delineadas de maneira exaustiva pelo regimento desta corte evidencia a adoção de um procedimento incompatível, a meu ver, com a equidistância que o julgador deve manter de uma causa sujeita à sua jurisdição. Com efeito, a presidência determinou de ofício a instauração da PET 16.704, procedimento no qual se discutem, além de elementos extraídos destes próprios autos, questões suscitadas no inquérito 4.781. A PET 16.704 guarda, assim, relação de continência com a presente PET 16.662, da qual extrai parcela do seu próprio objeto. Dessa relação de continência decorre uma consequência inafastável. O ministro-presidente é parte do processo e também tem sua decisão questionada agora nesse documento trazido pelo ministro Flávio Dino.
9: Ministro Gilmar, Vossa Excelência concede uma parte?
8: Por favor.
9: Presidente, Vossa Excelência autoriza que o ministro Gilmar me concedeu a parte?
10: A ironia está nas entrelinhas, sem dúvida, Vossa Excelência.
9: Agradeço, presidente. A ironia serve para descontrair o ambiente. Vossa Excelência sabe disso. Aristóteles. Presidente, eu novamente saúdo Vossa Excelência e a todos, e para fazer duas explicações. A primeira é porque eu dirigi esse expediente ao ministro decano. É por conta do regimento. Como eu expliquei há pouco, só é possível realização de justiça conforme o devido processo legal. Todas as vezes que nós afastamos disso, o Brasil assiste a desastres. Desde o Mar de Lama de 1954, as imputações contra Juscelino Kubitschek falsas, o golpe de 64 e outros desastres. Então, a moderação, a ponderação, digo isso no expediente, como virtudes republicanas, enaltecidas novamente por Aristóteles, tem a lei como baliza, a norma como referência. E é isso que distingue juiz de justiceiro, julgamento de chacina. Veja, a essas alturas, há alguém pensando apenas com a chave que não é jurídica. A chave dual seria assim: não, ou é chacina ou é impunidade. A nossa missão é exatamente mostrar que existe um caminho civilizado, sem o qual não existe atividade estatal legítima. Por que, presidente, eu formulei a questão de ordem ao decano? Porque as questões de ordem se voltam aos atos de Vossa Excelência. Porque, data venia, não estão previstos nem na Constituição, nem no Código de Processo Penal, nem na Loman, nem no regimento. E isto gera uma situação paradoxal. Nós somos um tribunal guardião da lei. E por isso nós não podemos julgar ninguém, seja qualquer um dos presentes aqui, que amanhã pode estar nessa situação, ou um cidadão, se não for nos termos da lei. Claro, Vossa Excelência é o autor dos atos que eu impugno. E o ministro Alexandre é parte nos feitos, seguindo, portanto, o regimento, presidente, vice, decano. Submeti ao decano, presidente, porque eu mesmo ponderei com Vossa Excelência. Nós temos uma situação complexa, como o ministro Gilmar acabou de descrever. Tão complexa que a pauta que nós recebemos da Secretaria do Tribunal, a pauta publicada, traz como relator o ministro André. Está escrito, relator o ministro André Mendonça. Está aqui. Não houve redistribuição. Não houve publicação de pauta com a redistribuição feita. Tanto que a pauta que está aqui, entregue por Vossa Excelência. Diz que o relator é o ministro André. Quando eu li aqui, eu achei que ia fazer o relatório, era ele. E quero dizer, presidente, que na minha ótica tinha que ser ele mesmo. Esse é o ponto. Vossa Excelência avocou 5 processos. Um meu, 3 do André e 1 do Alexandre. Ocorre, está aqui o ministro Gilmar, a ministra Carme, o ministro Fux, é que a avocatória foi banida entre nós desde a Constituição. Não existe avocação. Avocação entre iguais. A capa de Vossa Excelência é igual à minha. Vossa Excelência é o presidente, eu sou o mais moderno, portanto, de menor hierarquia simbólica. Mas a capa de Vossa Excelência é igual. Por que que é igual? Porque esse é o tribunal.
2: 11h59. 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
15: Presidente, nós estaremos abrindo uma avenida de autoritarismo, de despotismo, de tirania nos tribunais que ninguém vai controlar. E mais, Vossa Excelência é um homem probo. Eu já lhe disse isso várias vezes e repito aqui. Vossa Excelência é um homem digno, um homem probo, bem intencionado. Mas as pessoas bem intencionadas também erram. Há uma música famosa de Chico César sobre isso. E o que nos protege? A Vossa Excelência e a mim. E a todos, imperfeitos que somos, do erro, o colegiado e a lei. Imagine, presidente, se Vossa Excelência é um homem probo, repito, mas se nós admitirmos a vocatória, nós vamos abrir, quem sabe, a estas alturas, com tanta corrupção, aliás, eu nunca vi tanta corrupção no sistema de justiça do Brasil. Quero dizer que é o momento mais corrupto da história do Poder Judiciário no Brasil. E digo com autoridade que exerce a judicatura desde 1994. Infelizmente, o que prova que há erros. Porque se fala tanto de corrupção no Brasil, a corrupção só aumenta. Isso, aquilo, outro, e a corrupção só aumenta. Na política também. O ministro Toffoli trabalhou no Congresso, sabe o que eram as emendas parlamentares, o que são hoje. Então, nessa era de corrupção, nós temos que ser firmes no combate à corrupção, firmes nos termos da lei. E o que ocorre? Se nós admitirmos a vocatória, presidente, Vossa Excelência e esse tribunal vai abrir uma avenida de corrupção, uma avenida de comércio nos tribunais. Aqui, o ilustre presidente da OAB, eu tenho maior respeito pela OAB e por Vossa Excelência. Assim como há juízes ímprobos, políticos ímprobos, há advogados ímprobos. Não existe venda de sentença sem um advogado comprando. Não existe corrupção passiva sem corrupção ativa. E veja, para ser justo, eu até vi um caso que foi a parte que comprou diretamente, mas normalmente é um advogado pelo meio. Ora, se um presidente de um tribunal pode destituir um relator, ao seu alvedrio, além de ser descabido à luz da Constituição, da Lomã, do Código de Processo Penal e do Regimento, o resultado é um desastre. Hobbes, presidente. Hobbes. Guerra de todos contra todos. O relator do MAFT e do INSS sorteado é o ministro André Mendonça. Eu até discordo da condução dele, como Vossa Excelência disse no começo. Mas discordo nos autos. Eu não posso tomar o processo dele. Nem eu, nem Vossa Excelência. Ele é o relator. Juiz natural, presidente. Pré-constituído. Está na Constituição. Então, nós temos uma questão principiológica aqui. Não é uma questão de oportunidade. O que, que o regimento diz, acabou de dizer o ministro Gilmar, e eu escrevi a ele. Na situação de conflito, o ministro André disse para o diretor da PF sair. Eu tinha duas operações em curso, Dark Horse e deputado Cezinha Madureira, e considerei, nos autos, que essas operações seriam frustradas caso a providência do ministro André fosse levada adiante. Ele tomou uma decisão, eu tomei outra. Vossa Excelência podia ter intervido, não só podia, como devia, e fez bem. Lhe disse isso na presidência, que eu não tenho duas caras, eu só tenho uma. Mas é diferente a situação que nós estamos aqui, presidente. Não há decisões em conflito. Houve uma decisão de Vossa Excelência tão larga que Vossa Excelência paralisou um processo administrativo na Procuradoria-Geral da República de controle externo da atividade policial que compete ao Ministério Público sem pedido. Vê o perigo que isso significa, porque Vossa Excelência emula e emana exemplos de jurisprudência. Então, imaginemos amanhã um presidente de um tribunal a pedido, vamos ser gentis, a pedido de um político, um promotor de uma comarca, instaura um procedimento e o presidente do tribunal caça, de ofício, sem pedido. Eu acho, eu sou daqueles que acham que a corrupção não justifica um combate corrupto à corrupção. E corrupção aqui eu não me refiro, repito, no sentido da improbidade, sim no sentido aristotélico. Formas corrompidas de exercício de poder. E essa é a razão, ministro Gilmar, pela qual eu levei a questão de ordem a Vossa Excelência, com toda a convicção, nada de pessoal contra a Vossa Excelência. Vossa Excelência vai passar e eu também. Vossa Excelência pode ser juiz 50 anos, passará. Eu posso ser juiz 60 e passarei, claro. Mas nós temos que olhar o conjunto, a floresta. Porque com ansiedades se produzem desastres. E com essa razão principiológica pela qual eu acentuo isto. Nós temos um julgamento que Mas deve ocorrer.
16: Você concede uma parte da parte com a permissão Não. do ministro que estava votando?
15: Presidente, claro, eu só quero concluir a minha proposta. Qual é a proposta da questão de ordem? A proposta da questão de ordem que o ministro Gilmar vai abordar não é que a gente suspenda o julgamento, é que a gente cumpra o regimento. O que, que o regimento diz, presidente? O regimento diz que Vossa Excelência, ao supostamente avocar um feito, vamos chamar assim, tem que redistribuir, está escrito, artigo 67 do regimento, está lá. E o regimento diz que Vossa Excelência não participa da distribuição, está escrito no regimento. Está escrito, é excluído o presidente. Então não existe avocação, não existe autodesignação de relator, existe redistribuição. Aliás, está no Código de Processo Civil, que o ministro Fux ajudou a escrever. Distribuição, não houve distribuição. Não tem pauta publicada. O relator foi destituído, mas não foi, está aqui na pauta. Relator ALM, André Luiz Mendonça. É ele. E de modo, presidente, que eu acho que a gente devia, eu vou devolver, claro, antes ouvindo Vossa Excelência, claro, mas eu vou devolver ao ministro Gilmar, eu acho que nós temos que reunir esses feitos, porque Vossa Excelência falou que os feitos são conexos. Vossa Excelência disse. Então, não, foi Vossa Excelência. No despacho que Vossa Excelência, entre aspas, avocou, Vossa Excelência usa como justificativa da avocação a conexão. E, para minha surpresa, Vossa Excelência aplica o Instituto da Conexão e não aplica o Instituto da Conexão. Nos termos do Código de Processo Penal, está lá, 76, 77, 78, 79. É só olhar o 79. A conexão implica unidade de processo e julgamento. Vírgula, salvo, está lá. Então, se Vossa Excelência cindiu sem fundamentação e sem ser o juiz do caso, nós temos que, e esse é o objetivo da questão de ordem, reunir os feitos para o dia 23. Vossa Excelência não marcou para o dia 23 para julgar o ministro André? Então, nós reunimos, nos termos do Código de Processo Penal, no regimento, Vossa Excelência redistribui, porque está no regimento. Vossa Excelência redistribui os feitos, aplica o regimento, redistribui, e nós apreciamos em conjunto semana que vem. Porque, repito, se nós admitirmos essas práticas, presidente, é um dos maiores equívocos da história do Poder Judiciário no Brasil. A volta da avocatória. E o poder monocrático, vou chamar assim, do presidente de se autodesignar relator, coisa que jurisdicionalmente não existe. E isso aqui é matéria jurisdicional, não é matéria administrativa. Mas ouço, presidente, agradeço a sua gentileza e depois, claro, devolvo ao ministro Dino.
1: Muito obrigado, ministro Dino. Vamos debater esse tema. E creio que temos algumas questões de pontos de vista que são comuns. Vossa Excelência, que é bem mais jovem do que eu, era jovenzinho em 1978, quando eu assisti uma conferência na 7ª Conferência Nacional da UAB sobre o Estado de Direito, do ministro Evandro, que argumentava precisamente isto com o que estamos de acordo. A vocatória é mesmo um instrumento de regimes autoritários e arbitrários. Portanto, e até pelo transcurso da minha trajetória, eu recomendaria um certo cuidado de qualificar esse ato como avocatória. Não há decisão alguma da minha parte avocando os autos. Os autos foram encaminhados e li no relatório, Vossa Excelência ouviu, pelo ministro relator à presidência. E por que dependiam e posso estar equivocado? Porque o juiz natural para julgar esta matéria é o plenário. E a ele está sendo imputado, e nós vamos decidir isso, se é que vamos conseguir chegar lá, espero que cheguemos, nós vamos decidir se o que o ministro André fez ao solicitar aquele relatório à polícia é correto ou não é correto. Portanto, Sua Excelência remete para que a presidência, perante o juiz natural, relate esta matéria que, obviamente, tem nos termos do inciso 1º do artigo 5º, o plenário como seu juiz natural. Portanto, ministro Dino, se estamos de acordo que é preciso seguir o regimento, como escreveu Stephen Holmes num estudo que fez sucesso na época da pandemia, os protocolos salvam, o método salva. E nisso nós estamos de acordo. Eu só não tenho a mesma percepção de Vossa Excelência de fazer, e não estou dizendo que Vossa Excelência fez, mas fazer uma hermenêutica ad hoc, porque eu, em momento algum, destituí relator algum. Vossa Excelência parte da premissa de que eu avoquei as relatorias dos casos Márcio e CS. Isso não é verdade. Isso não ocorreu, embora o ministro Gilmar tenha pedido que eu fizesse.
15: Vossa Excelência mandou parar os processos suspensos.
1: Cabe ao presidente, nos termos do artigo 13, velar pela ordem dos processos no tribunal. Portanto, entre determinar até este julgamento e as suas eventuais consequências que os processos não tramitem e assumir a relatoria, parece-me, ministro Dino, que vai uma distância razoável. E, portanto, se estamos na mesma página, quando se sustenta a necessidade de observar protocolos, observar os processos,
16: não estamos na mesma página, porque aqui não houve avocator. O ministro relator encaminhou esse processo à presidência e, do ponto de vista do ministro relator e da presidência também, o juiz natural é o plenário e, portanto, o presidente preside, obviamente, as sessões e, nesta dimensão, o que cabia à presidência fazer? Adoraria ter tido a conclusão que Vossa Excelência teve, de que a relatoria devia ser do ministro André. Não estaria eu submetido às circunstâncias de proferir. Eu estou fazendo uma parte do aparte.
17: Senhor ministro, só para justificar, ministro Gilmar, o porquê que deu ter mandado para a presidência. Não sei se me consente. A leitura que fiz não foi iniciativa do presidente. Eu queria primeiro saudar os eminentes ministros, Procurador-Geral da República, todos que nos acompanham. Não partiu a iniciativa da presidência. Eu fiz uma leitura do regimento em dois dispositivos. Artigo 13, inciso 1, que compete, são atribuições do presidente, velar pelas prerrogativas do tribunal. Ou seja, entendi eu que a partir dos achados que me foram encaminhados na qualidade de relator, ao identificar que as mensagens, dentre elas, se referiam a um ministro do tribunal, entendi que nesse momento estava mais em jogo a própria prerrogativa do tribunal. Em segundo lugar, com base no artigo 543 do regimento, porque este tribunal tem entendido ao longo dos últimos anos que não necessariamente eventual prática de ilícito que atinge o tribunal, não necessariamente dentro do tribunal, compete ao presidente. Diz o artigo 43, ocorrendo infração à lei penal na sede ou dependência do tribunal, o presidente instaurará inquérito. Então, entendi eu que, à luz da interpretação que vinha sendo dada até esse momento no tribunal, de que outras questões que impactassem diretamente o tribunal pudessem ter uma conotação de ilícito penal, caberia ao presidente, esse sim por si, ou delegando a outro ministro. Só esclarecer as razões e também fazer aqui uma defesa em relação a Vossa Excelência.
16: Eu concluo a parte gentil que, com a quiescência do ministro Gilmar, o ministro Dino me concedeu, portanto, para fazer essa precisão no plano dos fatos. Vossa Excelência também foi leal quanto ao fato do ministro André Mendonça ter decidido algo em relação à posição do diretor-geral da Polícia Federal e Vossa Excelência ter decidido o oposto. Portanto, nesta seara, havia sim decisões conflitantes de dois ministros. E na seara específica que nós estamos tentando começar a examinar, nem Deus sabe se conseguiremos avançar, mas estamos tentando começar a examinar, havia um procedimento do ministro André Mendonça que foi questionado pelo ministro Alexandre Moraes num documento enviado à presidência. Portanto, nós tínhamos dois ministros com liminares em sentido opostos, nós tínhamos dois ministros com duas percepções completamente distintas sobre aquele relatório solicitado à Polícia Federal. A presidência não pode se imobilizar diante dessa realidade. O juiz natural, o plenário, entendi que me tocaria aqui estar. Esta parte, eu não conheci o expediente que me foi entregue aqui nesta sessão. Aliás, nesses últimos dias, houve uma enxurrada de expediente.
18: Vossa Excelência viu o vídeo do Fábio Porchat?
16: Não.
18: É um vídeo muito bom, porque nós estamos parecidos. Eu cheguei atrasado porque eu estava decretando prisão de gente, porque é tanta petição, presidente, que está... Mas é bom o senhor ver o vídeo. Ele fala do jornalismo.
16: Eu não tive, mas eu estou vendo os ofícios que chegaram. Que são hemorrágicos.
18: Ele se aplica a nós. É um vídeo sobre jornalistas que se aplica ao juiz do tribunal.
16: E, portanto, estou recebendo esse, mais um, né? E evidentemente,
19: sem saber desse tema, uma das preliminares do voto que eu trouxe trata exatamente deste assunto.
8: Então, está no meu voto. E justiça se faça, Vossa Excelência, quando a nossa conversa, Vossa Excelência exatamente suscitou a inexistência no sistema da avocatória.
19: Exatamente. Portanto, eu me sinto destinatário de uma aleivosia vinculando a defesa da avocatória. Isso não faz jus à história do ministro Dino, não faz jus à minha história.
18: Vamos debater isso daqui a pouco. Eu já agradeço, Vossa Excelência.
8: Mas, presidente, então, a propósito de toda essa temática, todos nós temos vivido e experimentado momentos

0: fui relator, eu fui vistor do caso do afastamento do diretor da Polícia Federal. Caso colocado às 10 horas da manhã para julgamento. Pedi vista às 10:01. Salvo engano, às 10:04, o ministro Cássio já tinha votado. Eram 22 páginas do fundamento. Às 10:06, o ministro Fux já tinha votado. Nenhum problema. Com a experiência de velho magistrado de tantos anos, eu sabia que algo ia acontecer. Que isso não poderia ocorrer. Que era preciso. Até porque qualquer cidadão que tenha um mínimo de noção do que significa a Polícia Federal, que é um órgão armado, submetido à hierarquia, não faria afastamento de um diretor-geral da polícia. É como afastar o diretor, o presidente da NASA. Ou tirar o comandante do exército. Não se faz. O sujeito tem que se algemar antes de fazer esse tipo de coisa. Quando ele tiver a tentação, tem que pedir que Deus interceda e não faça. Porque, de fato, submeter uma instituição que já vive todos os problemas que tem a esse tipo de vexame é de uma falta de noção, de uma gravidade que eu jamais vi. Mas vamos prosseguir.
1: Não, com relação a isso, Vossa Excelência me permite, uma parte.
0: Por favor.
1: Eu sou presidente da segunda turma. Primeiro, saudar a Vossa Excelência, saudar a Sua Excelência, nosso decano, saudar a nossa decana, a ministra Carmen Lúcia, saudar o Procurador-Geral da República e os demais integrantes da Corte. Senhor Presidente, a segunda turma percebeu uma série de desvios de finalidade na atuação do Diretor-Geral da Polícia Federal. Isso faz parte até de um trecho bastante expressivo da nossa manifestação. Naquela oportunidade, então, verificou-se que nós temos a maior admiração pela Polícia Federal. Sou juiz há 50 anos. A Justiça Federal sempre trabalhou em prol do Poder Judiciário. O que não pode é a Justiça Federal, a Polícia Federal trabalhar contra o Poder Judiciário. Instrumentalizar pessoas para sustentarem posições contra o Poder Judiciário. Só essa remessa desse documento apócrifo já é um exemplo significativo desses desvios praticados pela Polícia Federal. E por isso nós entendemos, e bicho, isso deu máximo, não me falha a memória, Vossa Excelência foi ao Planalto para dizer que eles eram responsáveis por isso, porque deixou a crise da Polícia Federal com o Supremo ocorrer. Nunca se imaginou a Polícia Federal peitar um ministro Supremo do Tribunal Federal. E era isso que estava acontecendo, sem prejuízo dela instrumentalizar posições para degradar a corte. Tudo começou ali. E nós entendíamos que nós devíamos tomar uma posição para estancar isso, como o ministro Gilmar se expressou perante o Planalto. Vossa Excelência disse isso. A culpa era de vocês que deviam estancar essa crise da Polícia Federal contra o ministro. Vossa Excelência é ministro há mais de 20 anos. Eu sou ministro há 16 anos. Eu nunca vi a Polícia Federal peitar o ministro Supremo Tribunal Federal. Nós entendemos que aquilo representava uma anomalia e ia contaminar todos os julgamentos com relação a fatos graves noticiados e, mais ainda, criar ali uma agência própria que vai se dedicar à arapongagem contra o ministro Supremo Tribunal Federal. Então, o que nós fizemos? Numa convicção própria, insindicável qualquer ministro. Não há homem nesse mundo que vai sindicar minha independência. Eu, como presidente da turma, a pedido do relator, eu pautei o processo. E o que ocorreu? Nós tínhamos na turma

0: essa convicção. E o que é que ocorreu? Quem proferiu o primeiro voto? Ministro Gilmar pedindo vista para estancar o julgamento. Se nós tínhamos esse objetivo, era evidentemente que nós deveríamos manter a coerência da nossa decisão. E foi isso que aconteceu. Exatamente porque, relembrando a postura do ministro Gilmar Mendes, que jamais aceitaria a Polícia Federal peitá-lo, e tanto não admitiu, que eu já estava no tribunal, quando Vossa Excelência atravessou aqui a avenida e foi lá pedir a demissão de um diretor da Polícia Federal. Vossa Excelência, você recorda do
1: com
0: diretor
1: certeza.
0: Lacerda? Não foi isso?
1: É, pedir a quem de
0: não
1: direito.
0: Foi lá, mas não foi?
1: Direito.
2: E aqui pedi se decidiu da forma de direito, ministro Gilmar.
0: Mas, pera um momento, deixa eu só concluir. Então, não tem que amarrar ninguém para fazer isso. Tem que ter responsabilidade judicial. Ninguém pode permitir que fique um órgão trabalhando contra o Supremo Tribunal Federal, peitando o ministro do Supremo Tribunal Federal. Foi isso que aconteceu, ministro Gilmar. Foi essa preocupação que nós temos, institucional.
2: Paralela.
0: Institucional.
2: Nós temos hoje uma PF.
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0: Agora, 12:25, tá no ar o Band News no meio do dia desta terça-feira, 15 de setembro de 2026, dia histórico, rolando neste momento a sessão no Supremo Tribunal Federal, que vai decidir o futuro do ministro Alexandre de Moraes, que é quem fala neste momento. Vamos ouvi-lo.
1: Essa presidência se justifica tanto por razões afetas à lógica instrumental do processo, artigo 76, inciso 3º do CPP. PET 16662. E a PET que Vossa Excelência estava chamando 16704. Palavras de Vossa Excelência evidenciam relação de conexão e continência. Anunciam um risco concreto de decisões contraditórias e de tumulto processual. Precisamente que os artigos 79 e 82 do Código de Processo Penal se destinam a prevenir. As medidas determinadas em todos os feitos estão assentadas cada qual em bases fáticas e probatórias comuns, disse Vossa Excelência, e que parcialmente se sobrepõe. Não há como julgar hoje sem julgar terça, porque eu pergunto, quem tem medo da Polícia Federal, presidente? Quem tem medo da Polícia Federal?
2: Não é questão de
1: quem,
2: medo,
1: não. Eu não estou perguntando a Vossa Excelência.
2: Não, mas eu estou lhe respondendo.
1: Quem tem medo da Polícia Federal? Quem chamou a Polícia Federal e exigiu que a Polícia Federal colocasse um colega na colaboração premiada? E vamos trazer aqui, presidente, vamos trazer aqui e chamar aqui testemunhas que eu vou indicar. Não só policiais, advogados, testemunhas. Eu tenho testemunhas que o ministro André, em reunião, disse...
2: Isso é mentira.
1: Peçam... Isso.
2: Mentira.
1: Então vamos chamar testemunhas?
2: Mentira.
1: Vamos chamar?
2: Mentira.
1: Vamos chamar?
2: Pode chamar quem
1: então
2: quiser,
1: vamos chamar
2: mentir.
1: Não há como julgar hoje sem julgar terça-feira. Chamou.
2: Não, senhor.
1: Inclua o ministro Alexandre.
2: Mentira.
1: Por quê? Porque está a
2: mentira.
1: Serviço de um
2: mentira.
1: Grupo político que quis dar um golpe nesse país.
2: Ah, senhor presidente.
1: É isso, presidente.
2: Eu não vou responder.
1: É isso.
2: No meu momento de fala.
1: E mais, presidente, mais... Não tem nenhum documento apócrifo. Todos sabem o que é o relatório de inteligência. Os relatórios de inteligência estavam registrados lá. É só pegar o registro, quem fez, e vamos chamar aqui nesse Supremo Tribunal Federal, além de advogados que já se colocaram à disposição. Então, eu repito, presidente, tudo o que foi feito, essa investigação fraudulenta contra mim, já começou lá atrás. Não dá para julgar uma coisa sem outra. Obrigado, presidente.
3: Ministro Gilmar.
4: Só para lembrar, o ministro Fux lembrou bem o enfrentamento que tivemos em relação à Polícia Federal, do Paulo Lacerda, em que chamamos a atenção para escutas que estavam sendo feitas e que eram indevidas. E pedimos a quem de direito que se combatesse. Como também disse a Vossa Excelência, e estou defendendo, não deixe o tribunal virar um órgão de polícia. Trazer delegados para cá, isso é errado. Sujeito passa a confundir as coisas. Propus a Vossa Excelência que proibisse que assessores fossem, delegados fossem feitos assessores, porque nós sabemos para que serve esse tipo de prática.
5: Quem tem esses assessores, delegados? Constava aqui da Folha alguém, vamos dizer, infiltrou essa informação, dizendo que havia dois delegados no meu gabinete. Isso ficou rodando, até que eu exigi uma nota do tribunal. E Vossa Excelência, eventualmente questionado, mencionou isso. Eu nunca tive delegado no meu gabinete. Eu nunca tive. Vossa Excelência teve?
4: Não.
5: Eu também não.
4: Eu não estou discutindo com Vossa Excelência.
5: Não, não. Dizendo... Mas quem tem? Porque Vossa Excelência está criticando.
4: O ministro André tem.
5: E quem mais? Quem mais?
1: Eu tenho e há quanto tempo já coloquei à disposição imediatamente, presidente? Falei, Vossa Excelência quer agora resolver. O que Vossa Excelência me disse?
6: Eu estou aguardando o expediente.
1: Então,
4: mas
1: eu concordo em colocar à disposição imediatamente, se
4: mas
1: for
4: presidente,
1: a ideia do tribunal.
4: Vou voltar a minha questão de ordem, lembrando que nós já tivemos em momentos outros grandes desafios. Eu me lembro que eu, AGU, me deparei com uma decisão do presidente do Supremo Tribunal Federal, cassando decisões de suspensão de cautela ou de liminar. E, obviamente, era uma situação difícil, muito difícil. Vim aqui e me aconselhei com vários pares do tribunal. A Procuradoria da Fazenda pedia a revisão do entendimento. E nós manifestamos, botamos um mandado de segurança, presidente, para dizer que o presidente do Supremo não podia fazer aquela cassação. E foi feito, tal como feito agora, na hipótese do ministro Dino. É cabível. Eu me lembro até que conversei com o ministro Veloso. Ele há de se lembrar, dizendo toda uma situação difícil, porque a presidência do Supremo Tribunal Federal, desta feita com o presidente Marco Aurélio, revogava as suspensões que eram dadas a favor da União, dizendo que não cabia essas suspensões. E disso nós não podíamos agravar, segundo o entendimento do Supremo. Cabia o agravo da decisão que deferisse, mas do indeferimento não cabia o agravo. E eu então coloquei a questão do jovem advogado, menos de 45 anos. Eu coloquei essa questão então para vários dos colegas. E me lembro ainda hoje da resposta do ministro Veloso, cujo ato tinha sido cassado pelo então presidente Marco Aurélio. Meu pai dizia que para a imoralidade também cabe um mandado de segurança. Aquiles Veloso. Petrei o mandado de segurança. Ganhei o mandado de segurança. No plenário do Supremo. Contra o ato do presidente. Então. E depois caiu a súmula 504. Portanto, eu posso contar várias histórias a propósito disso.
6: Gilmar, Vossa Excelência poderia concluir a questão de ordem para que a gente possa deliberar sobre esse ponto.
4: Então, presidente, dessa relação de continência decorre uma consequência inafastável, que é, Vossa Excelência então fica como parte nesse processo com todos os seus consectários. E eu faço aqui uma série de considerações. Essa constatação se robustece quando se observa a sequência dos atos. A presidência instaurou de ofício o procedimento. Nele proferiu decisões de conteúdo material, suspendendo o pronunciamento de outros relatores, atraiu a si os feitos correlatos e, ao cabo, assumiu a relatoria do processo em que a validade desses mesmos atos haverá de ser aferida. Concentrou-se assim na mesma autoridade, a instauração, a condução e o julgamento. Eu reconheço que nós temos aqui uma série de dificuldades práticas. Quem instaura o procedimento, nele decide o mérito e sobre ele haverá de pronunciar-se em definitivo. Não é terceiro em relação ao seu objeto, sendo materialmente parte. Assim, considerando as circunstâncias de que aquele feito foi instaurado por ordem da presidência, nele figura o presidente como parte, ora, se o objeto desta petição se contém no daquele procedimento, a condição da parte ali assumida não se detém em seus limites, comunicando-se estes autos que constituem parcela do que ali se apura. Por isso que essa questão precisa ser colocada. E eu entendo todas as dificuldades que se colocam. Vale dizer, quem conduz o feito de modo a definir quem julga, o que se julga e quando se julga, tem, não se acha equidistante do desfecho, demonstra na realidade também algum tipo de interesse. E aí eu parto, presidente, para colocar uma outra questão que eu já tinha antevisto. A composição do colegiado não se exaure no ponto que acabo de examinar. A mesma questão, logicamente antecedente, definir que está habilitada a decidir e quem pode legitimamente participar da votação, impõe-se quanto a mais de um integrante. E precisa ser enfrentada, porque embora os relatórios produzidos por ordem do ministro André Mendonça tenham sido direcionados seletivamente contra o ministro Alexandre de Moraes, dados recentes apontam a necessidade de apurar com maior rigor se deve ser admitida a participação de outros membros do colegiado em votações relacionadas com a PET. E eu já sabia que isso ia acontecer, pelos fatos que estão sendo aí revelados. Eu trago isso no voto e com todas as controvérsias que constrangem imensamente o tribunal. Então, a mim me parece, presidente, que é o caso, como eu já tinha falado a Vossa Excelência, de proceder à reunião dos dois procedimentos. Tese que eu já tinha defendido diretamente a Vossa Excelência. E aí digo o seguinte, para finalizar, e chego ao ponto derradeiro que move esta questão de ordem. O que o acervo de elementos de informação revela, quando examinado sem recortes, é que o relacionamento de Daniel Volcar alcançava número expressivo de autoridades e também de parentes de autoridades. Estamos, no entanto, a examinar procedimento nascido de informação da Polícia Judiciária de quase 200 páginas, produzido sem ofício, sem provocação da Procuradoria-Geral da República e destinada a reunir tudo o que houvesse a respeito de um único ministro desta corte. Ao mesmo tempo, o relatório de inteligência da Polícia Federal, apresentado no inquérito 4781, consigna a respeito do outrora relator, não sei se vai voltar, André Mendonça, que o caso que mais chama atenção é o do ministro Nunes Marques, em relação ao qual o relator apresenta postura abertamente defensiva, inclusive tendo sugerido, e veja, eu não sou especialista em direito de polícia, eu confesso que conduzo inquérito, eu não me envolvo com policial, mal conheço delegados, e por isso talvez tenha melhor relação com os policiais. Mas estou registrando. O caso que mais chama a atenção é do ministro Nunes Marques, em relação ao qual o relator apresenta postura abertamente defensiva, inclusive tendo sugerido em determinada oportunidade que a Polícia Federal deveria ficar atenta, pois eventuais imputações feitas contra o ministro pela mídia poderiam ser uma estratégia para enfraquecer o ministro André Mendonça. Isso está no tal relatório de inteligência. É correto, não é correto, talvez nós precisemos de um código de polícia, presidente, como tem vários países. Porque eu confesso que fui apresentado a relatório de inteligência recentemente, ministro André. Mas é preciso dizer isso com toda clareza. Não quero constranger ninguém, nem para transferir a um ministro o peso que se pretendeu fazer recair sobre outro. Trago, porque ele expõe com todas as letras, o vício que contamina a persecução conduzida até aqui. De um lado, centenas de páginas produzidas de ofício, à margem da competência do plenário e sem oitiva do titular da ação penal, para reunir referências a um ministro. De outro, elementos que vêm a público, há meses, que dizem respeito a outro ministro, que constam de dados oficiais do COAF e que aparecem com nome e sobrenome no aparelho do principal investigado da operação, sem que se tenha visto o mesmo rigor ou qualquer tipo de impulso de ofício.
3: Permite só um esclarecimento, ministro Gilmar?
4: Por favor.
3: Vossa Excelência viu esse material que está lá, de outros ministros? Porque eu não tenho conhecimento.
4: Por iniciativa do ministro Zanin, foi pedido o acesso aos dados do telefone divulgado.
3: Esse relator não tem conhecimento.
4: Interessante. Embora houvesse vazamentos como que eram atribuídos ao gabinete de Vossa Excelência. Mas isto...
3: Depois eu vou fazer os esclarecimentos de como recebi esse material.
6: Está bem. Vamos pedir já ao ministro Gilmar que, se possível, concluísse aqui, ó.
4: Mas então eu repito. Centenas de páginas produzidas de ofício à margem da competência do plenário e sem oitiva do titular da ação penal para reunir referência a um ministro. E outros elementos que vêm a público, há meses, que dizem respeito a outro ministro, que constam de dados oficiais do COAF e que aparecem com nome e sobrenome no aparelho principal investigado da operação, sem que se tenha visto o mesmo rigor ou qualquer tipo de impulso de ofício. É esse, a meu ver, o verdadeiro problema institucional que se apresenta nesta corte. A pergunta não é saber se este ou aquele ministro deve ser investigado. A pergunta é se continuaremos a admitir que o rigor da persecução penal seja distribuído conforme a identidade do investigado. E aí, com todas as vênias e toda a sinceridade, presidente, é evidente, e até as pedras sabem, que há um inequívoco viés político-eleitoral na forma como o tema foi conduzido nos autos desta PEC de 16.662. Com toda a sinceridade. Escolha de data, 7 de setembro, todo esse cenário. Envolvendo esta corte em campanha eleitoral.
3: Vossa Excelência está sendo leviano, ministro.
4: De forma
3: leviano.
4: Indevida.
3: Leviano.
4: Vossa Excelência não tem a palavra.
6: Vamos aguardar, eu vou conceder a palavra a Vossa Excelência.
4: Vossa Excelência não tem a palavra.
6: Ministro Gilmar, para
4: concluir. E vai escutar com tranquilidade. Evidente condução político-eleitoral. E escolha do 7 de setembro, até de pichulecos. Isto não se faz. Pessoas decentes não fazem isso.
3: Não aponte o dedo para mim, ministro Gilmar. Não aponte o dedo. Não está falando com qualquer um. Respeite esse tribunal.
4: Quem não se dá respeito não merece respeito.
6: Ministro Gilmar, eu peço que Vossa Excelência conclua aqui, ó, por favor.
4: Mas eu vou avançar, presidente. Há um relatório da Polícia Federal submetido ao relator ainda em abril, que detalha justamente o vazamento que gerou ainda em março essas suspeitas divulgadas pela imprensa. Beira a desfaçatez sustentar que ao ordenar a elaboração do relatório que originou o presente feito, o então relator não sabia exatamente que tipo de achados poderiam ser encontrados. No entanto, apesar de todas as suspeitas já estarem postas desde o início de março, o relator aguardou a chegada do período eleitoral para encomendar o relatório que muito provavelmente implicaria exatamente quem ele buscava implicar. Mais grave do que isso, antes que a questão fosse efetivamente submetida ao plenário, monocraticamente levantou o sigilo do relatório, a fim de constranger qualquer posição contrária à sua atuação. Fica parecendo mesmo que o intuito aqui é jogar com o caos. E eu já tive a oportunidade, presidente, de dizer, a Vossa Excelência, de dizer ao presidente da República, separem o Supremo das eleições e não tentem envolver o Supremo nas eleições, contrário do que se faz aqui. Deixe o Supremo seguir o seu destino e as eleições que sigam o seu destino. Contrário do que se faz aqui. E se deram muito mal, porque são aprendizes de feiticeiro. Tentaram arrastar o Supremo Tribunal Federal para esse tipo de prática e pensaram que iriam ficar imunes e impunes. É de uma desfaçatez de corar frade de pedra, ministro Fux. De corar frade de pedra. Em nome de Deus, como em nome de Deus já se fez muita patifaria. Repito, e no entanto, apesar de todas essas suspeitas, já está em posse desde o início de março. O relator aguardou a chegada do período eleitoral para encomendar o relatório, que muito provavelmente implicaria exatamente quem ele buscava implicar. Mais grave do que isso, antes que a questão fosse efetivamente submetida ao plenário, monocraticamente levantou o sigilo do relatório a fim de constranger qualquer posição contrária à sua atuação. Fica parecendo mesmo que o intuito aqui é jogar com o caos, impor à corte um fato consumado pela opinião pública, constranger os pares a assentir com métodos flagrantemente ilegais, sob pena de censura pública da vontade popular. Manter alguns sob a espada de Damocles de todos os dados brutos obtidos na busca e apreensões e requisitados pelo gabinete do relator para dissuadi-los de eventual divergência. E aí essas disputas todas, quem é o vazador geral da República? Quem é que vaza? É a Polícia Federal? É o gabinete do André? É a Secretaria do Supremo? É interessante que nos nossos gabinetes, ministro Fux, não se vaza nada. E depois fica disputando quem é que vai fazer a investigação do vazamento. Quer dizer, quem vai fazer a cobertura do vazamento.
3: Só um esclarecimento. Todos os vazamentos têm determinação de instauração de inquérito que estão sendo conduzidos pela própria Polícia Federal.
6: Ministro Gilmar, se Vossa Excelência puder concluir.
4: Os fatos serão apurados, todos eles e de todos. Mas a deliberação do tribunal sobre matéria da tamanha gravidade, presidente, não pode ocorrer nos termos ditados por alguém que tem desprezado qualquer senso de colegialidade, muito menos em pleno ciclo eleitoral. E o interesse é evidente, acachapante, extravagante. Evidente que se trata de um pichuleco, de um boneco eleitoral. É disso que nós estamos falando. Sob pena de que o resultado, qualquer que seja ele, nasça marcado pela suspeita de haver servido a alguém. Quando um único integrante do tribunal reúne de ofício, sob sigilo, oponível aos seus pares, elementos que julga serem capazes de abalar a honra e a posição de outros ministros e os retém sem submetê-los ao órgão a quem competiria conhecê-los, como ocorreu neste caso, o que se produz não é apenas uma investigação irregular. Uma assimetria se produz. Quem detém sozinho aquilo que pode alcançar outros integrantes do colegiado passa a exercer sobre eles algum tipo de ascendência, ou que se vê. Eu protejo você. Relação de máfia. Isso não se faz. Não é ambiente de pessoas dignas. Desculpe a sinceridade, presidente. Mas as coisas precisam ser chamadas pelo nome. Não se pode submeter. Mesmo o colega que esteja eventualmente envolvido, que teve um filho, não pode estar submetido a esse tipo de vexame. É uma atitude covarde. Vil. Já disse isso em outro momento. Até a máfia tem ética. É preciso ter decência. Não se comporta dessa forma. Não se comporta dessa forma. Um tribunal que isso admita já não delibera com liberdade. As pessoas estão submetidas, submissas, entregues a esse tipo de vilipêndio. É por essa razão que reputo inteiramente pertinente, presidente, a proposta formulada pelo ministro Flávio Dino. Sua Excelência propõe, mais precisamente, que a Secretaria Judiciária certifique os nomes de todos os magistrados do STF, do TST, do STJ, dos demais tribunais brasileiros mencionados no âmbito das apurações relativas ao Banco Master. Bem assim que se delimitem entre eles aqueles sobre os quais recaiam indícios consistentes de recebimento ilícito de valores, diretamente ou por intermédio de parente próximo. A providência destina-se a oportunizar a instauração de sindicância para apuração sob o palio do devido processo legal das aparentes ilegalidades atribuídas aos magistrados referidos. Mais uma vez, com devido respeito, entendo que as razões expostas pelo ministro Flávio Dino impõem o seu acolhimento. A apuração levada a efeito no âmbito das investigações envolvendo o Banco Master há de ser exaustiva, sob pena de comprometer-se a própria credibilidade daquilo que se venha a apurar. Não é admissível que de um conjunto de fatos se destaquem alguns para exame e se releguem outros ao silêncio. Um jogo de omertá, de máfia. Como se a gravidade da notícia variasse conforme o nome do magistrado a que se refere, ou conforme o tribunal que ele integra. A apuração parcial é a apuração viciada, porque o recorte do objeto já constitui, ele próprio, um juízo prévio sobre o que merece e o que não merece ser esclarecido. Nesse sentido, certificar os nomes de todos os magistrados mencionados, de qualquer tribunal, e delimitar com precisão o campo dos indícios existentes, é por isso mesmo condição de legitimidade do julgamento do caso. Pois somente a apuração de todas as circunstâncias apontadas confere autoridade ao resultado, seja ele de responsabilização, seja ele de exclusão de responsabilidade. A segunda razão é que a providência, a hora analisada, não tem natureza investigativa, mas de definição de competência, e disso decorre a sua urgência.
6: Chamar Vossa Excelência, só me permite aqui um detalhe administrativo desta sessão. Às 13 horas, todos os canais de TV do Brasil, inclusive a TV Justiça, transmite horário eleitoral. Claro que nós podemos ir adiante, mas ficaremos durante, creio, 25 minutos sem sinal de TV. É a informação que...
7: Vossa Excelência pode aproveitar e tornar isso perene. Tribunal... Vossa Excelência pode aproveitar.
6: Mas aí Vossa Excelência estaria privando a todos nós.
7: É uma posição que eu tenho sobre a TV Justiça, mas é antiga.
6: Das palavras e da construção de Vossa Excelência. Portanto, se Vossa Excelência pudesse construir.
4: Eu acho que o Ibope na Globo vai cair, porque eu vou deixar de.
6: Eu creio que é improvável.
4: Mas estou terminando.
6: Pois não.
4: A segunda razão é que a providência, a hora analisada, não tem natureza investigativa, mas de definição da competência, e disso decorre a sua urgência. Enquanto não se souber quais integrantes desta corte foram mencionados e em que condição, não se saberá quem pode votar, quem se acha impedido nos feitos correlatos. Deliberar sobre matéria de tamanha gravidade, sem que a composição do órgão julgador esteja previamente depurada, equivale a decidir antes de saber quem decide, o que subverte a ordem lógica das coisas e contamina na origem tudo que se seguir. Frente a tais razões, presidente, o presente julgamento deve ser suspenso para a reunião desta PET 16.662 com a PET 16.704. Bem assim para que se certifiquem os magistrados sobre os quais, por quaisquer motivos, recaiam indícios de recebimento indevido de valores provenientes do Banco Master, de suas empresas coligadas ou de seus sócios e administradores, diretamente ou por intermédio de parentes próximos. Entende-se por recebimento indevido para fins dessa certificação aquele que não encontre causa jurídica lícita e demonstrável. Em síntese, suscita a presente questão de ordem para determinar, em razão da continência, a reunião e, por consequência, a tramitação conjunta das duas PETs, 16.662 e da PET 16.704, ordenar, após o apensamento dos feitos mencionados, a redistribuição na forma regimental, estipular, após a redistribuição dos processos, a necessidade de certificação de todos os magistrados mencionados no âmbito do processo do Banco Master, sobre os quais recaiam indícios de recebimento de valores indevidos, determinar, após a certificação referida, a abertura de prazo para manifestação do Procurador-Geral da República e dos juízes citados.
6: Muito obrigado, Vossa Excelência. Eu vou sugerir um encaminhamento e, até em face dessa questão do horário eleitoral, também sugerir uma interrupção da sessão, mas não sem antes, eu gostaria de anotar, porque ao retornarmos vamos deliberar sobre essa questão de ordem. Embora isso conste de uma preliminar de meu voto, mas creio que essa matéria é relevante, é melhor que decidamos desde logo. Eu apenas preciso entender exatamente o sentido da questão de ordem. Eu gostaria que Vossa Excelência acompanhasse para ver se a minha anotação faz sentido. Suspender o julgamento, determinar a reunião desta PET 16662 com a PET 16704, certificar todos os magistrados e todos os tribunais superiores que tenham presença em algum documento relativo ao Banco Master, reunir a PET 16662 com a PET 16704. Isso. E sortear a relatoria.
4: Isso.
6: E não entendi, o ministro Dino mencionou antes, que seria de inserir em conjunto com o julgamento do dia 23.
8: A proposta
4: ou da
8: seria
4: data
8: essa.
4: Que você disse, aprover.
6: Não, a proposta, já tem uma data marcada, a proposta fica para o dia 23,
7: pelo menos a minha.
6: Se essa proposta obtiver a maioria. Claro. Portanto, esses são os itens, só para que nós nos preparemos a votar isso. Deliberar isso, melhor dizendo, pois e, não, se possível, votar no retorno da sessão, que como, enfim, caso compreendam, eu sugeria que votássemos às 14 horas, se for possível.
7: Presidente, pois não, ministro da questão de ordem, presidente, é o artigo 27 do artigo. Um detalhe sobre a questão de ordem. Isso. Em acréscimo ao que Vossa Excelência resumiu. Primeiro, este detalhe, que claro que aí eu não sei exatamente como pensa o ministro Gilmar, mas pelo menos na minha visão original seria no dia 23. E Vossa Excelência depois, com o relator sorteado, estabeleceria o rito. Porque nós temos questões de direito de defesa, a lomã, a prazos, etc. Há direito à sustentação oral.
4: Parecer da Procuradoria
6: Hoje,
4: Geral.
6: A sustentação oral estava aberta, mas ninguém se inscreveu para sustentar. Portanto, no roteiro estava aberto. Mas creio que a sugestão de Vossa Excelência procede, caso ocorra esse encaminhamento, para estabelecermos o rito.
7: E aplicar, presidente, em relação à distribuição, o 67 do regimento. Far-se-á distribuição entre todos os ministros, inclusive os ausentes ou licenciados, que não é o caso, vírgula, excetuado o presidente. É o artigo 67
6: do regimento. Não se preocupe, não faço questão disso, ministro Dino.
7: eu estou ajudando Vossa Excelência, eu sou seu amigo. Vossa Excelência pode até não acreditar.
6: Vou interpretar assim.
7: Obrigado.
6: Muito bem. A sessão, portanto, está suspensa. Retornaremos às 14 horas.
0: Agora, 12:58, você acompanha aqui na Band News FM uma cobertura especial da sessão do Supremo Tribunal Federal, que vai definir se o ministro Alexandre de Moraes será ou não julgado por conta do relacionamento dele com o banqueiro Daniel Vorcaro. Resumindo rapidamente o que aconteceu nessas primeiras 2 horas e meia de sessão, o ministro Cássio Nunes Marques, que é presidente do TSE, se declarou suspeito, disse que não vai votar, porque é um julgamento que pode ter impacto nas eleições e a participação dele não seria condizente com o cargo de presidente do TSE. O ministro Dias Toffoli também se declarou suspeito, não vai votar. Ele é citado no caso do resort Itaiaia. E depois nós tivemos vários ministros pedindo a palavra, com destaque nos últimos minutos para a fala forte do ministro Gilmar Mendes, que fez acusações graves contra o ministro André Mendonça, que, na visão do Gilmar Mendes, usa essa questão focado nas eleições de 4 de outubro. Eduardo Oineg está aqui no estúdio, estava acompanhando atentamente a sessão e traz a primeira análise do que rolou até agora. Boa tarde, Oineg.
9: Bom, a gente não sabe se chama o pessoal de esporte para cobrir, especializados em luta, né? Pessoal de MMA. Porque, na verdade, o que a gente viu aqui, bom, boa tarde para todo mundo, o que a gente está vendo aqui são estudiosos e especialistas em regimentos e argumentos preconcebidos que querem, alguns, fazer um melê para deixar tudo como está, e alguns que querem colocar para votar o julgamento, ou melhor, uma investigação em cima do Alexandre de Moraes. Não tem uma terceira alternativa, aquele que, à luz dos fatos, está impressionado e ficou, não. há muitos meses se sabe da relação de Alexandre de Moraes com Daniel Vorcaro. Por que entre isso ter surgido no noticiário e essa sessão de hoje, esse movimento, esse conteúdo ficou dormindo por um tempo e depois ele acordou? Porque surgiu o relator André Mendonça, encarregado de cuidar do caso Master. E quando ele foi sorteado, surgiram informações na mão dele, que ele mandou investigar e que ele insiste e que ele afirma que ao descobrir que era o Alexandre de Moraes, ele parou, e que os outros que querem interromper a investigação dizem que ele deliberadamente mandou investigar o Alexandre de Moraes, coisa que não pode, sabendo que o Alexandre de Moraes tem que levar para plenário, não há alternativa. Como você observou, na verdade, nós não temos 2 horas, né, de cobertura. A gente tem, quanto? 2 horas e meia?
8: 2 horas e meia.
9: É, 2 horas e meia.
8: Era às 10, começou com um pequeno atraso.
9: 10 e pouquinho, 1 hora agora, 2 horas e meia de cobertura. Ou seja, nós não temos nada de cobertura. Eles estão numa questão inicial, que é o seguinte: vamos continuar a julgar essa petição 16662 para decidir se no final se investiga Alexandre de Moraes, ou, como propôs Gilmar Mendes, a gente mistura com a outra petição. E se isso acontecer, ouvindo o que disseram Flávio Dino e Gilmar Mendes, nós vamos pegar todos os magistrados do Brasil que foram citados pelo Daniel Vorcaro e vai virar um melezão. Vamos pro melê. A gente põe todo mundo no balde. Põe no balde. Aquele monte de caranguejo tentando sair do balde. E aí você não sabe mais quem é, que caranguejo é, que não é caranguejo, se é siri, se é lagosta, que diabo que é. Nós não podemos perder o foco central. Existe um ministro do tribunal que destoa dos outros ministros pelo tipo de relação que ele estabeleceu com o Daniel Vorcaro. Você tem um que estabeleceu uma relação inacreditável. E o inacreditável é quantitativo. É quantitativo. Porque você vai encontrar a relação do Dias Toffoli com o Daniel Vorcaro, que envolve números menores do que a relação Daniel Vorcaro com Alexandre / Viviane Moraes, que envolve 130 milhões. Então, não tem como você não olhar para o número grande e colocar ele à frente do número um pouco menor. É escandaloso, e seria escandaloso, qualquer tipo de número que amparasse, escorasse uma relação que é indefensável do ponto de vista meramente técnico. Não há como você dizer que 130 milhões de reais é o valor de um contrato para executar, para pagar aquilo que o escritório Bárcio de Moraes disse ter feito, ou disse que faria, ou disse que estava fazendo para o Banco Master. Não há a menor possibilidade de ser 130. Talvez, se pelo período de 3 anos fosse 13, desse para enganar, mas 130 não tem como. Então, quando você coloca alguma coisa que não faz sentido, os olhos gritam. Só que a coisa fica um pouco mais gritante, porque não há evidência contratual, há evidência relacional. Não há entrega de conteúdo que justifique 130 milhões ou que foi pago até o momento em que os pagamentos foram interrompidos. O que há é uma relação até o dia da prisão entre Daniel Vorcaro e o ministro, que não é parte do contrato. Não está lá escrito que o ministro Alexandre de Moraes prestaria serviços ao Daniel Vorcaro, até porque não poderia fazer isso. E porque não poderia, não deveria ter feito. E mesmo sem poder, havia uma relação. Essa relação era de que tipo? É isso que precisa ser investigado. Porque Daniel Vorcaro mandou incontáveis mensagens para o celular de Alexandre de Moraes. E uma relação não transparente. Porque essa relação era mantida ou em contatos pessoais, ou então através de mensagens produzidas no bloco de notas fotografado e mandado com visualização única pelo WhatsApp. E depois deletado. Visualização única, deletado. E a polícia encontrou as notas fotografadas e fez uma comparação. E da outra parte também Alexandre de Moraes mandava coisas de visualização única, ou pelo menos esse celular atribuído a Alexandre de Moraes, a razão pela qual é preciso ser investigado. Porque Alexandre de Moraes nunca, e hoje mandou um documento, mas também não explica, de 44 páginas, porque nunca ele, ao ser dito lá atrás, antes de existir o relatório do André Mendonça, lá atrás, quando surgiu o nome dele, ele não pegou e disse: desafio qualquer um a encontrar qualquer relação minha com, de qualquer forma, com o banqueiro Daniel Vorcaro. Não fez isso. Ele dizia: os dados telemáticos do número atribuído, não sei o que, indicam que não estava, é tudo muito esquisito. Mas ele tinha uma relação com Daniel Vorcaro. Se essa relação era criminosa ou não é criminosa, precisa ser investigado. A suspeita em torno da relação existe. Do contrário, o Supremo Tribunal Federal não estaria, neste momento, reunido numa sessão tensa, inédita, jamais vista, como é que a gente está vendo. E o que que a gente está vendo? Briga. Mas assim, é de se perguntar se não é o caso de, no intervalo agora, prenderem as cadeiras com parafuso para a gente não rever o que a gente viu em campanha eleitoral, do sujeito batendo, pegando uma cadeira e jogando outro. Por quê? O ministro Alexandre de Moraes está sentado ao lado do ministro André Mendonça. Quando Alexandre de Moraes falou, e ele falou em interesse eleitoral, e o outro dizendo que era mentira, e mentira pra cá, mentira pra lá, bate-boca do Gilmar Mendes com o André Mendonça, foi chamado de mafioso, falou que é código da omertá, código da máfia. E o André Mendonça dizendo: não aponte o dedo quando falar pra mim. O senhor se deu respeito, quem não dá o respeito do respeito que não tem respeito. Coisa de boteco. Olha, é de boteco. Flávio Dino com Edson Fachin já começou eletrificado o negócio. Porque o ministro presidente Edson Fachin disse que a questão de ordem tinha que ser pedida para ele, presidente. E o Flávio Dino disse: vou seguir o regulamento. Regimento interno que diz que a questão de ordem deve ser feita a quem está com a palavra. E ele disse: peça ao relator, peça ao presidente, vou seguir. Tensão, tensão. Tensão na fala de Moraes, tensão na fala de Flávio Dino, tensão na fala de Fachin. Nunca um presidente do Supremo Tribunal Federal precisou administrar nada que fosse parecido. Os presidentes do Supremo Tribunal Federal já tiveram que administrar pressões de fora para dentro, com o regime militar, principalmente com o regime militar. Mas o que a gente está vendo agora não tem nada a ver com o regime militar. Nós não temos regime militar. Nós temos um regime enlouquecido.

0: enlouquecido dentro do Supremo Tribunal Federal. Nós temos suspeitas graves dentro do Supremo Tribunal Federal. Nós temos mais de um ministro dentro do Supremo Tribunal Federal tendo que se explicar. Aonde? Alexandre de Moraes quer se explicar junto com todos os juízes do Brasil. Juntem-se todos os juízes do Brasil em todos os ônibus que a gente puder reunir. Chamem-se, né, convoquem-se as companhias de ônibus para colocar todos os magistrados que em algum momento possam ter sido acusados e tal, e todos vamos nos defender juntos. Ou seja, vamos fazer um melê para não fazer nada, não resolver nada. E é isso que eles vão ter que discutir a partir de agora. Ou seja, cada passo desse julgamento vai ser arrastado, como você está vendo. E você está vendo a complexidade. Você está acompanhando com interesse, parece uma novela. A complexidade. No resumo do resumo, é preciso saber se o tribunal vai ou não julgar Alexandre de Moraes. O tribunal vai ou não investigar Alexandre de Moraes. Se o tribunal decidir investigar Alexandre de Moraes, ele provavelmente será afastado. O que é inédito. Um julgamento de ministro supremo e um afastamento de ministro supremo. É inédito. Se isso acontecer, nós vamos ficar com 9 ministros no Supremo Tribunal Federal. O que é absolutamente espantoso. 9 ministros, sendo um afastado para ser julgado. Se isso não acontecer, se a ala do deixa disso, se a ala do Gilmar Mendes, se a ala do Flávio Dino, que foram os que se manifestaram até agora, para melar o jogo, o que o Gilmar Mendes está fazendo é melar o jogo. Não importa o que a blogueiragem diga. A blogueiragem vai dizer que ele está do lado da verdade, da luz. Não. Ele quer assim. Aliás, ele chegou a dizer coisas que são curiosíssimas. Ele defendeu um código para a polícia. Mas o código para o Supremo Tribunal Federal, ele não quer. Ele quer para a polícia. Mas e o código para o Supremo Tribunal Federal? Isso deixa para lá. Não precisa, né? Ele falou que o presidente Edson Fachin e o André Mendonça, sobretudo, estava agindo de um jeito a concentrar todos os poderes na mão do relator. Que é exatamente o que faz e fez Alexandre de Moraes no inquérito das fake news, nas milícias digitais, sobretudo no inquérito das fake news. E você nunca viu o Gilmar Mendes se insurgindo contra isso. Por quê? Patota! Patota! Gilmar Mendes, Flávio Dino, Moraes, Alexandre de Moraes, eles entendem o seguinte: ninguém larga a mão de ninguém aqui. E aí chegou uma turma nova. E você sentiu, você que acompanhou, o ódio. Mas é ódio, assim. Esse tribunal nunca mais será o mesmo, pelo menos enquanto essas pessoas estiverem ali. Primeiro, é lamentável ver o Supremo Tribunal Federal, que deveria inspirar o Brasil, orientar o Brasil, iluminar o Brasil, seu exemplo de instituição, seu exemplo de institucionalidade, o respeito pela instituição, partindo de dentro, de cada ministro. Quando eu morei em Brasília, e morei em Brasília durante 6 anos, eu me lembro de ir aos finais de semana em restaurantes, encontrar um ministro da Suprema Corte sentado na mesa do lado, numa outra mesa ali, com a família, com os netos, com os filhos, com a mulher, almoçando, comendo a feijoada. Levantava, pegava um táxi, pegava um carro, qualquer coisa, vida simples. Tinha esse negócio de jatinho pra cá, jatinho pra lá, segurança pra cá, segurança pra lá. Não tinha esse patrimonialismo. Ministros milionários fazendo esse tanto de palestra, ganhando essa fortuna, esses escritórios, esses parentes. Isso existia em outras esferas do poder judiciário, no Supremo. Você não via. Não tinha. Realmente não tinha. Me lembro de ter feito uma vez uma reportagem cujo título era Exaustos Meritíssimos. Porque os ministros estavam tão cansados de trabalhar com tantos processos que eles já estavam entrando em exaustão. Entrevistei vários. Sidney Sanches, ministro Carlos Mário Veloso, Moreira Alves, Celso de Mello e vários outros ministros, e o Mar Galvão e outros ministros ali, todos os ministros levando vida modesta. Sidney Sanches lavava a louça da casa dele. Provavelmente os ministros atuais, alguns que até pintam as unhas com uma base, não pegam numa louça até para não dar um problema de pele. Não sabem o que é um voo comercial. É jatinho para lá e para cá. Sentem-se como moradores, habitantes do Palácio de Versalhes. Não são pessoas normais. Não são defensores da Constituição. São defensores dessa aristocracia. Senhores de capinha. E naquele tempo, parece pregação, naquele tempo, né, Gilmar Mendes disse que André Mendonça, falando em nome de Deus, e em nome de Deus já se fez muita patifaria para espicaçar o André Mendonça, que a todo instante queria responder, mas se segurava para dizer: no momento eu vou responder. Mas naquele tempo a que me referi, os ministros levavam uma vida modesta. O que aconteceu para a gente chegar numa sessão dessa, esse show de horrores, esse momento baixo da história do tribunal, em que o Edson Fachin tá tendo que administrar sem esperar? Imagina, ele tava pensando assim: ah, eu vou ser presidente, 2 anos, chego lá, falo num tal de código de ética, que aliás já largou dos boxes, né? Inventou o código de ética, tomou na orelha, porque ninguém quer código de ética. Dá pra entender por quê, né? Por que vai querer o código de ética? Aí alguns dizem, até com razão, não precisaria discutir código de ética, né? Todas as leis aí, inclusive o Gilmar Mendes disse isso, estão aí escritas, é suficiente para você entender o que é preciso entre o certo e o errado. Pois é, só que eles fazem o errado. Não dá para achar que é razoável, embora não seja simples, 130 milhões de reais com um vigarista. O vigarista, me refiro, é o Daniel Forcaro. Como assim? Aí o ministro Alexandre de Moraes, a advogada Viviane Barsi dirão, com não sem razão, que é preciso resolver e deliberar de alguma forma. Como é que se resolve quando você tem um advogado, parente de ministro, você manda ele parar de advogar? Ou você diz: pode advogar, mas seus honorários só podem ser de 3 mil reais, você só pode advogar em pequenas causas, e se aparecer um honorário de 500 mil, aí não pode, e de, mas pode até 430, pode, então 430, aí vai tabelar. É um assunto delicado, mas tem que resolver. O fato é, na corte, na Suprema Corte do Reino Unido, a ordem é: o ministro responde por sua família. O ministro responde por sua família. Qualquer coisa que mulher ou filhos façam é responsabilidade objetiva do ministro da Suprema Corte.
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0: Você acompanhou na Band News FM o comentário de Eduardo Oineg deste primeiro momento do julgamento que deve decidir, né, dessa ação que deve decidir pela investigação ou não de Alexandre de Moraes.
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3: 1:21, girando aqui a nossa reportagem com informações do trânsito. Giovana Guitarrari, boa tarde.
4: Boa tarde, Pinho. Boa tarde também aos nossos ouvintes. Falar rapidamente, inclusive, do trânsito, de um relato do nosso ouvinte, Fábio. Ele mandou uma foto de um caminhão que tombou ali na região de Santo Cristo. Vamos ouvir.
5: Boa tarde, Band News. Ex-taxista, agora motorista de APP, Fábio.
3: Fala, Fábio.
5: Comunicar aqui, ó. Carro capotado aqui na Binário do Porto, nessa região.
4: Realmente tá bastante trânsito. Na verdade, essa carreta, ela tombou na rua Geógrafo Milton Santos, então realmente tá atrapalhando o trânsito ali na Avenida Cidade de Lima e também na Praça Marechal Hermes. Então você que tá passando pela região do Santo Cristo, atrás da rodoviária, você vai encontrar esse trânsito bastante congestionado por conta aí dessa carreta que tombou nessas ruas que estão por trás da rodoviária. Falando um pouco da Francisco Bicário nesse momento, boas condições para quem tá fazendo sentido Avenida Brasil, sentido Avenida Rio de Janeiro. Quem tá fazendo sentido contrário, centro do Rio, vai encontrar um pouco de trânsito ali na altura do IML, porém, boas condições. Então, ocorrência aí na região de Santo Cristo, novamente na rua Geógrafo Milton Santos, que tá travando aí um pouco o trânsito, principalmente na Praça Santo Cristo e também na Praça Marechal Hermes, Pinho.
3: Valeu, Giovana. Também informar para você que tava passando aí pela região de Santa Teresa, rua Monte Alegre, tá parcialmente interditada, tá ali com bloqueio, tem uma árvore que caiu por lá, era um imóvel invadido e há a expectativa para realização ainda nessa tarde do corte da árvore que acabou caindo. A gente até vinha acompanhando com denúncia dos nossos ouvintes há alguns dias a expectativa ali para o corte de uma árvore que já estava ameaçando cair por lá. Corpo de Bombeiros no primeiro momento até informou que havia retirado, mas aparentemente ficou uma outra árvore cuja queda era iminente e acabou acontecendo hoje. E uma última informação, o Santana mandou pra gente acidente ali em Vigário Geral e o que chama atenção é que tem vários policiais rodoviários federais no local e aparentemente estão até abordando algumas pessoas e fazendo a prisão dessas pessoas, colocando ali na viatura da PRF. A gente está tentando entender exatamente o que aconteceu, mas logo depois de um acidente, talvez uma perseguição então, e depois essa perseguição terminou em acidente ali com alguns presos, mas tão logo a gente tem o retorno da PRF, a gente informa, né, ali na altura de Vigário Geral tem um carro batido bastante danificado e alguns homens sendo presos pela PRF. 1:24.

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17: Oi, Pinho. Boa tarde a você e aos nossos ouvintes para falar de uma demanda antiga deles, dos moradores de Maricá na região metropolitana a respeito do aeroporto de Maricá. Há anos, ouvintes denunciam a expansão das atividades no aeroporto, principalmente por conta do ruído. O Instituto Estadual do Ambiente, o INEA, recomendou à Prefeitura de Maricá que suspenda a licença que autoriza o funcionamento do aeroporto. A justificativa do INEA é de que o licenciamento das atividades do terminal deveria ter sido feito pelo Estado. A gente procurou a Prefeitura de Maricá, que disse que recebeu o ofício do INEA e que vai adotar as providências necessárias.
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1: E 30 pelo horário de Brasília, você está na Band News FM, uma cobertura especial nesta terça-feira por conta da sessão no Supremo Tribunal Federal, uma sessão inédita que pela primeira vez pode determinar a investigação de um ministro do Supremo enquanto no cargo, né? Isso é a primeira vez em 132 anos da Suprema Corte. E a gente tem acompanhado, né, essa sessão começou com cerca de 40 minutos de atraso, até agora apenas questões de ordem foram colocadas. O ministro Luiz Edson Fachin, que é o presidente do Supremo, abriu os trabalhos fazendo um discurso pedindo a unidade do tribunal e afirmando que naquele momento não se julgava uma pessoa, mas sim a corte inteira. E então ele fez a leitura do relatório desse pedido de investigação que foi encaminhado pelo ministro André Mendonça à presidência do Supremo Tribunal Federal. O que se viu depois disso foi o pedido, a declaração de impedimento por parte do ministro Cássio Nunes Marques, que disse que por conta do processo eleitoral e por ele estar à frente do Tribunal Superior Eleitoral e comandar as eleições, ele preferia não declarar voto e não participar do julgamento, pediu até para se retirar da sessão que ocorre no Supremo Tribunal Federal. Na sequência, tivemos Dias Toffoli falando também de suspeição por foro íntimo e pedindo para se retirar, portanto, desse julgamento. Ele segue, no entanto, no plenário do Supremo Tribunal Federal. O que se viu depois foi questionamentos de Flávio Dino e Gilmar Mendes sobre os procedimentos adotados pela presidência do tribunal na condução desse processo, um grande bate-boca e a acusação dos ministros Alexandre de Moraes e também Gilmar Mendes de um viés eleitoral e político por parte de André Mendonça, que disse que as acusações eram levianas no primeiro momento. Ele foi defendido pelo ministro Luiz Fux, que também ali teve um bate-boca com Gilmar Mendes, e então a sessão foi encerrada, entrou num recesso, primeiro por conta do horário eleitoral na TV Justiça e também depois para que os ministros possam almoçar. Daqui a pouquinho, então, a partir das 14h, a gente volta a acompanhar essa sessão de julgamento e a notícia e a informação não para aqui na Band News FM.
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0: Bom, informação do mercado financeiro agora por aqui. A Bolsa de Valores de São Paulo tem uma alta de 0,5% nesta tarde, nesse início de tarde de terça-feira, cotada a 166 mil pontos. A gente também traz a cotação do dólar por aqui, que neste momento está operando em estabilidade. O dólar comercial está cotado a R$ 5,14 neste momento.
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0: Hoje tem transmissão da Band News FM, você vai acompanhar o São Paulo tentando aí classificação contra o Boca Juniors. Ah, o primeiro jogo a gente teve 1-0, né? Derrota pro São Paulo, esse jogo pelo menos é no estádio do Morumbi e a torcida vai dar uma força aí pro time na Copa Sul-Americana. Tem transmissão aqui da Band News FM, a narração é do Marcelo Duol, os comentários do Cicinho, a reportagem da Aline Fanelli e o plantão esportivo do Maurício Ferreira. Então a partir das 8:30 da noite você acompanha na Band News FM, quartas de final da Copa Sul-Americana.

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5: Você já reparou que a gasolina comum costuma ter um tom amarelado, enquanto a aditivada pode ser verde, vermelha ou até azul? Será que essa diferença de cor serve apenas para chamar a atenção? Nada disso. A coloração dos combustíveis tem uma função muito importante: facilitar a identificação dos produtos e ajudar no combate a fraudes. No Brasil, a ANP, Agência Nacional do Petróleo, Gás Natural e Biocombustíveis, estabelece regras para garantir que os diferentes combustíveis possam ser identificados com facilidade. No caso da gasolina aditivada, por exemplo, cada distribuidora utiliza um corante próprio para diferenciá-la da gasolina comum. Mas importante, hein? A cor não identifica qualidade nem desempenho. Uma gasolina verde não é melhor que uma vermelha ou azul. A tonalidade depende apenas do corante escolhido pela distribuidora. E também para ajudar você a receber exatamente o combustível que escolheu.
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7: 1:42, de volta com as informações do trânsito, Giovana Guitarrari.
8: Falar um pouco sobre a Avenida Niemeyer, Pinho, isso porque o nosso ouvinte Ronaldo mandou mensagem pra gente falando que tá parado tudo nos dois sentidos e realmente, tanto a Avenida Niemeyer como o túnel Zuzu Angel, nos dois sentidos estão bastante parados em quase toda a extensão, então, motorista que tá saindo aí da Zona Sul, é bom fazer outro caminho para acessar a Barra da Tijuca, porque realmente, por esses dois canais, tá difícil, o mapa ainda não apresenta justificativa aí pra toda essa
7: mais
8: lentidão.
7: Cedo teve um deslizamento. De madrugada caiu um pouquinho de terra ali e aí precisaram interditar um trecho durante a recuperação. Pode ser reflexo ainda,
8: talvez,
7: né?
8: Talvez.
7: Algo mais, Giovana?
8: Além disso, também falar um pouco sobre a região da Avenida Ayrton Senna, dar ali um giro geral do trânsito, no sentido linha amarela, trânsito intenso na altura da Cidade das Artes e na Gardênia, no sentido Orla, são boas as condições ao longo de toda a via. Então a Barra da Tijuca tá com trânsito bom, apesar aí desses acessos ruins.
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18: Olá, uma ótima tarde para você sintonizado aqui na Band News FM. Excelente terça-feira para todo mundo. Vamos começar então destacando a chegada ao centro do Rio, até porque o trânsito está intenso ali pela Francisco Bicalho. Movimentação fica um pouco mais lenta na passagem pela linha férrea para quem vai em direção à Cidade Nova. Bem pior está a pista lateral da Presidente Vargas, muito por conta também do acesso para a Avenida Passos. Chegada à Praça Tiradentes também vou observando lentidão, que até melhora mais à frente no acesso para a Rua da Carioca e na chegada a Almirante Barroso. 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Voltamos ao estúdio.
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3: Giovana Guitarrari.
4: Falar um pouco da região de Campo Grande agora, Pinho, acidente na estrada da Caroba, no sentido estrada das Capoeiras, uma faixa está ocupada próxima à rua Lucília, por conta de um acidente que envolveu dois carros, o trânsito está bastante intenso no trecho, então motorista que está passando por Campo Grande, é bom evitar aí a estrada da Caroba, a equipe da Sete Rios já está no local.
3: E ainda, para você que está na Zona Oeste, cuidado ali perto de Curicica, rua Vila Aurora, CIEP Doutor Joaquim Pimenta, um ouvinte nosso entrou em contato falando que vários alunos e profissionais estão aguardando autorização para poder sair do CIEP ou buscar algum lugar mais seguro, estão abrigados lá porque tem um intenso tiroteio na região, repetindo, Curicica, perto da rua Vila Aurora.
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1: 1h49 de volta com mais do trânsito, Giovana Guitarrari, curtinho.
2: Falar um pouco agora sobre a Avenida Brasil, tem um enguiço ali em Irajá, não tem impacto no momento, mas é bom e importante sentido centro. Pinho.
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4: Você está na Band News FM hoje com uma cobertura especial por conta da sessão no Supremo Tribunal Federal, que vai ou pretende decidir sobre a investigação ou não do ministro Alexandre de Moraes. O pedido foi apresentado pelo ministro André Mendonça dentro do processo envolvendo o caso Master. Hoje essa ação está sobre relatoria e sendo cuidada e demandada pelo presidente da própria corte, Edson Fachin. Sessão de hoje que foi aberta, portanto, com a leitura do relatório desse pedido de investigação. Fachin destacou que o que não se aponta culpados na sessão de hoje apenas sobre como o Supremo vai seguir nesta que é uma das crises mais graves da Suprema Corte, de acordo com fala do ministro Luiz Edson Fachin. Durante o julgamento, a gente já teve bate-boca entre os ministros, principalmente Gilmar Mendes e Alexandre de Moraes acusando André Mendonça de seletividade nas suas investigações, enquanto Luiz Fux saiu em defesa do amigo e colega, atacou os ministros que mantêm delegados à frente, portanto, das investigações, o que tem delegado como seus assessores. O ministro Luiz Fux, então, pergunta até para Gilmar Mendes quem são esses ministros que têm delegados em seu gabinete. E a gente tem delegados nos gabinetes de André Mendonça e Alexandre de Moraes. A sessão deve ser retomada daqui a pouco, a partir das 14h. O que eles pretendem discutir neste momento é uma série de questões de ordem, entre elas, se nesse julgamento de agora, se esse julgamento prossegue ou não, porque há um pedido do ministro Flávio Dino para que o julgamento seja adiado em uma semana e ele seja apensado. Portanto, a decisão de Alexandre de Moraes esteja junto com a decisão de um outro pedido de investigação de André Mendonça, este já marcado para o próximo dia 23.
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7: Bom, agora 1:54, a gente teria o retorno da sessão no Supremo Tribunal Federal daqui 6 minutos, mas a informação que chega de Brasília agora é de que essa sessão será retomada apenas às 15h. Portanto, os ministros pediram um tempo a mais de almoço e só retomam a sessão, as discussões aí colocadas no Supremo Tribunal Federal, às 15h. Seguimos aqui acompanhando, claro, e contando tudo na programação da Band News FM.
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0: 1:56.
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2: Olá, de volta para você sintonizado aqui na Band News FM, de olho em Campo Grande, estrada da Caroba. Por enquanto, o acidente entre dois carros chegou a ocupar uma faixa próximo da Rua Lucília. Para quem vai no sentido Bangu, obviamente complica já a movimentação naquele trecho. Quem vai pela Rua Campo Grande, acessa mais à frente a Avenida de Santa Cruz, encontra melhores condições comparadas com a outra via. A Avenida Brasil perde tempo motorista entre Deodoro e Guadalupe. Para quem vai rumo ao centro, a estrada Alberico Diniz e a Marechal Fontenelle também são uma boa. 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Voltamos ao estúdio.
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0: tarde, meus amores. Tem Método no Ar. Edição especial nesse intervalo. Todos eles almoçando lá no Supremo, talvez conversando, de repente bebendo um esquinho. E a gente aqui tenso, trabalhando. Como vão vocês? Como vai você, Michele Trombelli?
1: Eu vou bem. Estamos aqui a postos. Era para ser retomada agora, né? Essa sessão extraordinária do Supremo Tribunal Federal. Eles adiaram um pouquinho, porque o almoço se estendeu.
0: Aquela cesta.
1: Não sei se o Ivan Brandão tem as informações de bastidores. O fato é que foi adiado. Então, estava previsto para voltar agora às 14h. E vai voltar às 15h. Isso se não atrasar um pouquinho. Então, dá tempo, né? Até porque... a gente quer ouvir a sua análise até agora, essa cobertura especial da Band News FM desde cedo, sessão que estava marcada para as 10 horas da manhã, começou por volta de 10h30, acho que até um pouco mais do que isso, se eu não me engano, e que seguiu aí até pouco antes da 13h, e é obviamente que a gente vai falar sobre isso. Boa tarde, Ivan Brandão.
2: Boa tarde, vocês estão me ouvindo bem?
1: Estamos ouvindo bem.
0: Sim. Com saudade de ouvir as vozes de vocês, e para mim eu ficaria ouvindo as vozes de vocês para sempre. Já com bastante bode.
1: Não tava gostando de ouvir
0: não,
1: o
0: não
1: Gilmar
0: tava.
1: Mendes?
0: Gente.
3: Eu tava.
0: Tava, então me fala. Conta pra mim.
3: Quer botar meu blazer?
0: Conta pra mim.
3: Não tem como não gostar, Andreas. Não tem como não gostar.
0: Eu não gosto.
3: Do que a gente viu hoje no sentido de. De vê-los ainda
0: expostos.
3: Mascarados,
0: expostos.
3: Sem máscaras, né?
0: Expostos.
3: A gente achou que ia ser uma sessão. Como é que você usa uma palavra para dolente, não é? Uma coisa.
0: Sim.
3: Sei lá, a gente achou que ia ser uma sessão meio murcha. Ah, vão pedir vista. Não, senhor, eles estão colocando as coisas na mesa, inclusive com críticas. Tava lendo agora a apuração da minha amiga Luísa Martins, da Folha de São Paulo, tá lá dentro do plenário. A equipe do Gilmar Mendes, segundo ela, tá com as mensagens do Vorcaro impressas, assim, ó. O print físico e auditável. Então, assim, os ministros se prepararam para estar ali e discutir tudo que está sendo discutido. A gente vai botar a bola no chão, obviamente, aqui para os nossos ouvintes. A gente passou muito tempo ouvindo um juridiquês danado, alguns bate-bocas, mas substancialmente, o que eles estavam discutindo até o momento, a investigação sobre Alexandre de Moraes vai ser investigada? Não, eles estavam discutindo principalmente uma questão de ordem apresentada pelo ministro Gilmar Mendes, né? Para mudar o rumo dessa sessão, inclusive, que pode mudar o rumo dessa sessão e das próximas. Então, assim, achei que para quem esperava algo mais murcho, mais vamos abafar aqui, não. Teve bate-boca do Fachin com o Flávio Dino, do ministro Gilmar com o ministro Fux, do ministro Alexandre de Moraes com o ministro André Mendonça. Não estou falando com Vossa Excelência. Talvez tenha sido um momento ali mais.
1: Não aponte
3: mais tenso.
1: O dedo para mim.
3: Não aponte o dedo para mim. O senhor está sendo leviano, né? Disse André Mendonça para Gilmar Mendes, que se exaltou um pouco.
1: Até
3: aliás,
1: a máfia tem o ministro, ética.
3: O ministro Gilmar, como decano. Tem ali, né, a sua palavra respeitada, discutiram até por a parte, né? Então, assim, para quem esperava que ia ser uma coisa murcha, gostei do termo que você usou, viu, Andrés? Bem dispostos.
0: Mas quem esperava, agora falando sério, que, assim, a gente brinca, tava brincando antes sobre o fastio com essa sessão, eu esperava uma sessão quente, talvez mais breve do que foi, e certamente com um encaminhamento diferente. Eu fui pego de surpresa pela solução apresentada pelo ministro Gilmar Mendes, que aliás é uma jogada combinada, é uma dobradinha dele com Flávio Dino. Nesse intervalo agora, eu estava lendo a questão de ordem que foi suscitada por Flávio Dino. Flávio Dino é quem questiona, e eu fico muito à vontade para tratar disso aqui, porque tratei aqui neste programa do que seria um erro por falta de base legal para Edson Fachin avocar a petição 16662, que significava tirar do relator sorteado, é diferente do caso do inquérito das fake news, que é a delegação da presidência, ele dá e ele tira, segundo o seu argumento. No caso dessa petição, que estará em algum momento, sei lá, em julgamento hoje, o relator é André Mendonça. a partir de um destacamento do caso Master. Existe o juiz natural, ele foi sorteado, é a competência. Nós apontamos aqui nesse programa esse problema. É, então, o ministro Flávio Dino levanta a questão que passa para Gilmar Mendes pela seguinte razão. Eles estão avocando, eles estão questionando a relatoria de Edson Fachin. Eles estão dizendo, Gilmar Mendes diz isso, essa é a primeira questão dessa questão de ordem a ser votada na volta da sessão. Eles estão dizendo que Edson Fachin não poderia ser o relator dessa matéria. E como, não podendo ser Edson Fachin o relator, o segundo na linha sucessória seria o vice-presidente, e o vice-presidente é Alexandre de Moraes, que por óbvio não pode ser o relator, nem o coordenador dos trabalhos, em função do fato de que, por óbvio, é em função dele o objeto do julgamento de hoje, o coordenador desse processo, aquele que designaria o andamento do julgamento, caso aprovada a questão de ordem que questiona a relatoria de Edson Fachin, é isso que a gente vai ver na volta, o coordenador seria Gilmar Mendes, o decano, pela ordem. É aquele mais antigo no tribunal. Então, Gilmar Mendes é o que recebe, em jogada combinada com Flávio Dino, a questão de ordem e que a apresenta. Apresenta a questão de ordem porque Flávio Dino passou para ele a palavra já considerando a inexistência de Edson Fachin como relator dessa matéria. Então, Gilmar Mendes pontua a questão de ordem para que se delibere sobre não poder Edson Fachin ser o relator, e ato contínuo a reorganização desse julgamento, que passaria a não ter mais a separação, não ser mais hoje o julgamento sobre as questões de Alexandre de Moraes e no dia 23 as questões de André Mendonça, seria o julgamento conjunto das duas PETs no dia 23, acrescentando a isso todos os outros citados para os quais haja conexão, todos os outros citados no telefone de Daniel Vorkaro, em que eles ficaram fazendo pesca probatória a madrugada inteira, todos os citados, ademais, num julgamento com outros magistrados, e aí entra no balaio todo mundo, né? Nunes Marques, Dias Toffoli, aliás, na abertura do julgamento, o ministro Flávio Dino foi para cima de Edson Fachin, sobre aquela sessão de fevereiro, a sessão clandestina, em que eles resolveram não tratar do relatório sobre Dias Toffoli, foi para cima também de Dias Toffoli, dizendo que vai usar Dias Toffoli, vai voltar a essa parada. Porque, de fato, tem um problema aí, eu já apontei aqui também no programa. Se os relatórios são iguais, o relatório de agora, sobre Alexandre de Moraes, se o relatório é igual, mesmo os delegados, inclusive, aquele que foi arquivado lá atrás sobre Dias Toffoli, arquivado naquela reunião clandestina que eles fizeram, se os relatórios são iguais, tem o mesmo peso, a mesma natureza, por que não se tratou publicamente daquele e se arquivou individualmente pelo presidente do tribunal, Edson Fachin, e agora se está tratando o relatório relativo a Alexandre de Moraes? Já foi ali, o Dias Toffoli estava declarando o seu impedimento, dizendo que não ia participar, achando que estava tudo bem, e o Flávio Dino disse, olha, a sessão foi assim mesmo, mas as coisas mudaram por causa disso aqui, que estamos tratando hoje, eu, quando chegar a minha vez, vou chamar aquilo ali também, o seu caso lá atrás. Então, Flávio Dino, embora Gilmar Mendes tenha sido aquele que, na condição de decano, encaminhou a sessão e encaminhou a questão de ordem, essa que eu tratei, que a gente tratou agora há pouco, o pauteiro do debate no Supremo até aqui foi o Flávio Dino, pessoal.
1: É isso, vamos recapitular aqui um pouquinho o que aconteceu na sessão, com base em tudo isso, né, que você estava falando. Acho que vale a pena até a gente ouvir inicialmente o pedido do Cássio Nunes, que foi o primeiro a se declarar impedido. No caso dele, ele se declarou impedido, diferentemente de Dias Toffoli, que se declarou suspeito. E aí ele até deixou o plenário. Vamos ouvir aqui esse trechinho do Cássio Nunes.
4: Esse julgamento eventualmente pode também impactar no cenário político eleitoral. Então, na condição de presidente do TSE, eu não me sinto confortável para participar desse julgamento e afirmo o meu impedimento.
0: Isso aí, gente, é balela, tá? Ele faz um argumento de presidente do TSE, Ele disse, sou presidente do TSE, uhum, e como esse julgamento, objetivamente sim, né? Nós vimos os termos das referências, tanto do Alexandre de Moraes como do Gilmar Mendes, acusando o André Mendonça de tomar as providências agora em função de interesses político-eleitorais. Então, embora haja a questão político-eleitoral nesse julgamento, não é por isso que Nunes Marques se declarou impedido. Ele se declarou impedido porque as notícias começaram a brotar sobre as relações do seu filho com o Banco Master, com Daniel Vorcaro. Aliás, algo de que já tratamos aqui também muitas vezes, a famosa conexão Piauí, o caso da empresa de consultoria Consult, que recebeu dinheiro do Master, que passou dinheiro pro Kevin Marques. Então, diante da brotação de notícias contra si, que tem a ver com a pesca probatória que os ministros do Supremo fizeram ontem no telefone de Daniel Vorcaro, e aí começaram a subsidiar a imprensa, com base nisso, Nunes Marques falou, cara, não vou ficar aqui, não, tô fora, e meteu o pé. Vamos ser bastante franco, foi por causa disso, intimidado, diante das relações que o seu filho, ou talvez que ele mesmo tenha, com essa rede vorcárica, Michele.
1: É isso, bom, e você falava desse protagonismo aí de Flávio Dino até agora, e teve aquele atrito bem no comecinho da sessão também, quando o Dias Toffoli estava falando, se declarando suspeito para analisar o caso, o Flávio Dino interrompeu o Fachin, e aí Edson Fachin interveio, cobrando eventuais pedidos de palavra fossem pedidos à presidência da corte, mas basicamente o Dino não deixou Fachin continuar. Vamos ver aqui.
0: Só uma observação, me rapidinho sobre isso. O Flávio Dino tem razão. Eu não entendi nada. A sessão do ministro do Supremo Tribunal Federal, tem alguém com a palavra. O outro pede uma parte a quem está com a palavra. Não tem que pedir autorização à presidência para fazê-lo. Ali, Edson Fachin já mostrou que não estava no controle da situação. Vamos ouvir.
5: Ministro Toffoli,
6: pois não.
5: Antes que Vossa Excelência encerre, brevíssima parte, já que Vossa Excelência me homenageou com a situação correta.
6: Ministro Flávio, eu gostaria de combinar nessa sessão que a palavra sempre será solicitada à presidência, se me permitir.
5: Presidente, eu vou seguir o regimento interno da corte.
6: Que diz que a palavra é pedida à presidência.
5: O aparte é dirigido ao relator.
6: Não, Vossa Excelência precisa pedir a palavra à presidência. É o que eu estou lhe dizendo.
5: Presidente, eu vou seguir o regimento interno
6: da corte. Pois Vossa Excelência terá a palavra
5: o regimento interno da corte.
0: É fofo, Edson Fachin.
1: E pra não ficar tão mal assim, porque ele continuou falando, ele falando, mas eu estou te concedendo a palavra. Você só tá falando porque eu tô te concedendo a palavra.
0: Fala.
3: Não, só uma aqui, a gente tava acompanhando a sessão, e aí teve uma hora que eles estavam brigando, e aí eu falei, vocês perceberam que eles estão brigando? Porque é assim, né? Não, porque segundo Thomas Hobbes, filósofo que não sei o que, não sei o que, porém Aristóteles, mas na verdade um tá xingando a mãe do outro, a gente nem tá vendo.
0: Um sendo irônico com o outro e citando Aristóteles. Mas esse é o momento, nesse momento em que o Flávio Dino pega o Dias Toffoli de surpresa. Porque o Dias Toffoli tava saindo quietinho ali, tô fora. Certo? Uhum. Já resolveram lá atrás, nós resolvemos que não haveria suspeição contra mim. Foi nesse momento que o Flávio Dino falou: para, João Kleber, né? Para. Não é assim, não. Eu vou voltar ao senhor. Eu vou voltar ao relatório da Polícia Federal sobre o senhor, que o ministro, o presidente Edson Fachin. Eu também não entendo aquele arquivamento. Arquivou sem tratar. Um relatório da Polícia Federal que foi pro arquivo com acusações, com investigações, com matéria do celular de Vorcaro gravíssima sobre Dias Toffoli. E eles resolveram acomodar todos eles. Naquele momento, isso é importante deixar claro aqui, certo? Naquele momento, eles estavam ali numa relação, eu não posso dizer a palavra que eu queria usar, eles usaram essa palavra, o ministro Gilmar Mendes usou. Mas eu não vou usar, não. Eles estavam ali naquela reunião de fevereiro, num grupinho fechado, sabe? Uma galera fechadinha ali. E eles imaginaram estar pactuando um silêncio sobre o celular de Vorcaro relativamente a ministro de Supremo. Foi quando o senhor Flávio Dino soltou a expressão do STF Futebol Clube a favor de arguição de suspeição sobre ministro de Supremo somente em caso de estupro ou de pedofilia, que é o código do presídio, a bem da verdade. Ali eles estavam, ali Flávio Dino e a turma tava, inclusive com André Mendonça, com Edson Fachin, se fechando. Ninguém solta a mão de ninguém. E tava tudo bem, Flávio Dino concordava com isso. Esse pacto da, não posso usar a palavra, esse pacto da turma, desse grupo, foi rompido agora, quando André Mendonça, que participou daquela sessão e considerava também o relatório da Polícia Federal igual a esse, pelos mesmos delegados considerava aquele relatório um lixo jurídico, um nada jurídico, não presta para nada. Aquele pacto foi rompido aqui, e é a isso que Flávio Dino reage? Foi rompido aqui, não tem nada a ver com lei, nem com direito, nem com Suprema Corte, vocês já entenderam, né? Foi rompido aqui quando André Mendonça separa a PET 16662 e apresenta a Edson Fachin a questão sobre Alexandre de Moraes e a sua investigação e derruba o sigilo. Com base nisso, está dizendo Flávio Dino, acabou o nosso pacto lá de trás. Então, se nós vamos tratar aqui de Alexandre de Moraes e da investigação contra ele, eu vou querer voltar aquela matéria lá arquivada pelo Edson Fachin individualmente sobre o Dias Toffoli. Os relatórios são iguais. Então, houve uma quebra de um pacto entre os ministros do Supremo. E é isso que Flávio Dino reage. E o Dias Toffoli, que provavelmente ia embora também, ah, eu vou embora e tal, ele acabou tendo que falar, né? Ele falou, não, então, eu tô declarando a minha suspeição aqui, eu não tenho votado nas sessões sobre o caso Master, mas ao contrário do Nunes Marques, eu vou ficar e vou fazer o uso da palavra se for o caso. Porque ele já entendeu que vai ser boi de piranha nessa história.
1: É isso. Agora 2h17, em instantes a gente volta a falar sobre o julgamento que vai ser retomado na previsão aí às 15h.
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1: Hoje, excepcionalmente, por causa da cobertura especial da Band News FM, você não ouve agora a coluna do Sérgio Aibe, que continua disponível aí nos nossos canais digitais. 2h18.
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0: agora 2:27 e eu já vou até tocar a vinheta do trânsito.
1: Seu caminho.
0: Porque tem participação de momento dos nossos ouvintes aqui no Rio de Janeiro falando sobre tiroteio, né, Giovana Guitarrari?
2: É isso mesmo, foi o nosso ouvinte César, entrou em contato com a gente falando que tem bastante tiro, ele ouviu bastante tiro ali na altura de Irajá, na Avenida Brasil. Vamos ouvir.
3: Alô, amigos da informação. Tô passando aqui por Irajá, Avenida Brasil. Muito tiro, tiroteio, parece que rajada de metralhadora. Muito tiro. Os carros estão tentando desviar da Avenida Brasil, mas está aqui na altura do amarelinho. Muito tiro na Avenida Brasil, em Irajá. Muito tiro.
2: É importante dizer que o mapa está apresentando o trânsito livre tanto na Avenida Brasil quanto na rodovia Presidente Dutra. Então, quem está passando por ali não vai encontrar nenhuma dificuldade, tanto sentido centro quanto sentido zona oeste nesse momento na Avenida Brasil. É, então, o motorista que está passando por esse caminho vai acabar passando por Irajá. É só mandar mensagem para a gente para saber se ainda persiste aí esse tiroteio, como é que está a situação por lá no 99902-6970, Fê.
0: Obrigada, e a Giovana falou, né, desse relato do nosso ouvinte de momento, então atenção para você motorista. A gente ainda não sabe se tem relação, mas parece, segundo o relato do nosso ouvinte, que estaria relacionado esse tiroteio a uma ação na comunidade de César Maia. Os policiais estão ali no local, encontraram inclusive em um imóvel abandonado uma quantidade de drogas. Essa ocorrência foi encaminhada já para a delegacia da região. E aí a gente vai seguir atualizando, estamos em contato com a Polícia Militar para ver se durante então essa ação em que eles encontraram 18 pés de maconha, a gente teve tiro, né, trocado entre a polícia e esses traficantes. Daqui a pouco a gente traz a atualização então com a Polícia Militar.

olha, também para atualizar a situação do trânsito para você, motorista, a gente tem aí a Ponte Rio-Niterói com momento, nesse momento, o tempo de travessia normal de 13 minutos, tanto para quem vai no sentido Niterói e quem vem no sentido Rio de Janeiro também enfrenta aí o mesmo tempo. Então, sem maiores congestionamentos nesse momento, 2:30, né? De terça-feira, dia 15 de setembro.

0: Aproveitando pra falar, a gente falou de Ponte Rio-Niterói, a gente vai falar um pouco também sobre a BR-101, sentido Niterói, tá muito travado, inclusive o trânsito já na altura do estaleiro de São Miguel até a altura de Boa Vista. Quem tá fazendo sentido Niterói, novamente BR-101, vai encontrar bastante trânsito, isso porque ali na altura do shopping São Gonçalo teve uma queda de container que tá travando ali o trânsito, Fê.
1: Valeu, Gi.
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4: 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Agora são 12h32, excepcionalmente hoje sem o comentário dela ao vivo. Daqui a pouquinho a gente volta com a cobertura especial do julgamento no STF.

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6: Doze e 33 agora, já às 15h, será retomado no Supremo Tribunal Federal a discussão se os casos envolvendo os ministros Alexandre de Moraes e André Mendonça devem ser debatidos conjuntamente. Esse pedido foi feito no final de semana pelos ministros Moraes, Alexandre de Moraes e Gilmar Mendes, mas rejeitado de forma liminar pelo presidente do STF, Edson Fachin, só que agora todos os integrantes da corte vão debater e votar esse tema. Mais cedo, o ministro Alexandre de Moraes, principal alvo da sessão convocada hoje, acusou o também ministro André Mendonça de ser parte de um grupo que tentou dar um golpe de Estado no país.
7: Não há como julgar hoje sem julgar terça, porque eu pergunto, quem tem medo da Polícia Federal? Presidente, quem tem medo da Polícia Federal?
8: Não é questão de medo, não.
7: Eu não estou perguntando a Vossa Excelência.
8: Não, mas eu estou lhe respondendo.
7: Quem tem medo da Polícia Federal? Quem chamou a Polícia Federal e exigiu que a Polícia Federal colocasse um colega na colaboração premiada? E vamos trazer aqui, presidente, vamos trazer aqui e chamar aqui testemunhas que eu vou indicar. Não só policiais, advogados, testemunhas. Eu tenho testemunhas. Que o ministro André, em reunião, disse.
8: Isso é mentira.
7: Peçam isso.
8: Mentira.
7: Então vamos chamar as testemunhas?
8: Mentira.
7: Vamos chamar?
8: Mentira.
7: Vamos chamar?
8: Pode chamar quem
7: então
8: quiser.
7: Então vamos chamar
8: mentir.
7: Não há
8: vão
7: como
8: mentir.
7: Julgar hoje sem julgar terça-feira. Chamou.
8: Não, senhor.
7: Inclua o ministro Alexandre.
8: Mentira.
7: Por quê? Porque está a serviço de um
8: mentira.
7: Grupo político que quis dar um golpe nesse país.
8: Ah, senhor presidente.
7: É isso, presidente.
8: Eu não vou responder.
7: É isso.
8: No meu momento de fala.
7: E mais, presidente, mais. Não tem nenhum documento apócrifo. Todos sabem o que é o relatório de inteligência. Os relatórios de inteligência estavam registrados lá. É só pegar o registro, quem fez, e vamos chamar aqui nesse Supremo Tribunal Federal, além de advogados que já se colocaram à disposição. Então, eu repito, presidente, tudo o que foi feito, essa investigação fraudulenta contra mim, já começou lá atrás. Não dá para julgar uma coisa sem outra.
9: É, que momento. Eu quero rapidamente aqui endereçar o seguinte, esse julgamento de hoje teria como objeto a deliberação bem delimitada no começo da sessão pelo Edson Fachin e perdeu o controle completamente. A matéria seria: há indícios suficientes para formação de juízo de mera possibilidade para abertura de inquérito, de investigação contra Alexandre de Moraes? Sim ou não? Há elementos suficientes, indícios suficientes, porque é assim no mundo real, para que se abra uma investigação. E a partir da investigação, com base em indícios, abre-se a investigação, se vai atrás das provas. Quais seriam as provas necessárias nesse caso? As respostas de Alexandre de Moraes a Daniel Vorcaro, se elas existissem, se elas existirem. É isso que deveria ser enfrentado nesse julgamento de hoje. Não será. Sem prejuízo de outras investigações sobre André Mendonça, sobre as intenções de André Mendonça, sobre outros juízes do tribunal que caíram na rede vorcárica. O que está acontecendo, no entanto, é o empastelamento de um julgamento de uma questão importante, delimitada. A Polícia Federal tendo identificado Alexandre de Moraes como interlocutor de Daniel Vorcaro naquelas mensagens bárbaras. Sobre essa parte específica, dessa participação do Alexandre de Moraes, isso também tendo sido citado por Gilmar Mendes na sua intervenção nessa primeira parte do julgamento, é a parte final da defesa que o Alexandre de Moraes apresentou. Uma defesa de 44 páginas que ele certamente apresentará nesse julgamento de hoje, quer dizer, se chegar até lá vai depender dessa questão de ordem. Mas eu vou resumir aqui, é a parte final, tá? É um relatório com pouquíssima substância. Tem substância em alguns momentos, tem alguns argumentos Alexandre de Moraes ali, mas de modo geral muito pobre a sua defesa, além de tudo, Ivan Brandão, pessimamente escrito. Mas essa parte é a seguinte, do relatório de Xandão. Quando o Xandão se vitimiza e apela, né? É o que eu chamo de 8 de janeiro permanente. Quando aperta, chama o golpe. Se criticar, Bolsonaro volta. Se criticar, se investigar, se tudo vira ataque, se criticar, o golpe vem. Nessas horas, sempre se apela para isso. Alexandre de Moraes. Para que não seja investigado, que é o que não vai acontecer. Ele não será investigado. Então, o texto é esse aqui, em resumo, da manifestação dele. O relatório da Polícia Federal, aquele apresentado por André Mendonça, que fundamenta a PET 16662, essa que deveria estar em apreciação hoje. O relatório teria auxílio de órgãos externos, provavelmente órgão estrangeiro. Já meteu interferência estrangeira no meio, sem nenhuma prova, nada. Certo? Para incriminar... Aí a vitimização do nosso salvador da pátria. Para incriminar o juiz relator das ações julgadas pela primeira turma contra a organização criminosa que tentou dar um golpe de Estado no Brasil. Aqui fala alguém, eu, Carlos Andreasa, que acredita que houve um movimento golpista liderado por Jair Bolsonaro. Mas essa capa de proteção eterna, o golpe à espreita permanentemente, e aí ele diz, o golpe continua... O golpe mudou de modus operandi, tem um novo modus operandi. O golpe está à espreita. Essa capa do salvador da pátria, que não pode ser criticado, investigado, porque é o nosso salvador, o nosso garantidor, e se Alexandre de Moraes cair, o Brasil acaba, isso que ele está dizendo no final das contas, foi protegido por essa capa que surgiram os contratos com o Banco Master do escritório Barsi de Moraes. Foi protegido por essa capa que todos os diálogos que ele teve... Eu não sou juiz, eu posso falar. Eu não sou juiz, então eu estou fazendo uma avaliação com base no aspecto da informação, acreditando na Polícia Federal. Foi protegido por essa capa do nosso salvador, dizendo que o outro está interessado em matéria eleitoral, fazendo... Pode até ser verdade, certo? Tenho muita certeza sobre André Mendonça. Não se pode endeusar juiz. Mas foi com base nessa capa do nosso salvador da pátria que Alexandre de Moraes... travou, protegido, porque não se podia investigar, não se podia criticar, que ele travou, que ele teve aqueles diálogos todos com Daniel Vorcaro. E foi protegido pela condição de nosso salvador da pátria, que não pode ser criticado, que Daniel Vorcaro perguntou a ele se poderia fugir do Brasil, se deveria fugir do Brasil. E nessa defesa que ele faz e vai fazer hoje, ele se esquece do fato de que Daniel Vorcaro o consulta com base em algum... Eles têm uma conversa ali no dia 15 de novembro com base em alguma coisa que Alexandre de Moraes lhe mandou. E Daniel Vorcaro reage e se refere ao juiz da vara que o mandaria prender. Sobre o que eles estariam falando? E finalmente vem a questão, conseguimos fazer algo? Pergunta Daniel Vorcaro ao Alexandre de Moraes e finalmente pergunta, acha que devo estar fora do Brasil na segunda-feira? Sendo que, esse é o ponto que ele não fala, a viagem de Vorcaro estava marcada para terça, dia 18. Eu não sei o que Alexandre de Moraes respondeu, mas Vorcaro antecipa a sua saída do Brasil, antecipa a sua fuga. E a Polícia Federal o intercepta. Só para botar a bola no chão sobre o que deveria estar sendo julgado hoje e não está. Parece que nós estamos hoje aqui num julgamento de processo penal final. Parece que já houve um processamento, já houve uma denúncia, Alexandre de Moraes virou réu e está sendo julgado agora, finalmente. Parece que nós estamos nesse lugar e, na verdade, é simplesmente uma deliberação sobre se investigará ou não o sujeito. Mas é que o sujeito eu me refiro ao indivíduo, o indivíduo Alexandre de Moraes, não pode ser investigado. Porque se ele for investigado, nós teremos obrigação... A sociedade, Polícia Federal, de partida, terá de ter acesso ao celular de Alexandre de Moraes para complementar o quebra-cabeça das conversas que teve com Alexandre de Moraes. E isso não se vai permitir.
10: Bom, a gente vai ter a retomada do julgamento daqui a 18 minutos, se começar pontualmente às 3 horas, o segundo horário que foi combinado, inicialmente era para retomar às 2. E aí só uma questão prática aqui, eles vão voltar rapidamente, bem rapidamente, eles vão voltar e vão deliberar sobre a questão de se vai ser julgado junto ou não com o caso do André Mendonça.
9: E o afastamento do André, antes de tudo, a queda do Edson Fachin da condição de relator. Que essa é a questão. É a queda do Edson Fachin da condição de relator e a partir daí, se isso for admitido, a nova disposição do julgamento, unificando tudo no dia 23 e trazendo todo mundo para o julgamento. Essa é a proposta do Gilmar Mendes à luz do que propôs para Gilmar Mendes o Flávio Dino.
10: É isso, então daqui a pouco a gente vai falar e aí eu quero só depois uma outra análise aí em relação aos possíveis votos dos ministros. Mas diga.
9: Só uma coisa rapidinho, eu sei que o tempo está apertado, mas só o seguinte. Nesse momento da volta, pode ser que haja uma arguição de suspeição sobre quem vai votar. Isso acho que viria mais para frente, mas é possível que algum ministro diga. E nessa votação aqui, o ministro Alexandre de Moraes não pode votar, e tampouco o André Mendonça. Porque André Mendonça terá sua suspeição arguída em qualquer momento. Se eles vão tratar da questão de ordem, pode ser que antes de tratarem da questão de ordem, alguém apresente uma arguição de suspeição sobre André Mendonça para que ele não possa votar nessa sessão. Também é uma coisa para se esperar.
10: Exato, era esse ponto que eu queria tocar aqui, mas daqui a pouquinho a gente então volta a falar com um pouco mais, pra gente tentar traçar aí, né, de como devem agir os ministros a partir de agora, a partir das 3:44.
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10: Humberto Ferretti.
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10: Valeu, Ferretti.
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agora 2h49 e hoje teve uma ação de ordenamento no Jardim de Alá. Um homem, inclusive, foi levado à delegacia, ele que tinha um mandado em aberto por recuperação de material público. Foi uma operação conjunta aí que promoveu a ação de ordenamento ali no Jardim de Alá. Uma ocupação irregular foi removida, uma via também foi desobstruída e equipamentos furtados de órgãos municipais foram recuperados. Operação da Subprefeitura da Zona Sul e da Secretaria Municipal de Ordem Pública. Então, e esse homem foi levado aí para a delegacia ali do Leblon. A gente vai seguir acompanhando, mas fato é que é uma área, né, que volta e meia a gente tem essas ações de ordenamento, porque acaba que tem muita ocupação irregular do espaço.

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1: Agora 2:51. Deise de Assis tem informação no trânsito. Fala, Deise.
2: Uma ótima tarde para você também, para todos os ouvintes aqui da Band News FM. Eu começo atualizando a Avenida Brasil. Mais cedo, uma faixa da pista lateral estava ocupada na altura do Trevo das Margaridas por conta de um caminhão enguiçado ocupando faixa da via no sentido do centro. E nesse momento, esse caminhão já foi retirado. O trânsito é apenas intenso no trecho, atualizando também a movimentação pela linha vermelha. Você, motorista que segue para a Baixada, vai encontrando movimentação lenta já a partir da Ilha do Fundão, movimentação lenta também no acesso à rodovia Presidente Dutra. Você que segue no sentido centro perde o tempo apenas no trecho do Caju, muito por conta daquele estreitamento da pista que acontece próximo à Rua Bela. 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Daqui a pouco tem mais informações aqui na Band News FM.
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18: Agora 2:57, Deise de Assis.
0: De volta aqui na Band News FM, atualizando agora a movimentação pelo túnel Zuanjo, o trânsito tá lento desde o acesso pela Lagoa Barra, movimentação lenta também na chegada à Lagoa, pela Avenida Padre Leonel Frank e pela Rua Mário Ribeiro. Borges Medeiros também com trânsito lento para você que segue em direção ao túnel Rebouças. A opção seria a Avenida Niemeyer, mas trânsito tá parado também pela Niemeyer. A partir do Vidigal até a chegada ao acesso a Delfim Moreira, quem segue para São Conrado também perde tempo nesse momento, tanto pela Avenida Niemeyer quanto pela Avenida Padre Leonel Franco. É preciso ter bastante paciência na tarde desta terça-feira. 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Daqui a pouco eu volto.
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0: 2:59. Daqui a pouco a gente volta a se unir à rede no Tem Método para acompanhar a continuação aí da sessão no STF, que vai decidir então aí o futuro do ministro Alexandre de Moraes. A gente vai voltar então a fazer a transmissão do jornal e tem aí também os nossos âncoras Michele Trombelli, Carlos Andreas e Ivan Brandão acompanhando a sessão.
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2: Estamos de volta, meus amores?
3: Opa, estamos. Dizem que sim, dizem que estamos de volta. E eles, estão de volta ou ainda não?
2: Os ministros dizem do Supremo? Ainda não. Eles, aqui na TV eles, Justiça tem ministros. Uma belíssima piscina aparecendo, pessoal nadando, algum registro aí de algum clube do judiciário.
3: Tô ouvindo aqui uma trilha, tá ouvindo isso. Uma trilha, agora tem um barulho de água. Aí tem uma entrevista, tal, sobre educação, por enquanto nada da sessão retornar, mas nós estamos a postos aqui. Eu acho que a gente tentou trazer alguns dos momentos aí, né, que mais marcaram esse comecinho, o Andraza já fez a análise dele. Vamos trazer também aquele trecho do Gilmar Mendes, né, porque foi a hora que o Gilmar Mendes e o André Mendonça se exaltaram quando o decano disse haver um interesse eleitoral nos vazamentos das últimas semanas sobre o caso Master. Agora há pouco a gente trouxe o momento ali também do Alexandre de Moraes com André Mendonça. E aí teve mais esse momento aí também do Gilmar Mendes, que eu acho que tá aqui na ponta da agulha. Vamos ouvir e assistir para quem tá acompanhando com imagem.
4: E aí, com todas as veias e toda a sinceridade, presidente, é evidente. E até as pedras sabem que há um inequívoco viés político-eleitoral na forma como o tema foi conduzido nos autos desta PEC de 16.662. Com toda a sinceridade. Escolha de data, 7 de setembro, todo esse cenário. Envolvendo esta corte em campanha eleitoral.
5: Vossa Excelência está sendo leviano, ministro.
4: De forma
5: leviano.
4: Indevida.
5: Leviano.
4: Vossa Excelência não tem a palavra.
6: Vamos aguardar, eu vou conceder a palavra a Vossa Excelência.
4: Vossa Excelência não tem a palavra.
6: Ministro Gilmar, para
4: concluir. E vai escutar com tranquilidade. Evidente condução político-eleitoral. Escolha do 7 de setembro, até bicholecos. Isso não se faz. Pessoas decentes não fazem isso.
5: Não aponte o dedo para mim, ministro Gilmar. Não aponte o dedo. Não tá falando com qualquer um. Respeite esse tribunal.
4: Quem não se dá respeito não merece respeito.
6: Ministro Gilmar, eu peço que o Vossa Excelência conclua aqui, ó, por favor.
2: Essa rinha para apontar pessoas decentes, se começar com esse dedo um pro outro, vai ficar difícil. Mas esse ponto aí, Ivan, veja como são as coisas. O ministro Gilmar Mendes estava endereçando a questão de ordem, né? Aquela de que a gente já tratou aqui, que é a que vai ser julgada na volta da sessão. E aí ele fazia uns atalhos, de repente, para se comportar como advogado de Alexandre de Moraes. Esse texto que a gente viu ele aí é extraído ipsis literis do texto a que eu me referi mais cedo, a defesa de 44 páginas de Alexandre de Moraes. A do uso político-eleitoral, de trazer o assunto próximo do 7 de setembro, isso tudo, de trabalhar com viés para um grupo político, isso tudo está presente na defesa de Alexandre de Moraes. Então nós temos múltiplos advogados para Alexandre de Moraes nessa sessão. São advogados que trabalham para a obstrução da sessão, para que não se trate da matéria sobre se será ou não investigado Alexandre de Moraes. Há argumentos consistentes, eventualmente, nesse debate todo? Eu mesmo já apontei aqui alguns. Mas a intenção final, instrumentalizando os argumentos, inclusive os argumentos decentes, o interesse final é que não se delibere sobre o que é o objeto dessa sessão. Sobre se deveria ou não abrir uma investigação contra Alexandre de Moraes. É isso que está em jogo aí. E, bom, eu tenho certeza que em algum momento André Mendonça vai se manifestar nessa sessão, não sei quando.
3: É, e talvez também o Cristiano Zanin, a Carmen Lúcia, que ainda não falaram absolutamente nada. Eu queria retomar aquele assunto que a gente estava trazendo, enquanto a gente espera que a retomada desse julgamento, que é justamente a deliberação, né, a votação dessa questão de ordem. Não teríamos, então, o voto, se a gente seguir a lógica do que foi falado até agora, de Dias Toffoli, Alexandre de Moraes, Cássio Nunes Marques e André Mendonça, é isso? O André Mendonça, ele pode votar? O Alexandre de Moraes poderia votar nesse caso da questão de ordem?
2: Então, essa é a questão que eles vão deliberar na volta. Com certeza vão ter que deliberar. Uhum. Porque para o fim, para o objeto fim da sessão, me parece muito claro, uhum, que não poderia votar o Alexandre de Moraes. Acho também que não poderia votar o André Mendonça. Ele é parte nessa contenda toda. Agora, para a questão de ordem, eu não sei. Eles vão arguir as suspeições. Isso vai ser a questão que vai aparecer agora no começo. Eles vão, antes de começar a votar, eles vão ter de decidir quem pode votar. Então vai ter uma antecipação dessa questão das suspeições desses ministros, né? E isso vai ter que aparecer agora. Vamos ver como é que isso vai ser encaminhado. Mas sim, essa é a questão que vai surgir agora quando eles forem tratar dessa questão de ordem, Mi.
3: Exatamente, porque aí se a gente seguir aqui, ô Ivan, vamos supor que os quatro não votem. Aí a gente teria o voto de seis ministros. Três que seriam da bancada aí de Alexandre de Moraes, né? Como o Andraza costuma falar, o Gilmar Mendes, o Zanin, o Flávio Dino. O presidente Edson Fachin.
2: Não pode votar.
3: Deve seguir aí
2: Não pode votar.
3: O Fachin não pode votar também.
2: Não pode, ele está sendo questionado.
3: Colocou ali a questão,
2: ele
3: está
2: sendo questionado. Uhum. Então são cinco ministros.
3: Em tese, temos cinco e três que estão bem alinhados ali com a defesa de Alexandre de Moraes, certo? Isso. Aí sobraria o voto do Luiz Fux e da Carmen Lúcia, então praticamente...
2: E aí tem uma segunda questão, porque se a questão de ordem for aprovada, também será entre esses cinco ministros o sorteio para saber quem vai ser o novo relator. 20% de chances para cada um, se for um sorteio se for um sorteio mesmo.
3: Entre os cinco.
7: Mas a questão de ordem não quer juntar também as duas investigações?
2: A questão de ordem.
7: Então, a gente está falando da votação da questão de ordem, não então, do objeto da sessão.
2: A questão de ordem, pelo que eu entendi, é um conjunto, tira Edson Fachin, reorganiza o julgamento, né, nas bases apresentadas pelo Gilmar Mendes, e ato contínuo, para continuidade, tem que ser sorteado o novo relator.
7: Na fala do ministro Dino, quando ele coloca a primeira vez, né, a questão de ordem, é justamente dizendo que quando a sessão foi convocada, ele recebeu o aviso e ainda constava nos autos a relatoria do ministro André Mendonça, né? Nem internamente eles fizeram essa alteração para a relatoria do ministro Fachin, né? Ele até, obviamente, ironicamente, como ele usa muito da ironia, ele falou: eu achei que a gente ia vir aqui ouvir o relatório do ministro André. E obviamente não, né? Era mais do que sabido que ministro Fachin era o relator.
2: Olha como são as coisas. Ele tem um ponto aí, já mencionei, concordo, ele tem um ponto, né, nessa questão da tomada da relatoria pelo presidente. Isso é um perigo. Se essa moda pega, é um perigo, inclusive porque o próximo presidente supremo é Alexandre de Moraes. Os precedentes ficam. Então, nesse arranjo que o Edson Fachin avocou-se relator, eles levantaram essa questão de ordem contra essa condição de Edson Fachin. Se o relator fosse o André Mendonça, a questão seria outra, certo? A questão seria arguir logo de partida a suspeição de André Mendonça. Como é que ele vai ser o relator desse julgamento? É isso. Aliás, o Edson Fachin, quando toma para si, nós falamos aqui sobre isso, quando o Edson Fachin toma para si, uhum, o julgamento, ele diz que estava fazendo isso se antecipando a possível, ele cita até os artigos de regimento, da Constituição, se antecipando ao que seria uma arguição contra André Mendonça e a suspeição, caso em que ficaria sem relator. Então ele se antecipa, ele não pode fazer isso, mas ele se antecipa prevendo uma situação que aconteceria, então ele se torna relator. Tem o fato de ter avocado a relatoria questionada agora. Mas se não tivesse avocado, seria André Mendonça o relator.
7: Ficou muito ofendido, né?
2: Ficou muito ofendido. Ele não esperava. Ele não esperava. Ele ficou sentido. Ele ficou realmente sentido. Ele não esperava que viesse. Ele achou que tinha encontrado uma solução para blindar o julgamento. Porque, como eu dizia, se fosse André Mendonça o relator, em vez dessa questão contra ele, a questão seria arguir a suspeição de André Mendonça, por ser parte na história. Então, ele achou que tinha blindado essa condição, começava o julgamento e aí o Flávio Dino veio puxando essa questão, que é pertinente. Eu já disse aqui, é pertinente e instrumentaliza uma questão importante para empastelar o julgamento. É verdade, mas a questão tem pertinência.
3: Então, mas ele também argumentou que ele chamou para si para levar ao plenário, que é o que deveria ser feito numa situação como essa, certo?
7: Ele não chamou para si, ele disse que recebeu do relator.
3: Exato.
7: Né? E aí depois o André Mendonça, ele até fala, meio que dá uma corrigida no que o Fachin disse. A gente, só para o ouvinte ter ideia, quanto tempo? Das 10h30 até 1h, né? A gente tem equipe aqui fazendo toda a decupagem. Toda a decupagem da sessão, né? Então, se vocês quiserem achar uma frase aí, vocês me digam que a gente vai atrás. Mas ele ficou muito ofendido, não é nem com essa, nem com a questão de ordem, mas com esse termo mesmo, de avocar, né? Citou lá os tempo de ditadura. Sim. E tudo, que ele ficou muito ofendido, né? E aí depois disse que ele não avocou para si, ele recebeu do relator. E o relator meio que também lavou as mãos, né? O relator isso. Anterior.
2: É que André isso Mendonça. Não existe, isso não tem previsão. Você não há, é que nem o caso do Dias Toffoli, quando abriu mão da relatoria do caso Master. Não existe isso, não é como você capitão do time. Eu sou capitão do time, eu não quero mais ser capitão, tiro a braçadeira e dou pro Ivan Brandão. Não é isso, é o juiz natural. O cara é o juiz natural, você não renuncia, você só deixa de ser juiz natural por suspeição. Então, faz a arguição de suspeição e tira o cara. Serve pro André Mendonça, serve pro Dias Toffoli. E aí não fizeram isso. Eu passei a relatoria pro presidente. Não existe isso. Essa previsão não existe. Agora, o Flávio Dino cometeu um erro também, inclusive na questão de ordem dele, tá documentado no texto. Ele diz que o Edson Fachin também avocou as petições, a relatoria dos casos Master e INSS. Isso não é verdade. Até em determinado momento o Edson Fachin reage, diz, eu não fiz isso. Eu paralisei as questões enquanto a gente tem esse julgamento aqui. Mas o relator continua sendo André Mendonça, dos dois casos. Ele só não pode tomar providência nesse caso. Nesse caso não houve o ato avocatório. No caso da PET 16662, houve. O relator é o André Mendonça, era o André Mendonça. Ele estava começando a apresentar o relatório, ele leu o relatório. O Flávio Dino, espertamente, esperou ele ler o relatório para apresentar a questão de ordem. Porque ficou configurado, é um relator. Esse não é o relator natural, não é o que tem competência. Então, essa questão estrutural realmente criou as condições para essa questão de ordem. Vamos ver como eles vão deliberar.
3: É isso, a gente segue esperando, a expectativa é que os ministros retomem a qualquer momento. Eles pararam um pouquinho antes da 1h, aí a expectativa inicial é que eles voltassem às 2h, depois foi remarcado para as 3h, e por enquanto não houve a retomada desse julgamento lá no STF, que vai começar justamente discutindo tudo isso que a gente está falando agora.
2: Uma observaçãozinha rápida, a gente falou sobre pessoas que estão satisfeitas, zoando, né? A Carmen Lúcia, torcendo para a questão de ordem resolver logo a parada e ela não ter de se manifestar, é uma maledicência. Mais outra aqui, tem alguém ainda mais torcendo para que isso se resolva logo agora, que é o Procurador-Geral da República, Paulo Goni, né? Tá lá quietinho, se o julgamento continuasse, ele teria de se manifestar em algum momento, e ele tem as questões todas de impedimento, alguém poderia até arguir a sua condição no julgamento, ele tá torcendo para resolver logo essa parada, tá quietinho também, Golê, que não é bobo nem nada, do Clube do Whisky.
3: Exato, que também é citado lá no relatório. Vamos abordar uma outra questão aqui, Andreasa, que eu acho que é a dúvida de alguns ouvintes, teve até aqui um ouvinte falando, né, essa questão da ausência de objeto, porque o Mendonça não poderia ter feito o que fez, o Fachin não poderia ter avocado a matéria. No caso de Mendonça, ele é o relator do caso Master. As mensagens de Vorcaro chegaram até ele. E aí, ao se investigar essas mensagens, chegou ao interlocutor dessas mais de 50 mensagens como sendo o celular do ministro Alexandre de Moraes. Numa situação como essa, André Mendonça deveria ter agido de que outra forma, segundo, né, as pessoas que questionam a conduta dele diante desse caso? vendo que estava exposto ali, envolvido o ministro do Supremo, e que para se investigar ministro do Supremo precisa da autorização do próprio Supremo. Qual seria um outro caminho possível aí para André Mendonça, Andreasa?
2: A questão que está posta aí é, da parte do Alexandre de Moraes, do Gilmar Mendes e do Paulo Gonet, e é a tese que o Gonet vai apresentar, se ele puder participar, o relatório seria nulo, porque André Mendonça teria mandado investigar, ele teria dirigido a Polícia Federal atrás de Alexandre de Moraes, teria ordenado uma investigação. Então, esse é o argumento pela nulidade. O que o André Mendonça diz, e é no que eu, conforme as informações que eu tenho, no que eu acredito, é que ele, André Mendonça, com base numa investigação já disponível, determinou a identificação do interlocutor ou dos interlocutores de Daniel Vorcaro. Essa é a tese de André Mendonça. Nesse caso, pela tese dele, ele agiu corretamente. Uma vez que foi identificado o ministro Alexandre de Moraes, identificado, portanto, o ministro do Supremo, foro por prerrogativa de função, Loma, Lei Orgânica da Magistratura, artigo 33, identificado o ministro do Supremo, para tudo, não pode investigar, remete ao tribunal. Foi o que ele fez, ele imediatamente mandou para o Edson Fachin e pediu a manifestação do Ministério Público Federal, da PGR. Dá até uma esculhambada na PGR, mas encaminha e derruba o sigilo. Foi o que ele fez. O que a parte do Gonet argumenta, e aliás é a parte mais consistente da defesa de Alexandre de Moraes, é que André Mendonça já sabia, ele já tinha informações formais, ele já tinha dados formalmente apresentados para ele sobre a Polícia Federal considerar, tinha aquele relatório do João Nabas, um perito que fez os dossiês contra Alexandre de Moraes, havia no conjunto da investigação um arquivo, inclusive um PDF nomeado como Alexandre de Moraes. Então, o que eles dizem é que desde maio, André Mendonça saberia das referências a Alexandre de Moraes. Alexandre de Moraes nega que seja ele o interlocutor de Vorcaro, mas ele diz que essa farsa era conhecida por André Mendonça desde maio e que, portanto, ele teria praticado obstrução de justiça, não dando seguimento imediatamente a que era uma coisa grave, e aí agora fazendo desvio de finalidade, trazendo a matéria somente agora em função do período eleitoral, trazendo a identificação de Alexandre, forjando a identificação de Alexandre de Moraes, na verdade, uma investigação que ele mandou fazer. Essa é a tese, é o elemento mais substantivo da matéria de Alexandre de Moraes que está no debate público. Então tem essas duas posições. Tendo André Mendonça não mandado investigar o ministro, não sabendo que era ele formalmente o interlocutor de Vorcaro, tendo se deparado com o nome dele e encaminhado para Edson Fachin, sendo a versão de André Mendonça esse ritmo o correto, e é isso que se vai deliberar quando tratar da matéria apresentada pelo Procurador-Geral da República, André Mendonça fez o que tinha de fazer. Ele diante da informação, encaminhou ao presidente do Supremo.
3: Exato, que... Fala.
7: Só porque isso ainda tem a ver com a discussão do Dino com o Fachin. Eu peguei aqui o André Mendonça falando justamente isso, sobre a história da avocatória, né? Que o ministro Fachin ficou muito, muito chateado. O primeiro-ministro Dino fala isso, né? A gente está reunido aqui nos termos do Código de Processo Penal, então o que Vossa Excelência precisa fazer é redistribuir, né, a relatoria, aplicar o regimento, e a gente analisa em conjunto na semana que vem. Porque se admitirmos essas práticas, disse o ministro Flávio Dino, é um dos maiores equívocos da história do Poder Judiciário no Brasil, a volta da avocatória. Aí depois a palavra volta para o ministro Fachin, que conta uma historinha lá e fala: ó, você tem que ter cuidado, né? Eu recomendaria um certo cuidado para qualificar esse ato. Eu apenas cumpri o regimento, porque o juiz natural é o plenário, o relator me mandou os autos e tudo mais. E aí ele fala, entra o ministro André Mendonça falando justamente isso, só para justificar ele mandou para a presidência, ele saúda lá e diz lá que o artigo tal, inciso tal, que compete, são atribuições do presidente velar pelas prerrogativas do tribunal. Então ele entendeu, o ministro André Mendonça, a partir do próprio regimento.
2: O artigo 13, né?
7: E que ele deveria encaminhar a presidência. O artigo 13, inciso 1, né?
2: Isso.
7: E, enfim, e aí ele justifica por que encaminhou pro ministro Edson Fachin.
2: Então, mas é muito vago, né, Ivan?
7: O ministro Gilmar e Dino dizendo que ele avocou, e o ministro Fachin com o André Mendonça chancelando isso de que eu recebi do relator, né? E não tomei para mim a relatoria, né? Ele ficou muito, muito ofendido com a fala do ministro Dino.
2: A basear um movimento como esse de tomar uma relatoria com base no, nesse artigo 13 do regimento, que é muito vago, né? Cabe ao presidente do tribunal velar, zelar qual é o termo, Ivan, certinho? Pelos trabalhos do tribunal, pela ordem, não é isso? É o termo que você citou aí no...
7: Deixa eu pegar aqui.
2: É uma coisa assim, é muito vago. Velar
7: pelas prerrogativas do tribunal.
2: É muito vago, né? Você fundamenta tirar, é perigoso, fundamenta tirar a relatoria de alguém numa competência ampla assim, do presidente do Supremo. Então, as questões são complexas. Eu espero que a gente esteja conseguindo endereçar bem as questões complexas aqui, mostrar as nuances todas do debate e, sobretudo, mostrar que não tem santos nesse tribunal.
3: Bom, e eu sigo aqui na escuta.
7: Logo na sequência, o Dino pergunta pro ministro Fachin se ele assistiu o vídeo do Fábio Porchat.
3: É, eu vi essa parte.
7: O Fachin fala não.
2: E o Fachin não acha nenhuma graça.
3: Eu estava aqui ocupado, ele não achou nenhuma graça. Ele falou, eu estava ocupado aqui lendo com esse monte de ofícios e petições, né? E era justamente esse o assunto, né? Que eles estavam sobrecarregados.
2: Quando ele fala...
3: E aí ele fez a brincadeira.
2: Quando ele fala não, né? O Dino fala do vídeo do Flávio Porchat, o senhor viu, tentando descontrair aristotelicamente, né? Aí o Fachin fala não, o que o

0: pessoas assistindo no canal, né, da TV Justiça.
1: Que coisa maravilhosa.
0: Mas eu tô fazendo essa propaganda porque tem muitos amigos lá também que produzem esse conteúdo. O conteúdo é muito bom e aqui em Brasília temos os veículos, né, do Justiça, do Senado, da Câmara, jornalistas que fazem um trabalho excelente e hercúleo, viu, para cobrir tudo. Por mais institucional que seja, não é fácil fazer esse tipo de trabalho, é muito, muito bom. Então,
1: agora há pouco tinha um programa ali, uma inserçãozinha rápida sobre a Biblioteca do Supremo Tribunal Federal, que completou 150 anos. Que coisa maravilhosa, cada volume belíssimo. Agora ninguém pode entrar, ninguém pode ver.
0: Uhum.
1: Que adianta também essa biblioteca maravilhosa se o povo não pode entrar para ver? Alô, Fachin.
2: Bom, vamos acionar o Rafael.
0: TV Justiça.
2: Vamos acionar o Rafael Procópio, que tá no STF acompanhando a movimentação. E como é que tá a situação por aí? Do lado de fora, né, Rafa? Mas já tem algum sinal.
0: Tá do lado de dentro.
2: Tá do lado de dentro, Rafael. Já tem alguma sinalização aí, Rafa, do início da sessão?
3: Oi, meninos. Boa tarde para vocês, para todos que estão com a gente. Na verdade, eu tô do lado de dentro e do lado de fora ao mesmo tempo. Não tô lá do lado de fora, de fato, para aquelas marquises tradicionais do Supremo, por conta da chuva. Inicialmente, toda a imprensa ia ficar lá, mas aí teve uma chuva meio que inesperada aqui na área central de Brasília e a gente foi realocado. A imprensa, na verdade, teve essa possibilidade de ser realocada aqui no plenário da turma. A gente tem acesso aqui a telões, como a gente estava acompanhando lá do lado de fora, mas a gente não está necessariamente perto do plenário do Supremo Tribunal Federal. Então, a gente está esperando essa movimentação, está esperando, de fato, o retorno dessa sessão. Inclusive, eu fiz todo esse contexto, porque um dos motivos aí para a demora dessa resolução, dessa discussão em plenário, literalmente uma discussão, é a questão da chuva e da imprensa poder cobrir. Isso foi, pelo menos, um dos motivos. Mas é sabido que a situação não está nada fácil, que a situação não está nada calma ali entre os 10 ministros do Supremo, em especial entre os ministros Alexandre de Moraes e André Mendonça, e Gilmar Mendes e André Mendonça. A gente já está há mais de uma hora de intervalo, saiu ali por volta de uma hora e pouquinho, muitas desculpas oficiais, foi a questão do horário eleitoral gratuito, mas também se sabe que o clima estava ficando muito mais tenso naquele momento. Então aí já passamos aí, estamos caminhando para 2 horas, na verdade, já de intervalo, também por conta dessa questão da chuva. Isso aí que seguimos aqui acompanhando, cada um dos nossos colegas aqui do Grupo Bandeirantes e alguns do Supremo Tribunal Federal. E só para a gente retomar aqui o que a gente está, pelo menos, prevendo que vai acontecer a qualquer instante, assim que os ministros voltarem ao plenário, é a discussão de duas situações que foram propostas principalmente pelo ministro Flávio Dino. Uma de colocar esse julgamento do ministro Alexandre de Moraes para o próximo dia 23, junto com a questão do ministro André Mendonça. Ambos podem começar a ser investigados, enfim, o plenário vai ter que decidir se eles podem ser investigados a partir daquilo que o inquérito de cada um desses ministros apontou, segundo investigações da Polícia Federal. E também tem a questão da relatoria, que vocês estavam falando antes de eu começar aqui a conversar com vocês. Existe essa situação que o ministro Flávio Dino falou ao ministro Edson Fachin, e a gente vai ver se isso vai ser acatado, se isso vai ser conversado de alguma forma, mas é possível que essa relatoria do caso do ministro Alexandre de Moraes seja colocada novamente para sorteio ou outra situação a ser definida. Essa demora que a gente está acompanhando também pode servir para alguma conversa ou tentativa de apaziguar os ânimos no plenário do Supremo, por mais que eu particularmente acredite que isso seja muito difícil. Muita gente, eu particularmente não cubro assim há tanto tempo o Supremo Tribunal Federal, mas tenho conversado com pessoas que estão nessa função há muito tempo e ninguém nunca viu nada parecido com o que está acontecendo agora. Ministros com dedo em riste, ministros acusando outros ministros de estarem mentindo, de estarem usando os aparatos do poder público, como a Polícia Federal, para benefício próprio, para benefício político eleitoral. Foi basicamente nessa tônica que Gilmar Mendes e Alexandre de Moraes acusaram o ministro André Mendonça. Clima muito tenso entre os brothers, pessoal.
2: E seguirá assim. O interesse está muito grande das pessoas. Eu estava vendo aqui uma mensagem do nosso ouvinte Derek falando que em determinado momento ali ele entrou em todas as lives que ele achou no YouTube e tinha mais de 1 milhão de dispositivos conectados nessa sessão do Supremo Tribunal Federal. E aí, aproveitando para trazer aqui que você também pode acompanhar com imagens aqui na Band News FM. Desde cedo a gente está nessa cobertura especial, tem o YouTube, tem os canais da Fast TV, LG, Samsung, TCL, e você também acompanha com imagens por aqui. E outras pessoas também falando desse dia histórico, não só por causa do julgamento aí, mas também por causa do temporal, hein, Ivan Brandão? Esse temporal aí, em pleno 15 de setembro, que o Rafa falava, teve quem foi?
0: O Megali que trouxe.
2: Foi o Glauber.
0: A chuva,
2: né? O Glauber que falou aqui, impressionante, hein? Temporal e temporal dentro do plenário do STF também.

0: Porque eu ouvi dizer que aí São Paulo tava chovendo ininterruptamente há não sei quantos dias, e de repente hoje até abriu um sol, né? O Megali pousou aqui em Brasília, a chuva que veio do nada, choveu até granizo hoje aqui em Brasília.
1: Ô,
0: no meio da seca, caiu até uma tenda lá no Supremo Tribunal Federal, que o Rafa tava falando, né?
1: Megali.
0: O pessoal da imprensa teve que ir pra dentro da turma, porque o Megali é um perfil danado.
2: Eu ouvi falar da Thalita Almeida também. Assim. Thalita Almeida,
0: né, não vou falar da Adriana Araújo também. Mas a Thalita é daqui, né?
2: Exato.
0: Ela não ia fazer isso com a cidade.
1: Michele Trombelli.
0: Mas o Megali, sim.
1: Qual é a nossa programação aí de tempo? A gente vai fazer um intervalo? Como é que é? Só pra saber se eu posso levantar uma questão aqui pra vocês.
2: Pode levantar uma questão. Pagamos todas as nossas obrigações comerciais. Estamos aqui só no aguardo da sessão. E, obviamente, relembrando para quem pegou, né, o bonde andando, não conseguiu acompanhar aí essa primeira parte do julgamento, essas 2 horas e meia iniciais. E daqui a pouco eu retomo, mas pode levantar, sim. Pode
1: perguntar para vocês e para os nossos ouvintes e para os nossos telespectadores nas mais variadas plataformas, que é o seguinte: a questão da sessão histórica que você se referiu, né? A sessão histórica do Supremo Tribunal Federal. Levantando mesmo a questão de conceito, vocês acham que a gente pode considerar essa sessão histórica? E por quê? Eu tava pensando sobre isso. Geralmente, o conceito de histórico é aplicado depois, né? Com o tempo depois, você volta alguma questão e define aquilo como histórico. Às vezes o evento é tão traumático, tão impactante como o 11 de setembro, que imediatamente você tem noção, mas a coisa já aconteceu, de uma sessão histórica. Mas a imprensa, de modo geral, está tratando esse julgamento de hoje como histórico desde antes de ele acontecer. E aí, estou levantando a questão aqui para vocês e para todo mundo que quiser participar, claro. Para mim, a única chance, esse julgamento até agora, ele é deplorável, ele é triste, ele é horroroso, ele é grotesco, ele aponta para a erosão do Tribunal Constitucional. Ele só seria histórico, na minha visão, claro, se o tribunal chegasse a deliberar sobre se se abriria ou não investigação relativamente a Alexandre de Moraes, independentemente do resultado, ainda que a resposta fosse não. Que aí, pela primeira vez, você teria o Supremo Tribunal Federal tratando, votando sobre a hipótese de investigar um dos seus. Então, essa questão do histórico posta aí para quem quiser conversar a respeito.
2: É isso, a gente gostaria, né, que fosse histórico, talvez, se realmente eles chegassem a esse ponto. A gente tem informação aqui que os ministros estão retornando ao plenário do STF, estão se posicionando, então a gente deve ter a retomada a qualquer momento, cerca de meia hora depois do segundo horário que foi estipulado, porque quando eles saíram para esse intervalo, tinha Edson Fachin tinha falado que eles voltariam às 2 horas da tarde, depois adiaram para as 3. E daqui a pouquinho a gente deve ter a retomada, então, desse julgamento. E os ouvintes já estão participando, viu? A Jane, por exemplo, ela fala histórico porque os podres estão vindo à tona como nunca. Outros ouvintes aqui também que estão atentos e a essa questão aí, a maioria concordando também, outros aqui concordando com essa visão. Infelizmente, um julgamento deplorável. Alessandro, que também participa aqui com a gente. Agora tá acabando, hein? O Direito Sem Fronteiras, agora que eu tô ouvindo aqui, a reportagem da Band News FM continua a postos lá no STF. Que foi? Oi, Ivan Brandão. É legal apresentar o Tem Método ouvindo Direito Sem Fronteiras. É bacana.
0: Então, e quase fazendo a passagem, né? Você acompanhou o Direito
2: Sem Fronteiras. Você acompanhou o Direito Sem Fronteiras, agora é com você, Fachin.
0: Aqui no meu ponto. E agora a gente volta à sessão
1: extraordinária. Vocês almoçaram?
0: Eu acho que é histórico. Eu almocei
2: em 6 minutos.
0: O pessoal lá também, viu?
1: Eu não, tá?
0: Mas você...
1: Alô, Cristiano P.
0: Aliás, Andreasa, você precisa almoçar e descansar. Eu sinto isso.
1: Eu só almoçarei quando acabar. E descansar jamais.
2: Apresentador da Band News FM anuncia greve de fome enquanto juízes não deliberarem. É a manchete.
0: Aí ele não vai comer nunca. Mas
1: eu fiquei preocupado. Você acha que eu preciso descansar, Brandão?
0: Vossa Excelência não tá com a palavra. Só um minuto. Eu tô brincando.
1: Não, eu fiquei preocupado que você calma, falou calma. Que acha que eu devo descansar. Eu fiquei preocupado. Você acha que eu tô tão abatido assim? Ou que eu tô.
0: É, eu
1: tô
0: falando Lego demais.
2: Ó, vamos acompanhar aqui, gente? Tá retomando. Bora acompanhar? vamos lá. Tá retomando a sessão. Mas ainda estão sentando, estão se colocando nos lugares, ainda sem som.
1: Tem um camarada pra levantar a cadeira, pra puxar a cadeira pra ele poder sentar. Tem um cara pra fazer isso, Michele Trombelli. Esse pessoal não aperta botão de elevador, não abre a porta de carro, não faz nada. Nada. Não paga um boleto.
2: Impressionante. Podemos soltar as imagens aqui na nossa live também. A palavra
3: é aberta esta sessão extraordinária do Supremo Tribunal Federal para julgamento da PET 16662, conforme deliberamos antes do intervalo, vamos, portanto, proceder à votação e deliberação da questão de ordem apresentada pelo ministro Gilmar Mendes. A questão de ordem, pela anotação que aqui fizemos, tem quatro pontos. Determinar, em razão da continência, a reunião e, por consequência, a tramitação conjunta da PET 16662 e da PET 16704. Dois, ordenar, após o apensamento dos feitos mencionados, a redistribuição na forma regimental. Três, estipular, após a redistribuição dos processos, a necessidade de certificação de todos os magistrados mencionados no âmbito do processo do Banco Master, sobre os quais recaiam indícios de recebimento de valores indevidos. Quarto e último, determinar, após a certificação referida, a abertura de prazo para manifestação do Procurador-Geral da República e dos juízes citados. Portanto, passamos ao voto. Como estou na condição de relator desta PET 16662, me permito, desde logo, me manifestar no sentido de manter não apenas a separação entre os julgamentos da PET, portanto, voto no sentido de prosseguir o julgamento de hoje, bem como não levar a efeito o apensionamento dos feitos mencionados e, por via de consequência, prejudicada a redistribuição na forma regimental. Quanto à necessidade de certificação de todos os magistrados mencionados no âmbito do processo do Banco Master, sobre os quais recaem indícios de recebimento de valores indevidos, o objetivo da questão de ordem é de todo meritório, cabendo, nada obstante, que esta providência seja adotada sem a suspensão desse julgamento e sem o apensamento dos feitos mencionados. Por isso, nesta direção, como eu havia referido a vossas excelências, suscitei numa preliminar do voto que, como estamos destacando a matéria para uma QO, reproduzo aqui o que assentei no sentido de que esta petição procura reunir as informações recolhidas da investigação da denominada Operação Compliance Zero sob a relatoria do ministro André Mendonça, que dizem respeito à identificação do interlocutor do investigado Daniel Bueno Vorcaro nas páginas 3 e 5 da IPJ número tal, aqui reproduzo, onde se apontava haver indícios da influência exercida por Daniel Vorcaro sob integrantes do Banco Central do Brasil. A identificação do interlocutor foi determinada por ordem do ministro André Mendonça, exarada no âmbito da PET 15556, posteriormente transladada para a PET 16662, com o seguinte teor, e me escuso de fazer a leitura. Esse é, portanto, a determinação que Sua Excelência o ministro André Mendonça fez na PET 15556, da relatoria de Sua Excelência. Em atendimento à solicitação do ministro, do então ministro relator, a Polícia Federal informou, abro aspas, em suma, pode-se afirmar que após elaborar o texto das notas ora tratadas e realizar um screenshot do conteúdo, Daniel Vorcaro efetua poucos segundos depois e como primeira interação no WhatsApp, após screenshot, em regra, a remessa de mensagem ao terminal 5561-9266-4093. O passo seguinte foi identificar os usuários atribuídos aos respectivos terminais telefônicos citados. Em pesquisa nos dados extraídos do aparelho celular de Daniel Bueno Vorcaro, diz a polícia, nesta resposta, foi possível esclarecer que o terminal 5561926640093 está atribuído a contato salvo como, abre aspas, Alexandre Moraes, Brasília, fecha aspas. Essa é a pequena rememoração e em seguida afirmo sobre a AQO. A regra estabelece a prerrogativa de foro dos magistrados e deve ser lida em consonância no disposto no artigo 102, inciso 1º, letra B, da Constituição Federal e artigo 5º, inciso 1, do Regimento Interno do Supremo Tribunal Federal. As prerrogativas da magistratura destinam-se a assegurar a independência funcional e a proteção contra interferências indevidas no exercício da jurisdição, sendo regra de prerrogativa a norma protetiva da função jurisdicional e age como verdadeiro bloqueio de novas investigações sem que haja deliberação da instância competente. Dito de outro modo, a autoridade policial não é autorizada a consolidar ou detalhar o que apurou sobre o eventual envolvimento do magistrado. Cabe-lhe apenas remeter a peça acabada. No âmbito do Supremo Tribunal Federal, quando a notícia for de possível indício envolvendo membro do tribunal, a competência é do plenário. É nesse sentido a previsão expressa do artigo 5º, 1º do Regimento Interno. É o colegiado, o juiz natural, e não igual autoridade própria para julgamento do ministro. Portanto, em tratando de prerrogativa de foro e sendo o colegiado maior, a instância competente para o processamento é o próprio plenário do Supremo Juiz Natural e é o seu presidente quem deve ocupar a posição de relator, por dois motivos fundamentalmente. Primeiro, é a única posição institucionalmente representativa nos exatos termos do artigo 13, inciso 1º do Regimento Interno, eis que cabe ao presidente velar pelas prerrogativas do tribunal, representá-lo perante os demais poderes e autoridade e dirigir-lhe os trabalhos e presidir-lhe as sessões plenárias, cumprindo e fazendo cumprir esse regimento interno. Segundo, é precisamente essa posição que viabiliza a competência jurisdicional autônoma para relatar procedimento de competência do próprio colegiado. Sendo, portanto, regra de prerrogativa de foro e sendo o presidente seu relator, a providência exigida pelo mesmo parágrafo 1 do artigo 33 da LOMAN é o de autorizar ou não o prosseguimento ou abertura de investigação. A identificação do indício tem como um efeito automático de paralisar a investigação com a consequente remessa ao presidente para que submeta a deliberação ao plenário. Essa deliberação, por sua vez, destina-se apenas a autorizar o prosseguimento da investigação em face de membro do tribunal. Se autorizado o prosseguimento, a relatoria permanece com o presidente pelas mesmas razões anteriores. Portanto, nesta medida é que defendo o procedimento que foi adotado, nada obstante submeta, claro, a julgamento, de trazer aqui o relatório na condição de relator deste feito. Como vota na matéria, portanto, voto pela não acolhimento da questão de ordem. Como vota, Sua Excelência, o ministro Flávio Dino.
4: Presidente, novamente cumprimento Vossa Excelência, assim como os ilustres pares, o Ministério Público, a advocacia, todos que nos acompanham. Presidente, em primeiro lugar, há pouco nós discutimos ambiência geral do julgamento, o ilustre decano fez algumas alusões de enorme importância na esteira do que havia dito o ministro Cássio Nunes Marques. E para minha surpresa, surpresa e indignação, presidente, li agora na hora do almoço uma notícia de que os Estados Unidos vão restabelecer sanções a ministro do STF por conta desse julgamento aqui. Está no UOL. A autoridade dos Estados Unidos vem em nova sanção ao ministro do STF a qualquer momento. E aí diz que o ministro Alexandre é o alvo, que cita nominalmente Flávio Dino e Gilmar Mendes como os próximos da fila. Eu, presidente, reputo isso como de enorme gravidade jurídica, constitucional. Isso aqui é o Tribunal Supremo de um país soberano. E, portanto, esse ambiente de pressão e ilegítima deve constituir alvo da indignação não do tribunal, mas de todos os brasileiros. Por uma razão assentada nos paradigmas das relações diplomáticas entre as nações soberanas, que é um princípio da reciprocidade. Não lembro que algum órgão de soberania brasileiro tenha impugnado uma decisão de um tribunal de qualquer outro país, muito menos do tribunal dos Estados Unidos. Então, em primeiro lugar, eu quero dizer, e há outras matérias, há na verdade um conjunto, não é só do UOL, para ser justo, porque são várias matérias, perdoe, presidente, só um instante. Nós temos aqui outras matérias na mesma, na mesma direção. Eu vou pedir o reenvio dessas matérias para que eu possa citá-las, mas por enquanto cito essa do UOL, que eu havia imprimido. Então, assim como a primeira turma foi desafiada quando do julgamento do 8 de janeiro, eu quero dizer que da minha parte isso não altera rigorosamente nada. Não, nem num sentido nem no outro, nem no sentido de me curvar a pressões, porque como disse há pouco, esta capa, essa toga pertence ao povo brasileiro, não nos pertence, e ela tem muitos símbolos, um dos quais é este da soberania nacional. Também não me impressiona, mas faço alusão porque há essa ideia falsa, e ao final ficará claro a razão de eu aludir esse momento, a ideia falsa de que o tribunal deve se submeter a pressões. Ora, se um órgão técnico se submete a maiorias ocasionais ou a órgãos de poder, seja poder público, seja poder privado, ele não serve para nada. Ele é tão descartável como a alusão bíblica que se segue ao Sermão da Montanha, em que Jesus Cristo fala do sal que perdeu o sabor. Então, eu vi com muito espanto, com muito lamento, mas me sirvo desse fato para dizer que não me impressiono e creio, tenho certeza, que o tribunal não se impressiona, assim como nós já atravessamos isso na primeira turma. A segunda alusão em face da questão de ordem que faço. Quando aludi ao devido processo legal, é porque sem ele nós não vamos conseguir enfrentar os problemas verdadeiramente. Haverá slogans, haverá passeatas, haverá campanhas eleitorais, haverá indignações verdadeiras da maioria, haverá indignações farisaicas de alguns, mas o certo é o que nós vemos no Brasil. É que quando se quebra a institucionalidade, e este é o ponto fundamental da questão de ordem, Quando se quebra a institucionalidade em nome dos fins legítimos, nós estamos quebrando ao só tempo o papel do direito e a natureza da judicialidade. Porque a judicialidade pressupõe que não é a lei do mais forte, não é a lei de quem grita mais. É a lei posta pelos órgãos legítimos a tanto. Nós temos no Brasil, portanto, esse combate seletivo à corrupção. É uma marca brasileira. Corrupção de alguns gera mais comoção do que a corrupção de outros. E essa seletividade, ela é deletéria ao país, como a história mostra. Aludi há pouco ao discurso do mar de lama, que, de 1954, da República do Galeão. Aquilo se prestou a um golpe de Estado. Depois, Juscelino Kubitschek quase não consegue governar, não fosse o Marechal Henrique Teixeira Lote, e o discurso era este, que a construção de Brasília, essa monumental capital da nossa pátria, seria um símbolo de corrupção, porque Juscelino estava desviando o dinheiro das empreiteiras e depois usaram isso para caçar Juscelino, após o golpe. Caçar de modo injusto, de modo vil. Nós tivemos recentemente a experiência da Lava Jato. Onde nós chegamos com a Lava Jato? Provavelmente, decisões de altíssima importância, do ponto de vista jurídico. Mas também há desastres institucionais. E não é possível que não haja uma curva de aprendizado quanto a isto. Coletivo, inclusive para o judiciário. Nós temos aqui nesse tribunal, e é importante que os que nos acompanham saibam, processos zumbi, processos que vagueiam por aqui, por este tribunal, sem que ninguém saiba como sepultá-los. Nós temos bilhões de reais sem destino. Por quê, senhoras e senhores ministros? Aqui não estava. Mas na época era este ethos. Não, vamos combater a corrupção. E nós temos a seguinte situação: nós temos delações premiadas, dinheiro depositado de pessoas absolvidas. Nós temos dinheiro depositado de pessoas que não responderam sequer ação penal. Nós temos pedidos de revisão de acordo de delação premiada. Sabe Deus por que no Supremo, porque nem foro prerrogativo de função tem, aqui no Supremo, e você pergunta onde estão os autos principais? Em lugar nenhum. Então é isto que resulta, e o tribunal não tem. Eu realmente espero que quando Deus ainda me der vida, para aqui estar, eu consiga ver, por curiosidade científica, acadêmica, qual vai ser o desfecho disto. Mas aí estão os zumbis vagando já se vão 10 anos. Porque houve um sacrifício dos ritos, um sacrifício das formas, sacrifício do devido processo legal. Se você não tem rito, você tem dois pesos e duas medidas, que é a negação da justiça. Aí, ó. Na frente do tribunal, a estátua de Sesc Yates. Todos nós sabemos. A balança, o equilíbrio. Ministro Zanin, é mais grave, porque neste caso concreto, dependendo do desfecho, do que vai se passar doravante, nós não vamos ter dois pesos e duas medidas. Nós vamos ter 5, 20, 10 pesos e 10 medidas. Para situações rigorosamente iguais. Situações rigorosamente iguais. Em que, portanto, o procedimento deve ser o mesmo. Porque senão se atribui a alguém poder de vida e morte sobre outrem, sem submissão à lei. Morte e vida, claro, simbólica. Nós temos, a estas alturas, público e notório, dezenas de citados, infelizmente. Por isso que aludi e repito. Eu ingressei na magistratura por concurso público em 1994. Os corruptos do Poder Judiciário eram conhecidos pelo nome e cabiam nos dedos da mão. Hoje, mesmo que junte aqui as mãos de todos que aqui estamos nesse plenário, não vai caber. Vossa Excelência sabe disso no CNJ, no Conselho Nacional de Justiça. São dezenas, centenas de casos gravíssimos, gravíssimos, em todas as funções essenciais à administração da justiça, para ser justo, também no Ministério Público, também na advocacia. Então, a pergunta que ensejou essa questão de ordem. Por que que um vai abrir o processo hoje e os outros, um outro que seria o ministro André, na próxima semana, e os outros sabe Deus quando? Não tem data. E aí, ministro Fux, qual é o problema? A estas alturas, a pergunta é: o que acontecerá se não tem rito para todos os demais? O rito é ad hoc, é escolhido caso a caso. Cada um vai no seu mercado e adota um rito. Porque o rito tem que estar plasmado em norma. E neste caso, presidente, com todo o respeito que eu devoto a Vossa Excelência e a posição institucional da presidência, de igual modo, não há clareza quanto ao rito. Veja, presidente, nós estamos num julgamento que é tão atípico que a pauta não foi publicada de modo correto. A pauta alude que o relator deste feito é o ministro André. Foi feita uma redistribuição e não tem ata publicada. Então pensemos nas consequências para o futuro. Há uma ilusão da imortalidade que é muito deletéria. Está no livro do Eclesiastes. Vaidades, vaidades. Uma das vaidades humanas é a ideia de que você está protagonizando um momento histórico. Isso conduz a muitos equívocos, porque a pessoa acredita que ela é árbitro da posteridade. Não, ninguém aqui tem lugar garantido. Espero que tenha todos lugar garantido no céu, se depender do meu desejo pessoal. Mas ninguém aqui tem lugar garantido na posteridade. Quem arbitra isso são os pósteros. E por isso mesmo, trata-se do aqui e do agora, o mando, o que está ao nosso alcance, o que nós vemos. O que nós vemos é que este é o Tribunal Supremo da nossa pátria, que não é submetido aos ditames dos Estados Unidos, de nenhum outro país. E que por isso mesmo precisa presidir os seus julgamentos pelos conceitos de segurança jurídica, de previsibilidade, o que pressupõe algumas garantias básicas. Aludo especialmente, nesse caso das garantias básicas, ao princípio do juiz natural. Eu vou ler, presidente, a decisão de Vossa Excelência, porque, creia em mim, por mais incisivo e enfático que eu seja, e me orgulho disso, porque isso é sinal de autenticidade, de honestidade. Então, eu não tenho medo de nada nem de ninguém. Nada nem de ninguém. E por isso, às vezes, sou muito incisivo, até mais do que deveria. Minha esposa briga comigo de vez em quando. Mas acredite que essa incisividade, essa contundência, essa nitidez, é por crença. Crença patriótica. Eu me orgulho de ser servidor público há 37 anos. E, portanto, não me interprete mal, presidente, mas eu vou ler a decisão de Vossa Excelência. Quanto ao primeiro aspecto, isso é Vossa Excelência dizendo, a manutenção do trâmite independente e sob relatorias diversas da PET 16662, do inquérito 4781, com as nuances que já se delinearam e da decisão tomada na data de hoje na PET 16669, evidenciam relação de conexão e continência. É a decisão de Vossa Excelência. Conexão e continência.
5: anuncia um risco concreto de decisões contraditórias e de tumulto processual. Precisamente dos artigos 79 e 82 do Código de Processo Penal se destinam a prevenir. As medidas determinadas em todos os feitos estão assentadas, cada qual em bases fáticas e probatórias comuns. E que parcialmente se sobrepõem. Presidente, eu, com muito orgulho, passei 18 anos na atividade política e nunca respondi nenhum inquérito, nenhuma ação de probidade, nem nada que o valha. E, graças a Deus, ouvi meu saudoso e querido pai que dizia: política não é profissão. E tenho certeza que nem pretendo ser o maior jurista do planeta dos tempos. Isso é muito pequeno para quem tem compromisso com a sociedade, com os desvalidos, com os mais pobres. Mas, com o pouco que eu conheço, eu não vejo plurivocidade na decisão de Vossa Excelência. Não tem dois caminhos, só tem um. A não ser que Vossa Excelência revogue a sua própria decisão, o que é legítimo também. Porque, veja, Vossa Excelência cita conexão continência. Cita os artigos do Código de Processo Penal. Vossa Excelência diz. E aí vamos ao Código de Processo Penal. Artigo 79. A conexão e a continência, reconhecidas por Vossa Excelência, importarão unidade de processo e julgamento. Está no código. Salvo. Inciso primeiro, no concurso entre a jurisdição comum e a militar. Evidentemente não é o caso. Dois, no concurso entre a jurisdição comum e a do juízo de menores. Neste caso, também não me parece ser o caso. Então, eu me valho, presidente, no meu voto, acompanhando o ministro Gilmar, nas premissas lançadas por Vossa Excelência mesmo. Mas como eu sempre considero que o bom debate traz luz, imaginemos que não estivesse escrito isso na decisão de Vossa Excelência, imaginemos que o Código de Processo Penal fosse outro. A pergunta é: qual lei? Qual lei? Nós vamos inventar um rito para um assunto dessa gravidade? Quais as consequências sistêmicas neste tribunal e em todos os outros? Por isso, eu acredito que nós devemos adotar um rito que seja baseado na lei. E um rito coerente. Como que há uma decisão de conexão e continência para, no passo seguinte, sem fundamentação, desfazer-se a conexão e a continência que determina a unidade de processo e julgamento? Insegurança jurídica, falta de previsibilidade. Portanto, a meu ver, uma soma de gravíssimos vícios. Não fosse a interpretação literal do regimento e da lei, nós temos um problema muito mais agudo. Um problema, eu diria, de contornos dramáticos, que é o princípio do juiz natural. Se há uma mudança de juízo competente a posteriori em relação aos fatos, a critério individual, não existe princípio do juiz natural. Existe arbítrio. No caso de Vossa Excelência, um arbítrio bem intencionado e esclarecido. Mas é meu dever esclarecer que pode não ser. E ao abrirmos a possibilidade abstrata desse arbítrio monocrático, individual, de atribuição de relatorias e mudança de relatorias ao critério de um indivíduo, nós estamos rasgando toda a filosofia política de Aristóteles até
6: até os processualistas contemporâneos. Toda. Desde a distinção basilar de governo das leis e governo dos homens.
2: Seguimos ouvindo aí o ministro Flávio Dino deliberando sobre a questão de ordem que foi colocada na sessão do Supremo Tribunal Federal. A gente vai seguir nessa cobertura especial da Band News FM agora com Humberto Ferretti e Adriana Araújo no Entre Nós. 4:01.
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8: Agora 4:01. Eu sou Humberto Ferretti, a Band News FM segue nessa transmissão especial da sessão do Supremo Tribunal Federal, que vai definir o futuro do ministro Alexandre de Moraes por conta do relacionamento dele com o banqueiro Daniel Vorcaro na Corte Máxima do Judiciário Brasileiro. Eu faço contato direto com Brasília, porque quem está no Supremo Tribunal Federal e acompanha tudo é a nossa âncora desse horário, Adriana Araújo. Diga lá, Adriana, boa tarde.
9: Oi, Ferretti, olá, boa tarde para vocês. Todos são bem-vindos. Pode chegar que você já tá entre nós e eu tô num dia de plantão especial com todo o time aqui da Band em Brasília acompanhando essa sessão plenária extraordinária no Supremo Tribunal Federal. Teve uma pausa de 2 horas, mas essa sessão foi retomada agora há pouco. Quem acompanhava aqui a transmissão da Rádio Band News FM acompanhou a retomada dos trabalhos. E eu, a partir de agora, Ferretti, vou trazer pro nosso ouvinte que tá chegando agora um resumo do que foi essa manhã de embates muito acirrados. Nesse momento, a gente pode dizer que a sessão está um pouco mais calma, um tom um pouco, digamos, mais morno em relação ao que aconteceu aqui de manhã, justamente porque após a pausa de 2 horas para almoço, até atrasou um pouquinho, 2:30, os ministros nesse momento estão discutindo uma questão de ordem que foi levada por Flávio Dino ao ministro Gilmar Mendes, então, que colocou essa questão de ordem para o plenário. Não se está discutindo nesse momento o teor das 52 mensagens trocadas entre Daniel Vorcaro, o banqueiro do Banco Master, e o ministro Alexandre de Moraes, que é a razão de existir essa sessão, mas não se chegou a essa discussão, ao cerne da questão. Na verdade, o que está discutindo agora, e foi colocada essa questão de ordem, é se duas petições têm que ser unificadas. Essa petição que está sendo discutida hoje, que é a que consulta o plenário se deve ser aberta uma investigação contra o ministro Alexandre de Moraes, se há nas mensagens com Vorcaro indícios de atos que devam ser investigados, e juntar com uma outra, que é justamente a petição em que Moraes pede investigação contra Alexandre de Moraes, por entender que ele agiu de forma política, induziu até pessoas a levarem a investigação de forma a incluir Moraes como um suspeito. Vocês, para quem está acompanhando pelo vídeo, pela nossa live, pela TV, vocês estão acompanhando nesse momento que Flávio Dino está votando justamente sobre isso. E a opinião dele é que as duas petições, os dois casos têm que ser analisados em conjunto, que não dá para separar uma discussão da outra. O ministro Edson Fachin, presidente do STF, foi quem determinou essa separação e tinha marcado a sessão de hoje para discutir o caso Moraes e a sessão da próxima semana, do dia 23, para discutir André Mendonça. Fachin votou, considera que deve continuar separado, foi o primeiro a votar, e agora Flávio Dino é o segundo e vai levando ali o voto dele contra a separação e acha que tudo tem que ser discutido junto. Na prática, o que aconteceu foi que os embates acirrados da manhã foram justamente por essa razão, porque no plenário os ministros que são apontados como aliados de Alexandre de Moraes consideram que os assuntos têm que ser discutidos conjuntamente. A gente vai, a partir de agora, exibir alguns trechos desses momentos mais, digamos, de embate mesmo, direto, de troca de acusações entre os ministros na parte da manhã. O primeiro deles foi em relação à discussão sobre o afastamento do diretor-geral da Polícia Federal, Andrei Rodrigues, decisão que foi tomada na semana passada pelo ministro André Mendonça. Depois, o ministro Flávio Dino revogou, vocês se lembram, e acabou que o presidente teve que intervir, puxou para ele essa decisão e Andrei Rodrigues segue no cargo. Vamos ouvir esse trechinho e eu explico o contexto para vocês na sequência.
10: A capa de Vossa Excelência é igual à minha. Vossa Excelência é o presidente, eu sou o mais moderno, portanto, de menor hierarquia simbólica, mas a capa de Vossa Excelência é igual. Por que que é igual? Porque esse é um tribunal de iguais. E sendo um tribunal de iguais, nós temos que seguir a regra que rege a relação entre iguais. E o que essa regra diz? Em nenhum tribunal do país, nenhum, não é só no Supremo, um presidente pode destituir um relator. Porque se o fizer, presidente, veja, a responsabilidade de quem enverga a toga. E eu conheço todos os lados. Aqui não é lugar de quem busca aplauso. Aqui não é lugar de quem busca popularidade. Aqui não é lugar, dizia meu amigo Nelson Jobim, para fazer biografia. Aqui é lugar para fazer justiça. Justiça devido ao processo legal. Se nós aceitarmos a vocatória, presidente, nós estaremos abrindo uma avenida de autoritarismo, de despotismo, de tirania nos tribunais, que ninguém vai controlar. E mais, Vossa Excelência é um homem probo. Eu já lhe disse isso várias vezes e repito aqui. Vossa Excelência é um homem digno, um homem probo, bem intencionado. Mas as pessoas bem intencionadas também erram.
9: Bom, vocês escutaram então a fala do ministro Flávio Dino num outro ponto de embate, na verdade. Um ponto em que Flávio Dino justamente questionava o fato de Edson Fachin ter puxado para ele próprio a relatoria do caso, tirado de André Mendonça e puxado para ele. Hoje, a pauta, quando foi entregue e impressa para os ministros, aparece o nome de André Mendonça como relator. E ele disse que isso é muito atípico, que isso não poderia ter acontecido, que se tirou a relatoria de André Mendonça, teria que sortear novamente e escolher um novo relator. É nesse momento que Flávio Dino questionou a posição de Edson Fachin. E é isso que está sendo votado agora. Porque entre os pedidos de juntar as duas petições, os dois casos, também tem o pedido de sortear um novo relator para tratar dessa possível abertura de investigação contra Alexandre de Moraes. A gente tem a resposta de Edson Fachin para a gente acompanhar o que Edson Fachin respondeu a Flávio Dino?
11: A vocatória é mesmo um instrumento de regimes autoritários e arbitrários. Portanto, e até pelo transcurso da minha trajetória, eu recomendaria um certo cuidado de qualificar esse ato como uma vocatória. Não há decisão alguma da minha parte avocando os autos. Os autos foram encaminhados e li no relatório, Vossa Excelência ouviu, pelo ministro relator à presidência. E por que deprendi eu? E posso estar equivocado. Porque o juiz natural para julgar esta matéria é o plenário. E a ele está sendo imputado, e nós vamos decidir isso, se é que vamos conseguir chegar lá, espero que cheguemos, nós vamos decidir se o que o ministro André fez ao solicitar aquele relatório à polícia é correto ou não é correto. Portanto, Sua Excelência remete para que a presidência, perante o juiz natural, relate esta matéria, que obviamente tem nos termos do inciso 1º do artigo 5º o plenário como seu juiz natural. Portanto, ministro Dino, se estamos de acordo que é preciso seguir o regimento, como escreveu Stephen Holmes num estudo que fez sucesso na época da pandemia, os protocolos salvam, o método salva, e nisso nós estamos de acordo.
9: Bom, só para esclarecer o contexto, que o presidente do STF, Edson Fachin, está dizendo é que ele não foi autoritário quando ele puxou a relatoria desse caso que leva em conta aí as mensagens de Alexandre de Moraes com Daniel Vorcaro. Na verdade, ele puxou para ele, para que o plenário tenha a palavra final. Então, ele disse que não foi autoritário. E, na verdade, isso é importante porque a gente imaginava que o primeiro questionamento fosse contra Alexandre de Moraes, pelo teor dos telefonemas, das conversas, né, no telefone, e, na verdade, tarde. O primeiro questionado foi o próprio presidente Edson Fachin, já que Flávio Dino considera que ele cometeu um erro grave. Mas agora sim a gente vai seguir então para o outro embate, esse já tratando da questão do afastamento do diretor da Polícia Federal, Andrei Rodrigues. Vamos acompanhar.
12: Qualquer cidadão que tenha um mínimo de noção do que significa a Polícia Federal, que é um órgão armado, submetido à hierarquia, não faria afastamento de um diretor-geral da polícia. É como afastar o diretor, o presidente da NASA. Ou tirar o comandante do exército. Não se faz. O sujeito tem que se algemar antes de fazer esse tipo de coisa. Quando ele tiver a tentação, tem que pedir que Deus interceda e não faça. Porque, de fato, submeter uma instituição que já vive todos os problemas que tem a esse tipo de vexame é de uma falta de noção.
13: A Polícia Federal peitar o ministro Supremo Tribunal Federal. Nós entendemos que aquilo representava uma anomalia e ia contaminar todos os julgamentos com relação a fatos graves noticiados e, mais ainda, criar ali uma agência própria que vai se dedicar à arapongagem contra o ministro Supremo Tribunal Federal.
9: Bom, vocês viram o ministro Gilmar Mendes chamando de vexame a decisão de André Mendonça de afastar Andrei Rodrigues. André Mendonça nesse momento não se manifestou. Quem respondeu na sequência foi o ministro Luiz Fux, que faz parte da mesma turma aqui dentro do Supremo, a segunda turma, que foi quem votou e decidiu em tempo muito rápido, em poucos minutos, assim que André Mendonça na semana passada propôs o afastamento de Andrei Rodrigues, em minutos, Luiz Fux e Cássio Nunes Marques votaram com ele, portanto, houve o afastamento formal, que foi depois, no dia seguinte, cancelado, porque Flávio Dino reintegrou Andrei Rodrigues e depois, então, o presidente Edson Fachin acabou chamando para ele a responsabilidade. Não há uma decisão final, mas Andrei Rodrigues segue no cargo. Agora, a gente vai para um outro ponto de embate que foi bastante acalorado, e aí um embate direto entre Alexandre de Moraes, que deveria ser o personagem principal das discussões hoje, os telefonemas deveriam estar sendo discutidos, mas não chegamos lá até agora, como eu expliquei, mas houve um embate direto entre Alexandre de Moraes e André Mendonça em relação à maneira como Mendonça conduziu a investigação. Foi o próprio ministro Mendonça que pediu à Polícia Federal um relatório sobre as conversas que mostraram aí a relação de Vorcaro com Moraes. E ele disse que ele agiu de forma política, com interesses de favorecer um grupo político nas eleições de 2026. Vamos acompanhar esse trecho.
13: E vamos trazer aqui, presidente, vamos trazer aqui e chamar aqui testemunhas que eu vou indicar. Não só policiais, advogados, testemunhas. Eu tenho testemunhas que o ministro André, em reunião, disse.
14: Isso é mentira.
13: Peçam isso. Mentira. Então vamos chamar as testemunhas?
14: Mentira.
13: Vamos chamar?
14: Mentira.
13: Vamos chamar?
14: Pode chamar quem então quiser. Vamos mentir.
13: Não há como mentir. Julgar hoje sem julgar terça-feira.
9: Bom, gente, as câmeras não mostram, mas Alexandre de Moraes e André Mendonça sentam lado a lado e durante esse embate a gente só escuta a voz de André Mendonça dizendo que é mentira, que o que Alexandre de Moraes está dizendo é mentira, e aí ele se exalta e fala, enfim, que ele tem testemunhas. Então, as câmeras da transmissão da TV Justiça não abriram as câmeras para mostrar esse embate direto entre eles, já que eles sentam lado a lado. A gente viu apenas a imagem de Alexandre de Moraes nesse momento e depois do presidente Edson Fachin. E aí, a partir desse embate, o clima escalou, a tensão entre os ministros escalou, o clima piorou bastante e houve mais um embate acirrado, dessa vez entre o ministro Gilmar Mendes e o próprio André Mendonça, mas sobre o mesmo tema, sobre a maneira como Mendonça conduziu as investigações, que para Gilmar Mendes também deixou evidente que houve um interesse eleitoral. Vamos acompanhar e eu contextualizo para vocês na sequência.

0: A gente, daqui a pouquinho, Adriana, vai ter esse bate-boca, digamos assim, que rolou mais cedo. Só atualizando para quem está nos acompanhando, que a gente está de olho ainda na sessão. O ministro Flávio Dino segue falando e defendendo a questão de ordem que ele levantou lá pelo meio-dia e pouquinho antes da pausa para o almoço. Sim. Lá no Supremo.
1: Tá, depois se tiver esse trecho então que eu falei, Ferretti, você me avisa que a gente chama, mas de qualquer forma, para o nosso ouvinte entender o que aconteceu, na sequência do embate de Alexandre de Moraes com André Mendonça, então o ministro Gilmar Mendes reforça essa acusação de que houve uma condução política. Na interpretação do ministro Gilmar Mendes, inclusive o momento em que isso foi feito, porque ele disse que André Mendonça tinha acesso às conversas de Daniel Vorcaro no celular desde março e, no entanto, esperou a aproximação do período eleitoral, a aproximação do 7 de setembro, para então produzir um relatório, solicitar, determinar que a Polícia Federal produzisse um relatório às pressas em 72 horas e quebra, levanta o sigilo desse relatório e expõe à opinião pública às vésperas do 7 de setembro, segundo Gilmar Mendes, sabendo que isso teria um efeito e seria explorado politicamente. Foi um embate muito duro. Depois, se a gente conseguir recuperar esse trecho, a gente traz aqui para vocês. Nesse momento, na sessão, continua o ministro Flávio Dino, como a gente está acompanhando aqui todo o tempo, falando, defendendo a posição dele, que é de juntar os dois processos, o de pedido de investigação contra Moraes e de pedido de investigação contra André Mendonça também. Um ponto importante que aconteceu logo no começo da sessão: dois ministros se declararam impedidos, se declararam em condição de suspeição, na verdade, porque quando você declara uma condição de suspeição, significa que por questões subjetivas você não se considera apto a votar, que não tem nada, nenhum fato concreto, objetivo, que te impeça de votar, mas que por questões de foro íntimo você entende que não pode votar. E esses ministros são Cássio Nunes Marques, que disse que já desmentiu que o filho dele tenha recebido dinheiro de escritório de advocacia vinculado ao Banco Master, que isso já foi desmentido, mas que mesmo assim ele preferia se considerar nesse momento em condição de suspeição para votar, por questões também que ele está à frente do Tribunal Superior Eleitoral, conduzindo o processo eleitoral nesse momento no nosso país. E o outro foi Dias Toffoli, que também se declarou nessa condição de suspeição pelo fato do inquérito lá atrás. Ele era o relator do inquérito do Banco Master, acabou se afastando depois que veio a público que ele tinha negócios num resort, também negócios com Daniel Vorcaro. Lana Canepa está aqui comigo, acompanhando essa sessão desde o comecinho da manhã. Chega aqui, Lana, e queria discutir com você um ponto importante para o nosso ouvinte compreender. Eu resumi aqui os embates principais, Lana, e mostrando aí para o nosso ouvinte, para o nosso telespectador, que na verdade o que todo mundo esperava, que era discutir o cerne da questão, as mensagens de Daniel Vorcaro com Alexandre de Moraes, a gente nem chegou nesse ponto. Uhum. E aí o que eu coloco para você, para a gente analisar junto, é Edson Fachin, que tentou separar os assuntos, que queria que a discussão das mensagens do telefone avançasse, que a corte tomasse uma decisão diante da gravidade das mensagens que estão ali, ele nesse momento, de alguma forma, está nesse momento da sessão enfraquecido, porque o grupo de Alexandre de Moraes quer exatamente o contrário, quer juntar os dois assuntos, e ele pode efetivamente sair derrotado nesse ponto, né?
2: Por enquanto sai derrotado o presidente Edson Fachin. Em vários momentos tentou colocar ali uma posição mais firme durante a sessão. Adriana, ótima tarde para você, para todo mundo. Estamos aqui acompanhando de perto esse dia histórico. Então, o que a gente vê é uma tentativa do ministro Edson Fachin. Diz que os prazos não tinham sido cumpridos no caso do processo pedido do Moraes para investigar a Mendonça. Teria que aguardar para o dia 23. Essa foi a posição inicial. E aí, por isso, ele disse que era melhor separar o joio do trigo um do outro e colocar Moraes primeiro nessa sessão de hoje e depois Mendonça.
1: E uma tentativa também, de alguma forma, separando, de alguma forma, tentar manter o controle sobre a casa, sobre a corte.
2: É isso.
1: Que, na verdade, não funcionou.
2: Até agora, não. A gente vê que logo no comecinho da sessão ele faz um movimento, né, Adriana, para dizer: olha, eu vou passar a palavra, hein? Com a autorização do presidente, vocês vão falar. A parte vai ser meio controlada aqui. Depois ele perde o controle. Aí todos os meninos vão fazendo a parte, tanto que teve bate-boca até. E agora, a questão de ordem, que eu acho que é a situação de momento. O que foi que pediu o ministro Gilmar Mendes em parceria com o ministro Dino, Flávio Dino? Eles queriam juntar os dois processos.
1: Que é o que está sendo votado agora.
2: O fogo cruzado entre Mendonça e Moraes, a redistribuição do relator, portanto, tirar das mãos do presidente e voltar a distribuir para alguém analisar. E certificar os magistrados mencionados, né? Todos os magistrados que aparecerem em trocas de conversa em cortes superiores.
1: Esse ponto é muito importante.
2: Que eles sejam certificados de que estão com o nome citado nesses processos e possam se pronunciar junto com a Procuradoria-Geral da República antes que o processo volte a ser discutido aqui no Supremo. Esse é o pedido que está neste momento em discussão no plenário. O presidente Fachin votou contra e agora o ministro Flávio Dino vota também encaminhando contra, porque o pedido, inclusive, foi feito por ele.
1: Partiu dele. Esse ponto que a Alana traz é muito importante, porque no final de semana a gente viu aquela guerra de petições, despachos, e enfim, e uma tentativa muito grande.

0: que na sessão o primeiro questionado acabasse se tornando Edson Fachin, como eu trouxe aqui para vocês. Então, isso é importante porque, Lana, a situação que a gente tem hoje, para o nosso ouvinte entender bem, assim, é um clima de suspeição geral.
1: Todo mundo pode ter um nome citado nessa situação. Quem é apto
0: para julgar se Alexandre de Moraes tem que ser investigado ou não? E aí o Gilmar Mendes coloca o pedido, então. Então, levanta os nomes de todo mundo que recebeu dinheiro do Vorkaro. E aí, citando o que você disse, até a possibilidade de integrantes de cortes, outras cortes superiores. Eu cito aqui para vocês a informação de bastidor que o Superior Tribunal de Justiça, o STJ, há suspeita de nomes de ministros do STJ também na lista de pagamentos do banqueiro Daniel Vorkaro. Então, a estratégia é levantar a suspeição. Quem de fato está 100% isento e é 100% imparcial para analisar um caso como esse.
1: A sensação que dá é que um rastro de pólvora foi colocado no chão aqui do Supremo e já tem um monte de gente segurando fósforo, né? Segurando com a caixinha de fósforo na mão. Muitos nomes citados, ministros considerados suspeitos e agora, minutos antes da gente começar a nossa conversa, o ministro Flávio Dino estava ali defendendo por que ele acha que tem que unir os dois processos, porque não há um rito, que não há, na verdade, um precedente. Aí o ministro Fux até fala, nunca houve esse momento constrangedor. É um momento muito constrangedor para os ministros da corte, né? Ele defende a questão do juiz natural e fala da vocatória. Mais cedo, ele chegou a usar a frase, Flávio Dino, a toga do senhor é do mesmo tamanho que a minha, se referindo ao ministro Edson Fachin. O senhor está querendo assumir a relatoria de processos que não são seus, isso tinha que ser distribuído. E agora, o que a gente vê é uma tentativa de Flávio Dino de seguir com essa mesma versão, a unificação das sessões e empurrar a decisão, que é o começo da nossa conversa, a decisão sobre pode ou não pode investigar o ministro Moraes só para o dia 23, é isso que eles estão discutindo nesse momento.
0: Ou até depois, né? Porque daí se tiver uma definição de um outro relator, aí os prazos vão ser ainda mais estendidos.
1: Eles querem seguir um rito que, segundo o ministro Flávio Dino, não foi seguido, começando do zero o jogo, né? E aí vai a redistribuição, sorteio de novo, escolhe o relator, ouve as partes, tudo de novo. Isso certamente vai empurrar uma decisão do Supremo Tribunal Federal para depois do processo eleitoral.
0: O rito como ficou, de fato, ficou confuso, porque ficou um trecho dessa investigação com Mendonça, depois passou para as mãos de Edson Fachin, e é justamente isso agora que eles tentam fazer, começar do zero. Agora, Lana, dá pra gente arriscar e prever, né? Ninguém tem bola de cristal, obviamente, mas dá pra gente imaginar o que acontece daqui pra frente, porque agora a gente tem um voto do Edson Fachin pra seguir o julgamento, né? E o voto do Flávio Dino pra interromper e pra recomeçar, pra escolher um outro relator, pra juntar os casos. E me parece que é o mais provável de acontecer, queria te ouvir também.
1: Parece que é o mais provável, né? Até pela confusão, pelo andar da carruagem, a gente vê que ministros nem abriram a boca, Cristiano Zanin, a Carmen Lúcia, eles não conseguiram nem abrir a boca numa sessão que começou 10h40 da manhã, né? Teve um intervalo longo, mas até agora estão só ali, o grupo que está tentando adiar, enfrentando. O carro-chefe do plenário tem sido esse grupo que está lutando pelo adiamento da discussão. E só o inquérito das fake news, que a gente tinha começado mais cedo, né? Por que que o presidente Fachin disse que não trouxe para si, trouxe para o plenário como relator esses inquéritos, mas não cita o das fake news, que ele realmente tomou conta do inquérito, né? Aí Flávio Dino usou essa memória aí, citou o inquérito das fake news e falou, é mentira, inventaram que Alexandre Moraes criou esse inquérito das fake news, na verdade esse plenário aqui votou por manter a legalidade, né? Não para criar o inquérito em si. Mas o ministro Flávio Dino usa essa, é mentira, mentira, e aquele tom que ele usa de enfrentamento, né? Para muita coisa, mas ainda não dá para saber certamente.
0: Exatamente.
1: A chance é maior para um adiamento, eu apostaria nisso.
0: É isso. Ô Ferretti, você é o dono do relógio, viu? A gente tá aqui trazendo todas as informações, tentando deixar o nosso ouvinte na mesma página do que tá acontecendo nesse momento e recapitulando tudo, mas a informação é sua.
2: Agora, 4h26. Desculpa cortá-la, Adriano. O ministro Flávio Dino acaba de concluir o voto dele e se posicionou favorável ao que foi levantado mais cedo pelo ministro Gilmar Mendes, que levantou uma questão de ordem e quer que os casos envolvendo diferentes magistrados sejam analisados em conjunto. Neste momento, quem vota é o ministro Cristiano Zanin. Vamos ouvi-lo.
3: Eu diria dentro do devido processo legal, como bem enfatizou o ministro Flávio Dino. Em reforço ao que foi dito

0: Sua Excelência, eu rememoro que em decisão proferida por Vossa Excelência no dia 12 de setembro de 2026, foi a decisão em que Vossa Excelência assume a relatoria esta PET que está em julgamento. Vossa Excelência finaliza a decisão dizendo o seguinte, abro aspas, considerando a possibilidade deu resultado da deliberação da PET 16662 ensejar a aplicação do artigo 144, inciso 4 do Código de Processo Civil, determino, com fundamento do artigo 13 do Regimento Interno do Supremo, a Secretaria que substitua a relatoria da PET 16662 para a presidência do Supremo Tribunal Federal. Pois bem, Vossa Excelência, ao assumir a relatoria desta PET, expressamente indica a possibilidade de haver aqui o reconhecimento da suspeição do eminente ministro André Mendonça. Ora, se existe essa possibilidade, hipoteticamente, e ela foi colocada por Vossa Excelência, me parece que julgar ou analisar aqui o início, uma autorização de investigação, sem saber se a suspeição será ou não reconhecida, seria uma inversão lógica dos atos processuais. Até porque o reconhecimento da suspeição, como sabemos, ela poderá também ter consequências jurídicas. Então, senhor presidente, esse é um dado para mim determinante também para acolher a questão de ordem. Não é possível deliberarmos sobre algo que está, digamos assim, ainda sujeito à verificação se esses atos foram praticados de forma legítima ou se, como colocou Vossa Excelência, o tribunal irá reconhecer e irá aplicar o artigo 144 do Código de Processo Civil ou o similar do Código de Processo Penal. Não estou aqui antecipando posição. Estou apenas aqui a partir do que afirmou Vossa Excelência em decisão que acabei de ler, dizendo que temos que seguir uma lógica dos atos processuais. Então, esta reunião que foi aqui de procedimentos, que foi aqui aventada na questão de ordem a partir do ministro Flávio Dino e suscitada pelo ministro Gilmar Mendes, eu penso que poderá também permitir que esse encadeamento lógico procedimental seja observado. Para além disso, senhor presidente, eu também coloco como nota em meu voto que foi pautado, independentemente dos vícios já arguídos pelo eminente ministro Flávio Dino, a PET 16.662. E tenho aqui a íntegra dessa PET. E os únicos pedidos que constam no bojo desta PET foram formulados pelo Procurador-Geral da República, em manifestação apresentada por Sua Excelência no dia 1 de setembro de 2026. E aqui, salvo equívoco na leitura que tenha feito, não há pedido do Procurador-Geral da República para que analisemos a possibilidade ou não de aplicar o artigo 5º, inciso 1 do Regimento Interno, ou seja, para analisarmos a possibilidade da abertura de uma investigação ou de um procedimento de apuração, como se queira chamar. Na nota que foi divulgada ontem por Vossa Excelência no site do Supremo Tribunal Federal, constou expressamente aqui que hoje, o relator fará a leitura do relatório e a delimitação do objeto do julgamento. Me parece que a delimitação do objeto do julgamento está aqui já. Ela não pode ser alterada, porque o titular da ação penal e, consequentemente, da investigação é o Ministério Público. E nós concordemos ou não com o Ministério Público, nós julgadores, com a máxima vênia das compreensões em sentido contrário, não podemos nos substituir ao órgão ministerial. Talvez, senhor presidente, muitos de nós já tenhamos sido surpreendidos com pedidos de arquivamento ou até com pedidos para que não fossem abertas investigações quando tínhamos percepções diferentes a partir do que dos autos estava documentado. Mas eu não me lembro, pelo menos, de uma situação em que o tribunal tenha, a partir de um pedido de arquivamento ou de até uma manifestação para que não houvesse uma investigação, que o tribunal tenha se substituído ao Ministério Público, à Procuradoria-Geral da República. Eu, por exemplo, senhor presidente, mostrando a coerência da minha manifestação, já recebi ofício da Polícia Federal pedindo investigação em relação a um membro desse Supremo Tribunal Federal, na gestão, na presidência do eminente ministro Luiz Roberto Barroso. E naquela oportunidade, o membro do tribunal teve a possibilidade de se manifestar. Eu abri vista à Procuradoria-Geral da República, que se manifestou pelo arquivamento do procedimento, que é a PET 13.228. E assim o fiz. Não cabia a mim, naquele momento, concordar ou não com a manifestação que fora apresentada pelo órgão ministerial. Então, entendi que sequer era necessário aplicar o artigo 5º, inciso 1, do regimento interno. E aqui, nós temos talvez a possibilidade de verificar, a partir da questão de ordem que foi suscitada, qual é a posição do titular da ação penal e, consequentemente, da investigação. Então, essa reunião de procedimentos, esse encadeamento lógico dos atos procedimentais, a oitiva da Procuradoria-Geral da República, a partir desse conjunto, também poderá nos permitir, na minha compreensão e pedindo vênia aos entendimentos sentido contrário, verificar qual é a posição da Procuradoria-Geral da República em relação a este tema e aos temas conexos que poderão ser reunidos. Então, como disse, senhor presidente, apenas faria algumas notas em relação a esse assunto, porque, na essência, eu estou acompanhando na íntegra a questão de ordem trazida pelo ministro decano Gilmar Mendes a partir das colocações do eminente ministro Flávio Dino, pedindo vênia a Vossa Excelência. É o voto, senhor presidente.
1: Muito obrigado, Vossa Excelência. Eu me permito apenas elucidar, ministro Zanin, com Vossa Excelência, até evidenciou fisicamente que tem a cópia integral da petição sobre a bancada. No encaminhamento que o então relator, o ministro André Mendonça, fez à presidência, há uma referência a que a matéria deveria ser encaminhada para uma sessão do plenário, nos termos do artigo 5º, inciso 1º, do regimento interno do Supremo Tribunal Federal, e, portanto, nos termos da própria LOMAN, artigo 33, quem tem que decidir se uma investigação prossegue ou não, se se autoriza ou não, é o tribunal. Então, o encaminhamento que a presidência procurou fazer é precisamente esse, submeter a apreciação do tribunal. Eu não instaurei inquérito com base no artigo 43, eu marquei a sessão, abri vista para que todos se manifestassem e, ao mesmo tempo, há uma outra circunstância, e obviamente estou dizendo uma obviedade, tanto a Vossa Excelência quanto aos demais colegas, na PET 16.704, cujo julgamento incluí em pauta para o próximo dia 23, há um prazo em curso que se encerra no dia 21. Razão pela qual, e está na minha decisão, não pude antecipar o julgamento para esta data. Evidente que pode-se argumentar que poderíamos ter postergado esta PET para julgar no dia 23. E creio que, em outras palavras, é o que estamos aqui a deliberar nesse momento. O ministro Alexandre havia pedido para ser julgado em conjunto. Me pareceu que, como eu já havia indicado, esta pede a pauta para o dia de hoje, o ideal, ou pelo menos até onde imaginei, seria possível, nada obstante essa imbricação de fatos, ter o julgamento hoje, ter o julgamento do dia 23. E eu levei em conta um artigo seguinte ao que foi mencionado 79, eu levei em conta o artigo 80 do Código de Processo Penal, e me permito, embora desnecessário ler, será facultativa a separação dos processos quando as infrações tiverem sido praticadas em circunstâncias de tempo e de lugar diferentes. Essa é uma hipótese. Ou, segunda hipótese, quando pelo excessivo número de acusados e para não lhes prolongar a prisão provisória. Aconteceu isso em 8 de janeiro. Nem todos foram julgados no mesmo dia. E evidente que as circunstâncias de tempo e lugar eram quase que idênticas, se não similares. E terceiro, ou por outro motivo relevante, o juiz reputar conveniente a separação. Eu tinha um prazo em curso e, por esta circunstância, mantive o julgamento de hoje e pautei a 16.704 para a primeira sessão seguinte, o dia 21, que é no dia 23. Portanto, eu só peço esse esclarecimento.
2: Ministro Zanin, excelência, permite... Opa, desculpe.
1: Ministro Alexandre, pois não.
3: Eu vou aguardar o ministro André me manifestar na sequência, mas só para que fique claro, e a questão levantada pelo ministro Flávio Dino é muito importante, na necessidade de fixar o mesmo procedimento. E por que digo isso? De Vossa Excelência agora coloca que a PET sequencial, o prazo ainda estava em curso, foi porque já se iniciou com diferença de tratamento, presidente. Na primeira PET de hoje, Vossa Excelência deu 5 dias para informação, prazo comum. Na segunda PET, 5 dias, prazo de informação sequencial. Então, nós já tivemos um problema de inicial, por isso a diferença. Só para explicar o porquê, o meu requerimento, que vou reiterar, para que fossem julgados junto.
1: Vossa Excelência tem razão, uma diferença, e o fato de eu ter adotado uma distinção é que naquela PET estão encartados documentos que foram extraídos de um inquérito aonde consta o nome do ministro André Mendonça, que era o conhecido inquérito das fake news. Vossa Excelência proferiu a decisão referindo-se ao ministro André já dentro de um inquérito. Não é o caso aqui. O ministro Flávio usou a expressão averiguação preliminar, podemos chamar do que seja. Mas me pareceu uma situação distinta, e esta é a razão da simetria, que eu obviamente não estou atestando que é uma correção absoluta, mas a razão foi essa.
3: Presidente, me permita, com todo respeito, a única decisão relacionada ao ministro André que foi dada no inquérito da fake news foi de encaminhamento a Vossa Excelência.
1: Mas Vossa Excelência imputou a ele...
3: De encaminhamento a Vossa Excelência.
1: Não. Vossa Excelência fez referência a diversos agora, crimes que teriam sido praticados pelo ministro André.
3: Não há razão para a diferença de prazo.
1: Não, eu até entendo a posição.
3: No meu momento...
1: Mas só estou explicando a razão pela qual...
3: No meu momento eu vou me manifestar até que esse prazo, tanto para o ministro André quanto para mim, também foi errado. Nos termos da Loman e do próprio CNJ, mas eu aguardo. Obrigado, presidente.
1: Ministro Flávio, Vossa Excelência pediu a palavra.
2: Presidente, na verdade eu ia fazer duas perguntas a Vossa Excelência, mas tanto faz ser a Vossa Excelência como ao ministro Zanin, porque agora eu fiquei curioso, por desconhecimento. O ministro Zanin aludiu que tem os autos na mão. Eu não tenho aqui, infelizmente.
1: Eu imagino, porque é um cartapasso que Sua Excelência ergueu aí.
2: E aí agora, inclusive em face da fala de Vossa Excelência, eu fiquei curioso. Vossa Excelência disse que deu prazo para manifestação e o ministro Alexandre acabou de aludir. Aí eu pergunto a ele, que está com a palavra, ou a Vossa Excelência. Essas manifestações eu não conheço.
1: Estão nos autos. Pelo menos,
4: salvo engano, presidente, aí me parece que o prazo, o termo final do prazo, ocorreu na data de ontem.
0: Então, acredito que ou não foi encartada aos autos, ou foi encartada já, digamos assim, no horário avançado, e acredito até que muitos de nós não tenhamos conhecimento.
1: Posso afirmar que estão nos autos.
0: Sim, mas o termo final ocorreu na data de ontem.
1: As informações do ministro Alexandre vieram ontem, e creio do ministro André também, de fato.
5: Polícia Federal.
1: Ah, perdão, da Polícia
3: Federal. Presidente, se me permite, eu vou levantar esse outro problema, porque não houve nenhum tempo hábil para nenhum dos julgadores analisar as informações.
1: Agora, também há conteúdos de terabytes de celular que acabaram de chegar, portanto...
3: Que também deveria ter um prazo para ser analisado.
1: Pois é, então... Não há aí uma excepcionalidade.
2: O prazo, o presidente está no regimento, são 48 horas. Agora, a segunda pergunta, Vossa Excelência disse que separou. Primeiro, Vossa Excelência reconheceu a conexão, depois separou. Essa decisão de separação do artigo 80, ela está nos autos?
1: Eu reconheci, como Vossa Excelência leu e repetiu, que havia uma relação de conexão e continência, mas não determinei o abençoamento dos autos. Vossa Excelência não tem essa decisão. Eu não tomei essa decisão. Não mandei reunir as duas petições.
2: É porque a conexão e a continência, que Vossa Excelência reconheceu, implica a reunião.
1: Mas Vossa Excelência está perguntando se é uma decisão separadora.
2: É, claro.
1: Não há uma decisão unificadora, no meu entender.
2: A separação... Não, Vossa Excelência que falou que havia no artigo 80. É porque... Se há o artigo 80, será
1: estou
2: facultativa
1: falando da separação do julgamento.
2: Será facultativa a separação dos processos. Quando as infrações. Na hora que há hipótese de separação, é porque são exceções, claro. E as exceções têm que estar nos autos de modo motivado. Aí eu pergunto: houve essa decisão? Porque eu também não recebi.
1: Separação aqui implica, no meu entendimento, a possibilidade de julgamento em datas distintas e em momentos distintos. Uma petição está pautada para hoje, e como se vê, o andamento é esse, e a outra petição está pautada para o dia 23, dois processos.
2: Ou seja, a separação
1: distintos.
2: Não está fundamentada, é apenas essa pergunta.
1: Fundamentada é um juiz de valor, Vossa Excelência. Não há uma decisão...
2: Nos autos.
1: Nos okay. autos.
2: Obrigado, presidente. Não.
6: Presidente, pela ordem.
1: Ministro Fux.
6: É porque eu também não tenho conhecimento, só queria saber do ministro Alexandre Moraes. Vossa Excelência respondeu, apresentou a sua formulação em relação a esse prazo que Vossa Excelência dispunha.
1: Eu posso responder.
6: Apesar
1: que sim,
6: de Vossa Excelência
1: juntou informações.
3: Eu, diferentemente do que, já que Vossa Excelência perguntou, se me permite,
1: não,
3: presidente, nós não temos o procedimento para essa situação, o ministro Flávio Dino bem disse, mas há, por óbvio, e Vossa Excelência, ministro Fux, sabe melhor do que nós, porque é um processualista, há a possibilidade da utilização, seja da interpretação extensiva, seja da analogia procedimental. A presente PET, e para que não haja nenhuma dúvida, isso foi dito aqui, a presente PET foi autuada pelo presidente como direito processual penal, investigação penal. Isso está no print do Supremo Tribunal Federal, isso está no link, está autuada. Então, a presente PET, ela tem natureza de investigação penal, seja pré-investigação, mas Vossa Excelência determinou, e a Secretaria assim o fez, e está categoria, direito processual penal, investigação penal. Em assim sendo, presidente, se Vossa Excelência tivesse decidido antes a alteração do objeto, como fez no presente momento, hoje, todo o procedimento deveria ter sido alterado. Isso é muito importante, presidente, porque Vossa Excelência autuou como investigação penal, Vossa Excelência nos intimou no dia 4 de setembro, como bem recordado pelo ministro Zanin, junto com a intimação veio a decisão de Vossa Excelência, para que nós, aqueles intimados, no meu caso, prestasse informações, foi assim que Vossa Excelência colocou, informações no prazo de 5 dias sobre o constante na PET. Na PET 16662. O que consta na PET 16662? Consta pedido de investigação feito pela Polícia Federal? Não. Consta pedido de investigação feito pelo Ministério Público, pela Procuradoria-Geral da República? Não. Consta pedido de investigação feito pelo ministro André Mendonça? Ele mesmo poderá responder, não. Consta algum pedido de investigação em relação a mim? Não. Vossa Excelência vai votar o quê, presidente? Vai votar um pedido do quê? Não foi isso que Vossa Excelência pediu informações. Vossa Excelência pediu informações sobre o que consta na PET. O que consta na PET é um relatório feito por determinação do ministro André Mendonça e um parecer da Procuradoria-Geral da República dizendo: há uma dupla nulidade, seja em virtude, e aqui repito os argumentos utilizados pela Procuradoria-Geral da República, uma dupla nulidade, seja porque o magistrado atuou como investigador, seja porque determinou uma diligência investigatória sem autorização no plenário. Em virtude disso, é o pedido final, pede a nulidade e a extinção da PET. Nulidade e extinção da PET. Que ao invés de extinção da PET, poderia estar escrito arquivamento da PET. É isso que nós temos a deliberar, presidente. Eu diria que o fato de depois, como o fez o ministro André, encaminhar a Vossa Excelência para fins do artigo 5º, inciso 1º, ok. Para fins que delibere o plenário, sem problemas. Mas o plenário vai deliberar sobre o quê? Vai deliberar sobre o que existe na PET. E o que existe na PET é um pedido de nulidade e arquivamento ou extinção da PET. Não existe pedido de investigação. Salvo se a presidência, ao assumir a relatoria, está fazendo um pedido de ofício, que obviamente não existe. Nem existiria e jamais Vossa Excelência o fez. Isso é muito importante, presidente, e Vossa Excelência testemunha que não só eu, vários ministros, todos os ministros, várias vezes fomos conversar com Vossa Excelência para saber qual o objeto exato. O objeto exato só pode ser o que existe na PET. O que existe na PET, o que vamos votar? Vamos votar o que existe na PET. O Ministério Público pediu a nulidade e a extinção da PET. Extinção da PET, às vezes se chama promoção de arquivamento, às vezes requerimento de arquivamento, às vezes extinção. A extinção leva ao quê? A extinção leva ao arquivamento. E o ministro Zanin bem lembrou, pode ser que haja uma mudança, não acredito, uma mudança histórica, porque o titular da ação penal, nos termos do artigo 129, inciso 1º da Constituição, é o Ministério Público. Esse colegiado de ofício vai votar algo que não está pedido nem pela polícia, nem pelo Ministério Público, instaurando uma investigação que não foi pedida pelo Ministério Público? E depois, também nós vamos nos reunir para oferecer uma denúncia, se o Ministério Público não oferecer? Não existe isso, presidente, com todo o respeito. E dou um passo atrás na minha argumentação. Se assim fosse, se Vossa Excelência tivesse, ou Vossa Excelência disse que agora não é, concordou comigo, não está oferecendo um pedido de ofício. Se houvesse um pedido, seja nos termos do artigo 14 da resolução do CNJ,
5: 135 aplicada aqui por analogia, porque nós não temos previsão regimental, seja o antigo, porque já vai longe, artigo 52 da Lomã. Veja, para procedimento apuratório disciplinar, há necessidade de um pedido. Imagina para abrir uma investigação criminal, não há pedido. E se houvesse pedido, o que diz aqui? Que o interessado deve ser intimado do pedido com cópia da imputação, com indicação de todas as provas, e deve ter 15 dias para se manifestar. Isso se houvesse pedido. Repito, não há pedido nem da polícia, não há pedido nem é da Procuradoria Geral da República. Não há imputação, todas as provas não foram enviadas e o prazo foi de 5 dias. Nós estamos numa miscelânea procedimental. Eu adiantei isso, presidente, uma vez em virtude da pergunta do eminente ministro Luiz Fux. O que eu fiz? Eu obedeci a determinação do presidente de prestar informações no prazo de 5 dias. Até porque, como não havia nenhum pedido de investigação dos órgãos competentes para tal, Polícia Federal ou a Procuradoria-Geral da República, o que se fez foi informações, porque a sessão foi convocada para analisar no dia 15 a PET, e a PET só uma questão a ser analisada, só um pedido na PET, nulidade da investigação ilícita que foi determinada, produção de provas sem autorização do plenário e um pedido de extinção da PET. Então, presidente, aqui nós teríamos que pedir a extinção da PET. Nós teríamos que analisar a extinção ou não da PET, porque não há outro pedido.
1: Vossa Excelência me permite...
5: Pelo amor de Deus, presidente.
1: Apenas para dialogar, ministro Alexandre. Em primeiro lugar, quanto à delimitação do objeto, que procurei fazer quando estava concluindo o relatório na manhã de hoje, eu afirmei que o tema, aliás, eu li o parecer integral da PGR. Todos esses termos que Vossa Excelência referiu foram por mim...
5: Eu não quis repetir para não ser cansativo, né, da Procuradoria.
1: Não, mas fique à vontade. Portanto, de que há uma suscitação de nulidade e... com acolhimento da nulidade, isso leva à extinção. Portanto, esse plenário precisa examinar essa matéria, não há dúvida alguma. Se, hipoteticamente, o plenário não acolher essa nulidade, qual é a consequência? Entendi que, como eu recebi um encaminhamento para levar ao plenário, nos termos, considerando quando... O então ministro André Mendonça estava na relatoria, que as informações trazidas pela Polícia Federal, no relatório que está aqui em questão, seriam aptas a ensejar a adoção de modalidade procedimental própria ante a necessária observância à regra contida no artigo 5º, parágrafo 1º. Portanto, competência do Pleno. Para quê? E aqui incide o artigo 30, 33, aliás, da Lomã, parágrafo 1º. Que foi o que eu levei em conta, que diz, quando no curso de investigação houver indício da prática de crime por parte do magistrado, autoridade policial, civil ou militar, remeterá os respectivos autos ao tribunal, o órgão especial competente, para o julgamento a fim de que prossiga na investigação. Ou seja, o tribunal, se não acolher a preliminar suscitada pela PGR, decidirá, no meu modo de ver, precisa decidir qual é a consequência que vai extrair daí. Pode ser essas que Vossa Excelência está indicando. Na interpretação que fiz, se o tribunal não acolher a preliminar, caberia ao tribunal dizer, autorizo ou não autorizo o prosseguimento da investigação. E por isso que quando delimitei o objeto, eu fiz referência a essas duas circunstâncias. O tribunal precisa decidir sobre a preliminar e, afastando a preliminar, eventualmente, precisa decidir o que vai fazer. E no meu modo de ver... O tribunal, o plenário, neste caso, diria, a investigação prossegue, ou por alguma outra razão, a investigação não procede. Portanto, estou explicando, Vossa Excelência, a compreensão que me levou até este momento.
3: Mas, presidente, ainda com todo respeito, a cronologia feita por Vossa Excelência falha, com todo respeito, num único momento. Porque já há manifestação do titular da ação penal. Já há uma manifestação.
1: Não quanto, digamos, ao mérito.
3: Exato.
1: Ficou na preliminar que nós temos que apreciar.
3: Temos que apreciar. Não.
1: Não a preliminar?
3: Porque, não, temos que apreciar a preliminar, mas há um pedido. Extinção da PET. Há um pedido. Extinção da PET.
1: Vossa Excelência está lendo como sinônimo de arquivamento.
3: Não, eu estou lendo como extinção. Extinção. O tribunal tem que analisar. O que eu entendi, e obviamente assim como todos os relatores, e o ministro Zanin lembrou um caso em que ele teve exatamente com um membro do Supremo Tribunal Federal, se o próprio ministro André entendesse pela extinção, ele não precisaria mandar para o plenário. Ele entendeu, remeteu ao plenário. Inclusive, no seu despacho, disse, pela transparência, pela publicidade, entendeu, remeteu ao plenário. Ministro André, como qualquer um de nós, relatores, nós não podemos remeter ao plenário mais do que nós temos. Então, ele remeteu ao plenário o quê? Ele remeteu ao plenário um pedido de extinção da PET. Esse é o pedido. O motivo do pedido, a fundamentação do pedido, é a nulidade. Se o plenário entender, e o plenário é soberano para isso, se o plenário entender pela não extinção da PET, o plenário não pode de ofício determinar uma investigação. O plenário tem que devolver à Procuradoria-Geral da República. Presidente, senão o plenário vai estar atuando de ofício.
1: E se devolver, ministro Alexandre, o tribunal pode eventualmente dizer... talvez haja hipoteticamente alguma razão para investigar, mas ouço o titular da ação penal. Isso no momento subsequente, se a preliminar for afastada.
3: Mas como que o plenário já vai dar sua opinião antes do titular da ação penal, presidente? Desculpe.
1: Mas o fato de ouvir...
3: O devido processo legal é assim.
1: Se o tribunal não entender que há alguma circunstância indiciária, o tribunal manda arquivar, ainda que não acolha. Vossa Excelência mesmo disse que o ministro André poderia ter arquivado. Por que ser plenário não pode arquivar, ainda que não reconheça a nulidade?
3: Então, se não arquivar, significa que o plenário vai estar alterando o posicionamento da titularidade da ação penal. Se Vossa Excelência está dizendo que ao não arquivar, o plenário pode dizer, pode ser que haja indícios, o plenário está se substituindo ao titular da ação penal. Não existe isso, presidente.
1: O que eu disse, mas eu compreendo a posição de Vossa Excelência.
3: Por isso, presidente, que aqui foi o que o ministro Zanin colocou, o que o plenário tem que analisar? O pedido da Procuradoria. Há um pedido expresso. Não é um pedido tácito, é um pedido expresso. Qual o pedido? Extinção da PET. Se extinguir a PET... Por qual motivo? Nulidade. Mas o pedido é extinção. Ao extinguir, haveria um pedido subsidiário?
1: Mas isso eu não mencionei.
3: Não, sim. Haveria? Não. Nem da Procuradoria, nem da Polícia. Então extinguiu a PET. Não se extingue a PET. Por quê? Não se extingue a PET porque nós, plenários, achamos que há indícios. Então haverá uma substituição da titularidade da ação penal. Isso é algo... que nunca ocorreu. Então, presidente, essa é uma questão que deve ser analisada, porque há um pedido expresso, há um pedido claro, extinção da PET. Chame-se como quiser, extinção, explosão, arquivamento. Quando se extingue uma PET, qual a consequência prática? Aqui é uma pergunta retórica, presidente.
1: Por isso que eu não me atrevi a responder. Está argumentando.
3: Eu não estou aqui a querer inquirir. Se há uma extinção, quando nós determinamos extinção de um procedimento, qual a consequência? Arquivamento.
5: Olha, a não extinção é o não arquivamento. E quem vai acusar de ofício é o tribunal. Isso realmente fere o princípio acusatório. Para, presidente, se o ministro André me permite...
1: Vossa Excelência estava respondendo nisso e eu pedi uma parte, portanto, não apartearei mais, Vossa Excelência. Se Vossa Excelência puder concluir...
5: Eu já vou adiantar, para não precisar ficar no ping-pong. E aqui perguntei a Vossa Excelência exatamente se eu votaria nessa questão de ordem e se o ministro André votaria.
1: A minha percepção é que votam ambos, mas Vossa Excelência fiquem à vontade.
5: Como ambos são interessados, mas é uma questão estrutural, Vossa Excelência disse, podem não votar nenhum, podem votar ambos. Então, percebi que o ministro André vai votar, eu também irei votar. E nesse sentido...
7: Só para completar aqui,
5: lógico, por favor.
7: Então, a minha preocupação era a primeira, que Vossa Excelência houvera sido intimada.
5: Para prestar informações.
7: E respondeu?
5: Lógico.
7: Claro. Foi dia 4, respondeu...
5: Eu respondi nos 5 dias, prestei as informações, sem, obviamente, análise das todas as provas, porque eu nem, até agora, não foi possível. Isso, como bem disse o eminente presidente, a cada hora havia uma nova prova, uma nova...
1: Menos que isso, ministro.
5: Uma nova PET que surgia, um telefone. Então... Presidente, já foi dito aqui e lido, e Vossa Excelência se recorda, no dia 11 de setembro, eu oficiei Vossa Excelência pedindo para que o julgamento fosse conjunto, e exatamente repetindo a própria decisão de Vossa Excelência dada no dia 9 de setembro, quando justifica, abre aspas, a condução por essa presidência se justifica tanto por razões afetas à lógica instrumental do processo, quanto por força das atribuições da presidência. E continua, evidenciam a PET 16662, a PET 16669, a PET 16704, evidenciam relação de conexão e continência, anuncia um risco concreto de decisões contraditórias e de tumulto processual, precisamente que os artigos 7982 se destinam a prevenir. O tumulto processual, já adiantei, ocorreu, uma teve prazo comum, outro prazo sucessivo. Vossa Excelência bem explicou, mas concorda comigo que houve um tratamento diferenciado. Agora, o mais importante na decisão de Vossa Excelência, presidente, entre aspas, as medidas determinadas em todos os feitos nessas PETs estão assentadas cada qual em bases fáticas e probatórias comuns e que parcialmente se sobrepõem. Estão assentadas cada qual em bases fáticas e probatórias comuns e que parcialmente se sobrepõem. Ora, presidente, isso é muito importante. No mérito da presente PET, se nós chegarmos até o mérito, o ministro Luiz Fux hoje, o ministro André Mendonça poderá votar? Porque, veja, as alegações nas informações são, nas minhas informações, são as alegações que fiz para encaminhar outra PET. Vossa Excelência, ele poderia julgar e afastar alegações de seu próprio interesse na outra PET, no outro julgamento da semana que vem, e vice-versa, ministro André, também em relação a mim. Olha, eu poderei julgar a PET em relação ao ministro André, afastando as alegações que ele mandou a Vossa Excelência em relação a mim? Só essa questão mostra a necessidade do julgamento conjunto. Porque se hoje, no mérito, ele vota e eu não voto, e na quarta-feira, no mérito, como disse Vossa Excelência, repito, todos os feitos, as medidas determinadas em todos os feitos estão assentadas, cada qual em bases fáticas e probatórias comuns. Então, as bases fáticas e probatórias são as mesmas de hoje e da próxima quarta-feira, com a diferença que no mérito eu não voto hoje e ele não vota na próxima quarta-feira. E se as decisões forem contraditórias? Se as bases fáticas são as mesmas? Presidente, não há, e eu peço aqui encarecidamente para que Vossa Excelência reflita nisso, não há razão para que a instrução e o julgamento não sejam conjuntos. As alegações são, como Vossa Excelência disse, bases fáticas e probatórias comuns, se sobrepõem, porque uma anula a outra, uma afasta a outra. Então, como não analisar em conjunto? Aqui, como Vossa Excelência bem salientou na decisão de 9 de setembro, aqui é caso clássico de conexão e continência. Como Vossa Excelência bem acentuou, aqui nós estamos com risco concreto de decisões contraditórias e de tumulto processual, julgando as mesmas coisas, só que com sinal invertido, os mesmos fundamentos, cada qual de um lado, com sinal invertido hoje e na próxima quarta-feira. Então, presidente, com essas considerações, e reiterando que é o fato de não existir pedido de investigação nem da Polícia Federal, nem da Procuradoria-Geral da República, só existir pedido de extinção da PET, esse é o objeto, mas apesar disso, decisões contraditórias são ruins para a Justiça e são ruins, né, para o Tribunal. Eu, pedindo todas as vênias a Vossa Excelência, acompanho a questão de ordem do ministro Gilmar.
8: Muito obrigado, Vossa Excelência.
9: Agora, 5:08, a gente segue nessa cobertura especial da sessão histórica do Supremo Tribunal Federal, que vai decidir se o ministro Alexandre de Moraes será ou não julgado pela corte pelo relacionamento dele com Daniel Vorcaro. Até agora, este tema ainda não foi votado por nenhum ministro. Por quê? Mais cedo, o ministro Gilmar Mendes levantou uma questão de ordem. Ele entende que os processos, que as ações, que as investigações que podem ser abertas contra Alexandre de Moraes sejam votadas juntamente com uma possível investigação contra o ministro André Mendonça, que é acusado por Alexandre de Moraes de uma conduta irregular na condução do inquérito do Banco Master. A votação dessa questão de ordem começou por volta de 15:30. O primeiro a votar foi o presidente do Supremo, o ministro Edson Fachin, que disse que não, que entende que os dois processos precisam ser analisados de maneira separada. Isso já era esperado, até porque o próprio Alexandre de Moraes tinha pedido para ele anteriormente a junção dos processos e o Fachin tinha dito não. Na sequência, 3 ministros se manifestaram e 3 decidiram seguir a posição do Gilmar Mendes, portanto, a posição de juntar os dois processos. Falo do ministro Flávio Dino, também do ministro Cristiano Zanin e também o ministro Alexandre de Moraes, que você acabou de ouvir aqui na Band News FM. Neste momento, quem fala novamente é o ministro Gilmar Mendes, que levantou essa questão de ordem, decidiu pedir que seja analisada a possibilidade de junção dos dois processos e a gente volta a ouvir o que acontece neste momento no Supremo Tribunal Federal.
10: Trabalho mal feito, né? E o delegado, então, era o sujeito o mais temido da região, veio com lanterna na mão, revólver na outra e se deparou com aquela cena de um sujeito cheio de galinhas por perto e tudo, e as galinhas todas alvoroçadas, e ele disse, identificou também, porque ele tinha contato com os malfeitores locais e tal, ele logo chamou o sujeito pelo nome e disse, Zé, o que que você está fazendo aqui na minha casa? E o sujeito disse, serviço mal feito, doutor, desculpe, serviço mal feito. É o que se percebe disso tudo, quer dizer, nós estamos vivenciando uma realidade de serviço muito mal feito, que inspira cuidado e exige, daí inclusive me confortar a proposta que fiz, para que nós possamos ordenar um pouco esta questão e botar, ou se a gente quiser colocar numa expressão vernacular rica, a negrou-se confusão.
9: Agora 5:11, portanto, só reforçando, neste momento temos 4-1 a favor da junção dos processos, da análise conjunta de eventuais processos contra Alexandre de Moraes e também contra André Mendonça. Votaram a favor dessa junção Gilmar Mendes, Cristiano Zanin, Alexandre de Moraes e Flávio Dino. Até agora, apenas o presidente do Supremo, o Edson Fachin, votou por manter os processos e as análises separadas. O ministro Gilmar Mendes continua falando nessa sessão do Supremo.
10: Informes estratégicos, segura tal processo, anda aquele e coisa assim, isto tudo fica uma grande barafunda. De modo que seria muito recomendável que nós colocássemos um pouco de ordem nesse processo, soubéssemos do que nós estamos investigando, verificássemos todas essas informações que não estão seguras, para que pudéssemos prosseguir nesse trabalho, nessa faia.
1: Ministro Gilmar, vou passar a palavra ao ministro André, mas não sem antes dizer a Vossa Excelência que confusão estava quando havia uma liminar num sentido, outra na outra.
10: Não, com certeza.
1: Um juiz
10: presidente.
1: Postando numa direção, outro colega se postando na outra.
10: Não.
1: Ou seja, o que a presidente fez.
10: Não, eu não estou imputando a presidência.
1: Só para ele.
10: Estou dizendo que todo esse relato é extremamente preocupante. Nós que temos orgulho de sermos uma nação de processualista, né, ministro Fux? Estamos conseguindo fazer uma grande barafunda nesse mecanismo, inclusive confundindo o papel do inquisitório com o acusatório. Essa confusão já vinha, eu me lembro do debate que tive lá atrás na turma sobre delação, em que o ministro André dizia que estava recebendo advogados e tal para conduzir as delações. Eu dizia, mas
11: Vossa Excelência, eu nunca disse isso, não, ministro Gilmar. Não ponha,
10: eu disse, Vossa Excelência não é o interesse.
11: Não ponha palavras na minha boca. Vossa Excelência pode dizer isso. Não disse.
10: Mas
11: eu recebo advogados de todas as partes, mas não trato de delação. Única coisa que sempre disse é que se tiver uma delação para eu analisar, eu vou avaliar os critérios. Eu vou avaliar os critérios próprios.
1: Perfeitamente. Ministro André Mendonça, como voto, Vossa Excelência?
11: Agradeço, senhor presidente. Senhor presidente, eu acompanho Vossa Excelência e até na minha intervenção preliminar já havia consignado, primeiro, fazendo justiça a Vossa Excelência, não houve avocação em nenhum momento. Houve, de fato, uma avaliação que submetia a Vossa Excelência de que, à luz do artigo 13, inciso 1, como se avaliaria o arquivamento, a nulidade ou possível abertura de investigação em relação a ministro do tribunal, entendia eu que, à luz do artigo 13, inciso 1, a matéria estaria afeta, não por distribuição, não se trata de distribuição, mas por natureza e essência, à figura do presidente do tribunal. Também justifiquei isso com base na interpretação que vem sendo dada ao artigo 43 do tribunal. Nessa circunstância, logicamente, o presidente poderia ele próprio ser o relator ou eventualmente designar um relator específico para determinada matéria. Entendo também que, à luz, Vossa Excelência citou o Código de Processo Penal, mas à luz do artigo 126 do regimento, também se autoriza, ainda que se considerem conexos, eu não considero conexo, mas ainda que se considerem conexos, pode haver julgamentos separados, Vossa Excelência assim já o justificou e sustentou no voto agora proferido. apenas um registro. É, o que há de fato é uma notícia de fato que a Polícia Federal trouxe, à luz de um documento ou de uma mensagem que mencionava Andrei e Paulo, a própria Polícia Federal, então fazem referência nessas informações que seriam, na visão dela, o diretor-geral e o procurador-geral. E quando eu faço referência, ao artigo 5º, eu faço referência não em relação ao ministro Alexandre, mas em função do que a PF ali havia colocado. E só que diante das informações, quando eu submeto ao plenário, não faço em relação, numa avaliação preliminar, em relação ao procurador-geral. Mas entendi que deveria submeter a Vossa Excelência para avaliação em relação ao relato que a Polícia Federal faz em grande medida em relação a um colega do tribunal. Dito isso, registrar por fim que entendo não haver as mesmas bases fáticas como foram referidas aqui. O que há em relação a mim foi um suposto relatório de inteligência que a própria imprensa divulga como fake. Isso saiu em vários, mas mais do que isso, um relatório ilegal com monitoramento, segundo se fala, e coleta seletiva de dados de ministro deste tribunal, de outras autoridades da República, numa atividade própria, como já referido neste tribunal, de uma PF paralela. Então, o que há na verdade ali é um documento ilegal e o próprio documento fala que não tem valor probatório. O próprio documento. Então, não são coisas comparáveis. Queria deixar isso muito claro. Não estou fazendo um juízo de valor. Estou dizendo que são questões fáticas totalmente distintas. São situações jurídicas totalmente distintas. Isso eu preciso deixar claro. Assim, senhor presidente, rogando vênia à divergência, eu acompanho Vossa Excelência na questão de ordem.
12: Muito obrigado, ministro André.
9: Agora às 5:19, portanto, registrado o voto do ministro André Mendonça, que se coloca contra a questão de ordem levantada pelo ministro Gilmar Mendes, que defende juntar as análises dos casos dele, André Mendonça, acusado de irregularidades por Alexandre de Moraes, e do Alexandre de Moraes, acusado de ter relações equivocadas, para dizer o mínimo, com o banqueiro Daniel Vorcaro. Situação de momento. 4 ministros votaram a favor da junção desses dois casos, Gilmar Mendes, Cristiano Zanin, Flávio Dino e também o Alexandre de Moraes. 2 ministros votaram por manter os processos separados, o André Mendonça e também o presidente da corte, o ministro Edson Fachin. Na sequência, devemos ter os votos ainda dos ministros Luiz Fux e Carmen Lúcia. Neste momento, Alexandre de Moraes falando novamente.
13: Não houve monitoramento algum. Com todo respeito, chega a ser patética essa alegação.
11: O documento fala isso.
13: É? O que há é um documento que já estava registrado. E como eu disse, presidente, é muito fácil saber se o que consta no relatório de inteligência é verdadeiro ou não. Basta intimar testemunhas. E por que isso? É, no mundo todo, relatórios de inteligência são tratados como meios de obtenção de prova, assim como as colaborações premiadas. O ministro André tem total razão. Relatório de inteligência não é prova.
11: E não é meio de
13: obtenção de prova.
11: É, nem isso é.
13: Basta chamar os policiais que participaram e que várias e várias vezes afirmaram que o ministro André indagou e solicitou que me colocasse na investigação.
11: Meu Deus do céu.
13: E aqui, presidente, e aqui é importante também dizer, e aqui o fato é objetivo,
11: meu Deus.
13: O ministro André acabou de falar que a Polícia Federal mandou dados sobre, eventualmente, o procurador-geral e, a partir disso, surgiu... Não é verdade, presidente.
11: Está nas informações.
13: Não é verdade. Não é verdade. O ministro André, presidente, e fato, versões e interpretações, cada um tem a sua.
11: É, eu tô vendo.
13: Fatos são fatos.
11: Tô vendo.
13: O ministro André, presidente, no dia 18 de maio de 2026, na PET 15625, que inclusive sua excelência

0: que houve a necessidade do pedido da Procuradoria, na PET 15625, o ministro André Mendonça deu uma decisão de busca e apreensão em relação a um perito que estava fazendo um dossiê ilegal em relação a um colega, um dossiê ilegal em relação a mim, em conluio com uma jornalista. E quem diz não sou eu. Quem diz é a delegada que cuidou do caso e deu depoimento sobre isso, para vazar informações desse dossiê. E Sua Excelência, nessa, repito, PET 15625, em 18 de maio de 2026, deu a decisão, determinou a apreensão e preservação do arquivo, de dois arquivos, moraes.pdf e toffoli.pdf. Apreensão e preservação do arquivo. Nesse arquivo, que era um dossiê, e à época essa jornalista dizia todos os dias, logo vai sair um dossiê, e o perito que foi afastado, inclusive entrou em contato com essa delegada dizendo, liga para essa jornalista, liga que ela está esperando as coisas que nós... Nessa PET, o arquivo moraes.pdf ficou resguardado. Nesse arquivo, já tinha inviolabilidade ao exercício da advocacia, o contrato da minha mulher, tinha extração de bloco de notas, porque extração de bloco de notas é uma coisa, mensagem é outra. Extração do bloco de notas, e aí presume que pode ser que talvez, mas isso já tinha. O ministro André tinha conhecimento disso no dia 18,
1: depois eu lhe concedo a palavra,
0: do 5 de 2026, ou alguns dias depois, porque 18 do 5 foi a de 2026 foi a decisão. Olha, se com base nisso o ministro André ou qualquer um de nós entendesse presente elementos indiciários contra a colega, deveria ter remetido ao plenário lá, 18 de 5 de 2026. Não. Essa PET ficou lá guardadinha, presidente, a PET 15625. No dia 18 de maio, maio, junho, julho, agosto. 3 meses depois, no dia 24 de agosto, de ofício, nenhum pedido, nenhuma indicação da Polícia Federal, nenhum pedido, nenhuma indicação da Procuradoria-Geral, de ofício, o eminente ministro André Mendonça determina a investigação contra mim e dá um prazo de 72 horas para que se fizesse o IPJ, coloca sigilo 4 e ignora a Procuradoria-Geral, nem ouve e nem dá ciência. Veja, de ofício, porque já tinha esses dados desse dossiê falso do perito, arquivo moraes.pdf, desde 18 de maio. No dia 28, também de ofício, sem pedido da PF, sem pedido da Procuradoria, determina a distribuição por prevenção, ou seja, para ele mesmo, para manter consigo essa ilegal investigação que se iniciava. E aí, presidente, quando vem o parecer da Procuradoria-Geral, porque só aí a Procuradoria-Geral foi cientificada, para extinção da PET por nulidade, só aí é que manda para o plenário. Essa é a cronologia dos fatos, presidente.
1: Ministro Alexandre, Vossa Excelência poderia concluir que eu vou propor um intervalo para que a gente possa prosseguir.
0: Vou concluir, presidente.
1: Então.
0: salientando novamente

0: que desde o dossiê, a feitura de um dossiê criminoso em 18/5, pelo perito que foi afastado, Moraes.pdf, até a determinação de investigação e que se fizesse uma prova contra o colega, não houve um pedido da PF e não houve um pedido da Procuradoria-Geral da República, como não há nenhum pedido para que esse tribunal delibere, salvo um, extinção da PET. Obrigado, presidente.
1: Muito obrigado, Vossa Excelência. Ministro André Mendonça, em seguida vamos ouvir o senhor Procurador-Geral que pede a palavra. Eu proponho que, se o ministro Fux e o ministro Carlos estiverem de acordo, façamos um intervalo. A ideia é aplicar aqui o dispositivo do regimento, que nós possamos ir depois das 18 horas para pelo menos essa questão nós solvermos no dia de hoje. Vejo que todos estão de acordo. Com a palavra, o ministro André Mendonça.
2: Senhor presidente, esse arquivo que eu determinei a busca era um arquivo ilegal, não tinha nenhum conhecimento sobre veracidade, o que tinha ali realmente. Tanto que determinei a busca e a apreensão do material. O que de fato motivou e única e exclusivamente motivou foi a menção a uma mensagem que a Polícia Federal traz em duas IPJs, tanto na terceira fase como na sexta fase. Só recapitulando, a terceira fase foi a prisão de Daniel Vorcaro, a segunda prisão de Daniel Vorcaro, em função de uma milícia, tanto digital como violenta, que ele tinha estruturado. E na sexta fase, esse material volta, porque aquela milícia que foi desarticulada na terceira fase, ela se reorganiza agora com a participação do seu pai, Henrique Vorcaro, e a integração ou assunção de postos de comando de outros integrantes naquela milícia violenta que se tinha presente. E nesses dois documentos, na sessão da segunda turma, em que se ratifica e confirma o voto da prisão da sexta fase, ou das prisões da sexta fase, eu anuncio que, estudando o caso, eu ia determinar a extração dos dados da nuvem de uma pessoa denominada Sicário, que era um dos integrantes daquela organização que veio a falecer. Essas informações chegam no dia 30 de junho. E então, na reavaliação que eu tinha que fazer do que fazer com aquelas informações, a assessoria me traz que tinham ali a informação de mensagem, uma mensagem, na verdade duas mensagens, sem identificação de quem seriam ou quem seria o destinatário daquelas mensagens que haviam sido apresentadas por Daniel Vorcaro, dizendo basicamente o seguinte: boa, vou mudar minha ida a Abu Dhabi. As coisas aqui, do ponto de vista econômico, estão andando bem. Consegui colocar no banco 800 milhões e devem estar mais 400 milhões na próxima semana. O FGC começou a fazer aos poucos. O problema agora é que tive informações informais e em confidência de turma do Banco Central de Quijé e os diretores estão na pressão máxima de novo para uma medida. A própria Polícia Federal afirma que G aqui possivelmente seria o presidente do Banco Central, Galípolo. Pois o Bacen está sendo muito pressionado pela PFMP, alegando que farão algo contra mim. É importante reforçar com Andrei e Paulo para não deixar ninguém de baixo fazer sacanagem. Esse era o teor da mensagem. E a Polícia Federal faz referência, que provavelmente seriam referências a Andrei, diretor-geral, e ao procurador-geral. E aqui não estou fazendo também juízo de valor em relação ao procurador.
3: Nós perdemos momentaneamente o sinal da sessão do Supremo Tribunal Federal que decide o futuro do ministro Alexandre de Moraes. Sinal restabelecido por aqui.
2: É uma fala estritamente normal. Ó, veja se o pessoal da PF aí não faz sacanagem. Ou alguém da sua relação não é uma fala ilícita. Então eu peço informações em função disso. Escuta, como tinha referência ao procurador-geral, possível referência ao procurador-geral, eu fiz referência ao artigo 5º, inciso 1, não por conta de ministro do tribunal. Eu fiz referência porque nós tínhamos uma situação onde a competência para se avaliar conduta de ministro supremo e de procurador-geral da República também são o plenário do tribunal. E assim peço as informações. Ora, por que não dei notícia prévia ao procurador-geral? Porque, para preservar a compartimentação das informações, poderia ser o nada, mas poderia vir algo robusto. Entendo, fazendo um juízo de valor prévio, que não veio em relação ao procurador-geral. E o fiz com base em dois dispositivos do Código de Processo Penal do juiz das garantias. O juiz das garantias, que nós julgamos nesse plenário do Supremo Tribunal Federal, ele diz, o artigo 3º A, do juiz das garantias. Perdão. O artigo 3º A, ele acabou tendo uma interpretação conforme a Constituição no julgamento que nós deliberamos nesse Supremo Tribunal Federal, dizendo essencialmente que o fato de ali estar previsto que deve-se respeitar o modelo acusatório, isso não impede o juiz de fazer solicitações ou pedir diligências. E o artigo 3º B, inciso 10, diz expressamente que o juiz, na análise do seu, no desempenho da sua responsabilidade, o juiz das garantias é responsável pelo controle de legalidade da investigação criminal e pela salvaguarda dos direitos individuais, cuja franquia tenha sido reservada à autorização prévia do Poder Judiciário, competindo-lhe, especialmente, inciso 10, requisitar documentos e laudos e informações ao delegado de polícia sobre o andamento das investigações. E foi estritamente isso que eu pedi. Estritamente isso. Pelo menos, o próprio ministro Alexandre, ministro Flávio Dino e ministro Cristiano Zanin falaram nos seus pronunciamentos até aqui, ó, nós não temos um procedimento claro. Não temos exatamente como proceder. Qual era a única segurança que eu tinha? Seguir o precedente do Supremo, quanto aos juízes das garantias. Não por conta do ministro Alexandre, por conta de uma situação que poderia, em tese, implicar ou não o Procurador-Geral da República. Eu cumpri estritamente o precedente do Supremo Tribunal Federal. E até recentemente, nessas discussões, houve um pronunciamento, um artigo assinado por 3 grandes advogados e juristas associados do IASP, o Dr. Toron, o Dr. Hamilton Dias de Souza e o Dr. e professor da USP, Renato de Melo Jorge Silveira. Nesse artigo, publicado, salvo engano, na Folha de São Paulo, na Folha de São Paulo, os eminentes juristas dizem: pode-se sustentar que identificado o interlocutor, a pesquisa deveria ter cessado. Mas a tese contrária é séria. Uma comunicação isolada pode ser enganosa e exigir contexto. Era isso que se precisava. Qual é o contexto dessa conversa? Quem é o interlocutor? É um advogado? É um terceiro? Eu mesmo fui surpreendido no curso dessas questões com um advogado, entre aspas, vendendo influência, porque eu tinha ido comprar um terno, tive que apresentar nota fiscal, tive que apresentar minha fatura de cartão de crédito de 2 anos atrás, que eu tive que procurar para dizer, não, eu que paguei minha roupa. Falas fora de contexto podem gerar pretextos. E nós não podemos ter pretextos. Por exemplo, entendo eu que haveria pretexto prioritariamente em relação hoje ao procurador-geral, dos elementos que eu tenho. Seria um pretexto. Muito claro. Não tem nenhuma... Ó, participou de um evento. Ok, isso é algo que, entre aspas, todos nós, em uma ou outra medida, estamos em situações sociais. Agora, aquilo que eu imaginava que seria em relação às pessoas que tinham ali a identificação, vem aí uma documentação mais farta, que nós precisamos analisar, e de fato eu não fiz juízo de valor, eu encaminhei e deveria encaminhar, por isso entendo que nós estamos aqui para analisar essa questão. Agora, foi adotado um procedimento com base nos precedentes e numa situação, de fato, que não tinha nos documentos, em nenhum documento específico, uma referência expressa ao ministro Alexandre.
4: Presidente, antes do intervalo e antes do procurador-geral, é a última manifestação.
1: Eu acabei de ver o horário, talvez devamos prosseguir, porque a essa altura... fazermos um intervalo e faltam 2 votos a serem tomados e a manifestação do Dr. Paulo, que eu já anunciei pela terceira vez, mas vamos antes ouvir o ministro.
5: Presidente, veja, os debates demonstram cada vez mais a conexão, a necessidade de tudo ser devidamente apurado em conjunto. O ministro André disse, abre aspas, meus assessores trouxeram 2 mensagens sem identificação.
2: Perdão, ministro.
5: Foi a fala dita.
2: Trouxeram das informações.
5: Das informações.
2: Isso. Dos documentos. Então, analise se tem alguma coisa pendente para a gente avaliar.
5: Isso, presidente, mostra a seletividade, porque não. Todas... Permite que eu continue?
2: Permite.
5: Eu ouvi com toda atenção, Vossa Excelência.
2: Vossa Excelência tem a palavra.
5: Isso confirma, presidente, o que o relatório de inteligência... colocou, e aqui eu repito a necessidade de se ouvir quem fez, que fala o tratamento diferenciado entre autoridades de igual situação. Diferente do disposto quando o avanço de linhas relativas a distintas autoridades alcançadas pela operação Compasse Zero, apesar de similaridade de estágio de elementos. Quanto ao ministro Alexandre de Moraes, o discurso do relator denota interesse no início de investigação formal quanto a ele, tendo solicitado mais de uma vez que a equipe de investigação encaminhasse alguma provocação a ele nesse sentido. Como não foi encaminhada nenhuma provocação, porque nada havia, nem da polícia, nem da Procuradoria-Geral, meus assessores trouxeram, ou seja, uma investigação de ofício. E aqui, presidente, antes de passar a Vossa Excelência, veja, basta olhar o IPJ e entender um pouco de tecnologia, não há nenhuma mensagem que se refere a Paulo e Andrei. Há um texto de notas, no bloco de notas, que se, por ilação, se afere que virou mensagem. Não há no celular apreendido nenhuma mensagem. E nós estamos agora com o celular também. Obrigado, presidente.
2: Presidente, eu preciso, me perdoe, eu sei que o tempo... Perdão, doutor Paulo.
1: Eu proponho, claro, que vou conceder a palavra, excelência, mas como nós estamos decidindo aqui, ó, eu sei que os temas acabam sendo imbricados, eu vou ouvir Vossa Excelência e em seguida o Procurador-Geral da República com a permissão dos demais colegas.
2: Quem faz análise preliminar das questões que estão nos processos são a assessoria. O ministro não tem tempo de ficar analisando. Ninguém foi buscar informação. Nós temos os documentos e temos os autos e temos que analisar os autos. É isso que nós temos. As IPJs fazem sim referências me perdoe, doutor Paulo, mas fazem referências expressas ao nome de Vossa Excelência e ao nome do Andrei Rodrigues. Fala que provavelmente seriam Vossa Excelência e Andrei Rodrigues.
5: Mesmo, mas fazem no bloco de notas.
2: Não.
5: Não há um print da mensagem.
2: Não no print.
5: Não existe.
2: Não no print, ministro Alexandre.
5: Não existe.
2: Deixa eu pegar aqui.
5: No bloco de notas, basta ler o IPJ com calma.
2: Vou pegar depois, enquanto os colegas votam, eu trago a vossa.
1: Muito obrigado. Pois não, doutor Paulo, embora a Vossa Excelência não tenha feito a sustentação, mas a manifestação, creio que é importante, até porque Vossa Excelência é o Procurador-Geral da República.
6: Muito obrigado, senhor presidente, senhora ministra Carmen Lúcia, senhores ministros, senhores advogados. Eu gostaria de fazer uma pontuação aqui que me parece muito importante, tendo em vista a menção ao meu nome e ao cargo de Procurador-Geral da República. Também Procurador-Geral da República só pode ser investigado depois da autorização do órgão próprio do Ministério Público Federal. Mas eu fico feliz que o ministro André Mendonça tenha reconhecido que não havia nada no que foi colhido que pudesse induzir a alguma prática de ilícito por parte do Procurador-Geral da República. Eu gostaria de deixar isso claro, até para evitar mal-entendidos. Seus objetivos. Não existe, nem tive, relacionamento de proximidade com o senhor Vorcaro. O único encontro que eu tive com o senhor Vorcaro se deu com várias autoridades em abril de 2024. A única ligação intermediada por advogado foi brevíssima e banal. De fato, o resultado da IPJ aponta apenas mensagens sem nenhuma relevância jurídica. Antes e depois, a atuação do Ministério Público Federal, em primeiro grau, e no Supremo Tribunal Federal, sempre foi pelo total esclarecimento dos fatos e pelo sucesso da persecução penal. Quem analisa os fatos sem viés verá que o Ministério Público, no exercício do papel de titular da ação penal, foi preciso e foi correto. Agradecendo mais uma vez ao ministro André Mendonça pela referência que fez com relação à ausência de qualquer dúvida que Vossa Excelência tenha sobre a idoneidade do trabalho da Procuradoria-Geral da República, e agradeço a palavra.
2: Agradeço, presidente. Só para fazer então referência, doutor Paulo, eu tento ser justo. Ninguém gostaria de estar aqui. Estamos aqui por dever de ofício. E assim, a gente pode até avaliar se ela não deveria ter feito isso, talvez hoje, conhecendo os fatos.
7: É impressionante, presidente, que uma pessoa da estatura do Paulo Gonet sofra esse tipo de ilação. Isto sim é leviandade. Isto sim é leviandade. O sujeito investido de um sentimento policialesco
2: junto com os seus delegados. Presidente, agora eu que estou com a
1: ministro
2: palavra, ele não tem direito à
1: ministro
2: parte.
1: Ministro Gilmar, peço a vossa excelência.
7: É impressionante a disfarçatez desse sujeito.
2: A disfarçatez de vossa excelência.
1: Ministro
2: Me
1: André.
2: Respeite.
1: Ministro André.
2: Posso aqui na brincadeira, não estou chorando, chorar. Não.
1: Ministro
2: aqui Fachin. Não tem choro, não.
1: Ministro Fachin.
2: Respeite.
1: Ministro Fachin, se Vossa Excelência, com todo
2: respeito... Eu preciso agora...
1: Não toma uma providência, eu vou pedir vista.
2: Não, eu preciso esclarecer.
1: É impossível.
5: Dessa maneira, Fachin, nós não vamos...
1: É ministro Fachin. Ministro Fachin, por favor. O poder de polícia da sessão compete a Vossa Excelência.
5: É verdade.
1: Ministro André, nós estamos em termos que
2: agredido.
1: Degradam a imagem
5: do
1: tribunal.
5: Já pedi.
2: Eu não
1: e se são nesses termos,
2: eu não
1: presidente.
2: Fiz.
5: Um minutinho.
1: Se são, não, ministro.
2: Não, eu preciso.
1: Vossa Excelência está
5: tentando acalmar.
1: Não, Vossa Excelência está assistindo isso há horas. Há horas.
2: Minha parte? Não,
1: há horas.
2: Ministro Dino.
1: Vossa Excelência está assistindo a isso há horas. E está transformando o Supremo nas próximas semanas, quiçá meses, neste debate. Se Vossa Excelência vai assistir a isto, eu não vou.
8: Tá pedindo desculpa. Porque eu sou funcionário público deste país e tenho respeito a ele. Então, presidente, eu faço mais uma vez um apelo. O que Vossa Excelência, a condução de Vossa Excelência, está conduzindo a que este debate que Vossa Excelência acabou de assistir se prorrogue por meses.
9: Ministro
8: isto,
9: Flávio,
8: meses.
9: Vossa Excelência que testemunha meses. Que eu tenho conduzido na medida
8: presidente,
9: do possível.
8: E essa situação que está posta deriva desta condução de Vossa Excelência.
9: É a conclusão de Vossa Excelência.
8: E eu estou informando a Vossa Excelência que Vossa Excelência está conduzindo o Supremo para ficar deste modo degradante do ponto de vista técnico e ético por meses.
9: É a
8: apenas
9: conclusão,
8: faço essa,
9: é a conclusão
8: faço
9: de
8: essa lembrança patriótica, Vossa Excelência, e fraterna.
9: É a conclusão de Vossa Excelência fez um pedido de vista, ministro?
10: Não, eu queria só terminar antes dele avaliar.
8: Eu estou fazendo pedido de vista, presidente.
10: Eu posso só esclarecer.
8: Eu tenho que interromper esta situação, porque nós temos uma questão de ordem. Nós não temos condições de deliberar. O clima é daí para pior. A sociedade assistindo, diferente do rito que a lei manda. Presidente, com todo respeito, não me importa se haverá no meu Instagram ou no meu Facebook milhares de mensagens dizendo da impunidade, da corrupção. Eu tenho responsabilidade com esse país. E há 15 dias de uma eleição, o tribunal se expôs a isto e veja, sem ponto final, presidente. Acho que Vossa Excelência não se deu conta disso. Porque Vossa Excelência, além de marcar esta sessão desastrada, ainda marcou uma na próxima semana. E nas próximas semanas, Vossa Excelência está condenado a marcar dezenas de sessões iguais à esta.
9: E por que, ministro Flávio?
8: Presidente, as mensagens do ministro Fux, as mensagens do ministro Cássio, as mensagens relativas ao ministro André, nós vamos parar onde? Eu imaginava que Vossa Excelência tinha pensado nisso.
10: Ministro, pela ordem, tem mensagem
11: relacionada. Tem mensagens?
10: Mensagem comigo não tem.
8: Tem.
10: Não tem, não, senhor.
8: Tem.
10: Não tem.
8: Tem, ministro.
10: Comigo
8: tem.
10: Alguém falando de mim.
11: Comigo
10: nunca
11: não.
10: Nunca vi esse cidadão na minha vida. Nunca tive relação com ele.
8: Eu
10: não
8: acredito.
10: Tem. Vossa Excelência não lance, só se Vossa Excelência está se baseando nesses inquéritos que surgem do nada.
8: Não
10: veja, tem.
8: Ministro.
10: Não tem.
8: Eu ministro, só posso esclarecer.
9: Ministro André,
8: terá
9: ministro
8: que esclarecer
9: André.
8: Isto no momento próprio. Infelizmente, a menção ao
10: a
8: nome de Vossa
10: Excelência. Excelência.
8: Infelizmente.
9: Muito obrigado.
8: E aí nós vamos ficar semanas.
10: Acaba de gerar a mesma coisa.
8: Nós vamos ficar semanas debatendo isto.
9: Isso, então, Flávio, eu peço licença.
8: Eu reconsigno o meu pedido de vista.
9: Perdão?
8: Eu consigno o meu pedido de vista.
9: Então, colocadas essas circunstâncias. E deduzido o pedido de vista, vossas excelências gostariam de se manifestar?
10: Isso adiantando... é questão formal?
9: Pois não. Como há pedido de vista, mas ainda assim vou conceder a palavra e encareço os eminentes pares que nós possamos ouvir os dois votos, concluir os dois votos e proclamar o resultado provisório com a atribuição do pedido de vista ao ministro Flávio.
8: Eu agradeço, presidente.
9: Ministro Luiz Fux, como vota na QO, Vossa Excelência?
10: Senhor presidente, essa questão, em primeiro lugar, ela revela que não há a previsão no regimento interno dessa questão. E assim é que, nos casos omissos, deve funcionar a presidência do tribunal. Essa é que a redação do regimento interno. Nos casos omissos, como aqui se alegou, que não há precedente, nos casos omissos resolve o presidente do tribunal. Por outro lado, senhor presidente, eu entendo que não há a mais tênue conexão entre essas duas PETs. Uma alega abuso de autoridade, a outra alega atos supostamente ilícitos praticados por um membro da corte. Então não há mais tênue possibilidade de decisões contraditórias. Uma coisa é abuso de autoridade, outra coisa é essa investigação. Por outro lado, a conexão, continência que se fala, pressupõe causas penais que estão em jogo. Não há causas penais. Não há processo criminal. Não há inquérito. O que há é uma informação que foi levada à Vossa Excelência. E que, nestas informações levadas à Vossa Excelência, o que houve foi uma divergência entre dois ministros da competência para deliberar sobre determinados fatos. O relator do inquérito 4781, que requisitou e valorou material sobre o relator da PET 1662 e que supervisiona a investigação em que aquele é implicado. No meu modo de ver, a presidência foi instada a compor essa divergência e o fez pela via administrativa que o regimento lhe faculta. Essa é a nossa percepção. Estamos diante de um incidente de competência entre os dois ministros, mas por fatos absolutamente diferentes. Quando se adota o Instituto da Conexão, a preocupação não é que gerem decisões contraditórias. Uma coisa é saber se vai abrir investigação contra determinado ministro. Outra coisa é saber se houve abuso de autoridade por fatos outros. Inclusive, esses fatos do abuso de autoridade são essas coisas que se traz ao léu, essas informações sem respaldo. Senhor presidente, essa confusão que se gerou, eu não ouvi bem a palavra que o ministro Gilmar apelidou essa confusão, mas houve aí uma expressão do vernáculo, segundo Sua Excelência. Essa grande confusão que se gerou foi porque havia uma informação sem previsão no regimento que Vossa Excelência iria avaliar e trazer para o plenário, mas não é uma investigação, não é um inquérito, não é uma causa penal. São informações. E outra coisa, ainda que se queira dizer que eventualmente não foi obedecido o contraditório, eu assisti, muito embora nessas informações não há contraditório. A Excelência, como presidente, recebeu essas informações. E aí, na omissão do regimento, tinha que fazer alguma coisa. Poderia ter decidido sozinho, mas trouxe aqui para o plenário, que é o objeto da nossa deliberação. Mas isso também decorre do fato de que, logo após a Excelência ter apreciado essas informações, surge um documento do nada que passa a embasar uma retaliação de um ministro contra o outro. Por que causa pretende? Abuso de autoridade. Qual é a outra causa pretende? Uma informação que chegou à presidência e que, como dever de ofício, Vossa Excelência teve de trazer para cá, para saber qual o procedimento a ser adotado. E por quê? Porque o regimento não prevê esse procedimento. E por que o regimento não prevê esse procedimento? Porque o regimento interno do Supremo está submetido a uma adaptação que até hoje não saiu. Sabe lá por quê? Então, senhor presidente, não tem causas penais, não é nem inquérito nem ação penal, são informações que foram levadas à Vossa Excelência. Regimento não prevê nos casos omissos. Quem tem que atuar é a presidência, efetivamente. De sorte, senhor presidente, para poupar mais tempo, eu vou fazer as juntadas do voto, e eu entendo que Vossa Excelência deu a solução correta e acompanho o voto de Vossa Excelência.
9: Muito obrigado. Como voto é ministro.
3: Portanto, registrado também agora 5:56 o voto do ministro Luiz Fux a favor do adiamento do julgamento do ministro Alexandre de Moraes. Neste momento, 4 ministros votaram a favor da junção. Na verdade, o ministro Luiz Fux votou pelo não adiamento. 4 ministros votaram pela junção dos processos do Alexandre de Moraes e também do André Mendonça, o Flávio Dino, Alexandre de Moraes, o Cristiano Zanin e também o Gilmar Mendes, e 3 ministros votaram pela manutenção dos processos separados, o Edson Fachin, o André Mendonça e também o Luiz Fux. Só que o ministro Flávio Dino, agora há pouco, pediu vista, ou seja, o julgamento sobre se Alexandre de Moraes será ou não julgado pela corte será paralisado por um período de até 90 dias. Ainda assim, o ministro Luiz Fux optou por apresentar o voto dele a respeito dessa questão de ordem de juntar ou não os processos, e agora quem fala é a ministra Carmen Lúcia, que será a última a votar.
11: Estar cívico em todas as cidadãs e cidadãos brasileiros nesses últimos dias. Eu me sinto, e estou falando apenas por mim, quem fala pelo Supremo é Vossa Excelência Presidente. Eu me sinto um pouco até envergonhada, presidente, de, no momento em que o Brasil está há menos de 20 dias da eleição, estarem todos voltados a questões do Supremo, que são questões processuais em parte, com muita expressão e com questões graves mesmo, mas nós não garantimos o rigor e a serenidade que no meu papel de cidadã e de juiz eu deveria ter talvez ajudado mais a promover. O Poder Judiciário existe para tranquilizar o povo e nós geramos intranquilidade, acho, e essa é a minha percepção. Acho que nós mesmos, neste Supremo, inebriamos o sentimento de justiça da cidadania brasileira nesses últimos dias. Eu, esses dias, dizia a um dos colegas, conversei com o ministro Alexandre de Moraes várias vezes, conversei com o ministro André, conversei com Vossa Excelência, me ligam relações de amizade a alguns, de coleguismo a outros, mas eu dizia que eu bebi da lição de Clarice Lispector. Eu não me perdi, mas experimentei a perdição. Porque neste sentido de que o povo brasileiro devia estar preocupado, ocupado, focado em ver qual é a eleição geral, qual é o seu destino, o que eles querem, o único assunto que eu via nos lugares onde eu entrava, numa farmácia, numa padaria ou nos telejornais, era sempre o que estava acontecendo aqui, e que não era um quadro bonito. Portanto, eu queria, se eu fui omissa, já disse isso ao ministro Alexandre, já disse isso ao ministro André, estou repetindo a Vossa Excelência, se eu, como juíza desta casa, devesse ter me conduzido talvez com uma postura diferente para poder ter ajudado mais para evitar isso, eu estou pedindo desculpas à Vossa Excelência, pedindo desculpa a todos os colegas por não ter ajudado a que a gente superasse tudo isso de uma maneira mais rápida. Eu peço desculpa ao povo brasileiro por talvez ter esperado de mim uma postura diferente, mas acho que todos nós aqui queríamos a mesma coisa, que era de tentar resolver, e as questões não foram resolvidas e foram crescendo demais. Portanto, estou pedindo desculpas ao presidente do Supremo, a todos os colegas, mas ao povo brasileiro, porque realmente queria ter sido melhor em poder ter ajudado a acalmar as coisas e não conseguir.
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0: E a gente segue acompanhando o julgamento no Supremo Tribunal Federal. Quem vota é a ministra Carmen Lúcia.
1: Uma avulsa, uma velha avulsa, uma brasileira avulsa, talvez, sem muito eira nem beira. Eu não sofri pressão nenhuma e não sofro, nem de dentro nem de fora. Conversei várias vezes com o ministro Alexandre, conversei com o ministro André, conversamos pessoalmente, conversei com Vossa Excelência. Isto não é, não houve nenhuma pressão, ninguém pediu voto em nenhum sentido. Acho que ninguém pediu para ninguém, mas para mim posso dizer. E não há pressões sobre juízes, porque nós não teríamos um poder judiciário. É falso essa ideia de que clamor público vai nos fazer votar num ou no outro sentido. É preciso que as pessoas acreditem que nós temos a independência necessária para continuarmos a ser juízes. E eu lembro, ministro, presidente e senhores ministros, eu estava, alguns não estava, acho que a maioria, que em 2013, uma revista de circulação nacional, no dia 18 de setembro, portanto daqui a 3 dias faz 13 anos, que trazia uma revista de grande força nacional, trazia foto do ministro, então decano deste tribunal, em sua capa. Era assim: eis o homem. Na sessão daquela semana, tinha havido um adiamento do julgamento da ação penal 470, o ministro Celso de Mello daria o voto decisivo nos embargos infringentes, e a chamada era assim: votou pela condenação no mensalão. Vai ter que decidir entre a impunidade ou a tecnicalidade. Não pode ser juiz Pilato e pode ser crucificado. Eu tenho a revista até hoje. O ministro Celso de Mello iniciou o voto naquele 18 de setembro, uma quarta-feira, lembrando que naquele dia se completavam 67 anos da promulgação da Constituição de 1946, que vai se completar 80 anos daqui a 3 dias, portanto. Ele dizia que então se tinha restaurado a liberdade e dissolvido a ordem autoritária que vigorara antes no país. Eu queria, presidente, tomar 2 minutos do tribunal para lembrar o que o então decano registrou sobre este dado. Ele dizia que, em consequência, aspas, desse significativo evento, o Supremo Tribunal Federal, logo após esse ato de promulgação da Constituição de 1946, reuniu-se para a sua primeira sessão de julgamento, agora sob a égide de uma ordem qualificada no plano político-jurídico pelo signo da legitimidade democrática. E transcrevi a saudação que o então presidente do Supremo, ministro José Linhares, disse naquela primeira sessão de 18 de setembro, aspas, só a ordem jurídica constrói e fortalece as instituições, sem o que a vida e os direitos de cada um ficam à mercê da vontade ou do arbítrio de quem por acaso detém o poder. E em seu voto, o ministro Celso de Mello salientou: ressalto, senhor presidente, se dirigindo ao ministro Joaquim Barbosa, então presidente, que a profunda divisão do Supremo Tribunal Federal, neste momento, põe em evidência, ainda mais por se tratar de um processo tão grave, de índole tão grave, a altíssima relevância da questão jurídica posta em julgamento. E sobre a pressão que nós, juízes, então, teriam sofrido, ele enfatizou: se é certo, portanto, senhor presidente, que esta Suprema Corte constitui, por excelência, um espaço de proteção e defesa das liberdades fundamentais, não é menos exato que os julgamentos do Supremo Tribunal Federal, para que sejam imparciais, isentos, independentes, não podem expor-se a pressões externas, eu diria, e nem internas, e não as há, pelo menos não em relação ao que eu posso entender, como aquelas resultantes do clamor popular ou da pressão das multidões, sob pena de completa subversão do regime constitucional dos direitos e garantias individuais e da aniquilação de inestimáveis prerrogativas essenciais que a ordem jurídica assegura e qualquer pessoa, mediante restauração em juízo, pode exigir. A questão da legitimidade do poder judiciário e do exercício independente da atividade jurisdicional foi analisada e ele disse que este Supremo já considerou abusivo e ilegal a utilização de clamor público de qualquer lado, e como estamos vivendo como se tivessem lados ou torcidas, e eu posso assegurar, falo por mim, como eu disse, porque eu não tenho autorização para falar por ninguém, estou falando como uma cidadã servidora pública há mais de 40 anos e juiz há 20 neste tribunal. A votação, o meu voto, como acho que é o de todos, mas estou falando só por mim, se dá nos termos do que se tem, considerando os princípios que balizaram o meu voto, que eu tinha preparado e que darei na ocasião oportuna, de igualdade de todos na lei, não é perante a lei. A lei podia ser feita e tratar pessoas diferentes, não. Todos são iguais na lei. São os princípios e o primado da República, de uma República que é feita exatamente para dar este tratamento, que nos conduz, que tem sido o condutor, a vertente deste Supremo Tribunal Federal. Não é diferente agora, ainda que alguns de nós estejamos agora sendo o sujeito de indagações que precisam de ser respondidas, e apenas isso.
2: Ministra Carmen, Vossa Excelência permite uma sugestão?
1: Por favor, eu vou votar só na questão de ordem, eu estou apenas dizendo...
2: É sobre a introdução de Vossa Excelência, não é sobre a questão de ordem.
1: Por favor, ministro.
2: É porque eu achei realmente, presidente, muito oportuna a fala da eminente ministra Carmen, porque depois eu fui recebendo, tá aqui, Band, Estados Unidos prepara o rascunho, possíveis novas sanções a Moraes. Esse aqui eu não sei quem é. 247, Estados Unidos podem retomar sanções contra Moraes após sessão do STF, dessa sessão. Jovem Pan, Estados Unidos avaliam nova rodada de sanções contra ministro do STF. Como tem esse portfólio, presidente, e isso aqui é uma ingerência indevida, e como o pronunciamento da ministra Carmen foi especialmente oportuno, brilhante, maduro, assertivo, eu queria sugerir a Vossa Excelência que as notas do pronunciamento da ministra Carmen fossem enviadas ao presidente da República e ao ministro das Relações Exteriores, porque nós até conversamos isso certa vez, se haveria uma paradiplomacia que levaria que Vossa Excelência conversasse com o Chief Justice dos Estados Unidos, John Roberts. Isso é muito controvertido e nunca chegamos a nenhuma conclusão quanto a isso. Mas o certo que, pelo menos em termos constitucionais, que representa o Estado brasileiro, é o Poder Executivo. Então eu gostaria de sugerir, mas é uma sugestão, que Vossa Excelência encaminhe o pronunciamento da ministra Carmen ao Itamaraty e ao presidente da República, tendo em vista essas ameaças à soberania nacional e ameaças ao Supremo, que eu reputo como gravíssimas. Obrigado, ministro Carmen.
1: Agradeço, ministro Flávio, as ponderações que são dirigidas ao presidente. Eu acho que o Supremo Tribunal Federal tem sido, principalmente como órgão de cúpula, um órgão de veto permanente, como dizia o ministro Celso de Mello, permanente e severo ao abuso de autoridade, à corrupção do poder e no poder, à prepotência de governantes, muito mais se partirem de juízes, ao desvio, a qualquer tipo de desvio. Por isso é que nós estamos cuidando deste caso, para verificar o que há de referência a um de nós. O que isso significa? Notícia de fato, indício, em que isso se conforma e a quem isso conduz? Eu não imagino que nenhum de nós 10 aqui queira que penda sobre, 9 porque o ministro Castro não está, penda sobre qualquer um de nós, qualquer dúvida que fique sem clareza. E não é por pressão de fora ou de dentro, é porque a nossa compreensão de que é o nosso dever cuidar de assuntos como esse são tão mais tristonhos por termos chegado a isso, mas nosso dever será cumprido, e será cumprido com, eu acho, compreensão de todas as pessoas de que assim é, porque a Constituição assim quer. Nenhum de nós queria, talvez, estar nessa sessão hoje, e tenho certeza que com alegria ninguém está. Esta é uma sessão que não é das páginas mais festivas de jeito nenhum, longe disso. Então, presidente, eu considero isso para efeito do meu humor, talvez. É um humor pessoal, mas que decorre de uma circunstância cívica. Eu cumprirei o meu dever de juiz, enquanto estiver nos termos da Constituição, das leis da República, e mesmo considerando que há dois dos nossos colegas que agora precisam de alguma decisão nossa sobre encaminhamentos. Encaminhamentos que podem até ser na área penal, são sérios, são graves, apenas é o cumprimento de um ofício que eu tenho neste momento. E quanto à questão de ordem sobre reunião ou não, presidente, eu queria fazer duas observações rápidas. E já adianto que estou acompanhando a posição de Vossa Excelência pela singela circunstância. Eu sou deferente e alguns dizem que eu sou ritualística e institucional em excesso. Não sei se é em excesso, é como eu sei conduzir, né, para a minha segurança e a segurança de quem tem a jurisdição submetida a este Supremo Tribunal Federal. É que não há realmente uma definição clara dessas regras. Eu sou deferente sempre ao relator. Eu acho que a relatoria tem assegurado a história deste Supremo Tribunal Federal. E a relatoria, neste caso, está com Vossa Excelência quanto à petição 16.662, que, além de ser relator, é o presidente que pauta. Foi encaminhado, Vossa Excelência assumiu a relatoria e, como presidente, pautaria quando lhe pareceu conveniente. Como é exame de conveniência e oportunidade, a pauta é do presidente, dizia o ministro Nelson Jobim que esta é a atribuição mais importante do presidente, e, portanto, eu não teria nada a alegar para descontinuar isso. Pode ser conveniente, acho que há boas razões que foram apresentadas, apenas eu acho que a decisão realmente seria de Vossa Excelência. Por outro lado, eu não posso deixar de fazer uma referência sobre essa circunstância de que há um parecer do Ministério Público, principalmente o ministro Alexandre Arguello, que trata da nulidade de um procedimento. Eu preciso resolver sobre essa nulidade, porque, ministro Zanin, diferente do que Vossa Excelência disse, desde 2020, em várias ocasiões, e eu vou levantar e depois encaminhar para Vossa Excelência, eu devolvi à Procuradoria-Geral da República pedidos de arquivamento que não estavam motivados o suficiente. Um é este ano. Porque eu conversei muito quando foi o primeiro, ainda na gestão do doutor Augusto Aras, quando um procurador-geral arquiva um processo ou determina um arquivamento, nós tínhamos uma fórmula desde que eu cheguei aqui. Pedido de arquivamento é obrigatório, considerando que é o dominus litis. Esta fórmula é uma fórmula de um Estado autoritário, de um Estado em que uma pessoa só, como nós já tivemos na ação direta de constitucionalidade, só aí podia entrar. O que gerou, inclusive, o afastamento, a retirada de um ministro deste Supremo Tribunal Federal no plenário. É isso que é o Supremo? Só o Procurador-Geral é que pode encaminhar aqui uma representação de constitucional? Então, tudo embora. E foi. Nós lembramos o nome do ministro que saiu, nós não lembramos nem o nome do Procurador-Geral. O que eu conversei longamente para a primeira devolução que eu fiz, há 3 ou 4 anos, no período da pandemia, com o ministro Pertence, que é o principal autor deste modelo de Ministério Público, é que quando um promotor ou quando um procurador pede o arquivamento numa outra instância, ele manda para o Procurador-Geral e que pode mandar para o Conselho. E quando o Procurador-Geral faz isso, não há outra alternativa. Então, o Supremo não conhece, porque não pode conhecer. Porque a única pessoa que pode conhecer é o Procurador-Geral. Então, eu formulei, ministro Zanin, para devolver e pedir uma segunda análise, e essa segunda análise foi feita com base na construção que o Supremo tinha sobre esta obrigatoriedade de automaticamente aceitar o arquivamento. Este ano, num caso da minha relatoria, tinha vindo, não do Procurador-Geral, do vice-procurador, que não havia nada ali. Eu disse que eu queria outra, a linha verde do que tinha ali, que me parecia grave, e aí ele me devolveu dizendo, de fato, o caso não é de arquivamento. Está prosseguindo o inquérito. Então, pode...
3: Excelência, me permite, me
1: por favor.
3: Na verdade, no meu voto, eu inclusive disse que, como houve, na minha compreensão, uma inversão lógica dos atos procedimentais, que haveria, inclusive, a oportunidade
1: claro.
3: De ser acolhida a questão colocada pelo ministro Gilmar, a oportunidade da Procuradoria-Geral da República se manifestar novamente.
1: Exatamente, foi até essa, porque ficou só na primeira questão.
3: Foi esta, na verdade, eu disse que em vários casos, efetivamente, nós recebemos pedidos de arquivamento com os quais talvez não concordemos, mas que neste assunto, neste tema, o meu encaminhamento foi no sentido exatamente como vieram hoje as informações do ministro Alexandre. Eu verifiquei, inclusive, que sequer estão disponíveis no sistema. Então, é mais uma situação que me leva a reforçar a questão de ordem trazida pelo ministro Gilmar. E aí, inclusive, o procurador-geral da República terá a oportunidade claro. De se manifestar.
1: Eu só estou apenas fazendo essa referência para esclarecer que então vamos mudar a jurisprudência? Não! Nós já viemos mudando, porque muitas vezes o procurador-geral pede o arquivamento e a gente tem mesmo a fórmula, considerando que houve pedido de arquivamento, o Supremo Tribunal Federal. E aí eu pesquisei isso, porque nós estávamos mantendo uma situação em que, no período inclusive da pandemia, várias vezes vinha um arquivamento que eu não achava razoável. E motivava isso e devolvi, considerando que senão nós temos uma pessoa com toda a reverência que eu tenho ao Ministério Público e tenho certeza que o Ministério Público sabe disso, meu respeito, mas eu conversei com o ministro Pertence, já aposentado, mas todo mundo sabe também da minha ligação muito afetuosa e muito próxima dele, para conceber como é que nós tínhamos chegado a, de novo, ter uma situação em que o Supremo ficaria amarrado a um pronunciamento, porque é o dono da ação. Ora, uma ação, no Estado Democrático, ter um dono, realmente, precisa de ajustes e de compreensão deste Supremo. E, portanto, eu devolvi, algumas vezes veio, realmente, voltou com as mesmas coisas, talvez com mais motivação, e aí eu arquivei. Em outras ocasiões, como este ano, o vice-procurador-geral entendeu que, de fato, havia alguns dados ali que ele não tinha relevado o suficiente. E, portanto, só para dizer que, como Vossa Excelência diz, se o resultado for pelo encaminhamento desses indícios ou notícia de fato, o procurador-geral, a procuradoria-geral, terá plenamente condições de avaliar agora, no outro dado. Apenas para deixar isto registrado, mas é algo a latre neste momento. Como eu disse, senhor presidente, senhores ministros, eu tinha voto pronto, mas eu vou aguardar com todo gosto, pedido de vista, e como eu disse ao ministro Flávio Dino, é que neste caso eu não queria deixar de bem pronunciar sobre tudo que diz respeito à minha tristeza e o meu pedido mais uma vez. Eu peço desculpas ao povo brasileiro por não ter sido tão eficiente como uma das integrantes desta casa, que eu tenho muita honra de integrar e que eu queria ter ajudado muito mais para que o Brasil tivesse dormido mais sossegado, sem precisar de conversar e de se sobressaltar.
2: Ministra
1: sobre
2: Carmen,
1: nós.
2: Vossa Excelência, quando fala pedido, pedido, pedido, eu fiquei cheio de esperança de Vossa Excelência dizer, eu peço vista. Aí eu passava...
1: Vossa Excelência já tinha pedido,
2: aí eu passo para Vossa Excelência essa responsabilidade com
1: era,
2: muito
1: era muita vista quando dizem que a justiça é cega. Eu achei que era demais.
2: Vossa Excelência me ensinou que a Vossa Excelência era presidente do TSE. E eu fiz uma sustentação oral única que eu fiz lá. E Vossa Excelência me ensinou que Santa Luzia era padroeira dos olhos, algo assim.
1: Dos olhos.
2: É, eu vou rezar hoje para Santa Luzia.
1: Mas eu conheci há poucos dias uma senhora que dizia que ela chega tarde em casa. Nem sei se eu podia contar isso aqui, mas foi ela que contou, presidente. E para ninguém saber que ela chegou tarde, inclusive o cônjuge, ela reza para Santa Luzia. Eu disse, mas não é para dar as vistas, não, é para os olhos. No meu caso, era para ele não ver.
2: Mas minha esposa está aqui,
1: mas eu
2: ministro,
1: cheguei à conclusão,
2: favor,
1: que Santa Luzia é mais versátil. É só, não sei se a doutora Daniela está por aí, é melhor não contar isso.
4: Proclamo o resultado provisório de julgamento na PET 16662. Da relatoria do ministro-presidente, após o pregão do processo, a leitura do relatório e a questão de ordem suscitada pelo ministro Gilmar Mendes para, determinar em razão da continência a reunião e, por consequência, a tramitação conjunta da PET 16662 e da PET 16704, 2, ordenar, após o apensamento dos feitos mencionados, a redistribuição na forma regimental. 3. Estipular, após a redistribuição dos processos, a necessidade de certificação de todos os magistrados mencionados no âmbito do processo do Banco Master, sobre os quais recaem indícios de recebimento de valores indevidos. 4. Determinar, após a certificação referida, a abertura de prazo para a manifestação do Procurador-Geral da República e dos juízes citados, no que foi acompanhado pelos ministros Cristiano Zanin, Alexandre de Moraes, dos votos dos ministros Edson Fachin, presidente e relator, e André Mendonça, que não acolhiam a questão de ordem, pediu vista dos autos o ministro Flávio Dino. Anteciparam seus votos o ministro Luiz Fux e a ministra Carmen Lúcia, ambos acompanhando o presidente. Impedido o ministro Nunes Marques, afirmou a suspensão o ministro Dias Toffoli. Esse é o resultado provisório.
5: Presidente, só uma observação. O ministro Dino votou na questão de ordem.
6: Ele pediu vista agora.
7: Sim,
6: mas na questão de ordem, ministro Fux.
4: De Vossa Excelência, o ministro Dino, quer que se registre o voto acompanhando o ministro João Armesa?
8: Ministro,

0: 18h24 no horário de Brasília. 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Boa noite, Vólio Bene, boa noite, Isa.
1: Boa noite.
0: Tempo perdido aí, né? Em muitos casos, sim, né? Mas vamos explicar tudo, a nossa paixão é pela explicação, e eu tenho muito orgulho, eu acho que ontem nós ficamos uma hora em primeiro lugar, porque, nossa, falei agora, ficou com o sotaque do Fux, primeiro lugar. Porque eu cantei a confusão que iria acontecer a partir de uma óbvia ilegalidade com a qual concordam três outros ministros, do ministro-presidente. Eu não inventei a lei. O ministro André Mendonça deveria nem estar votando. O Fux, o Faquinho chamou de impedido. Você tirou a relatoria dele e disse que ele é parte. Se ele é parte, por que ele está votando? Ou iria votar caso a PET dele fosse votada? Bom, no fim das contas, não se decidiu, né? Houve um empate. Vamos ver para onde as coisas caminham, e tudo decorre empate, porque o Dino pediu vista, então ele vai ter que devolver o voto. Só a hora que o Dino devolver o voto, porque por enquanto está 4-3, só para vocês entenderem, está 4-3 para que se trate das duas questões de maneira diferente. Para que se trate das duas questões, ou para que se tratem as duas questões de maneira diferente, depende da regência que você escolher. Não é? E só quando o Dino devolver o voto, é que então, muito provavelmente, haverá um empate. Porque qual é a essência da coisa? Nós, ó, atenção, tem vazamento de celular de Vorcaro. O que o Nunes Marques fazia mesmo no verão de 42? Eu odeio o Vólio Bene, eu sou apaixonado por esse filme, eu odeio usar isso como metáfora. Que é o filme mais sensual que eu conheço. Só tem um beijinho leve, mas é muito sensual, Vólio Bene, o verão de 42. O que ele andou fazendo no verão de 42? O escritório... O filho do Fux... Não, o filho do Fux não existe, que existe o escritório Fux. E o Mendonça? Tem vazamento. Aquele encontro lá com o cara do alfaiate foi único? Tudo indica que não. Vai ser um troço seletivo? Mas a questão fundamental aí, para mim, é técnica, senhor Edson Fachin. O senhor escreveu, quando puxou para si todos os procedimentos, de maneira ilegal, diga-se, o que eu também apontei aqui, porque esse negócio de presidente de Supremo falar agora eu sou o relator de tudo, e todas as decisões de relatores estão anuladas e vem tudo para mim. Você imaginou, Vólio Bene, você imaginou, Isa? Digamos que o Flávio ganha a eleição e realmente faça os 9 ministros como ele quer, porque ele quer empichar a gente, quer dizer o quê? Aí o presidente vai fazer também, o presidente vai dizer o que votar e o que não votar. Ou vai lá, que o Lula fizesse isso, mas o Lula não tem uma tradição autoritária no Supremo, né? Até porque quando o Lula foi preso, negaram a...

0: habeas corpus preventivo para ele, 6 ministros, 5 eram indicações do PT. Só um não era, que era o Alexandre. E dos que queriam dar o habeas corpus para impedir a prisão, dos 5, 3 não eram. Então, assim, o Dino fez muito bem apontar, mas que diabo de tribunal vai ser esse em que o presidente chama tudo para si? Mas, de qualquer modo, o Fachin chamou. Pelo mesmo fundamento e conselho teor da manifestação do ministro Alexandre de Moraes, tal, determina a remessa à presidência. Aí ele pediu o inquérito do Banco Master, ele pediu o inquérito do INSS e escreveu, considerando a possibilidade, o resultado da deliberação da PET do Mendonça, ensejar a aplicação de impedimento do Mendonça, eu chamo a relatoria para mim. Mas como é que ele tira a relatoria do Mendonça dizendo que o Mendonça pode ficar impedido e depois o Mendonça fica votando? O ministro Zanin apontou isso. Isso é uma excrescência, isso é um absurdo. E aí vem a história. É que o tribunal nunca fez isso. Quer dizer que o tribunal nunca fez isso e quando faz, faz caca. Mas ele falou que a PET dele... O requerimento do Alexandre fazia parte da PET dele. E a PET dele resulta da PET 16662 do Mendonça. Está tudo junto. Não dá para votar separado. Ah, mas o Fux votou com ele. O Fux tem uma pauta política. E está todo bravinho porque vazou conversa do filho dele com o Vorcaro. E está todo nervoso. Tá lá no celular. Mas vamos ver aqui. Ah, a Carmen, porque com a devida vênia, a Carmen tem medo da opinião pública. Ela falou. Do jeito que ela falou, nós não podemos pensar, não sei o quê. Mas, intelectual do ano. O que é que a rua tá gritando? Ah, a rua tá gritando. Cortem a cabeça do Alexandre. Ela tende a cortar. Na Lava Jato, a Carmen só mudou, assim, a chave quando ela ficou muito evidente que se tratava de uma conspiração política. Mas demorou até mudar a chave. Com a devida vênia, a Carmen foi aquela que homologou 77 delações de uma vez só. Não, não tenho receio de dizer, não. Um absurdo. Em 60 horas, ela homologou 77 delações. Que depois se descobriu, os delatores foram pagos. Que há? Não, eu tenho memória, cara. Porra. O Mendonça, claro. Né? Por que não faria? E o Fachin é outro, que ficou... Editoriais sanguinolentos pautaram o Fachin desde o começo. Ele foi, com a devida vênia, ele foi desmoralizado pelo Dino, ele foi desmoralizado pelo Gilmar, ele foi desmoralizado pelo Dino até no regimento. Hã? Pelo Zanin, com mais calma, e manteve a posição. E agora, e vieram os vazamentos, aí eu quero saber, bicho, eu quero saber, esses outros todos vão ser investigados? Também? Vamos falar, antes de entrar na temperatura, porque isso aqui é importante, Cássio se diz impedido depois de vazamento de conversa. Depois de vazamento de conversa, em que fica claro, um advogado Vorcaro dizendo que o filhinho dele ganhou 500 mil por mês. Tá lá. Ah, não ganhei. Ah, sei lá, porque vai ver que o cara tava enganando o Vorcaro. Tava embolsando dinheiro, enganando o Vorcaro. Tá no Metrópolis hoje. Saiu. Aí, saiu no Metrópolis e agora está em todos os jornais. Mas foi o Metrópolis que deu. O que a gente tem aí? Vai, dois. Cássio se diz impedido depois de vazamento de conversa.
1: É, o ministro do Supremo Tribunal Federal, também presidente do Tribunal Superior Eleitoral, se declarou impedido. Ele lembrou a sua condição de presidente do TSE e observou que a votação tem um óbvio impacto eleitoral. A gente vai ouvir o que ele disse.
2: Eu entendo que eu tenho uma missão que me foi conferida pela Constituição Brasileira e até agora está sendo assegurada por Deus, e que para mim sem absolutamente nenhum menoscabo da relevância desse julgamento, ou mesmo do caso Master, eu entendo que essa missão é mais importante que assegurar o equilíbrio nas eleições de 2026 e que estamos apenas há 19 dias. Eu tenho feito um esforço enorme e isso é de fácil constatação. O Tribunal Superior Eleitoral tem se mantido, em que pese uma ou outra crítica, mas eu estou convicto disso, se mantido absolutamente equidistante de preferências partidárias, de membros, de assessores, de todos aqueles que rondam o processo eleitoral. Posso até estar errado, mas eu reputo que o TSE está indo muito bem. Eu não tenho dúvida em que pese, e os debates vão fluir, que esse julgamento eventualmente pode também impactar no cenário político eleitoral. Então, na condição de presidente do TSE, eu não me sinto confortável para participar desse julgamento e afirmo o meu impedimento.
3: E pediu para sair. Sabe o que eu adoro nessa fala? É ele reconhecer, Vólio Bene, reconhecer, Isa, que isso tudo tem impacto eleitoral.
4: Sim. Claro, foi feito para isso.
5: Oh, por um acaso foi o Mendonça que fez a mulher do Alexandre fazer acordo com o Master?
3: Não, Zé Mané. Eu tô falando isso? Mas isso já se sabia há muito tempo. Assim como já sabia há muito tempo da tal coincidência de conversa que o André admitiu que não está na área de conversa do Zap. Não está. Hã? Por que só agora? Por que derruba o sigilo no dia 1º de setembro, quando tem a concentração dos bolsonaristas marcada para o dia 7, sem esperar o parecer da procuradoria? Depois de ter colocado o próprio procurador na boca do sapo, depois de ter colocado na boca do sapo o próprio diretor da Polícia Federal, que hoje foi atacado miseravelmente de novo por ele e pelo Fux. Vergonhoso. Vergonhoso. Vergonhoso. Apenas. E o Fux confessou que não leu. Eu disse aqui que ele não tinha lido a decisão de afastamento do diretor da Polícia Federal. Ele confessou que não leu. Deixou claro que não tinha lido. Deixou claro que não tinha lido. E é um absurdo. E é um absurdo. Olha a disfarçatez. O diretor-geral da Polícia Federal foi afastado. Foi reintegrado ao cargo, apresentou as explicações ao presidente do STF e foi atacado miseravelmente por dois ministros de novo. Pelo Fux e pelo Mendonça. O santo. O santo. Sem ter nada, nada contra o diretor-geral da Polícia Federal. Porque vocês não têm nada. O ministro Fux deveria ter a decência de vir a público para dizer o que é que tem contra o diretor-geral da Polícia Federal. Mas não vai, porque estava nervosinho. Estava nervosinho porque o filho dele é chapa do Vorcaro, porra. É, vai, tá lá. Tá lá. Inclusive lamentando uma hora lá que ele não pôde ir numa festa, tal, porque a mulher estava no pé dele. Isso eu nem vou tratar. Eu não vou tomar essa iniciativa. Hã? Aí, o Nunes Marques diz, tô caindo fora, porque sou presidente do TSE, tem impacto eleitoral. Não, que tem impacto eleitoral, tem. Mas não caiu fora por isso, não. Ele quis sair, ele não vota mais, porque, atenção, ele não vota mais em caso Master. Ele saiu do caso Master. Quero que vocês fiquem atentos a isso. Por causa disso aqui, ó. Do Kevin. Eu falei ontem do Kevin. Uhum. Ai, você sabia que ia vazar? Não, não sabia. É que eu tenho intuição, Vólio Bene.
4: Sim.
3: Boa. É. Não sabia. Mas eu falei ontem do Kevin. Até tirou sarro do Vólio Bene, que eu falei que eu ia trocar o Vólio Bene pelo Kevin. Porque o Vaibene tá lá, né, Isa? Milionário. Sim. E tal.
1: Já pode trocar.
3: Mas
1: né?
3: O Kevin é muito melhor que o Vaibene. Porque né? Com 25 anos já tem 27 milhões.
1: É coisa.
3: Hein? O Vaibene tem muito mais que isso investido, mas o Vaibene é um pouquinho mais velho. Quando eu pego a curva de dinheiro, eu chego à conclusão que o Kevin, na idade do Vaibene, vai estar mais rico. Não é? Que tem aí, vai?
4: O conteúdo integral do celular de Daniel Vorkar, entregue a ministros do STF ontem, revela diálogos em que o ex-banqueiro trata de pagamentos destinados ao advogado Kevin Marques, filho do ministro Cássio Nunes Marques. Eles seriam feitos por meio da Consulte Inteligência Tributária. As mensagens foram trocadas entre Luiz Renault, então diretor jurídico do Banco Master, e Daniel Vorkar. Nelas, Renault fala em pagamentos mensais de R$500 mil a Kevin. A assessoria do filho do magistrado afirma por meio de nota que o advogado Kevin Marques não prestou serviço ao Banco Master, nem recebeu dinheiro de Vorkar. Na sessão de hoje, Cássio disse que nunca julgou nenhum processo relacionado ao Master e que seu filho nunca prestou serviços ao Master. Vamos conferir agora.
2: Em relação a mensagens que circulam de ontem, de hoje, e que sempre vão rondar autoridades no Brasil, eu nunca julguei nenhum processo relacionado ao Master. Meu filho nunca prestou nenhum serviço ao banco e nunca foi remunerado pelo banco. Isso é fato, porque o sigilo bancário já foi quebrado. Não adianta se especular de outra forma, porque se o sigilo já foi quebrado, contra fatos não existem argumentos. Quanto a isso, eu tenho absoluta isenção e a minha isenção está calcada e absolutamente comprovada nos votos que eu proferi. Se eu me sentisse desconfortável ou cooptado de alguma forma, jamais teria votado pela confirmação da prisão de Daniel Vorkaro, do seu pai e de outras pessoas envolvidas.
3: Não, primeiro que isso não prova. Primeiro que o senhor não prova. Agora, ministro, infelizmente eu vou ter de discordar do senhor. E o senhor se declarou impedido porque o senhor sabe. Prestem atenção a essa notícia agora, que se não ficar claro eu explico. O que é que tem no celular do Vorkar que o Metrópolis revelou sobre Nunes Marques? Vamos lá.
1: Em mensagem enviada a Vorkaro às 10h41 da manhã de 4 de julho de 2025, Renault encaminha a Vorkaro um arquivo contendo o nome Kevin Marques e um número de telefone acompanhado do seguinte texto. Este aqui, 500 mil mês. Mantém? Pergunta. Na sequência, Renault envia duas risadas e comenta em referência a Kevin. Esse aqui já era, né? Vorkaro responde com kkkkk. Em outra mensagem.
3: KKKKK, quer dizer, Cássio Kevin, Cássio Kevin.
1: Um outro tipo de risada, é. Em outra mensagem.
3: Eu tô brincando. Menino, tô brincando, tá? KKK é o KKK da risada. Tem gente, eu conheço uma pessoa que ela fala KKK qualquer coisa. Ela fala assim, a pessoa morreu. KKKKK. Eu falo, mas porra. Continue.
1: Numa outra mensagem enviada em 8 de agosto de 2025, o Renault reenvia a mesma planilha com o valor e o nome do advogado e escreve as seguintes três mensagens para Vorkaro. Primeira, esse aí. A segunda, único meu que faltou. E terceiro, foi pago. Em nova troca de mensagens via WhatsApp, o executivo informa Vorkaro que ganhamos Alcídia, uma referência à destilaria Alcídia em Teodoro Sampaio, no interior de São Paulo, que ganhou causa de repercussão bilionária no Supremo com os votos do ministro Edson Fachin, do ministro Dias Toffoli e do ministro Cássio Nunes Marques. O julgamento foi concluído no dia 1 de outubro de 2024.
3: Atenção, é Alcídia e não Acídia, que o Vólio Bene vai dizer daqui a pouco o que é, tá? Que Santo Agostinho tem amen. Aliás, vocês viram que Alvedril entrou na. Alvedril entrou no vocabulário do Flávio Dino, né? Ninguém. Eu usei Alvedril aqui, eu tenho até dúvida se assim, não. O Flávio Dino usou dois dias seguidos. Obrigado, ministro Flávio Dino, pela audiência.
1: E Acídia é um estado profundo de desânimo, de tédio, né?
3: De desânimo, de tédio. Mas o Santo Agostinho tem uma definição muito mais linda, presta atenção. Ele dizia que Acídia.
4: Cultural.
3: Olha que coisa linda, olha que coisa mais maravilhosa. Era entristecer-se do bem divino. Isto é, você diante do bem divino, você fica. O bem divino é de tal maneira magnífico que você fica um pouco assim. Acho que talvez mais ou menos como o quadro, o grito do Munch, sabe? Eu explico a Alcídia. Alcídia era uma disputa sobre precatórios que interessava o Banco Master no valor de 10 bilhões. Votaram a favor. Veja só. Votaram a favor o Fachin, o Dias Toffoli, que parece que teve uma mudança de voto aí, também tem a coisa do Dias Toffoli, relação com o Master, enfim. Mas o Fachin não tem relação conhecida com o Master e votou a favor. E o Cássio Nunes Marques. O ministro, o senhor não se disse impedido porque o senhor é presidente do TSE, embora fosse um bom argumento. É que o que aparece na conversa é que o seu filho está recebendo 500 mil por mês pelo caso Alcídia. Se é assim, se não é assim. Ah, mas eu votei para manter o Vorcaro preso. É que teve um dado momento que você achou que Vorcaro ia ser, sei lá, ia desaparecer da história e todo mundo ia fazer a fama de isento em cima do Vorcaro. Assim como o ministro André Mendonça, nós vamos ver relação com o Vorcaro. E ele manteve o Vorcaro de forma indigna em regime disciplinar diferenciado. Que é um absurdo. Total. Total. Porque aí ficou assim, não, agora eu não quero mais saber de Vorcaro. Aí ninguém queria saber. Ministro Nunes Marques, o senhor se declarou impedido porque o senhor está impedido mesmo. E aí, eu odeio dar isso, até porque eu penso sempre numa frase do Ulisses Guimarães nessas horas, mas também está na imprensa, o Metrópolis deu, todo mundo está comentando. Meu Deus, eu detesto dar isso, mas está lá, vai. Mensagem cita 10 mil por encontro de uma moça com Cássio. Está na mensagem.
4: A outra mensagem do celular de Daniel Vorcaro envolvendo Cássio Nunes Marques, uma mulher identificada como Rayana, cobrou do ex-banqueiro 10 mil reais por um encontro de uma amiga com Nunes Marques. A notícia foi originalmente publicada pelo portal Metrópolis. A conversa começa em 28 de fevereiro de 2025, quando Rayana pede o endereço ao Vorcaro e avisa que as meninas estão prontas. Logo depois, ele envia o endereço no Itaim Bibi, aqui em São Paulo, e uma semana depois, Rayana retoma o assunto. Diz que a amiga ficou com Cássio e que ela estava cobrando. Vorcaro pede os dados e o valor. A resposta é 10, né? Nunes Marques negou ter se encontrado com essa mulher.
3: Ah, mas... O que você tem a dizer sobre isso, Reinaldo? Ah, posso dizer uma frase do Ulisses Guimarães? Do grande Ulisses Guimarães? Tá, numa outra circunstância que depois eu conto pra vocês, porque... Aspas... Imaginem a cena, senhores. Fecha aspas. É o meu comentário. Não tem mais nada a falar. No celular, a intimidade do filho de Fux com Vorcaro. Porque o que se dizia até agora há pouco, até ontem, ah não, é só uma vez convidou para um camarote, mas eu não conheço ele, nunca vi, nem sei, que é a velha história. O quê, Vorcaro? Nunca vi. É, não. Não, não é assim. Não é assim, estão aí as conversas, as imagens. Que a gente tem, vai?
1: Mensagens encontradas no celular de Daniel Vorcaro mostram uma relação de proximidade do banqueiro com o advogado Rodrigo Fux, filho do ministro Luiz Fux. Rodrigo também teria articulado a participação do pai em um evento ligado ao empresário em Londres. Esses diálogos também foram revelados pelo Metrópolis. As conversas mostram que depois de uma série de contatos, o advogado pediu a Vorcaro que informações sobre um compromisso em Londres fossem enviadas à secretária do ministro do Supremo. As mensagens revelam encontros presenciais e conversas entre o filho de Fux e Vorcaro. Em diferentes momentos da conversa, Rodrigo Fux trata Daniel Vorcaro como irmão. Em 17 de maio de 2024, por exemplo, o advogado inicia uma conversa com "Fala, irmão, tudo bem?". Em novembro, ao avisar que estava disponível para uma chamada, escreve novamente "Vamos, irmão, liberei". Em uma das mensagens do dia 4 de dezembro de 2024, quando os dois tentavam combinar um encontro no escritório do filho de Fux, no Rio de Janeiro, Vorcaro diz que só conseguiria ir ao local às 2 da tarde. E Rodrigo afirmou que remarcaria outro compromisso para recebê-lo. Após confirmar o horário, escreveu "Tapete vermelho, irmão". Vorcaro respondeu: valeu, irmão. Um mês antes, em novembro de 2024, o ex-banqueiro procurou o advogado e afirmou: quero te chamar para me ajudar num caso. Rodrigo respondeu que seria um prazer ajudar e os dois marcaram uma videoconferência. Depois dessa conversa, Vorcaro enviou um documento e Rodrigo afirmou que iria analisá-lo. Em fevereiro de 2025, os dois voltaram a se encontrar em Brasília. Rodrigo estava no STJ e, ao deixar o tribunal, perguntou onde encontraria Vorcaro. Depois de uma ligação, afirmou que chegaria às 5:30 PM. O banqueiro enviou então o endereço de uma casa no Lago Sul. No dia 25 daquele mês, Rodrigo fez referência a outro compromisso. Escreveu: já está a par do encontro de hoje, né? Vorcaro respondeu: sim, você é fera. O advogado afirmou: será um grande dia. O trecho das mensagens, porém, não identifica os participantes desse encontro e, isoladamente, não permite afirmar que se tratava de uma reunião com Luiz Fux.
0: Olha, bem, não fica assim. Você também é fera, tá? Tô só...
1: Tá bom,
0: eu
1: irmão.
0: Falei que o Kevinho é melhor, mas você também é fera. Você é fera. E o Fux hoje, o quê? Eu? Onde? Não, o escritório Fux não é por causa do Rodrigo Fux, né? Não tô falando de... Ah, mas eu não tenho nenhum contrato. É. Mas aí precisa ver o seguinte. Lá no caso do Alexandre, ele votou... Nossa, olha aqui, a cinza de cigarro que eu bati. Ele votou... O Alexandre votou algum procedimento que ajudou o Vorcaro? Tem mais proximidade. A conexão direta com o ministro aparece nas conversas de março. Siga aí, Lisa, a partir de no dia 11.
4: No dia 11, que Rodrigo procurou Vorcaro para marcar uma reunião em Brasília. Disse que precisava alinhar algumas questões.
0: Fevereiro de 2025, tá? É isso. Né? Vai lá.
4: Aí ele disse que precisava alinhar algumas questões, afirmou que antes passaria pelo aniversário do ministro Luiz Roberto Barroso. O encontro inicialmente seria realizado naquela noite, mas Vorcaro ainda estava em São Paulo à espera de um voo. Os dois decidiram então deixar a conversa para a manhã seguinte. Rodrigo sugeriu entre 10 e 10:30 AM e Vorcaro escolheu o segundo horário. O advogado respondeu: fechado. Às 10:12 AM do dia 12 de março, Rodrigo escreveu: bom dia, 10:30, tô aí. Poucas horas depois, 1:29 PM, Rodrigo voltou a procurar Vorcaro e perguntou o seguinte: qual a data de Londres mesmo? Em seguida, pediu que o material fosse enviado ao seu próprio e-mail e acrescentou: e para Patrícia, secretária do meu pai, com cópia para mim. O endereço informado pelo advogado tinha domínio institucional do STF. Vorcaro respondeu: vou pedir. Tudo isso em março de 2025.
0: Eu não sou do tipo que criminaliza, porque teve essa conversa, não sei o quê. A única coisa que eu tô falando é que fica aparecendo... Que assim, ó, meu Deus, encontrou com o Vorcaro. Vai ter de investigar isso também? Nós vamos ver que tem intimidade com Mendonça. Que não se resume àquele encontro já havido. E o terno vai voltar. Hoje ele falou do terno, mas o terno vai voltar. O terno vai voltar. Né? Ou isso tem que... Ou a gente esconde isso, vamos só... Já que a gente tem que oferecer uma cabeça para os editoriais, vamos oferecer a cabeça. Mesmo que é o arrepio da lei. Porque é o arrepio da lei que se quer fazer as coisas. Infelizmente, como não tinha procedimento nenhum hoje... Nós assistimos a bate-bocas lamentáveis ali, que não deveriam ter acontecido. Não deveriam ter acontecido. O problema, repetindo o próprio ministro Flávio Dino, é quando, em vez de pensar no devido processo legal e pensar em resolver problemas, fica de olho no disque-disque. Né? Com medo das redes. Foi assim que se fez a Lava Jato, foi assim que a Lava Jato destruiu a indústria de construção pesada no Brasil. Foi assim que se fizeram acordos de leniência na base da porrada, que depois tiveram que ser revistos. Isso não funciona.
3: Nós vamos para um comercial. Na volta, quando reunir todo mundo, aí nós vamos ver o que tem sobre Mendonça no celular. Aquele que só teria encontrado, nunca tinha visto. Fica com a gente.
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6: 6:56. Muito boa noite. Eu, Luiz Valci, te acompanho nesse noticiário local com muita informação, serviço. Vamos então acionar ela. Nossa repórter aérea Deise de Assis com mais do trânsito. Muito boa noite, Deise.
7: De volta aqui na Band News FM, atualizando a ponte Rio-Niterói. Mais cedo, um ônibus pegou fogo ali na altura do vão central, no sentido Niterói. Nesse momento, o incêndio já foi controlado, mas a movimentação continua lenta, pelo menos 45 minutos. É o tempo estimado de travessia, segundo a Ecovias Ponte. 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Daqui a pouco eu volto.
6: Obrigado, Deise.
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6: 6:58, voltamos com mais do trânsito, agora com ela, Maria Rita Nader, boa noite.
12: Boa noite, Valcir, também para os nossos ouvintes, agora atualizando a situação da zona sul do Rio de Janeiro, porque o trânsito tá muito intenso ali na Lagoa, ao longo da Borges de Medeiros inteira, até a chegada ali ao túnel Rebouças, assim como também na Epitácio Pessoa, na altura do Parque Natural Municipal da Catacumba, trânsito também bastante complicado, até também a entrada ali do túnel Rebouças. Quem segue pelo túnel, retenções maiores na altura da primeira galeria, Valcir.
6: Obrigado, Maria Rita Nader, pelas suas informações. 999-02-6970.
12: Continue mandando mensagem pra mim, contando como é que tá o trânsito por aí.
6: É isso, 6:59.
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6: Mais do trânsito agora com ela, Deise de Assis.
7: Tô de volta, atualizando agora a movimentação pela zona sudoeste da cidade. O trânsito tá complicado para você que tá pela Avenida Ayrton Senna, indo em direção à linha amarela, desde o acesso pela Avenida das Américas até a chegada à linha amarela. Linha amarela em direção ao Fundão, também com movimentação lenta até a chegada ao trecho da Freguesia. No sentido contrário, você que tá pela linha amarela vai em direção à Barra da Tijuca, perde tempo, trecho de Bom Sucesso e também entre o pedágio até a chegada à altura do Pechincha pela Avenida Ayrton Senna. Você que segue em direção à Orla, nesse momento vai encontrando boa movimentação. 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
4: É, sem Mendonça, isso não saiu no metrô, saiu na Folha. Mendonça também está no celular.
5: Sim, mensagens.
4: Ai, meu Deus, eu queria tanto estar falando de política, queria tanto estar falando de eleição, queria tanto estar falando de plano de governo, mas o Mendonça tinha outras coisas em mente para ver se consegue bombar, né? Tudo indica.
5: Mensagens extraídas pela Polícia Federal do celular do ex-banqueiro Daniel Vorkar indicam que ele foi convidado pelo menos duas vezes para eventos do Instituto ITER, fundado pelo ministro André Mendonça. Um dos convites foi feito em maio de 2025 por um interlocutor para o lançamento do Instituto em Minas Gerais. O comunicado cita nominalmente o nome Daniel, um coquetel no Hotel Fasano de Belo Horizonte, e menciona um debate com o próprio Mendonça e o ministro do Tribunal de Contas da União, Antônio Anastasia, para poucos convidados que foram selecionados pelo ITER. Procurado por meio de mensagem a sua assessoria de imprensa na manhã dessa terça, Mendonça não respondeu até o momento. A reportagem também contatou o gabinete de Anastasia, mas não houve retorno até agora. As mensagens não deixam claro se Vorkaro foi a esse evento. O ex-banqueiro também recebeu um segundo convite para um debate agendado para julho, também em razão do lançamento do ITER em Minas Gerais. O convite a Vorkaro é feito por alguém chamado Jarbas, que diz o seguinte a Vorkaro: Daniel, bom dia. O Instituto ITER, criado pelo professor e ministro do STF André Mendonça, se dedica a formar líderes e profissionais que farão a diferença em suas áreas, impulsionando o desenvolvimento sustentável e a inovação do Brasil. Convidamos-o a participar do seu lançamento em Belo Horizonte no dia 2 de agosto próximo, segunda-feira, às 18 horas no Hotel Fasano. Teremos um debate com o ministro André Mendonça e o ministro Antônio Anastasia, conforme convite abaixo, seguido de coquetel. São poucos os convidados. Que foram convidados foram selecionados pelo ITER e será necessário a confirmação para leitura de QR Code por questões de segurança. Contamos com a sua presença. Forte abraço, Jarbas.
4: Isso, Jarbas. Vai, só ITER, que é caminho, né? ITER Crimes, então. Ô, vai, Beni, e nós precisamos falar pro Jarbas que nós convidamos o, né?
5: É.
4: Ô, Jarbas!
6: Momento cultural.
4: E eu sei quem é o Jarbas. Convidamo-lo. Viu?
6: Uau.
4: Convidamo-lo, sim. Convidamo-lo. É, o que eu posso fazer? Uhum. O que quero o que pode essa língua? É. Né? E aí, quem é o Jarbas? Temos que saber quem é o Jarbas. O Jarbas foi procurador-geral de Minas Gerais, amigão do Mendonça. Vai, Beni. Isa, sabe de quem ele é irmão?
6: Quem?
4: Sabe de quem? Sabe de quem? Sabe de quem? Do Ciro Soares.
6: Olha só, o alfaiate.
4: Aquele do terno. O do alfaiate. Do alfaiate. Hã? Aliás, eu falei que quero que pode essa língua. Outro dia eu falei aqui e eu ouvi depois, os meninos sabem, fiquei furioso. Eu falei custodeia, é custodia. Sabe quando você sabe? Eu falei, meu Deus, aí eu acho que, eu acho que juro, assim, eu acho que até se eu descer ali, vou dar, um cracudo vai chegar pra mim e falar, ô idiota, é custodia. Ai, pronto, usou discriminação. Não, tô só falando de alguém que não estaria preocupado em tese com isso. Eu também, o cara no Porsche também falar, ô idiota, é custodia. Ah, pronto, é. É, mas convidamo-lo. É irmão do Ciro Soares. Tava cuidando lá do negócio do ITER, do ministro. E no celular de Mendonça, pelo menos no celular de Mendonça, não. Corrija aí, TV, no celular de Vorkaro. Celular de Vorkaro, um outro encontro com Mendonça. Tá trocado aí, TV? Tá trocado, tá? No celular de Vorkaro, um outro encontro com Mendonça, parece. Não foi só aquele que eles tiveram aquele encontro que o Ciro marcou, certo? Os irmãos parece que marcavam encontros. Tem o encontro que o Ciro marcou para cuidar lá de precatório. Ah, não sei o que. E tem a conversa de um outro encontro, Aquela coisa assim, nunca te vi, mas ah, não vi, não sei, não... E aí foi uma dificuldade para conseguir esse telefone, né? Ninguém queria dar o telefone.
0: Estão se encontrando bastante, né? Nós já sabemos que André Mendonça teve encontro privado com Daniel Vorcaro, mediado pelo lobista Jarbas Soares Júnior, o do Alfaiate.
4: Ciro Soares, o irmão do Jarbas Soares Júnior.
0: Isso. Esse lobista que a gente tá falando é o irmão do Jarbas, que a gente citou há pouco, o Ciro Soares. Essa questão do alfaiate, lá aquele alfaiate que nem tem um preço tão bom assim, né, Reinaldo? Não tá muito adequado.
4: Você sabe assim, se fosse terno de luxo, 2 por 29, seria um precinho excelente. É que 2 por 29 não é de luxo. Não. Dois ternos de luxo por 29, me diz onde é, eu vou lá. Né? Pode olhar, né, Valdemiro, que eu não tenho dinheiro pra isso. Claro. Vamos lá. Nós já sabemos que André Mendonça teve um encontro privado com Daniel Vorcaro, mediado pelo lobista o Ciro Soares. Certo? Aquele do terno. E agora siga aí, meu amor, vai.
0: Mas as conversas que vieram a público sugerem um outro. Numa conversa de Vorcaro com uma pessoa chamada Marcos Vinícius. Fala-se de um outro no dia 17 de abril de 2024. Outro encontro, diz o interlocutor ao ex-banqueiro. O André Mendonça me chamou lá no STF, às 16h. Posso ir com você agora ou às 17h? O Vorcaro responde, opa. O Marcos Vinícius responde, vou às 17h no seu escritório, pode ser? O Vorcaro responde mais uma vez, pode ser às 18h? O Marcos Vinícius escreve, às 18h em seu escritório, combinado?
4: Isso. Tá? Na transcrição está 18, mas a Isa resolveu traduzir. 18h. O encontro aconteceu, não aconteceu? É disso que você está falando, de encontro. Eu sei que para quem nunca tinha visto... Né? E insisto, o Jarbas Soares, irmão do Ciro Soares. Ah, mas eu botei o Vorcaro em RDD, isso prova... Não, isso não prova nada. Isso não prova absolutamente nada. Hã? E aí teve um momento hoje, eu já me referi aqui, mas eu faço questão de colocar aí, né? Em que Gilmar Mendes chamou atenção para o absurdo de se tirar o diretor-geral da Polícia Federal e o que isso poderia causar, e na verdade causou, o próprio Dino chamou atenção, prejuízos para ações que estavam em curso. Vamos colocar a fala de Gilmar, vamos lá.
7: Qualquer cidadão que tenha um mínimo de noção do que significa a Polícia Federal, que é um órgão armado, submetido à hierarquia, não faria afastamento de um diretor-geral da polícia. É como afastar o diretor, o presidente da NASA. Ou tirar o comandante do exército. Não se faz. O sujeito tem que se algemar antes de fazer esse tipo de coisa. Quando ele tiver a tentação, tem que pedir que Deus interceda e não faça. Porque, de fato, submeter uma instituição que já vive todos os problemas que tem a esse tipo de vexame é de uma falta de noção.
4: Alguém discorda? Alguém discorda? Por causa de uma fala que tá, por causa de uma fala, ou se estava discordando da atuação do chefe da Polícia Federal, aí o Fux, que tinha votado e confessou, porque o Gilmar falou ali da votação, tudo votado rapidamente, sem ler nada, o Fux confessou na prática que não tinha lido nada. E fez uma acusação muito grave da existência de uma PF paralela, que é mentira. PF paralela tinha no governo aquele liderado pelo golpista que o senhor absolveu. A BIM paralela tinha naquele liderado pelo golpista que o senhor absolveu. Ali tinha, que investigava inclusive jornalistas. Inclusive... coisa linda que está aqui. Mas vamos, xerique do Fux, e depois endossado pelo Mendonça. Vai lá.
8: Só essa remessa desse documento apócrifo já é um exemplo significativo desses desvios praticados pela Polícia Federal. E por isso nós entendemos que o ministro Luiz Vilmar, se não me falha a memória, Vossa Excelência foi ao Planalto para dizer que eles eram responsáveis por isso, porque deixou a crise da Polícia Federal com o Supremo ocorrer. Nunca se imaginou a Polícia Federal peitar um ministro Supremo do Tribunal Federal. E era isso que estava acontecendo, sem prejuízo dela instrumentalizar posições para degradar a corte, 20 anos. Eu sou ministro há 16 anos. Eu nunca vi a Polícia Federal peitar um ministro Supremo Tribunal Federal. Nós entendemos que aquilo representava uma anomalia e ia contaminar todos os julgamentos com relação a fatos graves noticiados e, mais ainda, criar ali uma agência própria que vai se dedicar à arapongagem contra ministro do Supremo Tribunal Federal. Nós tínhamos na turma essa.
4: Não, condição. Tá muito louco, gente. Eu não sabia que vocês tinham colocado o Fux 18 horas. Já tá tudo certo. É, aí o Mendonça entra também. Isto é mentira. Isto é mentira. Não aconteceu. Não existe polícia paralela. O que ele está chamando de relatório apócrifo, aliás, daqui a pouco nós vamos botar o vídeo. O Alexandre falou, eu quero chamar toda essa gente para cá como testemunha. Vamos ver quem quer ouvir. Ou ninguém quer ouvir a testemunha. Devido ao processo legal. Devido ao processo legal. O senhor deveria estar obrigado a provar a existência da polícia paralela, mas não vai, né? Só tá nervosinho, só ficou bravinho. Engraçado, né? Gente que absolve golpista, gente que absolve golpista com prova, afasta um diretor-geral da Polícia Federal acusando a existência de uma polícia paralela porque diz que um relatório que tem autores é apócrifo. Hã? E sim, senhor. Né? O senhor falou, eu contato o seu filho do seu escritório. O que é? Vamos chamar as coisas pelos nomes, né? É isso aí.
9: O É da Coisa.
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0: um órgão trabalhando contra o Supremo Tribunal Federal, peitando o ministro do Supremo Tribunal Federal.
1: Uma PF paralela.
2: Não se faz. O sujeito tem que se algemar antes de fazer esse tipo de coisa.
3: Não aponte o dedo pra mim, ministro Gilmar. Não aponte o dedo. Não tá falando com qualquer um.
0: Disse.
3: Isso é mentira.
0: Peçam. Isso.
3: Mentira.
0: Então vamos chamar as testemunhas?
3: Mentira.
0: Vamos chamar?
3: Mentira.
0: Vamos chamar?
3: Pode chamar quem
0: então
3: quiser.
0: Vamos mentir.
3: É um documento ilegal.
2: É impressionante a disfarçatez desse sujeito.
3: A disfarçatez de Vossa Excelência.
2: Isso.
3: Me respeite.
4: Acusações, ofensas e bate-boca marcam a sessão do Supremo para discutir se o tribunal abre investigação contra o ministro Alexandre de Moraes por relação com Daniel Vorcaro, o maior fraudador do Brasil e que está preso.
5: Essa decisão acabou adiada. Os ministros discutiram outra polêmica: se caso de Moraes e a conduta de André Mendonça deveriam ser julgados juntos. O Destaque de Brasília com Adriana Araújo.
6: Conteúdo das mensagens trocadas entre Alexandre de Moraes e o banqueiro Daniel Vorcaro sequer foi discutido. Sessão foi marcada pelo debate sobre juntar dois processos, um contra Moraes e outro contra André Mendonça, mas nem isso foi decidido. Ministro Flávio Dino pede vista e adia a decisão final.
4: Dias Toffoli declara suspeição e Cássio Nunes se diz impedido. Os dois abriram mão de participar do julgamento.
5: Na abertura dos trabalhos, Edson Fachin disse que o Supremo julga fatos e não pessoas, e completou:
7: não temos o direito de entregar às gerações futuras um Supremo Tribunal Federal menor do que aquele que recebemos.
4: Vazam novas mensagens de Daniel Vorcaro encontradas pela Polícia Federal. Elas citam filhos dos ministros Luiz Fux e Cássio Nunes Marques, que são advogados.
5: Esses são alguns dos destaques que você vê agora no Jornal da Band.
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5: Boa noite.
4: Boa noite. Durou 8 horas a sessão histórica no Supremo para definir se o tribunal abre investigação contra o ministro Alexandre de Moraes por relação com o banqueiro

0: Como vocês disseram, o motivo da realização dessa sessão extraordinária, que era discutir as 52 mensagens trocadas entre o banqueiro Daniel Vorcaro e o ministro Alexandre de Moraes, isso sequer foi discutido. Era para ter sido tomada uma decisão se essas mensagens contêm indícios suficientes para abrir uma investigação contra Moraes, mas isso não foi o assunto da sessão. Na verdade, a sessão foi monopolizada por ministros que são apontados como aliados de Alexandre de Moraes, que desde os primeiros minutos questionaram uma decisão do presidente da Suprema Corte, Edson Fachin, que separou os processos. Hoje seria analisado somente o caso de Alexandre de Moraes e na semana que vem seria analisado o caso de avaliar se o ministro André Mendonça conduziu as investigações de forma ilegal. Os ministros aliados a Alexandre de Moraes não concordaram com essa separação, pediram a junção dos dois processos, das duas petições e também o sorteio de um novo relator. Mas a sessão terminou sem uma decisão também sobre esses pedidos, ou seja, não tivemos nenhuma resposta. O que marcou mesmo foi a troca de acusações. Alexandre de Moraes e André Mendonça sentam lado a lado aqui no Tribunal do STF e eles se exaltaram em muitos momentos. A transmissão da TV Justiça não mostrou porque a câmera ficava sempre focada em quem estava com a palavra. Mas Alexandre de Moraes e Gilmar Mendes acusaram André Mendonça de mandar produzir um relatório contra Moraes com interesses políticos para interferir nas eleições presidenciais desse ano. Alexandre de Moraes chegou a dizer que tem testemunhas, delegados e até advogados que podem atestar isso. E Gilmar Mendes disse que André Mendonça é um pichuleco, boneco eleitoral. André Mendonça reagiu, disse que as acusações são levianas e mentirosas. Em um momento posterior que ele voltou a falar, ele disse que as mensagens trocadas entre Moraes e Vorcaro só seriam naturais se fossem entre um advogado e seu cliente. E o ministro Luiz Fux, que defendia Mendonça, disse que a Polícia Federal corre o risco de virar uma agência de arapongagem. A gente, a partir de agora, vai começar a mostrar esses momentos de maior tensão e troca de acusações aqui no STF. E eu já chamo a atenção para vocês para o embate que aconteceu mais ao final da sessão, quando Gilmar Mendes e André Mendonça discutiram aos berros. Vamos ver.
1: Ninguém gostaria de estar aqui. Estamos aqui por dever de ofício. E, assim, a gente pode até avaliar se ela não deveria ter feito isso, talvez hoje, conhecendo os fatos.
2: É impressionante, presidente, que uma pessoa da estatura do Paulo Gonet sofra esse tipo de ilação. Isto sim é leviandade. Isto sim é leviandade. O sujeito investido de um sentimento policialesco junto com seus delegados.
1: Presidente, agora eu que estou com a palavra, ele não tem direito à parte.
3: Ministro Gilmar, peço a vossa excelência.
2: É impressionante. É impressionante a disfarçatez desse sujeito.
1: A disfarçatez de vossa excelência.
3: Ministro
1: André. Me respeite.
3: Ministro André.
1: Isso aqui não é brincadeira, não estou chorando, não.
3: Ministro
1: aqui não tem choro, não.
3: Ministro Fachin.
1: Respeite.
4: Adriana Araújo já volta com mais informações direto de Brasília.
5: E o ministro Flávio Dino criticou duramente a atuação do presidente do Supremo, Edson Fachin, que assumiu a relatoria do caso Master.
6: A capa de Vossa Excelência é igual à minha. Vossa Excelência é o presidente, eu sou o mais moderno, portanto, de menor hierarquia simbólica. Mas a capa de Vossa Excelência é igual. Por que que é igual? Porque esse é um tribunal de iguais. E sendo o tribunal de iguais, nós temos que seguir a regra que rege a relação entre iguais. E o que essa regra diz? Em nenhum tribunal do país, nenhum, não é só no Supremo, um presidente pode destituir um relator. Aqui não é lugar, dizia meu amigo Nelson Jobim, para fazer biografia. Aqui é lugar para fazer justiça.
3: Em momento algum destituir relator algum. Vossa Excelência parte da premissa de que eu avoquei as relatorias dos casos Márcio e NSS. Isso não é verdade. Isso não ocorreu, embora o ministro Gilmar tenha pedido que eu fizesse.
6: Vossa Excelência mandou parar os processos.
3: Suspendo. Cabe ao presidente, nos termos do artigo 13, velar pela ordem dos processos do tribunal. Portanto, entre determinar até este julgamento e as suas eventuais consequências, que os processos não tramitem e assumir a relatoria, parece-me, ministro Dino, que vai uma distância razoável.
4: Como a gente viu nesse trecho, durante toda a sessão de hoje, os ministros Alexandre de Moraes

0: André Mendonça ficaram sentados, lado a lado. Vamos dar uma olhada aqui no telão? Porque nessas imagens ficam aí muito claro essa disposição, essas imagens que foram divulgadas pelo STF, e é possível ver André Mendonça entre Flávio Dino e Alexandre de Moraes, críticos à sua condução do processo. Moraes e Mendonça, inclusive, tiveram vários embates ao longo das últimas horas. Também nessa imagem a gente consegue observar ali ao lado Dias Toffoli e Gilmar Mendes. Como jornalistas não puderam entrar com câmeras e celulares, esses únicos registros são da transmissão da TV Justiça, sem imagens abertas e com poucos cortes. A gente reforça, né, esses registros dos fotógrafos oficiais do Supremo, que acabaram revelando um pouco mais do desconforto dos ministros lado a lado, né? Alexandre de Moraes e André Mendonça são vizinhos de cadeira, e a gente consegue observar exatamente aqui nessa imagem essa posição muito perto um do outro, né? E eles são vizinhos por quê? Porque segue um regimento interno do Supremo que determina a posição de ordem de antiguidade.
1: E num embate direto entre Alexandre de Moraes e o vizinho André Mendonça, Moraes afirmou ter provas de que o colega fez pressão por delações. Mendonça rebateu, afirmando que isso é mentira.
2: Quem tem medo da Polícia Federal? Presidente, quem tem medo da Polícia Federal?
3: Não é questão de
2: medo, não. Eu não sou perguntando a Vossa Excelência.
3: Não, mas eu estou lhe respondendo.
2: Quem tem medo da Polícia Federal? Quem chamou a Polícia Federal e exigiu que a Polícia Federal colocasse um colega na colaboração premiada? E vamos trazer aqui, presidente, vamos trazer aqui e chamar aqui testemunhas que eu vou indicar. Não só policiais, advogados, testemunhas. Eu tenho testemunhas que o ministro André, em reunião, disse...
3: Isso é mentira.
2: Peçam isso.
3: Mentira.
2: Então vamos chamar testemunhas?
3: Mentira.
2: Vamos chamar?
3: Mentira.
2: Vamos chamar?
3: Pode chamar quem
2: então
3: quiser.
2: Então vamos chamar testemunhas. Não há vamos como
3: mentir.
2: Julgar hoje sem julgar terça-feira. Chamou.
3: Não, senhor.
2: Inclua o ministro Alexandre.
3: Mentira.
2: Por quê? Porque está a
3: mentira.
2: Serviço de um
3: mentira.
2: Grupo político que quis dar um golpe nesse país.
3: Ah, senhor presidente.
2: É isso, presidente.
3: Eu não vou responder.
0: Gilmar Mendes acusou André Mendonça de interferir na eleição e foi chamado de leviano.
4: É evidente. E até as pedras sabem. Que há um inequívoco viés político-eleitoral na forma como o tema foi conduzido nos autos desta PEC de 16.662. Com toda sinceridade. Escolha de data, 7 de setembro... Todo esse cenário envolvendo esta corte em campanha eleitoral.
3: Vossa Excelência está sendo leviano, ministro
4: Gilmar. De forma
3: leviano.
4: Indevida.
3: Leviano. Leviano.
4: Vossa Excelência não tem a palavra.
5: Vamos aguardar, eu vou conceder a palavra a Vossa Excelência.
4: Vossa Excelência não tem a palavra.
5: Ministro Gilmar, para
4: concluir. E vai escutar com tranquilidade. Evidente condução político-eleitoral. E escolha do 7 de setembro, até de chulecos. Isto não se faz. Pessoas decentes não fazem isso.
3: Não aponte o dedo para mim, ministro Gilmar. Não aponte o dedo. Não está falando com qualquer um. Respeite esse tribunal.
4: Quem não se dá respeito não merece respeito. É interessante que nos nossos gabinetes, ministro Fux, não se vaza nada. E depois fica disputando quem é que vai fazer a investigação do vazamento. Quer dizer, quem vai fazer a cobertura do vazamento.
3: Só um esclarecimento. Todos os vazamentos têm determinação de instauração de inquérito que estão sendo conduzidos pela própria Polícia Federal.
1: Em outro momento de tensão, Luiz Fux rebateu Gilmar Mendes e defendeu a decisão de André Mendonça de afastar o diretor da Polícia Federal, Andrei Rodrigues. Fux disse que a Polícia Federal não pode atuar contra o Supremo.
4: Qualquer cidadão que tenha um mínimo de noção do que significa a Polícia Federal, que é um órgão armado, submetido à hierarquia, não faria afastamento de um diretor-geral da polícia. É como afastar o diretor, o presidente da NASA. Ou tirar o comandante do exército. Não se faz. sujeito tem que se algemar antes de fazer esse tipo de coisa. Quando ele tiver a tentação, tem que pedir que Deus interceda e não faça. Porque, de fato, submeter uma instituição que já vive todos os problemas que tem a esse tipo de vexame é de uma falta de noção, de uma gravidade que eu jamais vi.
6: Não tem que amarrar ninguém para fazer isso. Tem que ter responsabilidade judicial. A segunda turma percebeu uma série de desvios de finalidade na atuação do diretor-geral da Polícia Federal. Eu nunca vi a Polícia Federal peitar o ministro Supremo Tribunal Federal. Nós entendemos que aquilo representava uma anomalia e ia contaminar todos os julgamentos com relação a fatos graves noticiados e, mais ainda, criar ali uma agência própria que vai se dedicar à arapongagem contra o ministro do Supremo Tribunal Federal. Foi isso que aconteceu, ministro. Foi essa preocupação que nós tivemos. Institucional.
7: Paralela.
6: Institucional.
7: Nós temos hoje uma PF paralela. Uma PF paralela. Com monitoramento de ministros. Não pense que você está salvo, não, ministro.
0: André Mendonça explicou que submeteu o processo à presidência da corte por causa de citações ao PGR Paulo Gonet e ao diretor da PF Andrei Rodrigues. Mendonça ainda questionou o relatório da Polícia Federal usado contra ele.
7: Ninguém foi buscar informação. Nós temos os documentos, temos os autos e temos que analisar os autos. É isso que nós temos. As IPJs fazem sim referências. Me perdoe, doutor Paulo, mas fazem referências expressas ao nome de Vossa Excelência e ao nome do Andrei Rodrigues. Fala que provavelmente seriam Vossa Excelência e Andrei Rodrigues. Entendi que deveria submeter a Vossa Excelência para avaliação em relação ao relato que a Polícia Federal faz em grande medida em relação a um colega do tribunal. Dito isso, registrar, por fim, que entendo não haver as mesmas bases fáticas como foram referidas aqui. O que há em relação a mim foi um suposto relatório de inteligência que a própria imprensa divulga como fake. Isso saiu em vários, mas mais do que isso, um relatório ilegal com monitoramento, segundo se fala, e coleta seletiva de dados de ministro deste tribunal, de outras autoridades da República, numa atividade própria, como já referido neste tribunal, de uma PF paralela. Então, o que há, na verdade, ali é um documento ilegal e o próprio documento fala que não tem valor probatório. O próprio documento. Então, não são coisas comparáveis. Queria deixar isso muito claro.
0: Já, já, a gente traz a cobertura especial, mais detalhes dessa cobertura especial no julgamento no Supremo, as repercussões com todo o nosso time de Brasília e Adriana Araújo também ao vivo por aqui.
1: E a Polícia de São Paulo ouviu hoje a fiscal da prefeitura que atestou a demolição da obra inicial de um prédio que caiu e matou 6 pessoas. O repórter Tiago Prudente vem e traz pra gente mais informações ao vivo no telão. Boa noite, Tiago.
8: Boa noite, Oineg. Para quem acompanha o Jornal da Band, a fiscal Viviane Rodrigues disse que fez o relatório há 2 anos, com base nos dados fornecidos pela construtora, que confirmou a demolição da obra anterior, condição dada pelo alvará para a liberação de uma nova construção. Ela também disse que sua função era avaliar a documentação e a parte visual, e não a segurança da estrutura. A servidora criticou a aprovação dessa obra como construção nova, já que no local havia uma estrutura que já tinha sido embargada pela justiça. A empresa responsável pela obra é acusada de estelionato por pelo menos 10 pessoas que compraram apartamentos e nunca receberam. Hoje a prefeitura suspendeu a paralisação de 26 obras ligadas à construtora. As causas do desabamento que matou 6 pessoas da mesma família são investigadas pela polícia. Eu volto aos estúdios.
1: Uma operação policial deteve hoje 6 adolescentes suspeitos de integrar redes de violência na internet. A investigação começou depois do suicídio de uma garota de 13 anos que foi transmitida ao vivo pela plataforma Discord.
9: Era uma disputa por violência. Quanto mais extremo o desafio, maior o prestígio nos grupos. Uma menina de 13 anos do Mato Grosso do Sul virou vítima desse jogo perverso. Sofreu ameaças, chantagens e coação pela internet. A morte da adolescente, transmitida ao vivo pelo Discord, deu origem à operação. Hoje, 6 adolescentes de 14 a 17 anos foram apreendidos em 5 estados e no Distrito Federal.
10: Os investigadores encontraram comunidades fechadas, chamadas de panelas, com administradores, recrutadores e membros. Funcionavam em uma competição cruel. Quem atraía mais vítimas e promovia atos mais violentos ganhava status.
9: As investigações começaram em julho, após o caso. Na primeira fase, além de um preso e 5 menores apreendidos, a polícia descobriu que a estrutura era ainda maior.
11: Eles vivem uma vida como se eles estivessem dentro de um jogo de videogame. É uma sensação assim de violência constante. São adolescentes que trocam muitas vezes o dia pela noite. A vida deles só acontece dentro do ambiente virtual.
9: A Polícia Civil chama o esquema de escravidão digital. Os alvos eram adolescentes vulneráveis, abordados principalmente nas redes sociais. A menina de 13 anos foi forçada a cumprir desafios violentos até ser levada a transmitir a própria morte ao vivo em uma live no Discord.
12: Nós já sabemos que há falhas nesse sistema, né? Que as pessoas, os usuários não estão seguros. Então nós buscamos aí a responsabilidade das plataformas digitais.
9: O caso levou a Agência Nacional de Proteção de Dados a suspender as lives na plataforma em agosto, por falta de mecanismos da empresa para conter conteúdos criminosos.
1: A seguir, ao vivo de Brasília, novas informações da sessão tumultuada do Supremo, que adiou a decisão sobre investigar Alexandre de Moraes.
0: Ministra Carmen Lúcia diz que está envergonhada com o judiciário que não cumpre o papel de tranquilizar a população.
1: E o Jornal da Band faz uma pausa e volta daqui a pouquinho. Fica com a gente.
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7: Jornal da Band de volta e a chuva dá uma trégua, momentânea pelo menos, no centro-sul do país. O tempo fica firme no sul, com destaque para as baixas temperaturas por causa de uma massa de ar polar. Tem, inclusive, previsão de geada em pontos da Serra Gaúcha e também na Serra Catarinense e no extremo sul do Paraná. Chove forte em grande parte do Rio de Janeiro, no litoral norte de São Paulo e entre Minas Gerais e o Espírito Santo. Temporais ainda em Goiás e no Distrito Federal. Chuva aumentando no litoral do Nordeste, com pancadas mais fortes entre Maceió e João Pessoa. Um cenário parecido também no Amazonas e em Roraima. Vamos destacar agora São Paulo, porque o frio continua, se prepare, máxima de 18 graus, mas a chuva dá uma trégua, pelo menos nos próximos dias. Chove, mas de forma fraca. Vamos ainda para outras cidades, destacando agora Belo Horizonte, tem possibilidade de pancadas de chuva, máxima de 28 graus. Curitiba, sol entre nuvens, 18 graus de máxima. Calorão em Cuiabá, 34 graus, 35 de máxima em Belém. Agora, será que a chuvarada que caiu sobre São Paulo fez diferença nos reservatórios que abastecem a região? Vou mostrar para você aqui no telão. A gente vê o sistema Cantareira, para começar, um aumento de 0,8% no volume de água de ontem para hoje e a capacidade está em 39,1%. O volume do sistema Guarapiranga subiu 2,4%, alcançando um total de 91,9%. Aí a gente fala também do Alto Tietê, que teve um aumento de 1,2% e atingiu um volume total de 51%.
8: E num dos incontáveis momentos tensos da sessão de hoje no Supremo, o ministro Gilmar Mendes questionou André Mendonça pelos métodos usados que revelaram a relação de Alexandre de Moraes com Daniel Vorkar, o maior fraudador do Brasil e que está na cadeia.
9: Quem detém sozinho aquilo que pode alcançar outros integrantes do colegiado passa a exercer sobre eles algum tipo de ascendência, ou que se vê. Eu protejo você. Relação de máfia. Isso não se faz, não é ambiente de pessoas dignas. Mesmo o colega que esteja eventualmente envolvido, que teve um filho, não pode estar submetido a esse tipo de vexame. É uma atitude covarde. Vil. Já disse isso em outro momento. Até a máfia tem ética.
7: Como estamos acompanhando, o clima muito tenso no Supremo, até na hora de declarar o voto do julgamento teve confusão. Vamos voltar a Brasília com a Adriana Araújo com as informações. Adriana, conta mais pra gente.
10: Oi, Thaís. Bom, depois de todos esses momentos que nós estamos mostrando de tensão, de briga mesmo no plenário da Suprema Corte, não seria diferente na hora de registrar o placar e eu já vou explicar para vocês. Dois ministros declararam suspeição, abriram mão de votar. Dias Toffoli e Cássio Nunes Marques. Portanto, só 8 poderiam votar. Na prática, nós tivemos um empate. Porque, de um lado, 4 ministros votaram para manter separados os processos de Alexandre de Moraes e de André Mendonça. São esses ministros Edson Fachin, o próprio André Mendonça, Luiz Fux e Carmen Lúcia. Só que do outro lado, 4 ministros votaram para juntar os processos e sortear um novo relator. São eles Cristiano Zanin, Gilmar Mendes, Alexandre de Moraes e Flávio Dino. Portanto, 4-4. Só que no final da sessão, a briga estava aos gritos, uma discussão aos berros no plenário, como a gente já mostrou. E nesse momento, o ministro Flávio Dino pediu a palavra e cobrou o presidente do STF, Edson Fachin. Diz que marcar essa sessão hoje foi uma atitude desastrada, que ele não deu conta de conduzir os trabalhos, que a sociedade estava discutindo, assistindo um plenário discutindo, sem nenhuma condições de deliberar sobre nada. E disse mais que se outras sessões fossem marcadas, tudo se repetiria, porque há suspeita, mensagens suspeitas contra outros ministros. A tensão só aumentou. O fato é que Flávio Dino pediu vista, ou seja, agora o assunto pode levar até 90 dias para ser retomado e na hora de registrar os votos. Portanto, como Flávio Dino pediu vista, o voto dele não foi contado. E o placar oficial é de 4-3 para manter os processos separados. Resumo da reunião de hoje, a reunião histórica, que deveria ter tomado uma decisão se abriria ou não uma investigação contra Alexandre de Moraes, não teve solução alguma, como mostra em detalhes pra gente o repórter Caian Messina.
11: Uma sessão tensa.
12: Mentira.
13: Então vamos chamar as testemunhas?
12: Mentira.
13: Vamos chamar?
12: Mentira.
13: Vamos chamar?
12: Pode chamar quem
13: então
12: quiser,
13: vamos mentir.
11: Com troca de acusações e dedo em riste.
13: Envolvendo esta corte em campanha eleitoral.
12: Vossa Excelência está sendo leviano, ministro.
13: De forma
12: leviano.
13: Indevida.
12: Leviano. Leviano.
13: Vossa Excelência não tem a palavra.
14: Vamos aguardar, eu vou conceder a palavra a Vossa Excelência.
13: Vossa Excelência não tem a palavra.
14: Ministro Gilmar, para
13: concluir. Vai escutar com tranquilidade. Isto não se faz. Pessoas decentes não fazem isso.
12: Não aponte o dedo para mim, ministro Gilmar. Não aponte o dedo. Não está falando com qualquer um. Respeite esse tribunal.
13: Quem não se dá respeito não merece respeito.
11: E isso porque o presidente do Supremo, Edson Fachin, ainda fez um apelo no começo do dia.
14: Que tenhamos equilíbrio, serenidade e responsabilidade institucional. Recebemos um tribunal que atravessou crises, autoritarismos, ameaças e incompreensões. Em determinados momentos, essa instituição pagou um preço por permanecer fiel à sua missão constitucional, como fez ao julgar o 8 de janeiro de 2023. Não temos o direito de entregar às gerações futuras um Supremo Tribunal Federal menor do que aquele que recebemos.
11: Mas não teve jeito. A sessão foi turbulenta do começo ao fim. Em pauta deveria estar um tema central, a abertura de investigação contra Alexandre de Moraes, depois que a Polícia Federal identificou mais de 50 mensagens trocadas entre o ministro e Daniel Vorcaro. Em uma delas, o banqueiro pergunta sobre a possibilidade de fugir do país para não ser preso. Segunda, tenho de estar fora. Sentados lado a lado, Mendonça e Moraes bateram boca. Moraes afirmou que tem testemunhas de que Mendonça pediu para a PF incluir o nome dele na investigação. Mendonça disse que é mentira.
13: Quem tem medo da Polícia Federal? Presidente, quem tem medo da Polícia Federal?
12: Não é questão de
13: quem,
12: medo, não.
13: Eu não estou perguntando a Vossa Excelência.
12: Não, mas eu
13: estou
12: lhe respondendo.
13: Quem tem medo da Polícia Federal? Quem chamou a Polícia Federal e exigiu que a Polícia Federal colocasse um colega na colaboração premiada? Eu tenho testemunhas que o ministro André, em reunião, disse...
12: Isso é mentira.
13: Peçam... Isso.
12: Mentira.
13: Então vamos chamar as testemunhas?
12: Mentira.
13: Vamos chamar?
12: Mentira.
13: Vamos chamar?
12: Pode chamar quem
13: então
12: quiser,
13: vamos
12: mentir.
13: Não há
12: vamos
13: como
12: mentir.
13: Julgar hoje sem julgar terça-feira.
11: Flávio Dino se uniu a Gilmar Mendes para questionar a decisão de Fachin sobre a relatoria do processo contra Moraes. Eles afirmaram que o presidente da corte avocou o caso para si, tirando a relatoria de André Mendonça. Fachin reagiu. Disse que não tirou o processo de ninguém, já que quem julga é o plenário.
14: Eu recomendaria um certo cuidado de qualificar esse ato como avocatória. não há decisão alguma da minha parte avocando os autos. Os autos foram encaminhados e li no relatório, Vossa Excelência ouviu, pelo ministro relator à presidência.
11: O presidente do tribunal concordou em levar para o plenário a possibilidade de juntar os casos, o que ele tinha rejeitado no sábado. Depois do intervalo, os ministros votaram se os pedidos de investigação contra Moraes e Mendonça ficariam para o dia 23. Fachin já tinha marcado para o dia 23 o julgamento para avaliar a conduta de André Mendonça no comando da relatoria do caso Master. Moraes sustenta que o ministro agiu de forma parcial. Mendonça diz que os dois casos são diferentes. O que envolve Moraes, segundo Mendonça, é baseado num relatório oficial da Polícia Federal. O que cita ele, Mendonça, seria um relatório apócrifo, sem valor jurídico.
12: O que há em relação a mim foi um suposto relatório de inteligência que a própria imprensa divulga como fake, isso saiu em vários, mas mais do que isso, um relatório ilegal, com monitoramento, segundo se fala, e coleta seletiva de dados de ministro deste tribunal, numa atividade própria, como já referido neste tribunal, de uma PF paralela.
11: Depois disso, houve um novo bate-boca entre o ministro Gilmar Mendes e André Mendonça.
15: Impressionante, presidente, que uma pessoa da estatura...
12: Com a palavra, presidente.
15: Da estatura do Paulo Gonet sofra esse tipo de ilação. Isto sim é leviandade. Isto sim é leviandade. O sujeito investido de um sentimento policialesco juntos com seus delegados.
12: Presidente, agora eu que estou com a palavra, ele não tem direito à parte.
14: Ministro Gilmar, peço a vossa excelência.
15: É impressionante. É impressionante a disfarçatez desse sujeito.
12: A disfarçatez de vossa excelência.
14: Ministro
12: André. Me respeite.
14: Ministro André.
12: Poxa, aqui não é brincadeira, não estou chorando, não.
14: Ministro
12: aqui não tem choro, não.
11: Diante do clima belicoso, Flávio Dino pediu vista, mais tempo para analisar a proposta. E classificou como desastrada a condução da crise pelo presidente da corte, Edson Fachin.
16: A condução de Vossa Excelência está conduzindo a que este debate que Vossa Excelência acabou de assistir se prorrogue por meses.
14: Ministro
16: isto,
14: Flávio,
16: meses.
14: Vossa Excelência que testemunha meses. Que eu tenho conduzido... Na medida
16: presidente,
14: do possível.
16: E essa acabei... situação que está posta pois deriva é... desta condução de Vossa Excelência.
14: É a conclusão de Vossa Excelência.
11: A ministra Carmen Lúcia falou em espetacularização dos casos.
17: Eu me sinto um pouco até envergonhada, presidente, de, no momento em que o Brasil está há menos de 20 dias da eleição, estarem todos voltados a questões do Supremo.
11: Oficialmente, o placar terminou em 4-3 para separar os julgamentos. Luiz Fux, Carmen Lúcia, Mendonça e Fachin defenderam que os processos contra Mendonça e Moraes sejam separados. O próprio Moraes, Gilmar e Zanin votaram para unir. O voto de Dino, que pediu vista, não foi computado. O ministro é a favor de juntar os julgamentos, o que deve levar a um empate.
18: Quem diria que a gente ia ver isso? Tropa de choque de toga. Tem a tropa de choque de verdade, a da polícia, e tem a tropa de choque que virou expressão da política, né? A turma que chega para defender alguém quando o bicho pega. Tropa de choque do governo, no Congresso, isso a gente vê a toda hora, mas no Judiciário, no Supremo. Hoje a tropa de choque agiu e fez duas coisas. Fez Alexandre de Moraes ganhar tempo e fez o Brasil perder tempo. Flávio Dino e Gilmar Mendes batendo duro no presidente Edson Fachin, agressivos com o ministro André Mendonça. Gilmar Mendes gritando, para alguns chegou a urrar, como se Mendonça e Fachin fossem uma ameaça ao tribunal. A ameaça ao tribunal é a enrolação que eles patrocinaram para adiar o essencial, que é investigar Alexandre de Moraes.
7: Dois ministros decidiram ficar fora da sessão extraordinária de hoje no Supremo Tribunal Federal. Cássio Nunes Marques se disse impedido, enquanto Dias Toffoli declarou suspeição.
19: Os afastamentos foram comunicados pelos ministros logo no início da sessão. O primeiro a anunciar que não participaria foi Cássio Nunes Marques, que também preside o Tribunal Superior Eleitoral. Ao se declarar impedido, o ministro alegou que o caso pode impactar diretamente o cenário das eleições deste ano.
20: Eu não tenho dúvida de que, em que pese, e os debates vão fluir, que esse julgamento eventualmente pode também impactar no cenário político eleitoral. Então, na condição de presidente do TSE, eu não me sinto confortável para participar desse julgamento e afirmo o meu impedimento.
19: Antes mesmo do início da sessão de hoje, vieram à tona mensagens identificadas pela Polícia Federal no celular de Daniel Vorcaro, que cita um pagamento mensal de R$500 mil ao filho de Nunes Marques, o advogado Kevin Marques. Antes de deixar o plenário, o ministro negou que o filho dele tenha prestado qualquer serviço ao Banco Master.
20: Em relação a mensagens que circulam de ontem, de hoje e que sempre vão rondar autoridades no Brasil, eu nunca julguei nenhum processo relacionado ao Master. Meu filho nunca prestou nenhum serviço ao banco e nunca foi remunerado pelo banco. E isso é fato, porque o sigilo bancário já foi quebrado.
19: Dias Toffoli também optou por não participar do julgamento. Ele era o relator das apurações envolvendo o Banco Master antes da redistribuição do caso para o ministro André Mendonça. Apesar da suspeição, o ministro optou por seguir na sessão.
21: Entendo que, como tenho me manifestado na turma pela suspeição, não, e reforço, não por me sentir impedido, mas por suspeição, por foro mínimo, íntimo, para preservação da corte, no ponto de vista de eventuais especulações, mesmo sabendo do trânsito em julgado, eu declaro a minha suspeição para participar desse julgamento e não me retirarei.
19: As investigações do caso Master apontaram uma série de ligações envolvendo o banco, a gestora de investimentos REAG e o resort Taiaiá, no Paraná, ligado a familiares de Toffoli. Em 2021, a empresa Maridit, gerida pelos irmãos do ministro, da qual ele próprio revelou ser sócio, vendeu a sua participação no resort para um fundo de investimentos. O negócio de R$3 milhões envolveu o fundo Arlen, ligado ao fundo Leal, que tem como responsável Fabiano Zettel, cunhado de Daniel Vorcaro. A empresa Maridit, da família Toffoli, manteve participação no empreendimento até o ano passado. Com as decisões de Nunes Marques e Dias Toffoli, nenhum dos dois fará parte do grupo de magistrados que irá analisar o caso e decidir se Alexandre de Moraes deve ou não ser investigado.
18: E novas mensagens encontradas pela Polícia Federal no celular de Daniel Vorcaro sugerem que o banqueiro mantinha relações de proximidade com os filhos dos ministros Luiz Fux e Cássio Nunes Marques, do Supremo Tribunal Federal. O ministro Nunes Marques também é citado numa das conversas.
7: O advogado Kevin Marques, filho do ministro Cássio Nunes Marques, do STF, foi citado pela primeira vez em outubro de 2024 em uma conversa entre Daniel Vorcaro e o então diretor jurídico do Banco Master, Luiz Renó. Ele encaminha mensagens para o banqueiro: ganhamos Alcídia, e cita votos favoráveis dos ministros Fachin, Toffoli e Cássio. Alcídia é o nome de uma destilaria envolvida em uma disputa sobre precatórios que daria lucros ao Banco Master. No mesmo dia, Renó encaminha o contato de Kevin Marques e escreve: dominado aqui. Nome de Kevin Marques volta a aparecer 9 meses depois, citando um suposto pagamento mensal. O diretor do Master compartilha novamente o contato do filho do ministro e pergunta: esse aqui, 500 mil por mês, mantém? Esse aqui já era, né? O banqueiro apenas ri. Nunes Marques também aparece em conversas encontradas pela Polícia Federal no celular de Daniel Vorcaro, enviadas pelo agente de viagens do banqueiro, Léo Serrano. O agente compartilha a mensagem que recebeu. Bom dia, Léo. Ministro Cássio. Preciso da sua ajuda para formatar uma viagem para 5 pessoas. De preferência, com guias e motoristas que falem português ou espanhol. Imaginei Viena com bate-volta nas cidades próximas. Outra opção seria o Peru. Depois, Léo pergunta para Vorcaro. Dani, veio de você esse? E se sim, é para atender ele independente ou faço e fatura para você? Me avisa, só para eu saber como respondê-lo. As mensagens no celular do dono do Banco Master também mostram uma relação de proximidade com o advogado Rodrigo Fux, filho do ministro Luiz Fux do Supremo. Em diversos momentos, Rodrigo trata Vorcaro como amigo e irmão. O primeiro contato aconteceu em maio de 2024. Depois de se adicionarem, o banqueiro pergunta para o advogado: vai vir? Rodrigo fala: não vou conseguir, patroa na cola. E Vorcaro responde: perdeu. Nos meses seguintes, Daniel Vorcaro e Rodrigo Fux conversam diversas vezes e combinam encontros em Brasília, São Paulo e no Rio de Janeiro. Em uma das conversas, o dono do Master diz: quero te chamar para me ajudar num caso. Em outro momento, Vorcaro convida Rodrigo para um camarote no Carnaval do Rio de Janeiro. Veja se quer chamar alguém. Estou com uma área separada dentro do camarote. Tem para todos os dias. Pode chamar filho, sogra também, amigos, quantos quiser. Ele também teria articulado a participação do pai em um evento ligado ao banqueiro em Londres. Rodrigo pede para que as informações sejam enviadas para o seu e-mail e para Patrícia, secretária de Luiz Fux no Supremo. Em nota, Fux Advogados informou nunca ter atuado a favor de Daniel Vorcaro ou do Banco Master, nem nunca ter recebido nenhum valor do banqueiro. Kevin Marques também afirmou nunca ter prestado serviço ou recebido dinheiro do banqueiro.
18: O pedido de vista que interrompeu a sessão de hoje põe em dúvida o que acontece com o julgamento da terça-feira da semana que vem. Queria avaliar a conduta do ministro André Mendonça no caso Master, que revelou a relação de Alexandre de Moraes com Daniel Vorcaro. Caian Messina conversa com a gente. E aí? E a sessão, Caian, está mantida?
0: Exatamente, Werneck. A sessão, a princípio, está sim mantida. O presidente aqui do Supremo Tribunal Federal, Edson Fachin, não se manifestou sobre possíveis alterações na reunião plenária marcada para o próximo dia 23, que deve analisar a conduta do ministro André Mendonça no inquérito do Banco Master. A dúvida atual é se Fachin irá alegar que o pedido de vista feito pelo ministro Flávio Dino na sessão de hoje, que deixou indefinida a análise conjunta do caso de Mendonça com a investigação envolvendo Alexandre de Moraes, pode prejudicar os trabalhos da próxima semana. Ainda hoje, o presidente da corte reiterou o pedido para manter os processos separados. Fachin explicou aos demais ministros que as sessões foram agendadas em datas distintas devido aos prazos regimentais de cada caso. No de Moraes, o prazo venceu ontem. Já no de Mendonça, o vencimento ocorre na próxima segunda-feira, dia 21. Voltamos a São Paulo.
7: Obrigada. O Jornal da Band ouviu especialistas sobre o resultado da sessão de hoje do Supremo. Gibas Manioto.
1: Hoje o Supremo não olha para fora, olha para dentro. Pela primeira vez em mais de 130 anos, os ministros discutem se um integrante da própria corte deve ser investigado. Alexandre de Moraes está no centro de tudo. Nas quase 9 horas de discussões, o clima muitas vezes foi tenso.
22: Isso não se faz! Pessoas decentes não fazem isso.
12: Não aponte o dedo para mim, ministro Gilmar. Não aponte o dedo.
1: O presidente do Supremo tentou colocar a instituição acima do conflito.
14: A consideração pelo colega, mesmo quando não há convergência. Há limites que não decorrem da amizade ou da afinidade pessoal, mas da própria função que exercemos.
1: E reforça que a decisão não será individual, será do plenário. A comentarista da Band News TV diz que há uma quebra de funções. Segundo ela, há um grupo buscando proteger o ministro Alexandre de Moraes.
23: A grande oportunidade que o Supremo teria era de proteger a instituição. O Supremo está recorrendo para a proteção da pessoa, do personalismo. E aí isso quebra todo o princípio do árbitro do sistema, que deveria, reitero, ser neutro, imparcial e impessoal, né? Então, você quebrou o princípio do judiciário.
1: Para esse especialista, o episódio coloca uma questão maior sobre a instituição.
2: necessita uma resposta urgente perante o destinatário final das decisões judiciais e daquelas do Supremo, que é o povo. O povo quer saber o que está acontecendo, né? E isso é óbvio, né? Isso faz bem para a instituição, faz bem para as instituições de justiça, para a administração da justiça e para a democracia.
1: Porque o Supremo é, ao mesmo tempo, quem decide, quem precisa preservar a autoridade de suas próprias decisões.
23: Não existe mais a unidade que deveria existir dentro do judiciário.
1: A sessão também deixa uma pergunta que ultrapassa o caso de Alexandre de Moraes. Quem controla os limites de quem está no topo do judiciário?
2: Hoje o controle ele é feito internamente, mas fora isso, o único caminho aí é uma investigação política. Mas isso cabe ao Senado Federal, que é aquele titulado pela Constituição Federal.
3: Muito mais do que uma disputa entre blocos, grupos. Hoje, quem assistiu o dia inteiro o julgamento, parece que você tem dois... A polarização do país parece que se resume dentro do STF. E não é essa a questão. A grande questão é se existe dentro da República Brasileira ainda um reduto de impunidade, não é? Um reduto não passível de investigação.
18: E chamou a atenção o esquema de segurança inédito montado para a sessão do Supremo e teve até arma anti-drone. O Alex Guzmão traz para a gente os detalhes, Alex.
4: Pois é, Uneg, o forte esquema de segurança montado para a sessão de hoje no STF foi marcado pela rigidez. Para ter acesso aqui ao prédio do Supremo Tribunal Federal, prédio principal e também o anexo, foi preciso passar por um detector de metais. Ou seja, o acesso de convidados e jornalistas foi controlado. Um cão farejador chegou a ser usado pela Polícia Militar para verificar a presença de material explosivo. E um sniper, atirador de elite, chegou a ser visto aqui nas proximidades do prédio do Supremo. E os agentes de segurança também estavam armados com equipamento, como você disse, antidrone. Um aparelho, inclusive, chegou a ser abatido aqui na Praça dos Três Poderes, bem perto do prédio do STF. O responsável não foi identificado. Manifestações na praça também foram proibidas. Voltamos a São Paulo.
7: Durante a sessão de hoje, teve troca de bilhetes entre ministros. A Adriana Araújo volta com as informações, também com esses bastidores para a gente. Adriana, conta mais.
10: É isso, Thaís. Primeiro eu quero registrar aqui que hoje houve, nessa sessão do STF, uma grande preocupação: proteger a imagem dos ministros. Praticamente todos os jornalistas e repórteres cinematográficos ficaram do lado de fora. Até mesmo as laterais do prédio, onde normalmente os repórteres trabalham, entram ao vivo, hoje ficaram fechadas. Só 30 pessoas puderam entrar dentro do plenário, foram jornalistas sorteados. O repórter Pedro Teixeira, do Grupo Bandeirantes, pôde entrar, mas lá dentro, os jornalistas ficavam incomunicáveis, sem poder usar celular ou qualquer dispositivo eletrônico para transmitir informações e registrar imagens. E aí, nesses bastidores, mesmo com toda a tensão nos embates, houve um momento em que o ministro Flávio Dino tentou ali apaziguar a situação com o presidente Edson Fachin. Se aproximou de Fachin, depois de ter debatido com ele no plenário, dizendo que queria dar um abraço, que não era nada contra a pessoa do presidente, mas sim a questão regimental, uma divergência jurídica. Houve também, como você disse, um bilhetinho rabiscado às pressas pelo ministro André Mendonça, no momento em que o ministro Dias Toffoli declarava ali suspeição e abria a mão de votar logo no começo da sessão. Mas não foi possível ver o que estava escrito nesse bilhete. E o que mais chamou a atenção? A figura da ministra Carmen Lúcia, que durante toda a sessão não interagiu com os ministros, não esboçou reações, e no momento em que ela pôde falar, que ela teve a palavra, já no final da sessão, ela foi a única que fez uma autocrítica sobre o que está acontecendo neste momento dentro do Supremo. Disse que chegou a receber mensagens, perguntas, se ela estava participando da sessão doente, mas na verdade afirmou que estava profundamente consternada e triste com tudo o que acontece dentro do STF nesse momento. Vamos acompanhar.
17: Eu estou triste. Não apenas pelo tema que nos traz aqui, que teria sido aquele a ser decidido, mas porque este Supremo Tribunal Federal, guarda da Constituição, por determinação nela expressa, provocou, acho, um mal-estar cívico em todas as cidadãs e cidadãos brasileiros nesses últimos dias. O Poder Judiciário existe para tranquilizar o povo e nós geramos intranquilidade, acho. Estou pedindo desculpas ao presidente do Supremo, a todos os colegas, mas ao povo brasileiro, porque realmente queria ter sido melhor em poder ter ajudado a acalmar as coisas e não consegui.
18: Bom, e na semana passada, Gilmar Mendes trocou ofensas com o ministro Cássio Nunes Marques pelo WhatsApp. O Pedro Teixeira traz detalhes pra gente. Pedro.
5: Tudo bem, Oneg? Boa noite para você e a todos que nos acompanham no Jornal da Band. A tensão no STF subiu de tom após a divulgação de mensagens diretas entre os ministros. As conversas publicadas pelo portal Metrópolis e confirmadas pela Band revelam um clima pesado nos bastidores da corte. Em um dos trechos mais duros, Gilmar Mendes exige o afastamento do colega e cobra a apresentação de suas contas bancárias. Assumam que estão ferrados e saiam dos processos. Abram as contas, disse Gilmar. O decano também reforçou que Nunes Marques deveria deixar o Tribunal Superior Eleitoral, abre aspas. Você tem de sair do TSE também, fecha aspas. A reação de Cássio Nunes Marques foi imediata. O ministro rebateu as acusações e exigiu consideração, abre aspas. Exijo respeito, minhas contas são transparentes há 15 anos como magistrado, fecha aspas. Gilmar voltou a subir o tom e mirou nos familiares do colega, mencionando citações da Polícia Federal sobre supostos repasses ao filho de Cássio. Depois da discussão, Nunes Marques bloqueou Gilmar Mendes no aplicativo. Volto aos estúdios.
7: Ao comentar o julgamento de hoje no Supremo, Flávio Bolsonaro voltou a associar o presidente Lula ao ministro Alexandre de Moraes.
6: Minhas irmãs.
7: O candidato do PL divulgou um vídeo pouco antes da sessão do STF sobre o pedido de investigação contra Alexandre de Moraes. Na gravação usada na propaganda eleitoral e nas redes sociais, Flávio Bolsonaro associou mais uma vez o governo Lula a Moraes.
8: O atual governo, a gente não pode deixar de dizer, ele faz parte desse sistema que está apodrecido. E a gente está vendo esse sistema podre se revelar aos olhos de toda a nação. O atual presidente dividiu o seu poder com Alexandre de Moraes. E no fim, o Brasil ficou sem presidente nenhum, sem comando.
7: Flávio Bolsonaro iniciou hoje um novo giro por estados do Nordeste, região em que Lula tem apresentado vantagem nas pesquisas. Durante a tarde, em Fortaleza, o candidato do PL se reuniu com candidatos aliados e gravou material de campanha. Agora à noite, ele participa de mais um evento na capital cearense. Nos próximos dias, Flávio terá atos de campanha em Pernambuco e na Bahia.
18: E o presidente Lula cumpriu a agenda em Brasília e não se manifestou sobre a crise no Supremo.
7: Lula teve apenas um compromisso público nesta terça-feira. A sanção do incentivo fiscal de 5 bilhões de reais para a instalação e ampliação de data centers no país. O evento aconteceu no momento em que começava a sessão do Supremo sobre o pedido de investigação de Alexandre de Moraes. Na cerimônia no Palácio do Planalto, o candidato à reeleição não discursou nem falou com a imprensa. Nos bastidores, o presidente tem sido orientado pela equipe de campanha a manter distanciamento da crise no STF. Já nas redes sociais, Lula compartilhou uma série de críticas a Flávio Bolsonaro. Nas publicações, o petista lembra ações do ex-presidente Jair Bolsonaro que foram alvo de críticas no governo anterior. Em uma das postagens, Lula escreveu: "Se o pai fez isso, imagina o filho." Em outra rede social, Lula criticou a ideia da ex-presidente da Caixa, Daniela Marques, que atua hoje na coordenação de campanha de Flávio, de seguir reformas econômicas promovidas pelo presidente da Argentina, Javier Milei. Também cobrado pela baixa mobilização nas ruas, Lula deve intensificar a agenda de campanha a partir desta quarta. Ele é esperado para atos no Distrito Federal, no interior de Minas Gerais, na capital paulista e em Florianópolis. A sessão do Supremo também repercutiu entre os outros candidatos à presidência.
6: Augusto Cury promoveu uma espécie de sessão de terapia com eleitores na Avenida Paulista, em São Paulo. O candidato do Avante ouviu queixas e fez promessas.
9: O que eu vi aqui na Avenida Paulista é um país colapsado. São pessoas que se sentem completamente abandonadas, pessoas que não mais acreditam no STF, não mais acreditam no Congresso Nacional e também não mais acreditam no Executivo. E isso é muito triste.
6: Após internação por pneumonia, Ronaldo Caiado retomou as atividades de campanha em Aparecida de Goiânia. Pelas redes sociais, o candidato do PSD pediu o afastamento do ministro Alexandre de Moraes do Supremo. Renan Santos do Missão deu entrevistas e teve reuniões internas com equipe de campanha.
7: E a seguir, depois da sessão tensa de hoje, os próximos passos do Supremo para decidir se investiga Alexandre de Moraes pela relação com Daniel Vorcaro.
13: É isso aí, daqui a pouco aqui no seu Jornal da Band.
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4: Jornal da Band de volta com a cobertura desse dia histórico, direto de Brasília, Adriana Araújo, com informações. Adriana, você apurou detalhes sobre os próximos passos aí no Supremo agora. A partir de agora, com essa indefinição relacionada se Alexandre de Moraes vai ou não ser investigado pela relação com o Daniel Vorcaro, como é que fica a situação? Conta mais pra gente sobre isso.
5: Olha, Thaís, de certeza mesmo, para ser sincera com você, eu só tenho que agora cair uma chuva aqui em Brasília, mas vamos seguir aqui para a gente terminar o Jornal da Band juntos. Nós terminamos esse dia dessa esperada sessão histórica que poderia tomar essa decisão de abrir ou não investigação contra Alexandre de Moraes sem nenhuma decisão e com muitas dúvidas. Então, respondendo a sua pergunta e olhando para frente no calendário, está marcada e mantida para o dia 23, na semana que vem, a sessão aqui no Supremo para discutir o caso de André Mendonça, se ele conduziu as investigações contra Alexandre de Moraes, desrespeitando a lei, tomando decisões que não cabiam a ele e por motivos políticos, para privilegiar um grupo político nessa eleição, que é a acusação de Moraes contra ele. Está mantida essa reunião, mas o que a gente pode esperar? Um bis, um repeteco dessa reunião de hoje, com briga generalizada, com troca de acusações e, mais uma vez, com um pedido de vista e um adiamento de uma decisão? Então, não se sabe. Então, por isso, a gente vai ter que prestar atenção do que acontece daqui para frente nas decisões do presidente Edson Fachin para ver se, de fato, esse calendário não vai mudar. Em relação ao processo contra Alexandre de Moraes, aí o prazo agora está estendido, porque com o pedido de vista de Flávio Dino, ele tem até 90 dias para retornar com o assunto ao presidente Fachin e, então, a discussão pode ser retomada. Tem uma outra sessão marcada agora para semana que vem também, dia 25, foi convocada hoje pelo Conselho Superior do Ministério Público, que é o órgão que pode receber denúncias contra o procurador-geral Paulo Gonê. Paulo Gonê, vocês se lembram, é citado nas mensagens de Vorcaro com Alexandre de Moraes. Nos breves momentos em que falou aqui na sessão de hoje do STF, ele se defendeu, diz que não tem nenhuma relação pessoal com Vorcaro, não é amigo dele e que sempre trabalhou para que os processos fossem conduzidos, as investigações fossem conduzidas pelo total esclarecimento do escândalo do Banco Master. E tem mais um pedido que ficou sem resposta. O ministro Flávio Dino entregou a Gilmar Mendes, que apresentou no plenário hoje, um pedido para que seja feito um levantamento de todos os integrantes de tribunais superiores, com um levantamento de quem recebeu dinheiro de Daniel Vorcaro, inclusive de parentes de até segundo grau, mas também sobre isso, sem decisão, ou seja, a crise está longe de acabar. Volto com vocês. Boa noite.
4: Boa noite, Adriana. Essa crise longe de acabar e a gente segue, lógico, com uma cobertura especial no nosso digital, né, Band Jornalismo, mas também logo mais no Jornal da Noite, toda a nossa equipe mobilizada. Obrigada pela sua companhia. Então, como eu disse, o Jornal da Noite com mais detalhes, o Jornal da Band volta amanhã.
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0: Novela Guerra das Rosas. Boa noite e amanhã tem mais.
1: Boa noite.
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1: 8:30. Boa noite para todos os ouvintes sintonizados em 90.3. Depois de um longo dia com o noticiário todo em rede, a gente está ao vivo para o Rio de Janeiro para trazer as principais notícias aqui da capital fluminense, de todo o nosso estado, mas também para atualizar tudo o que aconteceu em Brasília, trazer um resumo bem detalhado para os nossos ouvintes. E, como sempre, o Marco Sadoc está me fazendo companhia. Fala, Sadoc, boa noite.
2: Oi, Fernanda Caldas, excelente noite para você, para todo o Rio de Janeiro, todo mundo que está sintonizado em 90.3. Vambora, hein, pessoal? Aquele timaço que você está acostumado vai trazer todas as informações do Rio de Janeiro. A gente vai girar a reportagem, claro, de olho também em Brasília. Instantes a gente atualiza em Brasília, porque hoje temos versão estendida. Os nossos ouvintes da live vão ficar muito felizes, os nossos ouvintes por todo o Rio de Janeiro, mais ainda, porque a gente tem foco total no Rio. E claro, com o caminho, com o serviço. E alerta importante, Fernanda Caldas, tem granizo agora no Rio de Janeiro.
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2: Maria Rita Nader, boa noite pra você.
3: Boa noite, Sadoc, também pra Fê e pros nossos ouvintes. Pois é, temos ouvintes mandando mensagem sobre granizo em Vassouras. Inclusive, nosso ouvinte, o Glaucio, mandou um vídeo e dá pra ver o granizo caindo ali no carro da casa. Então, quem tá na live tá conseguindo ver. Então, aí, atenção pra quem mora também em Vassouras, ali na região da cidade de Vassouras, devido a esse granizo também, né? Tomar cuidado pra quem tá saindo na rua essa hora, na região de Vassouras. Agora, também, atualizando a situação do trânsito aqui no Rio de Janeiro, nas vias expressas, né? As principais vias aqui do Rio de Janeiro. Quem segue pela linha amarela, linha vermelha, trânsito bom nesse momento, nos dois sentidos, então pode pegar com tranquilidade, porque o trânsito tá bom. Já a situação na Avenida Brasil é um pouquinho diferente, teve acidente ali na saída da Avenida Rio de Janeiro, nos acessos para a Avenida Brasil, no sentido Zona Oeste, então trânsito bastante condicionado ali na região, desde a Avenida Rodrigues Alves, devido a esse acidente ali nos acessos para a Avenida Brasil, no sentido Zona Oeste. Quem segue também pela ponte, mais cedo teve um ônibus pegou fogo ali na ponte Niterói, no sentido Niterói, então ainda com reflexos no sentido Niterói desse ônibus. O fogo já foi controlado, mas o trânsito ainda muito congestionado na ponte Niterói. Então, nesse momento, travessia chegando a 31 minutos para quem segue no caminho para Niterói. Já quem vem para o Rio de Janeiro, trânsito bom, então ali 13 minutos é o tempo de travessia nesse momento. Atualizando também a situação da Zona Sul, lá na Lagoa, trânsito também ainda congestionado na chegada ali ao túnel Rebouças, no sentido centro. Quem também está passando ali pelo elevado Paulo de Fronten, trânsito bastante intenso também na chegada ao centro da cidade, depois ali do túnel Rebouças. Também temos informação do Centro de Operações sobre a Avenida Niemeyer, nesse momento operando com sistema de para e siga, porque a Prefeitura está atuando na região para remover ali uma terra que deslizou próximo ao mirante da Prainha, no Vidigal. Então também atenção nesse momento. A via ainda está interditada nesse trecho, no sentido São Conrado, ali na Avenida Niemeyer, devido a esse deslizamento de terra na região. Então, muita atenção ali, quem está na live está conseguindo ver a câmera da região da Avenida Niemeyer nesse trecho. Então, ali próximo ao Mirante da Prainha, repetindo também, na altura do Vidigal, o trânsito está bastante congestionado e também com impactos na Avenida Delfim Moreira na noite de hoje. Então, atenção para o motorista que segue ali na região da Zona Sul também. Agora, passando na região ali da Zona Sudoeste do Rio de Janeiro, lá na Barra, Ayrton Senna e também a Avenida das Américas, nos dois sentidos, trânsito também muito bom na noite de hoje, então sem maiores dificuldades na Ayrton Senna e também na Avenida das Américas. E como sempre, mandem mensagem aqui no nosso WhatsApp, 999-026970, contando como é que tá o trânsito por aí, onde você tá agora.
2: Obrigado, Maria Rita Nader, já ela tá de volta com o trânsito, porque a gente tem informação ao vivo de Brasília. Bora para Brasília, Fernanda Caldas, junto com Natália Paz, que está acompanhando o dia inteiro essa cobertura especial da Band. Natália, mais uma vez, muito obrigado por estar ao vivo com o Jornal Band News Rio, terceira edição. Qual é a informação mais recente, mais importante desse dia histórico e difícil para todo mundo aqui no Brasil? Boa noite para você, minha amiga.
4: Oi, Sadoc, muito boa noite a você e a todos. A gente teve esse início de julgamento hoje aqui no Supremo Tribunal Federal. A ideia da pauta era de votar aquele relatório da Polícia Federal sobre uma suposta relação próxima entre o ministro Alexandre de Moraes e o banqueiro dono do Banco Master, o Daniel Vorcaro. Mas desde as primeiras horas da manhã, muito bate-boca entre os ministros, acusações entre eles, e foi colocada em votação uma questão de ordem, justamente na tentativa de colocar esse julgamento para acontecer junto ao julgamento da semana que vem, no dia 23, em que o Moraes está acusando o André Mendonça de uma suposta parcialidade, justamente nessas investigações sobre o caso Master. No final do dia, depois de muito bate-boca entre os ministros, chegamos a um placar de 4-4, ou seja, um empate. Mas diante de mais bate-boca, o ministro Flávio Dino pediu vista, ou seja, mais tempo para analisar esse caso, o que acaba interrompendo esse julgamento. Ele tem prazo de até 90 dias para devolver esse caso para julgamento. Pode ser algo imediato, amanhã, por exemplo, mas no máximo 90 dias. A gente está falando de 15 de dezembro, às vésperas do recesso do Supremo e bem depois já do resultado das eleições. E com o pedido de vista, o voto dele, ele é suspenso, a gente diz assim, né? Voltamos a um 4-3, porque quando ele devolver esse assunto para o plenário, ele vota novamente e muito provavelmente a gente vai voltar a ter um empate de 4-4. O que que acontece nesse momento? Nunes Marques e também Dias Toffoli, eles se falaram ali, se disseram impedidos, suspeitos de votar justamente nesse caso, por supostas relações também com o caso Márcia, diante de vazamentos de conversas que aconteceram por parte da imprensa nessas últimas horas. Então, com esse empate, o presidente do Supremo, o ministro Edson Fachin, desempatar essa história. Só que neste caso, o Fachin também é relator desse assunto. Então, há justamente essa dúvida do que vai acontecer daqui para frente. A gente questionou até a assessoria aqui do Supremo Tribunal Federal, eles não responderam até o momento. A sessão da semana que vem, do dia 23, prevista para julgar essa denúncia de Moraes sobre uma suposta parcialidade de André Mendonça, ela ainda está marcada, mas não se sabe ao certo se ela vai acontecer, Sadoc.
2: Natália Paz, direto de Brasília, trazendo todas as informações em cima do lance da nossa cobertura especial. Natália, quero agradecer e também parabenizar, tô te vendo o dia inteiro, quero já saber, daqui a pouco a gente encontra no Jornal da Noite?
4: A partir de 12:30, 1:00 da manhã, no Jornal da Noite, com a cobertura completa, Sadoc.
2: A Natália passa lá todas as noites, início de madrugada, parabéns a você e a toda a nossa equipe de Brasília por essa cobertura, um beijo enorme sempre, muito obrigado, Rio de Janeiro agradece muito por você estar aqui ao vivo com a gente, Nath.
4: Um beijo, meu amigo. Até a próxima.
2: Beijo a você. Fernanda Caldas, ainda nesse dia histórico de Brasília, a gente tem os ministros hoje que falaram e muito nessa sessão, né?
5: A gente separou alguns trechos importantes, já que foi uma sessão muito longa. Começou por volta das 10 horas da manhã, teve uma pausa ali pro momento do almoço, depois às 3 horas da tarde foi retomada e só foi se encerrar aí por volta das 6:20. Então foi um tempo longo de debate entre os ministros, muita discussão. A própria Natália falou pra gente que em vários momentos eles trocaram farpas e a gente separou alguns trechos importantes, começando com o ministro Alexandre de Moraes, que falou sobre o que ele considera um golpe do ministro André Mendonça.
6: Quem chamou a Polícia Federal e exigiu que a Polícia Federal colocasse um colega na colaboração premiada. E vamos trazer aqui, presidente, vamos trazer aqui e chamar aqui testemunhas que eu vou indicar. Não só policiais, advogados, testemunhas. Eu tenho testemunhas.
7: De 21 a 24 de...
6: Não, senhor. Inclua o ministro Alexandre.
8: Mentira.
6: Por quê? Porque está a serviço de um grupo político que quis dar um golpe nesse país.
8: Ah, senhor presidente.
6: É isso, presidente.
8: Eu não vou responder.
2: O ministro Gilmar Mendes e o ministro Luiz Fux também trocaram farpas durante esse julgamento hoje.
9: Gilmar. Só para lembrar, o ministro Fux lembrou bem o enfrentamento que tivemos em relação à Polícia Federal. Do Paulo Lacerda, em que chamamos a atenção para escutas que estavam sendo feitas e que eram indevidas. E pedimos a quem de direito que se combatesse. Como também disse a Vossa Excelência, e estou defendendo, não deixe o tribunal virar um órgão de polícia. Trazer delegados para cá, isso é errado.
5: Em outro momento, o ministro Flávio Dino também criticou o ministro Edson Fachin.
10: Ministro Toffoli,
11: pois não.
10: Antes que Vossa Excelência encerre, em brevíssima parte, já que Vossa Excelência me homenageou com a citação correta.
11: Ministro Flávio, eu gostaria de combinar nessa sessão que a palavra sempre será solicitada à presidência, se me permitir.
10: Presidente, eu vou seguir o regimento interno da corte.
8: Que diz que a palavra é pedida à presidência.
10: O aparte é dirigido ao relator.
8: Não, Vossa Excelência precisa pedir a palavra à presidência. Presidente, é o que eu estou lhe dizendo.
10: Presidente, eu vou seguir o regimento interno
8: da corte. Pois Vossa Excelência terá a palavra porque eu estou lhe concedendo.
10: Eu vou seguir o regimento interno da corte.
2: A última a votar hoje foi a ministra Carmen Lúcia.
12: Se eu, como juíza desta casa, devesse ter me conduzido, talvez, com uma postura diferente para poder ter ajudado mais para evitar isso, eu estou pedindo desculpas à Vossa Excelência, pedindo desculpa a todos os colegas por não ter ajudado a que a gente superasse tudo isso de uma maneira mais rápida. Eu peço desculpa ao povo brasileiro por talvez ter esperado de mim uma postura diferente, mas acho que todos nós aqui queríamos a mesma coisa, que era de tentar resolver, e as questões não foram resolvidas e foram crescendo demais.
5: Esse que foi o último voto, a ministra Carmen Lúcia decidiu adiantar o voto dela, mesmo depois do pedido de vista do ministro Flávio Dino, mas isso já é previsto, né? Em sessões como essa no STF, ela pode adiantar já o que ela vai votar para facilitar também para a próxima sessão. Depois do pedido de vista, o que a gente tem então? 90 dias para marcarem novamente uma nova sessão para fechar aí a votação, mas a maioria já está praticamente formada, com 4-3 para manter separadas as análises do Supremo, então para analisar separadamente tanto o inquérito da Polícia Federal em relação às mensagens trocadas entre o banqueiro Daniel Vorcaro e o ministro Alexandre de Moraes, e aí em outro relatório separado seriam votadas então em relação ao ministro André Mendonça. A gente antes até conversava hoje ao longo da programação com Carlos Andreasa e reforçava que pode ser que seja separada essa votação em relação a cada ministro, mas futuramente eles podem ser afastados, se isso de fato for acontecer, para que aí aconteça essa análise dentro do STF. A gente vai seguir acompanhando. Os desdobramentos devem acontecer ao longo dos próximos dias. A sessão pode ser marcada para amanhã, ou para semana que vem, ou só para daqui a 90 dias. Então é um prazo a se esperar. O que a gente sabe é que a eleição está muito próxima e a gente vai seguir acompanhando esses desdobramentos que acabam interferindo muito também no voto dos eleitores.
2: O ouvinte do Rio de Janeiro sabe, nossa análise e a cobertura completa de Brasília, você acompanha na programação da rede Band News FM e todas as vezes que a notícia for importante e urgente também estará aqui no Terceira Edição. 8h42, vamos voltar a falar agora, ouvinte, é só do Rio de Janeiro. Vamos voltar a focar no nosso estado, agradecendo muito, inclusive, a você pela companhia. Simbora, que tem muita coisa para falar da nossa cidade, do nosso estado. Você que tá junto com a gente, circulando, seu sinal quebrado por aí, a luz que não funciona, ela tá de volta.
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5: Maria Rita, vamos com informação de momento, porque tem participação dos nossos ouvintes em relação ao trânsito, né?
3: Isso mesmo, foi o Davi, que sempre participa aqui com a gente, mandou um áudio falando de sinais apagados novamente em Vila Isabel.
13: Ainda congestionado.
14: Boa noite, Rita, boa noite, Fernando, boa noite, Sador. Aqui fala o Davi Marques, para dizer que eu tô com uma passageira aqui a marcha, a gente para registrar falta de sinal de trânsito na Souza Franco com a 28 de setembro e a Dona Delfina com a Maria Amália. Os dois sinais com defeito continuam e nada acontece. Com uma ressalva que o da 28 de setembro consertado já está com defeito de novo. Band News, em um segundo tudo pode mudar, menos os sinais da Tijuca.
2: Nunca muda, pois né? É. Um abraço pra você, querido, e pra passageira também. Obrigado pela passageira também ficar na Band News FM.
3: E também atualizando a situação da ponte, porque como eu disse, né, um ônibus pegou fogo mais cedo e a Maria Clara Vinhagem, que trabalha aqui com a gente, tava passando pela ponte pra chegar na casa dela hoje à noite e ela falou que só agora estão retirando o ônibus e esse ônibus pegou fogo já faz pelo menos 2 horas. Então, nesse momento, a tendência é que o trânsito comece a melhorar na ponte no sentido Niterói. Então, mais ainda, com muito congestionamento, principalmente ali no começo da ponte, né, para pegar a ponte no sentido Niterói, trânsito ainda bastante complicado por ali, que a Maria Clara acabou de informar pra gente ao vivo. E também aproveitando para falar, porque teve acidente ali na Avenida Brasil, no sentido Zona Oeste, então nesse momento uma faixa da pista central tá ocupada ali na altura da Passarela 1 em São Cristóvão, segundo o Centro de Operações, então trânsito bastante congestionado no local devido a esse acidente, então atenção para quem ali tá passando pela Avenida Brasil nesse momento no sentido do Zona Oeste.
2: Muito obrigado, Maria Rita. Muito obrigado, Maria Rita Nader. 99902-6970.
3: Continue mandando mensagem.
2: Meu cérebro vai mais rápido do que a boca. Aí é trava.
3: Complicado.
2: Que tristeza. 99902-6970. Muito obrigado, Maria Rita Nader.
3: Agora foi.
2: As pessoas que cuidam da articulação vão ficar felizes agora com a gente falando bem, bem melhor, mais devagar. 8h44, bora girar esse Rio de Janeiro, Fernanda?
5: Vambora.
1: João Ramalho tá com a gente para trazer informações importantes de um caso que a gente acompanha desde o fim de semana, de um motoboy que foi alvo aí de um disparo. Hoje a gente teve a morte dele confirmada, ele que teve morte cerebral por conta dessa situação que aconteceu em Niterói, na região metropolitana. E aí a gente vai trazer também os desdobramentos, porque a gente teve acesso às imagens de câmeras de segurança que mostram um dos policiais fazendo esse disparo. Fala, Ramalho, boa noite.
15: Boa noite, Sadoc, boa noite. Fernanda e ouvintes do Terceira Edição. Morreu nessa terça-feira um motociclista baleado na cabeça por um policial lotado no programa Segurança Presente em Niterói. O caso aconteceu em Caraí, zona sul da cidade. De acordo com os agentes, ele não obedeceu uma ordem de parada. Danilo Jânio Francisco, de 26 anos, teve morte cerebral decretada hoje. Ele estava internado no Hospital Estadual Azevedo Lima desde o dia 12 de setembro. Ainda não há informações sobre velório e enterro. Para você que acompanha a live no YouTube, consegue ver agora as câmeras de segurança que registraram o momento do disparo. Danilo aparece desacelerando a moto, enquanto é cercado pelos agentes. Mesmo depois da vítima parar a moto, um dos policiais o acerta com um spray de pimenta. Danilo chega a levantar os braços, mas quase que imediatamente é acertado na cabeça por um disparo a queima-roupa do outro agente. Os policiais chegam a mexer no corpo do motociclista enquanto uma multidão se aglomera em torno do local. O policial que efetuou o disparo foi preso em flagrante. Testemunhas disseram que Danilo era entregador. Nos depoimentos, os agentes confirmaram que nada ilícito foi encontrado com ele. A família confirmou que vai doar os órgãos de Danilo. A corregedoria acompanha o caso.
2: É só para você que tá em 90.3, é só para descrever bem direitinho a imagem, e aí não vai ficar nenhuma dúvida para você, porque ela é muito clara, né? São dois agentes, o motoboy que estava em cima da moto quando ele chega, quando a polícia chega e dá o spray. Você já fica atordoado quando você leva um spray de pimenta na cara. Quem levou um spray de pimenta já esteve no meio de alguma confusão, algum grande evento, sabe como se fica atordoado. Nós estamos normalmente na cobertura de grandes manifestações, sabemos bem como é essa sensação horrorosa. Então ele está a queima-roupa. O policial disse que o tiro foi acidental, não é o que aparece na imagem, por isso que a corregedoria já atuou e o prendeu. Fernanda Caldas, há testemunhas, há imagens, e contra imagens, testemunhas e fatos muito postos, não tem muito o que se argumentar. É lamentar, cobrar por justiça e que isso não se repita. É óbvio que o Rio de Janeiro sangra, e o Rio de Janeiro é violento, que a gente tem muitos crimes que vêm em motos, a gente cobra muito a fiscalização em motos, mas não dá pra ser dessa forma, porque quando mata um inocente com um tiro a queima-roupa, é uma família inteira dilacerada. Eu queria te ouvir sobre esse caso, Fernanda.
1: Então, a gente vem acompanhando. Eu estava aqui, inclusive, no sábado, quando a gente recebeu as primeiras informações, já com protesto, inclusive, de outros motociclistas lá em Niterói, na região metropolitana, porque a gente tem o Danilo, né, que foi a vítima nesse caso. Ele trabalhava como entregador de uma pizzaria ali da região. Então, teve uma grande comoção entre os colegas dele de profissão, de outros estabelecimentos que ficavam ali no entorno, até porque ele estava a menos de 5 minutos da pizzaria no momento em que ele foi alvo, né, desse disparo. E aí o que chama atenção nas imagens que a gente teve acesso hoje, mas que já eram apontadas, né, pelas testemunhas que estavam no local, como a situação que teria acontecido, é que esse disparo acontece de forma repentina. É uma abordagem ali normal que acontece sempre, né? A gente tem aí programa do Segurança Presente em várias regiões atuando. É importante, inclusive, para o policiamento ficar reforçado em alguns bairros em que isso não era possível, mas o disparo é feito sem nenhum motivo aparente. Ele não fez nada de errado. E aí, de novo, a gente vendo casos parecidos, né? Com o que a gente já viu do Evandro, que era catador de latinha e que teve o carro aí completamente alvejado por militares, mais de 80 tiros, em ocasiões como essa. Não tem nenhuma suspeita, você não tem nenhum indício de que, de fato, tem alguma coisa de errado acontecendo. E aí o policial se sente no direito de fazer o disparo só pra, talvez, se sentir ali mais seguro em determinado momento, julgando uma situação sem entender. Não é assim que a polícia pode atuar. Precisa ser feito o disparo quando você está, de fato, em risco ou quando é uma situação arriscada para uma outra pessoa. O disparo nunca pode ser feito, ainda mais em direção à cabeça de uma pessoa, porque quando você atira na cabeça, você está atirando para praticamente tirar a vida daquela pessoa, não é no pé, porque a gente já viu outros casos parecidos que os agentes fazem isso para poder conseguir depois prender ali o criminoso, se for o caso, e não era o caso. Então é um disparo que é feito de maneira incorreta. Esse agente foi preso logo em seguida, e é importante que ele siga e responda pelo crime que ele cometeu, porque ele acabou tirando uma vida e deixou uma família completamente desolada.
2: Muito, muito, muito grave, e a gente não tinha as imagens ainda. Então quando a gente vê uma imagem como essa, é absolutamente inaceitável. Estaremos atentos, isso jamais passará impune por aqui. 8h49, a Maria Rita Nader está com informações de momento dos nossos ouvintes, então vamos chamar a Maria Rita Nader?
5: Bora, fala Maria.
3: Isso mesmo, a gente acabou de receber mensagens do Marcos, que ele falou que tá tendo muito tiro em Quintino, então alerta para quem mora aí na região ou vai passar por ali, o melhor nesse momento é evitar. Ele falou que mora próximo ali é Faetec, então os tiros podem ser ouvidos nesse momento na Clarimundo de Melo, então quem puder evitar nesse momento é o ideal também, segundo o nosso ouvinte. E também temos informação da região da Tijuca, o Rafael Felipe, que também sempre participa com a gente, falando de um veículo pegando fogo ali na rua Professor Manuel de Abreu. Vamos ouvir.
16: Boa noite, meus amigos da Band News, terceira edição, melhor programa de todas as noites. Rafael, motorista de busão, informa a todos aí, meus amigos, que na Avenida Professor Manuel de Abreu, aqui na Tijuca, o veículo pegando fogo nesse exato momento e o trânsito desviado pelo canto esquerdo da via, vai pegar um pedacinho de contramão. Pessoal, tem muito cuidado aí no local, já tem bombeiros no local, tá? 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
3: Então, cuidado aí, quem tá passando na região da Tijuca, na rua Professor Manuel de Abreu, porque tem um veículo pegando fogo aí, segundo o nosso ouvinte.
2: Maria Rita Nader tá atento às suas mensagens, atenta às suas mensagens, 999026970. A bateria volta a tocar, Fernanda Calda já já, Amanda Martins vai chegar com informações sobre roubadores de veículos, mas aqui na rádio, como a informação de momento sempre é prioridade, uma informação apurada pela Clara Neri, teve prisão hoje de 3 homens ligados a uma quadrilha especializada de roubos de veículos nessa região da Baixada Fluminense. O que diz então a polícia que os agentes da DRFA da Baixada Fluminense com o Centro de Monitoramento de Duque de Caxias trocou informações em tempo real e conseguiu chegar até um veículo roubado no dia 1º de setembro em Parada de Lucas e ver a movimentação dos criminosos, eles que tinham abordado a vítima e levado esse automóvel então na região. Hoje, durante essa ação, os homens foram localizados na Avenida Vigário Geral, segundo as investigações, se preparavam para novos roubos. Roubaram o veículo e se preparavam para novos roubos. Ontem a gente deu aqui, hein, que a PM prendeu 4 ou 5 quando estavam chegando em Higienópolis. Hoje a Polícia Civil lá na Baixada chegou na hora que iam prender de novo. Na abordagem, os agentes apreenderam revólver, réplicas de pistola, ou seja, pistolas falsas e 3 celulares. Eles vão ser investigados por roubos de veículos praticados nessa região. Registro feito, agradecimento a Clara Neri, 852.
5: E aí a gente já aciona a Amanda Martins, porque teve uma operação parecida.
2: Isso.
5: É que também envolve, né, uma quadrilha que era especializada em roubo de veículos e também ela vai trazer alguns dados interessantes aonde esses roubos estão acontecendo com mais frequência. Fala, Amanda, boa noite.
17: Oi, Sadoc, Fernanda, ótima noite para vocês, a todos que estão conosco aqui no terceira edição. Essa quadrilha atuava principalmente ali na região do Grande Meyer, na zona norte do Rio. Foi uma operação que contou com a participação de 300 policiais hoje, 16 mandados de prisão e 17 de busca e apreensão estavam ali na lista para serem cumpridos e 4 desses alvos já estavam presos. Um homem acabou detido também durante essa ação. As investigações apontaram que havia 2 grupos criminosos com ligação com o Comando Vermelho. Esses suspeitos são investigados por roubo de carros, receptação, adulteração ali das placas dos veículos e outros crimes também envolvendo fraudes eletrônicas. Uma dessas investigações apura uma associação criminosa que atuava especificamente ali na região do Complexo do Lins. Os investigadores analisaram as redes sociais dos suspeitos e encontraram imagens de armas, dinheiro, joias e também carros de luxo. Entre as publicações está a de um Jaguar de alto valor no mercado. A Polícia Civil disse que as 2 investigações dessas 2 organizações chegaram ali no Complexo de Lins, principal base de apoio para esses criminosos. Volto com vocês.
2: Muito obrigado, Amanda Martins. Tá fechado aqui. Obrigado, Amanda Martins.
5: Você tá fechado, amor.
2: Eu tô fechado. É. Me desculpem.
5: Aí não é comigo.
2: Me desculpem, ouvinte da Bandeirinha.
5: Já queria me culpar. Fez cara feia pra mim, pra quem tá na live.
2: Me desculpem. É que a gente pensa em muita coisa ao mesmo tempo. Tô organizando aqui a minha cabeça. 8h54, falando em roubos, ela está aqui. Natasha Franco, importante isso que a Amanda Martins estava falando sobre os roubos de veículos, que é algo que a gente fala muito. Esses números impressionam, essas áreas também. Mas vamos lá. Hoje você tá aqui pra falar também de roubos que os ouvintes sentiram na pele, né?
5: E Sadoc, boa noite pra você, Fernanda, Maria Rita e a todos os nossos ouvintes. Chama muito a atenção essa operação contra o Comando Vermelho e contra roubadores ali daquela região, porque a gente falou muito e com muita frequência de roubos no Meier. A gente falou muito e em muita frequência de roubos na Grande Tijuca. São para aquelas comunidades dali do entorno do Meier, para onde esses veículos acabam indo, né? A Morro do 18 e etc. Então, essas operações têm como base uma redução, porque quando você consegue chegar até esses criminosos, você consegue fazer a redução do número de crimes que acontecem naquela região. A gente tem ali próximo da região do Lins, onde aconteceu parte dessa operação, onde os bandidos assaltam na Dias da Cruz e fogem diretamente pro Camarista Meier. Então, eles conseguem fugir rapidamente e conseguir manter esses veículos sob o domínio deles.
2: Só um minutinho, Amanda Martins ou Natas Franco. É porque há pouco a gente estava dando a informação sobre os roubos, sobre a prisão que aconteceu agora há pouco, e eu falei da delegacia especializada da Baixada Fluminense, que é a DRFA da Baixada Fluminense, mas foi uma ação integrada com a Polícia Rodoviária Federal. E como temos muitos ouvintes também da Segurança Pública, só para deixar claro que foi uma ação integrada, recado dado, foi uma falha minha. Voltamos a falar sobre o seu caso, Natasha.
5: Sadoc, quando a gente fala dessas ações, e essas ações integradas são sempre muito importantes, exatamente para que a fuga desses criminosos não aconteça. Quando a gente fala em PRF, a gente fala de grandes rodovias, a gente fala de roubos, por exemplo, em linha amarela, claro, linha vermelha, Avenida Brasil, todos esses lugares precisam do monitoramento fiel da Polícia Rodoviária Federal, por exemplo, mas especificamente também da Polícia Civil, porque precisa ter uma ação em conjunto dentro daquelas cidades onde aquilo está acontecendo. E aí hoje, e essas semanas, de uma maneira geral, a gente tem falado muito sobre a quadrilha do roubo de ouro, sobre esses homens que estão atrás de materiais em ouro, exatamente porque o valor do ouro por conta da guerra aumentou muito. Então existe sim uma gangue criminosos em quadrilha tentando roubar o máximo de joias possíveis. A gente teve a prisão há pouco tempo de um grupo, de uma quadrilha que tinha roubado um cordão avaliado em R$75 mil, que monitorou a vítima. Então essas quadrilhas sim estão atrás. E aí hoje a gente recebeu de um ouvinte nosso que não quer ser identificado essa história. Ele estava parando o carro dele em cima da calçada, estava estacionando. A gente vê na live agora essa imagem. Quem depois que tá no carro e puder ir para lá, eu vou descrever mais ou menos. O carro branco, ele para em cima da calçada. De acordo com o ouvinte, ele estava voltando com a avó de 96 anos do hospital. De 96 anos do hospital, ele para em cima da calçada e bandidos novamente de quê? De moto, param ao lado dele e atacam esse motorista. O objetivo, Sadoc, não é levar o carro, é levar os pertences da vítima. E sabe qual pertence?
2: Tijuca, né? Era Aliança, será?
5: Tá na moda Aliança. Isso agora. Por quê? É o roubo do ouro, gente.
2: Você deu ontem aqui.
5: Exatamente.
2: Ontem. Lembra que
5: coisa.
2: A gente achou que ia roubar o carro, ficou vendo a imagem junto e ele queria.
5: E na verdade ele só queria o material dele. Então, assim, essa questão do roubo de ouro tá muito complicada. E aí, o que que acontece, Marcos Sadoc, pra ele roubar o ouro?
2: O quê?
5: Ele abocanha a mão da vítima pra conseguir tirar a aliança. A gente tem o áudio desse ouvinte que fala um pouco. Obviamente a gente teve a identidade dele preservada, mas ele fala um pouco de como tudo isso aconteceu.
18: Aí quando eu olhei pro lado, o maluco falou: passa o ouro, passa o ouro, passa o ouro, passa a aliança. Eu fui, botei a mão pra fora, aí ele ficou puxando, puxando, puxando. Aí mordeu meu dedo, foi, ficou mordendo meu dedo, conseguiu tirar a aliança. Aí falou: velho, tem ouro, velho, tem ouro. Eu falei: não tem não. Aí sem querer eu tava dando ré pra trás com o carro, né? Porque eu tava dando ré. Aí bateu no retrovisor dele, bateu na moto, né? Meu retrovisor veio pra trás. Ele falou: quer tomar um tiro, filha da p***? Puxou a arma pra fora. Aí eu falei: foi sem querer, foi sem querer, foi sem querer.
5: E aí você imagina o desespero desse homem que estava com uma idosa de 96 anos dentro do carro, pouco tempo antes. E ele vê tudo isso acontecer. E a gente não falou aonde isso aconteceu, né? Curicica, zona sudoeste do Rio de Janeiro. E aí, gente, no relato, na nossa live, é muito importante. Isso acontece às 11h40 da manhã. Ou seja, muita gente circulando, muita gente por ali. Obviamente a gente foi atrás dos registros, tanto da Polícia Civil quanto da Polícia Militar, mas nenhum deles, nenhum dos órgãos foi acionado. A gente pede ao nosso ouvinte que entrou em contato com a gente, que também procure a polícia, porque registrar esse crime é muito importante, principalmente porque a gente tem uma câmera de segurança que pode ajudar nesse monitoramento de inteligência, lembrando que a gente também falou disso aqui ontem, que no nosso monitoramento de inteligência hoje, dentro do Rio de Janeiro, a gente consegue, por exemplo, saber por onde esses bandidos foram. Exato. Porque existe o monitoramento da Civitas, existe o monitoramento da Gabriel, existe o monitoramento de diversas plataformas que hoje estão conjugadas com as polícias. Então existe um monitoramento eletrônico. Então fazer o registro de ocorrência, mesmo que tenha sido só a perda de uma aliança, é importante para ir atrás desses criminosos que provavelmente sabiam quem era que estava dentro do carro. Porque para ir atrás exatamente de uma coisa, sabiam quem entrou no carro, por onde ele estava andando. Então já tinham tido um certo monitoramento dessa vítima. Então eu acho que isso é muito importante para a gente também relatar. E aí, Fernanda Caldas, nós temos mais um caso.
1: Outro assalto que a gente teve acesso às imagens de câmeras de segurança, por enquanto a Polícia Civil e a Polícia Militar não foram acionadas, mas que aconteceu num estabelecimento pequeno que fica em Itaipava. E chama atenção também lá, a violência.
5: E é isso que eu quero relatar. A imagem que a gente mostra agora na nossa live, ouvinte, é de um criminoso de capacete, armado, dentro de um estabelecimento comercial, aquele em que você compra absolutamente tudo, tipo um mercadinho. Esse bandido armado avança pra cima do caixa desse estabelecimento comercial e leva absolutamente tudo que estava no caixa. E ele não fica satisfeito com o que o caixa, né, com o que o funcionário está fazendo. Ele dá a volta ameaçando o funcionário e ele vai verificar se realmente o funcionário entregou tudo para ele, para você ter ideia do tamanho disso. Então, e a gente está falando de Itaipava, gente, distrito de Petrópolis. É minúsculo o que é lá.
2: Não dá.
5: Então, essa violência imposta na região, numa região assim tão pequena, mostra que realmente a violência não é só aqui na capital.
2: E que não deixem se transformar como já está a capital, porque não dá. Isso aí é muito pequeno para ter esse tipo de imagem que a Natasha está descrevendo aqui. Até amanhã, Nath.
5: Até amanhã, gente.
1: Até amanhã, Nath.
2: Muito obrigado. 9:01. Tem um registro importante da Niemeyer liberado, né, Mari Retanader? Vamos botar você aqui no meio do giro, porque o ouvinte que está circulando precisa dessa informação, por favor.
3: Isso mesmo. Eu falei agora há pouco, né, que a Avenida Niemeyer estava interditada devido a um deslizamento de terra ali na região. Nesse momento, já foi liberada, segundo o Centro de Operações. Então, o trânsito ali já está fluindo novamente, mas ainda bastante intenso, porque, né, acabou de ser liberada a Niemeyer, porque a prefeitura já tirou o deslizamento de terra que estava ocupando a via agora há pouco também.
2: Maria, lembra que ontem a gente passou, você falou do ouvinte lá do buraco da Santo Afonso?
3: Sim.
2: Quando eu cheguei perto de casa ontem, ainda estava lá, hein? Se os ouvintes falarem aí, a gente precisa descobrir que buraco é esse.
3: Mandem aí pra mim, pra eu ver.
2: Se um motoqueiro cai, ontem estava chovendo, se o motoqueiro cai, ele se esborracha.
3: Escuro ainda, né?
2: Muito
3: à noite.
2: Muito escuro, inclusive tem que cobrar a iluminação também dessas regiões. 9:02, Fernanda Caldas, do Jornal da Band, o Adson Ramos está chegando, né?
1: Está chegando com informações de uma operação importante contra o Gato Net.
2: Bora.
1: A gente acompanha muito aqui no Rio de Janeiro.
19: Oi, Fernando e Sadoc, boa noite para vocês, boa noite a todos. A polícia deve ouvir nos próximos dias a direção dessa escola em que o episódio aconteceu e também os responsáveis pelos alunos que estavam participando da Feira de Ciências. Esse caso aconteceu no último sábado, um grupo de estudantes estava apresentando um trabalho sobre diabetes e uma das alunas levou um aparelho usado para verificação de glicose. Ela foi orientada por professores a não usar o equipamento, mas mesmo assim fez testes usando a mesma agulha em mais de uma pessoa. Depois desse episódio, pelo menos 20 pessoas foram até o Hospital Municipal Lourenço Jorge para fazer uma avaliação. Todas testaram negativo para doenças transmissíveis pelo sangue, mas estão passando pelo tratamento necessário. Como eu disse, a Polícia Civil está investigando o caso e a escola também está fornecendo atendimento médico e psicológico para os alunos.
1: Os nossos ouvintes ouviram essa notícia com Adson Ramos ontem, aqui no Jornal Band News, terceira edição. Eu soltei aqui errado, mas é uma informação importante. E hoje, em relação à atualização desse caso, da glicose, a gente teve os primeiros depoimentos. Estavam previstos para ontem, mas não aconteceram. E aí, os primeiros envolvidos, né? Porque foi uma série de pessoas, pais responsáveis, que estavam lá na feira da escola, foram ouvidos hoje, já na delegacia que está investigando esse caso. E vão ser ouvidos o restante, né? Vai ser todo mundo ouvido amanhã. Então, é um caso que a gente vai seguir também acompanhando. Mas, felizmente, sem nenhum relato, né? De ninguém tenha sido contaminado ali com hepatite ou alguma outra doença por conta, né, do uso. Agora sim, o Adson Ramos vai trazer informações sobre essa operação do Gato Net importante hoje.
19: Oi, Fernando e Sadoc, boa noite para vocês, boa noite a todos. Denúncias anônimas levaram então a polícia a realizar essa operação contra a exploração de sinal de TV e internet clandestinos e o monitoramento ilegal da atuação da polícia na comunidade do Andaraí, na zona norte do Rio. A ação aconteceu